0: Porque já tínhamos duas equipas para a próxima época, por isso aí não é o momento para falarmos de mercado, mas sim estarmos focados naquilo que é o jogo de amanhã, que nos poderá dar uma presença na Liga dos Campeões, e é isso que queremos muito, e é isso que tem que ser o nosso único foco neste momento. Em relação àquilo que é despedidas, é natural que haja a despedida de Morita, porque toda a gente sabe que não acaba contrato e que será uma despedida de um jogador que marcou a história do Sporting, que nos marcou a nós todos pessoalmente também, a mim pessoalmente também, e do Kenda, que também voltará à sua equipa agora, mãe, que é o Chelsea. Por isso são dois jogadores, um miúdo, um jogador mais maduro, mas que deram muito ao Sporting, que ganharam esse direito de despedir bem, de serem muito aplaudidos, porque ganharam esse respeito pelo seu caráter, por a sua personalidade, por a sua qualidade individual, mas acima de tudo, por tudo que deram sempre em prol do Sporting. Por isso, nesses dois é o único que posso falar, é nesses dois, porque dita mesmo isso.
1: Já do lado da formação do Gil Vicente, César Peixoto quer sobretudo um bom jogo da sua equipa na deslocação até ao estádio de Alvalade.
2: Saí satisfeito do jogo no sentido em que demos tudo enquanto foi possível, e depois o futebol às vezes consegue-se, outras vezes não se consegue, mas eu acho que há tanta coisa que já se conseguiu tão boa desta época que, conseguindo ou não, por mais que tentem, não vão conseguir apagar a grande época que nós fizemos, não vão conseguir apagar a qualidade de jogo que estes jogadores tiveram, a valorização dos jogadores que nós tivemos, o crescimento da que nós tivemos, ou seja, demos muito a este campeonato enquanto equipa, enquanto clube, e acho que isso é inegável, e por mais que se tente aqui ou ali dizer que a equipa agora não está bem, não está mal, não, é o normal de uma equipa deste nível. Aliás, o anormal é nós mandarmos de sexto para cima o campeonato todo, por isso acho que estamos todos de parabéns. Agora ainda não terminou, nós vamos lá para competir perante uma boa equipa, mas vai ser muito difícil, mas nós já provamos este campeonato que conseguimos nos bater, seja contra quem for.
1: Duelo entre o Sporting Gil Vicente, marcado para Ebnas 8:30 da noite, à mesma hora Ebna que temos frente a frente no estádio António Coimbra da Mota, entre Ebnas Estoril Praia e Ebna no Sporting Lisboa e Benfica. A equipa de Benfica, como dissemos, Ebna atrás, Ebna está na terceira posição com 77 pontos, Ebna de fronte na equipa do Estoril Praia, que neste momento na tabela classificativa ocupa o nono lugar com 39 pontos conquistados na divisão este duelo. Do lado da formação do Benfica, no técnico José Mourinho acredita que o Benfica pode vencer a equipa do Estoril Praia, deixando de parte os milagres.
3: O significado do milagre para ficar em segundo lugar, acho que percebem aquilo que eu quero dizer. Acredito que podemos ganhar ao Estoril, como acreditava que podíamos ganhar ao Famalicão, como acreditava que podíamos ganhar ao Braga. Nos dois jogos fizemos tudo para ganhar, só não ganhámos porque não aconteceu o milagre. Acredito que vamos fazer outro bom jogo contra o Estoril, que é uma equipa difícil, mas acredito que vamos fazer outro bom jogo e que vamos jogar o suficiente para ganhar. Depois há outro jogo, como na semana passada houve outro jogo em Vila do Conde, e não vai ser fácil, mas vamos dar tudo como temos feito desde o princípio da época, vamos dar tudo.
1: Já do lado da formação do Estoril Praia, Abdian 4 destaca que espera um jogo positivo da sua equipa com a formação do Benfica.
4: É o jogo que vai fechar essas duas épocas, e aí talvez temos que ter uma pequena pausa para ver como é que nós vamos para frente, como é que podemos entrar nessa próxima fase do crescimento do clube, crescimento da equipa, porque não estou aqui para repetir o mesmo trabalho. Quero estar aqui e ajudar as pessoas a levar isto para frente, para melhorar. E temos que sentar e definir muito bem como e se conseguimos fazer isso.
1: Duelo entre Estoril Praia e Ebna Benfica, marcado então para Ebnas 8:30 da noite, à mesma hora que se realiza nesse Sporting Gil Vicente, e à mesma hora Ebna temos ainda Futebol Clube Famalicão, Futebol Clube Alverca. Já em relação aos jogos, nas contas da manutenção na Primeira Liga Ebna Portuguesa, essas contas fazem-se a partir das 6 da tarde, com vários duelos. Desde logo, destaque para Ebna o duelo entre Arouca Ebna Tondela, Casa Pia Ebna Rio Ave. E em relação a estes Ebna jogos, destaque para Ebna formação do Ebna Casa Pia Ebna, que nesta altura Ebna está no 16º e no último lugar, Ebna com 29 19 pontos, enquanto que na equipa do Tondela está no 17º e penúltimo lugar, em lugar de descida direta na 2ª Liga, com 28 pontos. E ainda, Nacional e Vitória Sport Clube, e duelo entre o Sporting Clube de Braga e Estrela da Amadora. Na divisão, este duelo do lado da formação do Sporting Clube de Braga, Carlos Vicente espera um bom jogo, sendo que este é o último da Primeira Liga 2025-2026.
5: O partido de amanhã, para nós é o último partido em casa de la época. Nos gustaría que fuera el penúltimo, pero no pudo ser, entonces es el último y creo que debemos hacer un buen partido, un muy buen partido delante de nuestros adeptos para despedir la temporada bien, para también agradecerles todo su apoyo a lo largo de la temporada. Y creo que la mejor manera de despedir la temporada es hacer un gran partido, ¿no? Siendo nosotros, yendo por el partido desde el principio, esforzándonos para poder irnos de vacaciones con un sabor más dulce que no agridulce, ¿no? Y creo que se ha visto como el equipo, a pesar de las contrariedades, ¿no? De las bajas, de las lesiones en este último tramo de temporada, y estoy hablando ya de partidos esporádicos, estoy hablando de un proceso donde el equipo lo ves esforzarse en todos los partidos, sea con unos, sea con otros, ¿no? Con más jugadores o con menos jugadores, pero esforzarse para sacar los partidos adelante siendo nosotros, ¿no? Jugando con una personalidad, con un nivel competitivo muy, muy, muy altos. E isto tem que ser o que o equipo tem que oferecer amanhã.
1: Os jogos da manutenção da Primeira Liga na Portuguesa, agendados para nas 6 da tarde. Já nas 3:30 da tarde, grande destaque para no jogo da consagração do título de campeão do Futebol Clube Porto, que recebe no Estádio do Dragão, na formação do Santa Clara. À mesma hora, inicia-se também o duelo entre Moreirense e Aves na Futebol Sado, na divisão esse na Porto-Santa Clara, na Francesco Farioli, no técnico da equipa do Futebol Clube do Porto, acabou por destacar que quer mais fome para na nova época e quer terminar com um triunfo sobre a formação do Santa Clara durante este sábado.
6: From the 1st of July, when...
1: A partir de 1 de julho começa a nova época, e para nós, claro, alguns dias antes, no momento em que passarmos pelo portão do Olival, precisamos de voltar a ter o estômago vazio, com a mesma fome e com o mesmo desejo de melhorar, e sobretudo esse processo ser cada vez mais consolidado. Os desafios que temos pela frente vão estar num patamar diferente. Não estou a falar apenas, claro, da Liga dos Campeões, mas também das competições domésticas. E novamente para mim, pessoalmente, no tempo de celebração, já terminou há cerca de 15 dias. Vamos ter uma folga de algumas horas, mas centremos nas atenções, como disse, primeiro no jogo com Santa Clara. Para fechar nesta primeira liga, queremos dar uma boa resposta. Acho que todos merecem terminar-se de uma forma positiva. Farioli falou também sobre as mensagens trocadas com José Mourinho e sobre a sua possível ida para no Real Madrid.
6: We won the title the Saturday.
1: Quando ganhamos o título e quando acordei, uma das primeiras chamadas que recebi foi do Sr.
6: Mourinho.
1: Acabou por me dar os parabéns e, mais uma vez, diz muito sobre aquilo que podem ser os adversários. Em campo ou fora dele, acho que entre pessoas com certos valores é possível sempre reconhecer o mérito do outro. E para mim foi um prazer receber as palavras, mesmo através de mensagem. No fim de contas, já tinha dito que tinha muito respeito por ele. Mas não sei o que vai fazer na próxima temporada. Se ele ficar, será, como dizer, mais um concorrente para conseguir fazer bons jogos no campeonato. Teremos outra pessoa para enfrentar.
6: And that's also in this part. I told you, it's been a...
1: Mas foi sobretudo um privilégio poder defrontá-lo nas contas da Primeira Liga.
6: And to win against
1: uma equipa que não perdeu nenhum jogo esta época e que diz muito sobre o talento e a conquista que o Porto conseguiu fazer.
6: What we did.
1: Já do lado da equipa do Santa Clara, Abna Petit, na espera, sobretudo, um bom resultado na última partida referente à época desportiva.
7: Na equipa que está a fazer uma excelente temporada, muito bem orientada, e nós a reforçar aquilo que são os nossos comportamentos, melhorarmos algumas coisas, reforçar aquilo que eles têm vindo a fazer, sabendo que vamos ter um jogo exigente, difícil.
1: Recordando então que durante este dia, pelas 15h30, temos no Futebol Clube Porto Santa Clara, no Moreirense, na Aves Futebol Sade, pelas 18h, Nacional Vitória Sport Clube, Casa Pia Rio Ave, Arouca, na Tondela, no Sporting Clube de Braga, na Estrela da Amadora, e a partir das 20h30, as três últimas partidas, da Primeira Liga da época desportiva, com a batalha acesa do segundo lugar entre Sporting e Benfica. O Sporting recebe no estádio de Alvalade o Gil Vicente, o Benfica desloca-se até na Amoreira para defrontar o Estoril Praia, e ainda no Futebol Clube Famalicão recebe no seu reduto a formação do Alverca, todos os jogos acompanhados ao pormenor, pela primeira Rádio Desporto num simultâneo na Rádio Jornal do Centro, e claro está também através da conta oficial da primeira Rádio Desporto no YouTube, onde por lá pode também ficar a par de todo o desenrolar destas 9 partidas durante este sábado. O Benfica está preparado para avançar para a contratação de Marco Silva, assim que se confirme que José Mourinho não continuará na próxima temporada. Na Luz, prevalece na convicção de que o Special One vai mesmo regressar ao Real Madrid, e os encarnados têm um plano para pôr em prática o mais rapidamente possível. Existe a expectativa que tudo possa acontecer na próxima semana, até porque foi o próprio técnico do Benfica, José Mourinho, a admitir que só vai olhar para as possíveis propostas que estão em cima da mesa, nomeadamente a renovação pelo Benfica no próximo domingo. Aproximando-se os dias das grandes decisões do Benfica. A equipa despede-se durante este sábado da temporada desportiva com deslocação até ao reduto do Estoril Praia. Tudo indica, neste momento, que se consome a separação entre Mourinho e Rui Costa. No Real Madrid está interessado. Já houve contactos entre o empresário Jorge Mendes e Florentino Pérez, presidente dos Merengues, e a situação não se alterou, apesar da convicção de eleições antecipadas. A possibilidade de renovação com Mourinho no Benfica é remota, e já foi identificado o substituto Marco Silva, no favorito. Já foram feitos os primeiros contactos intensos com o treinador, muito positivos, como tal indicador de que poderá ser possível chegar a acordo. Marco Silva está muito interessado com a possibilidade de treinar a formação da Luz. Marco Silva continua sem dar pistas sobre o seu futuro. É público que tem uma proposta de renovação por parte do Fulham, mas não aceitará, irá assim separar-se depois dos londrinos. Treina desde 2021, o que o coloca mais perto da formação do Sport Lisboa e Benfica. O Fulham ainda tem dois compromissos, até no final da temporada, diante do Wolverhampton no próximo domingo e Newcastle no dia 24, daí que qualquer anúncio formal terá de esperar pelo final do mês. As negociações sobre o contrato e as conversas sobre a reestruturação do plantel, no entanto, poderão prosseguir. Rui Costa está interessado em resolver o assunto o mais rapidamente possível, para que na próxima temporada seja preparada. Na tempo e horas, conta para isso, com a contribuição do diretor-geral Mário Branco, muito próximo de Marco Silva, com quem trabalhou no Estoril Praia. Essa ligação é valorizada por qualquer das partes, clube e treinadores. As próximas horas são dominadas pela concentração total nesse duelo entre Estoril Praia e Benfica, se bem que depois disso, e no próximo domingo, tudo irá ser conhecido em relação ao futuro de José Mourinho. O Sporting Clube de Portugal e o Sporting Clube de Braga oficializaram a transferência de Rodrigo Salazar para nos Leões. Em comunicado na CMVM, a Sporting SAD comunicou que chegou a acordo com o Sporting Clube de Braga no Futebol de SAD com relação à aquisição a título definitivo dos direitos esportivos do jogador Rodrigo Salazar Martínez pelo montante de 30 milhões de euros. Mas se informa que foi celebrado entre a Sporting SAD e os jogadores num contrato de trabalho desportivo válido por 5 temporadas desportivas, ou seja, até 30 de junho de 2031, prevendo uma cláusula de rescisão no valor de 80 milhões de euros. Ainda pelo Sporting, a equipa leonina prepara-se para uma autêntica revolução no próximo defeso, e a estrutura dos Leões já se movimenta nos bastidores para garantir que o setor não perde qualidade. Um dos mais sérios candidatos a fazer uma mudança para Alvalade, na Taichi e Fukui. Os jogadores têm estado em grande plano ao serviço do Arouca e recolhe consenso na SAD do clube de Alvalade como uma das soluções em mente para na próxima temporada. As exibições do nipónico na Serra da Freita, onde somou 3 golos e 5 assistências em 34 jogos. Nesta época, validaram os relatórios da observação. O médio japonês de apenas 21 anos destaca-se pela sua dinâmica, revelando-se um elemento capaz de atuar quer na posição 6, quer na posição 8, sendo nesta última que mais sobressai devido à qualidade na tomada de decisão e facilidade de chegada às zonas de finalização. O interesse do Sporting King Fukui surge como uma resposta preventiva à razia que se avizinha no miolo. O cenário é complexo. Mori visita, o compatriota de Fukui despede-se de Alvalade já durante este sábado. O capitão Morten Hjulmand está no mercado e na sua transferência é um cenário forte, com o Charashvili deve seguir por empréstimo e Daniel Bragança entra no último ano de contrato, pairando assim a dúvida sobre a sua continuidade. Como se não bastasse o jovem João Simões, sofreu uma lesão que ameaça comprometer o arranque dos trabalhos de pré-temporada, de resto, na evolução clínica do jovem formado em Alcochete, que reside no Gatilho, para os Leões avançarem definitivamente se a paragem de Simões for mais prolongada do que o previsto, no Sporting poderá acelerar por Fukui para preencher de imediato a vaga. Fukui, apesar de tenra idade, carrega já num currículo peculiar formado no Sagan Tuso, no Japão, deu um salto para a Europa em 2023-2024 de forma prematura para representar-se no colosso Bayern de Munique, que pagou por ele 400 mil euros na Baviera, além de 15 jogos na equipa B. Chegou a estrear-se pela equipa principal a 26 de setembro de 2023, frente à formação do Monsters na Taça da Alemanha. Seguiu-se na rota de Portugal, primeiro com uma assistência de 6 meses ao Portimonense, onde fez 13 jogos. Esta temporada, na afirmação total do Arouca, novamente por empréstimo dos alemães, o impacto na equipa arouquense foi de tal ordem que a administração não hesitou em acionar a opção de compra de 1 milhão de euros, tornando Fukui na contratação mais cara da história do emblema do distrito de Aveiro. O Arouca, de resto, sobe na abrir a mão dos jogadores por uma verba entre os 5 e 8 milhões de euros, este valor que o Sporting terá de pagar para levar este jovem promissor. Belmiro Pinto dos Santos, Júlio Vieira de Castro, Rui Rodrigues e Viriato Sampaio são candidatos às eleições para a presidência do Vitória Sport Clube. Os concorrentes entregam as respectivas listas, todas elas com um número de assinaturas de sócios acima das 300 necessárias para concorrerem ao sufrágio do dia 13 de junho, que se realiza na sequência da demissão de António Miguel Cardoso. O candidato Júlio Vieira de Castro foi o primeiro a apresentar-se no estádio Dom Afonso Henriques. Vieira de Castro é candidato à presidência do emblema Vitória pela primeira vez em 2018. O engenheiro mecânico disse que não podia virar as costas a um desafio que considera maior do que há 8 anos e confirmou a entrega de um pedido de reunião para apurar a realidade financeira da instituição. Belmiro Pinto dos Santos foi o segundo a apresentar a sua lista, prometendo igualmente dirigir uma série de perguntas na mesa da Assembleia Geral e à direção em exercício sobre o estado financeiro do clube e da SAD. O advogado é ex-presidente da MAG e por isso afirma ter um conhecimento global do emblema minhoto. Já Viriato Sampaio foi o terceiro, admitindo ter bastante dados quanto à situação financeira do clube e da SAD, restando-lhe conhecer detalhes que devem ser transmitidos transversalmente a todas as listas. O candidato realçou que o Vitória é um clube com margem para gerir mais receitas. Finalmente, Rui Rodrigues, atual vice-presidente para a área financeira e administrador da SAD, foi o quarto e último candidato a apresentar a lista. O dirigente vitoriano afirmou saber o que foi bem feito nos mandatos de António Miguel Cardoso, mas também o que está por fazer e o que tem de mudar, acrescentando que não se trata de um projeto de continuidade, mas sim de evolução, uma vez que a continuidade repete a evolução melhora. Quantas feitas na MAG terá de validar as candidaturas e sortear na ordem das listas no boletim de voto para as eleições mais concorridas da história do clube, superando nos escrutínios de 2007, 2019 e 2022, com 3 listas cada um.
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2: O significado do milagre para ficar em segundo lugar, acho que percebem aquilo que eu quero dizer. Acredito que podemos ganhar ao Estoril, como acreditava que podíamos ganhar ao Famalicão, como acreditava que podíamos ganhar ao Braga. Nos dois jogos fizemos tudo para ganhar.
3: É o jogo que vai fechar essas duas épocas e aí talvez temos que ter uma pequena pausa para ver como é que nós vamos para frente, como é que podemos entrar nessa próxima fase do crescimento do clube, crescimento da equipa.
4: Partido de manhã, para nós é o último partido em casa da época. Nos gostaria que fosse o penúltimo, mas não pôde ser, então é o último e creio que devemos fazer um bom partido, um muito bom partido diante dos nossos adeptos para despedir a temporada bem, para também agradecer-lhes todo o seu apoio ao longo da temporada.
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0: E seguimos agora nesta emissão com o perfil do jogador.
5: 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Benjamin Šeško, nascido a 31 de maio de 2013 em Rogoza, Eslovénia, é um avançado de destaque conhecido pela sua imponência física, velocidade e capacidade de finalização. Iniciou a sua carreira profissional no Red Bull Salzburg, na Áustria, onde rapidamente se destacou como um dos jovens mais promissores do futebol europeu. Šeško fez a sua estreia no Salzburg em 2019 e ao longo das temporadas seguintes demonstrou um crescimento significativo. A sua habilidade para marcar golos e a sua presença física no ataque tornaram-no uma peça fundamental para a equipa austríaca. A sua performance na Bundesliga e nas competições europeias chamou a atenção de clubes maiores e em 2022 Benjamin Šeško transferiu-se para o Leipzig, um dos clubes do campeonato alemão, onde continuou a desenvolver o seu potencial. No Leipzig manteve-se uma figura importante no ataque, contribuindo com golos e assistências e mostrando a sua capacidade de se adaptar a um nível competitivo mais alto. Além do sucesso a nível de clubes, Šeško é também um membro regular da seleção eslovena. Fez a sua estreia internacional em 2021 e tem sido uma adição valiosa ao ataque da seleção, trazendo a sua habilidade e presença para as competições internacionais. Mais recentemente, Šeško continuou a destacar-se pelo Leipzig, mostrando uma combinação de habilidade técnica e potência física que o tornam um avançado promissor e uma figura emergente no futebol europeu. A sua evolução contínua e o impacto em campo reforçam a sua reputação como um dos talentos mais excitantes da sua geração.
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0: Vamos lá olhar agora para mais um craque da Liga Portuguesa, aqui na primeira Rádio Desporto.
5: Luizão, o ex-defesa central brasileiro, é uma lenda do Benfica, com grande destaque pela sua passagem na Liga Portuguesa, onde se tornou um dos jogadores mais icónicos da história do clube. Ao longo de uma carreira marcada por consistência, liderança e inúmeras conquistas, Luizão acumulou mais de 500 jogos com a camisola do clube lisboeta, sendo um dos maiores capitães da história do futebol português. Nascido em Amparo, São Paulo, iniciou a sua trajetória no Juventude, clube da sua cidade natal. O seu talento defensivo rapidamente chamou a atenção de clubes maiores, levando-o a transferir-se para o Cruzeiro de Belo Horizonte em 2001, onde ganhou maior notoriedade no futebol brasileiro. As suas exibições na Raposa, especialmente na Copa Libertadores, chamaram a atenção de clubes europeus e foi o Benfica que o contratou em 2003. Ao chegar às Águias nesse mesmo ano, Luizão encontrou um clube sedento de conquistas após um período de domínio dos seus rivais. Desde o início, o brasileiro destacou-se pelo seu físico imponente, com 1,92m, e pelo seu forte sentido de posicionamento. A sua adaptação ao futebol europeu foi rápida e na temporada de 2004-2005, sob o comando de Giovanni Trapattoni, ajudou o Benfica a conquistar o tão desejado título de campeão nacional, quebrando um jejum de 11 anos sem conquistar o campeonato. Com o passar dos anos, Luizão foi se tornando pilar da defesa benfiquista e uma referência no balneário. A sua liderança natural e capacidade de leitura de jogo fizeram dele o capitão da equipa durante várias épocas e a sua longevidade no clube é notável. Entre 2003 e 2018, Luizão venceu 6 campeonatos nacionais, 3 taças de Portugal e foi crucial na revalorização do Benfica no futebol europeu. Foi também uma peça importante nas campanhas europeias do Benfica, tendo ajudado o clube a chegar a 2 finais da Liga Europa, em 2013 e 2014, ambas perdidas de forma dramática para Chelsea e Sevilha, respectivamente. Embora os títulos internacionais não tenham vindo, a sua liderança nestas campanhas reforçou o seu estatuto de lenda no clube. Paralelamente, Luizão foi um jogador frequentemente convocado para a seleção brasileira, tendo representado o Brasil em várias competições importantes. O ponto alto da sua carreira internacional foi a conquista da Copa América em 2004 e da Taça das Confederações em 2005 e 2009, destacando-se sempre pelo seu papel defensivo sólido e pela sua capacidade de liderança dentro de campo. A longevidade de Luizão no Benfica é um dos seus traços mais marcantes. Jogou durante 15 temporadas pelo clube, acumulando 538 jogos oficiais. Este número coloca-o entre os jogadores com mais partidas na história do Benfica e a sua regularidade foi fundamental para o domínio doméstico da equipa na década de 2010. Durante este período, o Benfica reconquistou a sua hegemonia no futebol português, com Luizão como a sua principal referência defensiva e de liderança. Além das conquistas nacionais, foi homenageado inúmeras vezes pelo Benfica e pelos seus adeptos, sendo reconhecido pelo seu compromisso, profissionalismo e amor à camisola. A sua figura imponente e o respeito que impunha dentro e fora de campo valeram-lhe o apelido de girafa, mas também o carinho eterno da sua massa associativa benfiquista. Luizão anunciou a sua retirada do futebol profissional em 2018, aos 37 anos, encerrando uma carreira de sucesso marcada pela sua lealdade ao Benfica e pelos seus feitos dentro de campo. Após a retirada, manteve-se ligado ao clube, assumindo funções diretivas e mantendo o seu contributo para o crescimento e evolução do Benfica, fora das quatro linhas. O legado de Luizão é inquestionável. Como um dos capitães mais icónicos da história do clube, foi fundamental no renascimento do Benfica como uma força dominante em Portugal e deixou uma marca indelével no futebol europeu. A sua longevidade, profissionalismo e liderança fazem dele uma referência não só para os adeptos dos encarnados, mas também para o futebol mundial.
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7: É 1:30.
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12: Passado do Benfica, está no terreno de avaliar potenciais alvos para reforçar o plantel no mercado de transferências de verão, com o diretor-geral Mário Branco, particularmente ativo neste processo, em paralelo, na estrutura encartada, mantém negociações para a saída de jogadores, de forma a poder assumir uma posição mais afirmativa no mercado. O nome do Benfica tem sido associado a vários alvos, muitos deles na especulação, mas na contactos em diferentes frentes. Os encartados entram neste período de reformulação do plantel, condicionados pelo elevado investimento realizado no início da temporada, mas também por uma época desportiva que não valorizou vários ativos. A isto junta-se na provável ausência na Liga dos Campeões na próxima temporada, cenário com impacto direto nas receitas do clube. No Benfica, arrisca terminar o campeonato no terceiro lugar, dependendo da última jornada, precisa de vencer o Estoril e esperar que o Sporting registre uma perda de pontos na frente ao Gil Vicente em Alvalade. Perante este contexto, a SAD admite a possibilidade de negociar jogadores importantes, mesmo alguns que gostaria de manter-se no plantel, entre os nomes nomes mais relevantes estão Richard Rios, Andreas Saldrup, Vangelis Pavlidis, 3 ativos com mercado e potencial de encaixe financeiro significativo. O meio-campo é uma das prioridades para reforço, mas também poderá ser a zona de uma saída de peso. Richard Rios surge como o principal candidato internacional colombiano, teve um período inicial de adaptação que gerou dúvidas para os adeptos, tendo em conta que foi a contratação mais cara da história do Benfica, proveniente do Palmeiras por 27 milhões de euros. Com contrato até 2030 e cláusula de rescisão de 100 milhões de euros, Rios prepara-se para marcar presença no Mundial deste verão, uma montra que pode valorizar ainda mais nos jogadores. Ainda assim, a necessidade de gerar liquidez para reinvestir no plantel pode precipitar uma transferência. O médio está referenciado por vários clubes, sobretudo em Itália, com o Nápoles particularmente atento. Em Inglaterra, também há sinais de interesse, nomeadamente do Manchester United. O Benfica estará disponível para analisar propostas acima dos 30 milhões de euros. Outro nome no radar do mercado é Sudakov, no médio ofensivo ucraniano. Chegou por empréstimo de 6,7 milhões de euros, com cláusula de compra obrigatória de 20,2 milhões. Poderá sair por valores a rondar os 30 milhões de euros. No entanto, a época cinzenta, tanto a nível desportivo como emocional, tem dificultado na concretização do negócio, ainda que este continue em aberto. Para no meio-campo, o Benfica chegou a referenciar Salazar, do Sporting Clube de Braga, entretanto contratado pelo Sporting, mas não avançou para negociações formais. Também houve contactos com o Veneza por Issa Dombia, outro jogador seguido pelos Leões, sem que tenha sido formalizada qualquer proposta. Sado prepara um investimento significativo nesta zona, mas dependente de vendas relevantes, com Rios em destaque. No ataque, Andreas Saldrup e Vangelis Pavlidis surgem como dois dos ativos mais valiosos do plantel e com forte procura no mercado de transferências. Saldrup, no extremo norueguês de 21 anos, foi um dos jogadores que mais valorizaram ao longo da temporada, contratado ao Nordsjælland em janeiro de 2023, num investimento de 14 milhões de euros. Esteve perto de sair no último mercado de inverno, mas acabou por permanecer e afirmar-se. Convenceu José Mourinho e destacou sobretudo na Liga dos Campeões, ganhando projeção internacional. O seu desempenho chamou a atenção de vários clubes europeus, com destaque para a Espanha, onde foi associado ao Barcelona, inclusive com presença em capas de jornais. O Benfica admite negociar o atleta, mas subiu significativamente as suas exigências. Se antes aceitava propostas na ordem dos 15 milhões, agora aponta para valores superiores a 30 milhões. Saldrup tem contrato até 2028, uma cláusula de rescisão de 100 milhões de euros. Caso permaneça, a renovação está em cima da mesa. Já Vangelis Pavlidis continua a afirmar-se como referência na ofensiva. O internacional grego, contratado em 2024-2025, tem contrato até 2029 e cláusula de 100 milhões de euros. Depois de ter sido considerado intransferível no verão passado, o cenário mudou. O Benfica admite negociar o avançado por cerca de 50 milhões de euros. Melhor marcador das Águias nas últimas duas temporadas, Pavlidis mantém o mercado, sobretudo em Inglaterra, onde continua a ser seguido, mas também na Alemanha. O próprio jogador não fecha na porta numa saída neste verão e mantém o objetivo de jogar na Premier League, aguardando uma proposta que satisfaça todas as partes. O internacional luso Bruno Fernandes acabou eleito pelos atletas do Manchester United do jogador do ano dos Red Devils. No médio português foi distinguido pelo segundo ano seguido, tornando-se no quinto futebolista do Manchester United a receber o prémio em mais do que uma ocasião. Cristiano Ronaldo, 2007 e 2008, António Valencia, em 2012 e 2017, David De Gea, em 2014, 2015, 2018 e 2022, Luke Shaw, em 2019 e 2021, são os restantes jogadores distinguidos. O português Diogo Dalot foi vencedor deste galardão, introduzido em 2005, 2006, em 2024. O Sporting Clube de Portugal e o Futebol Clube do Porto qualificaram-se para as meias-finais do play-off da Liga de Basquetebol após triunfos nos segundos jogos dos quartos de final. Os leoninos, que terminaram a fase regular do campeonato na segunda posição, venceram o Jogueira por 85-73. O Sporting já vencia ao intervalo por 48-36, depois de dois períodos em que se superiorizou à equipa da casa. A formação de Aveiro reagiu e deu resposta no terceiro quarto, 21-19, ainda que nos verdes e brancos tenham segurado o apuramento. O basquete O futebolista Delvin, do Jogueira, acabou por ser o melhor marcador com 19 pontos, 4 ressaltos e 2 assistências. Já no Sportingista Malek destacou-se com 13 pontos e 12 ressaltos. Também o Futebol Clube Porto se impôs fora de portas em Albufeira, por claros 102-79, sobre o Imortal, triunfando no segundo jogo da série, algo que garantiu a passagem às meias finais. O Imortal liderava no final do primeiro período por 22-17, mas os Dragões partiram para uma exibição sem mácula e bateram o rival nos 3 quartos seguintes. Cornelio Sabno-Odson, Sabno com 23 pontos, 10 ressaltos e 2 assistências. Foi o homem do jogo. A juntar a isto, o Benfica Ebna também já está apurado para Ebna nas meias-finais, após afastar o Sporting Clube de Braga em 2 jogos, e aguarda Ebna adversário entre Ebna Ovarense e Oliveirense, que ainda Ebna terão de discutir um 3º-4. O Benfica sagrou-se tricampeão nacional do basquetebol feminino ao vencer o Quinta dos Lombos em Carcavelos por 77-67 no 5º e decisivo jogo da final do play-off da Liga, impondo-se por 3-2 num total da série. A equipa encarnada assumiu na 5ª conquista do campeonato português no historial do clube Benifelo nos últimos 6 anos, numa série iniciada na temporada de 2020-2021, interrompida em 2022-2023 pelo Barreiro. No duelo, no primeiro momento, na altura do derradeiro embate da final surgiu aos 5 minutos, quando um triplo de Emanuel e de Oliveira aumentou a vantagem das Águias para 10-7, uma das maiores diferenças. Na maior, foram 4 pontos, ainda favorável ao Benfica no primeiro período. A fechar, olhamos para a tenista Venus Williams, que regressa na terra batida de Roland Garros, competindo em partes ao lado da compatriota Baptiste. Na dupla, garantiu a entrada direta no quadro principal graças à sua classificação combinada, não necessitando de um wildcard. A americana de 45 anos registra na primeira presença no quadro na principal do torneio parisiense desde o ano de 2021, ano em que fez dupla com Coco Gauff e foi eliminada na ronda inaugural. Nas suas aparições em terra batida têm sido raras nos últimos anos, sendo que na participação no Open de Madrid no mês passado foi o seu primeiro torneio nesta superfície desde a edição de 2019 do Fresh Open. A tenista veterana mostrou-se otimista, apesar de uma derrota na primeira ronda em Madrid, na frente na Quevedo. A colega de Venus, Baptiste, registra até agora uma boa temporada em terra batida, tendo chegado na 3ª ronda em Roma e derrotado o número 1 mundial, Sabalenka, nas meias finais de Madrid. A sua forma atual, combinada com a vasta experiência de Venus, que já venceu o torneio de pares em Paris, por 2 ocasiões, 1998 e 2010, com a irmã Serena Williams, torna a dupla uma candidata séria a ter em conta neste torneio.
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26: Seguimos agora nesta emissão com os craques mundiais.
5: Frank Lampard, nascido a 20 de junho de 1978, é amplamente reconhecido como um dos maiores médios da história do futebol inglês e uma lenda do Chelsea. Criado numa família com forte herança futebolística, Lampard começou a sua carreira no West Ham United, o clube onde o seu pai havia jogado. Subiu às camadas principais do West Ham em 1995 e rapidamente se destacou pelas suas habilidades no meio-campo, marcando golos importantes e mostrando uma capacidade técnica notável. No entanto, foi a sua transferência para o Chelsea em 2001 que transformou a sua carreira. Lampard custou cerca de 11 milhões de libras ao clube londrino e rapidamente se tornou um pilar no meio-campo dos Blues. Durante a sua passagem pelo Chelsea, que durou até 2014, Lampard conquistou uma série impressionante de
0: títulos, incluindo três Premier Leagues em 2004, 2005, 2005, 2006 e 2009, 2010, quatro FA Cups, duas taças da Liga e, claro, a tão sonhada Liga dos Campeões em 2012. Uma das marcas mais impressionantes de Lampard é a sua capacidade de marcar golos. Não foi apenas um jogador-chave na criação de jogadas, mas também se destacou pela sua impressionante veia goleadora. Lampard terminou a sua carreira no Chelsea como o maior goleador da história do clube, com 211 golos em 648 jogos, algo notável para um médio. Conhecido pela sua precisão nos remates de longa distância, especialmente com o pé direito, tornou-se conhecido pelos seus golos em momentos cruciais, além da sua consistência nas bolas paradas. A sua temporada de 2009-2010 foi particularmente impressionante, quando Lampard marcou 27 golos em todas as competições e ajudou o Chelsea a vencer a Premier League e a FA Cup, fazendo história com um double. A sua combinação de talento ofensivo, ética de trabalho incansável e inteligência tática fez dele um dos melhores jogadores da sua geração. Além do sucesso a nível do clube, Lampard teve uma carreira internacional notável, representando a seleção inglesa em diversas competições, incluindo 3 campeonatos do mundo e 2 campeonatos da Europa. Embora a Inglaterra não tenha alcançado o sucesso esperado durante essas competições, Lampard foi sempre um dos pilares da equipa e é amplamente respeitado pelos seus 66 jogos pela seleção. Após deixar o Chelsea em 2014, teve uma curta passagem pelo Manchester City, antes de terminar a sua carreira nos New York City da MLS, onde jogou até 2016. Após a sua retirada dos relvados, o ex-atleta rapidamente se lançou na carreira de treinador e em 2018 assumiu o comando do Derby County, onde teve uma boa temporada na segunda divisão inglesa, levando o clube à final do play-off de promoção. No ano seguinte, Lampard assumiu o cargo de treinador do Chelsea, voltando ao clube onde teve os seus maiores sucessos como jogador. Durante a sua passagem por Stamford Bridge, focou-se em dar oportunidades a jovens jogadores da academia e conseguiu uma qualificação para a Liga dos Campeões na sua primeira temporada. Contudo, foi demitido em janeiro de 2021 após uma série de maus resultados e por aí prosseguiu a sua carreira como técnico por outras paragens.
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26: E agora seguimos com os gigantes adormecidos neste produto 100% palavra.
0: O Aston Villa Football Club é um dos clubes mais antigos e tradicionais da Inglaterra, com uma rica história de conquistas nacionais e internacionais. Fundado em 1874, o clube sediado em Birmingham tornou-se um dos criadores da Football League em 1888 e posteriormente da Premier League em 1992. Os Villans, como são carinhosamente chamados, sempre se destacaram no futebol inglês, especialmente no final do século XIX e início do século XX, período em que o clube conquistou a maioria dos seus títulos domésticos. No entanto, o maior destaque na história do Aston Villa vem das suas conquistas europeias, que colocaram o clube no mapa internacional. O auge dessa trajetória ocorreu na temporada de 1981-82, quando o Aston Villa conquistou a Taça dos Clubes Campeões Europeus, a atual Liga dos Campeões. Sob o comando do técnico Tony Barton, o clube surpreendeu ao derrotar o gigante alemão Bayern de Munique por 1-0 na final disputada em Roterdão, com o golo de Peter Witt. O histórico desempenho do jovem guarda-redes Nigel Spink, que entrou em campo logo no início devido a uma lesão do titular, foi crucial para a vitória histórica. Esta conquista colocou o Aston Villa no seleto grupo de clubes ingleses campeões europeus. No ano seguinte, o clube venceu ainda a Supertaça Europeia ao derrotar o Barcelona em 1983. Nessa disputa em 2 jogos, o Aston Villa perdeu a primeira partida por 1-0 em Camp Nou, mas conseguiu uma vitória por 3-0 em Villa Park, assegurando o título no agregado de 3-1. Essas conquistas marcaram o ponto mais alto da história internacional do emblema. Além dos títulos europeus, o Aston Villa tem uma longa tradição de sucesso em competições domésticas, tendo vencido a primeira divisão, agora chamada Premier League, por 7 vezes, e conquistando a FA Cup em outras 7 ocasiões, sendo a mais recente em 1957. Esses títulos fazem do Villa um dos clubes mais laureados da Inglaterra, e o Villa Park, o seu estádio desde 1897, é uma das arenas mais emblemáticas do futebol britânico. O clube passou por altos e baixos nas últimas décadas, incluindo despromoções e retornos à elite do futebol inglês, mas a história e as glórias do Aston Villa, especialmente na Europa, onde está de regresso à Liga dos Campeões, permanecem como momentos icónicos na rica trajetória do emblema.
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1: Entre 2015 e 2018, o Real Madrid viveu um dos períodos mais dominantes da sua história, consagrando-se como uma verdadeira potência do futebol europeu, mais uma vez. Sob o comando de Zinedine Zidane, os merengues conseguiram um feito inédito na era da Liga dos Campeões: vencer o torneio 3 vezes consecutivas em 2016, 2017 e 2018. A espinha dorsal da equipa era formada por jogadores de classe mundial, como Cristiano Ronaldo, Sérgio Ramos, Luka Modric, Toni Kroos e Marcelo. A equipa combinava uma defesa sólida com um meio-campo criativo e uma frente de ataque letal, liderada pelo implacável Ronaldo. Na época de 2015-2016, o Real Madrid conquistou a 11ª Liga dos Campeões da sua história, derrotando o Atlético numa dramática final decidida nos penaltis. Com Zidane a assumir o comando da equipa em janeiro desse mesmo ano, o Real Madrid encontrou estabilidade e sucesso imediato. Nessa campanha europeia, jogadores como Gareth Bale e Karim Benzema também desempenharam papéis cruciais e a defesa, liderada por Ramos e Keylor Navas, foi impenetrável nos momentos mais importantes. Essa vitória foi o prelúdio para uma série histórica de conquistas. A temporada seguinte, de 2016-2017, foi ainda mais especial para os madridistas. Além de vencer novamente a Liga dos Campeões, desta vez ao derrotar a Juventus por 4-1 na final, o Real Madrid também quebrou uma seca de 5 anos sem vencer a La Liga, conquistando o título espanhol sob a liderança de Zidane. A equipa jogou um futebol fluido, equilibrando a posse de bola com rápidas transições ofensivas, e Cristiano Ronaldo, que foi o grande destaque da campanha europeia, especialmente na fase eliminar, marcou golos decisivos em todas as rondas. O meio-campo, composto por Kroos, Modric e Casemiro, consolidou-se como o motor do jogo da equipa. A consagração da hegemonia europeia veio em 2017-2018, quando os merengues venceram a sua 13ª

0: 2018, a equipa ergueu 3 Ligas dos Campeões, 2 Supertaças Europeias, 2 Mundiais de Clubes e 1 título de La Liga, para além da Supertaça de Espanha. Esse domínio reafirmou o clube como a maior força da história do futebol mundial.
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3: Gil Vicente é uma boa equipa que está a fazer um excelente campeonato, que ainda está na luta pelas competições, ainda é possível irem a competições europeias, por isso, dita bem daquilo que será a dificuldade, para além daquilo que é a equipa em si, o coletivo.
4: Saí satisfeito do jogo no sentido em que demos tudo enquanto foi possível e depois o futebol às vezes consegue-se, outras vezes não se consegue, mas eu acho que há tanta coisa que já se conseguiu tão boa desta época que, conseguindo ou não, por mais que tentem, não vão conseguir apagar a grande época que nós fizemos.
5: Of course, tomorrow, after 5:30, is going to be for sure a special day, but to really make it special, the most important part is to be... To make it special from 3:30.
6: Né, que está a fazer uma excelente temporada, muito bem orientada, e nós a reforçar aquilo que são os nossos comportamentos, melhoramos algumas coisas, reforçar aquilo que eles têm vindo a fazer.
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0: Nicolás Otamendi, defesa central argentino de grande destaque, nasceu a 12 de fevereiro de 1988 em Buenos Aires. Começou a sua carreira no Vélez Sarsfield, onde fez a estreia profissional em 2007. Em 2010, transferiu-se para o Futebol Clube do Porto, onde venceu a Liga Europa no ano seguinte e se afirmou como um dos melhores defesas do futebol português. Depois de uma breve passagem pelo Atlético Mineiro e Valência, em 2014 ingressou no Manchester City, onde conquistou 2 Premier Leagues e outros títulos nacionais, permanecendo no clube até 2020. Nesse ano, Otamendi transferiu-se para o Benfica, onde se tornou uma peça fundamental na defesa da equipa. Capitão das Águias, foi parte integrante da conquista do Campeonato Nacional na época de 22-23. Ao nível internacional, Otamendi é a presença regular na seleção argentina, com a qual conquistou a Copa América em 2021 e 2024 e ainda o Campeonato do Mundo de 2022, consolidando uma carreira de enorme sucesso tanto a nível de clubes como de seleções.
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7: E agora seguimos com os craques da Liga Portuguesa, neste produto 100% palavra.
0: Óscar Cardoso, mais conhecido como Taquara, é um dos maiores goleadores da história recente do futebol sul-americano e europeu. Nascido a 20 de maio de 1983 em Juan Eulogio Estigarribia, no Paraguai, Cardoso começou a sua carreira futebolística no modesto clube 3 de Fevereiro, onde rapidamente se destacou pelo seu instinto goleador e capacidade física. Com 1,93m de altura e uma presença imponente na área, o avançado tinha todas as características para ser um sucesso como ponta de lança e rapidamente chamou a atenção de clubes maiores no seu país. A ascensão de Cardoso ao cenário internacional começou verdadeiramente em 2006, quando foi contratado pelo Newell's Old Boys da Argentina. No clube de Rosário, Cardoso tornou-se rapidamente uma referência ofensiva, marcando 21 golos em 33 jogos, um registro impressionante que despertou o interesse de clubes europeus. Foi então que em 2007, o Benfica, à procura de um avançado com capacidade para resolver jogos, apostou 9 milhões de euros na contratação do paraguaio, um valor elevado na época, mas que viria a ser amplamente justificado pelos feitos que se seguiriam. Cardoso chegou ao Benfica com grande expectativa e não demorou a justificar o investimento. Na sua primeira época, marcou 22 golos em todas as competições, destacando-se pelo seu potente pé esquerdo, capaz de remates fulminantes de qualquer zona do campo. O paraguaio rapidamente ganhou o carinho dos adeptos benfiquistas, que o apelidaram de Taquara, uma referência à sua estatura e à sua capacidade de desferir remates potentes, tal como uma lança. Com a sua presença na área, Cardoso trouxe ao Benfica uma nova dimensão ofensiva. No entanto, foi na época de 2009-2010 que Óscar Cardoso viu o seu auge ao serviço do clube encarnado. Sob o comando de Jorge Jesus,

O Benfica conquistou o título de campeão nacional e Cardoso sagrou-se o melhor marcador da Primeira Liga com 26 golos, números que reforçaram o seu estatuto como um dos mais letais avançados da Europa. Além disso, contribuiu para a vitória na Taça da Liga, demonstrando ser decisivo nos momentos mais importantes da época. A sua parceria com jogadores como Ángel Di María e Pablo Aimar foi fundamental para o sucesso ofensivo da equipa e Cardoso tornou-se o goleador de referência no Clube da Luz. Nas competições europeias, também foi protagonista, destacando-se pela sua capacidade de marcar em momentos decisivos. Em 2013, durante a campanha que levou o Benfica à final da Liga Europa, o avançado paraguaio marcou 2 golos na vitória sobre o Fenerbahçe nas meias finais, carimbando o passaporte do clube encarnado para a final contra o Chelsea. Embora o Benfica não tenha conseguido vencer o troféu, Cardoso deixou uma marca indelével, terminando como o melhor marcador da competição com 7 golos. Ao longo das suas 7 temporadas no Benfica, estabeleceu-se como uma lenda do clube, marcando o total de 172 golos em 293 jogos, o que o coloca entre os melhores goleadores da história do clube e o melhor não nascido em Portugal. O seu pé esquerdo era temido por defesas e guarda-redes e a sua capacidade de converter livres diretos e grandes penalidades tornou uma arma letal em qualquer situação de bola parada. Além dos 2 campeonatos nacionais conquistados, venceu também 5 taças da Liga e uma Taça de Portugal, sendo uma peça fundamental em todas estas conquistas. Em 2014, após uma longa e bem-sucedida carreira no Benfica, Cardoso transferiu-se para o Trabzonspor, da Turquia, onde continuou a mostrar a sua veia goleadora. Apesar de já não estar no seu auge físico, Cardoso manteve uma impressionante média de golos, marcando 25 em 66 jogos durante as 2 épocas em que representou o clube turco. A sua experiência e faro pelo golo ainda o tornavam um avançado respeitado, tanto no campeonato como nas competições europeias. Após a sua passagem pela Turquia, Cardoso ainda regressou à América do Sul, onde jogou pelo Libertad no Paraguai, consolidando-se como um ícone no futebol do seu país. A sua longevidade como jogador de topo e a consistência ao longo de uma carreira recheada de golos tornaram-no uma referência para várias gerações. Além disso, foi também um nome habitual na seleção paraguaia, tendo representado o seu país em várias edições da Copa América e nas eliminatórias para os mundiais, somando mais de 50 internacionalizações. Com uma carreira marcada por golos, títulos e momentos decisivos, Óscar Cardoso será sempre lembrado como um dos grandes avançados da sua geração. No Benfica, o Taquara eternizou-se como um dos maiores goleadores da história do clube e a sua carreira é um testemunho de como o talento, aliado à capacidade de se reinventar, pode prolongar uma carreira ao mais alto nível durante muitos anos. Embora os tempos de glória tenham ficado para trás, Cardoso deixou uma marca indelével no futebol, especialmente em Portugal, onde o seu nome será para sempre sinónimo de golos e sucesso com a camisola das Águias.

0: E seguimos agora nesta emissão com mais um craque mundial.
1: Javier Zanetti, conhecido como El Tractor, é uma das lendas imortais do futebol mundial, especialmente pela sua longa e brilhante carreira no Inter de Milão. Nascido em Buenos Aires, Argentina, a 10 de agosto de 1973, Zanetti começou a sua trajetória no futebol argentino, jogando pelo Talleres de Remédios da Escalada e mais tarde pelo Banfield, onde chamou a atenção pela sua capacidade física e técnica, jogando tanto como lateral direito como como médio defensivo. A grande virada na sua carreira ocorreu em 1995, quando o Inter de Milão decidiu contratá-lo. Seria o início de uma ligação de quase duas décadas entre Zanetti e o clube italiano, uma história marcada por lealdade, conquistas e uma liderança incontestável. Ao longo de 19 anos defendendo o Inter, o argentino tornou-se o jogador com mais partidas na história do clube, somando mais de 850 jogos. Um dos momentos mais marcantes da sua carreira foi a temporada de 2009-2010, em que o Inter, comandado por José Mourinho, conquistou a Liga dos Campeões pela primeira vez em 45 anos. Zanetti, capitão e líder inquestionável, foi fundamental na caminhada para a tríplice coroa, que incluiu também a Série A italiana e a Copa da Itália. A sua capacidade de jogar em várias posições e o seu profissionalismo fizeram dele um dos jogadores mais versáteis e respeitados do futebol mundial. Além dos títulos pelo Inter, Zanetti também teve uma carreira de sucesso pela seleção argentina, disputando mais de 140 jogos ao longo de 17 anos de serviço. Participou em várias edições do Campeonato do Mundo e da Copa América, embora nunca tenha conquistado um grande título internacional com a seleção. No entanto, a sua importância para o futebol argentino nunca foi questionada, sendo uma referência de longevidade e excelência. A carreira de Zanetti também foi marcada pela sua atitude fora de campo. Conhecido pela sua humildade e carisma, criou a Fundação Pupi, uma organização beneficente que ajuda crianças em situação de vulnerabilidade na Argentina. A sua dedicação a causas sociais reforçou a imagem de um jogador que, além de excelente atleta, sempre se preocupou com o bem-estar das comunidades. Quando se aposentou em 2014, aos 40 anos, Zanetti já era uma verdadeira lenda viva. O Inter de Milão decidiu retirar a camisola 4 em sua homenagem, um gesto raro no futebol que demonstra o impacto imenso que teve no clube. Após encerrar a carreira como jogador, continuou ligado ao Inter, assumindo funções diretivas na equipa. Atualmente é vice-presidente dos Nerazzurri, onde continua a contribuir para o desenvolvimento do clube. Em suma, Javier Zanetti é sinónimo de lealdade, liderança e classe, tanto dentro como fora de campo. A sua carreira é um exemplo de como o profissionalismo e a dedicação podem transformar um jogador numa lenda.
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2: São 2 da manhã.
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7: O Benfica está preparado para avançar para a contratação de Marco Silva, assim que se confirme que José Mourinho não continuará na próxima temporada. Na Luz, prevalece na convicção de que o Special One vai mesmo regressar ao Real Madrid e os encarnados têm um plano para pôr em prática o mais rapidamente possível. Existe a expectativa que tudo possa acontecer na próxima semana, até porque foi o próprio técnico do Benfica, José Mourinho, a admitir que só vai olhar para as possíveis propostas que estão em cima da mesa, nomeadamente a renovação pelo Benfica no próximo domingo. Aproximando-se os dias das grandes grandes decisões do Benfica. A equipa despede-se durante este sábado da temporada desportiva com deslocação até no reduto do Estoril Praia. Tudo indica, neste momento, que se consome a separação entre Mourinho e Rui Costa. O Real Madrid está interessado. Já houve contactos entre o empresário Jorge Mendes e Florentino Pérez, presidente dos Merengues, e a situação não se alterou, apesar da convicção de eleições antecipadas. A possibilidade de renovação com Mourinho no Benfica é remota e já foi identificado o substituto Marco Silva. É no favorito, já foram feitos os primeiros contactos intensos com o treinador, muito positivos. Como tal, indicador de que poderá ser possível chegar a acordo. Marco Silva está muito interessado com a possibilidade de treinar a formação da Luz. Marco Silva continua sem dar pistas sobre o seu futuro. É público que tem uma proposta de renovação por parte do Fulham, mas não aceitará. Irá assim separar-se depois dos londrinos. Treina desde 2021, o que o coloca mais perto da formação do Sport Lisboa e Benfica. O Fulham ainda tem dois compromissos, até no final da temporada, diante do Wolverhampton no próximo domingo e Newcastle no dia 24. Daí que qualquer anúncio formal terá de esperar pelo final do mês as negociações sobre o contrato e as conversas sobre a reestruturação do plantel. No entanto, poderão prosseguir. Rui Costa está interessado em resolver o assunto o mais rapidamente possível para que na próxima temporada seja preparada. Tem piores conta para isso, com a contribuição do diretor-geral Mário Branco, muito próximo de Marco Silva, com quem trabalhou no Estoril Praia. Essa ligação é valorizada por qualquer das partes, clube e treinador. As próximas horas são dominadas pela concentração total nesse duelo entre Estoril Praia e Benfica, se bem que depois disso, e no próximo domingo, tudo irá ser conhecido em relação ao futuro de José Mourinho. O jogador do Sport Lisboa e Benfica, Amar Dedic, conta com o interesse de vários clubes europeus. O clube encarnado está consciente de que poderão chegar em breve propostas à Luz. Qualquer oferta pelo lateral direito bósnio será analisada depois do Mundial. Dedic tem potencial de valorização que não pode ser ignorado durante o Campeonato do Mundo. O Benfica contratou Dedic ao Red Bull Salzburgo no último verão por 10 milhões de euros. O atleta agarrou a titularidade, beneficiando também da ausência de Alexander Bab, que só voltou à competição em fevereiro, depois de uma longa recuperação da operação ao joelho esquerdo. Contas feitas no internacional bósnio de 23 anos, causou impacto positivo desde o início e manteve um nível alto durante toda a temporada, na qual soma 42 jogos, um golo marcado ao Alverca e 4 assistências. De resto, o sétimo jogador com mais minutos no plantel. As exibições na Liga dos Campeões sobe reforçaram as referências positivas de clubes que o observaram. Vários emblemas pois fizeram abordagens para avaliar a possibilidade de consumar uma transferência neste verão. Um clube alemão está na linha da frente para arrebatar os serviços do jogador. Dedic assinou pelo Benfica até 2030 e tem cláusula de rescisão de 50 milhões de euros, mas os encartados, caso se confirme que acabam em terceiro lugar, perdem a possibilidade de jogar na Liga dos Campeões, serão obrigados a vender. O Benfica neste momento tem 3 laterais direitos para iniciar a nova temporada. Dedic, Alexander Bab e Daniel Benjaki admite como tal transferir o bósnio no dinamarquês, uma vez que o jovem de 18 anos está confirmado no plantel depois de ter renovado contrato. Na perspectiva do Benfica, seria mais interessante um eventual negócio para a saída de Alexander Bab, de 28 anos, com contrato até 2029 e que custou 8,6 milhões de euros. Ao Benfica ainda não chegou qualquer proposta por Dedic, que já deixou claro, num círculo próximo, não estar interessado em mudar-se para o Fenerbahçe, um dos interessados nos seus serviços. O Sporting Clube de Portugal e o Sporting Clube de Braga oficializaram a transferência de Rodrigo Salazar para nos Leões. Em comunicado na CMVM, o Sporting SAD comunicou que chegou a acordo com o Sporting Clube de Braga no Futebol de SAD com relação à aquisição a título definitivo dos direitos esportivos do jogador Rodrigo Salazar Martinez pelo montante de 30 milhões de euros. Mas se informa que foi celebrado entre a Sporting SAD e os jogadores num contrato de trabalho desportivo válido por 5 temporadas desportivas, não seja até 30 de junho de 2031, prevendo uma cláusula de rescisão no valor de 80 milhões de euros. Ainda pelo Sporting, a equipa leonina prepara-se para uma autêntica revolução no próximo defeso e a estrutura dos Leões já se movimenta nos bastidores para garantir que o setor não perde qualidade. Um dos mais sérios candidatos a fazer uma mudança para Alvalade, na Ebna Taichi e Fukui. Os jogadores têm estado em grande plano ao serviço do Arouca e recolhe consenso na SAD do clube de Alvalade como uma das soluções em mente para a próxima temporada. As exibições do Nipónico na Serra da Freita, onde somou 3 golos e 5 assistências em 34 jogos. jogos nesta época. Validaram os relatórios da observação. O médio japonês de apenas 21 anos destaca-se pela sua dinâmica, revelando-se um elemento capaz de atuar quer na posição 6, quer na posição 8, sendo nesta última que mais sobressai devido à qualidade na tomada de decisão e facilidade de chegada às zonas de finalização. O interesse do Sporting King Fukui surge como uma resposta preventiva à razia que se avizinha no miolo. O cenário é complexo. Morita, compatriota de Fukui, despede-se de Alvalade já durante este sábado. O capitão Morten Hjulman está no mercado e na sua transferência é um cenário forte. Kocharashvili deve seguir por empréstimo e Daniel Bragança entra no último ano de contrato, pairando assim a dúvida sobre a sua continuidade. Como se não bastasse, o jovem João Simões sofreu uma lesão que ameaça comprometer o arranque dos trabalhos de pré-temporada. De resto, na evolução clínica do jovem formado em Alcochete, que reside no Gatilho, para os Leões avançarem definitivamente se a paragem de Simões for mais prolongada do que o previsto, no Sporting poderá acelerar por Fukui para preencher de imediato a vaga. Fukui, apesar de tenra idade, carrega já num currículo peculiar formado no Sagan Tuso, no Japão, que deu o salto para a Europa em 2023-2024 de forma prematura para representar no colosso Bayern de Munique, que pagou por ele 400 mil euros na Baviera, além de 15 jogos na equipa B. Chegou a estrear-se pela equipa principal a 26 de setembro de 2023, frente à formação do Monster na Taça da Alemanha. Seguiu-se na rota de Portugal, primeiro com uma assistência de 6 meses ao Portimonense, onde fez 13 jogos. E esta temporada, na afirmação total do Arouca, novamente por empréstimo dos alemães. O impacto na equipa arouquense foi de tal ordem que a administração não hesitou em acionar a opção de compra de 1 milhão de euros, tornando Fukui na contratação mais cara da história do emblema do distrito de Aveiro. O Arouca, de resto, sobe na abrir a mão dos jogadores por uma verba entre os 5 e 8 milhões de euros, sabendo este valor que o Sporting terá de pagar para levar este jovem promissor. A hipótese do Montreal ser obrigado a ativar a opção de compra de 80% do passe de Ivan Raim, garantindo um encaixe imediato ao Futebol Clube Porto, ainda está de pé, mas não se adivinha que nesta ação seja de fácil concretização, uma vez que o emblema canadiano pode jogar com a utilização do médio ofensivo nas próximas duas partidas da MLS. Para que a opção seja automaticamente acionada, no espanhol terá de discutir 60% dos jogos, contam aqueles que fez mais de 45 minutos do período de empréstimo iniciado em agosto. Nesta fase, preenche esse requisito em 12 dos 20 desafios que o Montreal realizou. A taxa de utilização está precisamente em 60%. Contudo, olhando para a gestão que tem sido feita dos jogadores, que se na perspectiva que o criativo faça mais de 45 minutos em ambos os encontros que restam aos canadianos antes do término de sentença, 30 de junho. Do ponto de vista financeiro, o SAD do Futebol Clube Porto já garantiu 250 mil euros pela sentença, mais um prémio de 50 mil euros ligado ao primeiro bloco de 10 jogos, mas tudo o resto deixará de estar escrito nas cláusulas e passa a depender da vontade das partes. Se Ivan Raim não atingir na meta e o Montreal quiser mantê-lo, já não estará amarrado a obrigação automática de pagar 5 milhões e meio de euros e pode tentar renegociar o valor dos jogadores em baixa, usando a lesão sofrida em fevereiro, o tempo de utilização e o peso do salário como argumentos na mesa das conversações. Ivan Raim mantém um vínculo válido até junho de 2028 com o Futebol Clube Porto e continua a representar um ativo com peso de investimento e de folha salarial, depois dos Dragões terem pago cerca de 10 milhões de euros ao Futebol Clube Famalicão pela sua contratação e do espanhol ter somado 44 jogos, 5 golos e 2 assistências com a camisola azul e branca antes de ser emprestado. Sem encaixe garantido pelo acordo com o Montreal, no clube fica dependente do mercado para tentar recuperar na parte do montante aplicado no espanhol, seja através de uma eventual proposta dos canadianos, seja de outras soluções que possam servir para um jogador ainda em plena idade competitiva. Falando em folha salarial, o médio pesa também no bolso do clube canadiano. Segundo dados publicados pela Major League Soccer, Ivan Raim surge como atleta mais bem pago do plantel de Montreal, com salário na base na ordem de 1,9 milhões de dólares e uma remuneração garantida que sobe para cerca de 2,1 milhões de euros. A jornada 34 e última da época desportiva 2025-2026 conta com decisões finais marcadas para neste sábado e são vários jogos importantes, desde logo começando pela discussão da segunda posição da tabela classificativa, ainda não completamente fechada, mas onde o Sporting leva vantagem, estando no segundo posto com 79 pontos, o Benfica é terceiro com 77 pontos conquistados. Para as 8h30 da noite estão aprazadas nas seguintes partidas: Sporting Gil Vicente, Estoril Praia, Benfica e Futebol Clube Famalicão, Futebol Clube Alverca. Olhamos em concreto para a discussão dessa segunda posição e começando pelo duelo entre Sporting Gil Vicente. O Sporting, como dissemos, está na segunda posição com 79 pontos. A equipa do Gil é neste momento sexta colocada, com 50 pontos conquistados. Na divisão, este duelo do lado da formação do Sporting, Rui Borges assume que espera um jogo difícil contra a Gil e quer dar uma vitória aos adeptos numa casa cheia e repleta de leões.
4: Acima de tudo, deixa-me enaltecer primeiro a casa cheia para amanhã dos nossos adeptos, que é sinal que estão connosco, querem passar essa força extra que tão importante tem sido ao longo de toda a época, e que amanhã vai ser muito importante para levar de vencida o Gil. Entrando na parte do Gil Vicente, é uma boa equipa que está a fazer um excelente campeonato, que ainda está na luta pelas competições, ainda é possível irem a competições europeias. Por isso, dita bem daquilo que será a dificuldade, para além daquilo que é a equipa em si, o coletivo, uma equipa muito bem organizada, com um bloco muito coeso, num bloco médio, por vezes até alto, quando aciona tem bons timings e bons gatilhos de pressão, e é muito competitiva nesse momento, quando aciona, é muito coesa, é uma equipa que permite pouco aos adversários, é uma equipa fortíssima em bolas paradas ofensiva, por isso, dita bem daquilo que serão as dificuldades para o jogo de amanhã. Por isso eu ter começado a dizer que era importante ter casa cheia para o grupo sentir essa energia boa também para este final de época, todos os níveis, e precisamos dela também para nos ajudar.
7: Já do lado da formação do Gil Vicente, César Peixoto quer sobretudo um bom jogo da sua equipa na deslocação até ao estádio de Alvalade.
8: Saí satisfeito do jogo no sentido em que demos tudo enquanto foi possível, e depois o futebol às vezes consegue-se, outras vezes não se consegue, mas eu acho que há tanta coisa que já se conseguiu tão boa desta época que, conseguindo ou não, por mais que tentem, não vão conseguir apagar a grande época que nós fizemos, não vão conseguir apagar a qualidade de jogo que estes jogadores tiveram, a valorização dos jogadores que nós tivemos, o crescimento da época que nós tivemos, ou seja, demos muito a este campeonato enquanto equipa, enquanto clube, e acho que isso é inegável, e por mais que se tente aqui ou ali dizer que a equipa agora não está bem ou não está mal, não, é o normal de uma equipa deste nível. Aliás, o anormal é nós mandarmos de sexto para cima o campeonato todo, por isso acho que estamos todos de parabéns. Agora ainda não terminou, nós vamos lá para competir perante uma boa equipa, mas vai ser muito difícil, mas nós já provamos este campeonato que conseguimos nos bater, seja contra quem for.
7: Duelo entre o Sporting Gil Vicente, marcado para nas 8:30 da noite, à mesma hora que temos frente a frente no estádio António Coimbra da Mota, entre Estoril Praia e no Sport Lisboa e Benfica. A equipa do Benfica, como dissemos, atrás está na terceira posição com 77 pontos, de fronte na equipa do Estoril Praia, que neste momento na tabela classificativa ocupa o nono lugar com 39 pontos conquistados na divisão. Este duelo do lado da formação do Benfica, no técnico José Mourinho acredita que o Benfica pode vencer a equipa do Estoril Praia, deixando de parte os milagres.
9: O significado do milagre para ficar em segundo lugar, acho que percebem aquilo que eu quero dizer. Acredito que podemos ganhar ao Estoril, como acreditava que podíamos ganhar ao Famalicão, como acreditava que podíamos ganhar ao Braga. Nos dois jogos fizemos tudo para ganhar, só não ganhámos porque não aconteceu o milagre. Acredito que vamos fazer outro bom jogo contra o Estoril, que é uma equipa difícil, mas acredito que vamos fazer outro bom jogo e que vamos jogar o suficiente para ganhar. Depois há outro jogo, como na semana passada houve outro jogo em Vila do Conde, e não vai ser fácil, mas vamos dar tudo, como temos feito desde o princípio da época, vamos dar tudo.
7: O técnico da formação do Benfica, ao que tudo indica, está mesmo de partida para a formação do Real Madrid, mas por agora já confirmou ter recebido a proposta de renovação por parte da formação do Benfica e recusando qualquer tipo de contacto novamente com a formação madrileira.
9: Tive proposta de renovação do Benfica na quarta-feira, a proposta que foi entregue ao meu empresário, proposta que eu não quis ver, que eu não quis saber, que eu não quis analisar, e que só vou fazê-lo a partir de domingo, só vou fazê-lo, eu diria, domingo. Primeiro que tudo, o Benfica é muito maior do que eu, não há comparação possível, o Benfica é maior que todos, maior que qualquer treinador, maior que qualquer jogador, maior que qualquer presidente, o Benfica é maior que qualquer um. Portanto, relativamente à minha situação pessoal, acho que não há motivo para preocupações, porque, como eu disse, o Benfica é maior do que todos e nunca se deve preocupar se alguém fica, se alguém parte, porque o Benfica é maior que todos. Relativamente ao primeiro, ao segundo, ao terceiro, ao quarto lugar, eu penso que as coisas são tão óbvias, que não acredito que haja algum benfiquista que não as tenha entendido.
7: Já do lado da formação do Estoril Praia, Adriano Catrubna destaca que espera um jogo positivo da sua equipa com a formação do Benfica.
10: É o jogo que vai fechar essas duas épocas e aí talvez temos que ter uma pequena pausa para ver como é que nós vamos para frente, como é que podemos entrar nessa próxima fase do crescimento do clube, crescimento da equipa, porque não estou aqui para repetir o mesmo trabalho. Quero estar aqui e ajudar as pessoas a levar isto para frente, para melhorar. E temos que sentar e definir muito bem como e se conseguimos fazer isso.
7: Duelo entre Estoril Praia e Ebna Benfica, marcado então para Ebnas 8:30 da noite, à mesma hora que se realiza nesse Sporting Gil Vicente, e à mesma hora temos ainda Futebol Clube Famalicão, Futebol Clube Alverca. Já em relação aos jogos, nas contas da manutenção na Primeira Liga Ebna Portuguesa, essas contas fazem-se a partir das 6 da tarde, com vários duelos. Desde logo, destaque para Ebna o duelo entre Arouca Ebna Tondela, Casa Pia Ebna Rio Ave. E em relação a estes Ebna jogos, destaque para Ebna formação do Ebna Casa Pia Ebna, que nesta altura Ebna está no 16º e no último lugar, Ebna com 29 pontos, enquanto que na equipa do Tondela está no 17º e penúltimo lugar, sabe, em lugar de descida direta na 2ª Liga, com 28 pontos. E ainda Nacional e Vitória Sport Clube e duelo entre Sporting Clube de Braga e Estrela da Amadora. Os jogos da manutenção da Primeira Liga Ebna Portuguesa, agendados para Ebnas 6 da tarde. Já nas 3:30 da tarde, grande destaque para Ebna no jogo da consagração do título de campeão do Futebol Clube Porto, que recebe no Estádio do Dragão, com Ebna formação do Santa Clara. À mesma hora, inicia-se também o duelo entre Moreirense e Aves na Futebol Sado, na divisão esse Ebna Porto-Santa Clara. Ebna Francisco Farioli, no técnico da equipa do Futebol Clube do Porto, acabou por Ebna destacar Ebna que quer mais fome para Ebna nova época e quer terminar com um triunfo sobre a formação do Santa Clara durante este sábado.
11: From the 1st of July, when...
7: A partir de 1 de julho começa a nova época e para nós, Ebna, claro, alguns dias antes, no momento em que passarmos pelo portão do Olival, precisamos de voltar a ter o estômago vazio, com a mesma fome e com o mesmo desejo de melhorar e sobretudo esse processo ser cada vez mais consolidado. Os desafios que temos pela frente vão estar num patamar diferente. Não estou a falar apenas, claro, da Liga dos Campeões, mas também das competições domésticas. E novamente para mim, pessoalmente, no tempo de celebração, já terminou há cerca de 15 dias. Vamos ter uma folga de algumas horas, mas centramos nas tensões, como disse, primeiro no jogo com Santa Clara. Para fechar nesta primeira liga, queremos dar uma boa resposta. Acho que todos merecem terminar-se de uma forma positiva. Já do lado da equipa do Santa Clara, Ebna Petit espera sobretudo um bom resultado na última partida referente à época desportiva.
12: Que estão a fazer uma excelente temporada, muito bem orientada, e nós a reforçar aquilo que são os nossos comportamentos, melhoramos algumas coisas, reforçar aquilo que eles têm vindo a fazer, sabendo que vamos ter um jogo exigente, difícil.
7: Recordando então que durante este dia, pelas 3:30 da tarde, temos no Futebol Clube Porto Santa Clara, na Moreirense, na Aves Futebol Sado, pelas 6 da tarde, Nacional Vitória Sport Clube, Casa Pia Rio Ave, Arouca, na Tondela, na Sporting Clube de Braga, na Estrela da Amadora, e a partir das 8:30 da noite, as três últimas partidas da Primeira Liga da época desportiva, com a batalha acesa do segundo lugar entre Sporting Benfica. O Sporting recebe no estádio de Alvalade o Gil Vicente, o Benfica desloca-se até na Amoreira para defrontar o Estoril Praia e ainda no Futebol Clube Famalicão recebe no seu reduto a formação do Alverca, na todos os jogos acompanhados ao pormenor, pela primeira Rádio Desporto num simultâneo na Rádio Jornal do Centro e claro está também através da conta oficial da primeira Rádio Desporto no YouTube, onde por lá pode também ficar a par de todo o desenrolar destas 9 partidas durante este sábado. O Futebol Clube do Porto anunciou a renovação de Elisa Abna Turner, Abna até 2028, na média, Abna que é a terceira melhor marcadora da equipa Abna Azul e Branca, Abna chegou à cidade invicta no verão de 2025. Nesta temporada, Abna, jogadora de 23 anos, conquistou o título da 2ª Liga Feminina e, Abna, por consequência, Abna subida, Abna primeira Liga, Abna banca, Abna com uma qualificação para Abna na primeira final da Taça de Abna Portugal Feminina da história do Futebol Clube do Porto, num jogo que marca Abna o primeiro clássico Abna de sempre na história do futebol feminino português frente ao Benfica. Ao serviço do Futebol Clube do Porto, a norte-americana com 12 golos em 25 jogos, sendo que o último foi apontado na vitória sobre o Clube Albergaria por uma bola a zero no jogo da festa do título.
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2: O significado do milagre para ficar em segundo lugar, acho que percebem aquilo que eu quero dizer. Acredito que podemos ganhar ao Estoril, como acreditava que podíamos ganhar ao Famalicão, como acreditava que podíamos ganhar ao Braga. Nos dois jogos fizemos tudo para ganhar.
3: É o jogo que vai fechar essas duas épocas e aí talvez temos que ter uma pequena pausa para ver como é que nós vamos para frente, como é que podemos entrar nessa próxima fase do crescimento do clube, crescimento da equipa.
4: Partido de manhã, para nós é o último partido em casa da época. Nos gostaria que fosse o penúltimo, mas não pudo ser, então é ser último e creio que devemos fazer um bom partido, um muito bom partido delante dos nossos adeptos para despedir a temporada bem, para também agradecer-lhes todo o seu apoio ao longo da temporada.
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6: O Notts County, fundado em 1862 em Nottingham, na Inglaterra, é amplamente reconhecido como o clube de futebol profissional mais antigo do mundo. A sua longevidade e o seu papel pioneiro fazem do Notts County uma verdadeira relíquia do desporto, com uma história cheia de curiosidades e momentos marcantes. Este clube foi uma das 12 equipas fundadoras da Football League em 1888, uma competição que ajudou a moldar o futebol inglês e internacional, e até hoje os seus adeptos orgulham-se do contributo histórico que o clube deu ao desporto. O Notts County joga no estádio Meadow Lane, localizado junto ao rio Trent, que é um dos mais antigos recintos de Inglaterra, com capacidade para cerca de 19 mil pessoas. O estádio é conhecido pela proximidade ao City Ground, casa do rival Nottingham Forest, com quem o Notts County mantém uma rivalidade amigável e peculiar. O derby de Nottingham, embora atualmente menos frequente devido às diferentes divisões em que as equipas jogam, permanece especial para os adeptos de ambas as equipas. Em várias ocasiões, os adeptos dos dois clubes têm até partilhado o mesmo estádio, fortalecendo uma relação única que raramente se vê em rivalidades locais. Uma das curiosidades mais marcantes sobre o Notts County é a sua ligação com a Juventus. Nos primórdios do clube italiano, em 1903, a equipa de Turim adotou as cores preto e branco do Notts como homenagem. Um jogador inglês que tinha um amigo no clube italiano enviou equipamentos listrados à Juventus, criando um elo que permanece até hoje. Em 2011, quando a Juve inaugurou o seu novo estádio, o Notts County foi convidado para o jogo especial contra a equipe italiana, simbolizando essa ligação histórica e rara entre clubes de países diferentes. Ao longo da sua história, o emblema experienciou altos e baixos, oscilando entre divisões e atravessando várias crises financeiras. Em 1894, o Notts County alcançou um dos seus maiores feitos ao vencer a FA Cup, derrotando o Bolton Wanderers por 4-1 e tornando-se a primeira equipa fora da primeira divisão a conquistar a famosa taça. No entanto, as décadas seguintes foram desafiantes, com o clube a descer às divisões inferiores, onde permaneceu por grande parte da sua existência. Em 2019, o Notts County enfrentou um dos momentos mais difíceis da sua história ao ser despromovido da Football League para a National League, já não profissional, o quinto escalão do futebol inglês pela primeira vez em 157 anos. No entanto, mesmo nos tempos mais sombrios, a lealdade dos seus adeptos manteve-se firme e ajudou a equipa a regressar a esse mesmo futebol profissional, ocupando atualmente um lugar na League 2, a quarta divisão do futebol inglês. Conhecidos pela sua dedicação, os adeptos do Notts County continuaram a apoiar o clube em massa, orgulhosos do seu estatuto de pioneiros do futebol e determinados em devolvê-lo às grandes conquistas. A paixão pelo Notts County transcende as suas vitórias e derrotas, com a sua base de adeptos a valorizar o peso histórico e o papel único do clube no futebol mundial. Hoje o Notts County continua a lutar para voltar ao topo, mas permanece, antes de tudo, uma verdadeira instituição do futebol.
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9: São 2:28.
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14: Francisco Trincão não é apenas o jogador do Sporting mais utilizado esta temporada. Trincão é também um craque do atual plantel sportinguista, mais reconhecido internacionalmente, e é também um dos leões mais seguidos no mercado, com clubes árabes interessados, mas também com o Dortmund a ver de perto nas exibições do avançado de 26 anos, que promete ter um verão animado. A rota árabe já foi apontada a Trincão, como Luís Suárez, avançado colombiano, contratado ao Almeria no início da temporada por 22,1 milhões de euros, e que, pelos números, sobretudo de golos marcados, 36 em 51 jogos, mitigou a saída do super goleador Victor Gyökeres. Mas no caminho do internacional português surge também a rota alemã, por via do Borussia Dortmund, gigante germânico, que nesta temporada vai terminar na Bundesliga na segunda posição, segue com 60 pontos, menos 16 do que o campeão Bayern de Munique na entrada para a última jornada. O Dortmund anda observado no camisola 17, nos jogos e as referências só podem ser positivas. Trincão, quando faltam dois encontros para terminar na temporada leonina, na Gil Vicente para o campeonato iturriense na final da Taça de Portugal, igualou já na melhor época em golos com os mesmos 13 de 2022-2023 e está na duas assistências das 17 do melhor registro da sua carreira de 2024-2025 com 4.392 minutos jogados. É o leão mais utilizado por Rui Borges, treinador que o fez titular em 49 dos 52 jogos em que o utilizou. Já na imprensa inglesa tem apontado o avançado ao Liverpool, no que mostra bem o impacto que Trincão fez nesta temporada, não apenas pelo que mostrou nas competições nacionais, mas sobretudo pela carreira na UEFA Champions League, prova em que os verdes e brancos só caíram nos quartos de final aos pés do já finalista e líder da Premier League, Arsenal, com derrota por uma bola zero em Alvalade e empates em golos no reduto dos Gunners. Rui Borges conta com Trincão, a administração quer com ele continuar na próxima temporada, mas está ciente do interesse que o camisola 17 desperta em outros clubes e do encaixe que pode significar. Num campo abaixo dos 50 milhões de euros estão os leões cientes do assédio que poderá vir agora no mercado de verão, com passagens pelo Barcelona e pela Premier League. Em 2021-2022 esteve cedido ao Wolverhampton. Trincão é uma das figuras mais sonantes do plantel leonino e do campeonato português, no que justifica o interesse constante de vários clubes das principais ligas europeias. Em agosto do ano passado, o Sporting investiu mais 11 milhões de euros para adquirir os restantes 50% do passe de Trincão, que ainda pertenciam ao Futebol Clube Barcelona, elevando assim o custo total do extremo para 18 milhões de euros. Recordar que nos jogadores na escola Alvalade em 2022 por empréstimo, com taxa de 3 milhões, tendo os Leões avançado para a compra de metade do passe no ano seguinte por 7 milhões de euros. No passado dia 4 de março, Francisco Trincão renovou o contrato com os verdes e brancos por mais 3 épocas de 2027 para 2030, manteve assim a cláusula de rescisão nos 60 milhões de euros. O Al-Ettihad de Sérgio Conceição venceu em casa do Al-Etifak por 3-1 na jornada 33 da Abna Saudi Pro League. Os visitantes, com Danilo Pereira no 11 na titular, marcaram dois golos antes dos primeiros 20 minutos. O Ars abriu a contagem aos 3 minutos, com o remate a responder a cruzamento de Mitat, Ibn Diaby ampliou a vantagem aos 19 minutos, com um remate ao primeiro poste na sequência de um livre de Fabinho. Os da casa reduziram ao minuto 26, graças à finalização de Al Ghanem, após cruzamento de João Costa, luso-brasileiro internacional sub-20 por Portugal, já na segunda parte pisou Diaby. Num belo gesto individual, aos 79 minutos, em que ganhou metros, tirou o defesa do caminho e selou assim o 3-1 final. O Al-Ettihad com este triunfo. Na regista, no quinto lugar, está na equipa de Sérgio Conceição, que ainda jogará mais dois jogos na competição. Alcádiz-Seab, na 34ª jornada, e Al-Sabab em duelo em atraso da ronda 28, está na posição de acesso à próxima Liga dos Campeões da Ásia. O Botafogo avançou com um pedido de recuperação judicial face a uma grave crise financeira exponenciada pelo impedimento da FIFA de defender os jogadores, apontando o dedo na gestão de John Textor, que acusa de absoluto descompromisso face à instabilidade financeira e face ao clima pesado que gera em torno do clube. O emblema já estava a sofrer uma intervenção judicial face ao acumular de dívidas, mas agora avançou fortemente com um pedido de ajuda face ao grave cenário financeiro da sociedade esportiva, com riscos de correntes de transfer bans, impostos no âmbito da FIFA, vencimentos antecipados de obrigações financeiras e severas restrições e caixa. Uma situação insustentável que, na atual administração, diz que é da responsabilidade da Eagle Football, empresa de John Textor, que é acionista maioritária da SAD de Botafogo. O empresário norte-americano foi afastado da administração por ordem judicial a 23 de abril, mas é acusado de ter descapitalizado no clube e de ter retirado fontes de receitas. A condução adotada pela Eagle Football e por John Textor revelou absoluto descompromisso com a estabilidade financeira e institucional do Botafogo, contribuindo diretamente para o agravamento da crise enfrentada pelo clube e para o cenário de extrema fragilidade que tornou inevitável o ajuizamento na recuperação judicial, refere a nota publicada nas plataformas do clube. A SAD do Botafogo, em Assembleia Geral, nomeou Eduardo Iglesias como novo administrador-geral, sustento Dorcélio Melo, que tinha assumido no cargo de forma interina após a destituição de John Textor. Além da crise financeira no clube na Carioca, também passa por uma crise desportiva, atualmente no 12º lugar do brasileiro. E na última madrugada foi eliminado na Taça do Brasil. O treinador de Chapinês no Futebol Clube do Porto, Martin Anselmi, começou a temporada, mas já foi despedido, substituído este pelo português Franklin Carvalho. O Sport Lisboa e Benfica venceu por 4-2 em pontos outros, arrancando de forma positiva o play-off da Liga de Futsal. A formação de Cassiano Klein arrancou em grande com o futsalista Carlos Monteiro a finalizar um contra-ataque, a responder a uma transição gizada pelos alentejanos. Do lado do elétrico, Tiaguinho foi expulso, mas o Benfica desperdiçou a vantagem de 4-3 e, como diz o velho ditado, que não marca sofre. Telmo Sousa aproveitou para empatar ao segundo posto, levando 1-1 para no tempo de intervalo. Já na segunda parte, Carlos Monteiro sofreu um penalti que Cucci não falhou, mas na nova desconcentração, um lançamento lateral permitiu a Renato fazer 2-2 sem tempo para respirar. Pouquíssimo tempo depois, Arthur aproveitou um desentendimento entre Diogo Basílio e Pedro Santos para recolocar os visitantes na frente. Depois disso, já em velocidade cruzeiro, André Coelho dilatou a vantagem no remate em arco. Até ao fim, a emoção regressou no último minuto, com um golo de Pedro Santos. Contas feitas, o Benfica carimbou o primeiro jogo de triunfo na eliminatória.
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6: A equipa do Independiente, entre 1971 e 1975, ficou marcada como uma das maiores da história do futebol sul-americano, com um domínio impressionante na Copa Libertadores da América. Este período glorioso é muitas vezes lembrado pela forma como o clube argentino conquistou nada menos do que 4 títulos consecutivos da Libertadores, tornando-se um símbolo do futebol argentino e continental. O sucesso começou a desenhar-se em 1971, quando o clube se reorganizou sob a liderança de Pedro Tellacha, um ex-jogador do clube que assumiu como treinador. Tellacha montou uma equipa que misturava força física e habilidade técnica, destacando-se jogadores como Miguel Angel Santoro, um dos melhores guarda-redes da Argentina, e o talentoso avançado Ricardo Bochini, que rapidamente se tornou uma lenda do clube. Apesar de não conseguir o título em 1971, a equipa mostrou o seu potencial e iniciou a caminhada para um período de supremacia na Libertadores. Em 1972, o Independiente conquistou o seu primeiro de 4 títulos consecutivos na competição, vencendo o Universitário do Peru na final. Este foi o momento que marcou o início de uma hegemonia, com o clube a afirmar-se como uma das equipas mais temidas da América do Sul. Com a sua combinação de solidez defensiva e um ataque mortífero, o Independiente dominou a Libertadores de forma quase inquestionável. Entre 1972 e 1975, o clube venceu a competição em todas as edições, fazendo história como o primeiro clube a alcançar tal feito. As vitórias sobre o Colo-Colo em 73, São Paulo em 74 e União Espanhola em 1975 foram os pontos altos desta fase de glória. O Colo-Colo foi um adversário especialmente difícil em 1973, com a final a ser decidida num jogo de desempates em Montevideo, onde o Independiente venceu por 2-1. A final de 1974 contra o São Paulo foi mais uma vez dura, mas a equipa argentina conseguiu sagrar-se campeã após duas mãos equilibradas e outro jogo de desempate. Por fim, em 1975, o triunfo sobre a União Espanhola solidificou a reputação do clube como o rei de copas. Durante este período, o Independiente contou com jogadores de elevado calibre. Para além de Santoro e Bochini, outros nomes como Francisco Sá, um líder na defesa, e o médio Rubén Galván destacaram-se como peças fundamentais para o sucesso. A equipa era conhecida pela sua capacidade de se adaptar ao jogo, variando entre uma postura defensiva sólida e momentos de brilhantismo ofensivos, muitas vezes orquestrados pelo mago Ricardo Bochini. Este último, em particular, tornou-se sinónimo de Independiente. A sua criatividade no meio-campo e capacidade de resolver jogos com passes geniais fizeram dele um dos maiores ícones da história do futebol sul-americano, sendo também um dos principais responsáveis por criar jogadas que culminavam em golos decisivos nas várias finais da Libertadores. O Independiente é de 1971 a 75, destacou-se pelo seu pragmatismo. A equipa sabia fechar-se defensivamente e controlar o ritmo dos jogos, especialmente nas competições a eliminar como a Libertadores. Sabia sofrer, mas também aproveitava ao máximo os contra-ataques, tendo em Bochini um maestro que sabia orquestrar as jogadas com inteligência e precisão. Esta abordagem permitiu ao clube ser eficaz nas finais, onde cada erro podia custar caro. A garra e a mentalidade vencedora eram características cruciais desta equipa, que enfrentava cada adversário com a certeza de que poderia vencer. O gigante argentino continua a ser uma referência no futebol mundial devido aos seus feitos de 1971 a 75, com o seu domínio na Libertadores a servir de exemplo para outras gerações. Até hoje, o clube é conhecido como o maior vencedor da Copa Libertadores, com um total de 7 títulos, 4 dos quais conquistados durante esta era dourada. O legado deixado por Bochini, Santoro e companhia perdura, com os seus feitos a serem celebrados por adeptos e historiadores do futebol. Este período consolidou o Independiente como um dos clubes mais importantes da Argentina e da América do Sul, e a sua supremacia na Libertadores é algo que dificilmente será igualado. A história desta equipa é um testemunho de como o futebol pode ser jogado com inteligência, talento e, acima de tudo, com uma mentalidade vencedora e inabalável.
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5: Vamos lá olhar agora para o perfil de mais um jogador aqui na Primeira Rádio Desporto.
20: 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O Anderson Galeno, nascido a 22 de outubro de 1997 em Barra da Corda, Brasil, é um avançado conhecido pela sua velocidade e capacidade técnica. Começou a carreira nas camadas jovens do Trindade antes de se transferir para o Grêmio Anápolis. Em 2016, chamou a atenção do Futebol Clube do Porto, que o integrou na sua equipa B. Após impressionar pela equipa secundária, Galeno teve uma breve passagem pela equipa principal dos Dragões, sendo depois emprestado ao Portimonense e ao Rio Ave, onde se destacou especialmente na temporada de 2018-2019. As suas atuações consistentes levaram o Braga a contratá-lo nesse mesmo ano e aí Galeno consolidou-se como um dos melhores extremos do campeonato português, ajudando o clube a conquistar a Taça de Portugal em 2021. Em 2022 regressou ao Futebol Clube do Porto, onde continuou a evoluir, tornando-se uma peça importante nas competições nacionais e europeias. Galeno também tem sido um elemento-chave na conquista de títulos recentes pelo clube, incluindo o Campeonato Nacional e a Taça de Portugal.
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5: Agora nesta emissão seguimos com os craques da Liga Portuguesa, aqueles que mais se destacaram. O talento desses craques imortalizou-os, mas a vida pós-carreira nem sempre é fácil e alguns enfrentam também desafios em manter a mesma relevância. É para ouvirmos também aqui nestas emissões da primeira rádio de esporto esses craques que mais se destacaram na Liga Portuguesa.
20: Manuel Fernandes é uma das figuras mais icónicas do futebol português e, em particular, da história do Sporting Clube de Portugal. Nascido a 5 de junho de 1951 em Sarilhos Grandes, Manuel Fernandes começou a dar os seus primeiros passos no futebol, nas equipas de formação da sua terra natal, antes de chamar a atenção de clubes maiores pela sua habilidade técnica, garra e forte capacidade de finalização. A sua carreira profissional iniciou-se no Montijo, onde ainda muito jovem impressionou pela sua capacidade goleadora. A sua performance no clube alentejano chamou a atenção do Sporting, que o contratou em 1975, numa transferência que viria a marcar o início de uma longa e gloriosa ligação ao clube leonino. No Sporting, Manuel Fernandes tornou-se rapidamente num dos avançados mais temidos do futebol português, destacando-se pela sua eficácia no ataque e a sua liderança natural em campo. Durante as 12 temporadas em que vestiu a camisola dos Leões, Manuel Fernandes assumiu-se como uma verdadeira referência. O seu instinto goleador era notável, conseguindo atingir a incrível marca de 386 golos em 433 jogos. O seu momento mais memorável aconteceu em 1986, quando num jogo contra o Benfica marcou 4 golos na histórica vitória por 7-1, uma das maiores humilhações sofridas pelo rival lisboeta. Este feito consolidou mais ainda o seu estatuto de lenda no clube. Além das suas qualidades de finalização, Fernandes era conhecido pela sua entrega total ao jogo. Capitão durante várias temporadas, encarnava o espírito de luta e determinação que os adeptos do Sporting tanto apreciavam. Ao longo da sua carreira, venceu por 2 vezes o Campeonato Nacional, em 79-80 e 81-82, além de ter conquistado 2 taças de Portugal e uma supertaça Cândido de Oliveira. Estes títulos ajudaram a fortalecer o Sporting durante um período de forte concorrência com o Benfica e o Futebol Clube do Porto. Apesar do sucesso na formação verde e branca, Manuel Fernandes também teve passagens pela Seleção Nacional. Representou Portugal em 31 ocasiões, marcando 7 golos. No entanto, nunca teve a oportunidade de disputar grandes competições internacionais, uma vez que a seleção portuguesa viveu momentos de dificuldade durante grande parte da sua carreira. Mesmo assim, Manuel Fernandes era reconhecido como um dos grandes talentos do futebol nacional da sua geração. Depois de pendurar as chuteiras, manteve-se ligado ao futebol e, em especial, ao Sporting. Desempenhou várias funções no clube, incluindo a de treinador, diretor desportivo e olheiro, reforçando sempre a sua ligação emocional com os Leões. Apesar de algumas passagens por outros clubes como treinador, o seu coração sempre esteve no Sporting, onde é visto como um dos maiores ícones da história do clube. Até aos dias de hoje, Manuel Fernandes continua a ser uma figura respeitada no futebol português, com um legado inegável. A sua carreira, marcada pelo seu talento e lealdade ao Sporting, faz dele uma verdadeira lenda leonina, sendo sempre lembrado pelos adeptos como o Leão de Sarilhos, um símbolo de paixão e dedicação ao clube que representou durante grande parte da sua vida.
23: Chegar um dia ao Sporting, nem que fosse um jogo, eu ficaria feliz. Para o miúdo que queria, de Sarilhos pequeno, uma aldeia, que queria jogar, nem que fosse uma vez no Sporting, cheguei mais de 500 jogos no Sporting.
24: Com muita naturalidade, uma vez que eu fui sempre um jogador de seleção.
25: E o Sporting conseguiu, através de um brilho profissional que me orgulha bastante, dos meus colegas e da direção do clube, do posto clínico, da magnífica massa associativa que teve.
23: Fiz aquilo que mais gostava, que era jogar futebol.
26: Os meus filhos, os meus netos, os meus bisnetos vão saber que o pai, o avô, teve nesse 61 e que marcou 4 gols.
23: Eu me sinto realizado, sinto mais que realizado.
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5: E está agora na hora de trazer mais um craque mundial à Golo FM.
20: Eric Cantona, também conhecido como Le Roi, ou o Rei em português, é uma figura marcante e controversa no futebol, com uma carreira que influenciou não só dentro de campo, mas também fora dele. Nascido em Marselha, França, em 1966, Cantona começou a sua carreira em clubes menores no país, mas foi no Manchester United que realmente se destacou, transformando-se num ícone da Premier League. Cantona começou a sua trajetória no futebol no Auxerre, clube pelo qual fez a sua estreia profissional em 1983. Durante os primeiros anos da sua carreira, mostrou grande talento, mas também uma personalidade forte e um temperamento imprevisível. Passou por alguns clubes franceses, como o Marselha, o Bordeaux, o Montpellier e o Nîmes, conquistando títulos nacionais, mas sempre com problemas disciplinares. A sua passagem por Marselha foi marcada pela vitória no Campeonato Francês em 1989, mas Cantona não se adaptou completamente ao clube, que culminou na sua transferência para o Nîmes, onde um incidente com o árbitro quase resultou na sua reforma precoce. Após essa fase turbulenta, decidiu buscar uma nova oportunidade em Inglaterra, onde a sua carreira descolaria de forma irreversível. A carreira de Cantona mudou drasticamente ao transferir-se para o Leeds United em 1992. Rapidamente ajudou o clube a conquistar o título da primeira divisão inglesa, mas foi depois da sua transferência para o Manchester United que se tornaria uma verdadeira lenda. Chegando ao Old Trafford em novembro de 1992, Cantona teve um impacto imediato. Os Red Devils, que não conquistavam o título inglês há mais de 25 anos, venceram a Premier League na sua primeira temporada com o francês. Com o seu estilo arrojado, passes precisos e golos decisivos, ajudou a transformar o United numa potência do futebol inglês. Entre 1992 e 97, sob sua liderança, o clube conquistou 4 títulos da Premier League, além de 2 taças de Inglaterra. Cantona sempre foi conhecido tanto pelas suas habilidades com bola quanto pelo seu temperamento explosivo. O episódio mais famoso da sua carreira ocorreu em 1995, quando durante uma partida frente ao Crystal Palace,

0: importância dentro de campo. Surpreendentemente, Cantona anunciou a sua retirada em 1997, aos 30 anos, no auge da sua carreira. Decidiu então seguir outros caminhos, incluindo uma carreira como ator e envolvimento com o cinema e arte. Fora dos campos, o francês sempre foi conhecido pela sua personalidade forte, pensamentos filosóficos e declarações marcantes que alimentaram a sua aura de enigma e fascínio. O avançado deixou um legado profundo no Manchester United e no futebol mundial. Foi nomeado em 1994 como jogador do ano para a Associação de Jogadores Profissionais Ingleses e em 2001 foi eleito o jogador do século pelos adeptos do United. A sua influência no renascimento do clube e na Premier League é inegável, sendo lembrado como um dos maiores jogadores da história do futebol inglês. A carreira de Eric Cantona foi marcada tanto pelo brilhantismo dentro de campo como pela sua irreverência fora dele. Ícone do Manchester United e da Premier League, Cantona não só ajudou a transformar o clube numa potência global, como também redefiniu o papel de uma estrela do futebol, combinando talento, liderança e uma personalidade única. Mesmo após a sua retirada, continua a ser uma figura reverenciada e uma das personalidades mais influentes da história do futebol.
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3: Gil Vicente é uma boa equipa que está a fazer um excelente campeonato, que ainda está na luta pelas competições, ainda é possível irem a competições europeias, por isso, dito bem daquilo que será a dificuldade, para além daquilo que é a equipa em si, o coletivo.
4: Saí satisfeito do jogo no sentido em que demos tudo enquanto foi possível e depois o futebol às vezes consegue-se, às vezes não se consegue, mas eu acho que há tanta coisa que já se conseguiu tão boa desta época que, conseguindo ou não, por mais que tentem, não vão conseguir apagar a grande época que nós fizemos.
5: Of course, tomorrow, after 5:30, is going to be for sure a special day, but to really make it special, the most important part is to be... to make it special from T330.
6: Na equipe que está a fazer uma excelente temporada, muito bem orientada, e nós a reforçar aquilo que são os nossos comportamentos, melhorarmos algumas coisas, reforçar aquilo que eles têm vindo a fazer.
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0: O Leeds United, fundado em 1919, é um dos clubes mais importantes do futebol inglês, com uma história de grandes conquistas e quedas dramáticas. O seu período áureo começou nos anos 1960 e 70, sob a liderança do treinador Don Revie, que transformou o Leeds numa das equipas mais fortes do país. Foi nessa época que o clube alcançou alguns dos seus feitos mais memoráveis. Dois títulos da primeira divisão inglesa em 68-69 e 73-74, uma FA Cup em 1972 e duas Taças das Cidades com Feiras, uma competição precursora da atual Liga Europa, em 1968 e 1971. Conhecido pelo estilo combativo e altamente disciplinado, o Leeds de Revie tornou-se uma referência de resiliência e combatividade, marcando a história do clube e do futebol britânico. Esta era dourada foi protagonizada por jogadores emblemáticos como Billy Bremner, Norman Hunter e Jack Charlton, que não só contribuíram para os sucessos dentro de campo, mas também personificaram o espírito destemido do clube. A saída de Revie, contudo, trouxe uma fase de instabilidade e o Leeds entrou em declínio, culminando na sua despromoção para a 2ª Divisão em 1982. O clube lutou anos para se reerguer, mas só na década de 1990 voltou a emergir no topo do futebol inglês. O renascimento do Leeds veio com o treinador Howard Wilkinson, que liderou o clube ao título da 2ª Divisão em 1990, garantindo a subida à primeira. Apenas duas épocas depois, em 1991-92, o Leeds surpreendeu ao vencer a última edição da 1ª Divisão antes da criação da Premier League. Com jogadores como Eric Cantona, Gary Speed e Gordon Strachan, o Leeds dominou a liga e conquistou o seu terceiro título inglês, trazendo nova glória aos adeptos e reforçando a imagem de uma equipa resiliente e vencedora. A mudança de milénio trouxe ao clube ambições renovadas, com investimentos em grandes nomes como Rio Ferdinand e Robbie Keane, e em 2001 o clube protagonizou uma campanha europeia

0: inesquecível, alcançando as meias finais da Liga dos Campeões. No entanto, os gastos elevados e a gestão financeira arriscada levaram o clube a uma crise profunda. Em 2004, o Leeds acabou despromovido para o Championship, a segunda divisão, e em 2007 caiu ainda para a League One, a terceira, marcando um período de sofrimento e dificuldades para os seus adeptos. Nos anos recentes, o Leeds United reencontrou o caminho de volta à elite, conseguindo finalmente a promoção à Premier League em 2020, sob o comando do carismático treinador Marcelo Bielsa. Esta recuperação fez renascer a esperança entre os seus adeptos, apesar de uma nova despromoção ao Championship, que ainda hoje carregam com orgulho a história do clube, sonhando em reviver os tempos de glória que marcaram o Leeds United como uma força do futebol inglês.
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2: E seguimos agora nesta emissão com os grandes feitos históricos.
0: A equipa do Santos entre 1960 e 1969 é amplamente considerada uma das maiores da história do futebol mundial. Durante esta década, o clube brasileiro, liderado pela lenda Pelé, conquistou títulos nacionais e internacionais, enquanto encantava adeptos com o seu futebol ofensivo e dinâmico. O Santos revolucionou a maneira como o futebol era jogado no Brasil, estabelecendo um padrão que seria lembrado por gerações. Esta equipa foi a responsável por transformar o Santos num dos clubes mais respeitados e temidos do planeta. A história de ouro do emblema paulista começou em 1960, quando o clube já contava com Pelé, um jovem prodígio que aos 17 anos havia sido campeão mundial com o Brasil no Mundial de 58. Além dele, a equipa contava com outros grandes jogadores, como Coutinho, Pepe e Zito. O trio Pelé, Coutinho e Pepe formavam um dos ataques mais mortíferos da história, que aliado ao talento no meio-campo e à solidez defensiva, proporcionou ao Santos uma combinação perfeita para o domínio total no futebol. Em 1961, o Santos conquistou o Campeonato Paulista, marcando o início de uma era de supremacia no futebol brasileiro. Entre os maiores feitos desta equipa está a conquista da Taça Libertadores da América em 1962 e 63, sendo que naquela época poucos clubes sul-americanos tinham alcançado sucesso tão consistente a nível internacional. O Santos não só ganhou estas duas edições da competição mais importante da América do Sul, como também venceu a Taça Intercontinental nesses mesmos anos, ao derrotar o Benfica e o AC Milan, respectivamente. Ao bater o campeão europeu, o Santos provou ser a melhor equipa do mundo, com Pelé a brilhar em ambos os duelos. O jogo de 1962 contra o Benfica ficou marcado pela grande exibição de Pelé em Lisboa, onde o Santos venceu por 5-2 numa exibição de gala. A era dourada do emblema paulista foi também recheada de títulos domésticos. O clube conquistou o Campeonato Brasileiro, então conhecido como Taça do Brasil, por 5 vezes consecutivas entre 1961 e 65, além de somar mais 2 títulos no torneio Roberto Gomes Pedrosa, precursor do atual Campeonato Brasileiro, em 1968. O domínio santista no Brasil foi avassalador, com a equipa a ganhar praticamente todos os títulos possíveis e a criar uma aura de invencibilidade. Além dos títulos e conquistas, a equipa do Santos ficou marcada pelo seu estilo de jogo, que combinava talento individual, jogadas espetaculares e uma visão ofensiva constante. O Santos era sinónimo de espetáculo, com os seus jogadores a atraírem multidões por onde quer que passassem. Pelé, o grande maestro da equipa, combinava velocidade, técnica e um poder de finalização ímpar, e ao seu lado, Coutinho e Pepe completavam um trio letal que aterrorizava as defesas adversárias. Pelé não só se tornaria o maior artilheiro da história do clube, como também o maior goleador da história do futebol, com mais de 1000 golos na carreira. A década de 60 foi um período em que o Santos transcendeu as fronteiras do Brasil. A equipa fazia excursões por todo o mundo, jogando partidas amigáveis em locais como a Europa, a África e a Ásia. Este fenómeno internacional levou o nome do Santos e de Pelé para todos os cantos do planeta, consolidando o clube como um emblema global. Estas digressões também representavam uma fonte significativa de receitas para o clube, que aproveitava a enorme popularidade da sua equipa e do seu principal astro. Mesmo com o sucesso internacional, a equipa do Santos não perdeu o foco no cenário doméstico, continuando a dominar o futebol brasileiro. Para além dos títulos, o impacto que o Santos teve na cultura do futebol foi profundo. O clube influenciou o estilo de jogo de várias gerações, com a sua mentalidade ofensiva e habilidade técnica a tornarem-se referências para outros emblemas e seleções. No entanto, com o fim da década de 60, a equipa começou a perder algumas das suas peças-chave. Coutinho e Zito deixaram o clube e Pelé, embora ainda fosse um dos melhores jogadores do mundo, começou a entrar na fase final da sua carreira. O declínio natural da equipa foi inevitável, mas o legado que o Santos deixou durante esse período é inegável. Esta equipa revolucionou o futebol e é lembrada como uma dos melhores de todos os tempos. A era de ouro do Santos, na década de 1960, permanece viva na memória dos adeptos e na história do futebol nacional. Pelé é considerado um dos maiores jogadores de todos os tempos, consolidou o seu estatuto como o rei do futebol durante esse período, enquanto o Santos se firmou como um dos maiores clubes do mundo. Este foi um dos momentos mais brilhantes da história do desporto e uma fase inesquecível para todos os adeptos do Santos e todos os apreciadores de futebol.
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5: São 3 da manhã.
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10: O Sporting Clube de Abna Portugal e o Sporting Clube de Braga oficializaram a transferência de Rodrigo Salazar para Abna Estudiões, sabendo em comunicado na CMVM. A Sporting SAD comunicou que chegou a acordo com o Sporting Clube de Braga no Futebol de SAD com relação à aquisição a título definitivo dos direitos esportivos do jogador Rodrigo Salazar Martínez pelo montante de 30 milhões de euros. Mas se informa que foi celebrado entre a Sporting SAD e o jogador sob um contrato de trabalho desportivo válido por 5 temporadas desportivas, não seja até 30 de junho de 2031, prevendo uma cláusula de rescisão no valor de 80 milhões de euros. Ainda pelo Sporting, na equipa leonina prepara-se para uma autêntica revolução no próximo defeso e a estrutura dos Leões já se movimenta nos bastidores para garantir que o setor não perde qualidade. Um dos mais sérios candidatos a fazer uma mudança para Alvalade, na Taichi e Fukui. O jogador tem estado em grande plano ao serviço do Arouca e recolhe consenso na SAD do clube de Alvalade como uma das soluções em mente para a próxima temporada. As exibições do nipónico na Serra da Freita, onde somou 3 golos e 5 assistências em 34 jogos. Nesta época, validaram os relatórios da observação. O médio japonês de apenas 21 anos destaca-se pela sua dinâmica, revelando-se um elemento capaz de atuar-se quer na posição 6, quer na posição 8, sendo nesta última que mais sobressai devido à qualidade na tomada de decisão e facilidade de chegada às zonas de finalização. O interesse do Sporting em Fukui surge como uma resposta preventiva à racia que se avizinha no miolo. O cenário é complexo. Morita, compatriota de Fukui, despede-se de Alvalade já durante este sábado. O capitão Morten Hjulmand está no mercado e na sua transferência é um cenário forte. Kocharashvili deve seguir por empréstimo e Daniel Bragança entra no último ano de contrato, pairando assim a dúvida sobre a sua continuidade. Como se não bastasse o jovem João Simões, sofreu uma lesão que ameaça comprometer o arranque dos trabalhos de pré-temporada, de resto, na evolução clínica do jovem formado em Alcochete, que reside no gatilho para os Leões avançarem definitivamente se a paragem de Simões não for mais prolongada do que o previsto, no Sporting poderá acelerar por Fukui para preencher de imediato a vaga. Fukui, apesar de na tenra idade, carrega já num currículo peculiar, formado no Sagan Tuso, no Japão, deu o salto para a Europa em 2023-2024, de forma prematura para representar no colosso Bayern de Munique, que pagou por ele 400 mil euros na Baviera, além de 15 jogos na equipa B. Chegou a estrear-se pela equipa principal a 26 de setembro de 2023, frente à formação do Monster na Taça da Alemanha. Seguiu-se na rota de Portugal, primeiro com uma assistência de 6 meses ao Portimonense, onde fez 13 jogos, e esta temporada na afirmação total do Arouca, novamente por empréstimo dos alemães. O impacto na equipa arouquense foi de tal ordem que a administração não hesitou em acionar a opção de compra de 1 milhão de euros, tornando Fukui na contratação mais cara da história do emblema do distrito de Aveiro. O Arouca, de resto, sobe na abrir a mão dos jogadores, por uma verba entre os 5 e 8 milhões de euros, este valor que o Sporting terá de pagar para levar este jovem promissor. Hipótese do Montreal a ser obrigado a ativar a opção de compra de 80% do passe de Ivanheim, garantindo um encaixe imediato ao Futebol Clube Porto, ainda está de pé, mas não se adivinha que nesta ação seja de fácil concretização, uma vez que o emblema canadiano pode jogar com a utilização do médio ofensivo nas próximas duas partidas da MLS. Para que a opção seja automaticamente acionada, no espanhol terá de discutir 60% dos jogos, contam aqueles que fez mais de 45 minutos do período de empréstimo iniciado em agosto. Nesta fase,

0: segundo dados publicados pela Major League Soccer, Stan Van Rijn surge como o atleta mais bem pago do plantel de Montreal, com um salário na base na ordem de 1,9 milhões de dólares, e uma remuneração garantida que sobe para cerca de 2,1 milhões de euros. O Benfica está preparado para avançar para a contratação de Marco Silva, assim que se confirme que José Mourinho não continuará na próxima temporada. Na Luz, prevalece na convicção de que o Special One vai mesmo regressar ao Real Madrid e os encarnados têm um plano para pôr em prática o mais rapidamente possível. Existe a expectativa que tudo possa acontecer na próxima semana, até porque foi o próprio técnico do Benfica, José Mourinho, a admitir que só vai olhar para as possíveis propostas que estão em cima da mesa, nomeadamente a renovação pelo Benfica no próximo domingo. Aproximando-se os dias das grandes decisões do Benfica. A equipa despede-se durante este sábado da temporada desportiva com deslocação até ao reduto do Estoril Praia. Tudo indica, neste momento, que se consome a separação entre Mourinho e Rui Costa. O Real Madrid está interessado. Já houve contactos entre o empresário Jorge Mendes e Florentino Pérez, presidente dos Merengues, e a situação não se alterou, apesar da convicção de eleições antecipadas. A possibilidade de renovação com Mourinho no Benfica é remota e já foi identificado o substituto Marco Silva, no favorito. Já foram feitos os primeiros contactos intensos com o treinador, muito positivos. Como tal, indicador de que poderá ser possível chegar a acordo. Marco Silva está muito interessado com a possibilidade de treinar a formação da Luz. Marco Silva continua sem dar pistas sobre o seu futuro. É público que tem uma proposta de renovação por parte do Fulham, mas não aceitará. Irá assim separar-se depois dos londrinos. Treina desde 2021, o que o coloca mais perto da formação do Sport Lisboa e Benfica. O Fulham ainda tem dois compromissos, até no final da temporada, diante do Wolverhampton no próximo domingo e Newcastle no dia 24, daí que qualquer anúncio formal terá de esperar pelo final do mês as negociações sobre o contrato e as conversas sobre a reestruturação do plantel. No entanto, poderão prosseguir. Rui Costa está interessado em resolver o assunto o mais rapidamente possível, para que na próxima temporada seja preparada. Tempo e horas conta para isso, com a contribuição do diretor-geral Mário Branco, muito próximo de Marco Silva, com quem trabalhou no Estoril Praia. Essa ligação é valorizada por qualquer das partes, clube e treinador. As próximas horas são dominadas pela concentração total desse duelo entre Estoril Praia e Benfica, se bem que depois disso, e no próximo domingo, tudo irá ser conhecido em relação ao futuro de José Mourinho. A jornada 34 e última da época desportiva 2025-2026 conta com decisões finais marcadas para neste sábado e são vários jogos importantes. Desde logo começando pela discussão da segunda posição da tabela classificativa, ainda não completamente fechada, mas onde o Sporting leva vantagem, estando no segundo posto com 79 pontos. O Benfica é terceiro com 77 pontos conquistados. Para as 8h30 da noite estão aprazadas nas seguintes partidas: Sporting Gil Vicente, Estoril Praia, Benfica e Futebol Clube Famalicão, Futebol Clube Alverca. Olhamos em concreto para a discussão dessa segunda posição e começando pelo duelo entre Sporting Gil Vicente. O Sporting, como dissemos, está na segunda posição com 79 pontos. A equipa do Gil é neste momento sexta colocada com 50 pontos conquistados. Na divisão, este duelo do lado da formação do Sporting, Rui Borges assume que espera um jogo difícil contra o Gil e quer dar uma vitória aos adeptos numa casa cheia e repleta de leões.
1: Acima de tudo, deixa-me analisar primeiro a casa cheia para amanhã dos nossos adeptos, que é sinal que estão connosco, querem passar essa força extra que tão importante tem sido ao longo de toda a época, e que amanhã vai ser muito importante para levar de vencida o Gil. Entrando na parte do Gil Vicente, é uma boa equipa que está a fazer um excelente campeonato, que ainda está na luta pelas competições, ainda é possível irem a competições europeias. Por isso, dita bem daquilo que será a dificuldade, para além daquilo que é a equipa em si, o coletivo, uma equipa muito bem organizada, com um bloco muito coeso, num bloco médio, por vezes até alto, quando aciona tem bons timings e bons gatilhos de pressão, e é muito competitiva nesse momento, quando aciona, é muito coesa, é uma equipa que permite pouco aos adversários, é uma equipa fortíssima em bolas paradas ofensiva, por isso, dita bem daquilo que serão as dificuldades para o jogo de amanhã. Por isso eu ter começado a dizer que era importante ter casa cheia para o grupo sentir essa energia boa também para este final de época, todos os níveis, e precisamos dela também para nos ajudar.
0: Já do lado da formação do Gil Vicente, César Peixoto quer sobretudo um bom jogo da sua equipa na deslocação até ao estádio de Alvalade.
2: Saí satisfeito do jogo no sentido em que demos tudo enquanto foi possível, e depois o futebol às vezes consegue-se, outras vezes não se consegue, mas eu acho que há tanta coisa que já se conseguiu tão boa desta época que, conseguindo ou não, por mais que tentem, não vão conseguir apagar a grande época que nós fizemos, não vão conseguir apagar a qualidade de jogo que estes jogadores tiveram, a valorização dos jogadores que nós tivemos.

0: O crescimento de adeptos que nós tivemos, ou seja, demos muito a este campeonato enquanto equipa, enquanto clube, e acho que isso é inegável. E por mais que se tente aqui ou ali dizer que a equipa agora não está bem ou não está mal, não, é o normal de uma equipa deste nível. Aliás, o anormal é nós mantermos o sexto para cima o campeonato todo. Por isso acho que estamos todos de parabéns. Agora ainda não terminou, nós vamos lá para competir perante uma boa equipa, mas vai ser muito difícil, mas nós já provamos este campeonato que conseguimos nos bater, seja contra quem for.
1: Duelo entre o Sporting Gil Vicente, marcado para Ebnas, 8:30 da noite. À mesma hora, Ebna, que temos frente a frente no estádio António Coimbra da Mota, entre Ebnas, Turil Praia, Ebna e Ebna, o Sporting Lisboa e Benfica. A equipa de Benfica, como dissemos, Ebna atrás, Ebna está na terceira posição com 77 pontos, Ebna de fronte na equipa do Turil Praia, que neste momento na tabela classificativa, Ebna ocupa o nono lugar com 39 pontos conquistados na divisão este duelo. Do lado da formação do Benfica, Ebna, o técnico José Mourinho acredita, Ebna, que o Benfica, Ebna, pode vencer a equipa do Turil Praia, deixando de parte os milagres.
2: O significado do milagre para ficar em segundo lugar, acho que percebem aquilo que eu quero dizer. Acredito que podemos ganhar ao Estoril, como acreditava que podíamos ganhar ao Famalicão, como acreditava que podíamos ganhar ao Braga. Nos dois jogos fizemos tudo para ganhar, só não ganhámos porque não aconteceu o milagre. Acredito que vamos fazer outro bom jogo contra o Estoril, que é uma equipa difícil, mas acredito que vamos fazer outro bom jogo e que vamos jogar o suficiente para ganhar. Depois há outro jogo, como na semana passada houve outro jogo em Vila do Conde, e não vai ser fácil, mas vamos dar tudo como temos feito desde o princípio da época, vamos dar tudo.
1: Já do lado da formação do Estoril Praia, Abdiane Catro, Abna, destaca que espera um jogo positivo da sua equipa, Abna, com a formação do Benfica.
3: É o jogo que vai fechar essas duas épocas, e aí talvez temos que ter uma pequena pausa para ver como é que nós vamos para frente, como é que podemos entrar nessa próxima fase do crescimento do clube, crescimento da equipa, porque não estou aqui para repetir o mesmo trabalho. Quero estar aqui e ajudar as pessoas a levar isto para frente, para melhorar. E temos que sentar e definir muito bem como e se conseguimos fazer isso.
1: Duelo entre Estoril Praia e Ebna Benfica, marcado então para Ebnas, 8:30 da noite, à mesma hora que se realiza nesse Sporting Gil Vicente, e à mesma hora, Ebna, temos ainda Futebol Clube Famalicão, Futebol Clube Alverca. Já em relação aos jogos, Ebna, nas contas da manutenção na Primeira Liga, Ebna Portuguesa, Ebna, essas contas fazem-se a partir das 6 da tarde, com vários duelos. Desde logo, destaque para Ebna, o duelo entre Arouca, Ebna Tondela, Casa Pia, Ebna Rio Ave. E em relação a estes Ebna jogos, destaque para Ebna formação do Ebna Casa Pia, Ebna, que nesta altura, Ebna, está no 16º e penúltimo lugar, Ebna, com 29 pontos, enquanto que na equipa do Tondela está no 17º e penúltimo lugar, em lugar de descida direta na 2ª Liga, com 28 pontos. E ainda, Nacional e Vitória Sport Clube, e duelo entre o Sporting Clube de Braga e Estrela da Amadora. Na divisão, este duelo do lado da formação do Sporting Clube de Braga, Carlos Vicente, espera um bom jogo, sendo que este é o último da Primeira Liga 2025-2026.
4: O partido de manhã, para nós é o último partido em casa, de la época. Nos gustaría que fuera el penúltimo, pero no pudo ser, entonces es el último, y creo que debemos hacer un buen partido, un muy buen partido delante de nuestros adeptos para despedir la temporada bien, para también agradecerles todo su apoyo a lo largo de la temporada. Y creo que la mejor manera de despedir la temporada es hacer un gran partido, no siendo nosotros, yendo por el partido desde el principio, esforzándonos para poder irnos de vacaciones con un sabor más dulce que no agridulce, ¿no? Y creo que se ha visto como el equipo, a pesar de las contrariedades, ¿no?, de las bajas, de las lesiones en este último tramo de temporada, y estoy hablando ya no de partidos esporádicos, estoy hablando de un proceso donde el equipo lo ves esforzarse en todos los partidos, sea con unos, sea con otros, ¿no? Con más jugadores o con menos jugadores, pero esforzarse para sacar los partidos adelante siendo nosotros, ¿no?, jugando con una personalidad, con un nivel competitivo muy, muy, muy altos. Y esto tiene que ser lo que el equipo tiene que ofrecer mañana.
1: Os jogos da manutenção da Primeira Liga Ebna Portuguesa, agendados para Ebnas 6 da tarde. Já nas 3:30 da tarde, grande destaque para Ebna no jogo da consagração do título de campeão do Futebol Clube Porto, que recebe no Estádio do Dragão, com a formação do Santa Clara. À mesma hora, inicia-se também o duelo entre Moreirense e Aves na Futebol SAD, na divisão esse na Porto-Santa Clara. Na frente, esse com o Farioli, no técnico da equipa do Futebol Clube do Porto, acabou por destacar-se que quer mais fome para Ebna nova época e quer terminar com triunfo sobre a formação do Santa Clara durante este sábado.
5: From the 1st of July, when...
1: A partir de 1 de julho começa a nova época e para nós, claro, alguns dias antes, no momento em que passarmos pelo portão do Olival, precisamos de voltar a ter o estômago vazio, com a mesma fome e com o mesmo desejo de melhorar e sobretudo esse processo ser cada vez mais consolidado. Os desafios que temos pela frente vão estar num patamar diferente. Não estou a falar apenas, claro, da Liga dos Campeões, mas também das competições domésticas. E novamente para mim, pessoalmente, no tempo de celebração, já terminou há cerca de 15 dias. Vamos ter uma folga de algumas horas, mas centremos as atenções, como disse, primeiro no jogo com Santa Clara. Para fechar nesta primeira liga, queremos dar uma boa resposta. Acho que todos merecem terminar de uma forma positiva. Farioli falou também sobre as mensagens trocadas com José Mourinho e sobre a sua possível ida para o Real Madrid.
5: We won the title the Saturday.
1: Quando ganhamos o título e quando acordei, uma das primeiras chamadas que recebi foi do Sr.
5: Mourinho.
1: Acabou por me dar os parabéns e, mais uma vez, diz muito sobre aquilo que podem ser os adversários. Em campo ou fora dele, acho que entre pessoas com certos valores é possível sempre reconhecer o mérito do outro. E para mim foi um prazer receber as palavras, mesmo através de mensagem. No fim de contas, já tinha dito que tinha muito respeito por ele. Mas não sei o que vai fazer na próxima temporada. Se ele ficar, será, como dizer, mais um concorrente para conseguir fazer bons jogos no campeonato. Teremos outra pessoa para enfrentar. Mas foi sobretudo um privilégio poder defrontá-lo nas contas da Primeira Liga.
5: And to win against it.
1: Uma equipa que não perdeu nenhum jogo esta época e que diz muito sobre o talento e a conquista que o Porto conseguiu fazer.
5: What we did.
1: Já do lado da equipa do Santa Clara, Abna Petit, na espera, sobretudo, um bom resultado na última partida referente à Abna época desportiva.
6: Na equipa que está a fazer uma excelente temporada, muito bem orientada, e nós a reforçar aquilo que são os nossos comportamentos, melhoramos algumas coisas, reforçar aquilo que eles têm vindo a fazer, sabendo que vamos ter um jogo exigente, difícil.
1: Recordando então que durante este dia, pelas 3:30 da tarde, temos no Futebol Clube Porto Santa Clara, na Moreirense, na Aves Futebol SAD, pelas 6 da tarde, Nacional Vitória Sport Clube, Casa Pia Rio Ave, Arouca, na Tondela, na Sporting Clube de Braga, na Estrela da Amadora, e a partir das 8:30 da noite, as três últimas partidas da Primeira Liga da época desportiva, com a batalha acesa do segundo lugar entre Sporting Benfica. O Sporting recebe no estádio de Alvalade o Gil Vicente, o Benfica desloca-se até na Amoreira para defrontar o Estoril Praia, e ainda no Futebol Clube Famalicão recebe no seu reduto a formação do Alverca, todos os jogos acompanhados ao pormenor pela primeira rádio de esporte num simultâneo na Rádio Jornal do Centro, e claro está também através da conta oficial da primeira rádio de esporte no YouTube, onde por lá pode também ficar a par de todo o desenrolar destas 9 partidas durante este sábado.
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0: agora seguimos com o perfil do jogador neste produto 100% palavra.
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2: Bruno Fernandes, nascido a 8 de setembro de 1994 na Maia, é um médio ofensivo conhecido pela sua visão de jogo, capacidade de passe e precisão nos remates. Iniciou a sua carreira profissional no Boa Vista e rapidamente se destacou no futebol português. Em 2012, ainda nas camadas jovens, transferiu-se para o Novara, da Série B italiana, onde continuou a demonstrar o seu talento. A sua performance chamou a atenção de clubes maiores e em 2016 Bruno Fernandes assinou pela Udinese. No entanto, foi no Sporting, onde chegou em 2017, que se tornou uma estrela internacional. Na temporada de 2018-2019 foi o melhor marcador da Liga Portuguesa e ajudou o Sporting a conquistar a Taça de Portugal. Em janeiro de 2020, Bruno Fernandes viria a transferir-se para o Manchester United, onde no clube inglês rapidamente se estabeleceu como um dos jogadores-chave, contribuindo com golos e assistências cruciais e ajudando a equipa a alcançar a final da Liga Europa em 2021. A sua capacidade de influenciar o jogo e a sua versatilidade no meio-campo foram amplamente reconhecidas, tornando-o um dos melhores médios ofensivos da Premier League. Além do sucesso a nível de clubes, Bruno Fernandes também é uma peça fundamental na seleção portuguesa. Fez a sua estreia internacional em 2017 e tem sido uma presença constante, contribuindo para a equipa em competições importantes, incluindo o Campeonato de Europa e a Liga das Nações. Nesta altura, continua a ser um jogador influente no Manchester United e na seleção, solidificando a sua reputação como um dos melhores médios da sua geração.
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4: O significado do milagre para ficar em segundo lugar, acho que percebem aquilo que eu quero dizer. Acredito que podemos ganhar ao Estoril, como acreditava que podíamos ganhar ao Famalicão, como acreditava que podíamos ganhar ao Braga. Nos dois jogos fizemos tudo para ganhar.
5: É o jogo que vai fechar essas duas épocas e aí talvez temos que ter uma pequena pausa para ver como é que nós vamos para frente, como é que podemos entrar nessa próxima fase do crescimento do clube, crescimento da equipa.
6: Partido de manhã, para nós é o último partido em casa da época. Nos gostaria que fosse o penúltimo, mas não pôde ser, então é ser o último e creio que devemos fazer um bom partido, um muito bom partido diante dos nossos adeptos para despedir a temporada bem, para também agradecer-lhes todo o seu apoio ao longo da temporada.
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0: Os seus prémios, troféus, são apenas uma pequena amostra do impacto que tiveram com o seu legado a ultrapassar as fronteiras do desporto. Está na altura de trazermos mais um craque da Liga Portuguesa aqui à primeira rádio de desporto.
2: Rui Barros, nascido em Lordelo, Paredes, em 1965, é uma das figuras mais queridas e emblemáticas do futebol português, conhecido pelo seu talento e pela impressionante agilidade, apesar da baixa estatura de 1,59m, que lhe valeu o apelido de Formiga Atómica. Começou a carreira no Paços de Ferreira e no Covilhã, mas foi no Futebol Clube do Porto que encontrou o seu grande impulso. Chegou ao clube em 1987, depois de ter impressionado com a sua técnica e velocidade em campo. Em pouco tempo, conquistou a confiança de Tomislav Ivic e destacou-se como um dos motores do meio-campo portista. A temporada de estreia de Rui Barros nos Dragões foi notável. Em 1987-88, o médio ofensivo marcou 12 golos no campeonato e rapidamente chamou a atenção de clubes internacionais. O seu estilo de jogo enérgico e incansável tornou-o indispensável na equipa e o seu impacto foi tão forte que no final da época assinou com a Juventus. Em Turim, Rui Barros conquistou de imediato o coração dos adeptos italianos. Logo na primeira temporada, ajudou a equipa a vencer a Taça de Itália e a Taça UEFA em 1990, marcando golos decisivos e mostrando uma capacidade única de romper defesas adversárias. Depois da passagem pela Juve, o médio continuou a sua carreira em clubes de topo, incluindo o Mónaco e o Olympique de Marselha. Apesar de não possuir a estatura física de muitos dos seus adversários, Rui Barros compensava com uma técnica apurada e uma leitura de jogo excepcional. Em França, continuou a mostrar o seu valor, mantendo a sua posição de destaque e reafirmando-se como um dos jogadores portugueses mais talentosos da sua geração. Em 1994, regressou ao Futebol Clube do Porto, onde contribuiu para o domínio do clube no cenário nacional, ajudando a equipa a conquistar múltiplos títulos, incluindo campeonatos e taças. Ao longo da sua carreira, Rui Barros representou Portugal com orgulho e dedicação, sendo chamado à seleção nacional em várias ocasiões, onde deixou a sua marca com exibições cheias de garra e técnica. Após pendurar as chuteiras, permaneceu ligado ao seu Futebol Clube do Porto, assumindo papéis de treinador adjunto e interino, sempre com o espírito de lealdade ao clube que marcou a sua vida. Hoje, Rui Barros é lembrado como um dos jogadores mais icónicos e queridos dos Dragões, símbolo de determinação e talento cuja carreira inspirou e continua a inspirar gerações de adeptos e jovens jogadores.
7: O seu primeiro golo, o Futebol Clube do Porto, Rui Barros, continua a sexta bola e atirou, é golo! Golo do Futebol Clube do Porto, 4 minutos e 3 segundos de jogo.
8: E como era muito rápido, pronto, há um lance logo a 5 minutos de jogo, em que corri quase meio campo, saí guarda-redes, consegui driblar, depois parece-me uma defesa, quase caía naquele lance, mas quando consegui fazer o golo, foi importante para mim, principalmente para o clube.
9: 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Ma come fa, come si muove la gamba di Barros nel pallonetto? Me la fa vedere, com'è il movimento?
10: No, tanto dipende da fare così, come di lato è la stessa.
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13: São 3 da manhã e 28 minutos.
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17: Passado do Benfica, está no terreno de avaliar potenciais alvos para reforçar o plantel no mercado de transferências de verão, com o diretor-geral Mário Branco, particularmente ativo neste processo, em paralelo, na estrutura encartada, mantém negociações para a saída de jogadores, de forma a poder assumir uma posição mais afirmativa no mercado. O nome do Benfica tem sido associado a vários alvos, muitos deles na especulação, mas na contactos em diferentes frentes. Os encartados entram neste período de reformulação do plantel, condicionados pelo elevado investimento realizado no início da temporada, mas também por uma época desportiva que não valorizou vários ativos. A isto junta-se na provável ausência na Liga dos Campeões na próxima temporada, cenário com impacto direto nas receitas do clube. No Benfica, arrisca terminar o campeonato no terceiro lugar, dependendo da última jornada, precisa de vencer o Estoril e esperar que o Sporting registre uma perda de pontos na frente ao Gil Vicente em Alvalade. Perante este contexto, a SAD admite a possibilidade de negociar jogadores importantes, mesmo alguns que gostaria de manter-se no plantel, dentro os nomes mais relevantes estão Richard Rios, Andreas Sheldrup, Vangelis Pavlidis, três ativos com mercado e potencial de encaixe financeiro significativo. O meio-campo é uma das prioridades para reforço, mas também poderá ser a zona de uma saída de peso. Richard Rios surge como o principal candidato. O internacional colombiano teve um período inicial de adaptação que gerou dúvidas para os adeptos, tendo em conta que foi a contratação mais cara da história do Benfica, proveniente do Palmeiras por 27 milhões de euros. Com contrato até 2027, 2030 e cláusula de rescisão de 100 milhões de euros. Abne Rios, Abne prepara-se para Abne marcar presença no Mundial deste verão. Uma montra Abne que pode valorizar ainda mais nos jogadores. Abne ainda assim a necessidade de gerar liquidez para Abne reinvestir no plantel. Abne pode Abne precipitar uma Abne transferência. O médio Abne está Abne referenciado por vários clubes, Abne sobretudo em Itália, com o Nápoles particularmente atento. Em Inglaterra, Abne também há Abne sinais de interesse, nomeadamente do Manchester United. O Benfica Abne estará Abne disponível para Abne analisar propostas acima dos 30 milhões de euros. Outro nome no radar Abne do mercado, Abne é Abne Sudakov, no médio ofensivo ucraniano. Chegou por empréstimo Abne 6,7 milhões de euros, Abne com cláusula de compra Abne obrigatória de 20,2 milhões. Abne poderá sair por valores Abne rondar os 30 milhões de euros. No entanto, a época Abne cinzenta, Abne tanto a nível desportivo como emocional, tem dificultado Abne concretização do negócio, Abne ainda que este continue em aberto. Para Abne no meio-campo, o Benfica Abne chegou a referenciar Salazar, Abne do Sporting Clube de Braga, entretanto contratado pelo Sporting, mas não avançou para negociações formais. Abne também que Abne houve contactos com o Veneza, Abne por Issa Abne Dombia, Abne outro jogador Abne seguido pelos Leões, sem que tenha sido formalizada qualquer proposta. Abne Sado prepara um investimento significativo nesta zona, mas dependente Abne de vendas relevantes, Abne com Rios em destaque. No ataque, Abne Andreas, Abne Sheldrup, Evangelis Pavlidis, Abne surgem como dois Abne dos ativos mais valiosos do plantel e com forte procura no mercado de transferências. Sheldrup, Abne extremo norueguês de 21 anos, Abne foi um dos Abne jogadores que mais valorizaram ao longo da temporada. Abne contratado ao Nordsjælland em janeiro de 2023, num investimento de 14 milhões de euros. Abne esteve perto de sair no último mercado de inverno, mas acabou por permanecer e afirmar-se. Abne convenceu José Mourinho e destacou sobretudo na Liga dos Campeões, ganhando projeção internacional. O seu desempenho chamou a atenção de vários clubes europeus, Abne com destaque para a Espanha, onde foi associado ao Barcelona. Inclusive, Abne com presença Abne em capas de jornais, o Benfica Abne admite negociar o atleta, mas Abne subiu significativamente as suas exigências. Se antes Abne aceitava propostas na ordem dos 15 milhões, agora Abne aponta para valores superiores a 30 milhões. Abne Sheldrup tem contrato até 2028, uma cláusula de rescisão de 100 milhões de euros. Abne caso permaneça, a renovação está em cima da mesa. Abne já Abne Vangelis Pavlidis continua Abne a afirmar-se como referência Abne ofensiva. O internacional grego contratado em 2024-2025, Abne tem contrato até 2029 e cláusula de 100 milhões de euros. Abne depois de ter sido considerado intransferível no verão passado, o cenário mudou. O Benfica Abne admite negociar o avançado por cerca de 50 milhões de euros. Melhor marcador das Águias nas últimas duas temporadas, Abne Pavlidis mantém o mercado, Abne, sobretudo em Inglaterra, onde continua Abne a ser seguido, mas também na Alemanha. O próprio jogador não fecha Abne a porta, Abne, numa saída Abne neste verão e mantém o objetivo de jogar na Premier League, aguardando uma Abne proposta Abne que satisfaça Abne todas as partes. O internacional luso Abne Bruno Fernandes Abne acabou eleito pelos atletas do Manchester United do jogador do ano dos Red Devils. Abne, o médio português, Abne foi Abne distinguido Abne pelo segundo ano seguido, tornando-se no quinto futebolista Abne do Manchester United a receber o prémio em mais do que uma ocasião. Cristiano Ronaldo Abne 2007 e 2008, Abne António Valencia Abne em 2012 e 2017, David De Gea Abne em 2014, 2015, 2018 e 2022, Luke Shaw Abne em 2019 e 2021 são os Abne restantes jogadores Abne distinguidos. O português Abne Diogo Dalot Abne foi vencedor deste galardão introduzido em 2005, 2006, em 2024. O Sporting Clube de Abne Portugal e o Futebol Clube Porto qualificaram-se para Abne nas meias-finais do play-off da Liga de Basquetebol após triunfos nos segundos jogos dos quartos de final. Os leoninos, que Abne terminaram a fase regular do campeonato na segunda posição, venceram o Jogueira Abne por 85-73. Abne Sporting já vencia Abne ao intervalo por 48-36, Abne depois de dois períodos em que se superiorizou à equipa da casa. A formação de Aveiro reagiu e deu resposta Abne no terceiro quarto, 21-19. Abne ainda Abne que nos verdes Abne e brancos Abne tenham segurado o apuramento. O basquete O futebolista Abne Delvin, do Jogueira, Abne acabou por ser o melhor marcador com 19 pontos, 4 ressaltos e 2 assistências. Já Abne Sportingista Malek Abne destacou-se Abne com 13 pontos e 12 Abne ressaltos. Também o Futebol Clube Porto se impôs Abne fora de portas Abne em Albufeira, Abne por claros 102-79, sobre o Imortal triunfando no segundo jogo da série, algo que garantiu a passagem às meias Abne finais. Abne, o Imortal Abne liderava Abne no final do primeiro do período por 22-17, mas os Dragões Abne partiram para uma exibição sem mácula e bateram o rival nos Abne 3 quartos seguintes. Cornelius Abne Odson, Abne com 23 pontos, 10 ressaltos e 2 assistências, foi o homem do jogo. A juntar a isto, o Benfica Abne também já está Abne apurado para Abne nas meias finais, Abne após afastar o Sporting Clube de Braga Abne em 2 jogos e aguarda Abne adversário entre Abne Ovarense, Abne e Oliveirense, que Abne ainda Abne terão de discutir um terceiro quarto. O Benfica sagrou-se tricampeão nacional do basquetebol feminino, ao vencer o Quinta dos Lombos em Carcavelos por 77-67 no quinto e decisivo jogo da final do play-off da Liga, impondo-se por 3-2 num total da série. A equipa encarnada assumiu na quinta na conquista do campeonato português no historial do clube Benifelo nos últimos 6 anos, numa série iniciada na temporada de 2020-2021, interrompida em 2022-2023 pelo Barreiro. No duelo, no primeiro momento, na altura do derradeiro embate da final surgiu aos 5 minutos, quando um triplo de Emanuel e de Oliveira aumentou a vantagem das Águias para 10-7. Uma das maiores diferenças na maior foram 4 pontos ainda favorável ao Benfica no primeiro período. A fechar, olhamos para a tenista Venus Williams, que regressa na terra batida de Roland Garros, competindo em partes ao lado da compatriota Baptiste. Na dupla, garantiu a entrada direta no quadro principal graças à sua classificação combinada, não necessitando de um wildcard. A americana de 45 anos registra na primeira presença no quadro na principal do torneio parisiense desde o ano de 2021, ano em que fez dupla com Coco Gauff e foi eliminada na ronda inaugural. Nas suas aparições em terra batida têm sido raras nos últimos anos, sendo que na participação no Open de Madrid no mês passado foi o seu primeiro torneio nesta superfície desde a edição de 2019 do Fresh Open. A tenista veterana mostrou-se otimista, apesar de uma derrota na primeira ronda em Madrid, na frente na Quevedo. A colega de Venus, Baptiste, registra até agora uma boa temporada em terra batida, tendo chegado na terceira ronda em Roma e derrotado o número 1 mundial, Sabalenka, nas meias finais de Madrid. A sua forma atual, combinada com a vasta experiência de Venus, que já venceu o torneio de pares em Paris, por duas ocasiões, 1998 e 2010, com a irmã Serena Williams, torna a dupla uma candidata séria a ter em conta neste torneio.
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19: A bola para David Simão, jogada trabalhada, Alfonso 3, a segundo poste, cabeceamento, vai marcar o Arouca, golo!
20: Como que pede um golo em Alvalade. Já rompeu, já passou. Pode entregar para o espaço, pode marcar. Golo! Golo!
21: Para a Vitinha. Aí está a grande diagonal do jogador do PSG. Para João Félix. Desmarca-se na frente. Vai se isolar Félix. Vai para o golo. Remate de pé esquerdo. Golo!
22: É golo de Portugal!
21: João Félix!
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0: Vamos lá olhar agora para mais um craque mundial aqui na primeira Rádio Desporto.
2: Ronaldo Luís Nazário de Lima, ou simplesmente Ronaldo, é amplamente considerado um dos maiores avançados da história do futebol. Nascido a 18 de setembro de 1976, no Rio de Janeiro, o brasileiro iniciou a sua carreira ainda adolescente, com apenas 16 anos no Cruzeiro. As suas exibições espetaculares no clube mineiro logo chamaram a atenção do futebol mundial e em 1994, após participar no Mundial dos Estados Unidos, embora sem atuar, foi contratado pelo PSV Eindhoven, dos Países Baixos. Lá, Ronaldo mostrou toda a sua capacidade de explosão e finalização, marcando 54 golos em 57 jogos ao longo de duas temporadas, uma média impressionante que o transformou numa das jovens promessas mais cobiçadas do futebol europeu. O seu talento levou-o rapidamente a um dos maiores clubes do continente, o Barcelona, onde jogou durante a temporada de 1996-97. No Barça, Ronaldo elevou o seu jogo a novos patamares, marcando 47 golos em 49 partidas e ajudando o clube a vencer a Taça das Taças da UEFA e a Taça do Rei. Foi durante este período que ganhou o apelido de fenómeno, graças à sua velocidade devastadora, poder físico e capacidade para driblar com uma facilidade espantosa. Ainda com apenas 20 anos, foi eleito pela primeira vez o melhor jogador do mundo pela FIFA, título que viria a conquistar noutras duas ocasiões. Em 1997, Ronaldo fez uma transferência recorde para o Inter de Milão, onde continuou a brilhar no início da sua carreira, ganhando a Taça UEFA em 1998. Contudo, foram também os anos em que a sua sorte começou a mudar em termos físicos. Durante o seu tempo no Inter, sofreu a primeira de várias lesões graves no joelho que o afastariam dos relvados por longos períodos. O seu regresso em 2002 foi nada menos do que milagroso. Após 2 anos de recuperação, Ronaldo voltou aos grandes palcos no Mundial de 2002, onde foi a estrela maior da seleção brasileira, conduzindo o Brasil à vitória com 8 golos, 2 dos quais na final contra a Alemanha. Esta conquista garantiu-lhe o 3º título de melhor jogador do mundo e marcou o seu renascimento como um dos melhores jogadores da sua geração. Após o Mundial, Ronaldo transferiu-se para o Real Madrid como parte dos famosos Galácticos, onde jogou de 2002 a 2007. Durante esse período, conquistou 2 campeonatos espanhóis e manteve o seu estatuto de um dos melhores avançados do mundo, marcando 104 golos em 177 jogos. O seu estilo de jogo, marcado por uma combinação única de velocidade, técnica e poder de finalização, continuava a encantar os adeptos, apesar das lesões persistentes que o limitaram ao longo da sua carreira. Em Madrid, Ronaldo formou uma parceria letal com estrelas como Zidane, Figo e Beckham, que consolidaram ainda mais o seu legado no futebol europeu. Já na reta final da sua carreira, em 2007, voltou à Itália, desta vez para jogar no AC Milan, rival direto do Inter. Embora o seu desempenho tenha sido afetado pelas constantes lesões, ainda mostrou flashes de brilhantismo, marcando 9 golos em 20 jogos. Porém, o seu tempo no Milan também foi marcado por mais uma grave lesão no joelho, que acelerou o fim da sua trajetória na Europa. Ronaldo decidiu então regressar ao Brasil, assinando pelo Corinthians em 2009. Surpreendentemente, teve uma passagem de grande sucesso pelo clube paulista, onde ajudou o Corinthians a conquistar o Campeonato Paulista e a Copa do Brasil em 2009, numa demonstração de que, mesmo longe do seu auge físico, o seu talento era inquestionável. No entanto, após mais alguns problemas físicos, decidiu terminar a sua carreira em 2011, aos 34 anos. Ronaldo deixa um legado incontestável como um dos maiores avançados da história do futebol. Os seus números são impressionantes, já que ao longo da carreira marcou mais de 400 golos em clubes e seleções e venceu 2 bolas de ouro em 1997 e 2002. O fenómeno sempre foi lembrado e terá revolucionado a posição de avançado, combinando uma capacidade física invulgar com uma técnica requintada e um instinto goleador incomparável. Ronaldo foi também um dos grandes responsáveis por popularizar o futebol brasileiro no exterior e inspirou gerações de jogadores pelo mundo. Mesmo com as inúmeras lesões que enfrentou, a sua resiliência e capacidade de se reinventar em momentos cruciais da carreira fazem dele uma lenda viva do desporto, sendo reconhecido tanto por adeptos quanto por críticos como um dos mais completos jogadores que o futebol já viu.
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0: Seguimos agora nesta emissão com os gigantes adormecidos.
2: O Celtic Football Club é um dos clubes de futebol mais importantes e tradicionais da Escócia e do mundo. Fundado em 1887, na cidade de Glasgow, o Celtic construiu uma história repleta de sucessos nacionais e internacionais, consolidando-se como um gigante do futebol europeu, especialmente nas conquistas da década de 1960. Desde a sua fundação, o Celtic destacou-se como uma força dominante no futebol escocês, conquistando o seu primeiro título da Scottish League Championship em 1893, apenas 5 anos após ser criado. O clube rapidamente se tornou um dos mais vencedores do país, ao lado do seu maior rival, o Rangers, com quem protagonizou o famoso Old Firm, um dos derbys mais históricos e intensos do futebol mundial. O maior feito internacional do Celtic ocorreu na temporada de 1966-67, quando a equipa se tornou a primeira do Reino Unido a conquistar a Taça dos Campeões Europeus, a atual Liga dos Campeões. Sob o comando do lendário treinador Jock Stein, o Celtic, apelidado de Lisbon Lions, derrotou o poderoso Inter de Milão na final realizada em Lisboa, no Estádio Nacional, com uma vitória por 2-1. Essa conquista não foi apenas memorável pelo título em si, mas também pela forma como o Celtic jogou. A equipa adotou um estilo ofensivo, em contraste com o futebol defensivo da época. Jimmy Johnson e Bobby Murdoch foram 2 dos grandes destaques dessa equipa e o triunfo tornou o Celtic um dos maiores clubes da Europa e um símbolo do orgulho para o futebol escocês. Na mesma temporada, o Celtic conquistou também todos os principais troféus domésticos possíveis: a Liga Escocesa, a Taça da Liga e ainda a Glasgow Cup. Após o título europeu de 1967, o Celtic continuou a ser uma força competitiva na Europa. Voltou a chegar à final da Taça dos Campeões Europeus em 1970, mas foi derrotado aí pelos neerlandeses do Feyenoord por 2-1. Além disso, nas décadas seguintes, o clube fez várias participações dignas de nota nas competições europeias, embora sem repetir o sucesso de 1967. Na década de 2000, o Celtic viveu outro momento importante ao alcançar a final da Taça UEFA, atual Liga Europa, em 2003, sob o comando de Martin O'Neill. Na final realizada em Sevilha, a equipa foi derrotada por 3-2 pelo Futebol Clube do Porto, num jogo intenso que só foi decidido no prolongamento. O Celtic, além dos seus feitos em campo, é um clube com uma rica tradição e identidade cultural. Fundado com o objetivo de ajudar a comunidade irlandesa de Glasgow, o Celtic manteve uma forte ligação com as suas raízes católicas e irlandesas, sendo uma parte integrante da comunidade local. O clube continua a ser uma potência no futebol escocês, regularmente conquistando títulos da Scottish Premiership e mantendo-se competitivo em competições europeias. O Celtic Park, o estádio da equipa, é famoso pela sua atmosfera vibrante e apaixonada. O emblema britânico também possui uma forte base de adeptos a nível global, que seguem fielmente o clube, tanto nas competições domésticas como nas europeias, celebrando o legado de conquistas e o espírito do futebol ofensivo e competitivo que sempre os caracterizaram. Em suma, o Celtic Football Club é mais do que apenas um clube de futebol. É um símbolo de orgulho para os seus adeptos e uma das instituições mais veneradas do futebol europeu. A conquista da Taça dos Campeões Europeus de 1967 permanece o ponto mais alto da sua rica história e o legado do clube continua a ser transmitido através das gerações.
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0: E está agora na hora de trazer mais um grande feito histórico à Golo FM.
2: A seleção da Hungria entre 1950 e 1954, conhecida como a Equipa de Ouro ou Magiares Mágicos, marcou uma era de glória no futebol mundial, sendo considerada uma das maiores seleções de todos os tempos. Liderada pelo técnico Gustav Sebes e capitaneada por Ferenc Puskás, a equipa destacou-se pela inovação tática com um estilo de jogo ofensivo e envolvente que deixou uma marca indelével no futebol. A fase de ouro começou com uma série de vitórias avassaladoras. Entre 1950 e 1954, a Hungria manteve uma sequência de 31 jogos invicta, sendo conhecida pelo seu sistema tático revolucionário, o 4-2-4, que incluía movimentações ofensivas rápidas e uma troca constante de posições entre os jogadores. Além de Puskás, a equipa contava com talentos como Sándor Kocsis, Zoltán Sibor e József Bozsik, jogadores que formaram uma das linhas ofensivas mais temidas da época. O ponto alto da campanha húngara foi a conquista da medalha de ouro nos Jogos Olímpicos de 1952, em Helsínquia, onde a Hungria venceu a Jugoslávia por 2-0 na final, mostrando ao mundo o seu poderio. Além disso, a seleção também ficou célebre pela histórica goleada de 6-3 sobre a Inglaterra em 1953, no lendário estádio de Wembley, um feito inédito, já que os ingleses nunca haviam perdido em casa para uma equipa fora do Reino Unido. Este resultado consolidou a Hungria como favorita ao título mundial de 1954. Nesse mesmo campeonato do mundo, disputado na Suíça, a Hungria era amplamente favorita. Durante a competição, os húngaros aplicaram uma impressionante goleada de 8-3 sobre a Alemanha Ocidental na fase de grupos. No entanto, na final, enfrentando novamente os alemães, a Hungria sofreu uma inesperada derrota por 3-2, numa virada que ficou conhecida como o Milagre de Berna. Apesar de ter aberto 2-0 nos primeiros minutos, a equipa não conseguiu segurar a vantagem, perdendo a sua invencibilidade num dos momentos mais surpreendentes da história do futebol. Mesmo sem o título mundial, a Hungria de 1950 a 1954 é lembrada pelo seu legado tático e futebolístico, que influenciou profundamente gerações futuras de jogadores e treinadores. A combinação técnica, disciplina tática e criatividade ofensiva deixaram uma marca profunda no desporto, com Ferenc Puskás e seus companheiros eternizados como lendas do futebol mundial.
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1: O Vicente é uma boa equipa que está a fazer um excelente campeonato, que ainda está na luta pelas competições, ainda é possível irem a competições europeias, por isso, dita bem daquilo que será a dificuldade, para além daquilo que é a equipa em si, o coletivo.
5: Saí satisfeito do jogo no sentido em que demos tudo enquanto foi possível e depois o futebol às vezes consegue-se, outras vezes não se consegue, mas eu acho que há tanta coisa que já se conseguiu tão boa desta época que, conseguindo ou não, por mais que tentem, não vão conseguir apagar a grande época que nós fizemos.
6: Of course, tomorrow, after 5:30 is going to be for sure a special day, but to really make it special, the most important part is to be... to make it special from T330.
7: Na equipe que está a fazer uma excelente temporada, muito bem orientada, e nós a reforçar aquilo que são os nossos comportamentos, melhoramos algumas coisas, reforçar aquilo que eles têm vindo a fazer.
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0: A versatilidade é uma marca dos melhores, que podem jogar em várias posições e adaptar-se a diferentes sistemas de jogo. É o perfil do jogador que destacamos agora na primeira rádio de desporto.
23: Perfil do jogador. Jonathan David, nascido a 14 de janeiro de 2000 em Brooklyn, Nova York, é um avançado internacional canadiano que atualmente joga pelo Lille na Liga Francesa. Com uma grande capacidade de finalização e mobilidade, David tem-se afirmado como uma das grandes promessas do futebol europeu. Começou a sua carreira profissional no Gent, da Bélgica, em 2018, onde rapidamente chamou a atenção devido à sua impressionante capacidade goleadora. Em 2020, o Lille adquiriu o avançado por uma quantia recorde no clube e David desempenhou um papel crucial na conquista do título da Liga na temporada de 2020-2021. A nível internacional, decidiu representar a seleção do Canadá porque foi para esse país que os seus pais haitianos se mudaram quando ainda era criança. Tendo a possibilidade de representar o Haiti e os Estados Unidos, David preferiu vestir a camisola da nação onde se desenvolveu pessoalmente e onde cresceu no futebol. Perfil do jogador.
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0: E seguimos agora nesta emissão com mais um craque da Liga Portuguesa.
24: Sempre gostou de jogar a bola.
23: Eusébio da Silva Ferreira, um nome incontornável do futebol mundial, com especial destaque na Liga Portuguesa, onde passou grande parte da sua carreira. Difícil é ficar indiferente ao Pantera Negra, nascido em Lourenço Marques, atual Maputo, a capital da antiga colónia portuguesa de Moçambique. Foi muito cedo que se descobriu o talento para o futebol, que era algo intrínseco a este jovem que cresceu no bairro da Mafala, uma das zonas mais pobres da cidade e que chamou a atenção do Sporting de Lourenço Marques, equipa onde nasceu para o Desporto Rei. Com apenas 15 anos, Eusébio destacou-se na equipa principal, apontando 9 golos nos primeiros 4 jogos ao serviço do clube. Rapidamente aumentou a sua soma de forma inacreditável na época, chegando à marca de 77 golos em 42 partidas, imagine-se, que realizou no seu país natal. Também a façanha não passou despercebida aos gigantes portugueses, que imediatamente entraram em guerra para o trazer para os seus quadros. O primeiro a tentar a sorte foi mesmo o Futebol Clube do Porto, seguido de Sporting e Benfica, que apoiados pelos apelos que recorrentemente fariam ao Estado português, lutaram até ao fim pelo avançado. Contudo, a palavra da mãe de Eusébio foi dada aos responsáveis encarnados, que tiveram inclusive de o reter no Algarve na sua chegada a Portugal, com receio que o jogador fosse aliciado pelos leões para rumar a Alvalade. Apenas quando a Federação Portuguesa de Futebol decretou que as águias teriam razão na disputa pela contratação, é que foi possível Eusébio viajar para Lisboa, onde finalmente envergou a camisola da sua vida. O resto, como em grande parte deste conto, é história. 472 golos em 440 jogos é a marca registada do seu pontapé canhão pelo Benfica, onde foi o principal responsável pelos anos mais gloriosos da existência do clube. O seu primeiro ano traduziu-se na vitória da Taça dos Clubes Campeões Europeus, ainda sem a sua participação, porém, na época seguinte, com 29 golos apontados, Eusébio foi o diamante benfiquista na revalidação do maior título do velho continente. Em 62-63, o Pantera Negra ainda levou as águias a mais uma final, perdida para o Milan, assim como em 64-65 e 67-68, anos em que se sagrou o melhor marcador da competição, perdendo, contudo, os jogos decisivos frente ao Inter e Manchester United. Em praticamente 15 temporadas com o manto do Benfica, Eusébio Grêmio venceu 11 campeonatos nacionais, aos quais juntou 5 taças de Portugal. Contribuiu de forma incomensurável para uma das maiores hegemonias da história do futebol português, tornando-se uma figura global do país numa altura em que dividia o trono mundial com Pelé. Foi o melhor marcador do campeonato por 7 ocasiões, registros que lhe permitiram, por 2 vezes, receber o prémio da Bota de Ouro, oferecido ao goleador máximo do futebol europeu. A essa distinção juntou-se a Bola de Ouro da France Football, que eternizou o nome do português como o melhor jogador do mundo em 1965. Aos 33 anos, no ano da Revolução de Abril, o ponta-de-lança decidiu abraçar uma nova aventura, rumando aos Estados Unidos da América para ser uma das estrelas do campeonato. Por aí, foi atleta dos Boston Minutemen, para além dos Las Vegas Quicksilvers e dos New Jersey Americans, emblema onde se retirou do futebol em 1978. Pelo meio, teve ainda passagens pelos canadianos do Toronto Metro Croatia, assim como do Beira-Mar e União de Tomar, equipas portuguesas que tiveram o privilégio curto, diga-se, de receber um dos maiores nomes que já pisou os relvados nacionais. Ao serviço da seleção portuguesa, foi o melhor marcador do Mundial de Inglaterra 1966, ainda hoje a maior performance da equipa das esquinas num campeonato do mundo, com o 3º lugar. Durante muito tempo, Eusébio da Silva Ferreira foi sinónimo de futebol português, preservando a sua memória e estatuto de rei para lá da sua morte, em 2014, sentida e chorada por todo o país. Até ao final dos tempos, poucos serão o que se aproximarão da lenda do Pantera Negra, que deixou uma marca inabalável em todos aqueles que viram ou recordaram a sua história com a bola no pé.
9: Grande golo que marquei.
10: Em primeiro lugar, eu notava este jogo muito difícil, mas eu fazer os possíveis para fazer uma boa exibição, para honrar o futebol português.
11: Sempre gostei de jogar a bola, mas não esquecer uma coisa, isso é muito importante, estudar, e nós podemos conseguirmos sermos alguém no futebol.
14: Em todo lado onde é que eu vou, sempre muito respeito pelos adeptos do clube, mas é sempre bom marcar porque fica na história.
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0: E agora seguimos com os craques mundiais neste produto 100% palavra.
23: Pelé, nascido Edson Arantes do Nascimento em 1940 em Três Corações, no estado de Minas Gerais, é amplamente considerado o maior jogador de futebol de todos os tempos. Criado numa família humilde, começou desde cedo a demonstrar o seu talento para o desporto, jogando nas ruas com bolas feitas de meias e trapos. O futebol era uma paixão que o acompanhava desde pequeno, algo que não passou despercebido ao pai, Dondinho, ele próprio um jogador de futebol, que incentivou o filho a perseguir o sonho de ser atleta profissional. Aos 15 anos, Pelé assinou pelo Santos Futebol Clube, iniciando ali uma carreira que marcaria para sempre a história do desporto rei. Estreou-se pela equipa principal em 1956 e rapidamente começou a chamar a atenção de todo o Brasil com a sua habilidade técnica, velocidade e faro pelo golo. Com apenas 16 anos, já era o melhor marcador da Liga Brasileira, demonstrando que o seu talento transcenderia fronteiras. Mas foi em 1958, com apenas 17 anos, que Pelé se apresentou ao mundo ao ser uma das estrelas da seleção brasileira que venceu o Mundial de Futebol, na Suécia. O jovem prodígio marcou 6 golos na competição, incluindo 2 na final contra a Suécia, e tornou-se desde então um ícone global. Ao longo de uma carreira de quase 2 décadas, Pelé tornou-se sinónimo de sucesso. Com o Santos, clube onde jogou até 1974, conquistou múltiplos títulos, incluindo 2 da Taça dos Libertadores e 2 taças intercontinentais, estabelecendo a equipa como uma das mais dominantes do mundo na época. Além disso, Pelé ajudou o Santos a vencer inúmeros campeonatos brasileiros e a ganhar prestígio internacional, sendo o clube mais temido da América do Sul e um dos mais respeitados no cenário mundial. Mas não foi só no Santos que Pelé deixou a sua marca indelével. Na seleção canarinha, conquistou 3 campeonatos do mundo em 1958, 1962 e 1970, um feito inigualável até aos dias de hoje. Na edição de 70, no México, Pelé brilhou novamente ao liderar uma das seleções mais talentosas de todos os tempos, sendo eleito o melhor jogador do torneio. Foi a consagração do rei do futebol, que aos 29 anos já era considerado um mito. Ao todo, Pelé disputou 4 mundiais, tornando-se o único jogador na história a vencer o torneio em 3 ocasiões. Além disso, destacou-se também pela sua versatilidade em campo, porque para além de ser um goleador nato, com um total de 1.283 golos em 1.366 jogos, era um jogador completo que podia atuar em várias posições ofensivas graças à sua inteligência tática, visão de jogo e habilidade em criar oportunidades para os companheiros de equipa. Com um físico impressionante, Pelé era capaz de superar adversários com dribles curtos e rápidos, ao mesmo tempo que exibia uma capacidade ímpar para finalizar com ambos os pés e a cabeça. Em 1975, decidiu levar o seu talento para os Estados Unidos, assinando com o New York Cosmos, onde ajudou a popularizar o futebol num país onde o desporto não era, até então, muito apreciado. Mesmo no final da sua carreira, o impacto nos relvados americanos foi gigantesco e conseguiu atrair grandes multidões, contribuindo para o crescimento do futebol no país. Pelé não foi apenas um fenómeno dentro de campo. Fora dos relvados, tornou-se uma figura global, usando a sua influência para promover o futebol e causas humanitárias ao redor do mundo. Durante toda a sua vida, recebeu inúmeros prémios e distinções, sendo nomeado o atleta do século pelo Comitê Olímpico Internacional e pela FIFA. O legado de Pelé vai muito além dos títulos e dos golos. Transformou o futebol num espetáculo mundial, encantando gerações com o seu talento e carisma, sendo que a história, marcada por conquistas inigualáveis, faz dele uma lenda imortal do desporto cuja influência perdurará para sempre no futebol e na cultura popular. Pelé é e sempre será o rei do futebol.
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17: São 4 da manhã e 1 minuto.
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27: Jornada 34 e última da época desportiva 2025-2026, na conta com decisões finais marcadas para neste sábado, e são vários jogos importantes. Desde logo começando pela discussão da segunda posição da tabela classificativa, ainda não completamente fechada, mas onde o Sporting leva vantagem, estando no segundo posto com 79 pontos, o Benfica é terceiro com 77 pontos conquistados. Para as 8h30 da noite estão aprazadas nas seguintes partidas: Sporting Gil Vicente, Estoril Praia, Benfica e Futebol Clube Famalicão, Futebol Clube Alverca. Olhamos em concreto para a discussão dessa segunda posição e começando pelo duelo entre Sporting Gil Vicente. O Sporting, como dissemos, está na segunda posição com 79 pontos. A equipa do Gil é neste momento sexta colocada, com 50 pontos conquistados. Na divisão a este duelo do lado da formação do Sporting, Rui Borges assume que espera um jogo difícil contra o Gil e quer dar uma vitória aos adeptos numa casa cheia e repleta de leões.
28: Acima de tudo, deixa-me enaltecer primeiro a casa cheia para amanhã dos nossos adeptos, que é sinal que estão connosco, querem passar essa força extra que tão importante tem sido ao longo de toda a época, e que amanhã vai ser muito importante para levar de vencida o Gil. Entrando na parte do Gil Vicente, é uma boa equipa que está a fazer um excelente campeonato, que ainda está na luta pelas competições, ainda é possível irem a competições europeias. Por isso, dita bem daquilo que será a dificuldade, para além daquilo que é a equipa em si, o coletivo, uma equipa muito bem organizada, com um bloco muito coeso, num bloco médio, por vezes até alto, quando aciona tem bons timings e bons gatilhos de pressão, e é muito competitiva nesse momento, quando aciona, é muito coesa, é uma equipa que permite pouco aos adversários, é uma equipa fortíssima em bolas paradas ofensiva, por isso, dito bem daquilo que serão as dificuldades para o jogo de amanhã, por isso eu ter começado a dizer que era importante ter casa cheia para o grupo sentir essa energia boa também para este final de época, todos os níveis, e precisamos dela também para nos ajudar.
27: Rui Borges acabou por não ter muitos comentários em relação ao mercado de transferências, ainda que Zalazar tenha sido comunicado pelo Sporting em declaração dada à CMVM. Por outro lado, Rui Borges acabou por falar sobre a despedida de alguns jogadores.
28: Em relação ao mercado, não vou comentar, porque já tínhamos duas equipas para a próxima época, por isso não é o momento para falarmos de mercado, mas sim estarmos focados naquilo que é o jogo de amanhã, que nos dá que nos poderá dar uma presença na Liga dos Campeões, e é isso que queremos muito, e é isso que tem que ser o nosso único foco neste momento. Em relação àquilo que é despedidas, é natural que haja a despedida do Morita, porque toda a gente sabe que não acaba o contrato e que será uma despedida de um jogador que marcou a história do Sporting, que nos marcou a nós todos pessoalmente também, a mim pessoalmente também, e do Kenda, que também voltará à sua equipa agora, mãe, que é o Chelsea. Por isso são dois jogadores, um miúdo, um homem, um jogador mais maduro, mas que deram muito ao Sporting, que ganharam esse direito de despedir bem, de serem muito aplaudidos, porque ganharam esse respeito pelo seu caráter, por a sua personalidade, por a sua qualidade individual, mas acima de tudo, por tudo que deram sempre em prol do Sporting. Por isso, nesses dois é o único que posso falar, é nesses dois, porque dita mesmo isso.
27: Já do lado da formação do Gil Vicente, César Peixoto quer sobretudo um bom jogo da sua equipa na deslocação até ao estádio de Alvalade.
5: Saí satisfeito do jogo no sentido em que demos tudo enquanto foi possível, e depois o futebol às vezes consegue-se, outras vezes não se consegue, mas eu acho que há tanta coisa que já se conseguiu tão boa desta época que, conseguindo ou não, por mais que tentem, não vão conseguir apagar a grande época que nós fizemos, não vão conseguir apagar a qualidade de jogo que estes jogadores tiveram, a valorização dos jogadores que nós tivemos, o crescimento da que nós tivemos, ou seja, demos muito a este campeonato enquanto equipa, enquanto clube, e acho que isso é inegável, e por mais que se tente aqui ou ali dizer que a equipa agora não está bem, não está mal, não, é o normal de uma equipa deste nível. Aliás, o anormal é nós mandarmos de sexto para cima o campeonato todo, por isso acho que estamos todos de parabéns, agora ainda

0: No momento, na tabela classificativa, ocupa o nono lugar com 39 pontos conquistados na divisão este duelo. Do lado da formação do Benfica, no técnico José Mourinho acredita que o Benfica pode vencer a equipa do Estoril Praia, deixando de parte os milagres.
1: O significado do milagre para ficar em segundo lugar, acho que percebem aquilo que eu quero dizer. Acredito que podemos ganhar ao Estoril, como acreditava que podíamos ganhar ao Famalicão, como acreditava que podíamos ganhar ao Braga. Nos dois jogos fizemos tudo para ganhar, só não ganhámos porque não aconteceu o milagre. Acredito que vamos fazer outro bom jogo contra o Estoril, que é uma equipa difícil, mas acredito que vamos fazer outro bom jogo e que vamos jogar o suficiente para ganhar. Depois há outro jogo, como na semana passada houve outro jogo em Vila do Conde, e não vai ser fácil, mas vamos dar tudo como temos feito desde o princípio da época, vamos dar tudo.
0: Já do lado da formação do Estoril Praia, Diane Catro destaca que espera um jogo positivo da sua equipa com a formação do Benfica.
2: É o jogo que vai fechar essas duas épocas e aí talvez temos que ter uma pequena pausa para ver como é que nós vamos para frente, como é que podemos entrar nessa próxima fase do crescimento do clube, crescimento da equipa, porque não estou aqui para repetir o mesmo trabalho. Quero estar aqui e ajudar as pessoas a levar isto para frente, para melhorar. E temos que sentar e definir muito bem como e se conseguimos fazer isso.
0: Duelo entre Estoril Praia e Benfica, marcado então para nas 8:30 da noite, à mesma hora que se realiza nesse Sporting Gil Vicente, e à mesma hora temos ainda Futebol Clube Famalicão, Futebol Clube Alverca. Já em relação aos jogos, nas contas da manutenção na Primeira Liga na Portuguesa, essas contas fazem-se a partir das 6 da tarde, com vários duelos. Desde logo, destaque para no duelo entre Arouca e Tondela, Casa Pia e Rio Ave. E em relação a estes jogos, destaque para na formação do Casa Pia, que nesta altura está no 16º e penúltimo lugar, com 29 pontos, enquanto que na equipa do Tondela está no 17º e penúltimo lugar, em lugar de descida direta, na 2ª Liga, com 28 pontos. E ainda, Nacional e Vitória Sport Clube, e duelo entre o Sporting Clube de Braga e Estrela da Amadora. Na divisão, este duelo do lado da formação do Sporting Clube de Braga, Carlos Vicente espera um bom jogo, sendo que este é o último da Primeira Liga 2025-2026.
3: O partido de manhã, para nós, é o último partido em casa de la época. Nos gustaría que fuera el penúltimo, pero no pudo ser, entonces es el último y creo que debemos hacer un buen partido, un muy buen partido delante de nuestros adeptos para despedir la temporada bien, para también agradecerles todo su apoyo a lo largo de la temporada. Y creo que la mejor manera de despedir la temporada es hacer un gran partido, ¿no? Siendo nosotros, yendo por el partido desde el principio, esforzándonos para poder irnos de vacaciones con un sabor más dulce que no agridulce, ¿no? Y creo que se ha visto como el equipo, a pesar de las contrariedades, ¿no? De las bajas, de las lesiones en este último tramo de temporada, y estoy hablando ya de partidos esporádicos, estoy hablando de un proceso donde el equipo lo ves esforzarse en todos los partidos, sea con unos, sea con otros, ¿no? Con más jugadores o con menos jugadores, pero esforzarse para sacar los partidos adelante siendo nosotros, ¿no? Jugando con una personalidad, con un nivel competitivo muy, muy, muy altos. E isto tem que ser o que o equipo tem que oferecer amanhã.
0: Os jogos da manutenção da Primeira Liga na Portuguesa, agendados para nas 6 da tarde. Já nas 3:30 da tarde, grande destaque para no jogo da consagração do título de campeão do Futebol Clube Porto, que recebe no Estádio do Dragão, na formação do Santa Clara. À mesma hora, inicia-se também o duelo entre Moreirense e Aves no Futebol Sado, na divisão esse no Porto-Santa Clara. Na frente, esse com o Farioli, no técnico da equipa do Futebol Clube do Porto, acabou por destacar que quer mais fome para na nova época e quer terminar com um triunfo sobre a formação do Santa Clara durante este sábado.
4: From the 1st of July, when...
0: A partir de 1 de julho começa a nova época e para nós, claro, alguns dias antes, no momento em que passarmos pelo portão do Olival, precisamos de voltar a ter o estômago vazio, com a mesma fome e com o mesmo desejo
4: deserto
0: de melhorar e sobretudo esse processo ser cada vez mais consolidado. Os desafios que temos pela frente vão estar num patamar diferente.
4: At a different stage.
0: Não estou a falar apenas, claro, da Liga dos Campeões, mas também das competições domésticas.
4: Domestic competitions.
0: E novamente para mim, pessoalmente, no tempo de celebração,
4: the celebration is already...
0: já terminou.

0: Há cerca de 15 dias. Vamos ter uma folga de algumas horas, mas centremos nas tensões, como disse, primeiro no jogo com o Santa Clara. Para fechar nesta primeira liga, queremos dar uma boa resposta. Acho que todos merecem terminar-se de uma forma positiva. Farioli falou também sobre as mensagens trocadas com José Mourinho e sobre a sua possível ida para o Real Madrid.
1: We won the title the Saturday.
0: Quando ganhamos o título e quando acordei, uma das primeiras chamadas que recebi foi do Sr. Mourinho. Acabou por me dar os parabéns e mais uma vez diz muito sobre aquilo que podem ser os adversários. Em campo ou fora dele, acho que entre pessoas com certos valores é possível sempre reconhecer o mérito do outro. E para mim foi um prazer receber as palavras, mesmo através de mensagem. No fim de contas, já tinha dito que tinha muito respeito por ele. Mas não sei o que vai fazer na próxima temporada. Se ele ficar, será, como dizer, mais um concorrente para conseguir fazer bons jogos no campeonato. Teremos outra pessoa para enfrentar. Mas foi sobretudo um privilégio poder defrontá-lo nas contas da Primeira Liga. Uma equipa que não perdeu nenhum jogo esta época e que diz muito sobre o talento e a conquista que o Porto conseguiu fazer. Já do lado da equipa do Santa Clara, na espera sobretudo um bom resultado na última partida referente à época desportiva.
2: Na equipa que está a fazer uma excelente temporada, muito bem orientada, e nós a reforçar aquilo que são os nossos comportamentos, melhorarmos algumas coisas, reforçar aquilo que eles têm vindo a fazer, sabendo que vamos ter um jogo exigente, difícil.
0: Recordando então que durante este dia, pelas 15h30, temos no Futebol Clube Porto Santa Clara, na Moreirense, na Aves Futebol Sado, pelas 18h, Nacional de Vitória Sport Clube, Casa Pia Rio Ave, Arouca, na Tondela, na Sporting Clube de Braga, na Estrela da Amadora, e a partir das 20h30, as três últimas partidas da Primeira Liga da época desportiva, com a batalha acesa do segundo lugar entre Sporting Benfica. O Sporting recebe no estádio de Alvalade o Gil Vicente, o Benfica desloca-se até a Moreira para defrontar o Estoril Praia, e ainda no Futebol Clube Famalicão recebe no seu reduto a formação do Alverca, todos os jogos acompanhados ao pormenor pela Primeira Rádio de Desporto num simultâneo na Rádio Jornal do Centro, e claro está também através da conta oficial da Primeira Rádio de Desporto no YouTube, onde por lá pode também ficar a par de todo o desenrolar destas 9 partidas durante este sábado. O Benfica está preparado para avançar para a contratação de Marco Silva, assim que se confirme que José Mourinho não continuará na próxima temporada. Na Luz, prevalece na convicção de que o Special One vai mesmo regressar ao Real Madrid, e os encarnados têm um plano para pôr em prática o mais rapidamente possível. Existe a expectativa que tudo possa acontecer na próxima semana, até porque foi o próprio técnico do Benfica, José Mourinho, a admitir que só vai olhar para as possíveis propostas que estão em cima da mesa, nomeadamente a renovação pelo Benfica no próximo domingo. Aproximando-se os dias das grandes decisões do Benfica. A equipa despede-se durante este sábado da temporada desportiva com deslocação até ao reduto do Estoril Praia. Tudo indica neste momento que se consome a separação entre Mourinho e Rui Costa. No Real Madrid está interessado. Já houve contactos entre o empresário Jorge Mendes e Florentino Pérez, presidente dos Merengues, e a situação não se alterou, apesar da convicção de eleições antecipadas. A possibilidade de renovação com Mourinho no Benfica é remota e já foi identificado o substituto Marco Silva, é no favorito. Já foram feitos os primeiros contactos intensos com o treinador, muito positivos. Como tal, indicador de que poderá ser possível chegar a acordo. Marco Silva está muito interessado com a possibilidade de treinar a formação da Luz. Marco Silva continua sem dar pistas sobre o seu futuro. É público que tem uma proposta de renovação por parte do Fulham, mas não aceitará. Irá assim separar-se depois dos londrinos. Treina desde 2021, o que o coloca mais perto da formação do Sport Lisboa e Benfica. No Fulham ainda tem dois compromissos, até no final da temporada, diante do Wolverhampton no próximo domingo e Newcastle no dia 24, daí que qualquer anúncio formal terá de esperar pelo final do mês as negociações sobre o contrato e as conversas sobre a reestruturação do plantel. No entanto, poderão prosseguir. Rui Costa está interessado em resolver o assunto o mais rapidamente possível, para que na próxima temporada seja preparada a tempo e horas. Conta para isso com a contribuição do diretor-geral Mário Branco, muito próximo de Marco Silva, com quem trabalhou no Estoril Praia. Essa ligação competição é valorizada por qualquer das partes, clube e treinadores. As próximas horas são dominadas pela concentração total nesse duelo entre Estoril, Praia e Benfica, se bem que depois disso, e no próximo domingo, tudo irá ser conhecido em relação ao futuro de José Mourinho. O Sporting Clube de Portugal e o Sporting Clube de Braga oficializaram a transferência de Rodrigo Salazar para nos Leões, em comunicado na CMVM. O Sporting Sade comunicou que chegou a acordo com o Sporting Clube de Braga no Futebol de Sade com relação à aquisição a título definitivo dos direitos esportivos do jogador Rodrigo Salazar Martinez pelo montante de 30 milhões de euros. Mas se informa que foi celebrado entre a Sporting Sade e o jogador num contrato de trabalho desportivo válido por 5 temporadas desportivas, ou seja, até 30 de junho de 2031, prevendo uma cláusula de rescisão no valor de 80 milhões de euros. Ainda pelo Sporting, na equipa leonina prepara-se para uma autêntica revolução no próximo defeso e a estrutura dos Leões já se movimenta nos bastidores para garantir que o setor não perde qualidade. Um dos mais sérios candidatos a fazer uma mudança para Alvalade é Taichi Fukui. O jogador tem estado em grande plano ao serviço do Arouca e recolhe consenso na SAD do clube de Alvalade como uma das soluções em mente para na próxima temporada. As exibições do nipónico na Serra da Freita, onde somou 3 golos e 5 assistências em 34 jogos. Nesta época, validaram os relatórios da observação. O médio japonês de apenas 21 anos destaca-se pela sua dinâmica, revelando-se um elemento capaz de atuar quer na posição 6, quer na posição 8, sendo nesta última que mais sobressai devido à qualidade na tomada de decisão e facilidade de chegada às zonas de finalização. O interesse do Sporting em Fukui surge como uma resposta preventiva à razia que se avizinha no miolo. O cenário é complexo. Morita, compatriota de Fukui, despede-se de Alvalade já durante este sábado. O capitão Morten Hjulmand está no mercado e na sua transferência é um cenário forte. Kocharashvili deve seguir por empréstimo e Daniel Bragança entra no último ano de contrato, pairando assim a dúvida sobre a sua continuidade. Como se não bastasse, o jovem João Simões sofreu uma lesão que ameaça comprometer o arranque dos trabalhos de pré-temporada. De resto, na evolução clínica do jovem formado em Alcochete, que reside no Gatilho, para os Leões avançarem definitivamente, se a paragem de Simões não for mais prolongada do que o previsto, o Sporting poderá acelerar por Fukui para preencher de imediato a vaga. Fukui, apesar de ter idade, carrega já num currículo peculiar, formado no Sagan Tuso, no Japão, deu o salto para a Europa em 2023-2024, de forma prematura, para representar no colosso Bayern de Munique, que pagou por ele 400 mil euros na Baviera, além de 15 jogos na equipa B. Chegou a estrear-se pela equipa principal a 26 de setembro de 2023, frente à formação de Monsters na Taça da Alemanha. Seguiu-se na rota de Portugal, primeiro com uma assistência de 6 meses ao Portimonense, onde fez 13 jogos. Esta temporada, na afirmação total do Arouca, novamente por empréstimo dos alemães. O impacto na equipa arouquense foi de tal ordem que a administração não hesitou em acionar a opção de compra de 1 milhão de euros, tornando Fukui na contratação mais cara da história do emblema do distrito de Aveiro. O Arouca, de resto, sobe na abrir a mão dos jogadores por uma verba entre os 5 e 8 milhões de euros, este valor que o Sporting terá de pagar para levar este jovem promissor. Belmiro Pinto dos Santos, Júlio Vieira de Castro, Rui Rodrigues e Viriato Sampaio são candidatos às eleições para a presidência do Vitória Sport Clube. Os concorrentes entregam as respectivas listas, todas elas com um número de assinaturas de sócios acima das 300 necessárias para concorrerem ao sufrágio do dia 13 de junho, que se realiza na sequência da demissão de António Miguel Cardoso. O candidato Júlio Vieira de Castro foi o primeiro a apresentar-se no estádio D. Afonso Henriques. Vieira de Castro é candidato à presidência do emblema Vitória pela primeira vez em 2018. O engenheiro mecânico disse que não podia virar as costas a um desafio que considera maior do que há 8 anos e confirmou a entrega de um pedido de reunião para apurar a realidade financeira da instituição. Belmiro Pinto dos Santos foi o segundo a apresentar a sua lista, prometendo igualmente dirigir uma série de perguntas na mesa da Assembleia Geral e à direção em exercício sobre o estado financeiro do clube e da SAD. O advogado é ex-presidente da MAG e por isso afirma ter um conhecimento global do emblema minhoto. Já na Viriato Sampaio foi o terceiro, admitindo ter bastante dados quanto à situação financeira do clube e da SAD, restando-lhe conhecer detalhes que devem ser transmitidos transversalmente na todas as listas. O candidato realçou que o Vitória é um clube com margem para gerir mais receitas. Finalmente, Rui Rodrigues, atual vice-presidente para a área financeira e administrador da SAD, foi o quarto e último candidato a apresentar a lista. O dirigente vitoriano afirmou saber no que foi bem feito nos mandatos de António Miguel Miguel Cardoso, mas também o que está por fazer e o que tem de mudar, acrescentando que não se trata de um projeto de continuidade, mas sim de evolução, uma vez que a continuidade repete e a evolução melhora. Quantas feitas na MAG terá de validar as candidaturas e sortear na ordem das listas no boletim de voto para as eleições mais concorridas da história do clube, superando nos escrutínios de 2007, 2019 e 2022, com três listas na cada um.
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2: O significado do milagre para ficar em segundo lugar, acho que percebem aquilo que eu quero dizer. Acredito que podemos ganhar ao Estoril, como acreditava que podíamos ganhar ao Famalicão, como acreditava que podíamos ganhar ao Braga. Nos dois jogos fizemos tudo para ganhar.
3: É o jogo que vai fechar essas duas épocas e aí talvez temos que ter uma pequena pausa para ver como é que nós vamos para frente, como é que podemos entrar nessa próxima fase do crescimento do clube, crescimento da equipa.
4: Partido de manhã, para nós é o último partido em casa de la época. Nos gustaría que fuera el penúltimo, pero no pudo ser, entonces es el último y creo que debemos hacer un buen partido, muy buen partido delante de nuestros adeptos para despedir la temporada bien, para también agradecerles todo su apoyo a lo largo de la temporada.
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6: Fundado a 4 de março de 1945, no rescaldo da Segunda Guerra Mundial, o Estrela Vermelha de Belgrado, ou Crvena Zvezda, em sérvio, rapidamente se consolidou como um dos clubes mais emblemáticos da antiga Jugoslávia e da atual Sérvia. Desde os seus primeiros dias, o clube destacou-se como uma força dominante no futebol jugoslavo, não só devido ao seu desempenho dentro de campo, mas também pelo seu simbolismo e ligação com o espírito nacionalista da Sérvia. Situado em Belgrado, a capital do país, o Estrela Vermelha representa muito mais do que uma simples equipa de futebol. Para os seus adeptos, é um símbolo de orgulho, resistência e, acima de tudo, de grandeza. Logo após a sua fundação, o Estrela Vermelha começou a construir um legado de sucesso que o acompanharia ao longo das décadas. O primeiro grande troféu nacional chegou em 1948 com a conquista da Taça da Jugoslávia e o clube rapidamente se estabeleceu como uma potência do campeonato jugoslavo. Ao longo das décadas de 1950 e 1960, o Estrela Vermelha consolidou a sua posição como um dos clubes mais fortes do país, ganhando vários títulos nacionais e criando uma base de adeptos apaixonada e fiel. Este período foi marcado pela rivalidade feroz com o Partizan de Belgrado, outra potência do futebol jugoslavo. Conhecido como o Eterno Derby, este confronto transformou-se num dos jogos mais intensos do futebol europeu, envolvendo paixões que muitas vezes ultrapassavam o desporto. No entanto, foi na década de 1980 que o Estrela Vermelha começou a preparar-se para aquilo que seria o momento mais glorioso da sua história. Sob a liderança de uma geração de jogadores talentosos e com o apoio incondicional dos seus adeptos, o clube construiu uma equipa de classe mundial que atingiria o auge no início dos anos 90. Jogadores como Dragan Stojkovic, Dejan Savicevic, Robert Prozinecki e Vladimir Jugovic emergiram como estrelas e a equipa tornou-se conhecida pelo seu estilo de jogo técnico, habilidoso e ofensivo, que cativava tanto os seus adeptos como os críticos do futebol europeu. A grande conquista do Estrela Vermelha chegou na temporada de 1990-1991, quando o clube venceu a Taça dos Clubes Campeões Europeus, o troféu mais prestigiado do futebol de clubes. Numa campanha épica, a equipa de Belgrado derrotou alguns dos gigantes do velho continente, culminando na final disputada a 29 de maio de 1991 no estádio San Nicola, em Bari, na Itália. Frente ao poderoso Olympique de Marselha, o Estrela Vermelha jogou de forma calculista e estratégica, resistindo aos ataques franceses e levando o jogo a uma decisão por penaltis após um empate a zero no tempo regulamentar. Na dramática lotaria das grandes penalidades, o Estrela Vermelha foi mais eficaz, vencendo por 5-3 e garantindo o primeiro título europeu da sua história. Este triunfo fez do clube o primeiro dos Balcãs a conquistar um título europeu, um feito histórico que elevou o nome do emblema ao patamar dos grandes do futebol. Além da Taça dos Campeões Europeus, o Estrela Vermelha conquistou ainda a Taça Intercontinental de 1991, ao derrotar o Colo-Colo do Chile por 3-0 no Japão. Com este título, o clube confirmou o seu estatuto como a melhor equipa do mundo naquele ano, um feito que solidificou o seu lugar entre as maiores potências do futebol global. A equipa de 1991 é até hoje considerada uma das melhores formações da história do futebol jugoslavo e um orgulho eterno para os seus adeptos. Contudo, após este sucesso estrondoso, o clube enfrentaria desafios significativos nos anos que se seguiriam. A desintegração da Jugoslávia e a guerra civil que assolou os Balcãs nos anos 90 tiveram um impacto profundo no futebol da região. O Estrela Vermelha, tal como outros clubes da antiga Jugoslávia, viu-se afetado pelas dificuldades económicas e políticas resultantes do conflito e muitos dos seus melhores jogadores acabaram por se transferir para equipas estrangeiras, enfraquecendo a qualidade competitiva da equipa. A transição para o futebol sérvio após a independência do país não foi fácil e o clube passou por um período de reconstrução. Apesar desses desafios, o Estrela Vermelha continuou a ser uma força dominante no campeonato sérvio, conquistando inúmeros títulos nacionais e mantendo uma forte presença nas competições europeias. Nos anos recentes, o clube tem procurado reviver os seus dias de glória, conseguindo importantes qualificações para a fase de grupos da Liga dos Campeões, onde tem enfrentado algumas das melhores equipas da Europa, demonstrando a resiliência e a tradição de uma instituição histórica. O Estrela Vermelha continua a ser o clube mais bem-sucedido da Sérvia, com dezenas de títulos nacionais, incluindo campeonatos e taças. O Maracanã, o icónico estádio do clube, com capacidade para mais de 50 mil espectadores, é conhecido pelo ambiente eletrizante criado pelos fervorosos adeptos, conhecidos como Delia. Este apoio incondicional tornou o Estrela Vermelha um dos clubes mais temidos para qualquer adversário que se atreva a passar pelo túnel para pisar o seu relvado. Em suma, trata-se de um clube com uma história rica e complexa, feita de momentos de glória inigualáveis e desafios profundos. A sua vitória na Taça dos Campeões Europeus em 1991 permanece como o maior feito de um clube dos Balcãs e uma referência de excelência no futebol mundial. Hoje, o Estrela Vermelha continua a ser um símbolo de resistência e paixão, representando não só a cidade de Belgrado, mas também o espírito de um clube que, independentemente das adversidades, mantém vivo o sonho de voltar a dominar o futebol europeu.
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8: São 4 da manhã e 31 minutos.
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12: Francisco Trincão não é apenas o jogador do Sporting mais utilizado esta temporada. Trincão é também o craque do atual plantel sportinguista mais reconhecido internacionalmente e é também um dos leões mais seguidos no mercado, com clubes árabes interessados, mas também com o Dortmund a ver de perto nas exibições do avançado de 26 anos que promete ter um verão animado. A rota árabe já foi apontada a Trincão como Luís Suárez, avançado colombiano, contratado ao Almeria no início da temporada por 22,1 milhões de euros e que, pelos números, sobretudo de golos marcados, na 36 em 51 jogos, mitigou a saída do super goleador na Victor Gyökeres. Mas no caminho do internacional português, surge também a rota na alemã, por via do Borussia Dortmund, na gigante germânico, que nesta temporada vai terminar na Bundesliga na segunda posição, segue com 60 pontos, menos 16 do que o campeão Bayern de Munique na entrada para na última jornada. O Dortmund deve observar-se no camisola 17, nos jogos e as referências só podem ser positivas. consecutivas. Trincão, quando faltam dois encontros para terminar na temporada leonina, na Gil Vicente para o campeonato iturriense na final da Taça de Portugal, igualou já na melhor época em golos, com os mesmos 13 de 2022-2023 e está na duas assistências das 17 do melhor registro da sua carreira de 2024-2025, com 4.392 minutos jogados. É o leão mais utilizado por Rui Borges, treinador que o fez titular em 49 dos 52 jogos em que o utilizou. Já na imprensa inglesa tem apontado o avançado ao Liverpool, no que mostra bem o impacto que Trincão fez nesta temporada, não apenas pelo que mostrou nas competições nacionais, mas sobretudo pela carreira na UEFA Champions League, prova em que os verdes e brancos só caíram nos quartos de final, aos pés do já finalista e líder da Premier League, Arsenal, com derrota por uma bola 0 em Alvalade e empates em golos no reduto dos Gunners. Rui Borges conta com Trincão, que a administração quer com ele continuar na próxima temporada, mas está ciente do interesse que o camisola 17 desperta em outros clubes e do encaixe que pode significar. No campo abaixo dos 50 milhões de euros estão os Leões, cientes do assédio que poderá vir agora no mercado de verão, com passagens pelo Barcelona e pela Premier League. Em 2021-2022 esteve cedido ao Wolverhampton. Trincão é uma das figuras mais sonantes do plantel leonino e do campeonato português, no que justifica o interesse constante de vários clubes das principais ligas europeias. Em agosto do ano passado, o Sporting investiu mais 11 milhões de euros para adquirir os restantes 50% do passe de Trincão, que ainda pertenciam ao Futebol Clube Barcelona, elevando assim o custo total do extremo para 18 milhões de euros. Recordar que nos jogadores na Escoal Valado em 2022, por empréstimo, com taxa de 3 milhões, tendo os Leões avançado para a compra de metade do passe no ano seguinte por 7 milhões de euros. No passado dia 4 de março, Francisco Trincão renovou o contrato com os verdes e brancos por mais 3 épocas, de 2027 para 2030, manteve assim a cláusula de rescisão nos 60 milhões de euros. O Al-Ettihad de Sérgio Conceição venceu em casa do Al-Etifak por 3-1 na jornada 33 da Saudi Pro League. Os visitantes, com Danilo Pereira no 11 na titular, marcaram 2 golos antes dos primeiros 20 minutos. O Ars abriu a contagem aos 3 minutos, com remate a responder a cruzamento de Mitat, Shabni Ibn Diaby, ampliou a vantagem aos 19 minutos, com um remate ao primeiro poste na sequência de um livre de Fabinho. Os da casa reduziram ao minuto 26, graças à finalização de Al Ghanan, após cruzamento de João Costa, luz ao brasileiro internacional sub-20 por Portugal, já na segunda parte pisou Diaby. Num belo gesto individual, aos 79 minutos, em que ganhou metros, tirou o Ab no defesa do caminho e selou assim o 3-1 final. O Al Ettihad com este triunfo, registra no quinto lugar na equipa de Sérgio Conceição, que ainda jogará mais 2 jogos na competição. Al-Qadisiyah na 34ª jornada e Al-Sabab em duelo em atraso da ronda 28, está em posição de acesso à próxima Liga dos Campeões da Ásia. O Botafogo avançou com um pedido de recuperação judicial face a uma grave crise financeira exponenciada pelo impedimento da FIFA de vender os jogadores, apontando o dedo na gestão de John Textor, que acusa de absoluto descompromisso face à instabilidade financeira e face ao clima pesado que gera em torno do clube. O emblema já estava a sofrer numa intervenção judicial face ao acumular de dívidas, mas agora avançou fortemente com um pedido de ajuda face ao grave cenário financeiro da sociedade esportiva, com riscos de correntes de transfer bans, impostos no âmbito da FIFA, vencimentos antecipados de obrigações financeiras e severas restrições e caixa. Uma situação insustentável que, na atual administração, diz que é da responsabilidade da Eagle Football, empresa de John Textor, que é na acionista maioritária da SAD de Botafogo. O empresário norte-americano foi afastado da administração por ordem judicial a 23 de abril, mas é acusado de ter descapitalizado no clube e de ter retirado fontes de receitas. A condução adotada pela Eagle Football e por John Textor revelou o absoluto descompromisso com a estabilidade financeira e institucional do Botafogo, contribuindo diretamente para o agravamento da crise enfrentada pelo clube e para o cenário de extrema fragilidade que tornou inevitável o ajuizamento na recuperação judicial, refere a nota publicada nas plataformas do clube. A SAD do Botafogo, em Assembleia Geral, nomeou Eduardo Iglesias como novo administrador-geral, sustento Dorcélio Melo, que tinha assumido no cargo de forma interina após a destituição de John Textor. Além da crise financeira no clube na Carioca, também passa por uma crise desportiva, atualmente no 12º lugar do Brasil e na última madrugada foi eliminado na Taça do Brasil. O treinador de Chabonês Chabonês Futebol Clube do Porto, Martin Anselmi, começou a temporada, mas já foi despedido, substituído este pelo português Francolin Carvalho. O Sport Lisboa e Benfica venceu por 4-2 em Ponte Sor, arrancando de forma positiva o play-off da Liga de Futsal. A formação de Castiano Klein arrancou em grande com o futsalista Carlos Monteiro a finalizar um contra-ataque, responder a uma transição gizada pelos alentejanos. Do lado do elétrico Tiaguinho foi expulso, mas o Benfica desperdiçou a vantagem de 4-3 e, como diz o velho ditado, que não marca sofre. Telmo Sousa aproveitou para empatar ao segundo poste, levando 1-1 para no tempo de intervalo. Já na segunda parte, Carlos Monteiro sofreu um penalti que Cucci não falhou, mas na nova desconcentração, um lançamento lateral permitiu Renato fazer 2-2 sem tempo para respirar. Pouquíssimo tempo depois, Artur aproveitou um desentendimento entre Diogo Basílio e Pedro Santos para recolocar os visitantes na frente. Depois disso, já em velocidade cruzeiro, André Coelho dilatou a vantagem no remate em arco. Até ao fim, a emoção regressou no último minuto com um golo de Pedro Santos. Contas feitas, o Benfica carimbou o primeiro jogo na triunfo na eliminatória.
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6: A história do Bayern de Munique entre 1972 e 1976 é marcada por um dos períodos mais gloriosos do clube bávaro, consagrando-se como uma das melhores equipas da história do futebol. Essa era foi liderada por um núcleo de jogadores excepcionais e carismáticos que não apenas dominaram a Alemanha, como também conquistaram a Europa. A base dessa equipa foi construída ao longo da década de 1960, com a chegada de jovens talentos como Franz Beckenbauer, Gerd Müller e Sepp Maier, mas o verdadeiro ponto de virada veio em 1972, quando o Bayern conquistou o primeiro título da Bundesliga na década sob o comando do treinador Udo Lattek. Essa temporada de 1971-72 é considerada um marco inicial, pois o Bayern não só conquistou o campeonato, mas o fez com um estilo avassalador, estabelecendo recordes de golos e de pontos. Gerd Müller, artilheiro implacável, marcou 40 golos numa só época, recorde que perdurou por décadas na Liga Alemã. O Bayern ainda venceria a Bundesliga outras duas vezes consecutivas, em 72-73 e 73-74, consolidando a sua hegemonia no futebol germânico. A supremacia do Bayern, no entanto, não ficou limitada à Alemanha. O grande sonho europeu começou a realizar-se em 1974, quando a equipa conquistou a sua primeira Taça dos Clubes Campeões Europeus, a atual Liga dos Campeões. Na final, enfrentaram o Atlético Madrid e, após um empate dramático no primeiro jogo a um golo, o Bayern arrasou na repetição da partida, vencendo por 4-0, com destaque para a dupla letal de Gerd Müller e Uli Hoeneß. O título de 1974 foi apenas o início de um tricampeonato europeu consecutivo. O Bayern repetiu o feito em 1975 ao derrotar o Leeds United por 2-0 e em 1976 ao vencer o Saint-Étienne pelo mesmo placar, tornando-se apenas a terceira equipa a conquistar a Taça dos Campeões três vezes seguidas, igualando os feitos do Real Madrid e do Ajax. O Bayern de Munique dessa era era conhecido pelo seu estilo de jogo extremamente eficiente e por contar com jogadores de grande qualidade técnica e tática. O capitão Franz Beckenbauer, o Kaiser, foi líder dentro e fora de campo, desempenhando o papel de líbero com maestria, revolucionando a posição e tornando-se um dos maiores jogadores da história do futebol. Sepp Maier, por sua vez, foi um dos melhores guarda-redes da sua geração, enquanto Gerd Müller, o bombardeiro da nação, foi o grande responsável pelos golos, estabelecendo-se como um dos maiores goleadores da história do futebol. Outros nomes importantes dessa era incluem o versátil Paul Breitner e o atacante Uli Hoeneß, que também contribuíram imensamente para o sucesso do clube. A equipa dos bávaros coroou o seu domínio internacional ao conquistar a Taça Intercontinental em 1976, ao derrotar o Cruzeiro do Brasil com um resultado agregado de 2-0. Essa vitória foi fundamental para afirmar o Bayern como a melhor equipa do mundo nessa época. A formação de 1972 a 1976 entrou para a história como uma das maiores equipas de todos os tempos, não só pelo seu sucesso em campo, mas também pela maneira como revolucionou o futebol com o seu estilo moderno, técnico e coletivo. Jogadores como Beckenbauer, Bauer, Müller e Maier tornaram-se ícones do futebol mundial e o clube consolidou a sua posição entre as maiores potências do futebol europeu e global. Essa era de ouro estabeleceu as bases para o Bayern se tornar um gigante permanente do futebol europeu, reconhecido não apenas pelos títulos conquistados, mas também pelo impacto cultural e desportivo que gerou para o futuro do desporto.
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6: Julian Brandt, nascido a 2 de maio de 1996 em Bremen, na Alemanha, é um médio ofensivo conhecido pela sua criatividade, visão de jogo e capacidade de driblar adversários. Iniciou a sua carreira no Werder Bremen, mas foi no Bayer Leverkusen que ganhou reconhecimento como um jovem talento promissor. Brandt fez a sua estreia profissional pelo Leverkusen em 2014 e rapidamente se destacou pela sua habilidade técnica e versatilidade ofensiva. A sua capacidade de criar oportunidades e marcar golos levou a uma série de boas performances que chamaram a atenção de clubes maiores. Em 2019, Brandt transferiu-se para o Borussia Dortmund, onde continuou a mostrar a sua qualidade em campo. No Dortmund, tornou-se uma peça importante na equipa, oferecendo assistências, golos e contribuindo para o ataque com a sua visão de jogo e técnica refinada. A sua capacidade de atuar tanto no centro do meio-campo como nas alas, deu ao Dortmund uma flexibilidade tática adicional. Além do sucesso a nível de clubes, Brandt é também um membro regular da seleção alemã. Fez a sua estreia internacional em 2016 e tem sido convocado para competições importantes, como o Campeonato da Europa e do Mundo, trazendo a sua criatividade e dinamismo para o meio-campo da seleção. Nas últimas temporadas, manteve-se uma figura-chave na equipa do Dortmund, destacando-se pela sua habilidade de influenciar jogos e desempenhar um papel vital no esquema ofensivo da equipa. A sua contínua evolução e impacto em campo reforçam a sua reputação como uma das principais figuras da Bundesliga.
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20: E está agora na hora de trazer mais um craque da Liga Portuguesa, aqui à Golo FM.
6: Givanildo Vieira de Sousa, mais conhecido como Hulk, é um dos grandes nomes do futebol brasileiro. Com uma carreira que se destaca pela sua força física, habilidade e precisão nos remates, Hulk teve passagens memoráveis por clubes como o Futebol Clube do Porto, Zenit de São Petersburgo e, claro, também pela seleção brasileira. Hulk começou a sua carreira no Brasil, mas foi no futebol asiático que deu os primeiros passos em termos internacionais, quando foi contratado pelo Kawasaki Frontale do Japão. Depois de passar por empréstimos no Consadole Sapporo e no Tokyo Verde, onde chamou a atenção pelos muitos golos marcados, Hulk começou a ganhar notoriedade e atraiu o interesse de clubes europeus. Em 2008, chegou a Portugal para representar o Futebol Clube do Porto, clube onde viveria uma das fases mais marcantes da sua carreira. Na sua primeira temporada, em 2008-2009, já mostrou o seu valor, contribuindo com 8 golos no campeonato e ajudando o Porto a conquistar o título da Primeira Liga. Rapidamente se tornou uma peça fundamental na equipa portista, destacando-se pela sua força, velocidade e capacidade de finalização. O auge da passagem de Hulk pelo Futebol Clube do Porto ocorreu na temporada de 2010-2011, quando o clube, comandado por André Vilas Boas, venceu a Liga Europa e dominou o cenário nacional, conquistando o Campeonato Português de forma invicta. Hulk foi crucial para essa campanha, terminando como o melhor marcador do campeonato com 23 golos e contribuindo também nas competições europeias. Ao todo, durante as 4 temporadas que passou no Dragão, o jogador brasileiro ajudou o clube a conquistar 4 títulos da Primeira Liga, 3 Taças de Portugal, 3 Supertaças Cândido de Oliveira e a já mencionada Liga Europa. O seu poderio físico transformou-o num dos jogadores mais temidos e admirados da Liga Portuguesa. A sua presença em campo era avassaladora e a sua capacidade de jogar tanto como extremo como avançado deu uma versatilidade tática ao Porto. durante o tempo que passou em Portugal, Hulk marcou centenas de golos em competições domésticas e internacionais, consolidando-se como um dos melhores estrangeiros que já passaram pelo clube. Em 2012, após o sucesso em Portugal, o atleta foi vendido ao Zenit de São Petersburgo, da Rússia, por um valor recorde na altura. A transferência, avaliada em cerca de 60 milhões de euros, foi uma das maiores da história do futebol português. No Zenit, Hulk continuou a brilhar, ajudando a equipa russa a conquistar o campeonato da Premier League do país e diversas outras taças nacionais. No entanto, mesmo com o sucesso na Rússia, o impacto que teve no Futebol Clube do Porto será sempre lembrado como um dos pontos mais altos da sua carreira. Hulk também teve uma carreira internacional de sucesso, já que foi convocado regularmente para a seleção brasileira, tendo disputado torneios importantes como o Campeonato do Mundo de 2014, realizado no próprio país, e os Jogos Olímpicos de Londres em 2012, onde conquistou a medalha de prata. Embora tenha enfrentado algumas críticas ao longo do tempo na seleção, principalmente pelo seu estilo de jogo físico, Hulk contribuiu com momentos importantes e jogou ao lado de grandes estrelas como Neymar e Oscar. Depois de deixar o Zenit, aventurou-se no futebol chinês, defendendo o Shanghai Sipg, onde continuou a exibir a sua potência e talento, conquistando títulos nacionais. Em 2021, regressou ao Brasil para jogar pelo Atlético Mineiro, onde rapidamente se tornou uma das referências da equipa, ajudando o clube a conquistar o Brasileirão e a Copa do Brasil, somando assim mais alguns títulos para a sua já vitoriosa carreira. Em resumo, o Hulk deixou uma marca indelével no futebol mundial, especialmente em Portugal, onde se tornou um ídolo do Futebol Clube do Porto. A sua força, habilidade e capacidade de decisão transformaram-no numa das figuras mais icónicas a vestir a camisola azul e branca, sendo sempre lembrado no clube como o legado do incrível Hulk.
0: Me preocupo muito chegar pela porta da frente e sair pela porta da frente. Sair valorizado, sair respeitado, então isso não tem preço. Então procuro estar com a cabeça boa para jogar. Graças a Deus, quando eu cheguei, eu saí pela porta da frente. Quando eu tiro a camisa que faço a pose do Hulk, assim, a galera vai à loucura, então foi especial.
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23: O Vicente é uma boa equipa que está a fazer um excelente campeonato, que ainda está na luta pelas competições, não é possível irem a competições europeias, por isso, dita bem daquilo que será a dificuldade, para além daquilo que é a equipa em si, o coletivo.
24: Saí satisfeito do jogo no sentido em que demos tudo enquanto foi possível e depois o futebol às vezes consegue-se, às vezes não se consegue, mas eu acho que há tanta coisa que já se conseguiu tão boa desta época que, conseguindo ou não, por mais que tentem, não vão conseguir apagar a grande época que nós fizemos.
25: Of course, tomorrow, after 5:30 is going to be for sure a special day, but to really make it special, the most important part is to be... to make it special from 3:30.
26: Os né, que estão a fazer uma excelente temporada, muito bem orientada, e nós a reforçar aquilo que são os nossos comportamentos, melhorarmos algumas coisas, reforçar aquilo que eles têm vindo a fazer.
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20: Olhamos agora nesta emissão para os craques mundiais. Apesar da sua ausência no campo, o legado destes jogadores continua a inspirar novas gerações que procuram também alcançar a mesma grandeza. É para ouvir também aqui na primeira Rádio Desporto os craques mundiais com o Hugo Taveira.
6: Javier Zanetti, conhecido como El Tractor, é uma das lendas imortais do futebol mundial, especialmente pela sua longa e brilhante carreira no Inter de Milão. Nascido em Buenos Aires, Argentina, a 10 de agosto de 1973, Zanetti começou a sua trajetória no futebol argentino jogando pelo Talleres de Remédios da Escalada e mais tarde pelo Banfield, onde chamou a atenção pela sua capacidade física e técnica, jogando tanto como lateral direito como médio defensivo. A grande virada na sua carreira ocorreu em 1995, quando o Inter de Milão decidiu contratá-lo. Seria o início de uma ligação de quase duas décadas entre Zanetti e o clube italiano, uma história marcada por lealdade, conquistas e uma uma liderança incontestável. Ao longo de 19 anos defendendo o Inter, o argentino tornou-se o jogador com mais partidas na história do clube, somando mais de 850 jogos. Um dos momentos mais marcantes da sua carreira foi a temporada de 2009-2010, em que o Inter, comandado por José Mourinho, conquistou a Liga dos Campeões pela primeira vez em 45 anos. Zanetti, capitão e líder inquestionável, foi fundamental na caminhada para a Tríplice Coroa, que incluiu também a Série A italiana e a Copa da Itália. A sua capacidade de jogar em várias posições e o seu profissionalismo fizeram dele um dos jogadores mais versáteis e respeitados do futebol mundial. Além dos títulos pelo Inter, Zanetti também teve uma carreira de sucesso pela seleção argentina, disputando mais de 140 jogos ao longo de 17 anos de serviço. Participou em várias edições do Campeonato do Mundo e da Copa América, embora nunca tenha conquistado um grande título internacional com a seleção. No entanto, a sua importância para o futebol argentino nunca foi questionada, sendo uma referência de longevidade e excelência. A carreira de Zanetti também foi marcada pela sua atitude fora de campo. Conhecido pela sua humildade e carisma, criou a Fundação Pupi, uma organização beneficente que ajuda crianças em situação de vulnerabilidade na Argentina. A sua dedicação a causas sociais reforçou a imagem de um jogador que, além de excelente atleta, sempre se preocupou com o bem-estar das comunidades. Quando se aposentou em 2014, aos 40 anos, Zanetti já era uma verdadeira lenda viva. O Inter de Milão decidiu retirar a camisola 4 em sua homenagem, um gesto raro no futebol que demonstra o impacto imenso que teve no clube. Após encerrar a carreira como jogador, continuou ligado ao Inter, assumindo funções diretivas na equipa. Atualmente é vice-presidente dos Nerazzurri, onde continua a contribuir para o desenvolvimento do clube. Em suma, Javier Zanetti é sinónimo de lealdade, liderança e classe, tanto dentro como fora de campo. A sua carreira é um exemplo de como o profissionalismo e a dedicação podem transformar um jogador numa lenda.
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5: Vamos lá olhar agora para mais um gigante adormecido aqui na primeira rádio de desporto.
6: O Ajax, fundado em 1900 em Amsterdão, é um dos clubes mais vencedores e respeitados da Europa, conhecido pelo estilo ofensivo e por uma academia que revelou grandes talentos para o futebol mundial. O emblema neerlandês começou a consolidar-se na década de 1960 com o revolucionário estilo de jogo do futebol total, implementado pelo treinador Rinus Michels e protagonizado pelo lendário Johan Cruyff. Este sistema, onde todos os jogadores podiam ocupar várias posições, mudou a forma de jogar e tornou o Ajax uma referência global. Na década de 1970, o clube dominou a Europa ao vencer a Taça dos Campeões Europeus 3 vezes consecutivas, em 1971, 72 e 73, com Cruyff como o principal astro e Michels como o grande estratega. Este período de ouro solidificou o Ajax como um dos gigantes do futebol e a filosofia do jogo do futebol total influenciou gerações de treinadores e jogadores em todo o mundo. Além das conquistas europeias, o Ajax dominava também no cenário doméstico, colecionando títulos do campeonato neerlandês e tornando-se sinónimo de futebol espetáculo. Após alguns anos sem grandes títulos europeus, a equipa voltou ao topo na década de 1990 com uma geração de ouro formada nas suas academias, incluindo jogadores como Edgar Davids, Clarence Seedorf, Patrick Kluivert e Marco Overmars. Com Louis van Gaal como treinador, o clube conquistou a Liga dos Campeões em 1995 ao vencer o Milan, consolidando-se novamente como uma força europeia. Este sucesso deveu-se mais uma vez ao compromisso com a formação de talentos, uma das marcas do Ajax ao longo da sua história. O início dos anos 2000 trouxe desafios financeiros ao clube, o que os obrigou a vender muitos dos seus talentos jovens para clubes maiores. Apesar das dificuldades em manter os principais jogadores, o Ajax continuou a dominar o futebol neerlandês e a formar talentos que viriam a brilhar internacionalmente. Esta política de formação rendeu frutos ao longo das décadas e é uma das principais razões pela qual o Ajax permanece competitivo no cenário europeu. Nos últimos anos, o clube voltou a ser destaque na Liga dos Campeões, em particular na temporada de 2018-2019, quando eliminou gigantes como o Real Madrid e a Juventus, chegando até às meias finais. Essa campanha memorável, com jovens talentos como Frankie de Jong e Matthijs de Ligt, reacendeu o entusiasmo em torno do clube e destacou a excelência da sua academia. Mesmo num cenário de recursos limitados em comparação aos grandes clubes europeus, o Ajax continua a ser admirado pelo seu futebol atrativo e pela aposta nos jovens, preservando a herança do futebol total que transformou o clube numa lenda viva do futebol mundial. Hoje, o emblema permanece um dos maiores símbolos do futebol ofensivo e da formação de talentos, mantendo viva a sua tradição e a sua identidade, características que o tornam um dos clubes mais fascinantes do futebol mundial.
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5: E agora seguimos com os grandes feitos históricos neste produto 100% palavra.
6: A equipa do AC Milan entre 1988 e 1994 é considerada uma das mais icónicas da história do futebol. Sob a direção do treinador Arrigo Sacchi, a equipa revolucionou a forma de jogar, implementando um estilo de jogo baseado na pressão alta e na coesão tática. Esse modelo não apenas trouxe sucesso imediato, mas também influenciou gerações futuras de treinadores e equipas ao redor do mundo. A formação mais emblemática do Milan deste período contou com jogadores como Franco Baresi, Paolo Maldini, Marco Van Basten e Ruud Gullit. Baresi, como capitão e defesa central, era a âncora da defesa, enquanto Maldini, um jovem lateral na época, já mostrava o seu imenso potencial. Gullit e Van Basten formavam uma dupla ofensiva letal, combinando força física e habilidade técnica, e tornaram-se assim símbolos do ataque milanês. Durante a temporada de 1988-89, o Milan conquistou a Taça dos Clubes Campeões Europeus ao vencer o Steaua de Bucareste por 4-0 na final, um triunfo que consolidou a equipa como uma potência no cenário europeu. A formação foi elogiada não apenas pela qualidade dos seus jogadores, mas também pela sua capacidade de trabalhar em equipa e pela intensidade do seu jogo. Esse título foi o primeiro de muitos que viriam, pois o Milan tornaria-se uma força dominante na Europa e em Itália. Na temporada seguinte, a equipa repetiu o feito ao vencer novamente a Liga dos Campeões, agora superando o Olympique de Marselha. Este triunfo foi especialmente significativo, pois solidificou a reputação da equipa como uma das melhores da história do futebol. Durante esse tempo, a formação também conquistou o campeonato italiano, o que fez do Milan um dos clubes mais vitoriosos da época. O sucesso dos Rossoneri não se limitou apenas ao campo de jogo, já que a equipa também se destacou pelo seu impacto fora das quatro linhas. O clube tornou-se um modelo de profissionalismo e gestão no futebol e o seu legado permanece influente. O trabalho de Sacchi e a filosofia que implementou no Milan inspiraram muitos treinadores que vieram depois, estabelecendo um novo padrão para o jogo. O período de 1988 a 1994 é, sem dúvida, um dos mais gloriosos na história do AC Milan. A combinação de talento, tática e trabalho em equipa não apenas rendeu troféus, mas também deixou uma marca inolvidável no futebol mundial, fazendo do Milan uma referência em excelência e inovação no desporto.
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4: São 5 da manhã.
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12: O Benfica está preparado para avançar para a contratação de Marco Silva, assim que se confirme que José Mourinho não continuará na próxima temporada. Na Luz, prevalece na convicção de que o Special One vai mesmo regressar ao Real Madrid e os encarnados têm um plano para pôr em prática o mais rapidamente possível. Existe a expectativa que tudo possa acontecer na próxima semana, até porque foi o próprio técnico do Benfica, José Mourinho, a admitir que só vai olhar para as possíveis propostas que estão em cima da mesa, nomeadamente a renovação pelo Benfica no próximo domingo. Aproximando-se os dias das grandes decisões do Benfica. A equipa despede-se durante este sábado da temporada desportiva com deslocação até ao reduto do Estoril Praia. Tudo indica, neste momento, que se consome a separação entre Mourinho e Rui Costa. No Real Madrid está interessado. Já houve contactos entre o empresário Jorge Mendes e Florentino Pérez, presidente dos Merengues, e a situação não se alterou, apesar da convicção de eleições antecipadas.

possibilidade de renovação com Mourinho na SAP no Benfica, Abneb na remota, e já foi identificado o substituto Marco Silva, Abneb no favorito. Já foram feitos os primeiros contactos intensos com o treinador, muito positivos. Abneb, como tal, indicador de que poderá ser possível chegar a acordo. Marco Silva está muito interessado com a possibilidade de treinar a formação da Luz. Marco Silva continua sem dar pistas sobre o seu futuro. É público que tem uma proposta de renovação por parte do Fulham, mas não aceitará. Irá assim separar-se depois dos londrinos. Treina desde 2021, o que o coloca mais perto da formação do Sport Lisboa e Benfica. O Fulham ainda tem dois compromissos até no final da temporada, diante do Wolverhampton no próximo domingo e Newcastle no dia 24. Daí que qualquer anúncio formal terá de esperar pelo final do mês. As negociações sobre o contrato e as conversas sobre a reestruturação do plantel, no entanto, poderão prosseguir. Rui Costa está interessado em resolver o assunto o mais rapidamente possível para que na próxima temporada seja preparada. Na tempo e horas, conta para isso com a contribuição do diretor-geral Mário Branco, muito próximo de Marco Silva, com quem trabalhou no Estoril Praia. Essa ligação é valorizada por qualquer das partes, clube e treinador. As próximas horas são dominadas pela concentração total nesse duelo entre Estoril Praia e Benfica, se bem que depois disso, e no próximo domingo, tudo irá ser conhecido em relação ao futuro de José Mourinho. O jogador do Sport Lisboa e Benfica, Amar Dedić, conta com o interesse de vários clubes europeus. O clube encarnado está consciente de que poderão chegar em breve propostas à Luz. Qualquer oferta pelo lateral direito bósnio, só será analisada depois do Mundial. Dedić tem potencial de valorização, que não pode ser ignorado durante o Campeonato do Mundo. O Benfica contratou Dedić ao Red Bull Salzburgo no último verão por 10 milhões de euros. O atleta agarrou a titularidade, beneficiando também da ausência de Alexander Bab, que só voltou à competição em fevereiro, depois de uma longa recuperação da operação ao joelho esquerdo. Contas feitas no internacional bósnio de 23 anos, causou impacto positivo desde o início e manteve um nível alto durante toda a temporada, na qual soma 42 jogos, um golo marcado ao Alverca e 4 assistências. De resto, o sétimo jogador com mais minutos no plantel. As exibições na Liga dos Campeões Sobna reforçaram as referências positivas de clubes que o observaram. Vários emblemas, pois, fizeram abordagens para avaliar a possibilidade de consumar uma transferência neste verão. Um clube alemão está na linha da frente para arrebatar os serviços do jogador. Dedić assinou pelo Benfica até 2030 e tem cláusula de rescisão de 50 milhões de euros, mas os encarnados, caso se confirme que acabam em terceiro lugar, perdem a possibilidade de jogar na Liga dos Campeões, serão obrigados a vender. O Benfica neste momento tem 3 laterais direitos para iniciar a nova temporada. Dedić, Alexander Bab e Daniel Benjaki admite como tal transferir o bósnio ou o dinamarquês, uma vez que o jovem de 18 anos está confirmado no plantel depois de ter renovado com contrato. Na perspectiva do Benfica, seria mais interessante um eventual negócio na saída de Alexander Bab, de 28 anos, com contrato até 2029 e que custou 8,6 milhões de euros. Ao Benfica ainda não chegou qualquer proposta por Dedić, que já deixou claro, num círculo próximo, não estar interessado em mudar-se para no Fenerbahçe, um dos interessados nos seus serviços. O Sporting Clube de Portugal e o Sporting Clube de Braga oficializaram a transferência de Rodrigo Salazar para nos Leões. Em comunicado na CMVM, o Sporting SAD comunicou que chegou a acordo com o Sporting Clube de Braga no Futebol de SAD com relação à aquisição a título definitivo dos direitos esportivos do jogador Rodrigo Salazar Martinez pelo montante de 30 milhões de euros. Mais se informa que foi celebrado entre a Sporting SAD e o jogador num contrato de trabalho desportivo válido por 5 temporadas desportivas, ou seja, até 30 de junho de 2031, prevendo uma cláusula de rescisão no valor de 80 milhões de euros. Ainda pelo Sporting, na equipa leonina prepara-se para uma autêntica revolução no próximo defeso e a estrutura dos Leões já se movimenta nos bastidores para garantir que o setor não perde qualidade. Um dos mais sérios candidatos a fazer uma mudança para Alvalade, na Ebna Taichi e na Fukui. O jogador tem estado em grande plano ao serviço do Arouca e recolhe consenso na SAD do clube de Alvalade como uma das soluções em mente para na próxima temporada. As exibições do nipónico na Serra da Freita, onde somou 3 golos e 5 assistências em 34 jogos. Nesta época, validaram os relatórios da observação. O médio japonês de apenas 21 anos destaca-se pela sua dinâmica, revelando-se um elemento capaz de atuar quer na posição 6, quer na posição 8, sendo nesta última que mais sobressai devido à qualidade na tomada de decisão e facilidade de chegada às zonas de finalização. O interesse do Sporting em Fukui surge como uma resposta preventiva à racia que se avizinha no miolo. O cenário é complexo. Morita, compatriota de Fukui, despede-se de Alvalade já durante este sábado. O capitão Morten Hjulmand está no mercado e na sua transferência é um cenário forte. Kocharashvili deve seguir-se por empréstimo e Daniel Bragança entra no último ano de contrato, pairando assim a dúvida.

0: para a Europa em 2023, 2024, de forma prematura, para representar no colosso Bayern de Munique, que pagou por ele 400 mil euros na Baviera, além de 15 jogos na equipa B. Chegou a estrear-se pela equipa principal a 26 de setembro de 2023, frente à formação do Monster, na Taça da Alemanha. Seguiu-se na rota de Portugal, primeiro, com uma assistência de 6 meses ao Portimonense, onde fez 13 jogos. E esta temporada, na afirmação total do Arouca, novamente por empréstimo dos alemães. O impacto na equipa arouquense foi de tal ordem que a administração não hesitou em acionar a opção de compra de 1 milhão de euros, tornando Fukui na contratação mais cara da história do emblema do distrito de Aveiro. O Arouca, de resto, sobe na abrir a mão dos jogadores, por uma verba entre os 5 e 8 milhões de euros, este valor que o Sporting terá de pagar para levar este jovem promissor. A hipótese do Montreal ser obrigado a ativar a opção de compra de 80% do passe de Ivan Raim, garantindo um encaixe imediato ao Futebol Clube do Porto, ainda está de pé, mas não se adivinha que nesta ação seja de fácil concretização, uma vez que o emblema canadiano pode jogar com a utilização do médio ofensivo nas próximas duas partidas da MLS. Para que a opção seja automaticamente acionada, no espanhol terá de discutir 60% dos jogos, contam aqueles que fez mais de 45 minutos do período de empréstimo iniciado em agosto. Nesta fase, preenche esse requisito em 12 dos 20 desafios que o Montreal realizou. A minha taxa de utilização está precisamente em 60%. Contudo, olhando para a gestão que tem sido feita dos jogadores, que se na perspectiva que o criativo faça mais de 45 minutos em ambos os encontros que restam aos canadianos antes do término de assistência na 30 de junho. Do ponto de vista financeiro, o SAD do Futebol Clube do Porto já garantiu 250 mil euros pela assistência, mais um prémio de 50 mil euros ligado ao primeiro bloco de 10 jogos, mas tudo o resto deixará de estar escrito nas cláusulas e passa a depender da vontade das partes. Se Ivan Raim não atingir na meta e o Montreal quiser mantê-lo, já não estará amarrado a obrigação automática de pagar 5 milhões e meio de euros e pode tentar renegociar o valor dos jogadores em baixa, usando a lesão sofrida em fevereiro, o tempo de utilização e o peso do salário como argumentos na mesa das conversações. Ivan Raim mantém um vínculo válido até junho de 2028 com o Futebol Clube do Porto e continua a representar um ativo com peso de investimento e de folha salarial, depois dos Dragões terem pago cerca de 10 milhões de euros ao Futebol Clube Famalicão pela sua contratação e do espanhol ter somado 44 jogos, 5 golos e 2 assistências com a camisola azul e branca antes de ser emprestado. Sem encaixe garantido pelo acordo com o Montreal, no clube fica dependente do mercado para tentar recuperar na parte do montante aplicado no espanhol, seja através de uma eventual proposta dos canadianos, seja de outras soluções que possam ser servidos para um jogador ainda em plena idade competitiva. Falando em folha salarial, o médio pesa também no bolso do clube canadiano. Segundo dados publicados pela Major League Soccer, Ivan Raim surge como atleta mais bem pago do plantel de Montreal, com um salário na base na ordem de 1,9 milhões de dólares e uma remuneração garantida que sobe para cerca de 2,1 milhões de euros. A jornada 34 e última da época desportiva 2025-2026 conta com decisões finais marcadas para neste sábado e são vários jogos importantes. Desde logo começando pela discussão da segunda posição da tabela classificativa, ainda não completamente fechada, mas onde o Sporting leva vantagem, estando no segundo posto com 79 pontos. O Benfica é terceiro com 77 pontos conquistados. Para as 8:30 da noite estão aprazadas nas seguintes partidas: Sporting Gil Vicente, Estoril Praia, Benfica e Futebol Clube Famalicão, Futebol Clube Alverca. Olhamos em concreto para a discussão dessa segunda posição e começando pelo duelo entre Sporting Gil Vicente. O Sporting, como dissemos, está na segunda posição com 79 pontos. A equipa do Gil é neste momento sexta colocada com 50 pontos conquistados. Na divisão, este duelo do lado da formação do Sporting, Rui Borges assume que espera um jogo difícil contra o Gil e quer dar uma vitória aos adeptos numa casa cheia e repleta de leões.
1: Acima de tudo, deixa-me enaltecer primeiro a casa cheia para amanhã dos nossos adeptos, que é sinal que estão connosco, querem passar essa força extra que tão importante tem sido ao longo de toda a época e que amanhã vai ser muito importante para levar de vencida o Gil. Entrando na parte do Gil Vicente, é uma boa equipa que está a fazer um excelente campeonato, que ainda está na luta pelas competições, ainda é possível irem a competições europeias, por isso, dita bem daquilo que será a dificuldade, para além daquilo que é a equipa em si, o coletivo, uma equipa muito bem organizada, com um bloco muito coeso, num bloco médio, por vezes até alto, quando aciona tem bons timings e bons gatilhos de pressão, e é muito competitiva nesse momento, quando aciona, é muito coesa, é uma equipa que permite pouco aos adversários, é uma equipa fortíssima em bolas paradas ofensiva, por isso, dito bem daquilo que será

0: dificuldades para o jogo de amanhã, por isso eu ter começado a dizer que era importante ter casa cheia para o grupo sentir essa energia boa também para este final de época, todos os níveis, e precisamos dela também para nos ajudar.
1: Já do lado da formação do Gil Vicente, César Peixoto quer sobretudo um bom jogo da sua equipa na deslocação até ao estádio de Alvalade.
2: Saí satisfeito do jogo no sentido em que demos tudo enquanto foi possível, e depois o futebol às vezes consegue-se, outras vezes não se consegue, mas eu acho que há tanta coisa que já se conseguiu tão boa desta época que, conseguindo ou não, por mais que tentem, não vão conseguir apagar a grande época que nós fizemos, não vão conseguir apagar a qualidade de jogo que estes jogadores tiveram, a valorização dos jogadores que nós tivemos, o crescimento de adeptos que nós tivemos. Ou seja, demos muito a este campeonato enquanto equipa, enquanto clube, e acho que isso é inegável, e por mais que se tente aqui ou ali dizer que a equipa agora não está bem ou não está mal, não, é o normal de uma equipa deste nível. Aliás, o anormal é nós mantermos o sexto para cima o campeonato todo, por isso acho que estamos todos de parabéns. Agora ainda não terminou, nós vamos lá para competir perante uma boa equipa, mas vai ser muito difícil, mas nós já provamos este campeonato que conseguimos nos bater, seja contra quem for.
1: Duelo entre o Sporting Gil Vicente, marcado para Ebnas, 8:30 da noite. À mesma hora, que temos frente a frente no estádio António Coimbra da Mota, entre Ebnas, Estoril Praia e Ebnas, no Sporting Lisboa e Benfica. A equipa de Benfica, como dissemos, Ebnas atrás, Ebnas está na terceira posição com 77 pontos, Ebnas de fronte na equipa do Estoril Praia, que neste momento na tabela classificativa ocupa o nono lugar com 39 pontos conquistados na divisão este duelo. Do lado da formação do Benfica, no técnico José Mourinho acredita que o Benfica pode vencer a equipa do Estoril Praia, deixando de parte os milagres.
3: O significado do milagre para ficar em segundo lugar, acho que percebem aquilo que eu quero dizer. Acredito que podemos ganhar ao Estoril, como acreditava que podíamos ganhar ao Famalicão, como acreditava que podíamos ganhar ao Braga. Nos dois jogos fizemos tudo para ganhar, só não ganhámos porque não aconteceu o milagre. Acredito que vamos fazer outro bom jogo contra o Estoril, que é uma equipa difícil, mas acredito que vamos fazer outro bom jogo e que vamos jogar o suficiente para ganhar. Depois há outro jogo, como na semana passada houve outro jogo em Vila do Conde, e não vai ser fácil, mas vamos dar tudo como temos feito desde o princípio da época, vamos dar tudo.
1: O técnico da formação do Benfica, ao que tudo indica, está mesmo de partida na formação do Real Madrid, mas por agora já confirmou ter recebido a proposta de renovação por parte da formação do Benfica e recusando qualquer tipo de contacto novamente com a formação madrileira.
3: Tive proposta de renovação do Benfica na quarta-feira, a proposta que foi entregue ao meu empresário, proposta que eu não quis ver, que eu não quis saber, que eu não quis analisar, e que só vou fazê-lo a partir de domingo, só vou fazê-lo, eu diria, domingo. Primeiro que tudo, o Benfica é muito maior do que eu, não há comparação possível. O Benfica é maior que todos, maior que qualquer treinador, maior que qualquer jogador, maior que qualquer presidente. O Benfica é maior que qualquer um. Portanto, relativamente à minha situação pessoal, acho que não há motivo para preocupações, porque, como eu disse, o Benfica é maior do que todos e nunca se deve preocupar se alguém fica, se alguém parte, porque o Benfica é maior que todos. Relativamente ao primeiro, ao segundo, ao terceiro, ao quarto lugar, eu penso que as coisas são tão óbvias, que não acredito que haja algum benfiquista que não as tenha entendido.
1: Já do lado da formação do Estoril Praia, Bian Catro destaca que espera um jogo positivo da sua equipa com a formação do Benfica.
4: É o jogo que vai fechar essas duas épocas, e aí talvez temos que ter uma pequena pausa para ver como é que nós vamos para frente, como é que podemos entrar nessa próxima fase do crescimento do clube, crescimento da equipa, porque não estou aqui para repetir o mesmo trabalho. Quero estar aqui e ajudar as pessoas a levar isto para frente, para melhorar. E temos que sentar e definir muito bem como e se conseguimos fazer isso.
1: Duelo entre Estoril Praia e Ebnas Benfica, marcado então para Ebnas, 8:30 da noite, à mesma hora que se realiza nesse Sporting Gil Vicente, e à mesma hora Ebnas temos ainda Futebol Clube Famalicão, Futebol Clube Alverca. Já em relação aos jogos, nas contas da manutenção na Primeira Liga Ebnas Portuguesa, essas contas fazem-se a partir das 6 da tarde, com vários duelos. Desde logo, destaque para Ebnas, o duelo entre Arouca Ebnas Tondela, Casa Pia Ebnas Rio Ave. E em relação a estes Ebnas jogos, destaque para Ebnas formação do Ebnas Casa Pia Ebnas, que nesta altura Ebnas está no 16º, diante no último lugar, Ebnas com 29 9 pontos, enquanto que na equipa do Tondela está no 17º e penúltimo lugar, em lugar de descida direta na 2ª Liga, com 28 pontos. E ainda, Nacional e Vitória Sport Clube, e duelo entre Sporting Clube de Braga e Estrela da Amadora. Os jogos da manutenção da 1ª Liga na Portuguesa, agendados para nas 6 da tarde. Já nas 3:30 da tarde, grande destaque para no jogo da consagração do título de campeão do Futebol Clube Porto, que recebe no Estádio do Dragão, na formação do Santa Clara. À mesma hora, inicia-se também o duelo entre Moreirense e Aves na Futebol Sado, na divisão esse na Porto Santa Clara. No Francesco Farioli, no técnico da equipa do Futebol Clube do Porto, acabou por destacar-se que quer mais fome para na nova época e quer terminar com triunfo sobre a formação do Santa Clara durante este sábado.
5: From the 1st of July, when...
1: A partir de 1 de julho começa a nova época, e para nós, claro, alguns dias antes, no momento em que passarmos pelo portão do Olival, precisamos de voltar a ter o estômago vazio, com a mesma fome e com o mesmo desejo de melhorar, e sobretudo esse processo ser cada vez mais consolidado. Os desafios que temos pela frente vão estar num patamar diferente. Não estou a falar apenas, claro, da Liga dos Campeões, mas também das competições domésticas. E novamente para mim, pessoalmente, no tempo de celebração, já terminou há cerca de 15 dias. Vamos ter uma folga de algumas horas, mas centremos na tensões, como disse, primeiro no jogo com Santa Clara. Para fechar nesta primeira liga, queremos dar uma boa resposta. Acho que todos merecem terminar de uma forma positiva. Já do lado da equipa do Santa Clara, Abna Petit, na espera sobretudo um bom resultado na última partida referente à época desportiva.
6: Na equipa que está a fazer uma excelente temporada, muito bem orientada, e nós a reforçar aquilo que são os nossos comportamentos, melhoramos algumas coisas, reforçar aquilo que eles têm vindo a fazer, sabendo que vamos ter um jogo exigente, difícil.
1: Recordando então que durante este dia, pelas 3:30 da tarde, temos no Futebol Clube do Porto Santa Clara, na Moreirense, na Aves Futebol Sado, pelas 6 da tarde, Nacional Vitória Sport Clube, Casa Pia Rio Ave, Arouca, na Tondela, na Sporting Clube de Braga, na Estrela da Amadora, e a partir das 8:30 da noite, as três últimas partidas da primeira liga da época na desportiva, com a batalha acesa do segundo lugar entre Sporting Benfica. O Sporting recebe no estádio de Alvalade o Gil Vicente, o Benfica desloca-se até na Amoreira para defrontar o Estoril Praia, e ainda no Futebol Clube Famalicão recebe no seu reduto a formação do Alverca, todos os jogos acompanhados ao pormenor pela primeira Rádio Desporto num simultâneo na Rádio Jornal do Centro, e claro está também através da conta oficial da primeira Rádio Desporto no YouTube, onde por lá pode também ficar a par de todo o desenrolar destas 9 partidas durante este sábado. O Futebol Clube do Porto anunciou a renovação de Elias Abner Turner, até 2028, na média, que é a terceira melhor marcadora da equipa de Azul e Branca, na escola à cidade invicta no verão de 2025. Nesta temporada, na jogadora de 23 anos, conquistou o título da 2ª Liga Feminina e, por consequência, na subida na 1ª Liga, na banca com uma qualificação para na primeira final da Taça de Portugal Feminina da história do Futebol Clube do Porto, num jogo que marca no primeiro clássico de sempre na história do futebol feminino português frente ao Benfica. Ao serviço do Futebol Clube do Porto, a norte-americana com 12 golos em 25 jogos, sendo que o último foi apontado na vitória sobre o Clube Albergaria por uma bola a zero no jogo da festa do título.
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2: O significado do milagre para ficar em segundo lugar, acho que percebem aquilo que eu quero dizer. Acredito que podemos ganhar ao Estoril, como acreditava que podíamos ganhar ao Famalicão, como acreditava que podíamos ganhar ao Braga. Nos dois jogos fizemos tudo para ganhar.
3: É o jogo que vai fechar essas duas épocas e aí talvez temos que ter uma pequena pausa para ver como é que nós vamos para frente, como é que podemos entrar nessa próxima fase do crescimento do clube, crescimento da equipa.
4: Partido de manhã, para nós é o último partido em casa da época. Nos gostaria que fosse o penúltimo, mas não pôde ser, então é o último e creio que devemos fazer um bom partido, um muito bom partido diante dos nossos adeptos para despedir a temporada bem, para também agradecer-lhes todo o seu apoio ao longo da temporada.
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0: E seguimos agora nesta emissão com o perfil do jogador.
5: 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Erling Haaland destaca-se como um dos avançados mais dominantes do futebol atual, com uma combinação rara de potência física e uma habilidade impressionante para finalizar. Com 1,94m de altura, alia a sua imponente presença física à agilidade, algo incomum para jogadores com a sua estatura. A sua capacidade de explosão é um dos traços mais marcantes, fazendo dele uma ameaça constante em transições rápidas e jogadas de contra-ataque, onde utiliza a sua velocidade para desmarcar-se dos defensores com facilidade. Taticamente, Haaland é extremamente eficaz em explorar o espaço entre os centrais, utilizando a sua leitura de jogo para se posicionar de forma ideal na área. O seu movimento sem bola é inteligente e calculado, muitas vezes temporizando as suas corridas para evitar estarem fora de jogo, e surge também no momento exato para finalizar com uma precisão clínica. Seja com o pé direito, esquerdo ou de cabeça, Haaland revela uma versatilidade incomum, o que o torna um dos avançados mais completos da sua geração. No contexto de equipas que jogam em transição, o jogador norueguês é praticamente imparável devido à sua velocidade e força. Porém, mesmo em equipas que preferem manter a posse de bola e enfrentar blocos baixos, o norueguês consegue ser decisivo ao jogar como referência no ataque, segurando a bola e atraindo defesas, o que cria espaço para os seus colegas de equipa. Esta capacidade de se adaptar a diferentes estilos de jogo mostra uma maturidade tática que vai muito além da sua tenra idade. Além disso, o Haaland é também eficaz na pressão alta, utilizando a sua força física para pressionar os defesas adversários e forçar erros, algo que o torna útil não só nas ações ofensivas, mas também na recuperação da posse de bola. Apesar de ser mais conhecido pelos seus golos, a sua ética de trabalho e a intensidade em campo mostram que é um jogador que contribui em várias fases do jogo. Com uma taxa de finalização impressionante e uma mentalidade focada em marcar golos em cada oportunidade, Haaland já se afirmou como uma das principais referências do futebol moderno, sendo sem dúvida um dos avançados mais difíceis de ser neutralizado das defesas adversárias.
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0: Vamos lá olhar agora para mais um craque da Liga Portuguesa, aqui na primeira Rádio Desporto.
5: Jonas Gonçalves Oliveira, conhecido simplesmente como Jonas, chegou ao Benfica em 2014 e rapidamente conquistou os adeptos pela sua técnica apurada, inteligência em campo e habilidade letal na finalização. Vindo do Valência, onde enfrentou dificuldades com lesões e irregularidade, Jonas encontrou uma nova vida no futebol português, transformando-se num dos avançados mais marcantes da história recente do clube lisboeta e da Primeira Liga. Na sua primeira época em Portugal, impressionou de imediato ao marcar 20 golos no campeonato, mostrando uma capacidade de adaptação notável e formando uma dupla memorável com Lima. Este impacto inicial foi apenas o começo de uma série de temporadas brilhantes, onde o avançado brasileiro se tornou a principal referência ofensiva do Benfica. Em 2015-2016, Jonas viveu um dos melhores momentos da carreira, marcando 32 golos no campeonato e sagrando-se o melhor marcador da Liga, ao mesmo tempo que ajudava os encarnados a conquistar o tricampeonato e, mais tarde, o tetra. Com o seu estilo elegante e precisão nas finalizações, Jonas conquistou a alcunha de pistolas entre os adeptos benfiquistas. Não era apenas um avançado goleador, mas também um jogador de equipa, capaz de criar jogadas e assistir os companheiros. A sua visão de jogo e inteligência permitiram-lhe resolver partidas decisivas com facilidade aparente e foi várias vezes determinante em jogos de alta pressão. Os seus golos de qualidade e a sua consistência renderam-lhe o prémio de melhor jogador da Liga Portuguesa em 2015 e 2016, reafirmando o seu estatuto como um dos maiores craques da competição. Apesar das lesões que começaram a surgir nas suas épocas finais, Jonas continuou a ser crucial para as Águias. Em 2018-2019, na sua última temporada como jogador, ainda contribuiu para o título de campeão, ajudando o clube a recuperar a hegemonia do futebol português. Terminou a carreira em 2019 como o segundo melhor marcador estrangeiro da história do Benfica, com 137 golos em 183 jogos, uma média impressionante que solidifica o seu legado entre os melhores avançados que passaram pelo clube. Jonas é recordado pelos adeptos encarnados com enorme carinho e admiração. A sua postura profissional, aliada ao talento incomum, deixaram uma marca duradoura no Benfica e na Primeira Liga. A figura de Jonas vai além dos números, é sinónimo de classe e dedicação, um jogador que transformou o ataque benfiquista e inspirou uma geração de adeptos com a sua simplicidade e eficácia dentro de campo.
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8: São 5 da manhã e 29 minutos.
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12: Passado do Benfica, está no terreno de avaliar potenciais alvos para reforçar o plantel no mercado de transferências de verão, com o diretor-geral Mário Branco, particularmente ativo neste processo, em paralelo, na estrutura encartada, mantém negociações para a saída dos jogadores, de forma a poder assumir uma posição mais afirmativa no mercado. O nome do Benfica tem sido associado a vários alvos, muitos deles na especulação, mas há contactos em diferentes frentes. Os encarnados entram neste período de formulação do plantel, condicionados pelo elevado investimento realizado no início da temporada, mas também por uma época desportiva que não valorizou vários ativos. A isto junta-se na provável ausência na Liga dos Campeões na próxima temporada, cenário com impacto direto nas receitas do clube. No Benfica, arrisca terminar o campeonato no terceiro lugar, dependendo da última jornada, precisa de vencer o Estoril e esperar que o Sporting registre uma perda de pontos na frente ao Gil Vicente em Alvalade. Perante este contexto, a SAD admite a possibilidade de negociar jogadores importantes, mesmo alguns que gostaria de manter-se no plantel, entre os nomes mais relevantes estão Richard Rios, Andréas Sabnachaldrup e Vangelis Pavlidis, três ativos com mercado e potencial de encaixe financeiro significativo. O meio-campo é uma das prioridades para reforço, mas também poderá ser a zona de uma saída de peso. Richard Rios surge como o principal candidato. O internacional colombiano teve um período inicial de adaptação que gerou dúvidas para os adeptos, tendo em conta que foi a contratação mais cara da história do Benfica, proveniente do Palmeiras por 27 milhões de euros. Com um contrato até 2023, 2030 e cláusula de rescisão de 100 milhões de euros. Chabne Rio, Chabne prepara-se para marcar presença no Mundial deste verão, uma montra que pode valorizar ainda mais Chabne. Os jogadores de Chabne, ainda assim, a necessidade de gerar liquidez para reinvestir no plantel. Chabne pode precipitar uma transferência. O médio está referenciado por vários clubes, Chabne, sobretudo em Itália, com o Nápoles particularmente atento. Em Inglaterra, também há sinais de interesse, nomeadamente do Manchester United. O Benfica estará disponível para analisar propostas acima dos 30 milhões de euros. Outro nome no radar do mercado é Sudakov, no médio ofensivo ucraniano. Escupa por empréstimo de 6,7 milhões de euros, com cláusula de compra obrigatória de 20,2 milhões. Poderá sair por valores a rondar os 30 milhões de euros. No entanto, a época cinzenta, tanto a nível desportivo como emocional, tem dificultado a concretização do negócio, ainda que este continue em aberto. Para no meio-campo, o Benfica chegou a referenciar Salazar, do Sporting Clube de Braga, entretanto contratado pelo Sporting, mas não avançou para negociações formais. Também que houve contactos com o Veneza por Issa Dombié, outro jogador seguido pelos Leões, sem que tenha sido formalizada qualquer proposta. Sá prepara um investimento significativo nesta zona, mas dependente de vendas relevantes, com Rios em destaque. No ataque, Andréas Nascheldrup, Evangelis Pavlidis surgem como dois dos ativos mais valiosos do plantel e com forte procura no mercado de transferências. Nascheldrup, extremo norueguês de 21 anos, foi um dos jogadores que mais valorizaram ao longo da temporada, contratado ao Nordsjælland em janeiro de 2023, num investimento de 14 milhões de euros. Esteve perto de sair no último mercado de inverno, mas acabou por permanecer e afirmar-se. Convenceu José Mourinho, que destacou sobretudo na Liga dos Campeões, ganhando projeção internacional. O seu desempenho chamou a atenção de vários clubes europeus, com destaque para a Espanha, onde foi associado ao Barcelona, inclusive com presença em capas de jornais. O Benfica admite negociar o atleta, mas subiu significativamente as suas exigências. Se antes aceitava propostas na ordem dos 15 milhões, agora aponta para valores superiores a 30 milhões. Nascheldrup tem contrato até 2028, uma cláusula de rescisão de 100 milhões de euros. Caso permaneça, renovação está em cima da mesa. Já Evangelis Pavlidis continua a afirmar-se como referência na ofensiva. O internacional grego, contratado em 2024-2025, tem contrato até 2029 e cláusula de 100 milhões de euros. Depois de ter sido considerado intransferível no verão passado, o cenário mudou. O Benfica admite negociar o avançado por cerca de 50 milhões de euros. Melhor marcador das Águias nas últimas duas temporadas, Pavlidis mantém o mercado, sobretudo em Inglaterra, onde continua a ser seguido, mas também na Alemanha. O próprio jogador não fecha na porta numa saída neste verão e mantém o objetivo de jogar na Premier League, aguardando uma proposta que satisfaça todas as partes. O internacional luso, Bruno Fernandes, acabou eleito pelos atletas do Manchester United do jogador do ano dos Red Devils. No médio português, foi distinguido pelo segundo ano seguido, tornando-se no quinto futebolista do Manchester United a receber o prémio em mais do que uma ocasião. Cristiano Ronaldo, em 2007 e 2008, António Valencia, em 2012 e 2017, David De Gea, em 2014, 2015, 2018 e 2022, Luke Shaw, em 2019 e 2021, são os restantes jogadores distinguidos. O português Diogo Dalot foi vencedor deste galardão, introduzido em 2005, 2006, em 2024. O Sporting Clube de Portugal e o Futebol Clube do Porto qualificaram-se para as meias-finais do play-off da Liga de Basquetebol após triunfos nos segundos jogos dos quartos de final. Os leoninos, que terminaram a fase regular do campeonato na segunda posição, venceram o Jogueira por 85-73. O Sporting já vencia ao intervalo por 48-36, depois de dois períodos em que se superiorizou à equipa da casa. A formação de Aveiro reagiu e deu resposta no terceiro quarto, 21-19, ainda que nos verdes e brancos tenham segurado o apuramento. O basquete O futebolista Delvin, do Jogueira, acabou por ser o melhor marcador com 19 pontos, 4 ressaltos e 2 assistências. Já no Sportingista Malek destacou-se com 13 pontos e 12 ressaltos. Também o Futebol Clube do Porto se impôs fora de portas em Albufeira, por claros 102-79, sobre o Imortal, triunfando no segundo jogo da série, algo que garantiu a passagem às meias finais. O Imortal liderava no final do primeiro período por 22-17, mas os Dragões partiram para uma exibição sem mácula e bateram o rival nos 3 quartos seguintes. Cornélio Sabno Odson, com 23 pontos, 10 ressaltos e 2 assistências, foi o homem do jogo. A juntar a isto, o Benfica também já está apurado para nas meias finais, após afastar o Sporting Clube de Braga em 2 jogos, e aguarda o adversário entre Novarense e Oliveirense, que ainda terão de discutir um terceiro quarto. O Benfica sagrou-se tri campeão nacional do basquetebol feminino, ao vencer o Quinta dos Lombos em Carcavelos por 77-67 no quinto e decisivo jogo da final do play-off da Liga, impondo-se por 3-2 num total da série. A equipa encarnada assumiu a quinta na conquista do campeonato português no historial do clube e fê-lo nos últimos 6 anos, numa série iniciada na temporada de 2020-2021, interrompida em 2022-2023 pelo Barreiro. No duelo, no primeiro momento, na altura do derradeiro embate da final surgiu aos 5 minutos, quando um triplo de Emanuel de Oliveira aumentou a vantagem das Águias para 10-7. Uma das maiores diferenças na maior foram 4 pontos ainda favorável ao Benfica no primeiro período. A fechar, olhamos para a tenista Venus Williams, que regressa na terra batida de Roland Garros, competindo em partes ao lado da compatriota Baptiste. Na dupla, garantiu a entrada direta no quadro principal graças à sua classificação combinada, não necessitando de um wildcard. A americana de 45 anos registra na primeira presença no quadro na principal do torneio parisiense desde o ano de 2021, ano em que fez dupla com Coco Gauff e foi eliminada na ronda inaugural. Nas suas aparições em terra batida têm sido raras nos últimos anos, sendo que na participação no Open de Madrid no mês passado foi o seu primeiro torneio nesta superfície desde a edição de 2019 do Fresh Open. A tenista veterana mostrou-se otimista, apesar de uma derrota na primeira ronda em Madrid, na frente na Quevedo. A colega de Venus, Baptiste, registra até agora uma boa temporada em terra batida, tendo jogado na terceira ronda em Roma e derrotado o número 1 mundial, Sabalenka, nas meias finais de Madrid. A sua forma atual, combinada com a vasta experiência de Venus, que já venceu o torneio de pares em Paris, por duas ocasiões, 1998 e 2010, com a irmã Serena Williams, torna a dupla uma candidata séria a ter em conta neste torneio.
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20: Está na altura dos craques mundiais. Muitos destes ícones do futebol mantêm-se ligados ao desporto, seja como comentadores, treinadores ou embaixadores de clubes e marcas. Outros, inclusive, já não estão entre nós. Mas fazemos questão de os recordar aqui na primeira rádio de desporto.
21: Paolo Maldini, nascido a 26 de junho de 1968, é amplamente considerado um dos maiores jogadores de futebol de todos os tempos. A sua carreira foi inteiramente dedicada ao AC Milan, onde jogou durante 25 anos, tornando-se um ícone de longevidade e consistência. Filho de Cesare Maldini, uma lenda do futebol italiano, Paolo fez a sua estreia no AC Milan em 1985, com apenas 16 anos. Rapidamente se destacou pela sua maturidade e habilidade técnica, jogando inicialmente como lateral direito antes de se afirmar como lateral esquerdo, a posição pela qual ficaria famoso. Desde cedo, Maldini demonstrou uma grande capacidade defensiva, combinando velocidade, inteligência tática e uma leitura de jogo extraordinária. Durante as décadas de 1980 e 90, Maldini foi peça fundamental em algumas das equipas mais dominantes da história do futebol. Sob o comando de treinadores como Arrigo Sacchi e Fábio Capello, Maldini integrou uma defesa lendária ao lado de jogadores como Franco Baresi, Alessandro Costacurta e Mauro Tassotti. A solidez defensiva deste quarteto ajudou o Milan a conquistar inúmeros títulos, incluindo 7 da Série A e 5 Ligas dos Campeões. Entre 1988 e 1994, o Milan dominou o futebol europeu e Maldini foi um dos líderes dessa hegemonia. Na segunda metade da sua carreira, fez uma transição gradual para a posição de defesa central, onde continuou a exibir o mesmo nível de excelência. Mesmo com a idade avançada, manteve-se como uma das grandes figuras do futebol mundial, ele que já era conhecido pela sua incrível capacidade de manter a forma física, o que lhe permitiu jogar até aos 41 anos de idade. Apesar do sucesso a nível de clubes, a carreira internacional de Maldini não foi tão frutífera em termos de títulos. Representou a seleção italiana em 126 partidas, disputando 4 campeonatos do mundo e 3 campeonatos da Europa. Esteve perto de levantar troféus em várias ocasiões, destacando-se as finais perdidas no Mundial de 1994 e no Euro 2000. Mesmo sem um título internacional, Maldini foi sempre um líder exemplar na defesa da Itália, sendo o capitão durante muitos anos. Retirou-se em 2009, depois de uma carreira extraordinária, na qual somou mais de 1000 partidas como profissional, a maioria pelo Milan. A sua camisola número 3 foi retirada em sua homenagem, como reconhecimento pelo contributo incomparável ao clube. É visto como um dos jogadores mais leais da história, tendo rejeitado várias ofertas milionárias para continuar a representar os rossoneri ao longo da carreira. Maldini ficou também conhecido pelo seu comportamento ético e pela sua liderança silenciosa, sendo respeitado por colegas e adversários. Em 2018, regressou ao Milan para integrar a estrutura diretiva do clube, ajudando a orientar uma nova geração de jogadores. Com uma carreira repleta de conquistas, Paolo Maldini é sinónimo de dedicação, lealdade e excelência, com poucos jogadores a marcarem tanto a história de um único clube como ele fez no AC Milan. O seu nome será eternamente ligado ao sucesso dos rossoneri e ao legado do futebol mundial.
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3: E agora seguimos com os gigantes adormecidos neste produto 100% palavra.
21: O Stade de Reims, fundado em 1931, é um dos clubes mais emblemáticos da história do futebol francês. Durante as décadas de 1940 e 1950, a equipa dominou o cenário nacional e europeu, estabelecendo-se como uma potência que rivalizava com os maiores clubes do continente. Sob a liderança do carismático treinador Albert Batteux, o Reims viveu a sua era dourada, marcada por um futebol elegante e ofensivo e por um elenco que contava com alguns dos maiores talentos da história do futebol francês, como Raymond Kopa e Just Fontaine. A ascensão do Stade Reims começou após a Segunda Guerra Mundial, quando o clube conseguiu conquistar o seu primeiro título da Liga em 1949. Este foi o primeiro de 6 títulos que o clube arrecadaria nas décadas seguintes, consolidando a sua supremacia no futebol francês. Com um estilo de jogo fluido, apoiado com uma sólida organização tática, o Reims rapidamente se tornou uma força dominante. Durante os anos de ouro do clube, não foram apenas os títulos nacionais que se acumularam. A instituição foi também pioneira no cenário europeu, alcançando a final da primeira Taça dos Clubes Campeões Europeus, em 1956. Essa mesma final de 1956, jogada contra o poderoso Real Madrid, foi uma das mais emocionantes da história do futebol. O Stade Reims começou de forma brilhante, marcando 2 golos cedo, mas acabou por ser derrotado por 4-3 num jogo memorável. Apesar do desfecho, essa campanha europeia foi um marco para o clube e uma prova da sua qualidade no contexto internacional. Raymond Kopa, a estrela da equipa, destacou-se tanto que após essa final foi contratado pelo próprio Real Madrid, onde se tornaria um dos maiores ícones do futebol mundial. Sem Kopa, o Reims não desmoreceu e voltou a atingir a final da Taça dos Campeões em 1959, mas novamente o Real Madrid seria o carrasco, vencendo por 2-0. No entanto, essa era do Stade Reims não foi apenas marcada por derrotas nas finais europeias. A equipa conseguiu conquistar inúmeros títulos nacionais e estabelecer um estilo de jogo admirado em toda a Europa. O sistema ofensivo, baseado na criatividade e velocidade, era algo revolucionário para a época e muitos dos jogadores da equipa acabaram por brilhar também ao serviço da seleção francesa. Just Fontaine, por exemplo, tornou-se um dos maiores avançados da história do futebol, imortalizando-se ao marcar 13 golos no Mundial de 1958, um recorde que ainda hoje permanece. O sucesso do Stade Reims na década de 1950 deve-se em grande parte à visão de Albert Batteux, que conseguiu criar uma equipa altamente competitiva e atrativa. O clube era uma fábrica de talentos, fornecendo jogadores de classe mundial tanto para a seleção francesa como para os principais clubes europeus. Contudo, o declínio começou a fazer-se sentir no início dos anos 1960, à medida em que os principais jogadores se foram retirando ou transferindo para outras equipas. Sem a força das suas estrelas e com a crescente competição, o Stade Rennais começou a perder a sua influência tanto no plano nacional como internacional. Nos anos 70, o clube já não conseguia competir ao mais alto nível e acabou por descer de divisão. A queda foi abrupta e o Stade Rennais, que outrora dominara o futebol francês, passou por longos períodos de obscuridade, navegando entre as divisões inferiores do futebol gaulês. Mesmo assim, o legado da equipa imortal dos anos 50 e 60 nunca foi esquecido e o nome Stade Rennais continuou a ser sinónimo de glória e história. Foi apenas no século XXI que o clube começou a reerguer-se. Depois de longos anos afastados da Ligue 1, o Stade Rennais começou a primeira divisão do futebol francês em 2012, com uma nova geração de jogadores e a ambição de recuperar algum do prestígio perdido. Embora longe dos dias de glória das décadas de 50 e 60, o clube tem-se estabelecido como uma presença regular na Liga Francesa, procurando recuperar a sua identidade histórica e reconquistar o respeito que outrora tinha.
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20: O futebol está repleto de grandes feitos históricos, onde clubes e seleções superaram todas as expectativas para marcar eras inesquecíveis. É o momento de mais um grande feito histórico aqui na primeira rádio de desporto.
21: Entre 1965 e 1973, o Ajax de Amsterdão emergiu como uma das maiores equipas da história do futebol mundial. Sob a liderança de Rinus Michels, o clube holandês não só dominou a cena europeia, como revolucionou a forma como o desporto era jogado, introduzindo o conceito de futebol total. Esta era gloriosa culminou em 3 títulos consecutivos da Taça dos Clubes Campeões Europeus e estabeleceu uma nova forma de encarar o jogo, onde a fluidez e a troca constante de posições transformaram o Ajax numa equipa imbatível. O renascimento da equipa de Amsterdão começou em 1965, quando Michels, um ex-jogador do clube, assumiu o cargo de treinador. Na altura, o Ajax estava longe de ser uma potência europeia, que se tornaria, mas Michels, com uma abordagem inovadora e uma visão clara, começou a moldar uma equipa que viria a ser a mais temida do continente. O futebol total, defendido por Michels, consistia na ideia de que todos os jogadores em campo, independentemente da posição, tinham a capacidade de atacar e defender. Esta abordagem exigia não só um alto nível de competência técnica, mas também uma inteligência tática acima da média. Foi nesse sistema que o Ajax floresceu. O grande maestro dessa transformação foi Johan Cruyff, considerado o maior jogador da história do futebol neerlandês e um dos mais influentes de sempre. Cruyff, que começou a sua carreira no Ajax, personificava o espírito do futebol total com a sua versatilidade, inteligência e criatividade sem igual. Sob a orientação de Michels, Cruyff tornou-se o líder indiscutível de uma geração de talentos como Ruud Krol, Johan Neeskens e Piet Keizer, todos eles peças-chave da engrenagem perfeita que o Ajax se tornara. O sucesso começou a chegar no final da década de 1960. A equipa venceu vários campeonatos neerlandeses e em 1969 chegou à final da Taça dos Campeões Europeus, onde foi derrotada pelo AC Milan. Contudo, essa derrota apenas serviu para fortalecer o grupo. Nos anos seguintes, o Ajax consolidou-se como uma força dominante na Europa, conquistando 3 Taças dos Campeões consecutivas em 1971, 72 e 73, um feito que apenas um punhado de equipas conseguiria igualar. Este período marcou o auge da filosofia de Michels, que deixou a sua marca no futebol mundial. Em 1971, sob o comando do técnico, o Ajax conquistou a sua primeira Taça dos Campeões ao derrotar o Panathinaikos por 2-0 na final, realizada em Wembley. Esse título foi o prenúncio de uma era dourada e no ano seguinte, já sob o comando de Stefan Kovacs, o clube manteve a sua hegemonia. A final de 72, frente ao Inter de Milão, foi um exemplo perfeito do futebol total em ação. O Ajax dominou o jogo com uma exibição de superioridade tática e técnica, vencendo por 2-0, com 2 golos de Johan Cruyff. O ano de 1972 foi particularmente especial para a equipa neerlandesa. Além do bicampeonato europeu, a equipa conquistou a tríplice coroa, vencendo também o campeonato neerlandês e a Taça dos Países Baixos. Foi nesse ano que a equipa se consolidou como a melhor do mundo, conquistando ainda o Mundial de Clubes ao derrotar o Independiente da Argentina. Em 1973, o Ajax completaria o seu tricampeonato europeu ao bater a Juventus por 1-0 na final com um golo de Johnny Rep. Esta geração não apenas venceu, mas mudou a forma como o futebol era entendido. O futebol total tornava as posições rígidas obsoletas, promovendo um jogo fluido com qualquer jogador a poder ocupar qualquer espaço em campo. Além disso, a filosofia de Michels, aprimorada por Kovács, inspiraria gerações de treinadores e jogadores, deixando um legado que seria replicado por clubes como o Barcelona e a seleção neerlandesa na década seguinte. O impacto de Johan Cruyff como jogador e mais tarde como técnico viria a solidificar ainda mais este legado, particularmente no Barcelona, onde implementou o mesmo modelo de jogo. Embora a equipa de 1973 tenha marcado o fim desta era dourada, com a saída de Cruyff para o Barcelona e a saída de outros pilares, o impacto do Ajax de 65 a 73 continua a ser sentido no futebol moderno. Esta equipa não foi só vencedora, mas transformadora, deixando um legado imortal que transcende o tempo. O Ajax de 65 a 73 será sempre recordado como um epítome do futebol total e como uma das maiores equipas que o Desporto Rei já viu.
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22: Gil Vicente é uma boa equipa que está a fazer um excelente campeonato, que ainda está na luta pelas competições, ainda é possível irem a competições europeias, por isso, dita bem daquilo que será a dificuldade, para além daquilo que é a equipa em si, o coletivo.
23: Saí satisfeito do jogo, no sentido em que demos tudo enquanto foi possível e depois o futebol às vezes consegue-se, às vezes não se consegue, mas eu acho que há tanta coisa que já se conseguiu tão boa desta época que, conseguindo ou não, por mais que tentem, não vão conseguir apagar a grande época que nós fizemos.
24: Of course, tomorrow, after 5:30, is going to be for sure a special day, but to really make it special, the most important part is to be... to make it special from T330.
25: Na equipe que está a fazer uma excelente temporada, muito bem orientada, e nós a reforçar aquilo que são os nossos comportamentos, melhorarmos algumas coisas, reforçar aquilo que eles têm vindo a fazer.
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3: E está agora na hora de trazer o perfil de mais um jogador à Golo FM.
21: 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Federico Di Marco, nascido a 10 de novembro de 1997 em Milão, na Itália, é um lateral esquerdo conhecido pela sua velocidade, habilidades ofensivas e versatilidade. Iniciou a sua formação no Inter, onde fez a sua estreia profissional em 2016. Apesar de começar a carreira no clube do coração, Di Marco teve várias cedências por empréstimo para ganhar experiência. Passou por equipas como o Empoli e o Parma, onde se destacou pela sua capacidade de cruzamento e dinamismo. No Parma jogou uma temporada importante, ajudando o clube a alcançar a estabilidade na Série A. Já em 2019 regressou ao Inter de Milão, onde começou a estabelecer-se como um jogador fundamental. Di Marco tornou-se uma peça-chave no esquema do treinador Simone Inzaghi, destacando-se pela sua capacidade de atacar pelas alas e de contribuir com assistências e golos. A sua habilidade para jogar tanto como lateral como ala permitiu-lhe ser uma adição valiosa para o Inter, que conquistou o campeonato italiano em 2020-2021 e ainda em 2023-2024. Nos últimos anos, continuou a ser uma presença importante na equipa, demonstrando consistência e contribuindo para as campanhas do Inter em várias competições. Além do seu sucesso a nível de clubes, Di Marco também começou a representar a seleção italiana, fazendo a sua estreia em 2021. A sua versatilidade e a qualidade do seu jogo foram amplamente reconhecidas, consolidando-o como um dos elementos da espinha dorsal da squadra azzurra.
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3: E agora seguimos com os craques da Liga Portuguesa, neste produto 100% palavra.
21: Fari Faye, conhecido simplesmente como Fari, é um dos jogadores mais icónicos que passaram pelo Boa Vista, tornando-se uma figura querida entre os adeptos do clube do Bessa. Natural do Senegal, Fari chegou a Portugal no final dos anos 90, começando a sua carreira na Académica de Coimbra e depois no Beira-Mar. No entanto, foi no Boa Vista que o avançado deixou uma marca especial, tanto pela sua garra em campo como pela longevidade no clube, onde se tornou um símbolo de dedicação e amor à camisola. O avançado ingressou no Boa Vista em 2019, 2003 e permaneceu durante várias épocas, vivendo momentos de altos e baixos que incluíram a queda do clube para divisões inferiores devido a problemas financeiros e administrativos. Em campo, o senegalês destacava-se pela sua força física, velocidade e espírito de luta, características que faziam dele um jogador incansável e uma constante ameaça para as defesas adversárias. Apesar de não ser um goleador prolífico, a sua entrega e trabalho árduo tornaram-no numa peça fundamental na equipa, tanto nas competições nacionais como nas europeias. A relação de Fari com os adeptos boavisteiros foi um dos pontos altos da sua carreira. O avançado senegalês conquistou o respeito dos fãs, não apenas pelo seu desempenho em campo, mas também pela lealdade demonstrada ao clube, mesmo nos momentos mais difíceis. A sua ligação ao Boa Vista manteve-se sólida, mesmo nas épocas de crise, com Fari a assumir uma postura de líder e de exemplo para os colegas, sendo visto como um verdadeiro capitão dentro e fora das quatro linhas. Ao longo da sua carreira no Bessa, Fari jogou quase 200 de jogos com a camisola achatrezada, apontando 48 golos dos 163 que registou durante o seu percurso no futebol. Mesmo após pendurar as chuteiras, a sua ligação ao Boa Vista permaneceu viva, com Fari a ser lembrado como um símbolo de resiliência e dedicação ao emblema achatrezado. A sua trajetória nos boavisteiros é uma história de superação e lealdade que reflete o espírito batalhador do clube, fazendo de Fari uma figura inesquecível na história recente do futebol português.
3: Seguimos agora nesta emissão com os craques mundiais.
4: Tem uma música, a torcida do Flamengo canta aí, é assim: olele, olala, o Romário vem aí e o bicho vai pegar.
21: Romário de Sousa Faria, mais conhecido apenas como Romário, é um dos maiores atacantes da história do futebol, famoso pela sua incrível capacidade de finalização e instinto goleador. Nascido no Rio de Janeiro, a 29 de janeiro de 1966, Romário iniciou a sua carreira profissional no Vasco da Gama, clube onde rapidamente se destacou pelo seu faro pelo golo. No Vasco, onde estreou em 1985, foi campeão carioca e começou a atrair as atenções internacionais, especialmente pelo seu desempenho no Campeonato Sul-Americano de Sub-20, em 1985. Em 88, transferiu-se para o PSV Eindhoven, nos Países Baixos, onde consolidou a sua fama de goleador. No PSV, Romário foi 3 vezes campeão neerlandês e venceu 2 taças dos Países Baixos, enquanto se tornava no melhor marcador do campeonato em 3 ocasiões. O seu faro de golo, velocidade e agilidade tornaram-no de uma das maiores estrelas do futebol europeu, atraindo o interesse de clubes ainda maiores. Em 1993 foi contratado pelo Barcelona, onde jogou sob o comando de Johan Cruyff, na famosa equipa conhecida como Dream Team. Na sua primeira temporada, Romário marcou 30 golos em La Liga, liderando o Barcelona ao título espanhol e terminando como o melhor marcador da competição. Encantava com a sua técnica, dribles curtos e, claro, com a capacidade quase inata de encontrar o fundo das redes. Durante este período, o atacante firmou-se também como uma das principais figuras da seleção brasileira. A consagração máxima do baixinho vem em 1994, quando foi peça-chave na conquista do Campeonato do Mundo pela seleção do Brasil, nos Estados Unidos. Formando uma temível dupla de ataque com Bebeto, Romário foi o melhor jogador do torneio e marcou 5 golos, garantindo o tetracampeonato mundial para o Brasil. Este desempenho valeu-lhe a Bola de Ouro da FIFA como o melhor jogador do mundo em 1994. Após a glória no Campeonato do Mundo, Romário voltou ao Brasil em várias ocasiões, jogando novamente pelo Flamengo e pelo Vasco da Gama, com passagens também por clubes como o Valência, no qual não conseguiu atingir o mesmo sucesso. Contudo, foi no Vasco que Romário manteve a sua relação mais forte, regressando ao clube por diversas vezes e ajudando-o a conquistar títulos importantes, como o Campeonato Brasileiro de 2000 e a Taça Mercosul, onde foi figura de destaque. Ao longo da sua longa carreira, alcançou o feito de marcar mais de 1000 golos, somando os golos em partidas oficiais e não oficiais. Este registro fez dele um dos poucos jogadores da história a alcançar tal marca, colocando-o no patamar dos maiores goleadores de sempre. Romário é lembrado pela sua autoconfiança, personalidade forte e pelo seu grande lema.
4: Quando eu nasci, o Papai do Céu apontou o dedo e falou: esse é o cara.
21: Após a sua retirada do futebol, enveredou pela carreira política, tornando-se senador no Brasil, onde continua a exercer grande influência. A sua contribuição para o futebol mundial, especialmente para o Brasil, é inegável, e o seu legado como um dos mais letais atacantes de sempre continua a ser celebrado.

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1: São 6 da manhã e 1 minuto.
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5: O Sporting Clube de Tebno Portugal e o Sporting Clube de Braga oficializaram a transferência de Rodrigo Salazar para Ebnos Leões, sabendo em comunicado na CMVM. O Sporting SAD comunicou que chegou a acordo com o Sporting Clube de Braga no Futebol de SAD com relação à aquisição a título definitivo dos direitos esportivos do jogador Rodrigo Salazar Martínez pelo montante de 30 milhões de euros. Mas se informa que foi celebrado entre a Sporting SAD e os jogadores sabendo um contrato de trabalho desportivo válido por 5 temporadas desportivas, ou seja, até 30 de junho de 2031, prevendo uma cláusula de rescisão no valor de 80 milhões de euros. Ainda pelo Sporting, na equipa leonina prepara-se para uma autêntica revolução no próximo defeso e a estrutura dos Leões já se movimenta nos bastidores para garantir que o setor não perde qualidade. Um dos mais sérios candidatos a fazer uma mudança para Alvalade, na Taichi e Fukui. Os jogadores têm estado em grande plano ao serviço do Arouca e recolhe consenso na SAD do clube de Alvalade como uma das soluções em mente para na próxima temporada. As exibições do nipónico na Serra da Freita, onde somou 3 golos e 5 assistências em 34 jogos. Nesta época, validaram os relatórios da observação. O médio japonês de apenas 21 anos destaca-se pela sua dinâmica, revelando-se um elemento capaz de atuar quer na posição 6, quer na posição 8, sendo nesta última que mais sobressai devido à qualidade na tomada de decisão e facilidade de chegada às zonas de finalização. O interesse do Sporting King Fukui surge como uma resposta preventiva à razia que se avizinha no miolo. O cenário é complexo. Morita, compatriota de Fukui, despede-se de Alvalade já durante este sábado. O capitão Morten Hillman está no mercado e na sua transferência é um cenário forte. Kocharás Filipe deve seguir por empréstimo e Daniel Bragança entra no último ano de contrato, pairando assim a dúvida sobre a sua continuidade. Como se não bastasse o jovem João Simões, sofreu uma lesão que ameaça comprometer o arranque dos trabalhos de pré-temporada, de resto, na evolução clínica do jovem formado em Alcochete, que reside no gatilho para os Leões avançarem definitivamente se a paragem de Simões for mais prolongada do que o previsto, no Sporting poderá acelerar por Fukui para preencher de imediato a vaga. Fukui, apesar de ter idade, carrega já num currículo peculiar formado no Sagan Tuso, no Japão, que deu o salto para a Europa em 2023-2024, de forma prematura, para representar-se no colosso Bayern de Munique, que pagou por ele 400 mil euros na Baviera, além de 15 jogos na equipa B. Chegou a estrear-se pela equipa principal a 26 de setembro de 2023, frente à formação do Monster na Taça da Alemanha. Seguiu-se na rota de Portugal, na primeira, com uma assistência de 6 meses ao Portimonense, onde fez 13 jogos. E esta temporada, na afirmação total do Arouca, novamente por empréstimo dos alemães. O impacto na equipa arouquense foi de tal ordem que a administração não hesitou em acionar a opção de compra de 1 milhão de euros, tornando Fukui na contratação mais cara da história do emblema do distrito de Aveiro. O Arouca, de resto, sobe na abrir à mão dos jogadores, por uma verba entre os 5 e 8 milhões de euros, nem este valor que o Sporting terá de pagar para levar este jovem promissor. A hipótese do Montreal ser obrigado a ativar a opção de compra de 80% do passe de Ivan Raim, garantindo um encaixe imediato ao Futebol Clube Porto, ainda está de pé, mas não se adivinha que nesta ação seja de fácil concretização, uma vez que o emblema canadiano pode jogar com a utilização do médio ofensivo nas próximas 2 partidas da MLS. Para que a opção seja automaticamente acionada, no espanhol terá de discutir 60% dos jogos, contam aqueles que fez mais de 45 minutos do período de empréstimo iniciado em agosto. nesta fase. Preenche esse requisito em 12 dos 20 desafios que o Montreal realizou. A minha taxa de utilização está precisamente em 60%. Contudo, olhando para a gestão que tem sido feita dos jogadores, que se na perspectiva que o criativo faça mais de 45 minutos em ambos os encontros que restam aos canadianos antes do término de sentença, 30 de junho. Do ponto de vista financeiro, o SAD do Futebol Clube do Porto já garantiu 250 mil euros pela sentença, mais um prémio de 50 mil euros ligado ao primeiro bloco de 10 jogos, mas tudo o resto deixará de estar escrito nas cláusulas e passa a depender da vontade das partes. Se Ivan Raim não atingir na meta e o Montreal quiser mantê-lo, já não estará amarrado a obrigação automática de pagar 5 milhões e meio de euros e pode tentar renegociar o valor dos jogadores em baixa, usando a lesão sofrida em fevereiro, o tempo de utilização e o peso do salário como argumentos na mesa das conversações. Ivan Raim mantém um vínculo válido até junho de 2028 com o Futebol Clube do Porto e continua a representar um ativo com peso de investimento e de folha salarial depois dos Dragões terem pago cerca de 10 milhões de euros ao Futebol Clube Famalicão pela sua contratação e do espanhol ter somado 44 jogos, 5 golos e 2 assistências com a camisola azul e branca antes de ser emprestado. Sem encaixe garantido pelo acordo com o Montreal, no clube fica dependente do mercado para tentar recuperar parte do montante aplicado no espanhol, seja através de uma eventual proposta dos canadianos, seja de outras soluções que possam servir para um jogador ainda em plena idade competitiva. Falando em folha salarial, o médio pesa também no bolso do clube canadiano. Segundo dados publicados pela Major League Soccer, Ivan Raim surge como atleta mais bem pago do plantel de Montreal, com salário na base na ordem de 1,9 milhões de dólares e uma remuneração garantida que sobe para cerca de 2,1 milhões de euros. O Benfica está preparado para avançar para a contratação de Marco Silva, assim que se confirme que José Mourinho não continuará na próxima temporada. Na Luz prevalece na convicção de que o Special One vai mesmo regressar ao Real Madrid e os encarnados têm um plano para pôr em prática o mais rapidamente possível. Existe a expectativa que tudo possa acontecer na próxima semana, até porque foi o próprio técnico do Benfica, José Mourinho, a admitir que só vai olhar para as possíveis propostas que estão em cima da mesa, nomeadamente a renovação pelo Benfica no próximo domingo. Aproximando-se os dias das grandes decisões do Benfica, na equipa despede-se durante este sábado da temporada desportiva

0: Indicadores muito positivos. Chabnipna, como tal, indicadores de que poderá ser possível chegar a acordo. Marco Silva está muito interessado com a possibilidade de treinar a formação da Luz. Marco Silva continua sem dar pistas sobre o seu futuro. É público que tem uma proposta de renovação por parte do Fulham, mas não aceitará. Irá sim separar-se depois dos londrinos. Treina desde 2021, o que o coloca mais perto da formação do Sport Lisboa e Benfica. O Fulham ainda tem dois compromissos até no final da temporada, diante do Wolverhampton no próximo domingo e Newcastle no dia 24, daí que qualquer anúncio formal terá de esperar pelo final do mês. As negociações sobre o contrato e as conversas sobre a reestruturação do plantel, no entanto, poderão prosseguir. Rui Costa está interessado em resolver o assunto o mais rapidamente possível para que na próxima temporada seja preparada. Tempo e horas conta para isso, com a contribuição do diretor-geral Mário Branco, muito próximo de Marco Silva, com quem trabalhou no Estoril Praia. Essa ligação é valorizada por qualquer das partes no clube e treinadores. As próximas horas são dominadas pela concentração total nesse duelo entre Estoril Praia e Benfica, se bem que depois disso e no próximo domingo, tudo irá ser conhecido em relação ao futuro de José Mourinho. A jornada 34 e última da época desportiva 2025-2026 conta com decisões finais marcadas para neste sábado e são vários jogos importantes, desde logo começando pela discussão da segunda posição da tabela classificativa, ainda não completamente fechada, mas onde o Sporting leva vantagem, estando no segundo posto com 79 pontos. O Benfica é terceiro com 77 pontos conquistados. Para as 8:30 da noite estão aprazadas nas seguintes partidas: Sporting Gil Vicente, Estoril Praia, Benfica e Futebol Clube Famalicão, Futebol Clube Alverca. Olhamos em concreto para a discussão dessa segunda posição e começando pelo duelo entre Sporting Gil Vicente. O Sporting, como dissemos, está na segunda posição com 79 pontos. A equipa do Gil é neste momento sexta colocada com 50 pontos conquistados. Na divisão este duelo do lado da formação do Sporting, Rui Borges assume que espera um jogo difícil contra o Gil e quer dar uma vitória aos adeptos numa casa cheia e repleta de leões.
1: Acima de tudo, deixa-me enaltecer primeiro a casa cheia para amanhã dos nossos adeptos, que é sinal que estão connosco, querem passar essa força extra que tão importante tem sido ao longo de toda a época, e que amanhã vai ser muito importante para levar de vencida o Gil. Entrando na parte do Gil Vicente, é uma boa equipa que está a fazer um excelente campeonato, que ainda está na luta pelas competições, ainda é possível irem a competições europeias, por isso, dita bem daquilo que será a dificuldade, para além daquilo que é a equipa em si, o coletivo, uma equipa muito bem organizada, com um bloco muito coeso, num bloco médio, por vezes até alto, quando aciona tem bons timings e bons gatilhos de pressão, e é muito competitiva nesse momento, quando aciona, é muito coesa, é uma equipa que permite pouco aos adversários, é uma equipa fortíssima em bolas paradas ofensiva, por isso, dita bem daquilo que serão as dificuldades para o jogo de amanhã. Por isso eu ter começado a dizer que era importante ter casa cheia para o grupo sentir essa energia boa também para este final de época, todos os níveis, e precisamos dela também para nos ajudar.
0: Já do lado da formação do Gil Vicente, César Peixoto quer sobretudo um bom jogo da sua equipa na deslocação até ao estádio de Alvalade.
2: Saí satisfeito do jogo no sentido em que demos tudo enquanto foi possível, e depois o futebol às vezes consegue-se, outras vezes não se consegue, mas eu acho que há tanta coisa que já se conseguiu tão boa desta época que, conseguindo ou não, por mais que tentem, não vão conseguir apagar a grande época que nós fizemos, não vão conseguir apagar a qualidade de jogo que estes jogadores tiveram, a valorização dos jogadores que nós tivemos, o crescimento da que nós tivemos, ou seja, demos muito a este campeonato enquanto equipa, enquanto clube, e acho que isso é inegável, e por mais que se tente aqui ou ali dizer que a equipa agora não está bem ou não está mal, não, é o normal de uma equipa deste nível. Aliás, o anormal é nós mantermos de sexto para cima o campeonato todo, por isso acho que estamos todos de parabéns. Agora ainda não terminou, nós vamos lá para competir perante uma boa equipa, mas vai ser muito difícil, mas nós já provamos este campeonato que conseguimos nos bater, seja contra quem for.
0: Duelo entre o Sporting Gil Vicente, marcado para nas 8:30 da noite. À mesma hora que temos frente a frente no estádio António Coimbra da Mota, entre Estoril Praia e no Sport Lisboa e Benfica. A equipa do Benfica, como dissemos, está na terceira posição com 77 pontos, de fronte na equipa do Estoril Praia, que neste momento na tabela classificativa ocupa o nono lugar com 39 pontos conquistados na divisão este duelo. Do lado da formação do Benfica, no técnico José Mourinho acredita que o Benfica pode vencer a equipa do Estoril Praia, deixando de parte os milagres.
3: O significado do milagre para ficar em segundo lugar, acho que percebem aquilo que eu quero aquilo que eu quero dizer. Acredito que podemos ganhar ao Estoril, como acreditava que podíamos ganhar ao Famalicão, como acreditava que

0: podíamos ganhar ao Braga. Nos dois jogos fizemos tudo para ganhar, só não ganhámos porque não aconteceu o milagre. Acredito que vamos fazer outro bom jogo contra o Estoril, que é uma equipa difícil, mas acredito que vamos fazer outro bom jogo e que vamos jogar o suficiente para ganhar. Depois há outro jogo, como na semana passada houve outro jogo em Vila do Conde, e não vai ser fácil, mas vamos dar tudo como temos feito desde o princípio da época, vamos dar tudo.
1: Já do lado da formação do Estoril Praia, Diane Catro destaca que espera um jogo positivo da sua equipa com a formação do Benfica.
2: É o jogo que vai fechar essas duas épocas e aí talvez temos que ter uma pequena pausa para ver como é que nós vamos para frente, como é que podemos entrar nessa próxima fase do crescimento do clube, crescimento da equipa, porque não estou aqui para repetir o mesmo trabalho. Quero estar aqui e ajudar as pessoas a levar isto para frente, para melhorar. E temos que sentar e definir muito bem como e se conseguimos fazer isso.
1: Duelo entre Estoril Praia e Abna Benfica, marcado então para Abnas 8:30 da noite, à mesma hora que se realiza nesse Sporting Gil Vicente, e à mesma hora Abna temos ainda Futebol Clube Famalicão, Futebol Clube Alverca. Já em relação aos jogos, Abna, nas contas da manutenção na Primeira Liga Abna Portuguesa, Abna, essas contas fazem-se a partir das 6 da tarde, com vários duelos. Desde logo, destaque para Abna o duelo entre Arouca Abna Tondela, Casa Pia Abna Rio Ave. E em relação a estes Abna jogos, destaque para Abna formação do Abna Casa Pia Abna, que nesta altura Abna está no 16º e antepenúltimo lugar, Abna com 29 pontos, enquanto que na equipa do Tondela está no 17º e penúltimo lugar, Abna em lugar de descida direta na Segunda Liga, com 28 pontos. E ainda, Nacional e Vitória Sport Clube, e duelo entre o Sporting Clube de Braga e Estrela da Amadora. Na divisão, este duelo do lado da formação do Sporting Clube de Braga, Carlos Vicente, Abna espera um bom jogo, Abna, sendo que este é o último da Primeira Liga 2025-2026.
3: O partido de manhã, para nós é o último partido em casa, de la época. Nos gustaría que fuera el penúltimo, pero no pudo ser, entonces es el último, y creo que debemos hacer un buen partido, un muy buen partido delante de nuestros adeptos para despedir la temporada bien, para también agradecerles todo su apoyo a lo largo de la temporada, y creo que la mejor manera de despedir la temporada es hacer un gran partido, ¿no? Siendo nosotros, yendo por el partido desde el principio, esforzándonos para poder irnos de vacaciones con un sabor más dulce que no agridulce, ¿no? Y creo que se ha visto como el equipo, a pesar de las contrariedades, ¿no? De las bajas, de las lesiones en este último tramo de temporada, y estoy hablando ya de, no de partidos esporádicos, estoy hablando de un proceso donde el equipo lo ves esforzarse en todos los partidos, sea con unos, sea con otros, ¿no? Con más jugadores o con menos jugadores, pero esforzarse para sacar los partidos adelante, siendo nosotros, ¿no? Jugando con una personalidad, con un nivel competitivo muy, muy, muy altos, y esto tiene que ser lo que el equipo tiene que ofrecer mañana.
1: Os jogos da manutenção da Primeira Liga Abna Portuguesa, Abna, agendados para Abnas 6 da tarde. Já Abna às 3:30 da tarde, grande destaque para Abna no jogo da consagração do título de campeão do Futebol Clube Porto, que recebe no Estádio do Dragão, com Abna formação do Santa Clara. À mesma hora, Abna, inicia-se também o duelo entre Moreirense e Aves, Abna Futebol SAD. Na divisão, esse Abna Porto-Santa Clara, Abna Francisco Farioli, Abna técnico da equipa do Futebol Clube do Porto, acabou por Abna destacar, Abna que quer mais fome para Abna nova época, Abna quer terminar com um triunfo sobre a formação do Santa Clara durante este sábado.
4: From the 1st of July,
1: a partir de 1 de julho começa a nova época, e para nós, claro, alguns dias antes, no momento em que passarmos pelo portão do Olival, precisamos de voltar a ter o estômago vazio, com a mesma fome e com o mesmo desejo de melhorar, e sobretudo esse processo ser cada vez mais consolidado. Os desafios que temos pela frente vão estar num patamar diferente. Não estou a falar apenas, claro, da Liga dos Campeões, mas também das competições domésticas. E novamente para mim, pessoalmente, no tempo de celebração, já terminou há cerca de 15 dias. Vamos ter uma folga de algumas horas, mas centremos nas tensões, como disse, primeiro no jogo com Santa Clara. Para fechar nesta Primeira Liga, queremos dar uma boa resposta. Acho que todos merecem terminar-se de uma forma positiva. Farioli falou também sobre as mensagens trocadas com José Mourinho e sobre a sua possível ida para o Real Madrid.
4: We won the title the Saturday.
1: Quando ganhamos o título e quando acordei, uma das primeiras chamadas que recebi foi do Sr. Mourinho. Acabou por me dar os parabéns e, mais uma vez, diz muito sobre aquilo que podem ser os adversários. Em campo ou fora dele, acho que entre pessoas com certos valores é possível sempre reconhecer o mérito do outro. E para mim foi um prazer receber as palavras, mesmo através de mensagem. No fim de contas, já tinha dito que tinha muito respeito por ele. Mas não sei o que vai fazer na próxima temporada. Se ele ficar, será, como dizer, mais um concorrente para conseguir fazer bons jogos no campeonato. Teremos outra pessoa para enfrentar. Mas foi sobretudo um privilégio poder defrontá-lo nas contas da Primeira Liga.
4: And to win against
1: uma equipa que não perdeu nenhum jogo esta época e que diz muito sobre o talento e a conquista que o Porto conseguiu fazer.
4: What we did.
1: Já do lado da equipa do Santa Clara, Abna Petit espera sobretudo um bom resultado na última partida referente à época desportiva.
5: Que estão a fazer uma excelente temporada, muito bem orientada, e nós a reforçar aquilo que são os nossos comportamentos, melhoramos algumas coisas, reforçar aquilo que eles têm vindo a fazer, sabendo que vamos ter um jogo exigente, difícil.
1: Recordando então que durante este dia, pelas 3:30 da tarde, temos no Futebol Clube Porto Santa Clara, na Moreirense, na Aves Futebol Sado, pelas 6:00 da tarde, Nacional Vitória Sport Clube, Casa Pia Rio Ave, Arouca, na Tondela, na Sporting Clube de Braga, na Estrela da Amadora, e a partir das 8:30 da noite, as três últimas partidas da Primeira Liga da época desportiva, com a batalha acesa do segundo lugar entre Sporting e Benfica. 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
2: O significado do milagre para ficar em segundo lugar, acho que percebem aquilo que eu quero dizer. Acredito que podemos ganhar ao Estoril, como acreditava que podíamos ganhar ao Famalicão, como acreditava que podíamos ganhar ao Braga. Nos dois jogos fizemos tudo para ganhar.
3: É o jogo que vai fechar essas duas épocas e aí talvez temos que ter uma pequena pausa para ver como é que nós vamos para frente, como é que podemos entrar nessa próxima fase do crescimento do clube, crescimento da equipa.
4: Partido de manhã, para nós é o último partido em casa da época. Nos gostaria que fosse o penúltimo, mas não pôde ser, então é o último e creio que devemos fazer um bom partido, um muito bom partido delante dos nossos adeptos para despedir a temporada bem, para também agradecer-lhes todo o seu apoio ao longo da temporada.
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5: A história do futebol europeu está repleta de equipas que brilharam intensamente, mas que hoje enfrentam dificuldades para recuperar a antiga glória. São os gigantes adormecidos, para ouvir aqui na primeira Rádio Desporto, todos os dias também com o Hugo Taveira.
6: A história do Nottingham Forest é uma das mais ricas e fascinantes do futebol inglês, marcada por momentos de glória e desafios. Fundado em 1865, o Nottingham Forest Football Club é um dos clubes mais antigos do mundo. A sua origem está intimamente ligada ao crescimento do futebol organizado em Inglaterra no final do século XIX, numa época em que o desporto se tornava mais estruturado e popular. O primeiro grande momento de sucesso do Forest aconteceu em 1898, quando o clube conquistou a FA Cup ao vencer o Derby County por 3-1 na final, tornando-se um dos primeiros clubes a erguer este prestigiado troféu. No entanto, após este triunfo, a equipa passou longos períodos longe do topo do futebol inglês, alternando entre as divisões e sem conseguir afirmar-se de forma consistente na elite. O verdadeiro renascimento do clube começou na época de 1970, com a chegada de Brian Clough como treinador em 1975. Clough, uma figura carismática e controversa, conseguiu transformar o Nottingham Forest numa potência do futebol europeu. Juntamente com o seu adjunto Peter Taylor, Clough trouxe uma mentalidade vencedora e reformulou a equipa, levando o clube a uma das eras mais gloriosas da sua história. Sob o comando deste técnico, o Nottingham Forest alcançou feitos incríveis. Em 1977-78, o clube venceu a primeira divisão inglesa, a atual Premier League, pela primeira vez, um feito notável para uma equipa recém-promovida. Esse título abriu as portas para a participação na Taça dos Clubes Campeões Europeus, onde o Nottingham Forest fez história ao conquistar o troféu europeu em duas ocasiões consecutivas, em 1979 e 1980. Em 79, o Forest venceu o Malmo por 1-0 numa final realizada em Munique, com o golo de Trevor Francis, tornando-se assim campeão da Europa. No ano seguinte, o clube repetiu o feito ao derrotar o Hamburgo por 1-0 em Madrid, com o golo de John Robertson. Estas conquistas colocaram o Nottingham Forest no mapa do futebol mundial, ao tornarem-se uma das poucas equipas a conquistar o título europeu mais de uma vez. A consistência e o espírito de equipa foram as marcas desta era de sucesso, com jogadores como Peter Shilton, Viv Anderson e Martin O'Neill a desempenharem papéis fundamentais. Além dos sucessos europeus, o Forest também teve sucesso em competições internas durante esta era dourada, vencendo 4 taças da Liga Inglesa entre 1978 e 1989. Ryan Clough continuou a treinar o clube até 93, deixando um legado incomparável no futebol inglês. Sob a sua orientação, o clube passou de uma equipa modesta para uma das maiores forças do futebol europeu, sempre com um estilo de jogo ousado e competitivo. Após a saída de Clough, o clube enfrentou dificuldades para manter o mesmo nível de desempenho. Durante os anos de 1990 e 2000, o Forest sofreu várias descidas de divisão, passando longos períodos fora da Premier League. No entanto, o clube nunca perdeu a sua identidade e a sua rica história, continuando a ser um símbolo de resiliência no futebol inglês. A temporada de 2021-2022 marcou o regresso do Nottingham Forest à Premier League após 23 anos de ausência. A equipa, comandada por Steve Cooper, garantiu a promoção ao vencer o play-off do Championship, devolvendo o clube ao mais alto escalão do futebol inglês e reacendendo as esperanças dos seus adeptos para um novo capítulo de sucesso. Esse regresso simboliza o espírito de luta do emblema, que apesar das adversidades, continua a ser um dos mais respeitados respeitados e venerados no futebol mundial. Atualmente, o Nottingham Forest continua a atrair a atenção de adeptos de todo o mundo, sendo um clube cuja história inspira respeito e admiração. O seu legado europeu e a sua ligação com figuras como Brian Clough mantêm-no como um nome icónico no desporto, lembrado como um dos gigantes do futebol do século XX.
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1: São 6 da manhã e 28 minutos.
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11: Francisco Trincão não é apenas o jogador do Sporting mais utilizado esta temporada. Trincão é também o craque do atual plantel sportinguista mais reconhecido internacionalmente e é também um dos leões mais seguidos no mercado, com clubes árabes interessados, mas também com o Dortmund a ver de perto nas exibições do avançado de 26 anos, que promete ter um verão animado. A rota árabe já foi apontada a Trincão, como Luís Suárez, avançado colombiano, contratado ao Almeria no início da temporada por 22,1 milhões de euros, e que, pelos números, sobretudo de golos marcados, 36 em 51 jogos, mitigou a saída do super goleador Victor Gyökeres. Mas no caminho do internacional português surge também a rota alemã, por via do Borussia Dortmund, gigante germânico, que nesta temporada vai terminar na Bundesliga na segunda posição, segue com 70 pontos, menos 16 do que o campeão Bayern de Munique na entrada para a última jornada. O Dortmund deve observar no camisola 17, nos jogos e as referências só podem ser positivas. Trincão, quando faltam dois encontros para terminar na temporada leonina, na Gil Vicente para o campeonato iturriense na final da Taça de Portugal, igualou já na melhor época em golos, com os mesmos 13 de 2022-2023 e está na duas assistências das 17 do melhor registro da sua carreira de 2024-2025, com 4.392 minutos jogados. É o leão mais utilizado por Rui Borges, treinador que o fez titular em 49 dos 52 jogos em que o utilizou. Já na imprensa inglesa tem apontado o avançado ao Liverpool, no que mostra bem o impacto que Trincão fez nesta temporada, não apenas pelo que mostrou nas competições nacionais, mas sobretudo pela carreira na UEFA Champions League, prova em que os verdes e brancos só caíram nos quartos de final, aos pés do já finalista e líder da Premier League, Arsenal, com derrota por uma bola zero em Alvalade e empates em golos no reduto dos Gunners. Rui Borges conta com Trincão, a administração quer com ele continuar na próxima temporada, mas está ciente do interesse que o camisola 17 desperta em outros clubes e do encaixe que pode significar. Num campo abaixo dos 50 milhões de euros estão os leões cientes do assédio que poderá vir agora no mercado de verão, com passagens pelo Barcelona e pela Premier League. Em 2021-2022 esteve cedido ao Wolverhampton. Trincão é uma das figuras mais sonantes do plantel leonino e do campeonato português, no que justifica o interesse constante de vários clubes das principais ligas europeias. Em agosto do ano passado, o Sporting investiu mais 11 milhões de euros para adquirir os restantes 50% do passe de Trincão, que ainda pertenciam ao Futebol Clube Barcelona, elevando assim o custo total do extremo para 18 milhões de euros. Recordar que nos jogadores de chegou ao Alvalade em 2022 por empréstimo, com taxa de 3 milhões, tendo os Leões avançado para a compra de metade do passe no ano seguinte por 7 milhões de euros. No passado dia 4 de março, Francisco Trincão renovou o contrato com os verdes e brancos por mais 3 épocas, de 2027 para 2030, manteve assim a cláusula de rescisão nos 60 milhões de euros. O Al-Ettihad de Sérgio Conceição venceu em casa do Al-Ettifaq por 3-1 na jornada 33 da Abna Saudi Pro Abna League. Os visitantes com Danilo Pereira no 11 na titular marcaram 2 golos antes dos primeiros 20 minutos. O Ares abriu a contagem aos 3 minutos, com remate a responder a cruzamento de Mitat, Jabni Ibn Diaby, ampliou a vantagem aos 19 minutos, com um remate ao primeiro poste, na sequência de um livre de Fabinho. Os da casa reduziram ao minuto 26, graças à finalização de Al Ghanem, após cruzamento de João Costa, luz ao brasileiro internacional sub-20 por Portugal, já na segunda parte pisou Diaby. Num belo gesto individual, aos 79 minutos, em que ganhou metros, tirou com a defesa do caminho e selou assim o 3-1 final. O Al-Ettihad com este triunfo, registra no 5º lugar na equipa de Sérgio Conceição, que ainda jogará mais 2 jogos na competição. Al-Qadisiyah, na 34ª jornada, e Al-Sabab em duelo em atraso da ronda 28, está em posição de acesso à próxima Liga dos Campeões da Ásia. O Botafogo avançou com um pedido de recuperação judicial face a uma grave crise financeira exponenciada pelo impedimento da FIFA de vender os jogadores, apontando o dedo na gestão de John Textor, que acusa de absoluto descompromisso face à instabilidade financeira e face ao clima pesado que gera em torno do clube. O emblema já estava a sofrer numa intervenção judicial face ao acumular de dívidas, mas agora avançou fortemente com um pedido de ajuda face ao grave cenário financeiro da sociedade esportiva, com riscos correntes de transfer bans, impostos no âmbito da FIFA, vencimentos antecipados de obrigações financeiras e severas restrições e caixa. Uma situação insustentável que, na atual administração, diz que na época da responsabilidade da Eagle Football, empresa de John Textor, que na época acionista maioritária da SAD de Botafogo, o empresário norte-americano foi afastado da administração por ordem judicial a 23 de abril, mas na época acusado de ter descapitalizado no clube e de ter retirado fontes de receitas. A condução adotada pela Eagle Football e por John Textor revelou o absoluto descompromisso com a estabilidade financeira e institucional do Botafogo, contribuindo diretamente para o agravamento da crise enfrentada pelo clube e para o cenário de extrema fragilidade que tornou inevitável o ajuizamento na recuperação judicial, refere a nota publicada nas plataformas do clube. A SAD do Botafogo, em Assembleia Geral, nomeou Eduardo Iglesias como novo administrador-geral, sustento Dorcel e Melo, que tinha assumido no cargo de forma interina após a destituição de John Textor. Além da crise financeira no clube carioca, também passa por uma crise desportiva, atualmente no 12º lugar do Brasil e na última madrugada foi eliminado na Taça do Brasil. O treinador de Chapecoense, Futebol Clube do Porto, Martin Anselmi, começou a temporada, mas já foi despedido, substituído este pelo português Franklin Carvalho. O Sport Lisboa e Benfica venceu por 4-2 em Ponte Sores, arrancando de forma positiva o play-off da Liga de Futsal. A formação de Cassiano Klein arrancou em grande com o futsalista Carlos Monteiro a finalizar um contra-ataque, a responder a uma transição gizada pelos alentejanos. Do lado do elétrico, Tiaguinho foi expulso, mas o Benfica desperdiçou a vantagem de 4-3 e, como diz o velho ditado, que não marca sofre. Telmo Sousa aproveitou para empatar ao segundo poste, levando 1-1 para no tempo de intervalo. Já na segunda parte, Carlos Monteiro sofreu um penalti que Kutchi não falhou, mas na nova desconcentração, um lançamento lateral permitiu a Renato fazer 2-2 sem tempo para respirar. Pouquíssimo tempo depois, Arthur aproveitou um desentendimento entre Diogo Basílio e Pedro Santos para recolocar os visitantes na frente. Depois disso, já em velocidade cruzeiro, André Coelho dilatou a vantagem no remate em arco. Até ao fim, a emoção regressou no último minuto, com um golo de Pedro Santos. Contas feitas, o Benfica carimbou o primeiro jogo na triunfo na eliminatória.
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0: forma de responder é esta. Pela Nova, é o terceiro da Atalanta.
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3: A era de Sir Alex Ferguson à frente do Manchester United entre 1986 e 2013 é ainda uma das mais icónicas da história do futebol. Em quase três décadas no comando dos Red Devils, Ferguson transformou um clube que vivia de memórias passadas numa verdadeira potência mundial, conquistando um impressionante número de títulos e consolidando a sua posição como um dos maiores treinadores de todos os tempos. Com um total de 38 troféus, incluindo 13 títulos da Premier League, duas Ligas dos Campeões e 5 taças de Inglaterra, Ferguson moldou o Manchester United e deixou um legado incomparável. Quando o escocês chegou ao clube em novembro de 1986, o Manchester United estava longe de ser o gigante europeu que conhecemos hoje. Na altura, o clube enfrentava uma seca de títulos da Liga, que durava desde 1967, e tinha dificuldades em competir com rivais como o Liverpool, que dominava o cenário inglês. Os primeiros anos de Ferguson em Old Trafford foram difíceis e até houve especulações sobre uma possível demissão após resultados decepcionantes, porém o treinador escocês manteve a confiança de direção e a vitória na Taça da Inglaterra em 1990, após um dramático replay contra o Crystal Palace, foi o ponto de viragem que iniciou a construção de uma dinastia. Nos anos seguintes, Ferguson começou a estruturar uma equipa vencedora. Foi pioneiro na aposta em jovens talentos da academia, estratégia que ficaria conhecida pela introdução da famosa classe de 92, que incluía jogadores como David Beckham, Ryan Giggs, Paul Scholes, Gary Neville e Nicky Butt. Estes jovens formariam o núcleo de uma equipa que se tornaria dominante, combinando o seu talento com as contratações criteriosas de Eric Cantona, Roy Keane e Peter Schmeichel. O sucesso não tardou a chegar e em 1993 o United venceu a sua primeira Premier League sob o comando de Ferguson, pondo fim a um jejum de 26 anos. A década de 1990 foi marcada pelo domínio doméstico dos Red Devils, com Ferguson a guiar o clube a 6 títulos da Premier League, 4 taças de Inglaterra e, em 1999, à glória europeia com a conquista da Liga dos Campeões. O ano de 99 foi particularmente especial, já que o United conseguiu o inédito treble, vencendo a Premier League, a Taça de Inglaterra e, para além do título de campeão europeu, num feito nunca antes realizado por um clube inglês. A final da Liga dos Campeões em Camp Nou contra o Bayern de Munique foi um dos momentos mais dramáticos da história do futebol. Perdendo por 1-0 até aos 90 minutos, o United virou o jogo nos descontos com golos de Teddy Sheringham e Ole Gunnar Solskjaer, selando uma vitória épica por 2-1. Ferguson continuou a evoluir a equipa ao longo dos anos, mostrando uma capacidade notável para se adaptar às mudanças no futebol. No início dos anos 2000, com a saída de jogadores-chave como Beckham e a reforma de outros veteranos, Ferguson renovou a equipa com contratações que voltariam a colocar o United no topo. Nomes como Cristiano Ronaldo, Wayne Rooney e Nemanja Vidić desempenharam papéis cruciais na segunda era dourada do clube, que culminou em mais uma conquista da Liga dos Campeões em 2008, numa final histórica contra o Chelsea em Moscovo, decidida nos penaltis. O United de Ferguson estabeleceu-se como um dos clubes mais temidos da Europa, ganhando a Premier League repetidamente e acumulando troféus nacionais e internacionais. A capacidade dos escoceses para gerir egos, desenvolver jovens jogadores e tirar o melhor dos seus plantéis, independentemente das mudanças, fez dele uma figura única no desporto. Além disso, a sua rivalidade com treinadores como Arsène Wenger, do Arsenal, e José Mourinho, do Chelsea, adicionou ainda mais drama à Premier League. A longevidade de Ferguson no cargo foi acompanhada por um espírito competitivo inabalável e uma busca constante pela excelência. A vitória na Premier League de 2013, a última da sua carreira, foi um final adequado para uma trajetória de sucesso. Após anunciar a sua retirada no final dessa época, Ferguson deixou o United com 13 títulos da Premier League, um recorde que provavelmente permanecerá por muitos anos. A sua última época foi marcada pela liderança de Robin Van Persie, cuja contratação em 2012 foi um golpe estratégico que garantiu o título com facilidade. Quando Ferguson se despediu em 2013, o futebol inglês perdeu uma das suas figuras mais icónicas e o Manchester United entrou numa nova era sem o líder que os guiara durante quase três décadas. O impacto de Ferguson vai muito além dos títulos, moldou a identidade do clube, desenvolveu uma cultura de vitória e foi o arquiteto de algumas das equipas mais emocionantes da história do futebol mundial. O seu legado em Old Trafford permanece intacto e o seu nome será sempre sinónimo de sucesso no Manchester United e no futebol global.
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2: Vamos lá olhar agora para o perfil de mais um jogador aqui na Primeira Rádio Desporto.
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3: Theo Hernandez, nascido a 6 de outubro de 1997 em Marselha, França, é um lateral esquerdo conhecido pela sua velocidade, potência e habilidades ofensivas. Filho do ex-futebolista Jean-François Hernandez e irmão de Lucas Hernandez, Theo começou a sua carreira nas camadas jovens do Olympique de Marselha, mas fez a sua estreia profissional no Atlético de Madrid. A sua passagem pelo emblema espanhol foi breve, mas notável, e levou uma transferência para o Alavés em 2016, onde teve uma temporada de destaque na La Liga. O bom desempenho na equipa basca levou uma transferência para o Real Madrid em 2017 e, embora tenha tido menos tempo de jogo na equipa madrilena, contribuiu para a conquista da Liga dos Campeões e de La Liga durante o seu tempo no clube. Em 2019, Theo Hernandez transferiu-se para o AC Milan e aí o lateral esquerdo rapidamente se afirmou como um dos melhores da sua posição na Série A, destacando-se pela sua capacidade de atacar e criar oportunidades de golo. Na temporada de 2020-2021 foi fundamental na conquista do campeonato italiano, contribuindo significativamente com assistências e golos. Theo também tem sido um membro regular da seleção francesa, onde começou a representar o país nas competições internacionais, incluindo o Campeonato da Europa e do Mundo. A sua capacidade de desempenhar um papel crucial, tanto na defesa como no ataque, consolidou-o como um dos laterais esquerdos mais promissores da sua geração. Nos últimos anos, manteve o seu alto nível de desempenho no AC Milan, solidificando a sua posição como uma peça-chave na equipa rossoneri, assim como na seleção gaulesa.
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2: Agora nesta emissão seguimos com os craques da Liga Portuguesa, aqueles que mais se destacaram. O talento desses craques imortalizou-os, mas a vida pós-carreira nem sempre é fácil e alguns enfrentam também desafios em manter a mesma relevância. É para ouvirmos também aqui nestas emissões da Primeira Rádio Desporto esses craques que mais se destacaram na Liga Portuguesa.
3: Mário Jardel, conhecido por Super Mário, é um dos maiores avançados que o futebol mundial já viu. Nascido em Fortaleza, no Brasil, no dia 18 de setembro de 1973, Jardel começou a sua carreira no Grêmio, onde rapidamente demonstrou as suas habilidades de goleador. Com uma combinação de instinto apurado e presença física imponente, o avançado destacou-se como um dos mais temíveis cabeceadores do futebol. A sua capacidade de se posicionar e finalizar, especialmente de cabeça, tornava-o uma ameaça constante para as defesas adversárias. Após se destacar no Grêmio, ajudando o clube a conquistar a Taça Libertadores em 1995, Jardel chamou a atenção dos clubes europeus. O Futebol Clube do Porto foi o destino escolhido e foi em Portugal que o brasileiro se afirmou definitivamente como uma lenda do futebol. Entre 1996 e 2000, Jardel foi simplesmente imparável na Liga Portuguesa. Vestindo a camisola dos Dragões, o avançado conquistou 4 campeonatos nacionais e foi o melhor marcador da Liga em todas as épocas em que jogou, algo notável. As suas estatísticas impressionantes falam por si. Em 125 jogos pelo Porto, marcou 130 golos, uma média que o coloca entre os maiores artilheiros de sempre do clube. Jardel venceu também a Bota de Ouro em 1999 como o melhor marcador da Europa, um feito que cimentou ainda mais o seu estatuto. O sucesso no Porto levou Jardel a uma transferência para o Galatasaray, onde continuou a brilhar. Na Turquia, o Super Mario ajudou o clube a vencer a Supertaça Europeia em 2000 ao marcar 2 golos frente ao Real Madrid. A sua passagem pelo futebol turco foi curta, mas marcante, antes de regressar a Portugal, desta vez para o Sporting. No clube de Alvalade, Jardel voltou a mostrar o seu fado goleador e na época de 2001-2002 levou os Leões à conquista do título nacional, sendo decisivo com 42 golos em 30 jogos. Mais uma vez venceu a Bota de Ouro, tornando-se um dos poucos jogadores a vencer este prémio em 2 ocasiões. Apesar do sucesso em 2 das maiores equipas portuguesas, a carreira de Jardel não foi isenta de dificuldades. Depois do Sporting, a sua trajetória começou a perder o fulgor e problemas pessoais e lesões afetaram o seu rendimento, pelo que o avançado passou por vários clubes sem conseguir repetir o impacto que tivera no início da sua carreira europeia. Jogou em clubes como o Bolton, em Inglaterra, no Ancona, em Itália, e passou por várias equipas menores no Brasil, até na Austrália, mas sem nunca voltar a atingir os números estratosféricos que marcaram a sua carreira anterior. Mesmo com este declínio, Jardel será sempre recordado como um dos maiores goleadores que passaram pelos relvados avançados portugueses. A sua capacidade única de marcar golos em qualquer tipo de situação, com uma técnica apurada no cabeceamento e um instinto quase infalível dentro da área, fizeram dele uma lenda viva. Jardel conquistou ao longo da sua carreira a admiração de adeptos de todo o mundo e o seu nome estará para sempre associado a uma das épocas mais dominantes de um ponta-de-lança na história do futebol moderno. Além dos números impressionantes, Jardel ficará também na memória como um jogador carismático que fazia do seu estilo aparentemente simples uma fórmula devastadora para qualquer defesa. No Futebol Clube do Porto e no Sporting, em particular, o seu nome é sinónimo de golos e de títulos, sendo uma referência incontornável na história do futebol português.

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2: Gil Vicente é uma boa equipa que está a fazer um excelente campeonato, que ainda está na luta pelas competições, ainda é possível irem a competições europeias, por isso dita bem daquilo que será a dificuldade, para além daquilo que é a equipa em si, o coletivo.
3: Saí satisfeito do jogo no sentido em que demos tudo enquanto foi possível e depois o futebol às vezes consegue-se, às vezes não se consegue, mas eu acho que há tanta coisa que já se conseguiu tão boa desta época que, conseguindo ou não, por mais que tentem, não vão conseguir apagar a grande época que nós fizemos.
4: Of course, tomorrow, after 5:30, is going to be for sure a special day, but to really make it special, the most important part is to be... to make it special from 3:30.
5: Né, que estão a fazer uma excelente temporada, muito bem orientada, e nós a reforçar aquilo que são os nossos comportamentos, melhoramos algumas coisas, reforçar aquilo que eles têm vindo a fazer.
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6: E seguimos agora nesta emissão com mais um craque mundial.
7: Lothar Matthaus é uma das maiores lendas do futebol mundial, conhecido pela sua versatilidade, liderança e longevidade em campo. Nascido a 21 de março de 1961 em Erlangen, na Alemanha, Matthaus teve uma carreira que atravessou mais de duas décadas, acumulando títulos tanto a nível de clubes como de seleções. Ao longo da sua carreira, destacou-se pela sua capacidade de jogar em várias posições, desde médio centro a líbero, sempre com uma entrega impressionante e uma visão de jogo apurada. Matthaus é o jogador com mais internacionalizações pela seleção alemã, com 150, e é reconhecido como um dos jogadores mais completos da sua geração. O seu percurso começou no Borussia de Mönchengladbach, onde rapidamente deu nas vistas. Após destacar-se na Bundesliga, Matthaus foi convocado para a seleção alemã, ainda jovem, integrando o plantel no Campeonato Europeu de 1980, onde a Alemanha Ocidental se sagrou campeã. No entanto, foi com a transferência para o Bayern de Munique, em 1984, que Matthaus se tornou uma estrela mundial. Nos seus primeiros anos no Bayern, conquistou 3 títulos da Bundesliga, afirmando-se como um dos melhores médios do futebol europeu. O seu futebol dinâmico, capaz de atacar e defender com a mesma eficiência, e o seu poderoso remate tornaram-no uma peça essencial no meio-campo bávaro. A nível internacional, Matthaus foi protagonista em diversas competições, mas os mundiais foram o palco onde mais brilhou. Esteve presente em 5 campeonatos do mundo, um recorde para a época, e em 1986, na final contra a Argentina, Matthaus teve a tarefa ingrata de marcar Diego Maradona, um confronto icónico que ajudou a definir a rivalidade entre ambos. Embora a Alemanha Ocidental tenha perdido a final, o talento de Matthaus já era amplamente reconhecido. Em 1988, o jogador fez uma mudança para o futebol italiano, assinando pelo Inter de Milão, onde jogaria um papel fundamental. Sob o comando de Giovanni Trapattoni, Matthaus levou o Inter à conquista da Série A em 1988-89, quebrando um jejum de 9 anos. Essa equipa do Inter é lembrada como uma das mais fortes da história do clube, e Matthaus foi a principal estrela, ajudando também a conquistar a Supertaça de Itália e a Taça UEFA em 91. A sua passagem por Itália solidificou o seu estatuto de um dos melhores jogadores do mundo. Mas foi no Mundial de 1990 que Matthaus viveu o seu maior momento. Capitaneando a seleção da Alemanha Ocidental, liderou a equipa até à vitória, conquistando o troféu em Itália. Matthaus foi o grande maestro do meio-campo, com exibições de encher o olho, marcando 4 golos no torneio, incluindo um dos mais belos da sua carreira, frente à Jugoslávia. Na final, a Alemanha Ocidental derrotou a Argentina de Maradona por 1-0, ligando a derrota de 1986 e coroando Matthaus como campeão do mundo. Após este feito, foi premiado com a Bola de Ouro em 1990, consolidando o seu lugar na elite do futebol global. Matthaus regressou ao Bayern em 1992, já como uma lenda viva. Na sua segunda passagem pelo clube, continuou a brilhar e já numa fase mais tardia da carreira, foi recuado para a posição de líbero, onde demonstrou a sua inteligência tática. Nos anos seguintes, ajudou o Bayern a vencer mais 4 títulos da Bundesliga e a Taça UEFA em 1996, tendo ainda um último grande momento internacional no Euro de 1996, onde a Alemanha, já unificada, voltou a conquistar o título europeu. Embora já não fosse a figura central da equipa, o seu papel papel de líder foi decisivo. Aos 39 anos, Matthaus deu mais uma prova de longevidade, participando no Mundial de 1998, tornando-se o primeiro jogador a disputar 5 campeonatos do mundo. Encerrou sua carreira internacional após o Euro 2000, mantendo o recorde de mais internacionalizações pela Alemanha. Continuou a jogar pelo Bayern até esse mesmo ano, antes de se despedir definitivamente do futebol no Metro Stars dos Estados Unidos. Lothar Matthaus é um nome que ressoa na história do futebol, não apenas pelas suas conquistas, mas também pelo espírito competitivo e capacidade de se reinventar ao longo de uma carreira tão longa. Com um impressionante total de 25 títulos conquistados, é uma verdadeira lenda do desporto.
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7: O Futebol Clube des Girondins de Bordeaux, fundado em 1881, é um dos clubes mais tradicionais de França, com uma rica história que se estende por mais de um século. O Bordeaux, como é popularmente conhecido, tem uma trajetória marcada por sucessos a nível doméstico e por momentos de crise, sendo uma das equipas mais respeitadas e emblemáticas do futebol gaulês. Localizado na cidade de Bordeaux, no sudoeste de França, o clube teve a sua gênese numa sociedade desportiva que praticava diversas modalidades, mas só em 1936, o departamento de futebol foi criado oficialmente. Os primeiros anos do Bordeaux foram de construção de identidade e crescimento, mas foi após a Segunda Guerra Mundial que o clube começou a destacar-se no cenário nacional. O primeiro grande sucesso aconteceu em 1950, quando o Bordeaux conquistou o seu primeiro título da Ligue 1 sob o comando do técnico André Gérard, marcando o início da sua consolidação como uma força do futebol francês. No entanto, o clube passaria por algumas décadas de menor protagonismo até alcançar o auge entre as décadas de 1980 e 90. A era dourada do Bordeaux começou na década de 80 sob a presidência visionária de Claude B e com o treinador Aimé Jacquet no comando técnico. Durante este período, o clube formou uma das melhores equipas da sua história, com jogadores como Alain Giresse, Jean Tigana e Patrick Battiston, estrelas que marcaram o futebol francês. Entre 1984 e 1987, o Bordeaux venceu 3 títulos da Ligue 1 e consolidou-se como uma potência. A conquista da Taça de França em 1986 e 87 completou um ciclo de domínio no futebol doméstico. A nível europeu, a equipa também brilhou, atingindo as meias-finais da Taça dos Clubes Campeões Europeus em 1985. Outro momento marcante na história do Bordeaux foi a revelação de Zinedine Zidane, uma das maiores figuras do futebol mundial. Zidane começou a sua carreira no clube no início dos anos 90 e rapidamente se destacou pela sua classe e visão de jogo. Ao lado de outros talentos como Vincent Lazarazu e Christophe Dugarry, Zidane ajudou o Bordeaux a chegar à final da Taça UEFA em 1986, onde apesar de terem perdido para o Bayern de Munique, o clube consolidou a sua reputação internacional. Mais tarde, no início dos anos 2000, o Bordeaux voltou a conquistar troféus importantes. Em 2009, sob a liderança do treinador Laurent Blanc, o clube voltou ao topo ao vencer a Ligue 1 pela primeira vez em 10 anos, impulsionado pelo talento dos jogadores como Johan Gourcuff e Marouane Chamakh. Esse título foi seguido pela Taça da Liga Francesa e pela Supertaça de França, consolidando o Bordeaux como um dos principais clubes do país naquele momento. Apesar dos sucessos, o clube enfrentou crises financeiras significativas nas últimas décadas. Em 2021, o clube foi colocado em administração judicial devido a problemas financeiros graves, uma situação que culminou na sua despromoção para a 2ª Divisão Francesa em 2022. A queda foi um duro golpe para um clube com tanta história e tradição e o Bordeaux enfrentou uma luta pela sobrevivência, tanto desportivamente como financeiramente, mas tem trabalhado arduamente para reconstruir o seu prestígio e voltar à elite do futebol francês. Ao longo da sua trajetória, o Bordeaux venceu 6 títulos da Ligue 1, 4 taças de França, 3 taças da Liga Francesa e diversas supertaças do país, consolidando-se como um dos clubes mais laureados da França. Além disso, o clube tem um legado significativo na formação de talentos, tendo revelado jogadores que se tornaram referências globais, como Zidane e Lazarazu. A história do Bordeaux é marcada por altos e baixos, desde as glórias nacionais e internacionais até aos desafios financeiros e desportivos mais recentes. No entanto, a capacidade do clube de se reinventar e a paixão dos seus adeptos mantém viva a esperança de que os Girondins de Bordeaux voltarão a brilhar no topo do futebol francês.
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11: São 6 da manhã e 58 minutos.
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16: Jornada 34 e última da época desportiva 2025-2026, chegando na conta com decisões finais marcadas para neste sábado, e são vários jogos importantes. Desde logo começando pela na discussão da segunda posição da tabela classificativa, ainda não completamente fechada, mas onde o Sporting leva vantagem, estando no segundo posto com 79 pontos. O Benfica é terceiro com 77 pontos conquistados. Para nas 8:30 da noite estão aprazadas nas seguintes partidas: na Sporting Gil Vicente, Estoril Praia, Benfica e Futebol Clube Famalicão, Futebol Clube Alverca. Olhamos em concreto para a discussão dessa segunda posição e começando pelo duelo entre Sporting Gil Vicente. O Sporting, como dissemos, está na segunda posição com 79 pontos. A equipa do Gil é neste momento sexta colocada, com 50 pontos conquistados. Na divisão, este duelo do lado da formação do Sporting, Rui Borges assume que espera um jogo difícil contra o Gil e quer dar uma vitória aos adeptos numa casa cheia e repleta de leões.
2: Acima de tudo, deixa-me enaltecer primeiro a casa cheia para amanhã dos nossos adeptos, que é sinal que estão connosco, querem passar essa força extra que tão importante tem sido ao longo de toda a época, e que amanhã vai ser muito importante para levar de vencida o Gil. Entrando na parte do Gil Vicente, é uma boa equipa que está a fazer um excelente campeonato, que ainda está na luta pelas competições, ainda é possível irem a competições europeias. Por isso, dita bem daquilo que será a dificuldade, para além daquilo que é a equipa em si, o coletivo, uma equipa muito bem organizada, com um bloco muito coeso, num bloco médio, por vezes até alto, quando aciona tem bons timings e bons gatilhos de pressão, e é muito competitiva nesse momento, quando aciona, é muito coesa, é uma equipa que permite pouco aos adversários, é uma equipa fortíssima em bolas paradas ofensiva, por isso, dita bem daquilo que serão as dificuldades para o jogo de amanhã. Por isso eu ter começado a dizer que era importante ter casa cheia para o grupo sentir essa energia boa também para este final de época, todos os níveis, e precisamos dela também para nos ajudar.
16: Rui Borges acabou por não dizer muitos comentários em relação ao mercado de transferências, ainda que Zalazar tenha sido comunicado pelo Sporting em declaração dada na CMVM. Por outro lado, Rui Borges acabou por falar sobre a despedida de alguns jogadores.
2: Em relação ao mercado, não vou comentar, porque já tínhamos duas equipas para a próxima época, por isso não é o momento para falarmos de mercado, mas sim estarmos focados naquilo que é o jogo de amanhã, que nos poderá dar uma presença na Liga dos Campeões, e é isso que queremos muito, e é isso que tem que ser o nosso único foco. Neste momento, em relação àquilo que é despedidas, é natural que haja a despedida do Morita, porque toda a gente sabe que não acaba contrato e que será uma despedida de um jogador que marcou a história do Sporting, que nos marcou a nós todos pessoalmente também, a mim pessoalmente também, e do Kenda, que também voltará à sua equipa agora, mãe, que é o Chelsea. Por isso são dois jogadores, um miúdo, um jogador mais maduro, mas que deram muito ao Sporting, que ganharam esse direito de despedir bem, de serem muito aplaudidos, porque ganharam esse respeito pelo seu caráter, por a sua personalidade, por a sua qualidade individual, mas acima de tudo, por tudo, que deram sempre em prol do Sporting. Por isso, nesses dois, é o único que posso falar, é nesses dois, porque dita mesmo isso.
16: Já do lado da formação do Gil Vicente, César Peixoto quer sobretudo um bom jogo da sua equipa na deslocação até ao estádio de Alvalade.
3: Saí satisfeito do jogo no sentido em que demos tudo enquanto foi possível e depois o futebol às vezes consegue-se, às vezes não se consegue, mas eu acho que há tanta coisa que já se conseguiu tão boa desta época que, conseguindo ou não, por mais que tentem, não vão conseguir apagar a grande época que nós fizemos, não vão conseguir apagar a qualidade de jogo que estes jogadores tiveram, a valorização dos jogadores que nós tivemos, o crescimento de adeptos que nós tivemos, ou seja, demos muito a este campeonato enquanto equipa, enquanto clube, e acho que isso é inegável, e por mais que se tente aqui ou ali dizer que a equipa agora não está bem ou não está mal, não, é o normal de uma equipa deste nível. Aliás, o anormal é nós mandarmos de sexto para cima o campeonato todo, por isso acho que estamos todos de parabéns. Agora ainda não terminou, nós vamos lá para competir perante uma boa equipa, mas vai ser muito difícil, mas nós já provamos este campeonato que conseguimos nos bater, seja contra quem for.
16: Duelo entre o Sporting Gil Vicente, marcado para Ebnas 8:30 da noite, à mesma hora Ebna que temos frente a frente no estádio António Coimbra da Mota, entre Ebnas Estoril Praia e no Sporting Lisboa e Benfica. A equipa do Benfica, como dissemos, Ebna atrás, Ebna está na terceira posição com 77 pontos, Ebna de fronte na equipa do Estoril Praia, que neste momento na tabela classificativa ocupa o nono lugar com 39 pontos conquistados na divisão este duelo. Do lado da formação do Benfica, no técnico José Mourinho acredita que o Benfica não pode vencer a equipa do Estoril Praia, deixando de parte os milagres.
13: O significado do milagre para ficar em segundo lugar, acho que percebem aquilo que eu quero dizer. Acredito que podemos ganhar ao Estoril, como acreditava que podíamos ganhar ao Famalicão, como acreditava que podíamos ganhar ao Braga. Nos dois jogos fizemos tudo para ganhar, só não ganhámos porque não aconteceu o milagre. Acredito que vamos fazer outro bom jogo contra o Estoril, que é uma equipa difícil, mas acredito que vamos fazer outro bom jogo e que vamos jogar o suficiente para ganhar. Depois há outro jogo, como na semana passada houve outro jogo em Vila do Conde, e não vai ser fácil, mas vamos dar tudo como temos feito desde o princípio da época, vamos dar tudo.
16: Já do lado da formação do Estoril Praia, Abdiane Catro destaca que espera um jogo positivo da sua equipa com a formação do Benfica.
17: É o jogo que vai fechar essas duas épocas e aí talvez temos que ter uma pequena pausa para ver como é que nós vamos para frente, como é que podemos entrar nessa próxima fase do crescimento do clube, crescimento da equipa, porque não estou aqui para repetir o mesmo trabalho. Quero estar aqui e ajudar as pessoas a levar isto para frente, para melhorar. E temos que sentar e definir muito bem como e se conseguimos fazer isso.
16: Duelo entre Estoril Praia e Ebna Benfica, marcado então para Ebnas 8:30 da noite, à mesma hora que se realiza nesse Sporting Gil Vicente, e à mesma hora temos ainda Futebol Clube Famalicão, Futebol Clube Alverca. Já em relação aos jogos, nas contas da manutenção na Primeira Liga Ebna Portuguesa, essas contas fazem-se a partir das 6 da tarde, com vários duelos. Desde logo, destaque para Ebna o duelo entre Arouca Ebna Tondela, Casa Pia Ebna Rio Ave. E em relação a estes Ebna jogos, destaque para Ebna formação do Ebna Casa Pia Ebna, que nesta altura Ebna está no 16º e penúltimo lugar, Ebna com 29 pontos, enquanto que na equipa do Tondela está no 17º e penúltimo lugar, Ebna em lugar de descida direta na Segunda Liga com 28 pontos. E ainda Nacional e Vitória Sport Clube, e duelo entre o Sporting Clube de Braga e Estrela da Amadora. Na divisão, este duelo do lado da formação do Sporting Clube de Braga, Carlos Vicente espera um bom jogo, sendo que este é o último da Primeira Liga 2025-2026.
18: O partido de manhã, para nós é o último partido em casa de la época. Nos gustaría que fuera el penúltimo, pero no pudo ser, entonces es el último, y creo que debemos hacer un buen partido, un muy buen partido delante de nuestros adeptos para despedir la temporada bien, para también agradecerles todo su apoyo a lo largo de la temporada. Y creo que la mejor manera de despedir la temporada es hacer un gran partido, no siendo nosotros, yendo por el partido desde el principio, esforzándonos para poder irnos de vacaciones con un sabor más dulce que no agridulce, ¿no? Y creo que se ha visto como el equipo, a pesar de las contrariedades, ¿no?, de las bajas, de las lesiones en este último tramo de temporada, y estoy hablando ya de partidos esporádicos, estoy hablando de un proceso donde el equipo lo ves esforzarse en todos los partidos, sea con unos, sea con otros, ¿no? Con más jugadores o con menos jugadores, pero esforzarse para sacar los partidos adelante siendo nosotros, ¿no? Jugando con una personalidad, con un nivel competitivo muy altos, y esto tiene que ser lo que el equipo tiene que ofrecer mañana.
16: Os jogos da manutenção da Primeira Liga Ebna Portuguesa, agendados para Ebnas 6 da tarde. Já às 3:30 da tarde, grande destaque para Ebna no jogo da consagração do título de campeão do Futebol Clube Porto, que recebe no estádio do Dragão, na formação do Santa Clara. À mesma hora, inicia-se também o duelo entre Moreirense e Aves na Futebol SAD, na divisão esse na Porto-Santa Clara, na frente com o Farioli, no técnico da equipa do Futebol Clube do Porto, acabou por Ebna destacar Ebna que quer mais fome para Ebna nova época e quer terminar com um triunfo sobre a formação do Santa Clara durante este sábado.
4: From the 1st of July,
16: a partir de 1 de julho começa a

0: Campeões. Mas também das competições domésticas. E novamente para mim, pessoalmente, no tempo de celebração, já terminou há cerca de 15 dias. Vamos ter uma folga de algumas horas, mas centremos as atenções, como disse, primeiro no jogo com Santa Clara. Para fechar nesta primeira liga, queremos dar uma boa resposta. Acho que todos merecem terminar de uma forma positiva. Farioli falou também sobre as mensagens trocadas com José Mourinho e sobre a sua possível ida para o Real Madrid.
1: We won the title the Saturday.
0: Quando ganhamos o título e quando acordei, uma das primeiras chamadas que recebi foi do Sr. Mourinho. Acabou por me dar os parabéns e mais uma vez diz muito sobre aquilo que podem ser os adversários. Em campo ou fora dele, acho que entre pessoas com certos valores é possível sempre reconhecer o mérito do outro. E para mim foi um prazer receber as palavras, mesmo através de mensagem. No fim de contas, já tinha dito que tinha muito respeito por ele. Mas não sei o que vai fazer na próxima temporada. Se ele ficar, será, como dizer, mais um concorrente para conseguir fazer bons jogos no campeonato. Teremos outra pessoa para enfrentar. Mas foi sobretudo um privilégio poder defrontá-lo nas contas da Primeira Liga.
1: And to win against the...
0: Uma equipa que não perdeu nenhum jogo esta época e que diz muito sobre o talento e a conquista que o Porto conseguiu fazer.
1: What we did.
0: Já do lado da equipa do Santa Clara, Abna Petit espera sobretudo um bom resultado na última partida referente à Abna época desportiva.
2: Na equipa que está a fazer uma excelente temporada, muito bem orientada, e nós a reforçar aquilo que são os nossos comportamentos, melhoramos algumas coisas, reforçar aquilo que eles têm vindo a fazer, sabendo que vamos ter um jogo exigente, difícil.
0: Recordando então que durante este dia, pelas 3:30 da tarde, temos no Futebol Clube Porto Santa Clara, na Moreirense, na Aves Futebol SAD, pelas 6 da tarde, Nacional Vitória Sport Clube, Casa Pia Rio Ave, Arouca, na Tondela, na Sporting Clube de Braga, na Estrela da Amadora, e a partir das 8:30 da noite, as três últimas partidas da Primeira Liga da época desportiva, com a batalha acesa do segundo lugar entre Sporting Benfica. O Sporting recebe no estádio de Alvalade o Gil Vicente, o Benfica desloca-se até a Moreira para defrontar o Estoril Praia e ainda no Futebol Clube Famalicão recebe no seu reduto a formação do Alverca, todos os jogos acompanhados ao pormenor pela primeira rádio de esporte num simultâneo na Rádio Jornal do Centro e claro está também através da conta oficial da primeira rádio de esporte no YouTube, onde por lá pode também ficar a par de todo o desenrolar destas 9 partidas durante este sábado. O Benfica está preparado para avançar para a contratação de Marco Silva, assim que se confirme que José Mourinho não continuará na próxima temporada. Na Luz, prevalece na convicção de que o Special One vai mesmo regressar ao Real Madrid e os encarnados têm um plano para pôr em prática o mais rapidamente possível. Existe a expectativa que tudo possa acontecer na próxima semana, até porque foi o próprio técnico do Benfica, José Mourinho, a admitir que só vai olhar para as possíveis propostas que estão em cima da mesa, nomeadamente a renovação pelo Benfica no próximo domingo. Aproximando-se os dias das grandes decisões do Benfica. A equipa despede-se durante este sábado da temporada desportiva com deslocação até ao reduto do Estoril Praia. Tudo indica neste momento que se consome a separação entre Mourinho e Rui Costa. No Real Madrid está interessado. Já houve contactos entre o empresário Jorge Mendes e Florentino Pérez, presidente dos Merengues, e a situação não se alterou, apesar da convicção de eleições antecipadas. A possibilidade de renovação com Mourinho sabe no Benfica é remota e já foi identificado o substituto Marco Silva, no favorito. Já foram feitos os primeiros contactos intensos com o treinador, muito positivos. Como tal, indicador de que poderá ser possível chegar a acordo. Marco Silva está muito interessado com a possibilidade de treinar a formação da Luz. Marco Silva continua sem dar pistas sobre o seu futuro. É público que tem uma proposta de renovação por parte do Fulham, mas não aceitará. Irá assim separar-se, pois dos londrinos treina desde 2021, o que o coloca mais perto da formação do Sport Lisboa e Benfica. O Fulham ainda tem dois compromissos, até no final da temporada, diante do Wolverhampton, no próximo domingo, e Newcastle, no dia 24, daí que qualquer anúncio formal terá de esperar pelo final do mês as negociações sobre o contrato e as conversas sobre a reestruturação do plantel. No entanto, poderão prosseguir. Rui Costa está interessado em resolver o assunto o mais rapidamente possível, para que na próxima temporada seja preparada a tempo e horas. Conta para isso, com a contribuição do diretor-geral Mário Branco, muito próximo de Marco Silva, com quem trabalhou no Estoril Praia. Essa liga

0: É valorizada por qualquer das partes, no clube e treinadores. Nas próximas horas, são dominadas pela concentração total nesse duelo entre Estoril, Praia e Benfica. Se bem que depois disso, e no próximo domingo, tudo irá ser conhecido em relação ao futuro de José Mourinho. O Sporting Clube de Portugal e o Sporting Clube de Braga oficializaram a transferência de Rodrigo Salazar para nos Leões, em comunicado na CMVM. O Sporting SAD comunicou que chegou a acordo com o Sporting Clube de Braga no Futebol de SAD com relação à aquisição a título definitivo dos direitos esportivos do jogador Rodrigo Salazar Martínez pelo montante de 30 milhões de euros. Mas se informa que foi celebrado entre a Sporting SAD e o jogador num contrato de trabalho desportivo válido por 5 temporadas desportivas, ou seja, até 30 de junho de 2031, prevendo uma cláusula de rescisão no valor de 80 milhões de euros. Ainda pelo Sporting, na equipa leonina prepara-se para uma autêntica revolução no próximo defeso e a estrutura dos Leões já se movimenta nos bastidores para garantir que o setor não perde qualidade. Um dos mais sérios candidatos a fazer uma mudança para Alvalade é Taichi Fukui. O jogador tem estado em grande plano ao serviço do Arouca e recolhe consenso na SAD do clube de Alvalade como uma das soluções em mente para na próxima temporada. As exibições do nipónico na Serra da Freita, onde somou 3 golos e 5 assistências em 34 jogos. Nesta época, validaram os relatórios da observação. O médio japonês de apenas 21 anos destaca-se pela sua dinâmica, revelando-se um elemento capaz de atuar quer na posição 6, quer na posição 8, sendo nesta última que mais sobressai devido à qualidade na tomada de decisão e facilidade de chegada às zonas de finalização. O interesse do Sporting King Fukui surge como uma resposta preventiva à razia que se avizinha no miolo. O cenário é complexo. O Morita, compatriota de Fukui, despede-se de Alvalade já durante este sábado. O capitão Morten Hjulman está no mercado e na sua transferência é um cenário forte. Kocharashvili deve seguir por empréstimo e Daniel Bragança entra no último ano de contrato, pairando assim a dúvida sobre a sua continuidade. Como se não bastasse o jovem João Simões, sofreu uma lesão que ameaça comprometer o arranque dos trabalhos de pré-temporada, de resto, na evolução clínica do jovem formado em Alcochete, que reside no gatilho para os Leões avançarem definitivamente se a paragem de Simões não for mais prolongada do que o previsto, o Sporting poderá acelerar por Fukui para preencher de imediato a vaga. Fukui, apesar de ter idade, carrega já num currículo peculiar formado no Sagan Tuso, no Japão, que deu o salto para a Europa em 2023-2024 de forma prematura para representar no colosso Bayern de Munique, que pagou por ele 400 mil euros na Baviera, além de 15 jogos na equipa B. Chegou a estrear-se pela equipa principal a 26 de setembro de 2023, frente à formação do Monster na Taça da Alemanha. Seguiu-se na rota de Portugal, primeiro com uma assistência de 6 meses ao Portimonense, onde fez 13 jogos. Esta temporada, na afirmação total do Arouca, novamente por empréstimo dos alemães. O impacto na equipa arouquense foi de tal ordem que a administração não hesitou em acionar a opção de compra de 1 milhão de euros, tornando Fukui na contratação mais cara da história do emblema do distrito de Aveiro. O Arouca, de resto, sobe na abrir a mão dos jogadores, por uma verba entre os 5 e 8 milhões de euros, este valor que o Sporting terá de pagar para levar este jovem promissor. Belmiro Pinto dos Santos, Júlio Vieira de Castro, Rui Rodrigues e Viriato Sampaio são candidatos às eleições para a presidência do Vitória Sport Clube. Os concorrentes entregam as respectivas listas, todas elas com o número de assinaturas de sócios acima das 300 necessárias para concorrerem ao sufrágio do dia 13 de junho, que se realiza na sequência da demissão de António Miguel Cardoso. O candidato Júlio Vieira de Castro foi o primeiro a apresentar-se no estádio D. Afonso Henriques. Vieira de Castro é candidato à presidência do emblema Vitória pela primeira vez em 2018. O engenheiro mecânico disse que não podia virar as costas a um desafio que considera maior do que há 8 anos e confirmou a entrega de um pedido de reunião para apurar a realidade financeira da instituição. Belmiro Pinto dos Santos foi o segundo a apresentar a sua lista, prometendo igualmente dirigir uma série de perguntas na mesa da Assembleia Geral e à direção em exercício sobre o estado financeiro do clube e da SAD. O advogado é ex-presidente da BAG e por isso afirma ter um conhecimento global do emblema minhoto. Já Viriato Sampaio foi o terceiro, admitindo ter bastante dados quanto à situação financeira do clube e da SAD, restando-lhe conhecer detalhes que devem ser transmitidos transversalmente a todas as listas. O candidato realçou que o Vitória é um clube com margem para gerir mais receitas. Finalmente, Rui Rodrigues, atual vice-presidente para a área financeira e administrador da SAD, foi o quarto e último candidato a apresentar a lista. O dirigente vitoriano afirmou saber o que foi bem feito nos mandatos de António Miguel Cardoso Cardoso, mas também o que está por fazer e o que tem de mudar. Acrescentando que não se trata de um projeto de continuidade, mas sim de evolução, uma vez que a continuidade repete a evolução melhora. Quanto às feitas na MAG, terá de validar as candidaturas e sortear na ordem das listas no boletim de voto para as eleições mais concorridas da história do clube, superando nos escrutínios de 2007, 2019 e 2022, com três listas cada um.
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1: A temporada de 2003-2004 do Arsenal ficará para sempre gravada na história do futebol inglês com uma campanha em que os Invincibles se tornaram imortais. Sob o comando de Arsène Wenger, o Arsenal protagonizou uma das mais impressionantes épocas da Premier League, terminando o campeonato de forma invicta, algo que não acontecia há mais de 100 anos no futebol inglês. Com um futebol vistoso, ofensivo e implacável, os Gunners conquistaram o título com 26 vitórias e 12 empates, somando um total de 90 pontos e inscrevendo os seus nomes nos anéis do desporto. A solidez defensiva foi um dos pilares desta equipa lendária. No centro da defesa, Sol Campbell e Colo Torre formaram uma dupla intransponível, protegendo a baliza defendida por Jens Lehmann. Nas laterais, Ashley Cole e Lauren acrescentavam equilíbrio e capacidade ofensiva, enquanto à frente da defesa, Patrick Vieira e Gilberto Silva impunham respeito e organizavam o jogo, formando uma barreira que permitia aos setores mais adiantados atuassem com liberdade. Do meio-campo para a frente, o talento abundava. A criatividade e a magia eram lideradas por Robert Pires e Freddy Ljungberg nas alas, que não só assistiam os avançados, como também contribuíam com golos importantes. No entanto, foi no ataque que o Arsenal mais se destacou. Thierry Henry, no auge da sua carreira, foi o grande símbolo desta equipa. O avançado francês marcou 30 golos na Premier League, combinando técnica, velocidade e frieza na finalização. Henry estava num plano à parte, sendo muitas vezes imparável e fazendo a diferença em momentos decisivos. Ao seu lado, Dennis Bergkamp, com a sua visão de jogo e inteligência tática, orquestrava as jogadas ofensivas, criando oportunidades com passos milimétricos. O Arsenal começou a época com uma clara declaração de intenções, vencendo os primeiros 4 jogos e mostrando desde cedo que seriam sérios candidatos ao título. Ao longo da temporada, os Gunners enfrentaram momentos de pressão, mas sempre encontraram soluções para evitar a derrota. A vitória por 5-3 contra o Middlesbrough ou a reviravolta em Stamford Bridge contra o Chelsea são exemplos de resiliência desta equipa, que nunca deixou que os adversários lhe tirassem o controle da campanha. Um dos momentos mais marcantes da temporada foi o empate a 0-0 contra o Manchester United em Old Trafford, num jogo que ficou conhecido como a Batalha do Teatro dos Sonhos. Foi um encontro intenso, onde o Arsenal lutou com unhas e dentes para manter a invencibilidade e Jens Lehmann, com defesas cruciais, em conjunto com Sol Campbell, com a sua consistência, foram fundamentais para garantir o empate. Outro marco da campanha foi a vitória por 2-1 sobre o Liverpool, em Anfield, numa demonstração de força contra um dos rivais mais perigosos. O título da Premier League foi garantido a 4 jornadas do fim, com um empate a 2 contra o Tottenham, em White Hart Lane. Não poderia haver cenário mais dramático para os Gunners do que conquistar o título no terreno do seu maior rival, já que o Arsenal tinha demonstrado a superioridade ao longo da época, mas esse jogo selou o destino de uma campanha histórica. A temporada terminou a 15 de maio de 2004 com uma vitória por 2-1 sobre o Leicester no Highbury. Foi o desfecho perfeito para uma época perfeita, com os Gunners celebrando a sua invencibilidade frente aos seus adeptos. Este feito tornou o Arsenal apenas a segunda equipa na história do futebol inglês a conquistar o título sem qualquer derrota, repetindo o feito do Preston North End em 1888-1889. A equipa de 2003-2004 do Arsenal, apelidada de Invincibles, é considerada uma das melhores formações de sempre no futebol mundial. O equilíbrio entre defesa e ataque, a qualidade técnica dos seus jogadores e a mentalidade vencedora foram fatores determinantes para o sucesso. Arsène Wenger, com a sua visão estratégica, transformou o Arsenal numa máquina invencível que não só dominava os adversários, como também encantava os adeptos com o seu estilo de jogo fluido e ofensivo. No final da temporada, o Arsenal não conseguiu repetir o sucesso nas competições europeias, tendo sido eliminado na fase dos quartos de final da Liga dos Campeões, o Chelsea. Ainda assim, a campanha histórica doméstica continua a ser o grande legado desta equipa, elevando o clube londrino a um novo patamar de reconhecimento internacional.
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4: O significado do milagre para ficar em segundo lugar, acho que percebem aquilo que eu quero dizer. Acredito que podemos ganhar ao Estoril, como acreditava que podíamos ganhar ao Famalicão, como acreditava que podíamos ganhar ao Braga. Nos 2 jogos fizemos tudo para ganhar.
5: É o jogo que,
3: que vai fechar essas duas épocas e aí talvez temos que ter uma pequena pausa para ver como é que nós vamos para frente, como é que podemos entrar nessa próxima fase do crescimento do clube, crescimento da equipa.
5: Partido de manhã, para nós é o último partido em casa. De la época, nos gustaría que fuera el penúltimo, pero no pudo ser, entonces es el último y creo que debemos hacer un buen partido, un muy buen partido delante de nuestros adeptos para despedir la temporada bien, para también agradecerles todo su apoyo a lo largo de la temporada.
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1: Mohamed Salah, nascido a 15 de junho de 1992 em Nagrig, Egito, é um avançado amplamente reconhecido pela sua velocidade, habilidade e capacidade de finalização. Iniciou sua carreira profissional no El Mokalbun, antes de se transferir para o Basileia em 2012, onde rapidamente se destacou na Suíça. O sucesso no Basileia levou Salah a uma transferência para o Chelsea em 2014, mas encontrou mais destaque na Fiorentina e, subsequentemente, na Roma, na Série A italiana. Em Itália, Salah solidificou a sua reputação como um dos melhores extremos da Europa, o que lhe valeu uma transferência para o Liverpool em 2017. Nos Reds, o jogador teve um impacto imediato. Na sua primeira temporada, marcou 32 golos na Premier League, estabelecendo um novo recorde de golos numa única temporada. Salah desempenhou um papel crucial na conquista da Liga dos Campeões em 2019 e da Premier League em 2020, sendo um dos principais marcadores e assistentes da equipa. A sua capacidade de marcar golos em momentos decisivos e a sua consistência ao longo das temporadas foram fundamentais para o sucesso do Liverpool. Além da sua carreira a nível de clubes, Salah é um pilar na seleção egípcia, representando o seu país em competições internacionais como o CAN e o Campeonato do Mundo. Atualmente continua a ser um dos jogadores mais influentes da formação inglesa e um dos melhores avançados do mundo, mantendo a sua forma impressionante e contribuindo significativamente para a equipa.
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8: São 7 da manhã e 28 minutos.
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12: Passado do Benfica, Ebna está no terreno de avaliar potenciais alvos para Ebna reforçar o plantel no mercado de transferências de verão, Ebna com o diretor-geral Mário Branco, particularmente ativo neste processo, em paralelo, na estrutura Ebna encartada, mantém negociações para Ebna saída dos jogadores, de forma a poder assumir uma posição mais afirmativa no mercado. O nome do Benfica, Ebna, tem sido associado a vários alvos, muitos deles na especulação, mas na contactos em diferentes frentes. Os encarnados entram neste período de reformulação do plantel, Ebna condicionados pelo elevado investimento realizado no início da temporada, mas também por uma época desportiva que não valorizou vários ativos. A isto junta-se na provável ausência na Liga dos Campeões na próxima temporada, cenário com impacto direto nas receitas do clube. No Benfica, arrisca terminar o campeonato no terceiro lugar, dependendo da última jornada, precisa de vencer o Estoril e esperar que o Sporting registre uma perda de pontos na frente ao Gil Vicente em Alvalade. Perante este contexto, a SAD admite a possibilidade de negociar jogadores importantes, mesmo alguns que gostaria de manter-se no plantel, entre os nomes nomes mais relevantes. Estão Richard Rios, Andreas Sheldrup, Vangelis Pavlidis, 3 ativos com mercado e potencial de encaixe financeiro significativo. O meio-campo é uma das prioridades para reforço, mas também que poderá ser a zona de uma saída de peso. Richard Rios surge como o principal candidato. O internacional colombiano teve um período inicial de adaptação que gerou dúvidas para os adeptos, tendo em conta que foi a contratação mais cara da história do Benfica, proveniente do Palmeiras por 27 milhões de euros. Com contrato até 2030 e cláusula de rescisão de 100 milhões de euros, Rios prepara-se para marcar presença no Mundial deste verão, uma montra que pode valorizar ainda mais os jogadores. Ainda assim, a necessidade de gerar liquidez para reinvestir no plantel pode precipitar uma transferência. O médio está referenciado por vários clubes, sobretudo em Itália, com o Nápoles particularmente atento. Em Inglaterra, também há sinais de interesse, nomeadamente do Manchester United. O Benfica estará disponível para analisar propostas acima dos 30 milhões de euros. Outro nome no radar do mercado é Sudakov, no médio ofensivo ucraniano. Desculpa, empréstimo de 6,7 milhões de euros, com cláusula de compra obrigatória de 20,2 milhões, poderá sair por valores a rondar os 30 milhões de euros. No entanto, a época cinzenta, tanto a nível desportivo como emocional, tem dificultado na concretização do negócio, ainda que este continue em aberto. Para no meio-campo, o Benfica chegou a referenciar Salazar, do Sporting Clube de Braga, entretanto contratado pelo Sporting, mas não avançou para negociações formais. Também que houve contactos com o Veneza por Issa Dombia, outro jogador seguido pelos Leões, sem que tenha sido formalizada qualquer proposta. Sado prepara um investimento significativo nesta zona, mas dependente de vendas relevantes, com Rios em destaque. No ataque, Andreas Sheldrup e Vangelis Pavlidis surgem como dois dos ativos mais valiosos do plantel e com forte procura no mercado de transferências. Sheldrup, no extremo norueguês de 21 anos, foi um dos jogadores que mais valorizaram ao longo da temporada, contratado ao Nordsjælland em janeiro de 2023. Um investimento de 14 milhões de euros, esteve perto de sair no último mercado de inverno, mas acabou por permanecer e afirmar-se. Convenceu José Mourinho e destacou sobretudo na Liga dos Campeões, ganhando projeção internacional. O seu desempenho chamou a atenção de vários clubes europeus, com destaque para a Espanha, onde foi associado ao Barcelona, inclusive com presença em capas de jornais. O Benfica admite negociar o atleta, mas subiu significativamente as suas exigências. Se antes aceitava propostas na ordem dos 15 milhões, agora aponta para valores superiores a 30 milhões. O Sheldrup tem contrato até 2028, uma cláusula de rescisão de 100 milhões de euros. Caso permaneça, renovação está em cima da mesa. Já Vangelis Pavlidis continua a afirmar-se como referência ofensiva. O internacional grego, contratado em 2024-2025, tem contrato até 2029 e cláusula de 100 milhões de euros. Depois de ter sido considerado intransferível no verão passado, o cenário mudou. O Benfica admite negociar o avançado por cerca de 50 milhões de euros. Melhor marcador das Águias nas últimas duas temporadas, Pavlidis mantém o mercado, sobretudo em Inglaterra, onde continua a ser seguido, mas também na Alemanha. O próprio jogador não fecha na porta numa saída neste verão e mantém o objetivo de jogar na Premier League, aguardando uma proposta que satisfaça todas as partes. O internacional luso Bruno Fernandes acabou eleito pelos atletas do Manchester United do jogador do ano dos Red Devils. No médio português foi distinguido pelo segundo ano seguido, tornando-se no quinto futebolista do Manchester United a receber o prémio em mais do que uma ocasião. Cristiano Ronaldo, 2007 e 2008, António Valencia, em 2012 e 2017, David De Gea, em 2014, 2015, 2018 e 2022, Luke Shaw, em 2019 e 2021, são os restantes jogadores distinguidos. O português Diogo Dalot foi vencedor deste galardão, introduzido em 2005, 2006, em 2024. O Sporting Clube de Portugal e o Futebol Clube do Porto qualificaram-se para nas meias-finais do play-off da Liga de Basquetebol, após triunfos nos segundos jogos dos quartos de final. Os leoninos, que terminaram a fase regular do campeonato na segunda posição, venceram o Jogaira por 85-73. No Sporting já vencia ao intervalo por 48-36, depois de dois períodos em que se superiorizou à equipa da casa. A formação de Aveiro reagiu e deu resposta no terceiro quarto, 21-19, ainda que nos verdes e brancos tenham segurado o apuramento. O basquete O futebolista Delvin, do Jogueira, acabou por ser o melhor marcador com 19 pontos, 4 ressaltos e 2 assistências. Já no Sportingista Malek destacou-se com 13 pontos e 12 ressaltos. Também o Futebol Clube Porto se impôs fora de portas em Albufeira, por claros 102-79, sobre o Imortal, triunfando no segundo jogo da série, algo que garantiu a passagem às meias finais. O Imortal liderava no final do primeiro período por 22-17, mas os Dragões partiram para uma exibição sem mácula e bateram o rival nos 3 quartos quarto dos seguintes. Cornelio Sabine Odson, Sabine com 23 pontos, 10 ressaltos e 2 assistências, foi o homem do jogo. A juntar a isto, o Benfica Ebna também já está apurado para Ebna nas meias finais, Ebna após afastar o Sporting Clube de Braga em 2 jogos, e aguarda Ebna adversário, o Benin entre Ebna Ovarense, Ebna e Oliveirense, que Ebna ainda Ebna terão de discutir um terceiro quarto. O Benfica sagrou-se tricampeão nacional do basquetebol feminino, ao vencer o Quinta dos Lombos, em Carcavelos, por 77-67, no quinto e decisivo jogo da final do play-off da Liga, impondo-se por 3-2, num total da série. A equipa encarnada assumiu a quinta conquista do campeonato português no historial do clube Benifelo nos últimos 6 anos, numa série iniciada na temporada de 2020-2021, interrompida em 2022-2023 pelo Barreiro. No duelo, no primeiro momento, na altura, do derradeiro embate da final surgiu aos 5 minutos, quando um triplo de Emanuel e de Oliveira aumentou a vantagem das Águias para 10-7, uma das maiores diferenças. Na maior, foram 4 pontos, ainda favorável ao Benfica no primeiro período. A fechar, olhamos para a tenista Venus Williams, que regressa na terra batida de Roland Garros, competindo em partes ao lado da compatriota Baptiste. Na dupla, garantiu a entrada direta no quadro principal graças à sua classificação combinada, não necessitando de um wildcard. A americana de 45 anos registra na primeira presença no quadro na principal do torneio parisiense desde o ano de 2021, ano em que fez dupla com Coco Gauff e foi eliminada na ronda inaugural. Nas suas aparições em terra batida têm sido raras nos últimos anos, sendo que na participação no Open de Madrid no mês passado foi o seu primeiro torneio nesta superfície desde a edição de 2019 do Fresh Open. A tenista veterana mostrou-se otimista, apesar de uma derrota na primeira ronda em Madrid, na frente na Quevedo. A colega de Venus, Baptiste, registra até agora uma boa temporada em terra batida, tendo chegado na terceira ronda em Roma e derrotado o número 1 mundial Sabalenka nas meias finais de Madrid. A sua forma atual, combinada com a vasta experiência de Venus, que já venceu o torneio de pares em Paris, por 2 ocasiões, 1998 e 2010, com a irmã Serena Williams, torna a dupla uma candidata séria a ter em conta neste torneio.
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0: Os seus prémios, troféus, são apenas uma pequena amostra do impacto que tiveram com o seu legado a ultrapassar as fronteiras do desporto. Está na altura de trazermos mais um craque da Liga Portuguesa aqui à primeira rádio de desporto.
1: Anderson Luiz de Sousa, mais conhecido como Deco, é um nome indelével na história do futebol, especialmente na Liga Portuguesa. Nascido no Brasil a 27 de agosto de 1977, Deco começou a sua trajetória no futebol brasileiro antes de destacar na Europa. Embora tenha começado a sua carreira profissional no Benfica, foi no Futebol Clube do Porto que realmente emergiu como um dos melhores médios da sua geração. Deco chegou ao Benfica em 1997, mas foi emprestado ao Alverca e aos Salgueiros, onde mostrou o seu talento. Em 1999, a sua transferência para o Futebol Clube do Porto marcou o início de uma era dourada. Sob a liderança de Fernando Santos e, posteriormente, a José Mourinho, Deco tornou-se o cérebro do meio-campo portista. A sua visão de jogo e capacidade de criar oportunidades fizeram dele uma peça-chave na equipa. Durante a sua estadia no Dragão, Deco ajudou o clube a conquistar 3 títulos da Liga Portuguesa, em 2001, 2002 e 2003, e ainda a Taça de Portugal. O auge da sua passagem pelos Dragões foi a conquista da Liga dos Campeões em 2004. Na final contra o AS Mónaco, Deco foi eleito o melhor jogador em campo, destacando-se com uma exibição magistral. Esse desempenho catapultou-o para o reconhecimento internacional e solidificou a sua reputação como um dos melhores médios do mundo. Em 2002, obteve a nacionalidade portuguesa, permitindo-lhe representar a seleção nacional. O seu impacto foi imediato, contribuindo para uma geração doravante de grandes talentos no futebol português. Participou em 2 grandes competições, o Euro 2004, onde Portugal chegou à final, e o Mundial de 2006, onde a seleção nacional chegou às meias finais. A sua habilidade em controlar o jogo e fornecer passos decisivos foi crucial para o sucesso da equipa. Depois desse mesmo sucesso no Futebol Clube do Porto, Deco transferiu-se para o Barcelona em 2004, onde continuou a brilhar. No Camp Nou, foi parte integrante de uma equipa que conquistou a Liga dos Campeões em 2006, além de vários títulos da Liga Espanhola. Com jogadores como Ronaldinho, Samuel Eto'o e um jovem Lionel Messi, o Barça alcançou novas alturas e Deco foi fundamental para o sucesso da equipa. Após a sua passagem pela Catalunha, Deco mudou-se para o Chelsea em 2008. No clube inglês conquistou a Premier League e a Taça de Inglaterra, apesar de estar numa fase mais descendente da sua carreira. Em 2010 regressou ao Brasil para jogar pelo Fluminense, onde terminou a sua passagem pelo futebol em 2013, ainda mostrando a sua qualidade e visão em campo. Deco deixou um legado duradouro no futebol europeu e português. A sua passagem pela Liga Portuguesa, especialmente no Futebol Clube do Porto, foi marcada por conquistas significativas e exibições memoráveis que elevaram a sua reputação a nível global. Não apenas brilhou nos clubes que representou, mas também desempenhou um papel vital na seleção portuguesa, sendo lembrado como um dos grandes mágicos do futebol. Depois de terminar a carreira como jogador, continuou ligado ao futebol como treinador e em várias funções administrativas. Em 2014, assumiu o cargo de diretor desportivo no Fluminense, o seu último clube enquanto jogador, e com sua vasta experiência e conhecimento do jogo, tem contribuído para o desenvolvimento de jovens talentos e para a gestão desportiva, mantendo-se uma figura influente.

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1: Eu creio que é um gol sonhado.
2: Diego Armando Maradona é um dos nomes que salta à vista em cada pergunta sobre os melhores jogadores de sempre. El Pibe confunde-se com a história do futebol e foi no Argentinos Júniors que vestiu a sua primeira camisola, iniciando uma carreira que viria a ter contornos de um bom filme dramático. Golos e mais golos conquistaram de imediato a opinião pública argentina, que percebeu instantaneamente que ali poderia estar um diamante transgeracional. E não se enganaram. Maradona marcou uma era ao serviço do seu clube de formação, o suficiente para merecer a chegada ao Boca Juniors, o gigante de La Bombonera, onde se estreou após 116 golos em 5 épocas. O registro inigualável para um médio ofensivo teve continuidade pelos chineses, onde esteve por apenas uma temporada antes de viajar para a Europa. A primeira paragem foi em Barcelona, lugar onde se afirmou após uma campanha desastrosa da Argentina no Mundial de 82. 2 anos na Catalunha valeram-lhe o estatuto de um dos melhores jogadores do mundo, para além de 3 títulos nacionais, embora também tenha começado uma série de episódios extra-campo que deixaram uma mancha no seu percurso enquanto jogador. A dureza dos adversários por Espanha valeu-lhe várias quesílias com rivais e com a sociedade espanhola, polémicas essas que precipitaram a saída para a Itália. Em Nápoles, no sul subdesenvolvido do país, o astro argentino foi elevado ao estatuto de Deus. Historicamente incapaz de rivalizar com os gigantes do Norte, o Napoli investiu esforços para montar uma equipa competitiva, oferecendo condições para que o seu novo número 10 brilhasse como nunca. 7 temporadas foi o tempo que passou no estádio São Paulo, entretanto rebatizado com o seu nome, muito devido às conquistas de 2 campeonatos italianos, os únicos da história do clube até o ano de 2023. Para além desses feitos, Diego Maradona conduziu o Partenopei à vitória na Taça UEFA de 89, numa altura em que tinha uma alegada relação estreita com a poderosa máfia da cidade. De resto, a vida social de El Pibe ficou conhecida pela ligação às drogas e outros delitos, com histórias intermináveis que ainda hoje são guardadas em cada canto da cidade. Foi também durante o seu tempo no Napoli que o argentino escreveu o capítulo mais bonito da sua carreira, quando em 1986, com a autoproclamada Mão de Deus, levou a sua seleção à conquista do Mundial do México. 5 golos e 5 assistências foram decisivos para o título mais desejado, que culminou com a atribuição do prémio de melhor jogador do mundo à grande estrela da Albiceleste. Diego viria a regressar à Espanha em 1992, vestindo a camisola do Sevilha, antes de voltar ao seu país natal, numa fase descendente da carreira, para se despedir de ir ao serviço do Newell's Old Boys e, claro, do seu Boca Juniors. Não há futebol sem Maradona, nem Maradona sem futebol. O seu pé esquerdo abençoado tornou-se maior que a sua personalidade excêntrica, com amor e ódio a caminharem lado a lado nas opiniões espalhadas por todo o mundo. O seu estilo inconfundível influenciou fornadas inteiras de futebolistas, preservando uma verdadeira religião em volta da sua memória, ainda hoje praticada por milhões de crentes em El Diego.
1: Yo creo que es un gol soñado. Veo que Gilto sale así todo el arco me tapaba. 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
3: La pelota para Maradona. 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
1: 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Pero era tan grande la alegría del gol que no me dolió.
0: 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Seguimos agora nesta emissão com os gigantes adormecidos.
2: O IFK Gotemburgo, fundado em 1904, é um dos clubes mais bem-sucedidos e tradicionais da Suécia. Com sede em Gotemburgo, a equipa faz parte da elite do futebol sueco e possui uma rica história de conquistas, tanto no plano doméstico como no internacional. Nos primeiros anos, o Gotemburgo rapidamente se destacou no futebol do país. Em 1908, apenas 4 anos após a sua fundação, o clube conquistou o seu primeiro título da Svenska Mästerkuppen, o título do campeonato sueco da época. Ao longo das décadas seguintes, o clube continuou a ser uma força dominante, conquistando vários títulos nacionais e consolidando-se como uma referência no futebol do país. A década de 1980 é considerada a era de ouro do IFK Gotemburgo. Durante esse período, o clube alcançou um feito que o catapultou para o cenário internacional, a conquista da Taça UEFA. Em 1982, sob o comando do treinador Sven-Goran Eriksson, o Gotemburgo surpreendeu a Europa ao vencer a competição, derrotando o poderoso Hamburgo na final com um agregado de 4-0. 5 anos depois, em 1987, o Gotemburgo voltou a brilhar na Taça UEFA, conquistando novamente o troféu. Desta vez, a equipa sueca venceu o Dundee United da Escócia na final com um resultado global de 2-1. Esta dupla conquista internacional, somada ao sucesso doméstico, fez com que o clube se tornasse uma referência no futebol europeu durante a década de 1980. Além do sucesso nas competições europeias, o Gotemburgo manteve a sua hegemonia no futebol sueco ao longo dos anos. Com mais de 18 títulos da Allsvenskan, o clube é um dos maiores vencedores do campeonato do país. Entre 1990 e 1996, o Gotemburgo venceu o campeonato por 6 vezes, reforçando o seu estatuto como uma das equipas mais dominantes do futebol da Escandinávia, e durante esse período o clube também participou em várias edições da Liga dos Campeões, alcançando os quartos de final em 1995. Apesar do seu sucesso histórico, o Gotemburgo enfrentou dificuldades nas décadas seguintes, com uma crise financeira e uma queda de rendimento desportivo. Contudo, conseguiu reerguer-se e em 2007 voltou a conquistar o campeonato sueco, pondo fim a um jejum de 11 anos sem títulos. Nos últimos anos, o Gotemburgo tem lutado para retomar o seu lugar entre as melhores equipas da Suécia, mas o seu legado de conquistas e a sua tradição continuam a fazer do clube um dos maiores do futebol. O Gotemburgo é o único clube sueco a ter conquistado 2 taças UEFA, um feito que o coloca entre os grandes clubes europeus. A sua capacidade de competir de igual para igual com equipas das principais ligas europeias, especialmente durante a década de 80, faz do clube um dos nomes mais respeitados do futebol sueco e escandinavo.
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6: O Vicente é uma boa equipa, está a fazer um excelente campeonato, ainda está na luta pelas competições, não é possível irem a competições europeias, por isso dita bem daquilo que será a dificuldade para além daquilo que é a equipa em si, o coletivo.
7: Saí satisfeito do jogo no sentido em que demos tudo enquanto foi possível e depois o futebol às vezes consegue-se, outras vezes não se consegue, mas eu acho que há tanta coisa que já se conseguiu tão boa desta época que, conseguindo ou não, por mais que tentem, não vão conseguir apagar a grande época que nós fizemos.
8: Of course, tomorrow after 5:30 is going to be for sure a special day, but to really make it special, the most important part is to make it special from 3:30.
9: Né, que está a fazer uma excelente temporada, muito bem orientada, e nós a reforçar aquilo que são os nossos comportamentos. Melhoramos algumas coisas, reforçar aquilo que eles têm vindo a fazer.
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0: Equipas que renasceram das cinzas para conquistar ligas, competições europeias, reacendendo a paixão dos seus adeptos. 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
2: O Campeonato da Europa de 2016 ficará para sempre gravado na memória de Portugal como o momento mais glorioso da sua história desportiva. Realizado em França, este torneio trouxe à nação lusa o seu primeiro grande título internacional, conquistado de forma épica e inesperada. Para a equipa portuguesa, liderada por Fernando Santos, a caminhada até à vitória foi marcada por uma narrativa única, onde o espírito de resiliência e união prevaleceu sobre todas as probabilidades. Portugal começou o Euro 2016 com a expectativa de chegar às fases mais avançadas, mas poucos poderiam prever o percurso invulgar que acabaria por seguir. Inserida no Grupo F, juntamente com Islândia, Áustria e Hungria, a nossa seleção não conseguiu vencer nenhum dos 3 jogos da fase de grupos. Empates contra a Islândia, 1 golo, contra a Áustria, 0, e contra a Hungria, 3, deixaram a equipa no 3º lugar do grupo, passando à fase seguinte como uma das melhores 3ª classificadas. Apesar de não encantar no início, Fernando Santos tinha uma confiança inabalável.
10: Eu já disse à minha família, só vou de longe para Portugal. E vou lá e vou ser recebido em festa.
2: A partida dos 8º de final, Portugal começou a construir o seu caminho rumo à história, mantendo o padrão de jogos equilibrados. Frente à Croácia, um dos adversários mais fortes do torneio, a seleção portuguesa venceu por 1-0 no prolongamento, graças a um golo de Ricardo Quaresma. Nos quartos de final, a Polónia foi o adversário, num jogo que terminou empatado a 1 golo após 120 minutos. A decisão seguiu para as grandes penalidades, onde Rui Patrício brilhou, garantindo a passagem às meias finais. Já nessa mesma partida, Portugal finalmente conseguiu uma vitória mais expressiva, derrotando o País de Gales por 2-0. Cristiano Ronaldo e Nani foram os autores dos golos que levaram a seleção à segunda final do Europeu, depois da dolorosa derrota em 2004. Desta vez o adversário era a anfitriã França, com o apoio da sua fervorosa claque e jogadores de grande qualidade, como Antoine Griezmann, o melhor marcador da competição. A grande final, disputada no Stade de França, 10 de julho de 2016, começou de forma dramática para Portugal. Aos 25 minutos, Cristiano Ronaldo, capitão de equipa, foi forçado a sair lesionado após um choque com Dimitri Payet. As esperanças de Portugal pareciam desvanecer-se, mas foi neste momento que a verdadeira força do grupo se revelou. Liderada em campo por jogadores como Pepe, Rui Patrício e um inspirado Éder, a seleção portuguesa resistiu aos ataques franceses que encontraram em Rui Patrício um intransponível. O tempo regulamentar terminou sem golos e o jogo seguiu para prolongamento. No minuto 109, o momento histórico chegou. Éder, muitas vezes criticado e subvalorizado, recebeu a bola fora da área, resistiu à marcação de Koscielny e disparou um remate potente e colocado, batendo o Hugo Lloris.
5: Quem vale gritar mais alto somos nós, somos Portugal! A bola está na seleção portuguesa, só dá Portugal nesta segunda parte do programa. Para João Matinho, atenção, olha para Gala, trouxe a trabalhar, já ajeitou Éder, já ajeitou, já passou a frente, vai a gente matar.
2: Portugal estava na frente. O golo de Éderzito, inesperado mas glorioso, foi suficiente para dar a Portugal a vitória por 1-0 e garantir o tão desejado título europeu. Pela primeira vez, a seleção lusa erguia um troféu internacional, um momento que ficará para sempre na história do futebol, com Cristiano Ronaldo e Fernando Santos a levantarem o troféu em conjunto, com lágrimas de felicidade. O Euro 2016 provou que no futebol o caminho até à glória nem sempre é linear. Mais importante do que a forma como se começa é a capacidade de superar obstáculos e acreditar até ao final. Com esta vitória, o nosso país consolidou-se como uma das grandes potências do futebol europeu e a conquista de 2016 será sempre lembrada como um símbolo de coragem e determinação, bem à homenagem aos contos lusitanos.

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1: A versatilidade é uma marca dos melhores, que podem jogar em várias posições e adaptar-se a diferentes sistemas de jogo. É o perfil do jogador que destacamos agora na primeira Rádio Desporto.
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3: Marc-André Ter Stegen, nascido a 30 de abril de 1992 em Mönchengladbach, na Alemanha, é um guarda-redes altamente valorizado, conhecido pela sua agilidade e capacidade de jogo com os pés. Iniciou a sua carreira profissional no Borussia de Mönchengladbach, onde fez a sua estreia na Bundesliga em 2011. Durante a sua estadia no Borussia, destacou-se como um dos melhores guarda-redes jovens da Liga Alemã. Em 2014, Ter Stegen transferiu-se para o Barcelona, onde rapidamente se estabeleceu como um dos melhores guarda-redes do mundo. No Barça, teve um impacto significativo, ajudando o clube a conquistar vários títulos, incluindo a Liga dos Campeões em 2015. A sua habilidade em jogos de passes, bem como a sua destreza em defender penaltis, foram amplamente elogiadas. Nas últimas temporadas, Ter Stegen continuou a ser uma peça fundamental para os catalães, mantendo uma alta performance na La Liga e nas competições europeias. A sua liderança e consistência na baliza ajudaram o clube a competir ao mais alto nível, ainda que passe por um momento mais delicado, e a garantir posições de destaque. Além da sua carreira em clubes, também é um membro regular da seleção alemã, contribuindo com a sua experiência e habilidade nas competições internacionais.
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4: E seguimos agora nesta emissão com mais um craque da Liga Portuguesa.
3: Radamel Falcão, o avançado colombiano nascido em 1986, tornou-se uma das maiores referências ofensivas do Futebol Clube do Porto e do futebol europeu na década de 2010. Chegou ao clube português em 2009, vindo do River Plate, com o desafio de substituir Lisandro López, um avançado que tinha deixado uma marca forte no Porto. No entanto, Falcão rapidamente mostrou que estava à altura da responsabilidade, revelando uma capacidade goleadora e um instinto de finalização que o destacaram desde o início. Na sua primeira época com os Dragões, marcou 25 golos no campeonato, estabelecendo-se como uma das estrelas da equipa e conquistando o coração dos adeptos. A temporada seguinte, em 2010-2011, foi ainda mais memorável para Falcão e para o clube. Sob o comando de André Villas-Boas, o Futebol Clube do Porto alcançou uma campanha histórica, conquistando a Liga Europa, o campeonato, a Taça de Portugal e a Supertaça. Falcão foi absolutamente decisivo na campanha europeia, terminando a Liga Europa como o melhor marcador com 17 golos em 14 jogos, um recorde até hoje na competição. Na final contra o Braga, foi ele quem marcou o golo solitário que garantiu o título europeu aos Dragões, selando um dos momentos mais icónicos da sua carreira. O colombiano era conhecido pela sua presença constante na área e capacidade de decisão em jogos cruciais, sendo capaz de marcar tanto com os pés como com a cabeça, uma qualidade que o tornou um dos avançados mais temidos na Europa. Além dos golos, Falcão impressionava pela intensidade e dedicação em campo, características que fizeram dele um ídolo imediato para os adeptos portistas. A sua média de golos e a consistência nas exibições elevaram-no ao estatuto de uma das grandes figuras do clube na era moderna. No final da época de 2010-2011, depois de conquistar todos os títulos possíveis em Portugal, Falcão transferiu-se para o Atlético Madrid por uma quantia recorde para o clube espanhol na época. No entanto, o legado que deixou no Porto é inegável. Em apenas duas temporadas, o colombiano somou 72 golos em 87 jogos, um registro impressionante que o coloca entre os grandes avançados da história do clube. Ainda hoje é lembrado como um dos jogadores mais letais e talentosos que passaram pelo Futebol Clube do Porto e a sua mística como goleador permanece viva entre os adeptos. A passagem de Falcão pelos Dragões foi curta, mas profundamente marcante. A sua determinação, aliada a uma capacidade única de finalização, não só lhe renderam um lugar especial na história do clube, como também lançaram a sua carreira internacional. Em Portugal, Falcão é sinónimo de sucesso e conquista, sendo uma figura inesquecível para os portistas e para o futebol nacional.
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0: São 8 da manhã.
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9: O Benfica está preparado para avançar para a contratação de Marco Silva, assim que se confirme que José Mourinho não continuará na próxima temporada. Na Luz, prevalece na convicção de que o Special One vai mesmo regressar ao Real Madrid e os encarnados têm um plano para pôr em prática o mais rapidamente possível. Existe a expectativa que tudo possa acontecer na próxima semana, até porque foi o próprio técnico do Benfica, José Mourinho, a admitir que só vai olhar para as possíveis propostas que estão em cima da mesa, nomeadamente a renovação pelo Benfica no próximo domingo. Aproximando-se os dias das grandes decisões do Benfica. A equipa despede-se durante este sábado da temporada desportiva com deslocação até ao reduto do Estoril Praia. Tudo indica, neste momento, que se consome a separação entre Mourinho e Rui Costa. No Real Madrid está interessado. Já houve contactos entre o empresário Jorge Mendes e Florentino Pérez, presidente dos Merengues, e a situação não se alterou, apesar da convicção de eleições antecipadas. A possibilidade de renovação com Mourinho no Benfica é remota e já foi identificado o substituto Marco Silva, é no favorito. Já foram feitos os primeiros contactos intensos com o treinador, muito positivos. Como tal indicador de que poderá ser possível chegar a acordo, Marco Silva está muito interessado com a possibilidade de treinar a formação da Luz. Marco Silva continua sem dar pistas sobre o seu futuro. É público que tem uma proposta de renovação por parte do Fulham, mas não aceitará. Irá assim separar-se depois dos londrinos. Treina desde 2021, o que o coloca mais perto da formação do Sport Lisboa e Benfica. O Fulham ainda tem dois compromissos, até no final da temporada, diante do Wolverhampton, no próximo domingo, e Newcastle, no dia 24, daí que qualquer anúncio formal terá de esperar pelo final do mês as negociações sobre o contrato e as conversas sobre a reestruturação do plantel. No entanto, poderão prosseguir. Rui Costa está interessado em resolver o assunto o mais rapidamente possível, para que na próxima temporada seja preparada. Tempo e horas conta para isso, com a contribuição do diretor-geral Mário Branco, muito próximo de Marco Silva, com quem trabalhou no Estoril Praia. Essa a ligação é valorizada por qualquer das partes, clube e treinador. As próximas horas são dominadas pela concentração total nesse duelo entre Estoril Praia e Benfica, se bem que depois disso, e no próximo domingo, tudo irá ser conhecido em relação ao futuro de José Mourinho. O jogador do Sport Lisboa e Benfica, Amar Dedic, conta com o interesse de vários clubes europeus. O clube encarnado está consciente de que poderão chegar em breve propostas à Luz. Qualquer oferta pelo lateral direito bósnio só será analisada depois do Mundial. Dedic tem potencial de valorização que não pode ser ignorado durante o Campeonato do Mundo. O Benfica contratou Dedic ao Red Bull Salzburgo no último verão por 10 milhões de euros. O atleta agarrou a titularidade, beneficiando também da ausência de Alexander Bab, que só voltou à competição em fevereiro, depois de uma longa recuperação na operação ao joelho esquerdo. Contas feitas no internacional bósnio de 23 anos, causou impacto positivo desde o início e manteve um nível alto durante toda a temporada, na qual soma 42 jogos, um golo marcado ao Alverca e 4 assistências. É de resto o sétimo jogador com mais minutos no plantel. As exibições na Liga dos Campeões sobe reforçaram as referências positivas de clubes que o observaram. Vários emblemas pois fizeram abordagens para avaliar a possibilidade de consumar uma transferência neste verão. Um clube alemão está na linha da frente para arrebatar os serviços do jogador. Dedic assinou pelo Benfica até 2030 e tem cláusula de rescisão de 50 milhões de euros, mas os encarnados, caso se confirme que acabam em terceiro lugar, perdem a possibilidade de jogar na Liga dos Campeões, serão obrigados a vender. O Benfica neste momento tem 3 laterais direitos para iniciar a nova temporada. Dedic, Alexander Bab e Daniel Benjaki admite como tal transferir o bósnio ou o dinamarquês, uma vez que o jovem de 18 anos está confirmado no plantel depois de ter renovado contrato que na perspectiva do Benfica Epna seria mais interessante um eventual negócio na Epna saída de Alexander Babna, de 28 anos, Epna com contrato até 2029 e que custou 8,6 milhões de euros. Ao Benfica Epna ainda não chegou qualquer proposta por Dedito, Epna que já Epna deixou claro num círculo próximo não estar interessado em mudar-se para Epna Fenerbahçe, um dos interessados nos seus serviços. O Sporting Clube de Epna Portugal e o Sporting Clube de Braga oficializaram a transferência de Rodrigo Salazar para Epna dos Leões, Epna em comunicado na CMVM. O Sporting SAD comunicou que chegou a acordo com o Sporting Clube de Braga Epna Futebol de SAD com relação à aquisição a título definitivo dos direitos esportivos do jogador Rodrigo Salazar Martínez pelo montante de 30 milhões de euros. Mas se informa que foi celebrado entre a Sporting SAD e os jogadores num contrato de trabalho desportivo válido por 5 temporadas desportivas, ou seja, até 30 de junho de 2031, prevendo uma cláusula de rescisão no valor de 80 milhões de euros. Ainda pelo Sporting, na equipa leonina prepara-se para uma autêntica revolução no próximo defeso e a estrutura dos Leões já se movimenta nos bastidores para garantir que o setor não perde qualidade. Um dos mais sérios candidatos a fazer uma mudança para Alvalade, na Ebna Taichi e Fukui. O jogador tem estado em grande plano ao serviço do Arouca e recolhe consenso na SAD do clube de Alvalade como uma das soluções em mente para na próxima temporada. As exibições do nipónico na Serra da Freita, onde somou 3 golos e 5 assistências em 34 jogos. Nesta época, validaram os relatórios da observação. O médio japonês de apenas 21 anos destaca-se pela sua dinâmica, revelando-se um elemento capaz de atuar quer na posição 6, quer na posição 8, sendo nesta última que mais sobressai devido à qualidade na tomada de decisão e facilidade de chegada às zonas de finalização. O interesse do Sporting King Fukui surge como uma resposta preventiva à razia que se avizinha no miolo. O cenário é complexo. Morita, compatriota de Fukui, despede-se de Alvalade já durante este sábado. O capitão Morten Hillman está no mercado e na sua transferência é um cenário forte. Kocharás Filip deve seguir por empréstimo e Daniel Bragança entra no último ano de contrato, pairando assim a dúvida sobre a sua continuidade. Como se não bastasse o jovem João Simões, sofreu uma lesão que ameaça comprometer o arranque dos trabalhos de pré-temporada, de resto na evolução clínica do jovem formado em Alcochete, que reside no gatilho para os Leões avançarem definitivamente se a paragem de Simões for mais prolongada do que o previsto, no Sporting poderá acelerar por Fukui para preencher de imediato a vaga. Fukui, apesar de tenra idade, carrega já num currículo peculiar, formado no Sagan Tuso, no Japão, que deu o salto para a Europa em 2023-2024, de forma prematura, para representar-se no colosso Bayern de Munique, que pagou por ele 400 mil euros na Baviera, além de 15 jogos na equipa B. Chegou a estrear-se pela equipa principal a 26 de setembro de 2023. Frente à formação do Monster na Taça da Alemanha. Seguiu-se na rota de Portugal, primeiro com uma assistência de 6 meses ao Portimonense, onde fez 13 jogos. Esta temporada, na afirmação total do Arouca, novamente por empréstimo dos alemães. O impacto na equipa arouquense foi de tal ordem que a administração não hesitou em acionar a opção de compra de 1 milhão de euros, tornando Fukui na contratação mais cara da história do emblema do distrito de Aveiro. O Arouca, de resto, sobe na abrir a mão dos jogadores, por uma verba entre os 5 e 8 milhões de euros, sabendo este valor que o Sporting terá de pagar para levar este jovem promissor. A hipótese do Montreal ser obrigado a ativar a opção de compra de 80% do passe de Ivan Raim, garantindo um encaixe imediato ao Futebol Clube Porto, ainda está de pé, mas não se adivinha que nesta ação seja de fácil concretização, uma vez que o emblema canadiano pode jogar com a utilização do médio ofensivo nas próximas 2 partidas da MLS. Para que a opção seja automaticamente acionada, no espanhol terá de discutir 60% dos jogos, contam aqueles que fez mais de 45 minutos do período de empréstimo iniciado em agosto. Nesta fase, preenche esse requisito em 12 dos 20 desafios que o Montreal realizou. A minha taxa de utilização está precisamente em 60%. Contudo, olhando para a gestão que tem sido feita dos jogadores, que se na perspectiva que o criativo faça mais de 45 minutos em ambos os encontros,

0: baixa e pode tentar renegociar o valor dos cadastros em baixa, não usando a lesão sofrida em fevereiro, o tempo de utilização e o peso do salário como argumentos na mesa das conversações. Ivan Raim mantém um vínculo válido até junho de 2028 com o Futebol Clube do Porto e continua a representar um ativo com peso de investimento e de folha salarial, depois dos Dragões terem pago cerca de 10 milhões de euros ao Futebol Clube Famalicão pela sua contratação e do espanhol ter somado 44 jogos, 5 golos e 2 assistências com a camisola azul e branca antes de ser emprestado sem encaixe garantido pelo acordo com o Montreal. No clube fica dependente do mercado para tentar recuperar na parte do montante aplicado no espanhol, seja através de uma eventual proposta dos canadianos, seja de outras soluções que possam servir para um jogador ainda em plena idade competitiva. Falando em folha salarial, o médio pesa também no bolso do clube canadiano. Segundo dados publicados pela Major League Soccer, Ivan Raim surge como atleta mais bem pago do plantel de Montreal, com salário na base na ordem de 1,9 milhões de dólares, e uma remuneração garantida que sobe para cerca de 2,1 milhões de euros. A jornada 34 e última da época desportiva 2025-2026 conta com decisões finais marcadas para neste sábado e são vários jogos importantes, desde logo começando pela discussão da segunda posição da tabela classificativa, ainda não completamente fechada, mas onde o Sporting leva vantagem, estando no segundo posto com 79 pontos, o Benfica é terceiro com 77 pontos conquistados. Para as 8:30 da noite estão aprazadas nas seguintes partidas: Sporting Gil Vicente, Estoril Praia, Benfica e Futebol Clube Famalicão, Futebol Clube Alverca. Olhamos em concreto para a discussão dessa segunda posição e começando pelo duelo entre Sporting Gil Vicente. O Sporting, como dissemos, está na segunda posição com 79 pontos. A equipa do Gil é neste momento sexta colocada com 50 pontos conquistados. Na divisão este duelo do lado da formação do Sporting, Rui Borges assume que espera um jogo difícil contra o Gil e quer dar uma vitória aos adeptos numa casa cheia e repleta de leões.
1: Acima de tudo, deixa-me enaltecer primeiro a casa cheia para amanhã dos nossos adeptos, que é sinal que estão connosco, querem passar essa força extra que tão importante tem sido ao longo de toda a época, e que amanhã vai ser muito importante para levar de vencida o Gil. Entrando na parte do Gil Vicente, é uma boa equipa que está a fazer um excelente campeonato, que ainda está na luta pelas competições, ainda é possível irem a competições europeias, por isso, dito bem daquilo que será a dificuldade, para além daquilo que é a equipa em si, o coletivo, uma equipa muito bem organizada, com um bloco muito coeso, num bloco médio, por vezes até alto, quando aciona tem bons timings e bons gatilhos de pressão, e é muito competitiva nesse momento, quando aciona, é muito coesa, é uma equipa que permite pouco aos adversários, é uma equipa fortíssima em bolas paradas ofensiva, por isso, dito bem daquilo que serão as dificuldades para o jogo de amanhã, por isso eu ter começado a dizer que era importante ter casa cheia para o grupo sentir essa energia boa também para este final de época, todos os níveis, e precisamos dela também para nos ajudar.
0: Já do lado da formação do Gil Vicente, César Peixoto quer sobretudo um bom jogo da sua equipa na deslocação até ao estádio de Alvalade.
2: Saí satisfeito do jogo no sentido em que demos tudo enquanto foi possível, e depois o futebol às vezes consegue-se, outras vezes não se consegue, mas eu acho que há tanta coisa que já se conseguiu tão boa desta época que, conseguindo ou não, por mais que tentem, não vão conseguir apagar a grande época que nós fizemos, não vão conseguir apagar a qualidade de jogo que estes jogadores tiveram, a valorização dos jogadores que nós tivemos, o crescimento da época que nós tivemos, ou seja, demos muito a este campeonato enquanto equipa, enquanto clube, e acho que isso é inegável, e por mais que se tente aqui ou ali dizer que a equipa agora não está bem ou não está mal, não, é o normal de uma equipa deste nível. Aliás, o anormal é nós mandarmos de sexto para cima o campeonato todo, por isso acho que estamos todos de parabéns. Agora ainda não terminou, nós vamos lá para competir perante uma boa equipa, mas vai ser muito difícil, mas nós já provamos este campeonato que conseguimos nos bater, seja contra quem for.
0: Duelo entre o Sporting Gil Vicente, marcado para nas 8:30 da noite. À mesma hora que temos frente a frente no estádio António Coimbra da Mota, entre Estoril Praia e no Sporting Lisboa e Benfica. A equipa do Benfica, como dissemos, atrás está na terceira posição com 77 pontos, de fronte na equipa do Estoril Praia, que neste momento na tabela classificativa ocupa o nono lugar com 39 pontos conquistados na divisão este duelo. Do lado da formação do Benfica, no técnico José Mourinho acredita que o Benfica pode vencer a equipa do Estoril Praia, deixando de parte os milagres.
3: O significado do milagre para ficar em segundo lugar, acho que percebem aquilo que eu quero dizer. Acredito que podemos ganhar ao Estoril, como acreditava que podíamos ganhar ao Famalicão, como acreditava que podíamos ganhar ao Braga. Nos dois jogos fizemos tudo para ganhar.

0: só não ganhámos porque não aconteceu um milagre. Acredito que vamos fazer outro bom jogo contra o Estoril, que é uma equipa difícil, mas acredito que vamos fazer outro bom jogo e que vamos jogar o suficiente para ganhar. Depois há outro jogo, como na semana passada houve outro jogo em Vila do Conde, e não vai ser fácil. Mas vamos dar tudo, como temos feito desde o princípio da época, vamos dar tudo.
1: O técnico da formação do Benfica, ao que tudo indica, está mesmo de partida para a formação do Real Madrid, mas por agora já confirmou ter recebido a proposta de renovação por parte da formação do Benfica e recusando qualquer tipo de contacto novamente com a formação madrileira.
0: Tive proposta de renovação do Benfica na quarta-feira, a proposta que foi entregue ao meu empresário, proposta que eu não quis ver, que eu não quis saber, que eu não quis analisar, e que só vou fazê-lo a partir de domingo, só vou fazê-lo, eu diria, domingo. Primeiro que tudo, o Benfica é muito maior do que eu, não há comparação possível. O Benfica é maior que todos, maior que qualquer treinador, maior que qualquer jogador, maior que qualquer presidente. O Benfica é maior que qualquer um. Portanto, relativamente à minha situação pessoal, acho que não há motivo para preocupações, porque, como eu disse, o Benfica é maior do que todos e nunca se deve preocupar se alguém fica, se alguém parte, porque o Benfica é maior que todos. Relativamente ao primeiro, ao segundo, ao terceiro, ao quarto lugar, eu penso que as coisas são tão óbvias, que não acredito que haja algum benfiquista que não as tenha entendido.
1: Já do lado da formação do Estoril Praia, Adriano Catro destaca que espera um jogo positivo da sua equipa com a formação do Benfica.
2: É o jogo que vai fechar essas duas épocas e aí talvez temos que ter uma pequena pausa para ver como é que nós vamos para frente, como é que podemos entrar nessa próxima fase do crescimento do clube, crescimento da equipa, porque não estou aqui para repetir o mesmo trabalho. Quero estar aqui e ajudar as pessoas a levar isto para frente, para melhorar. E temos que sentar e definir muito bem como e se conseguimos fazer isso.
1: Duelo entre Estoril Praia e Benfica, marcado então para nas 8:30 da noite, à mesma hora que se realiza nesse Sporting Gil Vicente, e à mesma hora temos ainda Futebol Clube Famalicão, Futebol Clube Alverca. Já em relação aos jogos, nas contas da manutenção na Primeira Liga Portuguesa, essas contas fazem-se a partir das 6 da tarde, com vários duelos. Desde logo, destaque para o duelo entre Arouca e Tondela, Casa Pia e Rio Ave. E em relação a estes jogos, destaque para a formação do Casa Pia, que nesta altura está no 16º e penúltimo lugar, com 29 pontos, enquanto que na equipa do Tondela está no 17º e penúltimo lugar, em lugar de descida direta, na Segunda Liga, com 28 pontos. E ainda, Nacional e Vitória Sport Clube, e duelo entre Sporting Clube de Braga e Estrela da Amadora. Os jogos da manutenção da Primeira Liga na Portuguesa, agendados para nas 6 da tarde. Já nas 3:30 da tarde, grande destaque para no jogo da consagração do título de campeão do Futebol Clube Porto, que recebe no Estádio do Dragão, na formação do Santa Clara. À mesma hora, inicia-se também o duelo entre Moreirense e Aves no Futebol Sado, na divisão esse no Porto-Santa Clara. No Francisco Farioli, no técnico da equipa do Futebol Clube do Porto, acabou por destacar-se que quer mais fome para na nova época e quer terminar com um triunfo sobre a formação do Santa Clara durante este sábado. A partir de 1 de julho começa a nova época, e para nós, claro, alguns dias antes, no momento em que passarmos pelo portão do Olival, precisamos de voltar a ter o estômago vazio, com a mesma fome e com o mesmo desejo de melhorar, e sobretudo esse processo ser cada vez mais consolidado. Os desafios que temos pela frente vão estar num patamar diferente. Não estou a falar apenas, claro, da Liga dos Campeões, mas também das competições domésticas. E novamente para mim, pessoalmente, no tempo de celebração, já terminou há cerca de 15 dias. Vamos ter uma folga de algumas horas, mas centremos nas tensões, como disse, primeiro no jogo com o Santa Clara. Para fechar nesta primeira liga, queremos dar uma boa resposta. Acho que todos merecem terminar-se de uma forma positiva. Já do lado da equipa do Santa Clara, Abna Petit espera, sobretudo, um bom resultado na última partida referente à época desportiva.
3: Que estão a fazer uma excelente temporada, muito bem orientada, e nós a reforçar aquilo que são os nossos comportamentos, melhorarmos algumas coisas, reforçar aquilo que eles têm vindo a fazer, sabendo que vamos ter um jogo exigente, difícil.
1: Recordando então que durante este dia, pelas 15h30, temos na Futebol Clube Porto Santa Clara, na Moreirense, na Aves Futebol Sade, pelas 18h, Nacional Vitória Sport Clube, Casa Pia Rio Ave, Arouca, na Tondela, na Sporting Clube de Braga, na Estrela da Amadora, e a partir das 20h30, as três últimas partidas da Primeira Liga da época desportiva, com a batalha acesa do segundo lugar entre Sporting e Benfica. O Sporting recebe no estádio de Alvalade o Gil Vicente, o Benfica desloca-se até a Amoreira para defrontar o Estoril Praia, e ainda no Futebol Clube Famalicão recebe no seu reduto a formação do Alverca, todos os jogos acompanhados ao pormenor pela primeira Rádio Desporto num simultâneo na Rádio Jornal do Centro, e claro está também através da conta oficial da primeira Rádio Desporto no YouTube. Onde por lá pode também ficar a par de todo o desenrolar destas 9 partidas durante este sábado. O Futebol Clube do Porto anunciou a renovação de Elisa Abna Turner, até 2028, na média, que é a terceira melhor marcadora da equipa na Azul e Branca, na escola Cidade Invicta, no verão de 2025. Nesta temporada, na jogadora de 23 anos, conquistou o título da 2ª Liga Feminina e, por consequência, na subida na 1ª Liga, bem que com uma qualificação para na primeira final da Taça de Portugal Feminina da história do Futebol Clube do Porto, num jogo que marca no primeiro clássico de sempre na história do futebol feminino português frente ao Benfica. Ao serviço do Futebol Clube do Porto, a norte-americana com 12 golos em 25 jogos, sendo que o último foi apontado na vitória sobre o Clube Albergaria por uma bola a zero no jogo da festa do título.
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0: Nenhum treinador, ou eu neste caso, não sou nenhum treinador meio doido. E é para isso que lutamos todos. Independentemente de termos aleijados ou termos aleijados, ou malta no departamento médico agora. Malta, eu digo o aleijados, não é aleijados, que senão ainda penso... Mas estou tão simples da minha forma que olha o que digo, agora é muito mais chique o treinador a falar, mais chique, por isso que eu disse que não sou nenhum louco, e por mim é quase metê-los ali em redomas de vidro com gelo e esperar que amanhã estejam fresquinhos, estejam fresquinhos.
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2: O significado do milagre para ficar em segundo lugar, acho que percebem aquilo que eu quero dizer. Acredito que podemos ganhar ao Estoril, como acreditava que podíamos ganhar ao Famalicão, como acreditava que podíamos ganhar ao Braga. Nos dois jogos fizemos tudo para ganhar.
3: É o jogo que vai fechar essas duas épocas e aí talvez temos que ter uma pequena pausa para ver como é que nós vamos para frente, como é que podemos entrar nessa próxima fase do crescimento do clube, crescimento da equipa.
4: Partido de manhã, para nós é o último partido em casa da época. Nos gostaria que fosse o penúltimo, mas não pudo ser, então é ser o último e creio que devemos fazer um bom partido, um muito bom partido diante dos nossos adeptos para despedir a temporada bem, para também agradecer-lhes todo o seu apoio ao longo da temporada.
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5: São agora 8h24.
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5: Vamos lá olhar agora para mais um craque mundial aqui na primeira Rádio Desporto.
6: Andriy Shevchenko, ou simplesmente Sheva, é uma das maiores lendas do futebol mundial. Nascido a 29 de setembro de 1976, em Dvirkishnia, na Ucrânia, Shevchenko destacou-se desde cedo como um talento raro. Iniciou a sua carreira no Dinamo de Kiev, onde rapidamente impressionou pelo seu poderio físico, velocidade e capacidade de finalização, características que o tornariam um dos melhores avançados da sua geração. Foi sob a orientação do lendário treinador Valery Lobanovsky que Shevchenko desenvolveu a sua técnica apurada e instinto de matador. Nos anos 90, o Dinamo de Kiev era uma das principais potências do futebol da Europa de Leste e Shevchenko desempenhou um papel fundamental na equipa, ajudando-a a dominar o campeonato ucraniano e a ter presenças marcantes nas competições europeias. Na Liga dos Campeões de 1997-98, Sheva ganhou projeção internacional ao marcar um hat-trick frente ao Barcelona no Camp Nou, numa vitória por 4-0 que espantou o mundo do futebol. Esta exibição cativou os olhares dos grandes clubes europeus, mas foi o AC Milan que garantiria a sua contratação em 1999. A chegada de Shevchenko a Milão foi um dos momentos mais decisivos da sua carreira. Logo na sua primeira época, o avançado ucraniano mostrou ao mundo a sua capacidade letal, tornando-se o melhor marcador da Série A, com 24 golos. Shevchenko formou uma parceria ofensiva impressionante com nomes como Rui Costa e Kaká, ajudando o AC Milan a reconquistar o estatuto de potência europeia. Com a camisola rossonera, conquistou a Liga dos Campeões em 2003, quando o Milan venceu a Juventus na final, nas grandes penalidades. Shevchenko marcou o penalti decisivo e levou o clube de volta ao topo do futebol europeu. Entre os títulos que conquistou no Milan, destacam-se ainda um Scudetto em 2004, uma Supertaça italiana e uma Supertaça europeia. No entanto, foi o seu desempenho individual que marcou uma era no futebol europeu. Em 2004, Shevchenko venceu a tão cobiçada Bola de Ouro, sendo coroado o melhor jogador da Europa, um feito que colocou definitivamente o seu nome entre os grandes do futebol. Ao longo das suas 7 temporadas nos rossoneri, Shevchenko marcou 175 golos em 322 jogos, tornando-se o segundo melhor marcador da história do clube, apenas atrás do sueco Gunnar Nordahl. Em 2006, Shevchenko trocou o Milan pelo Chelsea numa das transferências mais caras da história do futebol à época. No entanto, a sua passagem por Londres foi marcada por lesões e dificuldades de adaptação ao estilo de jogo mais físico e intenso da Premier League e, apesar de momentos de brilho, Shevchenko nunca conseguiu replicar o sucesso que tivera em Itália e após duas temporadas regressou ao Milan por empréstimo, mas os anos dourados já estavam para trás. Eventualmente voltou ao Dinamo de Kiev, onde jogou até ao final da sua carreira em 2012, fechando o ciclo no clube que o viu nascer para o futebol. A nível de seleções, Shevchenko foi a grande figura da Ucrânia durante quase duas décadas. O ponto alto da sua carreira internacional foi a qualificação da Ucrânia para o Mundial de 2006, a primeira vez que o país conseguiu tal feito desde a sua independência. Shevchenko, como capitão e líder, conduziu a equipa até aos quartos de final da competição, onde foram eliminados pela Itália. A sua contribuição para o futebol ucraniano vai muito além dos golos que marcou. Sheva continua a ser um símbolo nacional, sendo visto como um embaixador do futebol ucraniano no mundo. Após pendurar as botas, Shevchenko conseguiu uma carreira como treinador, tendo assumido o comando da seleção ucraniana em 2016. Sob a sua liderança, a Ucrânia alcançou um feito notável no Euro 2020, chegando pela primeira vez aos quartos de final do torneio. Shevchenko provou que a sua visão de jogo não se limitava a ser um dos melhores avançados de sempre, mas também um estratega competente fora das quatro linhas. Com uma carreira recheada de títulos, golos e momentos históricos, Andriy Shevchenko é, sem dúvida, um dos jogadores mais icónicos do futebol mundial. O seu legado no AC Milan e na seleção ucraniana permanecerá por muito tempo e o seu nome estará sempre associado à excelência, classe e capacidade de superação, tanto dentro como fora dos relvados.

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1: São 8 da manhã e 29 minutos.
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5: Francisco Trincão não é apenas o jogador do Sporting mais utilizado esta temporada. Trincão é também o craque do atual plantel sportinguista mais reconhecido internacionalmente e é também um dos leões mais seguidos no mercado, com clubes árabes interessados, mas também com o Dortmund a ver de perto nas exibições do avançado de 26 anos que promete ter um verão animado. A rota árabe já foi apontada a Trincão como Luís Suárez, avançado colombiano contratado ao Almeria no início da temporada por 22,1 milhões de euros e que, pelos números, sobretudo de golos marcados, 36 em 51 jogos, mitigou a saída do super goleador Victor Gyökeres. Mas no caminho do internacional português surge também a rota alemã, por via do Borussia Dortmund, gigante germânico, que nesta temporada vai terminar na Bundesliga na segunda posição, segue com 60 pontos, menos 16 do que o campeão Bayern de Munique na entrada para a última jornada. O Dortmund anda observado no camisola 17, nos jogos e as referências só podem ser positivas. Trincão, quando faltam dois encontros para terminar na temporada leonina, Gil Vicente para o campeonato iturriense na final da Taça de Portugal, igualou já na melhor época em golos com os mesmos 13 de 2022-2023 e está na duas assistências das 17 do melhor registro da sua carreira de 2024-2025 com 4.392 minutos jogados. É o leão mais utilizado por Rui Borges, treinador que o fez titular em 49 dos 52 jogos em que o utilizou. Já na imprensa inglesa tem apontado o avançado ao Liverpool, no que mostra bem o impacto que Trincão fez nesta temporada, não apenas pelo que mostrou nas competições nacionais, mas sobretudo pela carreira na UEFA Champions League, prova em que os verdes e brancos só caíram nos quartos de final aos pés do já finalista e líder da Premier League, Arsenal, com derrota por uma bola zero em Alvalade e empates em golos no reduto dos Gunners. Rui Borges conta com Trincão, a administração quer com ele continuar na próxima temporada, mas está ciente do interesse que o camisola 17 desperta em outros clubes e do encaixe que pode significar. Num campo abaixo dos 50 milhões de euros estão os leões cientes do assédio que poderá vir agora no mercado de verão, com passagens pelo Barcelona e pela Premier League. Em 2021-2022 esteve cedido ao Wolverhampton. Trincão é uma das figuras mais sonantes do plantel leonino e do campeonato português, no que justifica o interesse constante de vários clubes das principais ligas europeias. Em agosto do ano passado, o Sporting investiu mais 11 milhões de horas para adquirir os restantes 50% do passe de Trincão, que ainda pertenciam ao Futebol Clube Barcelona, elevando assim o custo total do extremo para 18 milhões de euros. Recordar que nos jogadores na escola Alvalade em 2022 por empréstimo, com taxa de 3 milhões, tendo os Leões avançado para a compra de metade do passe no ano seguinte por 7 milhões de euros. No passado dia 4 de março, Francisco Trincão renovou o contrato com os verdes e brancos por mais 3 épocas de 2027 para 2030, manteve assim a cláusula de rescisão nos 60 milhões de euros. O Al Ittihad de Sérgio Conceição venceu em casa do Al Etifak por 3-1 na jornada 33 da Abna Saudi Pro League. Os visitantes, com Danilo Pereira no 11 titular, marcaram dois golos antes dos primeiros 20 minutos. A WhatsApp abriu a contagem aos 3 minutos, com remate a responder a cruzamento de Mitat, Chabni Ibn Diaby, ampliou a vantagem aos 19 minutos, com um remate ao primeiro poste, na sequência de um livre de Fabinho. Os da casa reduziram ao minuto 26, graças à finalização de Al Ghanem, após cruzamento de João Costa, luso-brasileiro internacional sub-20 por Portugal, já na segunda parte pisou Diaby. Num belo gesto individual, aos 79 minutos, em que ganhou metros, atirou com a defesa do caminho e selou assim o 3-1 final. O Al Ittihad, com este triunfo, registra no quinto lugar na equipa de Sérgio Conceição, que ainda jogará mais dois jogos na competição. Al Qadisiyah na 34ª jornada e Al Sabab em duelo em atraso da ronda 28, está em posição de acesso à próxima Liga dos Campeões da Ásia. O Botafogo avançou com um pedido de recuperação judicial face a uma grave crise financeira exponenciada pelo impedimento da FIFA de vender os jogadores, apontando o dedo na gestão de John Textor, que acusa de absoluto descompromisso face à instabilidade financeira e face ao clima pesado que gera em torno do clube. O emblema já estava a sofrer numa intervenção judicial face ao acumular de dívidas, mas agora avançou fortemente com um pedido de ajuda face ao grave cenário financeiro da sociedade esportiva, com riscos de correntes de transfer bans, impostos no âmbito da FIFA, vencimentos antecipados de obrigações financeiras e severas restrições e caixa. Uma situação insustentável que, na atual administração, diz que é da responsabilidade da Eagle Football, empresa de John Textor, que é acionista maioritária da SAD de Botafogo. O empresário norte-americano foi afastado da administração por ordem judicial a 23 de abril, mas é acusado de ter descapitalizado no clube e de ter retirado fontes de receitas. A condução adotada pela Eagle Football e por John Textor revelou absoluto descompromisso com a estabilidade financeira e institucional do Botafogo, contribuindo diretamente para o agravamento da crise enfrentada pelo clube e para o cenário de extrema fragilidade que tornou inevitável o ajuizamento na recuperação judicial, refere a nota publicada nas plataformas do clube. A SAD do Botafogo, em Assembleia Geral, nomeou Eduardo Iglesias como novo administrador-geral, sustento Dorcélio Melo, que tinha assumido no cargo de forma interina após a destituição de John Textor. Além da crise financeira no clube na Carioca, também passa por uma crise desportiva, atualmente no 12º lugar do brasileiro. E na última madrugada foi eliminado na Taça do Brasil. O treinador de Chapinense no Futebol Clube do Porto, Martin Anselmi, começou a temporada, mas já foi despedido, substituído este pelo português Franklin Carvalho. O Sport Lisboa e Benfica venceu por 4-2 em Ponte de Sores, arrancando de forma positiva o play-off da Liga de Futsal. A formação de Cassiano Klein arrancou em grande com o futsalista Carlos Monteiro a finalizar um contra-ataque, a responder a uma transição gizada pelos alentejanos. Do lado do elétrico, Tiaguinho foi expulso, mas o Benfica desperdiçou a vantagem de 4-3 e, como diz o velho ditado, que não marca sofre. Telmo Sousa aproveitou para empatar ao segundo poste, levando 1-1 para no tempo de intervalo. Já na segunda parte, Carlos Monteiro sofreu um penalti que Kutschib não falhou, mas na nova desconcentração, um lançamento lateral permitiu a Renato fazer 2-2 sem tempo para respirar. Pouquíssimo tempo depois, Arthur aproveitou um desentendimento entre Diogo Basílio e Pedro Santos para recolocar os visitantes na frente. Depois disso, já em velocidade cruzeiro, André Coelho dilatou a vantagem no remate em arco. Até ao fim, a emoção regressou no último minuto, com um golo de Pedro Santos. Contas feitas, o Benfica carimbou o primeiro jogo de triunfo na eliminatória.
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5: O Saint-Étienne, também conhecido como Le Vert, é uma das equipas mais lendárias do futebol francês. Fundado em 1919, o clube construiu uma história notável, especialmente nas décadas de 60 e 70, quando se tornou a principal potência do futebol em França. Com um total de 10 títulos da Ligue 1, o Saint-Étienne deteve o recorde de campeonatos durante várias décadas, uma marca que sublinha a sua importância no cenário desportivo nacional e que ainda assim foi perdida para o PSG, que agora soma 12. O caminho para a glória começou a ser traçado nos anos 50, mas foi na década de 60 que o clube realmente se afirmou como uma força dominante. Liderado por figuras icónicas como Aimé Jacquet e Robert Herbon, o Saint-Étienne conquistou 4 títulos da Ligue 1 entre 1964 e 1970, além de várias taças de França. Nos anos 70, já sob o comando de Robert Herbon, que assumiu o cargo de treinador após brilhar como jogador, o clube solidificou a sua hegemonia com mais de 5 campeonatos até 1976. A época de ouro do Saint-Étienne culminou nesse mesmo ano, quando a equipa chegou à final da Taça dos Clubes Campeões Europeus. Numa campanha memorável, eliminaram equipas de grande qualidade, como o Dinamo Kiev e o PSV Eindhoven, antes de enfrentar o Bayern Munique na final disputada em Glasgow. Apesar do esforço e de uma exibição combativa, o Saint-Étienne perdeu por 1-0 com o golo de Franz Roth. As bolas que embateram nos postos durante o jogo tornaram-se lendárias, levando os adeptos a acreditar que com balizas diferentes o resultado teria sido outro. Apesar da derrota, o impacto da campanha europeia foi enorme. O Saint-Étienne tornou-se um símbolo de orgulho para o futebol francês e a equipa era idolatrada pelos seus adeptos. O Stade Geoffroy Guichard, apelidado de Le Chaudron, o Caldeirão em português, era um dos estádios mais intimidantes da Europa, onde a paixão dos adeptos criava um ambiente único. Nos anos 70, o clube contou com jogadores extraordinários como Dominique Rocheteau, Jacques Santini e Michel Platini, que mais tarde se tornaria uma das maiores figuras do futebol mundial. Platini foi o destaque do início da época de 80, altura em que o Saint-Étienne conquistou o seu 10º e último título da Ligue 1 em 1981, consolidando o seu estatuto como um dos clubes mais titulados de França. Contudo, os anos que se seguiram foram difíceis. A saída de Platini para a Juventus em 1982 marcou o fim de uma era e problemas financeiros e de gestão desportiva colocaram o clube em declínio. Durante grande parte das décadas de 90 e 2000, o Saint-Étienne lutou para se manter na Ligue 1, alternando entre a primeira e a segunda divisão. Apesar de estar longe dos tempos áureos, o Saint-Étienne continua a ter uma legião de adeptos apaixonados e uma herança que faz dele um dos clubes mais respeitados de França. Nas últimas décadas, o Saint-Étienne tem lutado para recuperar a glória do passado, alternando temporadas na Liga Francesa com períodos de dificuldades desportivas e financeiras. Entre os anos 2000 e 2020, o clube teve alguns momentos de destaque, incluindo a conquista da Taça da Liga em 2013, que foi o seu primeiro troféu importante em mais de 3 décadas. Essa vitória deu aos adeptos alguma esperança de um regresso ao topo do futebol francês. No entanto, nos anos ainda mais próximos, o clube voltou a enfrentar desafios. Em 2022, o Saint-Étienne foi relegado para a Ligue 2, a segunda divisão, após perder o play-off de despromoção contra o Auxerre. A descida foi um golpe duro para um clube com tanta história, que se viu obrigado a reestruturar-se para tentar regressar à elite do futebol francês. Apesar do momento difícil, o apoio incondicional aos adeptos e a herança histórica mantiveram viva a chama da equipa, que acabou por regressar à primeira divisão. O Saint-Étienne continua a ser um gigante adormecido no panorama do futebol francês. A sua história rica e os sucessos do passado são uma inspiração constante para os clubes e os seus adeptos, que acreditam que com uma gestão mais sólida e um plantel competitivo, o clube poderá voltar a ser uma força relevante no futebol local. O gigante verde sonha em recuperar o seu lugar entre os grandes, com os olhos postos num futuro mais brilhante.
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5: A conquista da Taça dos Clubes Campeões Europeus de 1961-62 pelo Benfica consolidou o clube português como uma das grandes potências do futebol europeu. Naquele ano, os encarnados, liderados por Pelle Gutmann, repetiram o feito histórico da temporada anterior, em que também haviam vencido a competição. Este bicampeonato, alcançado numa era em que o Real Madrid dominava o futebol continental, foi o marco que imortalizou o Benfica no cenário mundial. O caminho para a glória começou com uma equipa sólida e talentosa, composta por jogadores como José Águas, Mário Coluna, Germano, Cavém e um jovem prodígio chamado Eusébio, que emergia como uma das maiores promessas do futebol mundial. O Benfica entrou na competição como campeão europeu e defendeu o título com autoridade. Nas eliminações de prestígio, como a Áustria de Viena, o Nuremberg e o Tottenham, este último nas meias finais, com uma vitória total de 4-3 no agregado. O momento culminante da temporada chegou a 2 de maio de 1962, na final contra o poderoso Real Madrid, que já havia conquistado 5 títulos europeus consecutivos entre 56 e 60. O jogo disputado no Estádio Olímpico de Amsterdão reuniu duas das melhores equipas da época e prometia um espetáculo memorável, o que de facto aconteceu. O Real Madrid contava com a sua estrela máxima, Alfredo Di Stéfano, além de Ferenc Puskás, ambos figuras lendárias do futebol. Puskás, em particular, demonstrou toda a sua qualidade ao marcar 3 golos na final. No entanto, a resposta do Benfica foi incrível. Mesmo começando a perder por 2-0, o clube português não se deixou abater e, com uma exibição cheia de coragem, conseguiu equilibrar o jogo rapidamente. José Águas e Cavém marcaram para o Benfica, igualando o marcador a 2, com Puskás a voltar a colocar o Real Madrid em vantagem, mas com o Benfica ainda a ter mais para dar. Aos 34 minutos, Mário Coluna empatou novamente, deixando o resultado em 3-3 ao intervalo. Na segunda parte, brilhou a estrela de Eusébio, que aos 20 anos mostrou ao mundo a razão pela qual seria uma das maiores figuras da história do futebol. Eusébio marcou 2 golos em apenas 5 minutos, um de penalti e outro com um remate poderoso, completando a reviravolta e selando a vitória por 5-3. O jovem avançado era oficialmente uma nova estrela no firmamento do futebol, enquanto o Benfica se coroava pela segunda vez consecutiva campeão europeu. Este título, além de consolidar o prestígio internacional do clube, marcou o início de uma nova era para o futebol português, colocando o país no mapa das grandes competições. Eusébio, que mais tarde ganharia a Bola de Ouro e seria o melhor marcador do Mundial de 1966, começou ali a sua jornada para a imortalidade no desporto. Para o Benfica, esta foi a confirmação de que a equipa de Gutmann era capaz de competir com os gigantes do futebol mundial, numa época em que o Real Madrid era visto como quase imbatível. A vitória na final de 1962 também reforçou o legado de Pelle Gutmann, o mítico treinador que, após conquistar o bicampeonato europeu, proferiu a famosa maldição que, supostamente, impediria o Benfica de vencer outra Taça dos Campeões Europeus nos 100 anos seguintes. Até hoje, o Benfica chegou a mais de 5 finais da competição, mas nunca voltou a erguer o troféu, alimentando o mito em torno das palavras de Gutmann. No total, a campanha europeia de 1961-62 do Benfica foi um exemplo de resiliência, talento e ambição. Os encarnados tornaram-se apenas a segunda equipa na história a conquistar o bicampeonato europeu, com Eusébio a emergir como a sua grande figura. O feito permanece como um dos maiores da história do clube, eternizando o Benfica entre as lendas do futebol mundial.
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4: O jogador ideal sabe equilibrar disciplina e criatividade, sendo imprevisível nos momentos decisivos. É para ouvir também todos os dias, aqui na primeira Rádio Desporto, o perfil do jogador.
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5: Rodri Hernández, nascido a 22 de junho de 1996 em Madrid, em Espanha, é o médio defensivo conhecido pela sua capacidade de recuperar bolas e distribuir jogo. Iniciou a sua carreira no Atlético Madrid, onde começou a sua formação juvenil antes de se destacar na equipa B. A sua performance chamou a atenção da primeira equipa do Atlético, onde fez a sua estreia em 2015. Já em 2018, Rodri transferiu-se para o Villarreal, onde se destacou na La Liga pela sua habilidade em controlar o meio-campo e a sua leitura de jogo. A sua excelente temporada no Villarreal levou-o ao Manchester City em 2019 e por aí tornou-se uma peça fundamental no esquema tático do treinador Pep Guardiola, contribuindo para a conquista de vários títulos, incluindo a Premier League e a Liga dos Campeões em 2023. Além da sua carreira em clubes, Rodri também representa a seleção espanhola. Fez a sua estreia internacional em 2018 e tem sido uma presença constante no meio-campo de La Roja, ajudando a equipa em competições internacionais e qualificações. Em 2024, foi uma das principais figuras que conquistou o Euro 2024 na Alemanha sob o comando de Luís de la Fuente.
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9: O Vicente é uma boa equipa que está a fazer um excelente campeonato, que ainda está na luta pelas competições, ainda é possível irem a competições europeias, por isso dita bem daquilo que será a dificuldade, para além daquilo que é a equipa em si, o coletivo.
10: Saí satisfeito do jogo no sentido em que demos tudo enquanto foi possível e depois o futebol às vezes consegue-se, outras vezes não se consegue, mas eu acho que há tanta coisa que já se conseguiu tão boa desta época que, conseguindo ou não, por mais que tentem, não vão conseguir apagar a grande época que nós fizemos.
11: Of course, tomorrow, after 5:30, is going to be for sure a special day, but to really make it special, the most important part is to be... to make it special from 3:30.
12: Na equipe que está a fazer uma excelente temporada, muito bem orientada, e nós a reforçar aquilo que são os nossos comportamentos, melhoramos algumas coisas, reforçar aquilo que eles têm vindo a fazer.
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4: São 8:50.
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5: Ricardo José Vaz Alves Monteiro, mais conhecido como Tarantini, é uma figura emblemática do Rio Ave e um exemplo raro de longevidade e lealdade no futebol português. Nascido em 1983 em Gestaçô, Baião, Tarantini começou a carreira em clubes de divisões inferiores e só aos 24 anos chegou ao futebol profissional, quando assinou pelo Rio Ave em 2008. Desde então construiu uma ligação histórica com o clube vilacondense, onde passou toda a carreira na primeira divisão, tornando-se capitão e referência dentro e fora de campo. Como médio de forte resistência e excelente leitura de jogo, Tarantini sempre se destacou pela entrega e inteligência tática. O seu espírito de liderança e profissionalismo rapidamente o tornaram um dos jogadores mais importantes da equipa. Ao longo dos anos, o médio contribuiu para alguns dos momentos mais memoráveis do Rio Ave, incluindo a histórica qualificação para a Liga Europa e a chegada à final da Taça de Portugal e da Taça da Liga em 2014. Esse ano foi especialmente marcante para o clube, que sob a liderança de Tarantini atingiu um nível de protagonismo inédito, enfrentando equipas europeias e levando o nome do Rio Ave a uma dimensão internacional. Além do desempenho dentro das quatro linhas, Tarantini sempre foi admirado pela sua visão de futuro e preocupação com a carreira pós-futebol. Com um mestrado em Educação Física e em Desporto, destacou-se pela sua postura consciente e exemplar, sendo uma voz ativa na sensibilização para a importância dos estudos entre os jogadores. Tarantini chegou mesmo a escrever um livro, A Minha Causa, onde partilhou reflexões sobre a vida desportiva e a necessidade de planear o futuro, inspirando colegas e jovens atletas a pensar além do futebol. Ao pendurar as chuteiras em 2021, Tarantini deixou um legado raro no futebol português. Com mais de 400 jogos pelo Rio Ave, é recordado não só pela sua entrega e dedicação em campo, mas também pelo impacto positivo que teve na cultura do clube e na vida dos colegas da profissão. O seu exemplo de compromisso, lealdade e inteligência fazem dele uma referência no desporto nacional, um atleta que valorizou a educação e a formação contínua, elevando o conceito de ser jogador profissional.
4: E agora seguimos com os craques mundiais neste produto 100% palavra.
5: Frank Lampard, nascido a 20 de junho de 1978, é amplamente reconhecido como um dos maiores médios da história do futebol inglês e uma lenda do Chelsea. Criado numa família com forte herança futebolística, Lampard começou a sua carreira no West Ham United, o clube onde o seu pai havia jogado. Subiu às camadas principais do West Ham em 1995 e rapidamente se destacou pelas suas habilidades no meio-campo, marcando golos importantes e mostrando uma capacidade técnica notável. No entanto, foi a sua transferência para o Chelsea em 2001 que transformou a sua carreira. Lampard custou cerca de 11 milhões de libras ao clube londrino e rapidamente se tornou um pilar no meio-campo dos Blues. Durante a sua passagem pelo Chelsea, que durou até 2014, Lampard conquistou uma série impressionante de títulos, incluindo três Premier Leagues em 2004, 2005, 2005, 2006 e 2009, 2010, quatro FA Cups, duas taças da Liga e, claro, a tão sonhada Liga dos Campeões em 2012. Uma das marcas mais impressionantes de Lampard é a sua capacidade de marcar golos. Não foi apenas um jogador-chave na criação de jogadas, mas também se destacou pela sua impressionante veia goleadora. Lampard terminou a sua carreira no Chelsea como o maior goleador da história do clube, com 211 golos em 648 jogos, algo notável para um médio. Conhecido pela sua precisão nos remates de longa distância, especialmente com o pé direito, tornou-se conhecido pelos seus golos em momentos cruciais, além da sua consistência nas bolas paradas. A sua temporada de 2009-2010 foi particularmente impressionante, quando Lampard marcou 27 golos em todas as competições e ajudou o Chelsea a vencer a Premier League e a FA Cup, fazendo história com um double. A sua combinação de talento ofensivo, ética de trabalho incansável e inteligência tática fez dele um dos melhores jogadores da sua geração. Além do sucesso a nível do clube, Lampard teve uma carreira internacional notável, representando a seleção inglesa em diversas competições, incluindo 3 campeonatos do mundo e 2 campeonatos da Europa. Embora a Inglaterra não tenha alcançado o sucesso esperado durante essas competições, Lampard foi sempre um dos pilares da equipa e é amplamente respeitado pelos seus 66 jogos pela seleção. Após deixar o Chelsea em 2014, teve uma curta passagem pelo Manchester City, antes de terminar a sua carreira nos New York City, da MLS, onde jogou até 2016. Após a sua retirada dos relvados, o ex-atleta rapidamente se lançou na carreira de treinador e em 2018 assumiu o comando do Derby County, onde teve uma boa temporada na segunda divisão inglesa, levando o clube à final do play-off de promoção. No ano seguinte, Lampard assumiu o cargo de treinador do Chelsea, voltando ao clube onde teve os seus maiores sucessos como jogador. Durante a sua passagem por Stamford Bridge, focou-se em dar oportunidades a jovens jogadores da academia e conseguiu uma qualificação para a Liga dos Campeões na sua primeira temporada. Contudo, foi demitido em janeiro de 2021 após uma série de maus resultados e por aí prosseguiu a sua carreira como técnico por outras paragens.
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4: Vamos lá olhar agora para mais um gigante adormecido aqui na primeira rádio de desporto.
5: O FC Kaiserslautern é um dos clubes mais respeitados do futebol alemão, com uma história rica e momentos marcantes, tanto a nível nacional como europeu. Fundado em 1900, o clube é sediado na cidade com o mesmo nome, no estado da Renânia-Palatinado, e tem uma tradição profunda no futebol germânico, sendo especialmente conhecido pelos títulos conquistados e pela apaixonada base de adeptos. O Kaiserslautern ganhou destaque pela primeira vez nos anos de 1950, quando conquistou 4 títulos da Bundesliga num período de grande sucesso. O clube alcançou a sua primeira grande glória em 1951 com a conquista do campeonato alemão e o sucesso continuou na década seguinte com títulos em 53, 54 e 55, estabelecendo-se como um dos clubes mais dominantes da Alemanha Ocidental. O período mais notável da história recente do Kaiserslautern foi na década de 1990, quando a equipa alcançou uma série de feitos notáveis que deixaram uma marca indelével no futebol alemão. Sob o comando do treinador Otto Rehagel, o Kaiserslautern conquistou a Bundesliga em 91-92, apenas um ano após a promoção para a primeira divisão. Este feito é amplamente reconhecido como um dos maiores na história do futebol germânico, dado que o clube havia sido promovido da segunda divisão apenas uma temporada antes. O trabalho de Rehagel na promoção e subsequente conquista da Liga é amplamente celebrado como um exemplo notável de gestão e desenvolvimento da equipa. Em 1996, o Kaiserslautern continuou a brilhar ao vencer a Taça da Alemanha, completando uma dupla de títulos impressionante. O sucesso na Taça veio após uma vitória por 1-0 sobre o Borussia Mönchengladbach na final, consolidando o status do clube como uma força respeitada no futebol do país. Outro momento notável da história do clube foi a conquista da Supertaça da Alemanha em 1991, onde derrotaram o Hamburgo por 2-1. Além dos sucessos domésticos, o Kaiserslautern também fez algumas aparições notáveis nas competições europeias, com o clube a ter a oportunidade de competir na Taça dos Clubes Campeões Europeus e na Taça UEFA durante os anos 90, embora não tenha conseguido conquistar os principais troféus europeus. No entanto, a participação em tais competições foi um reconhecimento da qualidade da equipa e da sua capacidade de competir em nível internacional. Nos anos seguintes, o Kaiserslautern enfrentou desafios e períodos de declínio. A equipa teve dificuldades em manter a sua posição na Bundesliga e experimentou descidas à segunda divisão. A gestão do clube e a estabilidade financeira foram questões que afetaram o desempenho da equipa nas décadas seguintes, mas apesar destes desafios, o Kaiserslautern continuou a ser uma peça importante no futebol alemão e manteve uma base de adeptos apaixonados que apoiaram o clube durante os altos e baixos. Em termos de infraestruturas, o clube joga os seus jogos no Stadion der Betzenberg, conhecido por ser um dos estádios mais intimidantes da Alemanha devido ao ambiente vibrante e apaixonado. O estádio tem capacidade para cerca de 49 mil espectadores e é um dos locais mais icónicos do futebol germânico. O Kaiserslautern também é conhecido pela sua contribuição para o desenvolvimento de talentos no futebol alemão, já que o clube teve vários jogadores notáveis ao longo dos anos, incluindo Klaus Toppmöller, Rainer Bonhoff e mais recentemente Omar Gaber e Clemens Fritz. A história do Kaiserslautern é uma mistura de sucessos e desafios, marcada por uma grande época nos anos 90 e por uma reputação de ser um clube que sabe como competir no mais alto nível. O sucesso do emblema durante a era de Rehagel é particularmente memorável e o Kaiserslautern continua a ser, por isso, uma parte importante do panorama do futebol alemão, com uma base de adeptos leal e um legado de conquistas que define a sua rica história.
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14: São 9 da manhã.
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19: O Sporting Clube de Benfica Portugal e o Sporting Clube de Braga oficializaram a transferência de Rodrigo Salazar para Benfica Leões, sabendo em comunicado na CMVM. O Sporting SAD comunicou que chegou a acordo com o Sporting Clube de Braga no futebol de SAD com relação à aquisição a título definitivo dos direitos esportivos do jogador Rodrigo Salazar Martínez pelo montante de 30 milhões de euros. Mas se informa que foi celebrado entre a Sporting SAD e o jogador num contrato de trabalho desportivo válido por 5 temporadas desportivas, ou seja, até 30 de junho de 2031, prevendo uma cláusula de rescisão no valor de 80 milhões de euros. Ainda pelo Sporting, na equipa leonina prepara-se para uma autêntica revolução no próximo defeso e a estrutura dos Leões já se movimenta nos bastidores para garantir que o setor não perde qualidade. Um dos mais sérios candidatos a fazer uma mudança para Alvalade é Ebna Taichi e Fukui. Os jogadores têm estado em grande plano ao serviço do Arouca e recolhe consenso na SAD do clube de Alvalade como uma das soluções em mente para a próxima temporada. As exibições do nipónico na Serra da Freita, onde somou 3 golos e 5 assistências em 34 jogos. Nesta época, validaram os relatórios da observação. O médio japonês de apenas 21 anos destaca-se pela sua dinâmica, revelando-se um elemento capaz de atuar quer na posição 6, quer na posição 8, sendo nesta última que mais sobressai devido à qualidade na tomada de decisão e facilidade de chegada às zonas de finalização. O interesse do Sporting King Fukui surge como uma resposta preventiva à racia que se avizinha no miolo. O cenário é complexo. Morita, compatriota de Fukui, despede-se de Alvalade já durante este sábado. O capitão Morten Hjulman está no mercado e na sua transferência é um cenário forte. Kocharás Filipe deve seguir por empréstimo e Daniel Bragança entra no último ano de contrato, pairando assim a dúvida sobre a sua continuidade. Como se não bastasse o jovem João Simões, sofreu uma lesão que ameaça comprometer o arranque dos trabalhos de pré-temporada, de resto, na evolução clínica do jovem formado em Alcochete, que reside no gatilho para os Leões avançarem definitivamente se a paragem de Simões for mais mais prolongada do que o previsto, o Sporting poderá acelerar por Fukui para preencher de imediato a vaga. Fukui, apesar de ter idade, carrega já num currículo peculiar formado no Sagan Tuso, no Japão, deu o salto para a Europa em 2023-2024 de forma prematura para representar no colosso Bayern de Munique, que pagou por ele 400 mil euros na Baviera, além de 15 jogos na equipa B. Chegou a estrear-se pela equipa principal a 26 de setembro de 2023, frente à formação de Monsters na Taça da Alemanha. Seguiu-se na rota de Portugal, primeiro com uma assistência de 6 meses ao Portimonense, onde fez 13 jogos, e esta temporada na afirmação total do Arouca, novamente por empréstimo dos alemães. O impacto na equipa arouquense foi de tal ordem que a administração não hesitou em acionar a opção de compra de 1 milhão de euros, tornando Fukui na contratação mais cara da história do emblema do distrito de Aveiro. O Arouca, de resto, sobe na abrir a mão dos jogadores, por uma verba entre os 5 e 8 milhões de euros, sabendo este valor que o Sporting terá de pagar para levar este jovem promissor. A hipótese do Montreal ser obrigado a ativar a opção de compra de 80% do passe de Ivan Raim, garantindo um encaixe imediato ao Futebol Clube Porto, ainda está de pé, mas não se adivinha que nesta ação seja de fácil concretização, uma vez que o emblema canadiano pode jogar com a utilização do médio ofensivo nas próximas duas partidas da MLS. Para que a opção seja automaticamente acionada, no espanhol terá de discutir 60% dos jogos, contam aqueles que fez mais de 45 minutos do período de empréstimo iniciado em agosto. Nesta fase, preenche esse requisito em 12 dos 20 desafios que o Montreal realizou. A minha taxa de utilização está precisamente em 60%. Contudo, olhando para a gestão que tem sido feita dos jogadores, que se na perspectiva que o criativo faça mais de 45 minutos em ambos os encontros que restam aos canadianos antes do término de assistência, 30 de junho. Do ponto de vista financeiro, o SAD do Futebol Clube Porto já garantiu 250 mil euros pela assistência, mais um prémio de 50 mil euros ligado ao primeiro bloco de 10 jogos, mas tudo o resto deixará de estar escrito nas cláusulas e passa a depender da vontade das partes. Se Ivan Raim não atingir na meta e o Montreal quiser mantê-lo, já não estará amarrado a obrigação automática de pagar 5 milhões e meio de euros e pode tentar renegociar o valor dos jogadores em baixa, usando a lesão sofrida em fevereiro, o tempo de utilização e o peso do salário como argumentos na mesa das conversações. Ivan Raim mantém um vínculo válido até junho de 2028 com o Futebol Clube Porto e continua a representar um ativo com peso de investimento e de folha salarial, depois dos Dragões terem pago cerca de 10 milhões de euros ao Futebol Clube Famalicão pela sua contratação e do espanhol ter somado 44 jogos, 5 golos e 2 assistências com a camisola azul e branca antes de ser emprestado. Sem encaixe garantido pelo acordo com o Montreal, no clube fica dependente do mercado para tentar recuperar na parte do montante aplicado no espanhol, seja através de uma eventual proposta dos canadianos, seja de outras soluções que possam servir para um jogador ainda em plena idade competitiva. Falando em folha salarial, o médio pesa também no bolso do clube canadiano. Segundo dados publicados pela Major League Soccer, Ivan Raim surge como atleta mais bem pago do plantel de Montreal, com um salário na base na ordem de 1,9 milhões de dólares e uma remuneração garantida que sobe para cerca de 2,1 milhões de euros. O Benfica está preparado para avançar para a contratação de Marco Silva, assim que se confirme que José Mourinho não continuará na próxima temporada. Na Luz, prevalece na convicção de que o Special One vai mesmo regressar ao Real Madrid e os encarnados têm um plano para pôr em prática o mais rapidamente possível. Existe a expectativa que tudo possa acontecer na próxima semana, até porque foi o próprio técnico do Benfica, José Mourinho, a admitir que só vai olhar para as possíveis propostas que estão em cima da mesa, nomeadamente a renovação pelo Benfica no próximo domingo. Aproximando-se os dias das grandes decisões do Benfica. A equipa despede-se durante este sábado da temporada desportiva com deslocação até ao reduto do Estoril Praia. Tudo indica, neste momento, que se consome a separação entre Mourinho e Rui Costa. No Real Madrid está interessado. Já houve contactos entre o empresário Jorge Mendes e Florentino Pérez, presidente dos Merengues, e a situação não se alterou, apesar da convicção de eleições antecipadas. A possibilidade de renovação com Mourinho sabe no Benfica é remota e já foi identificado o substituto Marco Silva, é no favorito. Já foram feitos os primeiros contactos intensos com o treinador, muito positivos. Como tal, indicador de que poderá ser possível chegar a acordo, Marco Silva está muito interessado com a possibilidade de treinar a formação da Luz. Marco Silva continua sem dar pistas sobre o seu futuro. É público que tem uma proposta de renovação por parte do Fulham, mas não aceitará. Irá assim separar-se depois dos londrinos. Treina desde 2021, o que o coloca mais perto da formação do Sport Lisboa e Benfica. O Fulham ainda tem dois compromissos compromissos até no final da temporada, diante do Wolverhampton no próximo domingo e Newcastle no dia 24, daí que qualquer anúncio formal terá de esperar pelo final do mês as negociações sobre o contrato e as conversas sobre a reestruturação do plantel. No entanto, poderão prosseguir. Rui Costa está interessado em resolver o assunto o mais rapidamente possível para que na próxima temporada seja preparada. Tem piores, conta para isso com a contribuição do diretor-geral Mário Branco, muito próximo de Marco Silva, com quem trabalhou no Estoril Praia. Essa ligação é valorizada por qualquer das partes, clube e treinador. As próximas horas são dominadas pela concentração total nesse duelo entre Estoril Praia e Benfica, se bem que depois disso, e no próximo domingo, tudo irá ser conhecido em relação ao futuro de José Mourinho. A jornada 34 e última da época desportiva 2025-2026 conta com decisões finais marcadas para neste sábado e são vários jogos importantes, desde logo começando pela discussão da segunda posição da tabela classificativa, ainda não completamente fechada, mas onde o Sporting leva vantagem, estando no segundo posto com 79 pontos. O Benfica é terceiro com 77 pontos conquistados. Para as 8:30 da noite estão aprazadas nas seguintes partidas: Sporting Gil Vicente, Estoril Praia Benfica e Futebol Clube Famalicão, Futebol Clube Alverca. Olhamos em concreto para a discussão dessa segunda posição e começando pelo duelo entre o Sporting Gil Vicente. O Sporting, como dissemos, está na segunda posição com 79 pontos. A equipa do Gil é neste momento sexta colocada, com 50 pontos conquistados. Na divisão este duelo do lado da formação do Sporting, Rui Borges assume que espera um jogo difícil contra o Gil e quer dar uma vitória aos adeptos numa casa cheia e repleta de leões.
9: Acima de tudo, deixa-me analisar primeiro a casa cheia para amanhã dos nossos adeptos, que é sinal que estão connosco, querem passar essa força extra que tão importante tem sido ao longo de toda a época, e que amanhã vai ser muito importante para levar de vencida o Gil. Entrando na parte do Gil Vicente, é uma boa equipa que está a fazer um

0: adversários, é uma equipa fortíssima em bolas paradas ofensiva, por isso, dita bem daquilo que serão as dificuldades para o jogo de amanhã, por isso eu ter começado a dizer que era importante ter casa cheia para o grupo sentir essa energia boa também para este final de época, todos os níveis, e precisamos dela também para nos ajudar.
1: Já do lado da formação do Gil Vicente, César Peixoto quer sobretudo um bom jogo da sua equipa na deslocação até ao estádio de Alvalade.
2: Saí satisfeito do jogo no sentido em que demos tudo enquanto foi possível, e depois o futebol às vezes consegue-se, outras vezes não se consegue, mas eu acho que há tanta coisa que já se conseguiu tão boa desta época que, conseguindo ou não, por mais que tentem, não vão conseguir apagar a grande época que nós fizemos, não vão conseguir apagar a qualidade de jogo que estes jogadores tiveram, a valorização dos jogadores que nós tivemos, o crescimento da adeptos que nós tivemos, ou seja, demos muito a este campeonato enquanto equipa, enquanto clube, e acho que isso é inegável, e por mais que se tente aqui ou ali dizer que a equipa agora não está bem ou não está mal, não, é o normal de uma equipa deste nível. Aliás, o anormal é nós mantermos o sexto para cima o campeonato todo, por isso acho que estamos todos de parabéns. Agora ainda não terminou, nós vamos lá para competir perante uma boa equipa, mas vai ser muito difícil, mas nós já provamos este campeonato que conseguimos nos bater, seja contra quem for.
1: Duelo entre o Sporting Gil Vicente, marcado para Ebnas, 8:30 da noite, à mesma hora Ebna que temos frente a frente no estádio António Coimbra da Mota, entre Ebnas Estoril Praia e no Sporting Lisboa e Benfica. A equipa de Benfica, como dissemos, Ebna atrás, Ebna está na terceira posição com 77 pontos, Ebna de fronte na equipa do Estoril Praia, que neste momento na tabela classificativa ocupa o nono lugar com 39 pontos conquistados na divisão este duelo. Do lado da formação do Benfica, no técnico José Mourinho acredita que o Benfica pode vencer a equipa do Estoril Praia, deixando de parte os milagres.
3: O significado do milagre para ficar em segundo lugar, acho que percebem aquilo que eu quero dizer. Acredito que podemos ganhar ao Estoril, como acreditava que podíamos ganhar ao Famalicão, como acreditava que podíamos ganhar ao Braga. Nos dois jogos fizemos tudo para ganhar, só não ganhámos porque não aconteceu o milagre. Acredito que vamos fazer outro bom jogo contra o Estoril, que é uma equipa difícil, mas acredito que vamos fazer outro bom jogo e que vamos jogar o suficiente para ganhar. Depois há outro jogo, como na semana passada houve outro jogo em Vila do Conde, e não vai ser fácil. Mas vamos dar tudo, como temos feito desde o princípio da época, vamos dar tudo.
1: Já do lado da formação do Estoril Praia, Abdian Catro destaca que espera um jogo positivo da sua equipa com a formação do Benfica.
4: É o jogo que vai fechar essas duas épocas, e aí talvez temos que ter uma pequena pausa para ver como é que nós vamos para frente, como é que podemos entrar nessa próxima fase do crescimento do clube, crescimento da equipa, porque não estou aqui para repetir o mesmo trabalho. Quero estar aqui e ajudar as pessoas a levar isto para frente, para melhorar. E temos que sentar e definir muito bem como e se conseguimos fazer isso.
1: Duelo entre Estoril Praia e Ebna Benfica, marcado então para Ebnas 8:30 da noite, à mesma hora que se realiza nesse Sporting Gil Vicente, e à mesma hora Ebna temos ainda Futebol Clube Famalicão, Futebol Clube Alverca. Já em relação aos jogos, nas contas da manutenção na Primeira Liga Ebna Portuguesa, essas contas fazem-se a partir das 6 da tarde, com vários duelos. Desde logo, destaque para Ebna o duelo entre Arouca Ebna Tondela, Casa Pia Ebna Rio Ave. E em relação a estes Ebna jogos, destaque para Ebna formação do Ebna Casa Pia Ebna, que nesta altura Ebna está no 16º e penúltimo lugar, Ebna com 29 pontos, enquanto que na equipa do Tondela está no 17º e penúltimo lugar, Ebna em lugar de descida direta na Segunda Liga com 28 pontos. E ainda Nacional e Vitória Sport Clube, e duelo entre o Sporting Clube de Braga e Estrela da Amadora. Na divisão, este duelo do lado da formação do Sporting Clube de Braga, Carlos Vicente espera um bom jogo, sendo que este é o último da Primeira Liga 2025-2026.
5: O partido de amanhã, para nós é o último partido em casa de la época. Nos gustaría que fuera el penúltimo, pero no pudo ser, entonces es el último, y creo que debemos hacer un buen partido, un muy buen partido delante de nuestros adeptos para despedir la temporada bien, para también agradecerles todo su apoyo a lo largo de la temporada, y creo que la mejor manera de despedir la temporada es hacer un gran partido, no siendo nosotros, yendo por el partido desde el principio, esforzándonos para poder irnos de vacaciones con un sabor más dulce que no agridulce, ¿no? Y creo que se ha visto como el equipo, a pesar de las contrariedades, ¿no? De las bajas, de las lesiones en este último tramo de temporada.

0: temporada, y estoy hablando ya de, no de partidos esporádicos, estoy hablando de un proceso donde el equipo lo ves esforzarse en todos los partidos, sea con unos, sea con otros, ¿no? Con más jugadores o con menos jugadores, pero esforzarse para sacar los partidos adelante siendo nosotros, ¿no? Jugando con una personalidad, con un nivel competitivo muy, muy, muy altos, y esto tiene que ser lo que el equipo tiene que ofrecer mañana.
1: Os jogos da manutenção da primeira liga na portuguesa, agendados para nas 6 da tarde. Já nas 3 e meia da tarde, grande destaque para no jogo da consagração do título de campeão do Futebol Clube Porto, que recebe no estádio do Dragão, na formação do Santa Clara. À mesma hora, inicia-se também o duelo entre Moreirense e Aves na Futebol Sado, na divisão esse na Porto-Santa Clara. Na frente, esse com o Farioli, no técnico da equipa do Futebol Clube do Porto, acabou por destacar que quer mais fome para na nova época e quer terminar com triunfo sobre a formação do Santa Clara durante este sábado.
2: From the 1st of July, when...
1: A partir de 1 de julho começa a nova época, e para nós, claro, alguns dias antes, no momento em que passarmos pelo portão do Olival, precisamos de voltar a ter o estômago vazio, com a mesma fome e com o mesmo desejo de melhorar, e sobretudo esse processo ser cada vez mais consolidado. Os desafios que temos pela frente vão estar num patamar diferente. Não estou a falar apenas, claro, da Liga dos Campeões, mas também das competições domésticas. E novamente para mim, pessoalmente, no tempo de celebração, já terminou há cerca de 15 dias. Vamos ter uma folga de algumas horas, mas centremos nas atenções, como disse, primeiro no jogo com Santa Clara. Para fechar nesta primeira liga, queremos dar uma boa resposta. Acho que todos merecem terminar de uma forma positiva. Farioli falou também sobre as mensagens trocadas com José Mourinho e sobre a sua possível ida para o Real Madrid.
2: We won the title the Saturday.
1: Quando ganhamos o título e quando acordei, uma das primeiras chamadas que recebi foi do Sr. Mourinho. Acabou por me dar os parabéns e mais uma vez diz muito sobre aquilo que podem ser os adversários. Em campo ou fora dele, acho que entre pessoas com certos valores é possível sempre reconhecer o mérito do outro. E para mim foi um prazer receber as palavras, mesmo através de mensagem. No fim de contas, já tinha dito que tinha muito respeito por ele. Mas não sei o que vai fazer na próxima temporada. Se ele ficar, será, como dizer, mais um concorrente para conseguir fazer bons jogos no campeonato. Teremos outra pessoa para enfrentar. Mas foi sobretudo um privilégio poder defrontá-lo nas contas da Primeira Liga.
2: And to win against it.
1: Uma equipa que não perdeu nenhum jogo esta época e que diz muito sobre o talento e a conquista que o Porto conseguiu fazer.
2: What we did.
1: Já do lado da equipa do Santa Clara, Abna Petit espera sobretudo um bom resultado na última partida referente à época desportiva.
3: Na equipa que está a fazer uma excelente temporada, muito bem orientada, e nós a reforçar aquilo que são os nossos comportamentos, melhoramos algumas coisas, reforçar aquilo que eles têm vindo a fazer, sabendo que vamos ter um jogo exigente, difícil.
1: Recordando então que durante este dia, pelas 3:30 da tarde, temos no Futebol Clube Porto Santa Clara, na Moreirense, na Aves Futebol Sado, pelas 6 da tarde, Nacional Vitória Sport Clube, Casa Pia Rio Ave, Arouca, na Tondela, na Sporting Clube de Braga, na Estrela da Amadora, e a partir das 8:30 da noite, as três últimas partidas da Primeira Liga da época desportiva, com a batalha acesa do segundo lugar entre Sporting Benfica. O Sporting recebe no estádio de Alvalade o Gil Vicente, o Benfica desloca-se até a Moreira para defrontar o Estoril Praia, e ainda no Futebol Clube Famalicão recebe no seu reduto a formação do Alverca, todos os jogos acompanhados ao pormenor pela primeira Rádio Desporto num simultâneo na Rádio Jornal do Centro, e claro está também através da conta oficial da primeira Rádio Desporto no YouTube, onde por lá pode também ficar a par de todo o desenrolar destas 9 partidas durante este sábado.
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1: A conquista do Mundial Sub-20 de 1991 pela seleção de Portugal é um dos momentos mais marcantes da história do futebol português. Este triunfo, ocorrido apenas 2 anos após a primeira vitória em 1989, solidificou o país como uma das grandes potências no futebol jovem a nível mundial. A competição foi realizada em Portugal entre os dias 14 e 30 de junho de 1991, o que aumentou ainda mais a responsabilidade e expectativa sobre a equipa portuguesa. Disputado em cidades como Lisboa, Porto e Braga, entre outras, o torneio reuniu as melhores seleções sub-20 mundiais. Portugal, já com o peso de ser o atual campeão, tinha no seu plantel jogadores talentosos que seriam determinantes para repetir o feito de 89. A campanha portuguesa no Mundial de Sub-20 começou com uma fase de grupos onde o país enfrentou equipas como a Argentina, a Coreia do Sul e a Irlanda do Norte. Portugal terminou esta fase no segundo lugar do grupo, o que garantiu a passagem para a fase a eliminar. Desde logo, a solidez defensiva e a coesão do grupo de jogadores começaram a destacar-se como pilares fundamentais da equipa, que era orientada à altura por Carlos Queiroz. Nos quartos de final, Portugal enfrentou o México e conseguiu uma vitória convincente por 2-1, assegurando a passagem às semifinais. O desafio seguinte foi contra a Austrália, num jogo extremamente equilibrado e emocionante, que terminou com uma vitória de 1-0 para Portugal, graças a um golo decisivo do avançado Tony, levando assim os jovens portugueses à final do torneio. A grande final foi disputada a 30 de junho de 1991, no Estádio da Luz, em Lisboa, diante de uma enchente de adeptos que aguardavam ansiosamente por mais um título mundial. O adversário foi o Brasil, uma das potências tradicionais do futebol, o que aumentava o grau de dificuldade da partida. O jogo foi extremamente estático e disputado, terminando empatado 0-0 após o tempo regulamentar e o prolongamento. A decisão seguiu-se então para grandes penalidades, onde o guarda-redes português Sérgio Leite se destacou, defendendo 2 penaltis e ajudando Portugal a vencer por 4-2. Este momento ficou marcado na memória de todos os adeptos e Portugal sagrou-se bicampeão mundial de sub-20. Este torneio destacou-se não apenas pelo título, mas também pelo surgimento dos jogadores que viriam a ter carreiras notáveis no futebol profissional. Entre os nomes mais proeminentes da equipa estavam Jorge Costa, que viria a ser uma lenda no futebol do Porto, João Pinto, que brilhou no Benfica e Sporting, e Emílio Peixe, que foi eleito o melhor jogador do torneio, recebendo a bola de ouro da competição. A vitória no Mundial de Sub-20 de 1991 consolidou a reputação de Carlos Queiroz como um dos principais responsáveis pelo desenvolvimento das camadas jovens do futebol português. Este triunfo ajudou também a criar uma base sólida de jogadores que mais tarde formariam a espinha dorsal da seleção nacional principal. Portugal, com esta vitória, tornou-se apenas o 4º país a vencer 2 títulos consecutivos do Mundial de Sub-20, um título que até hoje continua a ser celebrado como um dos maiores êxitos da história do futebol português. Essa geração de ouro trouxe um novo fôlego para o futebol em Portugal e inspirou as futuras gerações, preparando o caminho para o sucesso que a seleção principal alcançaria nas décadas seguintes.
2: Através da marca de grande qualidade após um 0-0 no final dos 90 minutos e do prolongamento. Portugal a revalidar o seu título de campeão do mundo. E está o capitão João Vieira Pinto e agora Carlos Queiroz também, que merece empunhar este troféu.
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5: O significado do milagre para ficar em segundo lugar, acho que percebem aquilo que eu quero dizer. Acredito que podemos ganhar ao Estoril, como acreditava que podíamos ganhar ao Famalicão, como acreditava que podíamos ganhar ao Braga. Nos 2 jogos fizemos tudo para ganhar.
6: É o jogo que vai fechar essas 2 épocas e aí talvez temos que ter uma pequena pausa para ver como é que nós vamos para frente, como é que podemos entrar nessa próxima fase do crescimento do clube, crescimento da equipa.
7: Partido de manhã, para nós é o último partido em casa da época. Nos gostaria que fosse o penúltimo, mas não pôde ser, então é ser o último e creio que devemos fazer um bom partido, um muito bom partido, diante dos nossos adeptos para despedir a temporada bem, para también agradecerles todo su apoyo a lo largo de la temporada.
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0: São 9h26.
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0: 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Seguimos agora nesta emissão com o perfil do jogador.
1: 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Son Heung-min é um dos jogadores mais completos e versáteis da Premier League, conhecido pela sua capacidade de atuar em várias posições no ataque, embora se destaque principalmente como extremo esquerdo. Uma das características mais evidentes no seu jogo é a sua capacidade de finalizar com ambos os pés, tornando-o imprevisível para os defesas. Seja em jogadas rápidas de transição ou em ataques mais organizados, Son demonstra uma inteligência tática notável ao ler os espaços vazios e saber exatamente quando acelerar o jogo. Taticamente, é um mestre em aproveitar as costas da defesa adversária. A sua velocidade, aliada a um excelente timing nas corridas, permite-lhe quebrar linhas defensivas e criar oportunidades de golo de forma consistente. É particularmente eficaz em sistemas de contra-ataque, onde a sua aceleração e habilidade para finalizar em situações de um contra um são mortais. Além disso, o seu entendimento com colegas de ataque torna-o uma peça vital em jogadas combinadas e trocas rápidas de posição. O sul-coreano também é altamente eficaz na pressão sem bola, algo essencial em sistemas de jogo que privilegiam a pressão alta. Son não só pressiona os defesas com intensidade, mas também tem a capacidade para se reposicionar rapidamente para bloquear linhas de passe, demonstrando um excelente sentido de jogo defensivo e compromisso com o trabalho em equipa. Este aspecto tático é frequentemente subvalorizado, mas é crucial para manter a consistência defensiva do seu conjunto. Outro ponto forte do seu jogo é a movimentação inteligente ao cortar da ala para o centro. Não fica apenas à espera de cruzamentos, mas é muito proativo ao movimentar-se para zonas mais centrais, o que lhe permite ter uma posição privilegiada para rematar de longe ou até combinar com os médios ofensivos. O seu remate de média e longa distância é outra arma letal no seu arsenal, com capacidade de golos de fora da área que muitas vezes decidem jogos. Com uma qualidade técnica refinada, velocidade e inteligência tática, Son é um jogador que pode atuar em múltiplos sistemas e é extremamente difícil de anular. A sua versatilidade, quer como criador de jogo, quer como finalizador, faz dele um dos jogadores mais decisivos e completos no futebol mundial.
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4: São 9h29.
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11: Passado do Benfica, Ebna está no terreno de avaliar potenciais alvos para Ebna reforçar o plantel no mercado de transferências de verão, Ebna com o diretor-geral Mário Branco, particularmente ativo neste processo, em paralelo na estrutura Ebna encartada, mantém negociações Ebna para Ebna saída dos jogadores, Ebna de forma Ebna poder assumir uma posição mais afirmativa no mercado. O nome do Benfica Ebna tem sido associado a vários alvos, muitos deles Ebna especulação, mas Ebna contactos em diferentes frentes. Os encarnados entram neste período de reformulação do plantel, Ebna condicionados Ebna pelo elevado investimento investimento realizado no início da temporada, mas também por uma época desportiva que não valorizou vários ativos. A isto junta-se na provável ausência na Liga dos Campeões na próxima temporada, cenário com impacto direto nas receitas do clube. No Benfica, arrisca terminar o campeonato no terceiro lugar, dependendo da última jornada, precisa de vencer o Estoril e esperar que o Sporting registre uma perda de pontos na frente ao Gil Vicente em Alvalade. Perante este contexto, a SAD admite a possibilidade de negociar jogadores importantes, mesmo alguns que gostaria de manter-se no plantel. Entre os nomes mais relevantes estão Richard Rios, André Schelderup e Vangelis Pavlidis, três ativos com mercado e potencial de encaixe financeiro significativo. O meio-campo é uma das prioridades para reforço, mas também poderá ser a zona de uma saída de peso. Richard Rios surge como o principal candidato. O internacional colombiano teve um período inicial de adaptação que gerou dúvidas para os adeptos, tendo em conta que foi a contratação mais cara da história do Benfica, proveniente do Palmeiras por 27 milhões de euros. Com contrato até 2030 e cláusula de rescisão de 100 milhões de euros, Rios prepara-se para marcar presença no Mundial deste verão, uma montra que pode valorizar ainda mais nos jogadores. Ainda assim, a necessidade de gerar liquidez para reinvestir no plantel pode precipitar uma transferência. O médio está referenciado por vários clubes, sobretudo em Itália, com o Nápoles particularmente atento. Em Inglaterra também há sinais de interesse, nomeadamente do Manchester United. O Benfica estará disponível para analisar propostas acima dos 30 milhões de euros. Outro nome no radar do mercado é Sudakov, no médio ofensivo ucraniano. Desculpa por empréstimo de 6,7 milhões de euros, com cláusula de compra obrigatória de 20,2 milhões, poderá sair por valores a rondar os 30 milhões de euros. No entanto, a época se incente, tanto a nível desportivo como emocional, tem dificultado na concretização do negócio, ainda que este continue em aberto. Para no meio-campo, o Benfica chegou a referenciar Salazar, do Sporting Clube de Braga, entretanto contratado pelo Sporting, mas não avançou para negociações formais. Também houve contactos com o Veneza por Issa Ndombele, outro jogador seguido pelos Leões, sem que tenha sido formalizada qualquer proposta. A SAD prepara um investimento significativo nesta zona, mas dependente de vendas relevantes, com Rios em destaque. No ataque, Andréas Schelderup e Vangelis Pavlidis surgem como dois dos ativos mais valiosos do plantel e com forte procura no mercado de transferências. Schelderup, extremo norueguês de 21 anos, foi um dos jogadores que mais valorizaram ao longo da temporada, contratado ao Nordsjælland em janeiro de 2023, num investimento de 14 milhões de euros. Esteve perto de sair no último mercado de inverno, mas acabou por permanecer e afirmar-se, convenceu José Mourinho, que destacou sobretudo na Liga dos Campeões, ganhando projeção internacional. O seu desempenho chamou a atenção de vários clubes europeus, com destaque para a Espanha, onde foi associado ao Barcelona, inclusive com presença em capas de jornais. O Benfica admite negociar o atleta, mas subiu significativamente as suas exigências. Se antes aceitava propostas na ordem dos 15 milhões, agora aponta para valores superiores a 30 milhões. Schelderup tem contrato até 2028, uma cláusula de rescisão de 100 milhões de euros. Caso permaneça, a renovação está em cima da mesa. Já Vangelis Pavlidis continua a afirmar-se como referência na ofensiva. O internacional grego, contratado em 2024-2025, tem contrato até 2029 e cláusula de 100 milhões de euros. Depois de ter sido considerado intransferível no verão passado, o cenário mudou. O Benfica admite negociar o avançado por cerca de 50 milhões de euros. Melhor marcador das Águias nas últimas duas temporadas, Pavlidis mantém o mercado, sobretudo em Inglaterra, onde continua a ser seguido, mas também na Alemanha. O próprio jogador não fecha na porta numa saída neste verão e mantém o objetivo de jogar na Premier League, aguardando uma proposta que satisfaça todas as partes. O internacional luso Bruno Fernandes acabou eleito pelos atletas do Manchester United do jogador do ano dos Red Devils. No médio português foi distinguido pelo segundo ano seguido, tornando-se no quinto futebolista do Manchester United a receber o prémio em mais do que uma ocasião. Cristiano Ronaldo, 2007 e 2008, António Valencia, em 2012 e 2017, David De Gea, em 2014, 2015, 2018 e 2022, Luke Shaw, em 2019 e 2021, são os restantes jogadores distinguidos. O português Diogo Dalot foi vencedor deste galardão, introduzido em 2005, 2006 e 2024. O Sporting Clube de Portugal e o Futebol Clube do Porto qualificaram-se para nas meias finais do play-off da Liga de Basquetebol, após triunfos nos segundos jogos dos quartos de final. Os leoninos, que terminaram a fase regular do campeonato na segunda posição, venceram o Jogueira por 85-73. O Sporting já vencia ao intervalo por 48-36, depois de dois períodos em que se superiorizou à equipa da casa. A formação de Aveiro reagiu e deu resposta no terceiro quarto, 21-19, ainda que nos verdes e brancos tenham segurado o apuramento. O basquetebol Paulista Benedelvin, do Jogueira, acabou por ser o melhor marcador com 19 pontos, 4 ressaltos e 2 assistências. Já no Sportinguista, Malek destacou-se com 13 pontos e 12 ressaltos. Também o Futebol Clube do Porto se impôs fora de portas em Albufeira, por claros 102-79, sobre o Imortal, triunfando no segundo jogo da série, algo que garantiu a passagem às meias finais. No Imortal liderava no final do primeiro período por 22-17, mas os Dragões partiram para uma exibição sem mácula e bateram o rival nos 3 quartos seguintes. Cornélio Odson, com 23 pontos, 10 ressaltos e 2 assistências, foi o homem do jogo. A juntar a isto, o Benfica também já está apurado para nas meias finais, após afastar o Sporting Clube de Braga em 2 jogos, e aguarda o adversário entre Ovarense e Oliveirense, que ainda terão de discutir um terceiro quarto. O Benfica sagrou-se tricampeão nacional do basquetebol feminino ao vencer o Quinta dos Lombos em Carcavelos por 77-67 no quinto e decisivo jogo da final do play-off da Liga, impondo-se por 3-2 num total da série. A equipa encarnada assumiu na quinta conquista do campeonato português no historial do clube e fê-lo nos últimos 6 anos, numa série iniciada na temporada de 2020-2021, interrompida em 2022-2023 pelo Barreiro. No duelo, no primeiro momento, na altura do derradeiro embate da final surgiu aos 5 minutos, quando um triplo de Emanuel de Oliveira aumentou a vantagem das Águias para 10-7. Uma das maiores diferenças na maior foram 4 pontos ainda favorável ao Benfica no primeiro período. A fechar, olhamos para a tenista Venus Williams, que regressa na terra batida de Roland Garros, competindo em empates ao lado da compatriota Baptiste. Na dupla, garantiu a entrada direta no quadro principal graças à sua classificação combinada, não necessitando de um wildcard. A americana de 45 anos registra na primeira presença no quadro na principal do torneio parisiense desde o ano de 2021, ano em que fez dupla com Coco Gauff e foi eliminada na ronda inaugural. Nas suas aparições em terra batida têm sido raras nos últimos anos, sendo que na participação no Open de Madrid no mês passado foi o seu primeiro torneio nesta superfície desde a edição de 2019 do Fresh Open. A tenista veterana mostrou-se otimista, apesar de uma derrota na primeira ronda em Madrid, na frente na Quevedo. A colega de Venus, Baptiste, registra até agora uma boa temporada em terra batida, tendo jogado na terceira ronda em Roma e derrotado o número 1 mundial, Sabalenka, nas meias finais de Madrid. A sua forma atual, combinada com a vasta experiência de Venus, que já venceu o torneio de pares em Paris, por 2 ocasiões, 1998 e 2010, com a irmã Serena Williams, torna a dupla uma candidata séria a ter em conta neste torneio.
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3: Vamos lá olhar agora para mais um craque da Liga Portuguesa, aqui na primeira Rádio Desporto.
4: Jorge Manuel Rebelo Fernandes, mais conhecido como Silas, nasceu a 1 de setembro de 1976, em Lisboa. Ao longo da sua carreira, destacou-se como jogador, construindo um percurso notável no futebol português e internacional. Silas iniciou a sua carreira nas camadas jovens do futebol Benfica, mais conhecido como Fofó, e posteriormente no Sporting Clube de Portugal. Mas foi no Atlético Clube de Portugal que se estreou como sénior em 1996. Após uma breve passagem pelo clube, Silas transferiu-se para a União de Montemor e foi aí que as suas qualidades chamaram a atenção de clubes de maior renome em Portugal. A grande oportunidade de Silas surgiu quando assinou pela União de Leiria, clube onde permaneceu entre 1999 e 2003. Sob o comando de José Mourinho, o médio ofensivo destacou-se pela sua visão de jogo e capacidade técnica, ajudando o clube a obter resultados impressionantes na Primeira Liga. O sucesso no Leiria catapultou Silas para o futebol espanhol, onde assinou pelo Celta de Vigo em 2003. No entanto, apesar de ter disputado a La Liga com o clube galego, a sua passagem por Espanha não foi tão marcante quanto o esperado. Silas passou ainda pelo Wolverhampton Wanderers, em Inglaterra, na temporada de 2008-2009, onde teve a oportunidade de jogar no competitivo futebol inglês. Apesar de não ter deixado um impacto tão duradouro, a experiência em diferentes ligas ajudou-o a amadurecer como jogador e a preparar-se para os próximos desafios. Após a sua aventura internacional, Silas voltou a Portugal, desta vez para representar o Bolonenses. No emblema do Restelo, reencontrou-se com o futebol português e teve um papel importante na equipa, sendo um dos pilares do clube até ao final da sua carreira. Depois de encerrar o seu percurso como jogador, em 2016, Silas rapidamente fez a transição para o cargo de treinador. Assumiu o comando técnico da Bessade, onde começou a demonstrar o seu potencial como treinador, e o seu estilo de jogo ofensivo e a capacidade de extrair o melhor dos seus jogadores fizeram dele uma figura respeitada no futebol português. Posteriormente, assumiu o cargo de técnico do Sporting na temporada de 2019-2020, num período conturbado para o clube. Apesar das dificuldades, Silas conseguiu estabilizar a equipa e deixar a sua marca. A carreira de Silas como jogador e treinador reflete um percurso de resiliência, talento e adaptação a diferentes realidades do futebol. Tanto em Portugal como no estrangeiro, mostrou sempre a sua capacidade de ultrapassar desafios, deixando um legado no futebol português que transcende os seus anos como jogador.
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3: Olhamos agora nesta emissão para os craques mundiais. Apesar da sua ausência no campo, o legado destes jogadores continua a inspirar novas gerações que procuram também alcançar a mesma grandeza. É para ouvir também aqui na primeira rádio de desporto os craques mundiais com o Hugo Taveira.
4: Ronaldo Luís Nazário de Lima, ou simplesmente Ronaldo, é amplamente considerado um dos maiores avançados da história do futebol. Nascido a 18 de setembro de 1976, no Rio de Janeiro, o brasileiro iniciou a sua carreira ainda adolescente, com apenas 16 anos no Cruzeiro. As suas exibições espetaculares no clube mineiro logo chamaram a atenção do futebol mundial e em 1994, após participar no Mundial dos Estados Unidos, embora sem atuar, foi contratado pelo PSV Eindhoven, dos Países Baixos. Lá, Ronaldo mostrou toda a sua capacidade de explosão e finalização, marcando 54 golos em 57 jogos ao longo de duas temporadas, uma média impressionante que o transformou numa das jovens promessas mais cobiçadas do futebol europeu. O seu talento levou-o rapidamente a um dos maiores clubes do continente, o Barcelona, onde jogou durante a temporada de 1996-97. No Barça, Ronaldo elevou o seu jogo a novos patamares, marcando 47 golos em 49 partidas e ajudando o clube a vencer a Taça das Taças da UEFA e a Taça do Rei. Foi durante este período que ganhou o apelido de fenómeno, graças à sua velocidade devastadora, poder físico e capacidade para driblar com uma facilidade espantosa. Ainda com apenas 20 anos, foi eleito pela primeira vez o melhor jogador do mundo pela FIFA, título que viria a conquistar noutras duas ocasiões. Em 1997, Ronaldo fez uma transferência recorde para o Inter de Milão, onde continuou a brilhar no início da sua carreira, ganhando a Taça UEFA em 1998. Contudo, foram também os anos em que a sua sorte começou a mudar em termos físicos. Durante o seu tempo no Inter, sofreu a primeira de várias lesões graves no joelho que o afastariam dos relvados por longos períodos. O seu regresso em 2002 foi nada menos do que milagroso. Após dois anos de recuperação, Ronaldo voltou aos grandes palcos no Mundial de 2002, onde foi a estrela maior da seleção brasileira, conduzindo o Brasil à vitória 1 8 golos, 2 dos quais na final contra a Alemanha. Esta conquista garantiu-lhe o terceiro título de melhor jogador do mundo e marcou o seu renascimento como um dos melhores jogadores da sua geração. Após o Mundial, Ronaldo transferiu-se para o Real Madrid como parte dos famosos Galácticos, onde jogou de 2002 a 2007. Durante esse período, conquistou 2 campeonatos espanhóis e manteve-se o estatuto de um dos melhores avançados do mundo, marcando 104 golos em 177 jogos. O seu estilo de jogo, marcado por uma combinação única de velocidade, técnica e poder de finalização, continuava a encantar os adeptos, apesar das lesões persistentes que o limitaram ao longo da sua carreira. Em Madrid, Ronaldo formou uma parceria letal com estrelas como Zidane, Figo e Beckham, que consolidaram ainda mais o seu legado no futebol europeu. Já na reta final da sua carreira, em 2007, voltou à Itália, desta vez para jogar no AC Milan, rival direto do Inter. Embora o seu desempenho tenha sido afetado pelas constantes lesões, ainda mostrou flashes de brilhantismo, marcando 9 golos em 20 jogos. Porém, o seu tempo no Milan também foi marcado por mais uma grave lesão no joelho, que acelerou o fim da sua trajetória na Europa. Ronaldo decidiu então regressar ao Brasil, assinando pelo Corinthians em 2009. Surpreendentemente, teve uma passagem de grande sucesso pelo clube paulista, onde ajudou o Corinthians a conquistar o Campeonato Paulista e a Copa do Brasil em 2009, numa demonstração de que, mesmo longe do seu auge físico, o seu talento era inquestionável. No entanto, após mais alguns problemas físicos, decidiu terminar a sua carreira em 2011, aos 34 anos. Ronaldo deixa um legado incontestável como um dos maiores avançados da história do futebol. Os seus números são impressionantes, já que ao longo da carreira marcou mais de 400 golos em clubes e seleções e venceu 2 bolas de ouro em 1997 e 2002. O fenómeno sempre foi lembrado e terá revolucionado a posição de avançado, combinando uma capacidade física invulgar com uma técnica requintada e um instinto goleador incomparável. Ronaldo foi também um dos grandes responsáveis por popularizar o futebol brasileiro no exterior e inspirou gerações de jogadores pelo mundo. Mesmo com as inúmeras lesões que enfrentou, a sua resiliência e capacidade de se reinventar em momentos cruciais da carreira fazem dele uma lenda viva do desporto, sendo reconhecido tanto por adeptos quanto por críticos como um dos mais completos jogadores que o futebol já viu.
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3: E agora seguimos com os gigantes adormecidos neste produto 100% palavra.
4: O Hambúrguer Sportwagen, ou Hamburgo na língua portuguesa, é um dos maiores gigantes adormecidos do futebol mundial. Fundado em 1887, o emblema da cidade hanseática, com o mesmo nome, é descendente do antigo Sport Clube Germania, equipa que acabou por fundir-se com o Hamburger FC e com o Falke Eppendorf. Conhecido também por HSV, o clube foi se tornando uma potência regional nos primeiros anos de existência. Devido ao crescimento nas competições do norte da Alemanha, a equipa foi-se começando a destacar também nas provas nacionais, alcançando o primeiro título de campeão nacional na longínqua temporada de 1923. Nesse ano, venceram a final do campeonato por 3-0 sobre o União Nova Chanovaira, juntando-lhe mais um título em 1928, dessa vez frente ao Victoria Köln. Durante o Terceiro Reich, que coincidiu com a Segunda Guerra Mundial, o clube perdeu alguma força a nível nacional, conquistando acima de tudo vários troféus regionais. Situado na zona de ocupação britânica após o fim do conflito, foi aí que o Hamburgo tentou reerguer-se, somando 2 campeonatos locais, embora tenha tardado até 1960 para voltar a tornar-se dominador ao nível nacional. Foi nesse mesmo ano que se tornou campeão alemão pela terceira vez, vencendo o Colónia na final, para além de se ter estreado na Taça dos Clubes Campeões Europeus. A campanha inaugural terminou apenas nas meias finais, onde caiu aos pés do Barcelona, lançando os dados para uma década que viria a trazer a sua primeira Taça da Alemanha, 3 anos mais tarde conquistada sobre o Borussia Dortmund. Os feitos alcançados até então valeram ao clube o convite da Federação Alemã para participar na primeira Bundesliga, disputada na época seguinte, em que o seu avançado, Uwe Seelers, se sagrou o melhor marcador com 30 golos. Os anos 70 foram ainda mais risonhos para os Die Rothosen, agraciados pelas conquistas de mais uma Taça da Alemanha em 1976 e de uma Taça das Taças em 1977. Após eliminar o Atlético Madrid nas meias-finais, um resultado de 2-0 frente ao Anderlecht em Amsterdão deu o primeiro título europeu ao Hamburgo. Aproveitando o entusiasmo com os resultados recentes, a equipa germânica assegurou, 2 anos mais tarde, o primeiro de 3 campeonatos da Bundesliga em em 4 temporadas. Esse foi, sem dúvida, o momento mais glorioso da história do HSV, que chegou inclusive à final da Taça dos Clubes Campeões Europeus, perdida para o Nottingham Forest em 1980, no estádio Santiago Bernabéu. No início dos anos 80, a equipa era uma das maiores potências continentais, estatuto que se confirmou com a maior conquista registada em 1983, quando levantou o troféu de campeão de Europa em Atenas. A vitória frente à Juventus por 1-0 foi conseguida com o golo de Félix Magath, um dos maiores nomes da história do clube, que eternizou o Hamburgo na elite restrita de emblemas que subiram ao trono europeu. A década não terminaria sem mais um título da Taça da Alemanha em 1986, o último antes de um período mais pobre na chegada à virada do século. O regresso à Liga dos Campeões aconteceu em 2000-2001, assim como em 2006-2007, ainda assim sem conseguir ultrapassar a fase de grupos. A equipa ainda lutou pelo título alemão em 2006, perdendo-o para o Bayern de Munique, porém a partir daí não mais conseguiu ser competitivo dessa forma, entrando numa espiral decrescente até ao ponto mais negro da sua existência. Em 2018, o clube acabou despromovido ao segundo escalão pela primeira vez, de onde não saiu até ao momento, apesar das várias tentativas de subida de divisão. Uma história curiosa acerca desse momento é que no Volkspark Stadion, casa do emblema ansiático, estava colocado um relógio que contava o tempo exato da equipa na Bundesliga, exibido de forma orgulhosa por ser o único conjunto que participou em todas as edições desde a sua formação. Agora, o relógio foi removido do recinto, deixando no seu lugar as coordenadas da localização do mesmo. Com um percurso riquíssimo no futebol da Alemanha, o Hamburgo protagoniza um dos derbys mais apaixonantes do país com o St. Pauli, outra equipa da cidade. A rivalidade com o Werder Bremen é também assinalável, com as equipas que ficam a 100 km de distância a formarem o conhecido Nordderby, ou Clássico do Norte. Durante muitos anos, os confrontos com o Bayern de Munique foram vistos como um conflito entre o Norte e o Sul do país, embora atualmente essa animosidade tenha esfriado por motivos competitivos. A viver uma das fases mais discretas desde a fundação há 137 anos, o Dinossauro, como é conhecido no seu país, é um dos gigantes adormecidos com maior contribuição para o futebol germânico e continental.
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8: O Vicente é uma boa equipa que está a fazer um excelente campeonato, que ainda está na luta pelas competições, não é possível irem a competições europeias, por isso dita bem daquilo que será a dificuldade, para além daquilo que é a equipa em si, o coletivo.
9: Saí satisfeito do jogo no sentido em que demos tudo enquanto foi possível e depois o futebol às vezes consegue-se, outras vezes não se consegue, mas eu acho que há tanta coisa que já se conseguiu tão boa desta época que, conseguindo ou não, por mais que tentem, não vão conseguir apagar a grande época que nós fizemos.
10: Of course, tomorrow, after 5:30, is going to be for sure a special day, but to really make it special, the most important part is to be... to make it special from T330.
11: Né, que está a fazer uma excelente temporada, muito bem orientada, e nós a reforçar aquilo que são os nossos comportamentos, melhoramos algumas coisas, reforçar aquilo que eles têm vindo a fazer.
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3: São 9:53.
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3: Grandes feitos também se destacaram em reviravoltas épicas, onde clubes e seleções reverteram desvantagens quase impossíveis para conquistar vitórias memoráveis. Está na altura de mais um grande feito histórico aqui na Primeira Rádio Desporto.
4: Não só de títulos se fazem as maiores equipas da história do futebol, porém as conquistas ajudam a eternizar os feitos de vários conjuntos que deixaram a sua marca. Olhando para um dos mais recentes dos quais, o Barcelona de Pep Guardiola estabeleceu um novo parâmetro no que a domínio diz respeito. Apoiado por uma filosofia desenhada por Johan Cruyff, o técnico espanhol colocou em prática o que de melhor aprendeu do mestre neerlandês, trucidando por completo todo e qualquer adversário que encontrou pela frente. Numa altura em que os galácticos do Real Madrid ajudavam a formar uma rivalidade estratosférica, as vitórias do tiki-taka catalão são ainda mais valorizadas, especialmente tendo em conta o facto de ter conquistado, no mínimo, três competições em cada um dos quatro anos desse período de 2008 a 2012. Desde logo na sua época de estreia, Guardiola arrecadou um quarteto de títulos que assustou o mundo do futebol. Para além da Liga Espanhola e da Taça do Rei, o Barcelona sagrou-se vencedor da Liga dos Campeões. Terminando à frente de Sporting, Shakhtar Donetsk e Basileia na fase de grupos, os blaugrana foram despachando oponentes de peso no seu caminho para a final. Destacam-se as goleadas aplicadas ao Lyon por 5-2 nos oitavos da competição, a par do 4-0 sobre o Bayern nos quartos, marcando o empate com o Chelsea na eliminatória de acesso à grande decisão. Aí, a antiga regra dos golos marcados fora de casa deu a passagem para Roma, onde os culés protagonizariam um confronto de titãs com o Manchester United de Alex Ferguson e do Bola de Ouro Cristiano Ronaldo. Os Red Devils eram, inclusive, os atuais campeões europeus, mas o que se viu no relvado do Olímpico foi uma das maiores demonstrações de superioridade alguma vez registadas contra aquela equipa. De pé para pé, a bola ia deslizando no tapete verde, trocando os olhos aos ingleses que, de forma inglória, tentavam controlar um fenómeno chamado Lionel Messi. Desde cedo que a vantagem da formação espanhola se fez mostrar pelo letal Samuel Eto'o, abrindo espaço para que o astro argentino aparecesse na segunda parte a fazer aquilo que lhe valeria o primeiro prémio de melhor do mundo da sua carreira. Foi Leo quem apontou o segundo do Barcelona, que levantaria a orelhuda sem qualquer contestação. O Mundial de Clubes viria a fechar o ano de sonho do tiki-taka catalão, com um triunfo sobre os Estudiantes de La Plata após prolongamento, consagrando aquela como a melhor temporada da história do clube. Diz-se por aí que o mais difícil não será chegar ao topo, mas sim manter-se por lá. Ora, para o Barça de Guardiola, essa foi uma premissa fundamental. O bicampeonato de La Liga chegou no ano seguinte, com 99 pontos conquistados, assim como as supertaças europeia e espanhola. 2 anos envolvidos desde o início do trabalho, chegariam ainda mais troféus, mas desta vez com um gosto especial. A goleada de 5-0 ao Real Madrid gravou uma humilhação difícil de ultrapassar para os merengues, abrindo o livro para um capítulo dourado favorável aos blaugrana. Além da supertaça espanhola, nem os 40 golos de CR7 tiraram o tricampeonato espanhol ao Barcelona, ao qual se juntou mais uma Liga dos Campeões. Depois de deixar Arsenal e Shakhtar Donetsk pelo caminho, os culés tiveram uma nova chance para calcar os eternos rivais, que claramente não desperdiçaram. Vencendo o Real Madrid por 2-0 no Santiago Bernabéu, as meias-finais ficaram resolvidas com um empate a um golo em Camp Nou, que ditou um novo encontro com o Manchester United na grande final. A jogar em território inglês, no imponente estádio do Wembley, o perfume do tiki-taka fez-se sentir igualmente, com Pedro Rodrigues, Lionel Messi e David Villa a pintarem o marcador de azul-graná. O tento de honra de Wayne Rooney foi insuficiente para evitar nova derrota dos Red Devils, que se curvaram perante o domínio de um adversário inigualável. Antes da despedida, Guardiola viria a conquistar mais uma supertaça espanhola contra o Real Madrid, uma Taça do Rei, eliminando os madrilenos pelo meio, um Mundial de Clubes goleando o Santos de Neymar, para além de uma supertaça europeia, vencida sobre o Futebol Clube do Porto, no Mónaco. Juntando beleza à funcionalidade, a brilhante geração dos catalães alimentou as vitórias da Espanha no Euro 2008, Mundial 2010 e Euro 2012, ajudando a construir a história de lendas como Carles Puyol, Gerard Piqué, Xavi Hernández e André Iniesta, ao qual se juntam nomes como Sergio Busquets, Víctor Valdés, Javier Mascherano e, claro, Lionel Messi. Fábricas, Villa, Thierry Henry e Samuel Eto'o são algumas das menções honrosas que cabem na memória dessa equipa maravilha, que mostrou a todo mundo uma nova forma de olhar para o desporto rei.
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14: São 9 da manhã e 59 minutos.
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18: Jornada 34 e última da época desportiva 2025-2026, na conta com decisões finais marcadas para neste sábado, e são vários jogos importantes. Desde logo começando pela na discussão da segunda posição da tabela classificativa, ainda não completamente fechada, mas onde o Sporting leva vantagem, estando no segundo posto com 79 pontos, o Benfica é terceiro com 77 pontos conquistados. Para nas 8:30 da noite estão aprazadas nas seguintes partidas: na Sporting Gil Vicente, Estoril Praia, Benfica e Futebol Clube Famalicão, Futebol Clube Alverca. Olhamos em concreto para a discussão dessa segunda posição e começando pelo duelo entre Sporting Gil Vicente. O Sporting, como dissemos, está na segunda posição com 79 pontos. A equipa do Gil é neste momento sexta colocada, com 50 pontos conquistados. Na divisão, este duelo do lado da formação do Sporting, Rui Borges assume que espera um jogo difícil contra o Gil e quer dar uma vitória aos adeptos numa casa cheia e repleta de leões.
8: Acima de tudo, deixa-me enaltecer primeiro a casa cheia para amanhã dos nossos adeptos, que é sinal que estão connosco, querem passar essa força extra que tão importante tem sido ao longo de toda a época, e que amanhã vai ser muito importante para levar de vencida o Gil. Entrando na parte do Gil Vicente, é uma boa equipa que está a fazer um excelente campeonato, que ainda está na luta pelas competições, ainda é possível irem a competições europeias, por isso, dita bem daquilo que será a dificuldade, para além daquilo que é a equipa em si, o coletivo. Uma equipa muito bem organizada, com um bloco muito coeso, num bloco médio, por vezes até alto, quando aciona tem bons timings e bons gatilhos de pressão, e é muito competitiva nesse momento, quando aciona, é muito coesa, é uma equipa que permite pouco aos adversários, é uma equipa fortíssima em bolas paradas ofensiva, por isso, dita bem daquilo que serão as dificuldades para o jogo de amanhã, por isso eu ter começado a dizer que era importante ter casa cheia para o grupo sentir essa energia boa também para este final de época, todos os níveis, e precisamos dela também para nos ajudar.
18: Rui Borges acabou por não dizer muitos comentários em relação ao mercado de transferências, ainda que Zalazar tenha sido comunicado pelo Sporting em declaração dada à CMVM. Por outro lado, Rui Borges acabou por falar sobre a despedida de alguns jogadores.
8: Em relação ao mercado, não vou comentar, porque já tínhamos duas equipas para a próxima época, por isso não é o momento para falarmos de mercado, mas sim estarmos focados naquilo que é o jogo de amanhã, que nos poderá dar uma presença na Liga dos Campeões, e é isso que queremos muito, e é isso que tem que ser o nosso único foco. Neste momento, em relação àquilo que é despedidas, é natural que haja a despedida de Morita, porque toda a gente sabe que não acaba contrato e que será uma despedida de um jogador que marcou a história do Sporting, que nos marcou a nós todos pessoalmente também, a mim pessoalmente também, e do Kenda, que também voltará à sua equipa agora, mãe, que é o Chelsea. Por isso são dois jogadores, um miúdo, um homem, um jogador mais maduro, mas que deram muito ao Sporting, que ganharam esse direito de despedir bem, de serem muito aplaudidos, porque ganharam esse respeito pelo seu caráter, por a sua personalidade, por a sua qualidade individual, mas acima de tudo, por tudo, que deram sempre em prol do Sporting. Por isso, nesses dois, é o único que posso falar, é nesses dois, porque dita mesmo isso.
18: Já do lado da formação do Gil Vicente, César Peixoto quer sobretudo um bom jogo da sua equipa na deslocação até ao estádio de Alvalade.
9: Saí satisfeito do jogo no sentido em que demos tudo enquanto foi possível, e depois o futebol às vezes consegue-se, outras vezes não se consegue, mas eu acho que há tanta coisa que já se conseguiu tão boa desta época que, conseguindo ou não, por mais que tentem, não vão conseguir apagar a grande época que nós fizemos, não vão conseguir apagar a qualidade de jogo que estes jogadores tiveram, a valorização dos jogadores que nós tivemos, o crescimento da que nós tivemos, ou seja, demos muito a este campeonato enquanto equipa, enquanto clube, e acho que isso é inegável, e por mais que se tente aqui ou ali dizer que a equipa agora não está bem ou não está mal. Não, é o normal de uma equipa deste nível. Aliás, o anormal é nós mandarmos de sexto para cima o campeonato todo. Por isso acho que estamos todos de parabéns. Agora ainda não terminou. Nós vamos lá para competir perante uma boa equipa, mas vai ser muito difícil. Mas nós já provamos este campeonato que conseguimos nos bater, seja contra quem for.
18: Duelo entre Sporting Gil Vicente, marcado para Ebnas 8:30 da noite, à mesma hora que temos frente a frente no estádio António Coimbra da Mota, entre Ebnas Estoril Praia e no Sporting Lisboa e Benfica. A equipa de Benfica, como dissemos, Ebnas atrás, Ebnas está na terceira posição com 77 pontos, Ebnas de fronte na equipa do Estoril Praia, que neste momento na tabela classificativa ocupa o nono lugar com 39 pontos conquistados na divisão este duelo. Do lado da formação do Benfica, no técnico José Mourinho acredita que o Benfica pode vencer a equipa do Estoril Praia, deixando de parte os milagres.
16: O significado do milagre para ficar em segundo lugar, acho que percebem aquilo que eu quero dizer. Acredito que podemos ganhar ao Estoril, como acreditava que podíamos ganhar ao Famalicão, como acreditava que podíamos ganhar ao Braga. Nos dois jogos fizemos tudo para ganhar, só não ganhámos porque não aconteceu o milagre. Acredito que vamos fazer outro bom jogo contra o Estoril, que é uma equipa difícil, mas acredito que vamos fazer outro bom jogo e que vamos jogar o suficiente para ganhar. Depois há outro jogo, como na semana passada houve outro jogo em Vila do Conde, e não vai ser fácil, mas vamos dar tudo como temos feito desde o princípio da época, vamos dar tudo.
18: Já do lado da formação do Estoril Praia, Bn4 destaca que espera um jogo positivo da sua equipa com a formação do Benfica.
19: É o jogo que vai fechar essas duas épocas e aí talvez temos que ter uma pequena pausa para ver como é que nós vamos para frente, como é que podemos entrar nessa próxima fase do crescimento do clube, crescimento da equipa, porque não estou aqui para repetir o mesmo trabalho. Quero estar aqui e ajudar as pessoas a levar isto para frente, para melhorar. E temos que sentar e definir muito bem como e se conseguimos fazer isso.
18: Duelo entre Estoril Praia e Ebna Benfica, marcado então para Ebnas 8:30 da noite, à mesma hora que se realiza nesse Sporting Gil Vicente, e à mesma hora Ebna temos ainda Futebol Clube Famalicão, Futebol Clube Alverca. Já em relação aos jogos nas contas da manutenção na Primeira Liga Ebna Portuguesa, essas contas fazem-se a partir das 6 da tarde, com vários duelos. Desde logo, destaque para Ebna o duelo entre Arouca Ebna Tondela, Casa Pia Ebna Rio Ave. E em relação a estes Ebna jogos, destaque para Ebna formação do Ebna Casa Pia Ebna, que nesta altura Ebna está no 16º e penúltimo lugar, Ebna com 29 pontos, enquanto que na equipa do Tondela está no 17º e penúltimo lugar, Ebna em lugar de descida direta na Segunda Liga com 28 pontos. E ainda Nacional e Vitória Sport Clube, e duelo entre o Sporting Clube de Braga e Estrela da Amadora. Na divisão, este duelo do lado da formação do Sporting Clube de Braga, Carlos Vicente espera um bom jogo, sendo que este é o último da Primeira Liga 2025-2026.
20: A partida de amanhã, para nós é o último partido em casa da época. Nos gostaria que fosse o penúltimo, mas não pudo ser, então é o último, e creo que devemos fazer un buen partido, un muy buen partido delante de nuestros adeptos para despedir la temporada bien, para también agradecerles todo su apoyo a lo largo de la temporada, y creo que la mejor manera de despedir la temporada es hacer un gran partido, ¿no? Siendo nosotros, yendo por el partido desde el principio, esforzándonos para poder irnos de vacaciones con un sabor más dulce que no agridulce, ¿no? Y creo que se ha visto como el equipo, a pesar de las contrariedades, ¿no?, de las bajas, de las lesiones en este último tramo de temporada, y estoy hablando ya no de partidos esporádicos, estoy hablando de un proceso donde el equipo lo ves esforzarse en todos los partidos, sea con unos, sea con otros, ¿no? Con más jugadores o con menos jugadores, pero esforzarse para sacar los partidos adelante siendo nosotros, ¿no?, jugando con una personalidad, con un nivel competitivo muy, muy, muy altos. E isto tem que ser o que o equipo tem que oferecer amanhã.
18: Os jogos da manutenção da Primeira Liga Ebna Portuguesa, agendados para Ebnas 6 da tarde. Já nas 3:30 da tarde, grande destaque para Ebna no jogo da consagração do título de campeão do Futebol Clube Porto, que recebe no Estádio do Dragão, com Ebna formação do Santa Clara. À mesma hora, inicia-se também o duelo entre Moreirense e Aves Ebna Futebol Sado, na divisão esse Ebna Porto-Santa Clara. Ebna Francesco Farioli, no técnico da equipa do Futebol Clube do Porto, acabou por Ebna destacar Ebna que quer mais fome para Ebna nova época e quer terminar com um triunfo sobre a formação do Santa Clara durante este sábado.
10: From the 1st of July, when...
18: A partir de 1 de julho começa a nova época e para nós, claro, alguns dias antes, no momento em que passarmos pelo portão do Olival, precisamos de voltar a ter o estômago vazio, com a mesma fome e com o mesmo desejo de melhorar e, sobretudo, esse processo ser cada vez mais consolidado. Os desafios que temos pela frente vão estar num patamar diferente. Não estou a falar apenas, claro, da Liga dos Campeões, mas também das competições domésticas. E novamente para mim, pessoalmente, no tempo de celebração, já terminou há cerca de 15 dias. Vamos ter uma folga de algumas horas, mas centramos nas tensões, como disse, primeiro no jogo com Santa Clara. Para fechar nesta primeira liga, queremos dar uma boa resposta.

0: muito sobre aquilo que podem ser os adversários em campo ou fora dele. Acho que entre pessoas com certos valores é possível sempre reconhecer o mérito do outro. E para mim foi um prazer receber as palavras, mesmo através de mensagem. No fim de contas, já tinha dito que tinha muito respeito por ele. Mas não sei o que vai fazer na próxima temporada. Se ele ficar, será, como dizer, mais um concorrente para conseguir fazer bons jogos no campeonato. Teremos outra pessoa para enfrentar. Mas foi sobretudo um privilégio poder defrontá-lo nas contas da Primeira Liga. Uma equipa que não perdeu nenhum jogo esta época e que diz muito sobre o talento e a conquista que o Porto conseguiu fazer. Já do lado da equipa do Santa Clara, Abna Petit, na espera sobretudo um bom resultado na última partida referente à época desportiva.
1: Que estão a fazer uma excelente temporada, muito bem orientada, e nós a reforçar aquilo que são os nossos comportamentos, melhorarmos algumas coisas, reforçar aquilo que eles têm vindo a fazer, sabendo que vamos ter um jogo exigente, difícil.
0: Recordando então que durante este dia, pelas 3:30 da tarde, temos no Futebol Clube Porto Santa Clara, na Moreirense, na Aves Futebol Sade, pelas 6:00 da tarde, Nacional Vitória Sport Clube, Casa Pia Rio Ave, Arouca, na Tondela, na Sporting Clube de Braga, na Estrela da Amadora, e a partir das 8:30 da noite, as 3 últimas partidas, da Primeira Liga da época desportiva, com a batalha acesa do segundo lugar entre Sporting Benfica. O Sporting recebe no estádio de Alvalade o Gil Vicente, o Benfica desloca-se até a Moreira para defrontar o Estoril Praia, e ainda no Futebol Clube Famalicão recebe no seu reduto a formação do Alverca, todos os jogos acompanhados ao pormenor pela primeira Rádio Desporto num simultâneo na Rádio Jornal do Centro, e claro está também através da conta oficial da primeira Rádio Desporto no YouTube, onde por lá pode também ficar a par de todo o desenrolar destas 9 partidas durante este sábado. O Benfica está preparado para avançar para a contratação de Marco Silva, assim que se confirme que José Mourinho não continuará na próxima temporada. Na Luz, prevalece na convicção de que o Special One vai mesmo regressar ao Real Madrid, e os encarnados têm um plano para pôr em prática o mais rapidamente possível. Existe a expectativa que tudo possa acontecer na próxima semana, até porque foi o próprio técnico do Benfica, José Mourinho, a admitir que só vai olhar para as possíveis propostas que estão em cima da mesa, nomeadamente a renovação pelo Benfica no próximo domingo. Aproximando-se os dias das grandes decisões do Benfica. A equipa despede-se durante este sábado da temporada desportiva com deslocação até ao reduto do Estoril Praia. Tudo indica, neste momento, que se consome a separação entre Mourinho e Rui Costa. No Real Madrid está interessado. Já houve contactos entre o empresário Jorge Mendes e Florentino Pérez, presidente dos Merengues, e a situação não se alterou, apesar da convicção de eleições antecipadas. A possibilidade de renovação com Mourinho sabe no Benfica é remota e já foi identificado o substituto Marco Silva, no favorito. Já foram feitos os primeiros contactos intensos com o treinador, muito positivos. Como tal, indicadores de que poderá ser possível chegar a acordo. Marco Silva está muito interessado com a possibilidade de treinar a formação da Luz. Marco Silva continua sem dar pistas sobre o seu futuro. É público que tem uma proposta de renovação por parte do Fulham, mas não aceitará. Irá assim separar-se, pois dos londrinos treina desde 2021, o que o coloca mais perto da formação do Sport Lisboa e Benfica. O Fulham ainda tem 2 compromissos, até no final da temporada, diante do Wolverhampton no próximo domingo e Newcastle no dia 24, daí que qualquer anúncio formal terá de esperar pelo final do mês as negociações sobre o contrato e as conversas sobre a reestruturação do plantel. No entanto, poderão prosseguir. Rui Costa está interessado em resolver o assunto o mais rapidamente possível, para que na próxima temporada seja preparada. Tempo e horas conta para isso, com a contribuição do diretor-geral Mário Branco, muito próximo de Marco Silva, com quem trabalhou no Estoril Praia. Essa ligação é valorizada por qualquer das partes, clube e treinador. As próximas horas são dominadas pela concentração total nesse duelo entre Estoril Praia e Benfica, se bem que depois disso, e no próximo domingo, tudo irá ser conhecido em relação ao futuro de José Mourinho. O Sporting Clube de Portugal e o Sporting Clube de Braga oficializaram a transferência de Rodrigo Salazar para nos Leões. Em comunicado na CMVM, a Sporting SAD comunicou que chegou a acordo com o Sporting Clube de Braga no Futebol de SAD com relação à aquisição a título definitivo dos direitos esportivos do jogador Rodrigo Salazar Martínez pelo montante de 30 milhões de euros. Mas se informa que foi celebrado entre a Sporting SAD e os jogadores num contrato de trabalho desportivo válido por 5 temporadas desportivas, ou seja, até 30 de junho de 2031, prevendo uma cláusula de rescisão no valor de 80 milhões de euros. Ainda pelo Sporting, na equipa leonina prepara-se para uma autêntica revolução no próximo

0: E a estrutura dos leões já se movimenta nos bastidores para garantir que o setor não perde qualidade. Um dos mais sérios candidatos a fazer uma mudança para Alvalade, na Taichi e Fukui. O jogador tem estado em grande plano ao serviço do Arouca e recolhe consenso na SAD do clube de Alvalade como uma das soluções em mente para na próxima temporada. As exibições do nipónico na Serra da Freita, onde somou 3 golos e 5 assistências em 34 jogos nesta época, validaram os relatórios da observação. O médio o japonês de apenas 21 anos destaca-se pela sua dinâmica, revelando-se um elemento capaz de atuar quer na posição 6, quer na posição 8, sendo nesta última que mais sobressai devido à qualidade na tomada de decisão e facilidade de chegada às zonas de finalização. O interesse do Sporting King Fukui surge como uma resposta preventiva à razia que se avizinha no miolo. O cenário é complexo. Morita, compatriota de Fukui, despede-se de Alvalade já durante este sábado. O capitão Morten Hillman está no mercado e na sua transferência é um cenário forte. Kocharás Filipe deve seguir por empréstimo e Daniel Bragança entra no último ano de contrato, pairando assim a dúvida sobre a sua continuidade. Como se não bastasse, o jovem João Simões sofreu uma lesão que ameaça comprometer o arranque dos trabalhos de pré-temporada. De resto, na evolução clínica do jovem formado em Alcochete, que reside no Gatilho, para os Leões avançarem definitivamente se a paragem de Simões for mais prolongada do que o previsto, no Sporting poderá acelerar por Fukui para preencher de imediato a vaga. Fukui, apesar de tenra idade, carrega já num currículo peculiar, formado no Sagan Tuso, no Japão, deu o salto para a Europa em 2023-2024, de forma prematura, para representar-se no colosso Bayern de Munique, que pagou por ele 400 mil euros na Baviera, além de 15 jogos na equipa B. Chegou a estrear-se pela equipa principal a 26 de setembro de 2023, frente à formação do Monsters na Taça da Alemanha. Seguiu na rota de Portugal, primeiro com uma assistência de 6 meses ao Portimonense, onde fez 13 jogos. Esta temporada, na afirmação total do Arouca, novamente por empréstimo dos alemães. O impacto na equipa arouquense foi de tal ordem que a administração não hesitou em acionar a opção de compra de 1 milhão de euros, tornando Fukui na contratação mais cara da história do emblema do distrito de Aveiro. O Arouca, de resto, sobe abrirá a mão dos jogadores por uma verba entre os 5 e 8 milhões de euros, este valor que o Sporting terá de pagar para levar este jovem promissor. Belmiro Pinto dos Santos, Júlio Vieira de Castro, Rui Rodrigues e Viriato Sampaio são candidatos às eleições para a presidência do Vitória Sport Clube. Os concorrentes entregam as respectivas listas, todas elas com um número de assinaturas de sócios acima das 300 necessárias para concorrerem ao sufrágio do dia 13 de junho, que se realiza na sequência da demissão de António Miguel Cardoso. O candidato Júlio Vieira de Castro foi o primeiro a apresentar-se no estádio Dom Afonso Henriques. Vieira de Castro é candidato à presidência do emblema Vitória pela primeira vez em 2018. O engenheiro mecânico disse que não podia virar as costas a um desafio que considera maior do que há 8 anos e confirmou a entrega de um pedido de reunião para apurar a realidade financeira da instituição. Belmiro Pinto dos Santos foi o segundo a apresentar a sua lista, prometendo igualmente dirigir uma série de perguntas na mesa da Assembleia Geral e à direção em exercício sobre o estado financeiro do clube e da SAD. O advogado é ex-presidente da MAG e por isso afirma ter um conhecimento global do emblema minhoto. Já Viriato Sampaio foi o terceiro, admitindo ter bastante estado quanto à situação financeira do clube e da SAD, restando-lhe conhecer detalhes que devem ser transmitidos transversalmente a todas as listas. O candidato realçou que o Vitória é um clube com margem para gerir mais receitas. Finalmente, Rui Rodrigues, atual vice-presidente para a área financeira e administrador da SAD, foi o quarto e último candidato a apresentar a lista. O dirigente vitoriano afirmou saber o que foi bem feito nos mandatos de António Miguel Cardoso, mas também o que está por fazer e o que tem de mudar, acrescentando que não se trata de um projeto de continuidade, mas sim de evolução, uma vez que a continuidade repete a evolução melhora. Quantas feitas na MAG terá de validar as candidaturas e sortear na ordem das listas no boletim de voto para as eleições mais concorridas da história do clube, superando nos escrutínios de 2007, 2019 e 2022, com 3 listas cada um.
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4: 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Mas também sei que na sociedade atual, quando alguém tira algo fora da caixa, é quase que, eu diria, quase que ostracizado. 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
2: O significado do milagre para ficar em segundo lugar, acho que percebem aquilo que eu quero dizer. Acredito que podemos ganhar ao Estoril, como acreditava que podíamos ganhar ao Famalicão, como acreditava que podíamos ganhar ao Braga. Nos dois jogos fizemos tudo para ganhar.
3: É o jogo que vai fechar essas duas épocas e aí talvez temos que ter uma pequena pausa para ver como é que nós vamos para frente, como é que podemos entrar nessa próxima fase do crescimento do clube, crescimento da equipa.
4: Partido de manhã, para nós é o último partido em casa da época. Nos gostaria que fosse o penúltimo, mas não pôde ser, então é o último e creio que devemos fazer um bom partido, um muito bom partido diante dos nossos adeptos para despedir a temporada bem, para também agradecer-lhes todo o seu apoio ao longo da temporada.
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0: São 10h23. 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
6: 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Dusan Vlahovic, nascido a 28 de janeiro de 2000 em Belgrado, na Sérvia, é um avançado reconhecido pela sua imponência física, capacidade de finalização e presença na área. Iniciou a sua carreira profissional no Partizan de Belgrado, onde chamou a atenção pela sua impressionante capacidade de marcar golos desde cedo. Em 2018, Vlahovic transferiu-se para a Fiorentina, na Série A italiana, onde rapidamente se destacou como um dos jovens talentos mais promissores da Liga. Durante a temporada de 2020-2021, teve uma atuação notável, terminando como o segundo melhor marcador da Série A, o que levou a um aumento significativo no seu perfil e interesse de grandes clubes europeus. No início de 2022, Vlahovic transferiu-se para a Juventus, uma das maiores equipas de Itália. Nesse clube, continuou a demonstrar a sua qualidade, contribuindo com golos e assistências em competições nacionais e internacionais. A sua presença física e habilidade para finalizar em situações complicadas tornaram-no uma peça fundamental do ataque da equipa. Além do sucesso a nível de clubes, Vlahovic também é um jogador importante para a seleção sérvia. Fez a sua estreia internacional em 2019 e tem sido uma presença constante na equipa, ajudando a Sérvia em competições como o Campeonato da Europa e as qualificações para o Campeonato do Mundo. Mais recentemente, Vlahovic continua a ser um dos principais avançados da Juventus e um dos talentos mais promissores do futebol europeu, consolidando a sua reputação como um goleador prolífico e um jogador de classe mundial.
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5: E agora seguimos com os craques da Liga Portuguesa, neste produto 100% palavra.
6: Luizão, o ex-defesa central brasileiro, é uma lenda do Benfica, com grande destaque pela sua passagem na Liga Portuguesa, onde se tornou um dos jogadores mais icónicos da história do clube. Ao longo de uma carreira marcada por consistência, liderança e inúmeras conquistas, Luizão acumulou mais de 500 jogos com a camisola do clube lisboeta, sendo um dos maiores capitães da história do futebol português. Nascido em Amparo, São Paulo, iniciou a sua trajetória no Juventude, clube da sua cidade natal. O seu talento defensivo rapidamente chamou a atenção de clubes maiores, levando-o a transferir-se para o Cruzeiro de Belo Horizonte em 2001, onde ganhou maior notoriedade no futebol brasileiro. As suas exibições na Raposa, especialmente na Copa Libertadores, chamaram a atenção de clubes europeus e foi o Benfica que o contratou em 2003. Ao chegar às Águias nesse mesmo ano, Luizão encontrou um clube sedento de conquistas após um período de domínio dos seus rivais. Desde o início, o brasileiro destacou-se pelo seu físico imponente, com 1,92m, e pelo seu forte sentido de posicionamento. A sua adaptação ao futebol europeu foi rápida e na temporada de 2004-2005, sob o comando de Giovanni Trapattoni, ajudou o Benfica a conquistar o tão desejado título de campeão nacional, quebrando um jejum de 11 anos sem conquistar o campeonato. Com o passar dos anos, Luizão foi se tornando o pilar da defesa benfiquista e uma referência no balneário. A sua liderança natural e capacidade de leitura de jogo fizeram dele o capitão da equipa durante várias épocas e a sua longevidade no clube é notável. Entre 2003 e 2018, Luizão venceu 6 campeonatos nacionais, 3 taças de Portugal e foi crucial na revalorização do Benfica no futebol europeu. Foi também uma peça importante nas campanhas europeias do Benfica, tendo ajudado o clube a chegar a 2 finais da Liga Europa, em 2013 e 2014, ambas perdidas de forma dramática para Chelsea e Sevilha, respectivamente. Embora os títulos internacionais não tenham vindo, a sua liderança nestas campanhas reforçou o seu estatuto de lenda no clube. Paralelamente, Luizão foi um jogador frequentemente convocado para a seleção brasileira, tendo representado o Brasil em várias competições importantes. O ponto alto da sua carreira internacional foi a conquista da Copa América em 2004 e da Taça das Confederações em 2005 e 2009, destacando-se sempre pelo seu papel defensivo sólido e pela sua capacidade de liderança dentro de campo. A longevidade de Luizão no Benfica é um dos seus traços mais marcantes. Jogou durante 15 temporadas pelo clube, acumulando 538 jogos oficiais. Este número coloca-o entre os jogadores com mais partidas na história do Benfica e a sua regularidade foi fundamental para o domínio doméstico da equipa na década de 2010. Durante este período, o Benfica reconquistou a sua hegemonia no futebol português, com Luizão como a sua principal referência defensiva e de liderança. Além das conquistas nacionais, foi homenageado inúmeras vezes pelo Benfica e pelos seus adeptos, sendo reconhecido pelo seu compromisso, profissionalismo e amor à camisola. A sua figura imponente e o respeito que impunha dentro e fora de campo valeram-lhe o apelido de girafa, mas também o carinho eterno da sua massa associativa benfiquista. Luizão anunciou a sua retirada do futebol profissional em 2018, aos 37 anos, encerrando uma carreira de sucesso marcada pela sua lealdade ao Benfica e pelos seus feitos dentro de campo. Após a retirada, manteve-se ligado ao clube, assumindo funções diretivas e mantendo o seu contributo para o crescimento e evolução do Benfica, fora das quatro linhas. O legado de Luizão é inquestionável. Como um dos capitães mais icónicos da história do clube, foi fundamental no renascimento do Benfica como uma força dominante em Portugal e deixou uma marca indelével no futebol europeu. A sua longevidade, profissionalismo e liderança fazem dele uma referência não só para os adeptos dos encarnados, mas também para o futebol mundial.
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1: São 10:30 da manhã.
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10: Francisco Trincão não é apenas o jogador do Sporting mais utilizado esta temporada. Trincão é também o craque do atual plantel sportinguista mais reconhecido internacionalmente e é também um dos leões mais seguidos no mercado, com clubes árabes interessados, mas também com o Dortmund a ver de perto nas exibições do avançado de 26 anos que promete ter um verão animado. A rota árabe já foi apontada a Trincão como Luís Suárez, avançado colombiano contratado ao Almeria no início da temporada por 22,1 milhões de euros. E que, pelos números, sobretudo de golos marcados, 36 em 51 jogos, mitigou a saída do super goleador Victor Gyökeres. Mas no caminho do internacional português, surge também a rota alemã, por via do Borussia Dortmund, gigante germânico, que nesta temporada vai terminar na Bundesliga na segunda posição, segue com 60 pontos, menos 16 do que o campeão Bayern de Munique na entrada para a última jornada. O Dortmund anda a observar no camisola 17, nos jogos e as referências só podem ser positivas. jornadas. Trincão, quando faltam dois encontros para terminar na temporada leonina, Gil Vicente para o campeonato iturriense na final da Taça de Portugal, igualou já na melhor época em golos, com os mesmos 13 de 2022-2023 e está na duas assistências das 17 do melhor registro da sua carreira de 2024-2025, com 4.392 minutos jogados. É o leão mais utilizado por Rui Borges, treinador que o fez titular em 49 dos 52 jogos em que o utilizou. Já na imprensa inglesa tem apontado o avançado ao Liverpool, no que mostra bem o impacto que Trincão fez nesta temporada, não apenas pelo que mostrou nas competições nacionais, mas sobretudo pela carreira na UEFA Champions League, prova em que os verdes e brancos só caíram nos quartos de final, aos pés do já finalista e líder da Premier League, Arsenal, com derrota por uma bola zero em Alvalade e empates em golos no reduto dos Gunners. Rui Borges conta com Trincão, a administração quer com ele continuar na próxima temporada, mas está ciente do interesse que o camisola 17 desperta em outros clubes e do encaixe que pode significar. Num campo abaixo dos 50 milhões de euros estão os Leões, cientes do assédio que poderá vir agora no mercado de verão, com passagens pelo Barcelona e pela Premier League. Em 2021-2022 esteve cedido ao Wolverhampton. Trincão é uma das figuras mais sonantes do plantel leonino e do campeonato português, no que justifica o interesse constante de vários clubes das principais ligas europeias. Em agosto do ano passado, o Sporting investiu mais 11 milhões de euros para adquirir os restantes 50% do passe de Trincão, que ainda pertenciam ao Futebol Clube Barcelona, elevando assim o custo total do extremo para 18 milhões de euros. Recordar que nos jogadores na escola Alvalade em 2022 por empréstimo, com taxa de 3 milhões, tendo os Leões avançado para a compra de metade do passe no ano seguinte por 7 milhões de euros. No passado dia 4 de março, Francisco Trincão renovou o contrato com os verdes e brancos por mais 3 épocas de 2027 para 2030, manteve assim a cláusula de rescisão nos 60 milhões de euros. O Al Ittihad de Sérgio Conceição venceu em casa do Al Etifak por 3-1 na jornada 33 da Abna Saudi Pro League. Os visitantes, com Danilo Pereira no 11 na titular, marcaram dois golos antes dos primeiros 20 minutos. O Ars abriu a contagem aos 3 minutos, com remate a responder a cruzamento de Mitat Chabni Ibn Diaby, ampliou a vantagem aos 19 minutos, com um remate ao primeiro poste na sequência de um livre de Fabinho. Os da casa reduziram ao minuto 26, graças à finalização de Al Ganan, após cruzamento de João Costa, luso-brasileiro internacional sub-20 por Portugal, já na segunda parte pisou Diaby. Num belo gesto individual, aos 79 minutos, em que ganhou metros, tirou o Chabni defesa do caminho e selou assim o 3-1 final. O Al Ittihad com este triunfo, registra no quinto lugar na equipa de Sérgio Conceição, que ainda jogará mais dois jogos na competição. Al-Qadisiyah na 34ª jornada e Al-Sabab em duelo em atraso da ronda 28, está em posição de acesso à próxima Liga dos Campeões da Ásia. O Botafogo avançou com um pedido de recuperação judicial face a uma grave crise financeira exponenciada pelo impedimento da FIFA de vender jogadores apontando o dedo na gestão de John Textor, que acusa de absoluto descompromisso face à instabilidade financeira e face ao clima pesado que gera em torno do clube. O emblema já estava a sofrer numa intervenção judicial face ao acumular de dívidas, mas agora avançou fortemente com um pedido de ajuda face ao grave cenário financeiro da sociedade esportiva, com riscos de correntes de transfer bans, impostos no âmbito da FIFA, vencimentos antecipados de obrigações financeiras e severas restrições e caixa. Uma situação insustentável que, na atual administração, diz que é da responsabilidade da Eagle Football, empresa de John Textor, que é acionista maioritária da SAD de Botafogo. O empresário norte-americano foi afastado da administração por ordem judicial a 23 de abril, mas

0: Acusado de ter descapitalizado no clube e de ter retirado fontes de receitas. A condução adotada pela Eagle Football e por John Textor revelou absoluto descompromisso com a estabilidade financeira e institucional do Botafogo, contribuindo diretamente para o agravamento da crise enfrentada pelo clube e para o cenário de extrema fragilidade que tornou inevitável o ajuizamento da recuperação judicial, refere a nota publicada nas plataformas do clube. A SAD do Botafogo em Assembleia Geral nomeou o Eduardo Iglesias como novo administrador-geral, sustento Abna Dorcel e Abna Melo, que tinha assumido no cargo de forma interina após a destituição de John Textor. Além da crise financeira no clube na Carioca, também passa por uma crise desportiva. Atualmente no 12º lugar do Brasileirão e na última madrugada foi eliminado na Taça do Brasil. O treinador de Chapinês na Futebol Clube do Porto, Martin Anselmi, começou a temporada, mas já foi despedido, substituído este pelo português Franklin Carvalho. O Sport Lisboa e Benfica venceu por 4-2 em pontos sortes, arrancando de forma positiva o play-off da Liga de Futsal. A formação de Cassiano Klein arrancou em grande com o futsalista Carlos Monteiro a finalizar um contra-ataque, a responder a uma transição gizada pelos alentejanos. Do lado do elétrico, Tiaguinho foi expulso, mas o Benfica desperdiçou a vantagem de 4-3 e, como diz o velho ditado, que não marca sofre. Telmo Sousa aproveitou para empatar ao segundo posto, levando 1-1 para no tempo de intervalo. Já na segunda parte, Carlos Monteiro sofreu um penalti que Cucci não falhou, mas na nova desconcentração, um lançamento lateral permitiu a Renato fazer 2-2 sem tempo para respirar. Pouquíssimo tempo depois, Artur aproveitou um desentendimento entre Diogo Basílio e Pedro Santos para recolocar os visitantes na frente. Depois disso, já em velocidade cruzeiro, André Coelho dilatou a vantagem no remate em arco. Até ao fim, a emoção regressou no último minuto, com um golo de Pedro Santos. Contas feitas, o Benfica carimbou o primeiro jogo de triunfo na eliminatória.
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6: Passa rasteiro no meio, é para Nico, atenção, PP vai arrancando para a direita, pode ir em velocidade para cima de Lisandro Martínez, já passou, entrou na área, cruzou, Samu, gol!

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1: Está na altura dos craques mundiais. Muitos destes ícones do futebol mantêm-se ligados ao desporto, seja como comentadores, treinadores ou embaixadores de clubes e marcas. Outros, inclusive, já não estão entre nós. Mas fazemos questão de os recordar aqui na primeira Rádio Desporto.
2: Franz Beckenbauer, nascido em Munique a 11 de setembro de 1945, é uma lenda incontestável do futebol. A sua carreira, tanto a nível de clubes como internacional, fez dele um dos maiores jogadores da história. Começou a sua trajetória no Bayern de Munique, onde se destacou rapidamente pela sua elegância e habilidade. Beckenbauer fez a sua estreia na equipa principal do Bayern em 1964 e rapidamente se estabeleceu como uma figura central. Sob a sua liderança, o Bayern conquistou 3 títulos da Bundesliga em 69, 72 e 73 e 3 taças dos clubes campeões europeus em 1974, 75 e 76. A posição de líbero que Beckenbauer redefiniu permitiu-lhe não apenas atuar na defesa, mas também contribuir ofensivamente. A sua visão de jogo e a habilidade em avançar com bola

mudaram a forma como a posição era jogada. Foi ainda premiado com o Ballon d'Or, ou o melhor jogador da Europa, em 1972 e 76, refletindo o seu impacto no futebol europeu. Na seleção da Alemanha Ocidental, Beckenbauer também deixou a sua marca. Foi o capitão de equipa que venceu o Campeonato do Mundo em 1974 e, na final realizada no Estádio Olímpico de Munique, a Alemanha Ocidental derrotou os Países Baixos por 2-1. O jogador alinhou com um ombro deslocado, demonstrando uma coragem e uma liderança notáveis que se tornaram lendárias. Além disso, foi fundamental na vitória no Euro de 1972, onde a Alemanha Ocidental derrotou a União Soviética na final. Após o sucesso no Bayern de Munique, Beckenbauer transferiu-se para o New York Cosmos em 1977. Lá continuou a influenciar o futebol, ajudando a promover o desporto nos Estados Unidos. Com sua presença, o Cosmos conquistou o campeonato em 1977 e 78 e a sua estadia acabou por ser crucial para popularizar o futebol no país, oferecendo uma nova visibilidade à modalidade. Após a sua aposentadoria como jogador, Beckenbauer continuou a deixar a sua marca como treinador. Em 1990, levou a seleção da Alemanha Ocidental à vitória no Campeonato do Mundo da Itália, tornando-se no único a ganhar o Mundial, tanto como jogador quanto como treinador. Sob a sua liderança, a Alemanha derrotou a Argentina por 1-0 na final, com um golo de penalti de Andreas Brehme. Beckenbauer também teve um papel significativo na administração do futebol. Em 2006, foi um dos principais organizadores do Campeonato do Mundo da Alemanha, ajudando a garantir o sucesso do torneio. A sua influência estendeu-se à administração da FIFA, onde contribuiu também para a formulação de políticas globais para o futebol. O legado de Franz Beckenbauer é marcado pela sua inovação tática, conquistas impressionantes e impacto duradouro no futebol. O Kaiser continua a ser uma referência para muitos, sendo para sempre lembrado como um dos maiores defesas e jogadores de todos os tempos.

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1: A história do futebol europeu está repleta de equipas que brilharam intensamente, mas que hoje enfrentam dificuldades para recuperar a antiga glória. São os gigantes adormecidos, para ouvir aqui na primeira rádio de desporto, todos os dias também com o Hugo Taveira.
2: O Celtic Football Club é um dos clubes de futebol mais importantes e tradicionais da Escócia e do mundo. Fundado em 1887, na cidade de Glasgow, o Celtic construiu uma história repleta de sucessos nacionais e internacionais, consolidando-se como um gigante do futebol europeu, especialmente nas conquistas da década de 1960. Desde a sua fundação, o Celtic destacou-se como uma força dominante no futebol escocês, conquistando o seu primeiro título da Scottish League Championship em 1893, apenas 5 anos após ser criado. O clube rapidamente se tornou um dos mais vencedores do país, ao lado do seu maior rival, o Rangers, com quem protagonizou o famoso Old Firm, um dos derbys mais históricos e intensos do futebol mundial. O maior feito internacional do Celtic ocorreu na temporada de 1966-67, quando a equipa se tornou a primeira do Reino Unido a conquistar a Taça dos Campeões Europeus, a atual Liga dos Campeões. Sob o comando do lendário treinador Jock Stein, o Celtic, apelidado de Lisbon Lions, derrotou o poderoso Inter de Milão na final realizada em Lisboa, no Estádio Nacional, com uma vitória por 2-1. Essa conquista não foi apenas memorável pelo título em si, mas também pela forma como o Celtic jogou. A equipa adotou um estilo ofensivo, em contraste com o futebol defensivo da época. Jimmy Johnson e Bobby Murdoch foram dois dos grandes destaques dessa equipa e o triunfo tornou o Celtic um dos maiores clubes da Europa e um símbolo do orgulho para o futebol escocês. Na mesma temporada, o Celtic conquistou também todos os principais troféus domésticos possíveis: a Liga Escocesa, a Taça da Liga e ainda a Glasgow Cup. Após o título europeu de 1967, o Celtic continuou a ser uma força competitiva na Europa. Voltou a chegar à final da Taça dos Campeões Europeus em 1970, mas foi derrotado aí pelos neerlandeses do Feyenoord por 2-1. Além disso, nas décadas seguintes, o clube fez várias participações dignas de nota nas competições europeias, embora sem repetir o sucesso de 1967. Na década de 2000, o Celtic viveu outro momento importante ao alcançar a final da Taça UEFA, atual Liga Europa, em 2003, sob o comando de Martin O'Neill. Na final realizada em Sevilha, a equipa foi derrotada por 3-2 pelo Futebol Clube do Porto, num jogo intenso que só foi decidido no prolongamento. O Celtic, além dos seus feitos em campo, é um clube com uma rica tradição e identidade cultural. Fundado com o objetivo de ajudar a comunidade irlandesa de Glasgow, o Celtic manteve uma forte ligação com as suas raízes católicas e irlandesas, sendo uma parte integrante da comunidade local. O clube continua a ser uma potência no futebol escocês, regularmente conquistando títulos da Scottish Premiership e mantendo-se competitivo em competições europeias. O Celtic Park, o estádio da equipa, é famoso pela sua atmosfera vibrante e apaixonada. O emblema britânico também possui uma forte base de adeptos a nível global, que seguem fielmente o clube, tanto nas competições domésticas como nas europeias, celebrando o legado de conquistas e o espírito do futebol ofensivo e competitivo que sempre os caracterizaram. Em suma, o Celtic Football Club é mais do que apenas um clube de futebol. É um símbolo de orgulho para os seus adeptos e uma das instituições mais veneradas do futebol europeu. A conquista da Taça dos Campeões Europeus de 1967 permanece o ponto mais alto da sua rica história e o legado do clube continua a ser transmitido através das gerações.
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1: O futebol celebra não apenas a glória de quem venceu, mas também os percursos incríveis e inesquecíveis daqueles que desafiaram todas as lógicas e deixaram uma marca eterna. Está na altura de mais um feito histórico aqui na Golo FM.
2: Entre 1975 e 1984, o Liverpool construiu uma das maiores dinastias da história do futebol, dominando não só o cenário inglês, mas também a Europa. Sob o comando de dois dos mais icónicos treinadores do futebol britânico, Bob Paisley e Joe Fagan, os Reds tornaram-se uma verdadeira máquina de vitórias, marcando uma era de hegemonia que definiu o futebol da época. Tudo começou em 1975, quando Bob Paisley assumiu o comando da equipa, sucedendo ao lendário Bill Shankly. Paisley herdou uma base sólida, mas rapidamente implementou o seu próprio estilo, focado num jogo mais equilibrado e eficiente. sob a sua liderança, o Liverpool conquistou o campeonato inglês em 6 ocasiões, em 76, 77, 79, 80, 82 e 83, cimentando a sua posição como o clube mais dominante em Inglaterra. Mas foi na Europa que o Liverpool alcançou a verdadeira glória. Em 1977, apenas 2 anos após a chegada de Paisley, os Reds venceram a sua primeira Taça dos Clubes Campeões Europeus, derrotando o Borussia Mönchengladbach por 3-1 na final realizada em Roma. Este triunfo foi o primeiro de uma série de sucessos europeus. O Liverpool voltou a conquistar o troféu em 1978 ao vencer o Clube Brugge e em 1981 numa final épica contra o Real Madrid em Paris. Sob o comando de Paisley, o clube tornou-se uma presença regular nas fases decisivas das competições europeias, impondo-se como uma das equipas mais temidas do continente. Paisley retirou-se em 1983, deixando um legado impressionante de 20 troféus em 9 anos, incluindo 3 taças dos campeões, 6 campeonatos ingleses e 3 taças da Liga. A equipa de Paisley era marcada por um equilíbrio notável entre solidez defensiva e criatividade no ataque. Jogadores como Kenny Dalglish, Graham Souness e Alan Hansen tornaram-se referências incontornáveis do futebol mundial. Dalglish, contratado ao Celtic em 1977, substituiu Kevin Keegan e rapidamente se tornou o motor ofensivo da equipa, destacando-se pela sua técnica apurada e visão de jogo. No meio-campo, Graham Souness, um jogador combativo e tecnicamente evoluído, dava equilíbrio e liderança à equipa. Na defesa, Alan Hansen e Phil Thompson formaram uma dupla praticamente impenetrável, enquanto Ray Clemens, um dos melhores guarda-redes da sua geração, protegia as redes. Com a saída de Paisley, o Liverpool passou a ser orientado por Joe Fagan, um treinador que manteve a continuidade do sucesso. Fagan herdou uma equipa ainda no auge e em 1984 escreveu uma das páginas mais gloriosas da história do clube. Nessa temporada, o Liverpool conquistou o inédito triplete, vencendo a Liga Inglesa, a Taça da Liga e a Taça dos Campeões Europeus. Este último título europeu foi especialmente dramático, com os Reds a derrotarem a Roma na final, no Estádio Olímpico, através da marcação das grandes penalidades num jogo que se tornou lendário. A imagem de Bruce Grobbelaar, guarda-redes do Liverpool, a fazer caretas para desconcentrar os adversários, ficou gravada na história do futebol. Durante este período de domínio, o Liverpool não só acumulou títulos, mas também mudou a forma como o futebol era jogado. A equipa caracterizava-se por uma disciplina tática excepcional, com uma abordagem pragmática ao jogo. A solidez defensiva, aliada à capacidade de controlar a posse de bola e o dinamismo ofensivo, fazia do Liverpool uma equipa quase imbatível. O clube também se destacou por uma gestão exemplar do plantel, conseguindo substituir lendas como Kevin Keegan por jogadores do calibre de Kenny Dalglish, sem que o rendimento da equipa fosse afetado. A era dourada do Liverpool de 1975 a 1984 marcou uma época de total supremacia, tanto a nível interno como no futebol europeu. O legado desta equipa foi tal que ainda hoje é lembrada como uma das maiores da história do futebol. Além dos títulos e conquistas, o Liverpool desta era deixou um impacto profundo no desporto, mostrando como a organização, disciplina e trabalho coletivo podiam levar uma equipa ao topo do futebol mundial. Foi um período que moldou o futuro do clube e cimentou a sua posição entre os gigantes eternos do futebol europeu.
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4: O Vicente é uma boa equipa, está a fazer um excelente campeonato, ainda está na luta pelas competições, não é possível irem a competições europeias, por isso, dita bem daquilo que será a dificuldade, para além daquilo que é a equipa em si, o coletivo.
5: Saí satisfeito do jogo, no sentido em que demos tudo enquanto foi possível e depois o futebol às vezes consegue-se, às vezes não se consegue, mas eu acho que há tanta coisa que já se conseguiu tão boa desta época que, conseguindo ou não, por mais que tentem, não vão conseguir apagar a grande época que nós fizemos.
6: Of course, tomorrow, after 5:30, is going to be for sure a special day, but to really make it special, the most important part is to be... To make it special from T330.
7: Né, que estão a fazer uma excelente temporada, muito bem orientada, e nós a reforçar aquilo que são os nossos comportamentos, melhoramos algumas coisas, reforçar aquilo que eles têm vindo a fazer.
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1: Ficamos a 8 minutos das 11 da manhã.
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1: 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Vamos lá olhar agora para o perfil de mais um jogador aqui na Primeira Rádio Desporto.
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2: Viktor Gyökeres, nascido a 24 de agosto de 1998 em Jönköping, Suécia, é um avançado reconhecido pela sua capacidade de finalização e mobilidade. Começou a sua carreira profissional precisamente no Jönköping Södra em 2015 e após se transferir para o Brighton em 2016 teve várias experiências de empréstimo, incluindo passagens pelo Cardiff City e pelo St. Pauli. Em 2020, Gyökeres assinou pelo Coventry City, onde se destacou pela sua capacidade de marcar golos. Na temporada de 2021-2022 foi um dos artilheiros do Championship, ajudando o Coventry a alcançar os playoffs de promoção à Premier League. A sua excelente forma continuou na temporada seguinte, solidificando a sua reputação no futebol inglês. Em agosto de 2023, Gyökeres transferiu-se para o Sporting, onde teve um impacto imediato. Na sua primeira temporada com os Leões, destacou-se pela sua contribuição ofensiva, marcando golos importantes e ajudando a equipa a competir nas principais competições nacionais e europeias. Sua capacidade de finalização e a sua presença em campo foram cruciais para as ambições do Sporting, que venceu a Liga Portuguesa e fez uma boa campanha nas competições europeias.
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1: Agora nesta emissão seguimos com os craques da Liga Portuguesa, aqueles que mais se destacaram. O talento desses craques imortalizou-os, mas a vida pós-carreira nem sempre é fácil e alguns enfrentam também desafios em manter a mesma relevância. É para ouvirmos também aqui nestas emissões da Primeira Rádio Desporto esses craques que mais se destacaram na Liga Portuguesa.
2: Lietzen da Silva Muniz, ou simplesmente Lietzen, deixou uma marca indelével no futebol português, especialmente no Sporting Clube de Portugal, clube que representou durante grande parte da sua carreira europeia. Nascido a 17 de dezembro de 1977 em Cairo, no Brasil, o avançado começou tarde a sua trajetória no futebol profissional. Após passar por diversos trabalhos fora do desporto, incluindo o de empacotador, ingressou nas divisões inferiores do futebol brasileiro, onde chamou a atenção pela sua capacidade de finalização e mobilidade. A primeira grande oportunidade surgiu em 2002, quando foi contratado pelo Flamengo. No entanto, o verdadeiro salto na carreira aconteceu com a transferência para o Corinthians, onde as suas atuações despertaram o interesse do futebol europeu. Foi o Sporting Clube de Portugal que em 2003 decidiu apostar no avançado de 25 anos, que rapidamente se tornaria um ícone do clube. Na sua chegada a Portugal, Lietzen enfrentava o desafio de adaptar-se a um novo futebol com uma dinâmica distinta daquela do Brasil. No entanto, a sua adaptação foi rápida e notável. Lietzen destacou-se imediato pelo seu faro para o golo e pela agilidade, características que lhe valeram o apelido de Levezinho. A sua capacidade de movimentação inteligente no ataque, aliada a uma frieza notável nas finalizações, tornaram-no numa peça fundamental na equipa do Sporting. Entre 2013 e 2011, Lietzen jogou 313 partidas pelo Sporting, onde marcou 173 golos, sendo 125 na Primeira Liga. Esta marca coloca-o entre os maiores goleadores da história do clube e também da competição. Mais do que apenas um finalizador, Lietzen era um jogador que se destacava pela entrega em campo. A sua capacidade de pressionar os defesas adversários e de estar no lugar certo à hora certa faziam dele um avançado completo, capaz de mudar o rumo de um jogo a qualquer momento. Ao longo da sua passagem pelo Sporting, o Levezinho colecionou momentos inesquecíveis. Um dos seus maiores feitos foi o desempenho em clássicos, especialmente contra o Benfica, rival histórico dos Leões. Lietzen ganhou a reputação de carrasco dos encarnados, tendo marcado 15 golos em 22 encontros contra o Benfica, número que o eternizou na memória dos adeptos sportinguistas e gerou um misto de respeito e temor nos rivais. A sua importância para o Sporting foi evidente nos títulos conquistados durante a sua estadia. Embora a tão desejada Primeira Liga tenha escapado, Lietzen ajudou o clube a conquistar duas taças de Portugal em 2006-2007 e 2007-2008 e duas supertaças Cândido de Oliveira em 2007 e 2008 também. Além disso, foi peça-chave na caminhada do Sporting até à final da Taça UEFA de 2005, onde os Leões acabaram por ser derrotados pelo CSKA de Moscovo num jogo disputado em Alvalade. O sucesso e popularidade de Lietzen em Portugal foram de tal forma notórios que em 2009 o jogador foi naturalizado português e passou a representar a seleção nacional. Com a camisola de Portugal, disputou 15 partidas e marcou 4 golos, incluindo um importante tento contra a Dinamarca nas eliminatórias para o Mundial de 2010. Liedsen foi convocado para o torneio realizado na África do Sul, onde ajudou Portugal a atingir os oitavos de final. Apesar do seu peso histórico no Sporting, Liedsen despediu-se do clube em 2011, regressando ao Brasil para representar o Corinthians, onde ainda venceu o Campeonato Brasileiro e a Taça de Libertadores. Mesmo com o regresso à sua terra natal, o carinho e o respeito que os adeptos do Sporting lhe dedicam mantiveram-se inalterados, fazendo de Liedsen uma das figuras mais queridas do clube de Alvalade. No início de 2013, regressou a Portugal para uma breve passagem pelo Futebol Clube do Porto, surpreendendo muitos adeptos dado o seu histórico com o rival Sporting. No entanto, a sua estadia nos Dragões foi curta e discreta, com apenas 7 jogos e um golo marcado. Mesmo sem grande protagonismo no Porto, Liedsen terminou a temporada com a conquista de um título da Primeira Liga, tendo feito inclusive a assistência para o histórico golo de Kelvin no clássico frente ao Sport Lisboa e Benfica, em que os Dragões conquistaram o Campeonato Nacional. Pouco depois, decidiu pendurar as chuteiras, encerrando uma carreira repleta de sucessos e golos memoráveis.
11: Tudo começou na minha volta para o Corinthians em 2011, né? Para a seleção portuguesa, que eu tive a honra e o privilégio de disputar a Copa do Mundo e ter representado essa camisa com muito orgulho, muito carinho, ter feito um gol na Copa do Mundo contra a Coreia do Norte em 2010. Então, marcou muito.
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14: São 10 da manhã e 59 minutos.
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18: O Benfica está preparado para avançar para a contratação de Marco Silva, assim que se confirme que José Mourinho não continuará na próxima temporada. Na Luz, prevalece na convicção de que o Special One vai mesmo regressar ao Real Madrid e os encarnados têm um plano para pôr em prática o mais rapidamente possível. Existe a expectativa que tudo possa acontecer na próxima semana, até porque foi o próprio técnico do Benfica, José Mourinho, a admitir que só vai olhar para as possíveis propostas que estão em cima da mesa, nomeadamente a renovação pelo Benfica no próximo domingo. Aproximando-se os dias das grandes decisões do Benfica. A equipa despede-se durante este sábado da temporada desportiva com deslocação até ao reduto do Estoril Praia. Tudo indica, neste momento, que se consome a separação entre Mourinho e Rui Costa. No Real Madrid está interessado. Já houve contactos entre o empresário Jorge Mendes e Florentino Pérez, presidente dos Merengues, e a situação não se alterou, apesar da convicção de eleições antecipadas. A possibilidade de renovação com Mourinho no Benfica é remota e já foi identificado o substituto Marco Silva, no favorito. Já foram feitos os primeiros contactos intensos com o treinador, muito positivos. Como tal, indicador de que poderá ser possível chegar a acordo. Marco Silva está muito interessado com a possibilidade de treinar a formação da Luz. Marco Silva continua sem dar pistas sobre o seu futuro. É público que tem uma proposta de renovação por parte do Fulham, mas não aceitará. Irá assim separar-se, pois dos londrinos treina desde 2021, o que o coloca mais perto da formação do Sport Lisboa e Benfica. O Fulham ainda tem dois compromissos, até no final da temporada, diante do Wolverhampton, no próximo domingo, e Newcastle, no dia 24, daí que qualquer anúncio formal terá de esperar pelo final do mês as negociações sobre o contrato e as conversas sobre a reestruturação do plantel. No entanto, poderão prosseguir. Rui Costa está interessado em resolver o assunto o mais rapidamente possível, para que na próxima temporada seja preparada. Tempo e horas conta para isso, com a contribuição do diretor-geral, Mário Branco, muito próximo de Marco Silva, com quem trabalhou no Estoril Praia. Essa ligação competição é valorizada por qualquer das partes, no clube e treinadores. As próximas horas são dominadas pela concentração total nesse duelo entre Estoril Praia e Benfica, se bem que depois disso, e no próximo domingo, tudo irá ser conhecido em relação ao futuro de José Mourinho. O jogador do Sport Lisboa e Benfica, Amar Dedic, conta com o interesse de vários clubes europeus. O clube encarnado está consciente de que poderão chegar em breve propostas à luz. Qualquer oferta pelo lateral direito bósnio será analisada. Depois do Mundial, Dedic tem potencial de valorização que não pode ser ignorado durante o Campeonato do Mundo. O Benfica contratou Dedic ao Red Bull Salzburgo no último verão por 10 milhões de euros. O atleta agarrou a titularidade, beneficiando também da ausência de Alexander Bab, que só voltou à competição em fevereiro, depois de uma longa recuperação da operação ao joelho esquerdo. Contas feitas no internacional bósnio de 23 anos, causou impacto positivo desde o início e manteve um nível alto durante toda a temporada, na qual soma 42 jogos, um golo marcado ao Alverca e 4 assistências. Nem de resto, o sétimo jogador com mais minutos no plantel. As exibições na Liga dos Campeões Sobna reforçaram as referências positivas de clubes que o observaram. Vários emblemas, pois, fizeram abordagens para avaliar a possibilidade de consumar uma transferência neste verão. Um clube alemão está na linha da frente para arrebatar os serviços do jogador. Dedic assinou pelo Benfica até 2030 e tem cláusula de rescisão de 50 milhões de euros, mas os encartados, caso se confirme que acabam em terceiro lugar, perdem a possibilidade de jogar na Liga dos Campeões, serão obrigados a vender. O Benfica neste momento tem 3 laterais direitos para iniciar a nova temporada. Dedic, Alexander Bab e Daniel Bandjaki admite como tal transferir o bósnio ou o dinamarquês, uma vez que o jovem de 18 anos está confirmado no plantel depois de ter renovado com contrato. Na perspectiva do Benfica, seria mais interessante um eventual negócio na saída de Alexander Bab, de 28 anos, com contrato até 2029 e que custou 8,6 milhões de euros. Ao Benfica ainda não chegou qualquer proposta por Dedic, que já deixou claro, num círculo próximo, não estar interessado em mudar-se para no Fenerbahçe, um dos interessados nos seus serviços. O Sporting Clube de Portugal e o Sporting Clube de Braga oficializaram a transferência de Rodrigo Salazar para nos Leões. Em comunicado na CMVM, o Sporting SAD comunicou que chegou a acordo com o Sporting Clube de Braga no Futebol de SAD com relação à aquisição a título definitivo dos direitos esportivos do jogador Rodrigo Salazar Martinez pelo montante de 30 milhões de euros. Mas se informa que foi celebrado entre a Sporting SAD e o jogador num contrato de trabalho desportivo válido por 5 temporadas desportivas, ou seja, até 30 de junho de 2031, prevendo uma cláusula de rescisão no valor de 80 milhões de euros. Ainda pelo Sporting, na equipa leonina prepara-se para uma autêntica revolução no próximo defeso e a estrutura dos Leões já se movimenta nos bastidores para garantir que o setor não perde qualidade. Um dos mais sérios candidatos a fazer uma mudança para Alvalade, na Ebna Taichi e na Fukui. O jogador tem estado em grande plano ao serviço do Arouca e recolhe consenso na SAD do clube de Alvalade como uma das soluções em mente para na próxima temporada. As exibições do nipónico na Serra da Freita, onde somou 3 golos e 5 assistências em 34 jogos. Nesta época, validaram os relatórios da observação. O médio japonês de apenas 21 anos destaca-se pela sua dinâmica, revelando-se um elemento capaz de atuar quer na posição 6, quer na posição 8, sendo nesta última que mais sobressai devido à qualidade na tomada de decisão e facilidade de chegada às zonas de finalização. O interesse do Sporting King Fukui surge como uma resposta preventiva à racia que se avizinha no miolo. O cenário é complexo. Morita, compatriota de Fukui, despede-se de Alvalade já durante este sábado. O capitão Morten Hjulmand está no mercado e na sua transferência é um cenário forte. Kocharashvili deve seguir por empréstimo e Daniel Bragança entra no último ano de contrato, pairando assim a dúvida sobre a sua continuidade. Como se não bastasse, o jovem João Simões sofreu uma lesão que ameaça comprometer o arranque dos trabalhos de pré-temporada, de resto na evolução clínica do jovem formado em Alcochete, que reside no gatilho para os Leões avançarem definitivamente se a paragem de Simões for mais prolongada do que o previsto. O Sporting poderá acelerar por Fukui para preencher de imediato a vaga. Fukui, apesar de ter idade, carrega já num currículo peculiar, formado no Sagan Tuso, no Japão, deu o salto para a Europa em 2023-2024, de forma prematura, para representar-se no colosso Bayern de Munique, que pagou por ele 400 mil euros na Baviera, além de 15 jogos na equipa B. Chegou a estrear-se pela equipa principal a 26 de setembro de 2023, frente à formação de Munster, na Taça da Alemanha. Seguiu-se na rota de Portugal, na primeira, com uma assistência de 6 meses ao Portimonense, onde fez 13 jogos. Esta temporada, na afirmação total do Arouca, novamente por empréstimo dos alemães. O impacto na equipa arouquense foi de tal ordem que a administração não hesitou em acionar a opção de compra de 1 milhão de euros, tornando Fukui na contratação mais cara da história do emblema do distrito de Aveiro. O Arouca, de resto, sobe na abrir a mão dos jogadores, por uma verba entre os 5 e 8 milhões de euros, este valor que o Sporting terá de pagar para levar este jovem promissor. A hipótese do Montreal ser obrigado a ativar a opção de compra de 80% do passe de Ivan Raim, garantindo um encaixe imediato ao Futebol Clube do Porto, ainda está de pé, mas não se adivinha que nesta ação seja de fácil concretização, uma vez que o emblema canadiano pode jogar com a utilização do médio ofensivo nas próximas 2 partidas da MLS. Para que a opção seja automaticamente acionada, no espanhol terá de discutir 60% dos jogos, contam aqueles que fez mais de 45 minutos do período de empréstimo iniciado em agosto. Nesta fase, preenche esse requisito em 12 dos 20 desafios que o Montreal realizou. A minha taxa de utilização está precisamente em 60%. Contudo, olhando para a gestão que tem sido feita dos jogadores, que se na perspectiva que o criativo faça mais de 45 minutos em ambos os encontros que restam aos canadianos antes do término de assistência na 30 de junho. Do ponto de vista financeiro, o SAD do Futebol Clube Porto já garantiu 250 mil euros pela assistência, mais um prémio de 50 mil euros ligado ao primeiro bloco de 10 jogos, mas tudo o resto deixará de estar escrito nas cláusulas e passa a depender da vontade das partes. Se Ivan Raim não atingir na meta e o Montreal quiser mantê-lo, já não estará amarrado a obrigação automática de pagar 5 milhões e meio de euros e pode tentar renegociar o valor dos jogadores em baixa, usando a lesão sofrida em fevereiro, o tempo de utilização e o peso do salário como argumentos na mesa das conversações. Ivan Raim mantém um vínculo válido até junho de 2028 com o Futebol Clube do Porto e continua a representar um ativo com peso de investimento e de folha salarial, depois dos Dragões terem pago cerca de 10 milhões de euros ao Futebol Clube Famalicão pela sua contratação e do espanhol ter somado 44 jogos, 5 golos e 2 assistências com a camisola azul e branca antes de ser emprestado. Sem encaixe garantido pelo acordo com o Montreal, no clube fica dependente do mercado para tentar recuperar na parte do montante aplicado no espanhol, seja através de uma eventual proposta dos canadianos, seja de outras soluções que possam ser servir-se para um jogador ainda em plena idade competitiva. Falando em folha salarial, o médio pesa também no bolso do clube canadiano. Segundo dados publicados pela Major League Soccer, Ivan Raim surge como atleta mais bem pago do plantel de Montreal, com um salário na base na ordem de 1,9 milhões de dólares e uma remuneração garantida que sobe para cerca de 2,1 milhões de euros. A jornada 34 e última da época desportiva 2025-2026 conta com decisões finais marcadas para neste sábado e são vários jogos importantes. Desde logo começando pela discussão da segunda posição da tabela classificativa, ainda não completamente fechada, mas onde o Sporting leva vantagem, estando no segundo posto com 79 pontos. O Benfica é terceiro com 77 pontos conquistados. Para as 8:30 da noite estão aprazadas nas seguintes partidas: Sporting Gil Vicente, Estoril Praia, Benfica e Futebol Clube Famalicão, Futebol Clube Alverca. Olhamos em concreto para a discussão dessa segunda posição e começando pelo duelo entre Sporting Gil Vicente. O Sporting, como dissemos, está na segunda posição com 79 pontos. A equipa do Gil é neste momento sexta colocada com 50 pontos conquistados. Na divisão a este duelo do lado da formação do Sporting, Rui Borges assume que espera um jogo difícil contra o Gil e quer dar uma vitória aos

0: não é possível irem a competições europeias, por isso, dita bem daquilo que será a dificuldade, para além daquilo que é a equipa em si, o coletivo, uma equipa muito bem organizada, com um bloco muito coeso, num bloco médio, por vezes até alto, quando aciona tem bons timings e bons gatilhos de pressão, e é muito competitiva nesse momento, quando aciona, é muito coesa, é uma equipa que permite pouco aos adversários, é uma equipa fortíssima em bolas paradas ofensiva, por isso, dita bem daquilo que serão as dificuldades para o jogo de amanhã, por isso eu ter começado a dizer que era importante ter casa cheia para o grupo sentir essa energia boa também para este final de época, todos os níveis, e precisamos dela também para nos ajudar.
1: Já do lado da formação do Gil Vicente, César Peixoto quer sobretudo um bom jogo da sua equipa na deslocação até ao estádio de Alvalade.
2: Saí satisfeito do jogo no sentido em que demos tudo enquanto foi possível, e depois o futebol às vezes consegue-se, outras vezes não se consegue, mas eu acho que há tanta coisa que já se conseguiu tão boa desta época que, conseguindo ou não, por mais que tentem, não vão conseguir apagar a grande época que nós fizemos, não vão conseguir apagar a qualidade de jogo que estes jogadores tiveram, a valorização dos jogadores que nós tivemos, o crescimento de adeptos que nós tivemos, ou seja, demos muito a este campeonato, enquanto equipa, enquanto clube, e acho que isso é inegável, e por mais que se tente aqui ou ali dizer que a equipa agora não está bem ou não está mal, não, é o normal de uma equipa deste nível. Aliás, o anormal é nós mandarmos de sexto para cima o campeonato todo, por isso acho que estamos todos de parabéns. Agora ainda não terminou, nós vamos lá para competir perante uma boa equipa, mas vai ser muito difícil, mas nós já provamos este campeonato que conseguimos nos bater, seja contra quem for.
1: Duelo entre o Sporting Gil Vicente, marcado para Ebnas 8:30 da noite, à mesma hora Ebna que temos frente a frente no estádio António Coimbra da Mota, entre Ebnas Estoril Praia e no Sport Lisboa e Benfica. A equipa do Benfica, como dissemos, Ebna atrás, Ebna está na terceira posição com 77 pontos, Ebna de fronte Ebna, a equipa do Estoril Praia, que neste momento na tabela classificativa ocupa o nono lugar com 39 pontos conquistados na divisão este duelo. Do lado da formação do Benfica, no técnico José Mourinho acredita que o Benfica Ebna pode vencer a equipa do Estoril Praia, deixando de parte os milagres.
3: O significado do milagre para ficar em segundo lugar, acho que percebem aquilo que eu quero dizer. Acredito que podemos ganhar ao Estoril, como acreditava que podíamos ganhar ao Famalicão, como acreditava que podíamos ganhar ao Braga. Nos dois jogos fizemos tudo para ganhar, só não ganhámos porque não aconteceu o milagre. Acredito que vamos fazer outro bom jogo contra o Estoril, que é uma equipa difícil, mas acredito que vamos fazer outro bom jogo e que vamos jogar o suficiente para ganhar. Depois há outro jogo, como na semana passada houve outro jogo em Vila do Conde, e não vai ser fácil, mas vamos dar tudo como temos feito desde o princípio da época, vamos dar tudo.
1: O técnico da formação do Benfica, ao que tudo indica, está mesmo de partida para a formação do Real Madrid, mas por agora já confirmou ter recebido a proposta de renovação por parte da formação do Benfica e recusando qualquer tipo de contacto novamente com a formação madrileira.
3: Tive proposta de renovação do Benfica na quarta-feira, a proposta que foi entregue ao meu empresário, proposta que eu não quis ver, que eu não quis saber, que eu não quis analisar, e que só vou fazê-lo a partir de domingo, só vou fazê-lo, eu diria, domingo. Primeiro que tudo, o Benfica é muito maior do que eu, não há comparação possível, o Benfica é maior que todos, maior que qualquer treinador, maior que qualquer jogador, maior que qualquer presidente, o Benfica é maior que qualquer um. Portanto, relativamente à minha situação pessoal, acho que não há motivo para preocupações, porque, como eu disse, o Benfica é maior do que todos e nunca se deve preocupar se alguém fica, se alguém parte, porque o Benfica é maior que todos. Relativamente ao primeiro, ao segundo, ao terceiro, ao quarto lugar, eu penso que as coisas são tão óbvias, que não acredito que haja algum benfiquista que não as tenha entendido.
1: Já do lado da formação do Estoril Praia, Adriano Catro destaca que espera um jogo positivo da sua equipa com a formação do Benfica.
4: É o jogo que vai fechar essas duas épocas, e aí talvez temos que ter uma pequena pausa para ver como é que nós vamos para frente, como é que podemos entrar nessa próxima fase do crescimento do clube, crescimento da equipa, porque não estou aqui para repetir o mesmo trabalho. Quero estar aqui e ajudar as pessoas a levar isto para frente, para melhorar. E temos que sentar e definir muito bem como e se conseguimos fazer isso.

0: entre Estoril Praia e Ébano Benfica, marcado então para Ébano 8:30 da noite, à mesma hora que se realiza nesse Sporting Gil Vicente, e à mesma hora Ébano temos ainda Futebol Clube Famalicão, Futebol Clube Alverca. Já em relação aos jogos nas contas da manutenção na Primeira Liga Ébano Portuguesa, essas contas fazem-se a partir das 6 da tarde, com vários duelos. Desde logo destaque para Ébano o duelo entre Arouca Ébano Tondela, Casa Pia Ébano Rio Ave. E em relação a estes Ébano jogos, destaque para Ébano formação do Ébano Casa Pia Ébano, que nesta altura Ébano está no 16º e penúltimo lugar, Ébano com 29 pontos, enquanto que na equipa do Tondela está no 17º e penúltimo lugar, Ébano em lugar de descida direta na 2ª Liga com 28 pontos. E ainda Nacional e Vitória Sport Clube e duelo entre Sporting Clube de Braga e Estrela da Amadora. Os jogos da manutenção da Primeira Liga Ébano Portuguesa, agendados para Ébano às 6 da tarde. Já nas 3:30 da tarde, grande destaque para Ébano no jogo da consagração do título de campeão do Futebol Clube Porto, que recebe no Estádio do Dragão com a formação do Santa Clara. À mesma hora, inicia-se também o duelo entre Moreirense e Aves no Futebol Sado, na divisão esse Ébano Porto-Santa Clara. No Francisco Farioli, no técnico da equipa do Futebol Clube do Porto, acabou por Ébano destacar-se que quer mais fome para Ébano na nova época e quer terminar com triunfo sobre a formação do Santa Clara durante este sábado. A partir de 1 de julho começa a nova época, e para nós, claro, alguns dias antes, no momento em que passarmos pelo portão do Olival, precisamos de voltar a ter o estômago vazio, com a mesma fome e com o mesmo desejo de melhorar, e sobretudo esse processo ser cada vez mais consolidado. Os desafios que temos pela frente vão estar num patamar diferente. Não estou a falar apenas, claro, da Liga dos Campeões, mas também das competições domésticas. E novamente para mim, pessoalmente, no tempo de celebração, já terminou há cerca de 15 dias. Vamos ter uma folga de algumas horas, mas centremos nas tensões, como disse, primeiro no jogo com Santa Clara. Para fechar nesta Primeira Liga, queremos dar uma boa resposta. Acho que todos merecem terminar-se de uma forma positiva. Já do lado da equipa do Santa Clara, Ébano Petit, na espera, sobretudo, um bom resultado na última partida referente à época desportiva.
1: Que estão a fazer uma excelente temporada, muito bem orientada, e nós a reforçar aquilo que são os nossos comportamentos, melhoramos algumas coisas, reforçar aquilo que eles têm vindo a fazer, sabendo que vamos ter um jogo exigente, difícil.
0: Recordando então que durante este dia, pelas 3:30 da tarde, temos no Futebol Clube Porto Santa Clara, na Moreirense, na Aves Futebol Sado, pelas 6 da tarde, Nacional Vitória Sport Clube, Casa Pia Rio Ave, Arouca, na Tondela, na Sporting Clube de Braga, na Estrela da Amadora, e a partir das 8:30 da noite, as três últimas partidas da Primeira Liga da época desportiva, com a batalha acesa do segundo lugar entre Sporting Benfica. O Sporting recebe no estádio de Alvalade o Gil Vicente, o Benfica desloca-se até na Amoreira para defrontar o Estoril Praia, e ainda no Futebol Clube Famalicão recebe no seu reduto a formação do Alverca, todos os jogos acompanhados ao pormenor pela primeira Rádio Desporto num simultâneo na Rádio Jornal do Centro, e claro está também através da conta oficial da primeira Rádio Desporto no YouTube, onde por lá pode também ficar a par de todo o desenrolar destas 9 partidas durante este sábado. O Futebol Clube do Porto anunciou a renovação de Elias Ébano Turner, Ébano até 2028, na média, Ébano que, na Ébano, terceira melhor marcadora da equipa Ébano Azul e Branca, Ébano chegou à cidade invicta no verão de 2025. Nesta temporada, Ébano, jogadora de 23 anos, conquistou o título da 2ª Liga Feminina e, Ébano, por consequência, Ébano subida na Ébano Primeira Liga, Ébano bem que Ébano com uma qualificação para Ébano na primeira final da Taça de Ébano Portugal Feminina da história do Futebol Clube do Porto, num jogo que marca Ébano primeiro clássico de sempre na história do futebol feminino português frente ao Benfica. Ao serviço do Futebol Clube do Porto, a norte-americana com 12 golos em 25 jogos, sendo que o último foi apontado na vitória sobre o Clube Albergaria por uma bola a zero no jogo da festa do título.
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0: seguimos agora nesta emissão com os craques mundiais.
1: Eric Cantona, também conhecido como Le Roi, ou o Rei em português, é uma figura marcante e controversa no futebol, com uma carreira que influenciou não só dentro de campo, mas também fora dele. Nascido em Marselha, França, em 1966, Cantona começou a sua carreira em clubes menores no país, mas foi no Manchester United que realmente se destacou, transformando-se num ícone da Premier League. Cantona começou a sua trajetória no futebol no Auxerre, clube pelo qual fez a sua estreia profissional em 1983. Durante os primeiros anos da sua carreira, mostrou grande talento, mas também uma personalidade forte e um temperamento imprevisível. Passou por alguns clubes franceses, como o Marselha, o Bordeaux, o Montpellier e o Nîmes, conquistando títulos nacionais, mas sempre com problemas disciplinares. A sua passagem por Marselha foi marcada pela vitória no Campeonato Francês em 1989, mas Cantona não se adaptou completamente ao clube, que culminou na sua transferência para o Nîmes, onde um incidente com o árbitro quase resultou na sua reforma precoce. Após essa fase turbulenta, decidiu buscar uma nova oportunidade em Inglaterra, onde a sua carreira descolaria de forma irreversível. A carreira de Cantona mudou drasticamente ao transferir-se para o Leeds United em 1992. Rapidamente ajudou o clube a conquistar o título da primeira divisão inglesa, mas foi depois da sua transferência para o Manchester United que se tornaria uma verdadeira lenda. Chegando ao Old Trafford em novembro de 1992, Cantona teve um impacto imediato. Os Red Devils, que não conquistavam o título inglês há mais de 25 anos, venceram a Premier League na sua primeira temporada com o francês. Com o seu estilo arrojado, passos precisos e golos decisivos, ajudou a transformar o United numa potência do futebol inglês. Entre 1992 e 97, sob sua liderança, o clube conquistou 4 títulos da Premier League, além de 2 taças de Inglaterra. Cantona sempre foi conhecido tanto pelas suas habilidades com bola quanto pelo seu temperamento explosivo. O episódio mais famoso da sua carreira ocorreu em 1995, quando durante uma partida frente ao Crystal Palace deu um pontapé num adepto adversário que o insultou da bancada. Esse incidente resultou numa suspensão de 8 meses, um dos momentos mais controversos da história do futebol inglês. Apesar disso, quando retornou da suspensão, Cantona rapidamente recuperou a sua forma e liderou o Manchester United em mais uma conquista da Premier League em 1996. Esse foi um dos momentos que cimentou o seu status de rei, tanto pelo seu carisma quanto pela sua importância dentro de campo. Surpreendentemente, Cantona anunciou a sua retirada em 1997, aos 30 anos, no auge da sua carreira. Decidiu então seguir outros caminhos, incluindo uma carreira como ator e envolvimento com o cinema e arte. Fora dos campos, o francês sempre foi conhecido pela sua personalidade forte, pensamentos filosóficos e declarações marcantes que alimentaram a sua aura de enigma e fascínio. O avançado deixou um legado profundo no Manchester United e no futebol mundial. Foi nomeado em 1994 como jogador do ano para a Associação de Jogadores Profissionais Ingleses e em 2001 foi eleito o jogador do século pelos adeptos do United. A sua influência no renascimento do clube e na Premier League é inegável, sendo lembrado como um dos maiores jogadores da história do futebol inglês. A carreira de Eric Cantona foi marcada tanto pelo brilhantismo dentro de campo como pela sua irreverência fora dele. Ícone do Manchester United e da Premier League, Cantona não só ajudou a transformar o clube numa potência global, como também redefiniu o papel de uma estrela do futebol, combinando talento, liderança e uma personalidade única. Mesmo após a sua retirada, continua a ser uma figura reverenciada e uma das personalidades mais influentes da história do futebol.
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4: O significado do milagre para ficar em segundo lugar, acho que percebem aquilo que eu quero dizer. Acredito que podemos ganhar ao Estoril, como acreditava que podíamos ganhar ao Famalicão, como acreditava que podíamos ganhar ao Braga. Nos dois jogos fizemos tudo para ganhar.
5: É o jogo que vai fechar essas duas épocas e aí talvez temos que ter uma pequena pausa para ver como é que nós vamos para frente, como é que podemos entrar nessa próxima fase do crescimento do clube, crescimento da equipa.
6: Partido de mañana, para nosotros es último partido en casa de la época, nos gustaría que fuera el penúltimo, pero no pudo ser, entonces es el último y creo que debemos hacer un buen partido, un muy buen partido delante de nuestros adeptos para despedir la temporada bien, para también agradecerles todo su apoyo a lo largo de la temporada.
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0: Ficamos a 3 minutos das 11h30.
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0: Muitos clubes que já foram gigantes na Europa agora encontram-se longe dos holofotes, adormecidos após décadas de domínio. É para ouvir também aqui na primeira Rádio Desporto, neste produto 100% palavra, gigantes adormecidos todos os dias com o Hugo Taveira.
1: O Aston Villa Football Club é um dos clubes mais antigos e tradicionais de Inglaterra, com uma rica história de conquistas nacionais e internacionais. Fundado em 1874, o clube sediado em Birmingham tornou-se um dos criadores da Football League em 1888 e posteriormente da Premier League em 1992. Os Villans, como são carinhosamente chamados, sempre se destacaram no futebol inglês, especialmente no final do século XIX e início do século XX, período em que o clube conquistou a maioria dos seus títulos domésticos. No entanto, o maior destaque na história do Aston Villa vem das suas conquistas europeias, que colocaram o clube no mapa internacional. O auge dessa trajetória ocorreu na temporada de 1981-82, quando o Aston Villa conquistou a Taça dos Clubes Campeões Europeus, a atual Liga dos Campeões. Sob o comando do técnico Tony Barton, o clube surpreendeu ao derrotar o gigante alemão Bayern de Munique por 1-0 na final disputada em Roterdão, com o golo de Peter Witt. O histórico desempenho do jovem guarda-redes Nigel Spink, que entrou em campo logo no início devido a uma lesão do titular, foi crucial para a vitória histórica. Esta conquista colocou o Aston Villa no seleto grupo de clubes ingleses campeões europeus. No ano seguinte, o clube venceu ainda a Supertaça Europeia ao derrotar o Barcelona em 1983. Nessa disputa em dois jogos, o Aston Villa perdeu a primeira partida por 1-0 em Camp Nou, mas conseguiu uma vitória por 3-0 em Villa Park, assegurando o título no agregado de 3-1. Essas conquistas marcaram o ponto mais alto da história internacional do emblema. Além dos títulos europeus, o Aston Villa tem uma longa tradição de sucesso em competições domésticas, tendo vencido a primeira divisão, agora chamada Premier League, por 7 vezes, e conquistando a FA Cup em outras 7 ocasiões, sendo a mais recente em 1957. Esses títulos fazem do Villa um dos clubes mais laureados da Inglaterra, e o Villa Park, o seu estádio desde 1897, é uma das arenas mais emblemáticas do futebol britânico. O clube passou por altos e baixos nas últimas décadas, incluindo despromoções e retornos à elite do futebol inglês, mas a história e as glórias do Aston Villa, especialmente na Europa, onde está de regresso à Liga dos Campeões, permanecem como momentos icónicos na rica trajetória do emblema.
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3: São 11h30 da manhã.
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11: Passado do Benfica, está no terreno de avaliar potenciais alvos para reforçar o plantel no mercado de transferências de verão, com o diretor-geral Mário Branco, particularmente ativo neste processo, em paralelo, na estrutura encartada, mantém negociações para a saída dos jogadores, de forma a poder assumir uma posição mais afirmativa no mercado. O nome do Benfica tem sido associado a vários alvos, muitos deles na especulação, mas há contactos em diferentes frentes. Os encartados entram neste período de formulação do plantel, condicionados pelo elevado investimento orçamento realizado no início da temporada, mas também que por uma época desportiva na que não valorizou vários ativos. A isto junta-se na provável ausência na Liga dos Campeões na próxima temporada, cenário com impacto direto nas receitas do clube. No Benfica, arrisca a terminar o campeonato no terceiro lugar, dependendo da última jornada, precisa de vencer o Estoril e esperar que o Sporting registre uma perda de pontos na frente ao Gil Vicente em Alvalade. Perante este contexto, a SAD admite a possibilidade de negociar jogadores importantes, mesmo alguns que gostaria de manter-se no plantel. Entre os nomes mais relevantes estão Richard Rios, Andreas Sheldrup, Vangelis Pavlidis, três ativos com mercado e potencial de encaixe financeiro significativo. O meio-campo é uma das prioridades para reforço, mas também poderá ser a zona de uma saída de peso. Richard Rios surge como o principal candidato. O internacional colombiano teve um período inicial de adaptação que gerou dúvidas para os adeptos, tendo em conta que foi a contratação mais cara da história do Benfica, proveniente do Palmeiras por 27 milhões de euros. Com contrato até 2030 e cláusula de rescisão de 100 milhões de euros, Rios prepara-se para marcar presença no Mundial deste verão, uma montra que pode valorizar ainda mais nos jogadores. Ainda assim, a necessidade de gerar liquidez para reinvestir no plantel pode precipitar uma transferência. O médio está referenciado por vários clubes, sobretudo em Itália, com o Nápoles particularmente atento. Em Inglaterra, também há sinais de interesse, nomeadamente do Manchester United. O Benfica estará disponível para analisar propostas acima dos 30 milhões de euros. Outro nome no radar do mercado é Sudakov, no médio ofensivo ucraniano. Chegou por empréstimo de 6,7 milhões de euros, com cláusula de compra obrigatória de 20,2 milhões. Poderá sair por valores a rondar os 30 milhões de euros. No entanto, a época cinzenta, tanto a nível desportivo como emocional, tem dificultado na concretização do negócio, ainda que este continue em aberto. Para no meio-campo, o Benfica chegou a referenciar Salazar, do Sporting Clube de Braga, entretanto contratado pelo Sporting, mas não avançou para negociações formais. Também que houve contactos com o Veneza por Issa Dombia, outro jogador seguido pelos Leões, sem que tenha sido formalizada qualquer proposta. O SAD prepara um investimento significativo nesta zona, mas dependente de vendas relevantes, com Rios em destaque. No ataque, Andreas Sheldrup e Vangelis Pavlidis surgem como dois dos ativos mais valiosos do plantel e com forte procura no mercado de transferências. Sheldrup, no extremo norueguês de 21 anos, foi um dos jogadores que mais valorizaram ao longo da temporada, contratado ao Nordsjælland em janeiro de 2023, num investimento de 14 milhões de euros. Esteve perto de sair no último mercado de inverno, mas acabou por permanecer e afirmar-se. Convenceu José Mourinho e destacou sobretudo na Liga dos Campeões, ganhando projeção internacional. O seu desempenho chamou a atenção de vários clubes europeus, com destaque para a Espanha, onde foi associado ao Barcelona, inclusive com presença em capas de jornais. O Benfica admite negociar o atleta, mas subiu significativamente as suas exigências. Se antes aceitava propostas na ordem dos 15 milhões, agora aponta para valores superiores a 30 milhões. A Sheldrup tem contrato até 2028, uma cláusula de rescisão de 100 milhões de euros. Caso permaneça, a renovação está em cima da mesa. Já na Vangelis Pavlidis continua a afirmar-se como referência na ofensiva. O internacional grego, contratado em 2024-2025, tem contrato até 2029 e cláusula de 100 milhões de euros. Depois de ter sido considerado intransferível no verão passado, o cenário mudou. O Benfica admite negociar o avançado por cerca de 50 milhões de euros. Melhor marcador das Águias nas últimas duas temporadas, Pavlidis mantém o mercado, sobretudo em Inglaterra, onde continua a ser seguido, mas também na Alemanha. O próprio jogador não fecha na porta numa saída neste verão e mantém o objetivo de jogar na Premier League, aguardando uma proposta que satisfaça todas as partes. O internacional luso Bruno Fernandes acabou eleito pelos atletas do Manchester United do jogador do ano dos Red Devils. No médio português foi distinguido pelo segundo ano seguido, tornando-se no quinto futebolista do Manchester United a receber o prémio em mais do que uma ocasião. Cristiano Ronaldo, em 2007 e 2008, António Valencia, em 2012 e 2017, David De Gea, em 2014, 2015, 2018 e 2022, Luke Shaw, em 2019 e 2021, são os restantes jogadores distinguidos. O português Diogo Dalot foi vencedor deste galardão, introduzido em 2005, 2006, em 2024. O Sporting Clube de Portugal e o Futebol Clube do Porto qualificaram-se para nas meias-finais do play-off da Liga de Basquetebol, após triunfos nos segundos jogos dos quartos de final. Os leoninos, que terminaram a fase regular do campeonato na segunda posição, venceram o Jogueira por 85-73. O Sporting já vencia ao intervalo por 48-36, depois de dois períodos em que se superiorizou à equipa da casa. A formação de Aveiro reagiu e deu resposta no terceiro quarto, 21-19, ainda que nos verdes e brancos tenham segurado o apuramento. O basquete lista Benadelvin, do Jogueira, acabou por ser o melhor marcador com 19 pontos, 4 ressaltos e 2 assistências. Já no Sportingista, Malek destacou-se com 13 pontos e 12 ressaltos. Também o Futebol Clube Porto se impôs fora de portas em Albufeira, por claros 102-79, sobre o Imortal triunfando no segundo jogo da série, algo que garantiu a passagem às meias finais. O Imortal liderava no final do primeiro período por 22-17, mas os Dragões partiram para uma exibição sem mácula e bateram o rival nos 3 quartos seguintes. Cornélio Odson, com 23 pontos, 10 ressaltos e 2 assistências, foi o homem do jogo. A juntar a isto, o Benfica também já está apurado para as meias finais, após afastar o Sporting Clube de Braga em 2 jogos, e aguarda adversário entre Ovarense e Oliveirense, que ainda terão de discutir um terceiro quarto. O Benfica sagrou-se tricampeão nacional do basquetebol feminino ao vencer o Quinta dos Lombos em Carcavelos por 77-67 no quinto e decisivo jogo da final do play-off da Liga, impondo-se por 3-2 num total da série. A equipa encarnada assumiu na quinta conquista do campeonato português no historial do clube Benifelo nos últimos 6 anos, numa série iniciada na temporada de 2020-2021, interrompida em 2022-2023 pelo Barreiro. No duelo, no primeiro momento, na altura do derradeiro embate da final surgiu aos 5 minutos, quando um triplo de Emanuel de Oliveira aumentou a vantagem das Águias para 10-7, uma das maiores diferenças. Na maior, foram 4 pontos, ainda favorável ao Benfica no primeiro período. A fechar, olhamos para a tenista Venus Williams, que regressa na terra batida de Roland Garros, competindo em partes ao lado da compatriota Baptiste. Na dupla, garantiu a entrada direta no quadro principal graças à sua classificação combinada, não necessitando de um wildcard. A americana de 45 anos registra na primeira presença no quadro na principal do torneio parisiense desde o ano de 2021, ano em que fez dupla com Coco Gauff e foi eliminada na ronda inaugural. Nas suas aparições em terra batida têm sido raras nos últimos anos, sendo que na participação no Open de Madrid no mês passado foi o seu primeiro torneio nesta superfície desde a edição de 2019 do Fresh Open. A tenista veterana mostrou-se otimista, apesar de uma derrota na primeira ronda em Madrid, na frente na Quevedo. A colega de Venus, Baptiste, registra até agora uma boa temporada em terra batida, tendo chegado na terceira ronda em Roma e derrotado o número 1 mundial, Sabalenka, nas meias finais de Madrid. A sua forma atual, combinada com a vasta experiência de Venus, que já venceu o torneio de pares em Paris, por 2 ocasiões, 1998 e 2010, com a irmã Serena Williams, torna a dupla uma candidata séria a ter em conta neste torneio.
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17: Bruma! Arrancou, bateu para o golo!
16: Braga, Braga, Braga!
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0: E seguimos agora nesta emissão com os grandes feitos históricos.
1: A conquista do Futebol Clube do Porto da Liga Europa em 2011 é uma das páginas mais gloriosas da história do clube e do futebol português. Sob o comando do jovem treinador André Vilas Boas, que na altura tinha apenas 33 anos, o Porto realizou uma temporada memorável, demonstrando um futebol ofensivo e dinâmico que culminou na vitória europeia. A campanha portista na competição foi marcada por um domínio claro, coroando uma equipa recheada de talento com jogadores como Radamel Falcão, Hulk, João Moutinho e Fernando, que se destacaram ao longo do torneio. A época de 2010-2011 começou com uma grande expectativa no Estádio do Dragão, após a nomeação de Vilas Boas, um antigo adjunto de José Mourinho, que assumiu o comando técnico pela primeira vez num grande clube. Desde cedo, o Futebol Clube do Porto mostrou a sua força, tanto a nível interno como nas competições europeias, e na Liga Europa os Dragões foram implacáveis desde a fase de grupos até à final. No percurso até esse jogo decisivo, o Futebol Clube do Porto venceu equipas como o CSKA e o Spartak Moscovo e, de forma memorável, o Villarreal nas meias-finais, onde brilharam com uma vitória expressiva por 5-1 no Dragão com 4 golos de Falcão. Radamel Falcão foi, de facto, a grande estrela da campanha, com o avançado colombiano a terminar como o melhor marcador da competição, estabelecendo um recorde de 17 golos numa só edição da Liga Europa. O seu faro goleador e capacidade de decisão em jogos grandes foram decisivos para o sucesso da equipa. Além de Falcão, o poder físico de Hulk, a qualidade técnica de João Moutinho no meio-campo e a solidez defensiva de jogadores como Rolando e Otamendi fizeram do Futebol Clube do Porto uma equipa temida em toda a Europa. A grande final da Liga Europa de 2011 foi um duelo totalmente português, realizado em Dublin, na República da Irlanda, a 18 de maio de 2011, frente ao Sporting de Braga, treinado por Domingos Paciência. O jogo foi tenso e equilibrado, com ambas as equipas a mostrar respeito mútuo e uma abordagem cautelosa. O Futebol Clube do Porto partia como favorito, é certo, mas o Braga, que também tinha feito uma campanha brilhante, estava determinado a surpreender. A final foi decidida com um único golo e, mais uma vez, Falcão foi o herói ao marcar de cabeça aos 44 minutos após um cruzamento perfeito do compatriota Guarín.
18: Aproxima-se da grande área, dribling sobre Paulo César, cruzamento para Falcão, vai ser de cabeça, já está!
19: And Porto have won the UEFA Europa League.
1: Esse gol solitário foi suficiente para garantir o título aos Dragões, selando uma das conquistas mais importantes da história do clube. Com a vitória em Dublin, o Futebol Clube do Porto ergueu o seu segundo troféu da Liga Europa, depois de já ter vencido a competição em 2003, na altura denominada da UEFA, sob o comando de José Mourinho. Esta nova conquista de 2011 reafirmou a posição do clube como uma das grandes potências do futebol europeu. Além disso, Vilas Boas, que tinha conquistado um triplete com a Liga Portuguesa, Taça de Portugal e Liga Europa, tornou-se o treinador mais jovem de sempre a vencer uma competição europeia de clubes, cimentando o seu nome na história. Ao longo da temporada, o Futebol Clube do Porto não se limitou a dominar na Europa. A equipa também brilhou no campeonato português, terminando a primeira liga de forma invicta, algo raro e impressionante. A equipa conquistou o título nacional com uma larga vantagem sobre os adversários, somando 84 pontos e um ataque avassalador que marcou 73 golos em 30 jogos. Para além do título de campeão nacional, os Dragões conquistaram também a Taça de Portugal, vencendo o Vitória Sport Clube por 6-2 na final e a Supertaça Cândido de Oliveira, selando uma época absolutamente perfeita. A vitória na Liga Europa de 2011 foi a cereja no topo do bolo de uma das temporadas mais dominantes do Futebol Clube do Porto na sua história. André Vilas Boas consolidou o seu nome como um dos treinadores mais promissores da época, enquanto jogadores como Falcão e Hulk se tornaram alvos de grandes clubes europeus, dadas as suas prestações de classe mundial. Esta conquista reforçou a reputação do Futebol Clube do Porto como um clube de excelência na Europa, capaz de competir e vencer ao mais alto nível, não apenas no futebol português, mas também internacionalmente. A campanha de 2010-2011 é até hoje lembrada como uma das mais impressionantes da história do futebol moderno, tanto pela qualidade do futebol apresentado como pela aura de invencibilidade que a equipa transmitiu ao longo de toda a temporada. Alguns anos mais tarde, quis o destino que André Vilas Boas regressasse à sua cadeira de sonho, não no papel de técnico, mas sim como presidente do Futebol Clube do Porto.
19: André Vilas Boas celebrates, but Falcao has been the star for Porto this season.
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0: E agora seguimos com o perfil do jogador neste produto 100% palavra.
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1: Marquinhos, de nome completo Marcos Auaz Correia, é um futebolista brasileiro nascido a 14 de maio de 1994 em São Paulo. Atualmente joga como defesa central no Paris Saint-Germain e é também uma peça-chave na seleção brasileira. Conhecido pela sua liderança em campo, capacidade de leitura de jogo e versatilidade, Marquinhos tem-se estabelecido como um dos melhores defesas do futebol mundial. Iniciou a sua carreira no Corinthians, onde subiu nas camadas jovens até estrear-se pela equipa principal em 2012. Rapidamente chamou a atenção de clubes europeus e ainda nesse ano transferiu-se para a Roma na Série A italiana. A sua passagem pelo futebol italiano foi curta, mas impactante, tendo apenas jogado uma época no clube romano. O seu desempenho sólido despertou o interesse de grandes clubes europeus e em 2013 foi contratado pelo PSG. No Paris Saint-Germain, Marquinhos consolidou-se como um dos pilares defensivos da equipa. Desde a sua chegada tem sido uma figura constante no eixo da defesa parisiense, adaptando-se a diferentes sistemas táticos e jogando também como lateral direito ou médio defensivo, quando necessário. Com o PSG, conquistou múltiplos títulos da Liga, Taças de França e Taças da Liga, além de ter desempenhado um papel crucial nas campanhas europeias do clube, incluindo a chegada à final da Liga dos Campeões em 2020. Além da sua carreira de sucesso ao nível de clubes, Marquinhos tem sido uma presença regular na seleção brasileira desde 2013. Representou o Brasil em diversas competições internacionais, incluindo a Copa América e o Campeonato do Mundo. A sua capacidade de liderança dentro de campo valeu-lhe a braçadeira de capitão em várias ocasiões. Nos últimos anos, Marquinhos tem sido amplamente reconhecido pela sua consistência, inteligência tática e caráter, qualidades que o tornam não só num líder natural no PSG, onde passou grande parte da sua carreira, mas também uma figura fundamental na defesa da seleção brasileira.
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0: Os seus prémios, troféus, são apenas uma pequena amostra do impacto que tiveram com o seu legado a ultrapassar as fronteiras do desporto. Está na altura de trazermos mais um craque da Liga Portuguesa aqui à Primeira Rádio Desporto.
1: Vítor Damas, nascido a 8 de outubro de 1947 em Lisboa, é amplamente considerado um dos maiores guarda-redes da história do futebol português e uma das maiores lendas do Sporting Clube de Portugal. Com uma carreira que se estendeu por mais de duas décadas, Damas é muitas vezes referido como Eusébio das Balizas, um apelido que sublinha a sua relevância e impacto no futebol nacional, semelhante àquele que Eusébio teve como avançado. Damas iniciou a sua ligação ao Sporting nas camadas jovens, tendo ingressado no clube de Alvalade aos 14 anos. A sua estreia pela equipa principal aconteceu em 1966, ainda com apenas 19 anos, e rapidamente se afirmou como titular. Foi o guarda-redes principal da equipa leonina durante grande parte das décadas de 1960 e 70, disputando 332 jogos na sua primeira passagem pelo clube. Damas destacava-se pela sua agilidade e reflexos rápidos, que o tornaram uma referência entre os guarda-redes da sua época, tanto em Portugal como na Europa. Além do seu talento individual, foi fundamental nas conquistas do Sporting durante a sua carreira. Na primeira passagem pelo clube, conquistou dois campeonatos nacionais em 65-66 e 69-70 e uma Taça de Portugal em 70-71. A sua presença na baliza era sinónimo de segurança para a equipa e o seu estilo de jogo foi revolucionário para a posição de guarda-redes em Portugal, onde se destacou por ser um dos primeiros a atuar fora da pequena área, utilizando os pés para ajudar no processo defensivo. Em 1976, Vítor Damas decidiu procurar novos desafios e transferiu-se para o Racing Santander, em Espanha, onde permaneceu por três temporadas. Durante a sua passagem pelo futebol espanhol, o seu nome continuou a ser respeitado, sendo titular absoluto na equipa espanhola. Após a sua experiência internacional, retornou a Portugal, onde jogou no Vitória Sport Clube e no Portimonense, antes de regressar ao Sporting em 1984 para encerrar a sua carreira. Na segunda passagem por Alvalade, Damas conseguiu manter um nível elevado, mesmo já com mais de 35 anos. Esteve presente em mais de 114 jogos nessa fase final da carreira pelo Sporting e conseguiu o feito de se tornar o jogador com mais partidas oficiais pelo clube, superando a marca de 436 jogos, um recorde que se manteve por vários anos. Apesar de não ter conquistado mais títulos nessa fase, o seu retorno foi celebrado pela massa associativa, que via em Damas não apenas um jogador, mas o símbolo do emblema. A nível de seleção, Damas também teve uma carreira longa e respeitada, somando 29 internacionalizações para Portugal. Esteve presente em momentos importantes, incluindo a campanha de qualificação para o Mundial de 86, já no final do seu percurso. Foi sempre reconhecido pela sua classe e liderança dentro de campo. Mais tarde, retirou-se em 1989, aos 41 anos, e permanece uma figura icónica do futebol português. O Sporting honrou o seu legado ao dar o seu nome a uma das portas do estádio José Alvalade e a sua memória continua a ser celebrada pelos adeptos leoninos e pelos entusiastas do futebol em Portugal.
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23: O Vicente é uma boa equipa que está a fazer um excelente campeonato, que ainda está na luta pelas competições, não é possível irem a competições europeias, por isso dita bem daquilo que será a dificuldade, para além daquilo que é a equipa em si, o coletivo.
24: Saí satisfeito do jogo no sentido em que demos tudo enquanto foi possível e depois o futebol às vezes consegue-se, outras vezes não se consegue, mas eu acho que há tanta coisa que já se conseguiu tão boa desta época que, conseguindo ou não, por mais que tentem, não vão conseguir apagar a grande época que nós fizemos.
25: Of course, tomorrow, after 5:30, is going to be for sure a special day, but to really make it special, the most important part is to be... to make it special from 3:30.
26: Né, que estão a fazer uma excelente temporada, muito bem orientada, e nós a reforçar aquilo que são os nossos comportamentos, melhoramos algumas coisas, reforçar aquilo que eles têm vindo a fazer.
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20: Ficamos a 8 minutos do meio-dia.
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20: E seguimos agora nesta emissão com mais um craque mundial.
1: Kaká, nome pelo qual ficou mundialmente conhecido, Ricardo Isaacson dos Santos Leite, nasceu a 22 de abril de 1982 em Brasília e rapidamente se destacou como uma das maiores promessas do futebol brasileiro. Desde jovem, Kaká mostrou uma técnica refinada e uma inteligência tática que o diferenciava dos demais. A sua carreira começou no São Paulo, onde ingressou nas camadas jovens e se destacou pela sua habilidade com bola nos pés e a visão de jogo que deslumbrava os adeptos. Foi ainda no clube paulista que começou a atrair a atenção de clubes europeus, especialmente após a conquista do torneio Rio-São Paulo em 2001, onde teve uma atuação de destaque. O ano de 2003 marcou a viragem na carreira de Kaká, quando foi contratado pelo AC Milan, um dos clubes mais prestigiados da Europa, por cerca de 8,5 milhões de euros, uma pechincha face ao talento que demonstraria nos anos seguintes. A sua adaptação ao futebol europeu foi imediata. Logo na sua primeira temporada, Kaká ajudou o Milan a conquistar a Série A e rapidamente se tornou uma das principais estrelas da equipa, brilhando ao lado de lendas como Paolo Maldini, Andrea Pirlo e Andriy Shevchenko. O brasileiro desempenhava um papel de maestro no meio-campo, atuando como treco-artista, posicionando-se entre os médios e os avançados, criando inúmeras oportunidades de golo com os seus passos precisos e corridas verticais pelo campo. A sua ascensão ao topo do futebol mundial culminou em 2007, quando viveu o ponto alto da sua carreira. Nesse ano, Kaká liderou o Milan à conquista da Liga dos Campeões da UEFA, com exibições extraordinárias, especialmente nas meias-finais contra o Manchester United, onde marcou 2 golos no jogo de ida. Na final contra o Liverpool, Kaká foi crucial na vitória por 2-1, assistindo o segundo golo marcado por Inzaghi. As suas exibições nessa temporada valeram-lhe a Bola de Ouro e o título de melhor jogador do mundo da FIFA, coroando-o como o melhor jogador da sua geração. Além da Liga dos Campeões, Kaká conquistou outros troféus importantes ao serviço do Milan, como a Supertaça Europeia e o Mundial de Clubes da FIFA. Durante os seus anos em Milão, o brasileiro consolidou-se como um dos maiores jogadores do mundo, com o seu estilo elegante e dinâmico que misturava técnica, velocidade e finalização. A sua capacidade de driblar em alta velocidade e a precisão dos seus passos tornavam-no uma ameaça constante para as defesas adversárias. Em 2009, o Real Madrid, na sua busca por construir uma nova geração de galácticos, não hesitou em pagar 67 milhões de euros pelo seu passe, tornando Kaká o jogador mais caro da época. No entanto, a sua passagem pelos merengues não foi tão brilhante quanto se esperava, em grande parte devido às várias lesões que o impediram de manter a regularidade exibida no Milan. Embora tenha tido momentos de grande qualidade, como as exibições na Liga dos Campeões e algumas atuações decisivas na La Liga. Kaká nunca conseguiu assumir o protagonismo absoluto numa equipa onde também estavam estrelas como Cristiano Ronaldo e Karim Benzema. Ainda assim, ao longo das 4 temporadas no Real Madrid, conquistou um título de La Liga, uma Taça do Rei e uma Supertaça de Espanha, deixando a sua marca na história do clube. Em 2013, Kaká fez o seu regresso ao AC Milan, onde foi recebido com grande entusiasmo pelos adeptos. No entanto, já não era o jogador que encantara o mundo nos anos anteriores. Apesar disso, ainda foi capaz de contribuir para o clube com alguns momentos de brilho, mas a sua segunda passagem por Milão não duraria muito. Em 2014, Kaká tomou a decisão de rumar à Major League Soccer, a MLS, assinando com o Orlando City, onde se tornou a estrela principal do novo projeto do clube americano. Na MLS, Kaká trouxe o seu prestígio e talento para um campeonato em crescimento, ajudando a elevar o nível da competição e tornando-se um dos jogadores mais influentes do campeonato. Mesmo numa fase mais avançada da carreira, o brasileiro continuava a demonstrar a sua classe e a marcar golos decisivos. A sua presença em campo atraía multidões e Kaká era admirado não só pelo seu talento, mas também pelo seu caráter e profissionalismo. Ao longo da sua carreira internacional, Kaká também foi uma peça importante para a seleção brasileira, tendo participado em 3 edições do Campeonato do Mundo da FIFA em 2002, 2006 e 2010. Foi parte do plantel que conquistou o Mundial de 2002, embora não tenha tido um papel de destaque nesse torneio. No entanto, nas edições seguintes, Kaká assumiu-se como uma das principais figuras do Brasil, vencendo também a Taça das Confederações em 2005 e 2009. Acabaria por encerrar a carreira em 2017 com o respeito e admiração de todos os que o acompanharam no seu trajeto. Com 29 títulos conquistados entre clubes e seleção, incluindo a glória na Liga dos Campeões e o reconhecimento como o melhor jogador do mundo, Kaká será sempre lembrado como um dos grandes nomes do futebol mundial, tendo em conta que o seu legado vai muito além dos números.

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1: São 11 da manhã e 58 minutos.
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5: O Sporting Clube de Portugal e o Sporting Clube de Braga oficializaram a transferência de Rodrigo Salazar para Ebnos de Leões, sabe nem comunicado, na CMVM. O Sporting SAD comunicou que chegou a acordo com o Sporting Clube de Braga no futebol de SAD com relação à aquisição a título definitivo dos direitos esportivos do jogador Rodrigo Salazar Martínez pelo montante de 30 milhões de euros. Mas se informa que foi celebrado entre a Sporting SAD e o jogador sob um contrato de trabalho desportivo válido por 5 temporadas desportivas, ou seja, até 30 de junho de 2031, prevendo uma cláusula de rescisão no valor de 80 milhões de euros. Ainda pelo Sporting, na equipa leonina prepara-se para uma autêntica revolução no próximo defeso e a estrutura dos Leões já se movimenta nos bastidores para garantir que o setor não perde qualidade. Um dos mais sérios candidatos a fazer uma mudança para Alvalade, na Ebna Taichi e Fukui. Os jogadores têm estado em grande plano ao serviço do Arouca e recolhe consenso na SAD do clube de Alvalade como uma das soluções em mente para na próxima temporada. As exibições do nipónico na Serra da Freita, onde somou 3 golos e 5 assistências em 34 jogos. Nesta época, validaram os relatórios da observação. O médio japonês de apenas 21 anos destaca-se pela sua dinâmica, revelando-se um elemento capaz de atuar quer na posição 6, quer na posição 8, sendo nesta última que mais sobressai devido à qualidade na tomada de decisão e facilidade de chegada às zonas de finalização. O interesse do Sporting King Fukui surge como uma resposta preventiva à razia que se avizinha no miolo. O cenário é complexo. Morita, compatriota de Fukui, despede-se de Alvalade já durante este sábado. O capitão Morten Hjulmand está no mercado e na sua transferência é um cenário forte. Kocharashvili deve seguir por empréstimo e Daniel Bragança entra no último ano de contrato, pairando assim a dúvida sobre a sua continuidade. Como se não bastasse o jovem João Simões, sofreu uma lesão que ameaça comprometer o arranque dos trabalhos de pré-temporada, de resto na evolução clínica do jovem formado em Alcochete, que reside no gatilho para os Leões avançarem definitivamente se a paragem de Simões foi mais prolongada do que o previsto. O Sporting poderá acelerar por Fukui para preencher de imediato a vaga. Fukui, apesar de ter idade, carrega já num currículo peculiar, formado no Sagan Tuso, no Japão, deu o salto para a Europa em 2023-2024, de forma prematura, para representar no colosso Bayern de Munique, que pagou por ele 400 mil euros na Baviera, além de 15 jogos na equipa B. Chegou a estrear-se pela equipa principal a 26 de setembro de 2023, frente à formação do Monsters na Taça da Alemanha. Seguiu-se na rota de Portugal, primeiro com uma assistência de 6 meses ao Portimonense, onde fez 13 jogos, e esta temporada na afirmação total do Arouca, novamente por empréstimo dos alemães. O impacto na equipa arouquense foi de tal ordem que a administração não hesitou em acionar a opção de compra de 1 milhão de euros, tornando Fukui na contratação mais cara da história do emblema do distrito de Aveiro. O Arouca, de resto, sobe abrir a mão dos jogadores por uma verba entre os 5 e 8 milhões de euros, sabe este valor que o Sporting terá de pagar para levar este jovem promissor. A hipótese do Montreal ser obrigado a ativar a opção de compra de 80% do passe de Ivan Raim, garantindo um encaixe imediato ao Futebol Clube do Porto, ainda está de pé, mas não se adivinha que nesta ação seja de fácil concretização, uma vez que o emblema canadiano pode jogar com a utilização do médio ofensivo nas próximas duas partidas da MLS. Para que a opção seja automaticamente acionada, no espanhol terá de discutir 60% dos jogos, contam aqueles que fez mais de 45 minutos do período de empréstimo iniciado em agosto. nesta fase. Preenche esse requisito em 12 dos 20 desafios que o Montreal realizou. A minha taxa de utilização está precisamente em 60%. Contudo, olhando para a gestão que tem sido feita dos jogadores, que se na perspectiva que o criativo faça mais de 45 minutos em ambos os encontros que restam aos canadianos antes do término de sentença de 30 de junho. Do ponto de vista financeiro, o SAD do Futebol Clube do Porto já garantiu 250 mil euros pela assistência, mais um prémio de 50 mil euros ligado ao primeiro bloco de 10 jogos, mas tudo o resto deixará de estar escrito nas cláusulas e passa a depender da vontade das partes. Se Ivan Raim não atingir na meta e o Montreal quiser mantê-lo, já não estará amarrado a obrigação automática de pagar 5 milhões e meio de euros e pode tentar renegociar o valor dos jogadores em baixa, usando a lesão sofrida em fevereiro, o tempo de utilização e o peso do salário como argumentos na mesa das conversações. Ivan Raim mantém um vínculo válido até junho de 2028 com o Futebol Clube do Porto e continua a representar um ativo com peso de investimento e de folha salarial depois dos Dragões terem pago cerca de 10 milhões de euros ao Futebol Clube Famalicão pela sua contratação e do espanhol ter somado 44 jogos, 5 golos e 2 assistências com a camisola azul e branca antes de ser emprestado. Sem encaixe garantido pelo acordo com o Montreal, no clube fica dependente do mercado para tentar recuperar parte do montante aplicado no espanhol, seja através de uma eventual proposta dos canadianos, seja de outras soluções que possam servir para um jogador ainda em plena idade competitiva. Falando em folha salarial, o médio pesa também no bolso do clube canadiano. Segundo dados publicados pela Major League Soccer, Ivan Raim surge como atleta mais bem pago do plantel de Montreal, com um salário na base na ordem de 1,9 milhões de dólares e uma remuneração garantida que sobe para cerca de 2,1 milhões de euros. O Benfica está preparado para avançar para a contratação de Marco Silva, assim que se confirme que José Mourinho não continuará na próxima temporada. Na Luz, prevalece na convicção de que o Special One vai mesmo regressar ao Real Madrid e os encarnados têm um plano para pôr em prática o mais rapidamente possível. Existe a expectativa que tudo possa acontecer na próxima semana, até porque foi o próprio técnico do Benfica, José Mourinho, a admitir que só vai olhar para as possíveis propostas que estão em cima da mesa, nomeadamente a renovação pelo Benfica no próximo domingo. Aproximando-se os dias das grandes decisões do Benfica. A equipa despede-se durante este sábado da temporada desportiva com deslocação até ao reduto do Estoril Praia. Tudo indica, neste momento, que se consome a separação entre Mourinho e Rui Costa. No Real Madrid está interessado. Já houve contactos entre o empresário Jorge Mendes e Florentino Pérez, presidente dos Merengues, e a situação não se alterou, apesar da convicção de eleições antecipadas. A possibilidade de renovação com Mourinho sabe no Benfica é remota e já foi identificado o substituto Marco Silva, no favorito. Já foram feitos os primeiros contactos intensos com o treinador, muito positivos. Como tal, indicador de que poderá ser possível chegar a acordo. Marco Silva está muito interessado com a possibilidade de treinar a formação da Luz. Marco Silva continua sem dar pistas sobre o seu futuro. É público que tem uma proposta de renovação por parte do Fulham, mas não aceitará. Irá assim separar-se depois dos londrinos. Treina desde 2021, o que o coloca mais perto da formação do Sport Lisboa e Benfica. O Fulham ainda tem dois compromissos na TED no final da temporada diante do Wolverhampton no próximo domingo e Newcastle no dia 24, daí que qualquer anúncio formal terá de esperar pelo final do mês. As negociações sobre o contrato e as conversas sobre a reestruturação do plantel, no entanto, poderão prosseguir. Rui Costa está interessado em resolver o assunto o mais rapidamente possível para que na próxima temporada seja preparada na tempo e horas. Conta para isso com a contribuição do diretor-geral Mário Branco, muito próximo de Marco Silva, com quem trabalhou no Estoril Praia. Essa a ligação é valorizada por qualquer das partes, no clube e treinadores. As próximas horas são dominadas pela concentração total nesse duelo entre Estoril Praia e Benfica, se bem que depois disso, e no próximo domingo, tudo irá ser conhecido em relação ao futuro de José Mourinho. A jornada 34 e última da época desportiva 2025-2026 conta com decisões finais marcadas para neste sábado e são vários jogos importantes. Desde logo começando pela discussão da segunda posição da tabela classificativa, ainda não completamente fechada, mas onde o Sporting leva vantagem, estando no segundo posto com 79 pontos. O Benfica é terceiro com 77 pontos conquistados. Para as 8:30 da noite estão aprazadas nas seguintes partidas: Sporting Gil Vicente, Estoril Praia, Benfica e Futebol Clube Famalicão, Futebol Clube Futebol de Alverca. Olhamos em concreto para a discussão dessa segunda posição e começando pelo duelo entre Sporting Gil Vicente. O Sporting, como dissemos, está na segunda posição com 79 pontos. A equipa do Gil é neste momento sexta colocada, com 50 pontos conquistados. Na divisão, este duelo do lado da formação do Sporting, Rui Borges assume que espera um jogo difícil contra a Abna Gil e quer dar uma vitória aos adeptos numa casa cheia e repleta de leões.
3: Acima de tudo, deixa-me enaltecer primeiro a casa cheia para amanhã dos nossos adeptos, que é sinal que estão connosco, querem passar essa força extra que tão importante tem sido ao longo de toda a época, e que amanhã vai ser muito importante para levar de vencida o Gil. Entrando na parte do Gil Vicente, é uma boa equipa que está a fazer um excelente campeonato, que ainda está na luta pelas competições, ainda é possível irem a competições europeias, por isso, dita bem daquilo que será a dificuldade, para além daquilo que é a equipa em si, o coletivo, uma equipa muito bem organizada, com um bloco muito coeso, num bloco médio, por vezes até alto, quando aciona tem bons timings e bons gatilhos de pressão, e é muito competitiva nesse momento, quando aciona, é muito coesa, é uma equipa que permite pouco aos adversários, é uma equipa fortíssima em bolas paradas ofensiva. Por isso, dita bem daquilo que serão as dificuldades para o jogo de amanhã, por isso eu ter começado a dizer que era importante ter casa cheia para o grupo sentir essa energia boa também para este final de época, todos os níveis, e precisamos dela também para nos ajudar.
5: Já do lado da formação do Gil Vicente, César Peixoto quer sobretudo um bom jogo da sua equipa na deslocação até ao estádio de Alvalade.
6: Saí satisfeito do jogo no sentido em que demos tudo enquanto foi possível, e depois o futebol às vezes consegue-se, outras vezes não se consegue, mas eu acho que há tanta coisa que já se conseguiu tão boa desta época que, conseguindo ou não, por mais que tentem, não vão conseguir apagar a grande época que nós fizemos, não vão conseguir apagar a qualidade de jogo que estes jogadores tiveram, a valorização dos jogadores que nós tivemos, o crescimento da época que nós tivemos, ou seja, demos muito a este campeonato enquanto equipa, enquanto clube, e acho que isso é inegável, e por mais que se tente aqui ou ali dizer que a equipa agora não está bem, não está mal, não, é o normal de uma equipa deste nível. Aliás, o anormal é nós mantermos de sexto para cima o campeonato todo, por isso acho que estamos todos de parabéns. Agora ainda não terminou, nós vamos lá para competir perante uma boa equipa, mas vai ser muito difícil, mas nós já provamos este campeonato que conseguimos nos bater, seja contra quem for.
5: Duelo entre o Sporting Gil Vicente, marcado para Ebnas 8:30 da noite. À mesma hora, Ebna, que temos frente a frente no estádio António Coimbra da Mota, entre Ebnas Estoril Praia e Ebna Sport Lisboa e Benfica. A equipa de Benfica, como dissemos, Ebna atrás, Ebna está na terceira posição com 77 pontos, Ebna de fronte na equipa do Estoril Praia, que neste momento na tabela classificativa ocupa o nono lugar com 39 pontos conquistados na divisão. Este duelo do lado da formação do Benfica, no técnico José Mourinho acredita que o Benfica pode vencer a equipa do Estoril Praia, deixando de parte os milagres.
7: O significado do milagre para ficar em segundo lugar, acho que percebem aquilo que eu quero dizer. Acredito que podemos ganhar ao Estoril, como acreditava que podíamos ganhar ao Famalicão, como acreditava que podíamos ganhar ao Braga. Nos dois jogos fizemos tudo para ganhar, só não ganhámos porque não aconteceu o milagre. Acredito que vamos fazer outro bom jogo contra o Estoril, que é uma equipa difícil, mas acredito que vamos fazer outro bom jogo e que vamos jogar o suficiente para ganhar. Depois há outro jogo, como na semana passada houve outro jogo em Vila do Conde, e não vai ser fácil, mas vamos dar tudo, como temos feito desde o princípio da época, vamos dar tudo.
5: Já do lado da formação do Estoril Praia, Adriano Catro destaca que espera um jogo positivo da sua equipa com a formação do Benfica.
8: É o jogo

0: Mesmo trabalho. Quero estar aqui e ajudar as pessoas a levar isto para frente, para melhorar. E temos que sentar e definir muito bem como e se conseguimos fazer isso.
1: Duelo entre Estoril Praia e Ebna Benfica, marcado então para Ebna às 8:30 da noite, à mesma hora que se realiza nesse Sporting Gil Vicente, e à mesma hora Ebna temos ainda Futebol Clube Famalicão, Futebol Clube Alverca. Já em relação aos jogos nas contas da manutenção na Primeira Liga Ebna Portuguesa, essas contas fazem-se a partir das 6 da tarde, com vários duelos. Desde logo, destaque para Ebna o duelo entre Arouca Ebna Tondela, Casa Pia Ebna Rio Ave. E em relação a estes Ebna jogos, destaque para Ebna formação do Ebna Casa Pia Ebna, que nesta altura Ebna está no 16º e penúltimo lugar, Ebna com 29 pontos, enquanto que na equipa do Tondela está no 17º e penúltimo lugar, Ebna em lugar de descida direta na Segunda Liga com 28 pontos. E ainda Nacional e Vitória Sport Clube, e duelo entre o Sporting Clube de Braga e Estrela da Amadora. Na divisão, este duelo do lado da formação do Sporting Clube de Braga, Carlos Vicente espera um bom jogo, sendo que este é o último da Primeira Liga 2025-2026.
2: O partido de amanhã, para nós é o último partido em casa de la época. Nos gustaría que fuera el penúltimo, pero no pudo ser, entonces es el último, y creo que debemos hacer un buen partido, un muy buen partido delante de nuestros adeptos para despedir la temporada bien, para también agradecerles todo su apoyo a lo largo de la temporada. Y creo que la mejor manera de despedir la temporada es hacer un gran partido, ¿no? Siendo nosotros, yendo por el partido desde el principio, esforzándonos para poder irnos de vacaciones con un sabor más dulce que no agridulce, ¿no? Y creo que se ha visto como el equipo, a pesar de las contrariedades, ¿no?, de las bajas, de las lesiones en este último tramo de temporada, y estoy hablando ya no de partidos esporádicos, estoy hablando de un proceso donde el equipo lo ves esforzarse en todos los partidos, sea con unos, sea con otros, ¿no? Con más jugadores o con menos jugadores, pero esforzarse para sacar los partidos adelante siendo nosotros, ¿no?, jugando con una personalidad, con un nivel competitivo muy, muy, muy altos. Y esto tiene que ser lo que el equipo tiene que ofrecer mañana.
1: Os jogos da manutenção da Primeira Liga Ebna Portuguesa, Ebna, agendados para Ebna às 6 da tarde. Já Ebna às 3:30 da tarde, grande destaque para Ebna no jogo da consagração do título de campeão do Futebol Clube Porto, que recebe no Estádio do Dragão, com Ebna formação do Santa Clara. À mesma hora, Ebna, inicia-se também o duelo entre Moreirense e Aves, Ebna Futebol SAD, na divisão esse Ebna Porto-Santa Clara. Ebna Francesco Farioli, no técnico da equipa do Futebol Clube do Porto, acabou por Ebna destacar Ebna que quer mais fome para Ebna nova época e quer terminar com triunfo sobre a formação do Santa Clara durante este sábado.
3: From the 1st of July,
1: a partir de 1 de julho começa a nova época, e para nós, claro, alguns dias antes, no momento em que passarmos pelo portão do Olival, precisamos de voltar a ter o estômago vazio, com a mesma fome e com o mesmo desejo de melhorar, e sobretudo esse processo ser cada vez mais consolidado. Os desafios que temos pela frente vão estar num patamar diferente. Não estou a falar apenas, claro, da Liga dos Campeões, mas também das competições domésticas. E novamente para mim, pessoalmente, no tempo de celebração, já terminou há cerca de 15 dias. Vamos ter uma folga de algumas horas, mas centremos nas tensões, como disse, primeiro no jogo com Santa Clara. Para fechar nesta primeira liga, queremos dar uma boa resposta. Acho que todos merecem terminar-se de uma forma positiva. Farioli falou também sobre as mensagens trocadas com José Mourinho e sobre a sua possível ida para o Real Madrid.
3: We won the title the Saturday.
1: Quando ganhamos o título e quando acordei, uma das primeiras chamadas que recebi foi do Sr.
3: Mourinho.
1: Acabou por me dar os parabéns e, mais uma vez, diz muito sobre aquilo que podem ser os adversários. Em campo ou fora dele, acho que entre pessoas com certos valores é possível sempre reconhecer o mérito do outro. E para mim foi um prazer receber as palavras, mesmo através de mensagem. No fim de contas, já tinha dito que tinha muito respeito por ele. Mas não sei o que vai fazer na próxima temporada. Se ele ficar, será, como dizer, mais um concorrente para conseguir fazer bons jogos no campeonato.
3: Teremos
1: outra pessoa para enfrentar. Mas foi sobretudo um privilégio poder defrontá-lo nas contas da primeira

0: Liga.
1: And to win against it.
0: Uma equipa que não perdeu nenhum jogo esta época e que diz muito sobre o talento e a conquista que o Porto conseguiu fazer.
1: What we did.
0: Já do lado da equipa do Santa Clara, Abna Petit, na espera, sobretudo, um bom resultado na última partida referente à Abna época desportiva.
2: Na equipa que está a fazer uma excelente temporada, muito bem orientada, e nós a reforçar aquilo que são os nossos comportamentos, melhorarmos algumas coisas, reforçar aquilo que eles têm vindo a fazer, sabendo que vamos ter um jogo exigente, difícil.
0: Recordando então que durante este dia, Abna, pelas 3:30 da tarde, temos Abna Futebol Clube Porto Santa Clara, Abna Moreirense, Abna Aves Futebol Sade, pelas 6 da tarde, Nacional Vitória Sport Clube, Casa Pia Rio Ave, Arouca, Abna Tondela, Abna Sporting Clube de Braga, Abna Estrela da Amadora, Abna, e a partir das 8:30 da noite, as três últimas partidas, Abna da Primeira Liga da época Abna Desportiva, Abna com a batalha acesa do segundo lugar entre Sporting e Benfica. Abna, o Sporting recebe no estádio de Alvalade o Gil Vicente, o Benfica desloca-se até Abna Amoreira para defrontar o Estoril Praia, e ainda Abna Futebol Clube Famalicão recebe no seu reduto a formação do Alverca, Abna, todos os jogos acompanhados ao pormenor, Abna, pela Abna Primeira Rádio Desporto, num simultâneo na Rádio Jornal do Centro, e claro está Abna também através da Abna conta Abna oficial da Primeira Rádio Desporto no YouTube, Abna, onde por lá Abna pode também ficar a par de todo o desenrolar destas 9 partidas durante este sábado.
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6: Eu sei que vai haver tentativas de ir à volta, o que é normal, que é o vosso trabalho, ir à volta, mas eu não vou sair disto. Não vou sair disto. Mas podem tentar.
7: Carlos, boa tarde, vou já tentar, então.
6: Pronto, mas eu não vou sair disto. Não, eu percebo bem a questão e ela é extensa e toda muito bem colocada, sem dúvida. Mas eu não vou sair disto, sem dúvida. Tenho uma pergunta muito bem colocada, mas eu não vou sair disto. Mas eu não quero perder o foco. Peço desculpa não responder à pergunta, que eu sei que foi à volta, mas eu não vou sair disto.
8: Vou um bocadinho por aí, agora estás já mais à italiana, não é? Mais na defesa. Acha que é música para os seus ouvidos também?
6: Não, já disse, não quero. Eu percebo a questão, mais uma vez. O que eu tenho a dizer é que é tudo muito bonito, é tudo. Portanto, há alerta vermelho. Portanto, há alerta vermelho, sem dúvida. Mas eu não vou sair disto.
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0: Seguimos agora nesta emissão com os gigantes adormecidos.
1: O IFK Gotemburgo, fundado em 1904, é um dos clubes mais bem-sucedidos e tradicionais da Suécia. Com sede em Gotemburgo, a equipa faz parte da elite do futebol sueco e possui uma rica história de conquistas, tanto no plano doméstico como no internacional. Nos primeiros anos, o Gotemburgo rapidamente se destacou no futebol do país. Em 1908, apenas 4 anos após a sua fundação, o clube conquistou o seu primeiro título da Svenska Mästerskapet, o título do campeonato sueco da época. Ao longo das décadas seguintes, o clube continuou a ser uma força dominante, conquistando vários títulos nacionais e consolidando-se como uma referência no futebol do país. A década de 1980 é considerada a era de ouro do IFK Gotemburgo. Durante esse período, o clube alcançou um feito que o catapultou para o cenário internacional, a conquista da Taça UEFA. Em 1982, sob o comando do treinador Sven-Göran Eriksson, o Gotemburgo surpreendeu a Europa ao vencer a competição, derrotando o poderoso Hamburgo na final com um agregado de 4-0. 5 anos depois, em 1987, o Gotemburgo voltou a brilhar na Taça UEFA, conquistando novamente o troféu. Desta vez, a equipa sueca venceu o Dundee United, da Escócia, na final, com um resultado global de 2-1. Esta dupla conquista internacional, somada ao sucesso doméstico, fez com que o clube se tornasse uma referência no futebol europeu durante a década de 1980. Além do sucesso nas competições europeias, o Gotemburgo manteve a sua hegemonia no futebol sueco ao longo dos anos. Com mais de 18 títulos da Allsvenskan, o clube é um dos maiores vencedores do campeonato do país. Entre 1990 e 1996, o Gotemburgo venceu o campeonato por 6 vezes, reforçando o seu estatuto como uma das equipas mais dominantes do futebol da Escandinávia, e durante esse período o clube também participou em várias edições da Liga dos Campeões, alcançando os quartos de final em 1995. Apesar do seu sucesso histórico, o Gotemburgo enfrentou dificuldades nas décadas seguintes, com uma crise financeira e uma queda de rendimento desportivo. Contudo, conseguiu reerguer-se e em 2007 voltou a conquistar o campeonato sueco, pondo fim a um jejum de 11 anos sem títulos. Nos últimos anos, o Gotemburgo tem lutado para retomar o seu lugar entre as melhores equipas da Suécia, mas o seu legado de conquistas e a sua tradição continuam a fazer do clube um dos maiores do futebol. O Gotemburgo é o único clube sueco a ter conquistado 2 taças UEFA, um feito que o coloca entre os grandes clubes europeus. A sua capacidade de competir de igual para igual com equipas das principais ligas europeias, especialmente durante a década de 80, faz do clube um dos nomes mais respeitados do futebol sueco e escandinavo.
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4: O significado do milagre para ficar em segundo lugar. Acho que percebem aquilo que eu quero dizer. Acredito que podemos ganhar ao Estoril, como acreditava que podíamos ganhar ao Famalicão, como acreditava que podíamos ganhar ao Braga. Nos 2 jogos fizemos tudo para ganhar.
5: É o jogo que vai fechar essas 2 épocas e aí talvez temos que ter uma pequena pausa para ver como é que nós vamos para frente, como é que podemos entrar nessa próxima fase do crescimento do clube, crescimento da equipa.
6: Partido de manhã, para nós é o último partido em casa da época. Nos gostaria que fosse o penúltimo, mas não pôde ser, então é o último e creio que devemos fazer um bom partido, um muito bom partido diante dos nossos adeptos para despedir a temporada bem, para também agradecer-lhes todo o seu apoio ao longo da temporada.
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0: Ficamos a 6 minutos do meio-dia e meia hora.
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0: Está agora na hora de trazer mais um grande feito histórico à Gol FM.
1: A época de 1986-87 será sempre lembrada como um dos momentos mais gloriosos da história do Futebol Clube do Porto. O clube português, que havia conquistado o seu espaço no panorama nacional, lançou-se à conquista da Europa e do mundo sob a liderança do treinador Artur Jorge e de uma geração de jogadores que eternizou o seu nome nos anéis do futebol. Foi a temporada em que o Futebol Clube do Porto conquistou pela primeira vez a Taça dos Clubes Campeões Europeus, vencendo o poderoso Bayern de Munique na final e mais tarde ergueu a Taça Intercontinental, solidificando o estatuto dos dragões no topo do futebol mundial. A caminhada até à final da Taça dos Clubes Campeões Europeus começou com a eliminação do Rabat Ajax, de Malta, e do Vítkovice, da então Checoslováquia, em rondas relativamente tranquilas. Nos quartos de final, o desafio foi mais exigente, com o Futebol Clube do Porto a defrontar o Brøndby da Dinamarca. Depois de uma vitória por 1-0 na primeira mão, os dragões sofreram em Copenhaga, mas conseguiram arrancar um empate a um golo, garantindo a passagem às meias-finais. Aí, a equipa de Artur Jorge encontrou o Dinamo Kiev, uma das formações mais fortes da altura, liderada pelo carismático Valery Lobanovsky. O Porto impôs-se com uma vitória por 2-1 no Estádio das Antas e um triunfo com os mesmos números na Ucrânia, carimbando a passagem à final. A grande final, disputada a 27 de maio de 1987 no Estádio Prater, em Viena, colocou o Futebol Clube do Porto frente ao poderoso Bayern de Munique, uma das equipas mais temidas da Europa. A formação alemã, recheada de estrelas como Jean-Marie Pfaff e Lothar Matthaus, partiu como favorita. O jogo começou da pior maneira para os portugueses, com Ludwig Kogl a marcar para o Bayern logo aos 25 minutos. Contudo, a história deste encontro seria escrita com uma reviravolta épica. Aos 77 minutos, Rabah Madjer protagonizou um dos momentos mais icónicos da história do futebol, com o famoso calcanhar de Viena a empatar a partida.
7: Brasco para Juari, Madjer com espaço vai marcar, golo! Jogo.
1: Apenas 3 minutos depois, Juari, após assistência de Madjer, fez o 2-1, selando a vitória e colocando o Futebol Clube do Porto campeão europeu pela primeira vez.
7: 1 para 1 com Winkelhofer, já passou Madjer, o cruzamento, Juari, golo! É golo do Porto! Juari!
1: A conquista da Taça dos Campeões Europeus foi recebida com enorme euforia em Portugal, mas os dragões não ficaram por aí. No final do ano, o Futebol Clube do Porto viajou até Tóquio para disputar a Taça Intercontinental frente ao Peñarol, do Uruguai, campeão da Taça Libertadores. Este era o derradeiro teste para os dragões se afirmarem como uma verdadeira potência mundial e o jogo foi disputado sob condições difíceis, com o campo molhado e a chuva a cair incessantemente. O duelo terminou empatado a 1 no tempo regulamentar, com o gol dos portistas a ser marcado novamente por Madjer, um herói improvável que se tornou o símbolo desta geração. A decisão foi então levada ao prolongamento, onde o Futebol Clube do Porto, num jogo extremamente equilibrado, conseguiu o gol da vitória já perto do final, com uma jogada concluída por Juari. O resultado final de 2-1 deu aos dragões o título de campeão do mundo, solidificando a sua presença entre as melhores equipas do planeta. Este conjunto de feitos consagrou uma geração de jogadores que incluiu nomes como Fernando Gomes, João Pinto, Celso e Paulo Futre, que foi um dos principais responsáveis pelo sucesso da equipa ao longo daquela época. A liderança calma e estratégica de Artur Jorge foi também crucial para que o Futebol Clube do Porto atingisse estes patamares de sucesso. A vitória na Taça dos Campeões Europeus e na Taça Intercontinental em 1987 marcou uma viragem na história do Futebol Clube do Porto e do futebol português. O clube azul e branco, que até então se afirmava sobretudo no contexto doméstico, conseguiu abrir as portas da glória europeia e mundial, sendo a primeira equipa portuguesa a conquistar a Taça Intercontinental. O sucesso desta época foi o catalisador para as futuras conquistas internacionais do Futebol Clube do Porto, que anos mais tarde voltaria a dominar na Europa sob a orientação de José Mourinho. Mas 1987 permanece como o ano que deu início a essa era de sucesso internacional.
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10: É meio-dia e 29 minutos.
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13: Francisco Trincão não é apenas o jogador do Sporting mais utilizado esta temporada. Trincão é também o craque do atual plantel sportinguista mais reconhecido internacionalmente e é também um dos leões mais seguidos no mercado, com clubes árabes interessados, mas também com o Dortmund a ver de perto nas exibições do avançado de 26 anos que promete ter um verão animado. A rota árabe já foi apontada a Trincão como Luís Suárez, avançado colombiano contratado ao Almeria no início da temporada por 22,1 milhões de euros e que, pelos números, sobretudo de golos marcados, 36 em 51 jogos, mitigou a saída do super goleador Victor Gyökeres. Mas no caminho do internacional português surge também a rota alemã, por via do Borussia Dortmund, gigante germânico, que nesta temporada vai terminar na Bundesliga na segunda posição, segue com 60 pontos, menos 16 do que o campeão Bayern de Munique na entrada para a última jornada. O Dortmund deve observar no camisola 17, nos jogos e as referências só podem ser positivas. Trincão, quando faltam dois encontros para terminar na temporada leonina, na Gil Vicente para o campeonato iturriense na final da Taça de Portugal, igualou já na melhor época em golos com os mesmos 13 de 2022-2023 e está na duas assistências das 17 do melhor registro da sua carreira de 2024-2025 com 4.392 minutos jogados. É o leão mais utilizado por Rui Borges, treinador que o fez titular em 49 dos 52 jogos em que o utilizou. Já na imprensa inglesa tem apontado o avançado ao Liverpool, no que mostra bem o impacto que Trincão fez nesta temporada, não apenas pelo que mostrou nas competições nacionais, mas sobretudo pela carreira na UEFA Champions League, prova em que os verdes e brancos só caíram nos quartos de final, aos pés do já finalista e líder da Premier League, Arsenal, com derrota por uma bola zero em Alvalade e empates em golos no reduto dos Gunners. Rui Borges conta com Trincão, a administração quer com ele continuar na próxima temporada, mas está ciente do interesse que o camisola 17 desperta em outros clubes e do encaixe que pode significar. Num campo abaixo dos 50 milhões de euros estão os leões cientes do assédio que poderá vir agora no mercado de verão, com passagens pelo Barcelona e pela Premier League. Em 2021-2022 esteve cedido ao Wolverhampton. Trincão é uma das figuras mais sonantes do plantel leonino e do campeonato português, no que justifica o interesse constante de vários clubes das principais ligas europeias. Em agosto do ano passado, o Sporting investiu mais 11 milhões de euros para adquirir os restantes 50% do passe de Trincão, que ainda pertenciam ao Futebol Clube Barcelona, elevando assim o custo total do extremo para 18 milhões de euros. Recordar que nos jogadores na escola Alvalade em 2022 por empréstimo, com taxa de 3 milhões, tendo os Leões avançado para a compra de metade do passe no ano seguinte por 7 milhões de euros. No passado dia 4 de março, Francisco Trincão renovou o contrato com os verdes e brancos por mais 3 épocas de 2027 para 2030, manteve assim a cláusula de rescisão nos 60 milhões de euros. O Al-Ettihad de Sérgio Conceição venceu em casa do Al-Etifak por 3-1 na jornada 33 da Saudi Pro League. Os visitantes, com Danilo Pereira no 11 titular, marcaram dois golos antes dos primeiros 20 minutos. O Ares abriu a contagem aos 3 minutos, com um remate a responder a cruzamento de Mitat, Jabni Ibn Diaby, ampliou a vantagem aos 19 minutos, com um remate ao primeiro poste, na sequência de um livre de Fabinho. Os da casa reduziram ao minuto 26, graças à finalização de Al Ghanem, após cruzamento de João Costa, luso-brasileiro internacional sub-20 por Portugal, já na segunda parte pisou Diaby. Num belo gesto individual, aos 79 minutos, nem que ganhou metros, tirou o Ares no defesa do caminho e selou assim o 3-1 final. O Al Ettihad com este triunfo, registra no quinto lugar na equipa de Sérgio Conceição, que ainda jogará mais dois jogos na competição. Al-Qadisiyah na 34ª jornada e Al-Sabab em duelo em atraso da ronda 28, está na posição de acesso à próxima Liga dos Campeões da Ásia. O Botafogo avançou com um pedido de recuperação judicial face a uma grave crise financeira exponenciada pelo impedimento da FIFA de vender jogadores apontando o dedo na gestão de John Textor, que acusa de absoluto descompromisso face à instabilidade financeira e face ao clima pesado que gera em torno do clube. O emblema já estava a sofrer numa intervenção judicial face ao acumular de dívidas, mas agora avançou fortemente com um pedido de ajuda face ao grave cenário financeiro da sociedade esportiva, com riscos de decorrentes de transfer bans, impostos no âmbito da FIFA, vencimentos antecipados de obrigações financeiras e severas restrições e caixa. Uma situação insustentável que, na atual administração, diz que é da responsabilidade da Eagle Football, empresa de John Textor, que é acionista maioritária da SAD de Botafogo. O empresário norte-americano foi afastado da administração por ordem judicial a 23 de abril, mas é acusado de ter descapitalizado no clube e de ter retirado fontes de receitas. A condução adotada pela Eagle Football e por John Textor revelou absoluto descompromisso com a estabilidade financeira e institucional do Botafogo, contribuindo diretamente para o agravamento da crise enfrentada pelo clube e para o cenário de extrema fragilidade que tornou inevitável o ajuizamento na recuperação judicial, refere a nota publicada nas plataformas do clube. A SAD do Botafogo, em Assembleia Geral, nomeou Eduardo Iglesias como novo administrador-geral, sustento do Célio Melo, que tinha assumido no cargo de forma interina após a destituição de John Textor. Além da crise financeira no clube carioca, também passa por uma crise desportiva, atualmente no 12º lugar do Brasil e na última madrugada foi eliminado na Taça do Brasil. O treinador de Chabonês Chabonês Futebol Clube do Porto, Martin Anselmi, começou a temporada, mas já foi despedido, substituído este pelo português Chabonês Franklin Carvalho. O Sport Lisboa e Benfica venceu por 4-2 em pontos sortes, arrancando de forma positiva o play-off da Liga de Futsal. A formação de Cassiano Klein arrancou em grande com o futsalista Carlos Monteiro a finalizar um contra-ataque, responder a uma transição gizada pelos alentejanos. Do lado do elétrico, Tiaguinho foi expulso, mas o Benfica desperdiçou a vantagem de 4-3 e, como diz o velho ditado, que não marca sofre. Telmo Sousa aproveitou para empatar ao segundo posto, levando 1-1 para no tempo de intervalo. Já na segunda parte, Carlos Monteiro sofreu um penalti que Cucci não falhou, mas na nova desconcentração, um lançamento lateral permitiu a Renato fazer 2-2 sem tempo para respirar. Pouquíssimo tempo depois, Artur aproveitou um desentendimento entre Diogo Basílio e Pedro Santos para recolocar os visitantes na frente. Depois disso, já em velocidade cruzeiro, André Coelho dilatou a vantagem no remate em arco. Até ao fim, a emoção regressou no último minuto, com um golo de Pedro Santos. Contas feitas, o Benfica carimbou o primeiro jogo de triunfo na eliminatória.
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24: A versatilidade é uma marca dos melhores, que podem jogar em várias posições e adaptar-se a diferentes sistemas de jogo. É o perfil do jogador que destacamos agora na primeira Rádio Desporto.
25: Perfil do jogador. Amin Harit, nascido a 18 de junho de 1997 em Pontoise, França, é um futebolista internacional marroquino que joga como médio ofensivo no Olympique de Marselha. Conhecido pela sua habilidade técnica, criatividade e capacidade de drible, Harit tem-se destacado pela sua versatilidade em campo, conseguindo atuar tanto no centro como nas alas. Harit começou a sua formação no Nantes, clube onde fez a sua estreia profissional em 2016. As suas exibições impressionaram desde cedo, o que lhe valeu uma transferência para o Schalke 04 em 2017. Onde rapidamente se afirmou como uma das principais figuras da equipa na Bundesliga. Durante o seu tempo na Alemanha, destacou-se pela sua capacidade de quebrar linhas defensivas e pela inteligência no último. último passe. Em 2021 foi emprestado ao Marselha, onde encontrou um novo impulso na sua carreira, tornando-se uma peça-chave no esquema da equipa. Internacionalmente, Harit escolheu representar Marrocos, país de origem dos seus pais, e participou em várias competições importantes, incluindo a Taça das Nações Africanas.
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0: E seguimos agora nesta emissão com mais um craque da Liga Portuguesa.
25: Fernando Peiroteu é um nome lendário na história do futebol português e mundial, especialmente pelos seus feitos incríveis com a camisola do Sporting Clube de Portugal. Natural de Umpata, Angola, Peiroteu nasceu a 10 de março de 1918, na então colónia portuguesa. O seu talento precoce começou a chamar a atenção ainda nas terras africanas, onde jogou pelo Sporting de Luanda e em 1937, aos 19 anos, deu o grande passo na sua carreira ao transferir-se para o Sporting em Portugal. Na capital portuguesa, Peiroteu tornou-se imortal no mundo do futebol. A sua estreia pelos Leões ocorreu em setembro de 1937 e desde o início ficou claro que estava ali um jogador especial. Com uma combinação imparável de força, velocidade e instinto para o golo, Peiroteu rapidamente começou a colecionar tentos. Apenas na sua primeira época marcou 34 golos, dando sinais do que viria a ser uma das mais prolíficas carreiras da história do futebol português. Durante 12 anos no Sporting, Peiroteu foi uma máquina de golos. Marcou 544 em 334 jogos oficiais, uma média impressionante de 1,62 golos por jogo, um recorde que ainda hoje não foi igualado por nenhum outro jogador. Nos cinco violinos, o célebre quinteto ofensivo do Sporting na década de 1940, Peiroteu desempenhou um papel fulcral. Juntamente com outros craques como Travassos, Vasques, Albano e Jesus Correia, o avançado luso-angolano foi a peça mais letal desse ataque demolidor que proporcionou ao clube uma das suas épocas mais gloriosas. As façanhas de Peiroteu em campo levaram o Sporting a conquistar 5 campeonatos nacionais e várias taças de Portugal. Ele foi o principal responsável por catapultar os Leões para a ribalta do futebol português, e o seu poder goleador era tal que, por exemplo, numa só partida frente ao Leça, marcou 9 golos, uma das maiores marcas de sempre num único jogo. O seu nome é inseparável da história do futebol em Portugal, não apenas pelos títulos coletivos, mas também pelas conquistas individuais. Peiroteu foi o melhor marcador do campeonato em 6 ocasiões, uma clara demonstração da sua consistência ao longo dos anos. Em 1949, após uma carreira repleta de sucessos, surpreendeu o mundo ao anunciar a sua retirada com apenas 31 anos. A decisão foi inesperada, especialmente para alguém ainda no auge das suas capacidades físicas e técnicas. A explicação? Peiroteu queria dedicar-se à sua família e aos negócios pessoais, numa altura em que o futebol ainda não proporcionava as condições financeiras de hoje. Apesar de se retirar jovem, Fernando Peiroteu nunca foi esquecido. O seu legado como um dos maiores goleadores de todos os tempos perdura até hoje. Depois da carreira como jogador, ainda teve uma breve passagem como treinador, incluindo uma curta, mas marcante experiência como selecionador nacional em 1961. No entanto, foram os seus feitos como jogador que imortalizaram o seu nome no panteão dos grandes do futebol mundial. Fernando Peiroteu não foi apenas um goleador extraordinário, foi o símbolo de uma era de ouro do futebol português. Os seus números falam por si e o seu impacto transcendeu gerações, inspirando avançados por todo o mundo.

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1: Johan Cruyff não foi apenas um dos maiores jogadores da história do futebol, mas também uma das mentes mais revolucionárias que o desporto já conheceu. Nascido a 25 de abril de 1947, em Amsterdão, Cruyff cresceu num ambiente que respirava futebol e foi ainda muito jovem que começou a desenvolver a sua ligação ao Ajax, o clube que o viu nascer e onde deixaria uma marca inapagável. Desde cedo, o jogador revelou uma visão de jogo e uma técnica acima da média, características que o tornariam uma lenda não só nos Países Baixos, mas em todo o mundo. A ascensão de Cruyff no Ajax foi meteórica. Com apenas 17 anos, estreou-se pela equipa principal em 1964 e na década que seguiu foi o grande maestro da equipa que revolucionou o futebol europeu. Sob a liderança do visionário treinador Rinus Michels, Cruyff foi a principal peça de uma equipa que implementou o futebol total, um sistema de jogo fluido em que os jogadores trocavam de posições constantemente, confundindo os adversários. Este estilo de jogo inovador levou o Ajax ao domínio do futebol europeu nos inícios dos anos 70, com a conquista de 3 taças dos clubes campeões europeus consecutivas em 1971, 72 e 73. Durante este período, Cruyff foi reconhecido como o melhor jogador da Europa, vencendo por 3 vezes a Bola de Ouro. A sua habilidade única para ler o jogo, a sua rapidez de pensamento e a sua capacidade de executar passes milimétricos tornaram-no um jogador completo. Mas o que diferenciava verdadeiramente era a sua inteligência futebolística. Cruyff jogava com uma compreensão do jogo que poucos possuíam, o que lhe permitia antecipar movimentos e criar espaços onde parecia não haver nenhum. Não era apenas um jogador, mas um estratega dentro do campo. Em 1973, deu um dos passos mais importantes da sua carreira ao transferir-se para o Barcelona. A sua chegada ao clube catalão mudou para sempre o destino da equipa. Numa época em que o Barcelona estava longe dos seus dias de glória, Cruyff trouxe uma nova mentalidade vencedora. Em 1974, liderou o Barcelona à conquista do título de campeão espanhol, o primeiro em 14 anos, com um estilo de jogo que encantava os adeptos. A vitória por 5-0 sobre o Real Madrid no Santiago Bernabéu ficou para sempre gravada na memória dos colegas como um dos maiores feitos da história do clube. Para além do impacto desportivo, Cruyff transformou-se também num símbolo de resistência à ditadura franquista que ainda dominava a Espanha na época, reforçando a sua ligação emocional com a Catalunha. Na seleção dos Países Baixos, Cruyff também deixou uma marca indelével e a sua participação no Mundial de 74 foi memorável, levando a equipa até à final, onde perderam para a Alemanha Ocidental. No entanto, o desempenho da seleção neerlandesa durante esse torneio, com Cruyff como principal figura, tornou-se icónico. O futebol total encantou o mundo e, apesar da derrota, os Países Baixos ficaram para a história como uma das equipas mais inovadoras de sempre. O famoso Cruyff Turn, um drible inventado por ele, tornou-se um símbolo da sua genialidade e criatividade em campo. Após deixar o Barcelona em 1978, o Cruyff passou por algumas experiências fora da Europa, jogando nos Estados Unidos, onde continuou a encantar os adeptos, desta vez na North American Soccer League. Posteriormente regressou à Europa, onde teve passagens por clubes como o Levante e o Ajax, clube que voltou a representar, ajudando a equipa a vencer mais 2 campeonatos neerlandeses, antes de terminar a carreira no Feyenoord em 1984, com a conquista de uma surpreendente dobradinha. Esta conquista foi particularmente marcante, pois mostrou que mesmo no fim da sua carreira, Cruyff ainda era capaz de fazer a diferença em campo. Após o fim da sua carreira como jogador, iniciou uma das carreiras de treinador mais influentes de sempre. De volta ao Ajax e mais tarde no Barcelona, Cruyff levou as suas ideias inovadoras para o banco, implementando um estilo de jogo ofensivo e de posse de bola que seria a base de sucesso do clube catalão nas décadas seguintes. O Dream Team de Cruyff nos Blaugrana conquistou 4 campeonatos espanhóis consecutivos e venceu a sua primeira Taça dos Clubes Campeões Europeus em 1992. Mais que isso, Cruyff plantou as sementes para o estilo de jogo que definiria o Barcelona e a seleção espanhola nos anos 2000, conhecido como Tiki-Taka. Não foi apenas um grande jogador e treinador, foi um pensador do futebol, alguém que acreditava que o jogo devia ser jogado de forma bonita, com inteligência e estilo. As suas ideias influenciaram gerações de treinadores e jogadores e o seu legado vive através de clubes como o seu Barça e o Ajax, que continuam a praticar um futebol que segue as suas filosofias. Cruyff redefiniu o futebol moderno e, mais do que isso, transformou-se numa lenda do desporto.

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2: Dia. Vicente, é uma boa equipa que está a fazer um excelente campeonato, que ainda está na luta pelas competições, não é possível irem a competições europeias, por isso, dita bem daquilo que será a dificuldade, para além daquilo que é a equipa em si, o coletivo.
3: Saí satisfeito do jogo no sentido em que demos tudo enquanto foi possível e depois o futebol às vezes consegue-se, às vezes não se consegue, mas eu acho que há tanta coisa que já se conseguiu tão boa desta época que, conseguindo ou não, por mais que tentem, não vão conseguir apagar a grande época que nós fizemos.
4: Of course, tomorrow, after 5:30, is going to be for sure a special day, but to really make it special, the most important part is to be... to make it special from 3:30.
5: Na equipe que está a fazer uma excelente temporada, muito bem orientada, e nós a reforçar aquilo que são os nossos comportamentos, melhoramos algumas coisas, reforçar aquilo que eles têm vindo a fazer.
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1: Ficamos a 10 minutos da 1 da tarde.
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6: O Notts County, fundado em 1862 em Nottingham, na Inglaterra, é amplamente reconhecido como o clube de futebol profissional mais antigo do mundo. A sua longevidade e o seu papel pioneiro fazem do Notts County uma verdadeira relíquia do desporto, com uma história cheia de curiosidades e momentos marcantes. Este clube foi uma das 12 equipas fundadoras da Football League em 1888, uma competição que ajudou a moldar o futebol inglês e internacional, e até hoje os seus adeptos orgulham-se do contributo histórico que o clube deu ao desporto. O Notts County joga no estádio Meadow Lane, localizado junto ao rio Trent, que é um dos mais antigos recintos de Inglaterra, com capacidade para cerca de 19 mil pessoas. O estádio é conhecido pela proximidade ao City Ground, casa do rival Nottingham Forest, com quem o Notts County mantém uma rivalidade amigável e peculiar. O derby de Nottingham, embora atualmente menos frequente devido às diferentes divisões em que as equipas jogam, permanece especial para os adeptos de ambas as equipas. Em várias ocasiões, os adeptos dos dois clubes têm até partilhado o mesmo estádio, fortalecendo uma relação única que raramente se vê em rivalidades locais. Uma das curiosidades mais marcantes sobre o Notts County é a sua ligação com a Juventus. Nos primórdios do clube italiano, em 1903, a equipa de Turim adotou as cores preto e branco do Notts como homenagem. Um jogador inglês que tinha um amigo no clube italiano enviou equipamentos listrados à Juventus, criando um elo que permanece até hoje. Em 2011, quando a Juve inaugurou o seu novo estádio, o Notts County foi convidado para o jogo especial contra a equipe italiana, simbolizando essa ligação histórica e rara entre clubes de países diferentes. Ao longo da sua história, o emblema experienciou altos e baixos, oscilando entre divisões e atravessando várias crises financeiras. Em 1894, o Notts County alcançou um dos seus maiores feitos ao vencer a FA Cup, derrotando o Bolton Wanderers por 4-1 e tornando-se a primeira equipa fora da primeira divisão a conquistar a famosa taça. No entanto, as décadas seguintes foram desafiantes, com o clube a descer às divisões inferiores, onde permaneceu por grande parte da sua existência. Em 2019, o Notts County enfrentou um dos momentos mais difíceis da sua história ao ser despromovido da Football League para a National League, já não profissional, o quinto escalão do futebol inglês pela primeira vez em 157 anos. No entanto, entanto, mesmo nos tempos mais sombrios, a lealdade dos seus adeptos manteve-se firme e ajudou a equipa a regressar a esse mesmo futebol profissional, ocupando atualmente um lugar na League 2, a quarta divisão do futebol inglês. Conhecidos pela sua dedicação, os adeptos do Notts County continuaram a apoiar o clube em massa, orgulhosos do seu estatuto de pioneiros do futebol e determinados em devolvê-lo às grandes conquistas. A paixão pelo Notts County transcende as suas vitórias e derrotas, com a sua base de adeptos a valorizar o peso histórico e o papel único do clube no futebol mundial. Hoje o Notts County continua a lutar para voltar ao topo, mas permanece, antes de tudo, uma verdadeira instituição do futebol.
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6: A Liga dos Campeões é indiscutivelmente a competição mais mediática de clubes e para qualquer equipa fora do eixo de elite da Europa, a tarefa de a vencer é uma verdadeira missão impossível. Contudo, para o Futebol Clube do Porto de 2004, o impossível foi mesmo feito. Com um plantel que vinha da conquista da Taça UEFA no ano anterior, a par de um treinador que começava a despertar atenções, os portistas partiram para a prova milionária a correr por fora rumo às fases mais adiantadas. Num grupo em que se inseria o Golias Real Madrid, a formação lusa não se deixou intimidar por um arranque em falso. O empate em Belgrado frente ao Partizan e a derrota nas Antas contra os madrileiros fez com que os azuis e brancos entrassem para a terceira jornada da fase de grupos obrigados a ganhar em França. Em Marselha, no inferno do Velodrome, Didier Drogba chegou a assustar, contudo, uma reviravolta épica daria um novo fogo à equipa de José Mourinho. Alenichev fez o 3-2 ao minuto 81, dando a primeira de três vitórias consecutivas aos dragões. O novo triunfo em casa, frente aos franceses, além de mais três pontos conquistados ao Partizan, deram a qualificação garantida para os oitavos de final, embora o empate no Santiago Bernabéu na última jornada tivesse impedido a chegada à primeira posição do grupo. O castigo pelo segundo lugar traduziu-se no sorteio da fase eliminar, onde o Futebol Clube do Porto teve pela frente nada mais nada menos do que o Manchester United de Sir Alex Ferguson. Não obstante, um bis do sul-africano Benny McCarthy deu uma vitória por 2-1 na primeira noite europeia do novo estádio do Dragão, resultado precioso para a deslocação a Old Trafford, que se revelou absolutamente dramática. A perder desde a meia hora, graças a um gol de Paul Scholes, os portugueses tiveram que esperar até ao minuto 90 para verem Costinha, o ministro, a lançar uma festa que terminou com Mourinho a sprintar pelo relvado do Teatro dos Sonhos. Há quem diga que foi esse momento icónico que catapultou os portistas para a sua grande epopeia, que continuaria de vento em popa nos quartos de final. Uma vitória por 2-0 em casa, a somar a um empate em França, fizeram os números do triunfo frente ao campeão francês Olympique de Lyon. Eliminados os pesos pesados, restava uma última pedra no caminho do Futebol Clube do Porto. O surpreendente Deportivo La Coruña, vizinho galego dos Dragões, tinha despachado as velhas raposas do Milan e Juventus, partindo com confiança para o embate ibérico. No entanto, o conjunto português revelou uma consistência defensiva extraordinária, mantendo a baliza a zeros nos jogos das duas mãos, algo que fez com que o penalti de Derlei, no Riazor, desse a passagem à final. A 26 de maio de 2004, o Futebol Clube do Porto batia de frente com o AS Mónaco de Didier Deschamps, que contava com figuras como Patrice Evra, Jérôme Roten, Ludovic Diomi e Fernando Morientes. Na Arena of Schalke, em Gelsenkirchen, os azuis e brancos alinharam com Vítor Baía na baliza, Paulo Ferreira, Jorge Costa, Ricardo Carvalho e Nuno Valente na muralha defensiva, Costinha, Maniche e Pedro Mendes no meio-campo, para além da magia de Deco e do jovem Carlos Alberto no apoio ao ninja Derlei. O que era para ser uma final equilibrada, desde cedo se tornou o inverso, com Carlos Alberto a fazer o primeiro aos 39, seguido dos golos de Deco e Dmitry Alenichev já na segunda parte, aos 71 e 75 minutos. Dos monegastos não chegou qualquer resposta, pelo que o emblema da cidade invicta viria mesmo a tornar-se campeão da Europa pela segunda vez na sua história. Desde aí que a Liga dos Campeões não voltou a ser vencida por uma equipa fora das quatro principais ligas, algo que confere uma importância ainda maior à conquista azul e branca.
9: Foi um sonho tornado realidade e temos que desfrutar disso.
10: Quando fizemos o segundo gol, eu penso que em futebol tudo é possível, não? Temos que acreditar sempre que as coisas podem mudar, mas com o 2-0 pareceu-me que o jogo estava dando.
11: É uma sensação boa, acho que é única, né? Em termos de clube é uma coisa fantástica, vencer uma Liga dos Campeões é o máximo que um jogador acho que pode conseguir. E a sensação é boa, guardar ela bem em casa, deixar bem guardada, para mais tarde recordar.
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7: É meio-dia e 58 minutos.
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16: Jornada 34 e última da época desportiva 2025-2026, na conta com decisões finais marcadas para neste sábado, e são vários jogos importantes. Desde logo começando pela na discussão da segunda posição da tabela classificativa, ainda não completamente fechada, mas onde o Sporting leva vantagem, estando no segundo posto com 79 pontos. O Benfica é terceiro com 77 pontos conquistados. Para nas 8:30 da noite estão aprazadas nas seguintes partidas: na Sporting Gil Vicente, Estoril Praia, Benfica e Futebol Clube Famalicão, Futebol Clube Alverca. Olhamos em concreto para a discussão dessa segunda posição e começando pelo duelo entre Sporting Gil Vicente. O Sporting, como dissemos, está na segunda posição com 79 pontos. A equipa do Gil é neste momento sexta colocada, com 50 pontos conquistados. Na divisão, este duelo do lado da formação do Sporting, Rui Borges assume que espera um jogo difícil contra o Gil e quer dar uma vitória aos adeptos numa casa cheia e repleta de leões.
2: Acima de tudo, deixa-me enaltecer primeiro a casa cheia para amanhã dos nossos adeptos, que é sinal que estão connosco, querem passar essa força extra que tão importante tem sido ao longo de toda a época, e que amanhã vai ser muito importante para levar de vencida o Gil. Entrando na parte do Gil Vicente, é uma boa equipa que está a fazer um excelente campeonato, que ainda está na luta pelas competições, ainda é possível irem a competições europeias. Por isso, dita bem daquilo que será a dificuldade, para além daquilo que é a equipa em si, o coletivo, uma equipa muito bem organizada, com um bloco muito coeso, num bloco médio, por vezes até alto, quando aciona tem bons timings e bons gatilhos de pressão, e é muito competitiva nesse momento, quando aciona, é muito coesa, é uma equipa que permite pouco aos adversários, é uma equipa fortíssima em bolas paradas ofensiva, por isso, dita bem daquilo que serão as dificuldades para o jogo de amanhã. Por isso eu ter começado a dizer que era importante ter casa cheia para o grupo sentir essa energia boa também para este final de época, todos os níveis, e precisamos dela também para nos ajudar.
16: Rui Borges acabou por não dizer muitos comentários em relação ao mercado de transferências, ainda que Zalazar tenha sido comunicado pelo Sporting em declaração dada na CMVM. Por outro lado, Rui Borges acabou por falar sobre a despedida de alguns jogadores.
2: Em relação ao mercado, não vou comentar, porque já tínhamos duas equipas para a próxima época, por isso aí não é o momento para falarmos de mercado, mas sim estarmos focados naquilo que é o jogo de amanhã, que nos poderá dar uma presença na Liga dos Campeões, e é isso que queremos muito, e é isso que tem que ser o nosso único foco. Neste momento, em relação àquilo que é despedidas, é natural que haja a despedida do Morita, porque toda a gente sabe que não acaba contrato e que será uma despedida de um jogador que marcou a história do Sporting, que nos marcou a nós todos pessoalmente também, a mim pessoalmente também, e do Kenda, que também voltará à sua equipa agora, mãe, que é o Chelsea. Por isso são dois jogadores, um miúdo, um jogador mais maduro, mas que deram muito ao Sporting, que ganharam esse direito de despedir bem, de serem muito aplaudidos, porque ganharam esse respeito pelo seu caráter, por a sua personalidade, por a sua qualidade individual, mas acima de tudo, por tudo que deram sempre em prol do Sporting. Por isso, nesses dois é o único que posso falar, é nesses dois, porque dita mesmo isso.
16: Já do lado da formação do Gil Vicente, César Peixoto quer sobretudo um bom jogo da sua equipa na deslocação até ao estádio de Alvalade.
3: Saí satisfeito do jogo no sentido em que demos tudo enquanto foi possível e depois o futebol às vezes consegue-se, outras vezes não se consegue, mas eu acho que há tanta coisa que já se conseguiu tão boa desta época que, conseguindo ou não, por mais que tentem, não vão conseguir apagar a grande época que nós fizemos, não vão conseguir apagar a qualidade de jogo que estes jogadores tiveram, a valorização dos jogadores que nós tivemos, o crescimento de adeptos que nós tivemos, ou seja, demos muito a este campeonato enquanto equipa, enquanto clube, e acho que isso é inegável, e por mais que se tente aqui ou ali dizer que a equipa agora não está bem ou não está mal, não, é o normal de uma equipa deste nível. Aliás, o anormal é nós mantermos o sexto para cima o campeonato todo, por isso acho que estamos todos de parabéns. Agora ainda não terminou, nós vamos lá para competir perante uma boa equipa, mas vai ser muito difícil, mas nós já provamos este campeonato que conseguimos nos bater seja contra quem for.
16: Entre o Sporting Gil Vicente, marcado para Ebnas 8:30 da noite, à mesma hora Ebna que temos frente a frente no estádio António Coimbra da Mota, entre Ebnas Estoril Praia e Ebnas no Sporting Lisboa e Benfica. A equipa de Benfica, como dissemos, Ebnas atrás, Ebnas está na terceira posição com 77 pontos, Ebnas de fronte na equipa do Estoril Praia, que neste momento na tabela classificativa ocupa o nono lugar com 39 pontos conquistados na divisão este duelo. Do lado da formação do Benfica, no técnico José Mourinho acredita que o Benfica pode vencer a equipa do Estoril Praia, deixando de parte os milagres.
14: O significado do milagre para ficar em segundo lugar, acho que percebem aquilo que eu quero dizer. Acredito que podemos ganhar ao Estoril, como acreditava que podíamos ganhar ao Famalicão, como acreditava que podíamos ganhar ao Braga. Nos dois jogos fizemos tudo para ganhar, só não ganhámos porque não aconteceu o milagre. Acredito que vamos fazer outro bom jogo contra o Estoril, que é uma equipa difícil, mas acredito que vamos fazer outro bom jogo e que vamos jogar o suficiente para ganhar. Depois há outro jogo, como na semana passada houve outro jogo em Vila do Conde, e não vai ser fácil, mas vamos dar tudo como temos feito desde o princípio da época, vamos dar tudo.
16: Já do lado da formação do Estoril Praia, Abnian 4, Abna destaca que espera um jogo positivo da sua equipa, Abna, com a formação do Benfica.
17: É o jogo que vai fechar essas duas épocas e aí talvez temos que ter uma pequena pausa para ver como é que nós vamos para frente, como é que podemos entrar nessa próxima fase do crescimento do clube, crescimento da equipa, porque não estou aqui para repetir o mesmo trabalho. Quero estar aqui e ajudar as pessoas a levar isto para frente, para melhorar. E temos que sentar e definir muito bem como e se conseguimos fazer isso.
16: Duelo entre Estoril Praia e Ebna Benfica, marcado então para Ebnas 8:30 da noite, à mesma hora que se realiza nesse Sporting Gil Vicente, e à mesma hora Ebna temos ainda Futebol Clube Famalicão, Futebol Clube Alverca. Já em relação aos jogos, nas contas da manutenção na Primeira Liga Ebna Portuguesa, essas contas fazem-se a partir das 6 da tarde, com vários duelos. Desde logo, destaque para Ebna o duelo entre Arouca Ebna Tondela, Casa Pia Ebna Rio Ave. E em relação a estes Ebna jogos, destaque para Ebna formação do Ebna Casa Pia Ebna, que nesta altura Ebna está no 16º e penúltimo lugar, Ebna com 29 pontos, enquanto que na equipa do Tondela está no 17º e penúltimo lugar, Ebna em lugar de descida direta, na 2ª Liga, com 28 pontos. E ainda, Nacional e Vitória Sport Clube, e duelo entre o Sporting Clube de Braga e Estrela da Amadora. Na divisão, este duelo do lado da formação do Sporting Clube de Braga, Carlos Vicente, espera um bom jogo, sendo que este é o último da Primeira Liga 2025-2026.
18: O partido de manhã, para nós é o último partido em casa de la época. Nos gustaría que fuera el penúltimo, pero no pudo ser, entonces es el último, y creo que debemos hacer un buen partido, un muy buen partido delante de nuestros adeptos para despedir la temporada bien, para también agradecerles todo su apoyo a lo largo de la temporada. Y creo que la mejor manera de despedir la temporada es hacer un gran partido, no siendo nosotros, yendo por el partido desde el principio, esforzándonos para poder irnos de vacaciones con un sabor más dulce que no agridulce, ¿no? Y creo que se ha visto como el equipo, a pesar de las contrariedades, ¿no?, de las bajas, de las lesiones en este último tramo de temporada, y estoy hablando ya no de partidos esporádicos, estoy hablando de un proceso donde el equipo lo ves esforzarse en todos los partidos, sea con unos, sea con otros, ¿no? Con más jugadores o con menos jugadores, pero esforzarse para sacar los partidos adelante siendo nosotros, ¿no?, jugando con una personalidad, con un nivel competitivo muy, muy, muy altos. Y esto tiene que ser lo que el equipo tiene que ofrecer mañana.
16: Os jogos da manutenção da Primeira Liga Ebna Portuguesa, agendados para Ebnas 6 da tarde. Já nas 3 e meia da tarde, grande destaque para Ebna no jogo da consagração do título de campeão do Futebol Clube Porto, que recebe no Estádio do Dragão, com Ebna formação do Santa Clara. À mesma hora, inicia-se também o duelo entre Moreirense e Aves Ebna Futebol Sado, na divisão esse Ebna Porto-Santa Clara. Ebna Francisco Farioli, no técnico da equipa do Futebol Clube do Porto, acabou por Ebna destacar Ebna que quer mais fome para Ebna nova época e quer terminar com um triunfo sobre a formação do Santa Clara durante este sábado. A partir de 1 de julho começa a nova época, e para nós, claro, alguns dias antes, no momento em que passarmos pelo portão do Olival, precisamos de voltar a ter o estômago vazio, com a mesma fome e com o mesmo desejo de melhorar, e sobretudo esse processo ser cada vez mais consolidado. Os desafios que temos pela frente vão estar num patamar diferente. Não estou a falar apenas, claro, da Liga dos Campeões, mas também das competições domésticas. E novamente para mim, pessoalmente, no tempo de celebração, já terminou há cerca de 15 dias. Vamos ter uma folga de algumas horas, mas centremos nas tensões, como disse, primeiro no jogo com Santa Clara. Para fechar nesta primeira liga, queremos dar uma boa resposta. Acho que todos merecem terminar-se de uma forma positiva. Farioli falou também sobre as mensagens trocadas com José Mourinho e sobre a sua possível ida para o Real Madrid.
4: We won the title the Saturday.
16: Quando ganhamos o título e quando acordei, uma das primeiras chamadas que recebi foi do Sr.
4: Mourinho.
16: Acabou por me dar os parabéns e, mais uma vez, diz muito sobre aquilo que podem ser os adversários. Em campo ou fora dele, acho que entre pessoas com certos valores é possível sempre reconhecer o mérito do outro. E para mim foi um prazer receber as palavras, mesmo através de mensagem. No fim de contas, já tinha dito que tinha muito respeito por ele. Mas não sei o que vai fazer na próxima temporada. Se ele ficar, será, como dizer, mais um concorrente para conseguir fazer bons jogos no campeonato. Teremos outra pessoa para enfrentar. Mas foi sobretudo um privilégio poder defrontá-lo nas contas da Primeira Liga. Uma equipa que não perdeu nenhum jogo esta época e que diz muito sobre o talento e a conquista que o Porto conseguiu fazer. Já do lado da equipa do Santa Clara, Abna Petit espera sobretudo um bom resultado na última partida referente à época desportiva.
5: Na equipa que está a fazer uma excelente temporada, muito bem orientada, e nós a reforçar aquilo que são os nossos comportamentos, melhoramos algumas coisas, reforçar aquilo que eles têm vindo a fazer, sabendo que vamos ter um jogo exigente, difícil.
16: Recordando então que durante este dia, pelas 3h30 da tarde, temos no Futebol Clube Porto Santa Clara, na Moreirense, na Aves Futebol Sado, pelas 6 da tarde, Nacional de Vitória Sport Clube, Casa Pia Rio Ave, Arouca, na Tondela, na Sporting Clube de Braga, na Estrela da Amadora, e a partir das 8h30 da noite, as três últimas partidas da Primeira Liga da época desportiva, com a batalha acesa do segundo lugar entre Sporting Benfica. O Sporting recebe no estádio de Alvalade o Gil Vicente, o Benfica desloca-se até a Moreira para defrontar o Estoril Praia, e ainda no Futebol Clube Famalicão recebe no seu reduto a formação do Alverca, todos os jogos acompanhados ao pormenor pela Primeira Rádio de Desporto, num simultâneo na Rádio Jornal do Centro, e claro está também através da conta oficial da Primeira Rádio de Desporto no YouTube, onde por lá pode também ficar a par de todo o desenrolar destas 9 partidas durante este sábado. O Benfica está preparado para avançar para a contratação de Marco Silva, assim que se confirme que José Mourinho não continuará na próxima temporada. Na Luz, prevalece a convicção de que o Special One vai mesmo regressar ao Real Madrid, e os encarnados têm um

Tudo indica, neste momento, que se consome a separação entre Mourinho e Rui Costa. No Real Madrid está interessado, já houve contactos entre o empresário Jorge Mendes e Florentino Pérez, na presidente dos Merengues, e a situação não se alterou, apesar da convicção de eleições antecipadas. A possibilidade de renovação com Mourinho na SAP no Benfica é remota e já foi identificado o substituto Marco Silva, no favorito. Já foram feitos os primeiros contactos intensos com o treinador, muito positivos. Como tal, indicadores de que poderá ser possível chegar a acordo. Marco Silva está muito interessado com a possibilidade de treinar a formação da Luz. Marco Silva continua sem dar pistas sobre o seu futuro. É público que tem uma proposta de renovação por parte do Fulham, mas não aceitará. Irá assim separar-se, pois dos londrinos treina desde 2021, o que o coloca mais perto da formação do Sport Lisboa e Benfica. O Fulham ainda tem dois compromissos, até no final da temporada, diante do Wolverhampton no próximo domingo e Newcastle no dia 24, daí que qualquer anúncio formal terá de esperar pelo final do mês as negociações sobre o contrato e as conversas sobre a reestruturação do plantel. No entanto, poderão prosseguir. Rui Costa está interessado em resolver o assunto o mais rapidamente possível para que na próxima temporada seja preparada. Tempo e horas conta para isso com a contribuição do diretor-geral Mário Branco, muito próximo de Marco Silva, com quem trabalhou no Estoril Praia. Essa ligação é valorizada por qualquer das partes, clube e treinador. As próximas horas são dominadas pela concentração total nesse duelo entre Estoril Praia e Benfica, se bem que depois disso, e no próximo domingo, tudo irá ser conhecido em relação ao futuro de José Mourinho. O Sporting Clube de Portugal e o Sporting Clube de Braga oficializaram a transferência de Rodrigo Salazar para nos Leões. Em comunicado na CMVM, a Sporting SAD comunicou que chegou a acordo com o Sporting Clube de Braga no Futebol de SAD com relação à aquisição a título definitivo dos direitos esportivos do jogador Rodrigo Salazar Martínez pelo montante de 30 milhões de euros. Mas se informa que foi celebrado entre a Sporting SAD e os jogadores num contrato de trabalho desportivo válido por 5 temporadas desportivas, ou seja, até 30 de junho de 2031, prevendo uma cláusula de rescisão no valor de 80 milhões de euros. Ainda pelo Sporting, na equipa leonina prepara-se para uma autêntica revolução no próximo defeso e a estrutura dos Leões já se movimenta nos bastidores para garantir que o setor não perde qualidade. Um dos mais sérios candidatos a fazer uma mudança para Alvalade, na Taichi e Fukui. Os jogadores têm estado em grande plano ao serviço do Arouca e recolhe consenso na SAD do clube de Alvalade como uma das soluções em mente para na próxima temporada. As exibições do nipónico na Serra da Freita, onde somou 3 golos e 5 assistências em 34 jogos. Nesta época, validaram os relatórios da observação. O médio japonês de apenas 21 anos destaca-se pela sua dinâmica, revelando-se um elemento capaz de atuar quer na posição 6, quer na posição 8, sendo nesta última que mais sobressai devido à qualidade na tomada de decisão e facilidade de chegada às zonas de finalização. O interesse do Sporting King Fukui surge como uma resposta preventiva à razia que se avizinha no miolo. O cenário é complexo. Morita, compatriota de Fukui, despede-se de Alvalade já durante este sábado. O capitão Morten Hjulmand está no mercado e na sua transferência é um cenário forte. Kocharashvili deve seguir por empréstimo e Daniel Bragança entra no último ano de contrato, pairando assim a dúvida sobre a sua continuidade. Como se não bastasse, o jovem João Simões sofreu uma lesão que ameaça comprometer o arranque dos trabalhos de pré-temporada. De resto, na evolução clínica do jovem formado em Alcochete, que reside no Gatilho, para os Leões avançarem definitivamente se a paragem de Simões for mais prolongada do que o previsto, no Sporting poderá acelerar por Fukui para preencher de imediato a vaga. Fukui, apesar de tenra idade, carrega já num currículo peculiar, formado no Sagan Tuso, no Japão, deu o salto para a Europa em 2023-2024, de forma prematura, para representar-se no colosso Bayern de Munique, que pagou por ele 400 mil euros na Baviera, além de 15 jogos na equipa B. Chegou a estrear-se pela equipa principal a 26 de setembro de 2023, frente à formação do Monster na Taça da Alemanha. Seguiu-se na rota de Portugal, primeiro com uma assistência de 6 meses ao Portimonense, onde fez 13 jogos. Esta temporada, na afirmação total do Arouca, novamente por empréstimo dos alemães. O impacto na equipa arouquense foi de tal ordem que a administração não hesitou em acionar a opção de compra de 1 milhão de euros, tornando Fukui na contratação mais cara da história do emblema do distrito de Aveiro. O Arouca, de resto, sobe abrir a mão dos jogadores por uma verba entre os 5 e 8 milhões de euros, sabendo este valor que o Sporting terá de pagar para levar este jovem promissor. Belmiro Pinto dos Santos, Júlio Vieira de Castro, Rui Rodrigues e Viriato Sampaio são candidatos às eleições para a presidência do Vitória Sport Clube. Os concorrentes entregam as respectivas listas, todas elas com um número de assinaturas de sócios acima das 300 necessárias

0: para concorrerem ao sufrágio do dia 13 de junho, que se realiza na sequência da demissão de António Miguel Cardoso. O candidato Júlio Vieira de Castro foi o primeiro a apresentar-se no estádio Dom Afonso Henriques. Vieira de Castro é candidato à presidência do emblema vitoriano pela primeira vez em 2018. O engenheiro mecânico disse que não podia virar as costas num desafio que considera maior do que há 8 anos e confirmou a entrega de um pedido de reunião para apurar a realidade financeira da instituição. Belmiro Pinto dos Santos não foi o segundo a apresentar a sua lista, prometendo igualmente dirigir uma série de perguntas na mesa da Assembleia Geral e à direção em exercício sobre o estado financeiro do clube e da SAD. O advogado é ex-presidente da MAG e, por isso, afirma ter um conhecimento global do emblema minhoto. Já Viriato Sampaio foi o terceiro, admitindo ter bastante dados quanto à situação financeira do clube e da SAD, restando-lhe conhecer detalhes que devem ser transmitidos transversalmente a todas as listas. O candidato realçou que o Vitória é um clube com margem para gerir mais receitas. Finalmente, Rui Rodrigues, atual vice-presidente para a área financeira e administrador da SAD, foi o quarto e último candidato a apresentar a lista. O dirigente vitoriano afirmou saber o que foi bem feito nos mandatos de António Miguel Cardoso, mas também o que está por fazer e o que tem de mudar, acrescentando que não se trata de um projeto de continuidade, mas sim de evolução, uma vez que a continuidade repete a evolução melhora. Quantas feitas na MAG terá de validar as candidaturas e sortear na ordem das listas, no boletim de voto para as eleições mais concorridas da história do clube, superando nos escrutínios de 2007, 2019 e 2022, com 3 listas cada um.
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0: O jogador ideal sabe equilibrar disciplina e criatividade, sendo imprevisível nos momentos decisivos. É para ouvir também todos os dias, aqui na Primeira Rádio Desporto, o perfil do jogador.
1: Perfil do jogador. Luís Dias é um extremo com uma abordagem eletrizante ao jogo, destacando-se pela sua capacidade de romper defesas com uma mistura de drible preciso e aceleração fulminante. Nascido na Colômbia, atua preferencialmente pela ala esquerda, onde utiliza a sua velocidade e agilidade para desafiar os laterais adversários, criando constantes situações de um para um. O seu estilo agressivo e direto em direção à baliza faz dele uma ameaça constante, não só em jogadas de transição rápida, mas também em situações de ataque posicional, onde é capaz de desequilibrar defesas organizadas. Taticamente, Dias é um jogador dinâmico que se destaca pela capacidade de jogar tanto nas linhas quanto ao cortar para dentro, buscando o remate com o pé direito. Essa versatilidade tática torna-o imprevisível para os adversários. A sua visão de jogo e leitura das movimentações ao redor permitem-lhe combinar bem com os colegas em espaços curtos, mas o seu maior impacto reside na capacidade de alongar o jogo e criar espaço para os médios e avançados. Quando em posse, Dias é habilidoso em explorar os flancos, muitas vezes obrigando os defesas a recuar com receio da sua aceleração explosiva. Defensivamente, Luís Dias também traz valor com uma ética de trabalho assinalável. Participa ativamente no processo de recuperação de bola, aplicando pressão alta e utilizando a sua velocidade para fechar linhas de passe ou obrigar o adversário a erros. Este compromisso defensivo encaixa perfeitamente em sistemas táticos que exigem dos extremos um envolvimento ativo na pressão pós-perda. A sua capacidade de finalização também tem evoluído, mostrando uma precisão notável em remates de meia distância e uma inteligência ao se posicionar dentro da área para finalizar cruzamentos. Além do mais, o colombiano oferece ainda uma ameaça constante, tanto no jogo aéreo, apesar da sua estatura relativamente baixa, quanto em remates de fora da área. Luís Dias é um jogador que personifica o futebol moderno, com uma combinação equilibrada de atributos técnicos, táticos e físicos. O seu impacto vai muito além dos dribles e assistências, sendo também uma peça fundamental em transições rápidas e fases defensivas de pressão, o que o torna indispensável em equipas que priorizam o ritmo e a intensidade.
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5: O significado do... um milagre para ficar em segundo lugar, acho que percebem aquilo que eu quero, dizer. Acredito que podemos ganhar ao Estoril, como acreditava que podíamos ganhar ao Famalicão, como acreditava que podíamos ganhar ao Braga. Nos dois jogos fizemos tudo para ganhar.
6: É o jogo que vai fechar essas duas épocas e aí talvez temos que ter uma pequena pausa para ver como é que nós vamos para frente, como é que podemos entrar nessa próxima fase do crescimento do clube, crescimento da equipa.
7: Partido de manhã, para nós é o último partido em casa da época. Nos gostaria que fosse o penúltimo, mas não pudo ser, então é o último e creio que devemos fazer um bom partido, um muito bom partido diante dos nossos adeptos para despedir a temporada bem, para... também agradecer-lhes todo o seu apoio ao longo da temporada.
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0: 6 minutos para a 1:30.
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1: Rui Barros, nascido em Lordelo, Paredes, em 1965, é uma das figuras mais queridas e emblemáticas do futebol português, conhecido pelo seu talento e pela impressionante agilidade, apesar da baixa estatura de 1,59m, que lhe valeu o apelido de Formiga Atómica. Começou a carreira no Paços de Ferreira e no Covilhã, mas foi no Futebol Clube do Porto que encontrou o seu grande impulso. Chegou ao clube em 1987, depois de ter impressionado com a sua técnica e velocidade em campo. Em pouco tempo conquistou a confiança de Tomislav Ivic e destacou-se como um dos motores do meio-campo portista.
9: Barros, with a shot,
1: temporada de estreia de Rui Barros nos Dragões foi notável. Em 1987-88, o médio ofensivo marcou 12 golos no campeonato e rapidamente chamou a atenção de clubes internacionais. O seu estilo de jogo enérgico e incansável tornou-o indispensável na equipa e o seu impacto foi tão forte que no final da época assinou com a Juventus. Em Turim, Rui Barros conquistou de imediato o coração dos adeptos italianos. Logo na primeira temporada, ajudou a equipa a vencer a Taça de Itália e a Taça UEFA em 1990, marcando golos decisivos e mostrando uma capacidade única de romper defesas adversárias. Depois da passagem pela Juve, o médio continuou a sua carreira em clubes de topo, incluindo o Mónaco e o Olympique de Marselha. Apesar de não possuir a estatura física de muitos dos seus adversários, Rui Barros compensava com uma técnica apurada e uma leitura de jogo excepcional. Em França, continuou a mostrar o seu valor, mantendo a sua posição de destaque e reafirmando-se como um dos jogadores portugueses mais talentosos da sua geração. Em 1994, regressou ao Futebol Clube do Porto, onde contribuiu para o domínio do clube no cenário nacional, ajudando a equipa a conquistar múltiplos títulos, incluindo campeonatos e taças. Ao longo da sua carreira, Rui Barros representou Portugal com orgulho e dedicação, sendo chamado à seleção nacional em várias ocasiões, onde deixou a sua marca com exibições cheias de garra e técnica. Após pendurar as chuteiras, permaneceu ligado ao seu Futebol Clube do Porto, assumindo papéis de treinador adjunto e interino, sempre com o espírito de lealdade ao clube que marcou a sua vida. Hoje, Rui Barros é lembrado como um dos jogadores mais icónicos e queridos dos Dragões, símbolo de determinação e talento cuja carreira inspirou e continua a inspirar gerações de adeptos e jovens jogadores.
9: Este é o primeiro golo, o destroço do Porto, Rui Barros, continua a sexta bola e atirou, é golo! Gol do Porto, 4 minutos e 3 segundos de jogo.
10: E como era muito rápido, pronto, há um lance logo a 5 minutos de jogo em que corri quase meio campo, saí guarda-redes, consegui driblar, depois parece uma defesa, quase caí naquele lance, mas quando consegui fazer o gol, foi importante para mim, principalmente para o clube.
11: Barros, i pallonetti sono la sua specialità. Ma come fa, come si muove la gamba di Barros nel pallonetto? Me la fa vedere, com'è il movimento?
12: No, tanto dipende da fare così, come di lato è la stessa.
11: Come l'ha messa?
12: Perché foi di piatto che ha fatto il pallonetto.
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15: É 1:28.
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20: Francisco Trincão não é apenas o jogador do Sporting mais utilizado esta temporada. Trincão é também o craque do atual plantel sportinguista mais reconhecido internacionalmente e é também um dos leões mais seguidos no mercado, com clubes árabes interessados, mas também com o Dortmund a ver de perto nas exibições do avançado de 26 anos que promete ter um verão animado. A rota árabe já foi apontada a Trincão como Luís Suárez, avançado colombiano, contratado ao Almeria no início da temporada por 22,1 milhões de euros e que, pelos números, sobretudo de golos marcados, 36 em 51 jogos, mitigou a saída do super goleador Victor Gyökeres. Mas no caminho do internacional português, surge também a rota alemã, por via do Borussia Dortmund, gigante germânico, que nesta temporada vai terminar na Bundesliga na segunda posição, segue com 70 pontos, menos 16 do que o campeão Bayern de Munique na entrada para a última jornada. O Dortmund deve observar no camisola 17, nos jogos e as referências só podem ser positivas. Caldas. Trincão, quando faltam dois encontros para terminar na temporada leonina, na Gil Vicente para o campeonato iturriense na final da Taça de Portugal, igualou já na melhor época em golos, com os mesmos 13 de 2022-2023 e está na duas assistências das 17 do melhor registro da sua carreira de 2024-2025, com 4.392 minutos jogados. É o leão mais utilizado por Rui Borges, treinador que o fez titular em 49 dos 52 jogos em que o utilizou. Já na imprensa inglesa tem apontado o avançado ao Liverpool, no que mostra bem o impacto que Trincão fez nesta temporada, não apenas pelo que mostrou nas competições nacionais, mas sobretudo pela carreira na UEFA Champions League, prova em que os verdes e brancos só caíram nos quartos de final, aos pés do já finalista e líder da Premier League, Arsenal, com derrota por uma bola zero em Alvalade e empates em golos no reduto dos Gunners. Rui Borges conta com Trincão, a administração quer com ele continuar na próxima temporada, mas está ciente do interesse que o camisola 17 desperta em outros clubes e do encaixe que pode significar. Num campo abaixo dos 50 milhões de euros estão os leões cientes do assédio que poderá vir agora no mercado de verão, com passagens pelo Barcelona e pela Premier League. Em 2021-2022 esteve cedido ao Wolverhampton. Trincão é uma das figuras mais sonantes do plantel leonino e do campeonato português, no que justifica o interesse constante de vários clubes das principais ligas europeias. Em agosto do ano passado, o Sporting investiu mais 11 milhões de euros para adquirir os restantes 50% do passe de Trincão, que ainda pertenciam ao Futebol Clube Barcelona, elevando assim o custo total do extremo para 18 milhões de euros. Recordar que nos jogadores na escola Alvalade em 2022 por empréstimo, com taxa de 3 milhões, tendo os Leões avançado para a compra de metade do passe no ano seguinte por 7 milhões de euros. No passado dia 4 de março, Francisco Trincão renovou o contrato com os verdes e brancos por mais 3 épocas, de 2027 para 2030, manteve assim a cláusula de rescisão nos 60 milhões de euros. O Al-Ettihad de Sérgio Conceição venceu em casa do Al-Etifak por 3-1 na jornada 33 da Saudi Pro League. Os visitantes, com Danilo Pereira no 11 na titular, marcaram dois golos antes dos primeiros 20 minutos. O Ars abriu a contagem aos 3 minutos, com remate a responder a cruzamento de Mitat Shabni Ibn Diaby, ampliou a vantagem aos 19 minutos, com um remate ao primeiro poste na sequência de um livre de Fabinho. Os da casa reduziram ao minuto 26, graças à finalização de Al Ganan, após cruzamento de João Costa. Luso-brasileiro internacional sub-20 por Portugal, já na segunda parte pisou Diaby. Num belo gesto individual, aos 79 minutos, em que ganhou metros, tirou no defesa do caminho e selou assim o 3-1 final. O Al Ettihad com este triunfo, registra no quinto lugar na equipa de Sérgio Conceição, que ainda jogará mais dois jogos na competição. Al-Qadisiyah na 34ª jornada e Al-Sabab em duelo em atraso da ronda 28, está em posição de acesso à próxima Liga dos Campeões da Ásia. O Botafogo avançou com um pedido de recuperação judicial face a uma grave crise financeira exponenciada pelo impedimento da FIFA de vender jogadores, apontando o dedo na gestão de John Textor, que acusa de absoluto descompromisso face à instabilidade financeira e face ao clima pesado que gera em torno do clube. O emblema já estava a sofrer numa intervenção judicial face ao acumular de dívidas, mas agora avançou fortemente com um pedido de ajuda face ao grave cenário financeiro da sociedade esportiva, com riscos correntes de transfer bans, impostos no âmbito da FIFA, vencimentos antecipados de obrigações financeiras e severas restrições e caixa. Uma situação insustentável que, na atual administração, diz que, na época da responsabilidade da Eagle Football, empresa de John Textor, que, na época acionista maioritária da SAD de Botafogo, o empresário norte-americano foi afastado da administração por ordem judicial a 23 de abril, mas, na época acusado de ter se descapitalizado no clube e de ter retirado fontes de receitas. A condução adotada pela Eagle Football e por John Textor revelou o absoluto descompromisso com a estabilidade financeira e institucional do Botafogo, contribuindo diretamente para o agravamento da crise enfrentada pelo clube e para o cenário de extrema fragilidade que tornou inevitável o ajuizamento na recuperação judicial, refere a nota publicada nas plataformas do clube. A SAD do Botafogo, em Assembleia Geral, nomeou Eduardo Iglesias como novo administrador-geral, sustento Dorcel e Melo, que tinha assumido no cargo de forma interina após a destituição de John Textor. Além da crise financeira no clube na Carioca, também passa por uma crise desportiva, atualmente no 12º lugar do Brasil e na última madrugada foi eliminado na Taça do Brasil. O treinador de Chapinês na Futebol Clube do Porto, Martin Anselmi, começou a temporada, mas já foi despedido, substituído pelo português Franklin Carvalho. O Sport Lisboa e Benfica venceu por 4-2 em Ponte Sor, arrancando de forma positiva o play-off da Liga de Futsal. A formação de Castiano Klein arrancou em grande, com o futsalista Carlos Monteiro a finalizar um contra-ataque, responder a uma transição gizada pelos alentejanos. Do lado do elétrico, Tiaguinho foi expulso, mas o Benfica desperdiçou a vantagem de 4-3 e, como diz o velho ditado, que não marca sofre. Telmo Sousa aproveitou para empatar ao segundo poste, levando 1-1 para no tempo de intervalo. Já na segunda parte, Carlos Monteiro sofreu um penalti que Kutchi não falhou, mas na nova desconcentração, um lançamento lateral permitiu a Renato fazer 2-2 sem tempo para respirar. Pouquíssimo tempo depois, Arthur aproveitou um desentendimento entre Diogo Basílio e Pedro Santos para recolocar os visitantes na frente. Depois disso, já em velocidade cruzeiro, André Coelho dilatou a vantagem no remate em arco. Até ao fim, a emoção regressou no último minuto, com um golo de Pedro Santos. Contas feitas, o Benfica carimbou o primeiro jogo de triunfo na eliminatória.
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2: Marco Van Basten é considerado um dos maiores avançados da história do futebol mundial, tanto pelo seu talento técnico como pela sua capacidade de marcar golos decisivos em momentos cruciais. Nascido a 31 de outubro de 1964, em Utrecht, nos Países Baixos, desde cedo demonstrou um talento inato para o futebol, seguindo os passos do pai, Joop Van Basten, que também jogara profissionalmente. O jovem Marco começou a jogar no clube local, o Utrecht, mas rapidamente atraiu a atenção do Ajax, um dos gigantes do futebol neerlandês, onde ingressou aos 16 anos. Foi no Ajax que Van Basten começou a destacar-se no cenário do futebol internacional. Fez a sua estreia na equipa principal em 1982, substituindo ninguém menos que o Johan Cruyff, uma das maiores lendas do clube. A transição não poderia ter sido melhor. Van Basten não só mostrou que estava à altura do desafio, como rapidamente se tornou o novo talismã da equipa. Na sua primeira temporada completa, em 1983-84, conquistou a sua primeira bota de ouro como o melhor marcador da Eredivisie com 28 golos, um feito que repetiria várias vezes. A sua capacidade de finalização era extraordinária, combinando técnica refinada, inteligência tática e uma incrível habilidade acrobática que lhe permitia marcar golos de todos os ângulos e em todas as circunstâncias. Pelo Ajax, Van Basten conquistou 3 campeonatos neerlandeses, 3 taças dos Países Baixos e em 1987 a Taça das Taças, onde marcou o único golo na final contra o Lokomotiv Leipzig em Atenas. A sua carreira nos Países Baixos terminou com um impressionante registro de 128 golos em 133 jogos pelo clube de Amsterdão. Em 1987, Van Basten transferiu-se para o AC Milan, um dos maiores clubes da Europa, que já contava com outros 2 dos maiores talentos neerlandeses, Ruud Gullit e Frank Rijkaard. Sob o comando do lendário treinador Arrigo Sacchi, o Milan formou uma das melhores equipas de todos os tempos, com Van Basten como o principal goleador. A sua chegada ao futebol italiano foi inicialmente marcada por dificuldades devido a uma grave lesão no tornozelo, mas após a recuperação, Van Basten mostrou porque era considerado um dos melhores da sua geração. Nos anos seguintes, ajudou o Milan a conquistar 2 títulos da Taça dos Campeões Europeus, em 1989 e 1990, além de 4 campeonatos italianos. Na final de 1989, Van Basten marcou 2 golos na vitória por 4-0 sobre o Steaua de Bucareste, numa das exibições mais dominantes de uma equipa na história do futebol europeu. O avançado continuava a impressionar com a sua técnica, visão de jogo e, claro, com a sua capacidade de concretização. Um dos momentos mais memoráveis da sua carreira aconteceu ao serviço da seleção neerlandesa no Campeonato Europeu de 1988, na Alemanha. Van Basten foi o herói da competição, terminando como melhor marcador com 5 golos, incluindo o golo decisivo na final contra a União Soviética, um remate de primeira quase sem ângulo que é considerado um dos melhores golos da história das grandes competições. A sua exibição nesse torneio valeu-lhe a primeira das suas 3 bolas de ouro em 1988, 89 e 1992, reafirmando o seu estatuto como o melhor jogador do mundo naquela época. Infelizmente, a carreira de Van Basten foi encurtada devido a sucessivas lesões no tornozelo, culminando na sua reforma precoce aos 30 anos em 1995. O último jogo oficial aconteceu na final da Liga dos Campeões de 1993, onde o Milan foi derrotado pelo Marselha. Apesar das tentativas de recuperação, as lesões impediram de continuar a jogar ao mais alto nível, encerrando a carreira de um dos maiores talentos que o futebol já viu. Apesar de um percurso abreviado, Marco Van Basten deixou uma marca indelével no futebol mundial. A sua combinação de elegância, poder e precisão fizeram dele uma verdadeira gazela nos relvados. Tanto no Ajax como no Milan, Van Basten construiu um legado que perdura até hoje e os seus feitos pela seleção dos Países Baixos consolidaram o seu lugar na história. Mais tarde, após encerrar a carreira como jogador, ainda teve passagens como treinador, incluindo a seleção neerlandesa, mas será sempre lembrado pelos seus feitos dentro das 4 linhas.

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1: Vamos lá olhar agora para mais um gigante adormecido aqui na primeira Rádio Desporto.
2: O Leeds United, fundado em 1919, é um dos clubes mais importantes do futebol inglês, com uma história de grandes conquistas e quedas dramáticas. O seu período áureo começou nos anos 1960 e 70, sob a liderança do treinador Don Revie, que transformou o Leeds numa das equipas mais fortes do país. Foi nessa época que o clube alcançou alguns dos seus feitos mais memoráveis. Dois títulos da primeira divisão inglesa em 68-69 e 73-74, uma FA Cup em 1972 e duas Taças das Cidades com Feiras, uma competição precursora da atual Liga Europa, em 1968 e 1971. Conhecido pelo estilo combativo e altamente disciplinado, o Leeds de Revie tornou-se uma referência de resiliência e combatividade, marcando a história do clube e do futebol britânico. Esta era dourada foi protagonizada por jogadores emblemáticos como Billy Bremner, Norman Hunter e Jack Charlton, que não só contribuíram para os sucessos dentro de campo, mas também personificaram o espírito destemido do clube. A saída de Revie, contudo, trouxe uma fase de instabilidade e o Leeds entrou em declínio, culminando na sua despromoção para a 2ª Divisão em 1982. O clube lutou anos para se reerguer, mas só na década de 1990 voltou a emergir no topo do futebol inglês. O renascimento do Leeds veio com o treinador Howard Wilkinson, que liderou o clube ao título da 2ª Divisão em 1990, garantindo a subida à primeira. Apenas duas épocas depois, em 1991-92, o Leeds surpreendeu ao vencer a última edição da 1ª Divisão antes da criação da Premier League. Com jogadores como Eric Cantona, Gary Speed e Gordon Strachan, o Leeds dominou a liga e conquistou o seu terceiro título inglês, trazendo nova glória aos adeptos e reforçando a imagem de uma equipa resiliente e vencedora. A mudança de milénio trouxe ao clube ambições renovadas, com investimentos em grandes nomes como Rio Ferdinand e Robbie Keane, e em 2001 o clube protagonizou uma campanha europeia inesquecível, alcançando as meias finais da Liga dos Campeões. No entanto, os gastos elevados e a gestão financeira arriscada levaram o clube a uma crise profunda. Em 2004, o Leeds acabou despromovido para o Championship, a 2ª Divisão, e em 2007 caiu ainda para a League One, a 3ª, marcando um período de sofrimento e dificuldades para os seus adeptos. Nos anos recentes, o Leeds United reencontrou o caminho de volta à elite, conseguindo finalmente a promoção à Premier League em 2020, sob o comando do carismático treinador Marcelo Bielsa. Esta recuperação fez renascer a esperança entre os seus adeptos, apesar de uma nova despromoção ao Championship, que ainda hoje carregam com orgulho a história do clube, sonhando em reviver os tempos de glória que marcaram o Leeds United como uma força do futebol inglês.
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1: E agora seguimos com os grandes feitos históricos neste produto 100% palavra.
2: A Juventus de 1980 a 1986 foi uma equipa histórica que dominou tanto a nível nacional como internacional, estabelecendo-se como uma das maiores forças do futebol europeu. Sob a liderança do carismático treinador Giovanni Trapattoni, a Vecchia Signora viveu um período de ouro, combinando uma base sólida de jogadores italianos, muitos deles campeões do mundo, com contratações internacionais da classe mundial. Este esquadrão marcou uma era e é lembrado pela sua capacidade de vencer em várias frentes, estabelecendo uma identidade tática e competitiva e inigualável. Na Série A, a Juventus construiu a sua reputação com um futebol eficaz e defensivamente sólido. Entre 1980 e 1986, a equipa conquistou 4 títulos italianos, dominando o futebol do país com um plantel repleto de estrelas como Gaetano Scirea, António Cabrini, Claudio Gentile e o prolífico goleador Paolo Rossi, herói do Mundial de 1982. Estes jogadores formaram a espinha dorsal de uma seleção italiana que conquistou o Mundial nesse ano, aumentando ainda mais o prestígio da Juventus durante esse período. O estilo da equipa, com uma defesa sólida e um meio-campo trabalhador, fazia dela um adversário temível, especialmente em competições de longo prazo, como a Série A. Além do poderio defensivo, o clube contava com a criatividade de Michel Platini, talvez o jogador mais emblemático desta era. O francês chegou a Turim em 1982 e rapidamente se transformou no maestro da equipa. Platini venceu por 3 vezes consecutivas a Bola de Ouro em 83, 84 e 85, algo inédito até então, e foi o melhor marcador da Série A em 3 temporadas consecutivas. A sua visão de jogo, precisão nos passes e habilidade em bolas paradas faziam dele o cérebro da equipa, sendo essencial nas conquistas domésticas e internacionais. No cenário europeu, a Juventus também brilhou intensamente. Em 1984, a equipa de Trapattoni venceu a Taça das Taças, superando o Futebol Clube do Porto na final com uma vitória por 2-1. Esta foi uma conquista importante, pois permitiu à Juventus afirmar-se como uma equipa capaz de competir no mais alto nível internacional, algo que seria ainda mais consolidado no ano seguinte. A temporada de 1984-85 culminou na maior conquista da história da Juventus até então, a Taça dos Clubes Campeões Europeus. Após vários anos de tentativas frustradas, a Vecchia Senhora finalmente ergueu o troféu mais prestigiante do futebol de clubes ao derrotar o Liverpool na final de Eisel, em Bruxelas, por 1-0. O jogo, marcado pela tragédia que resultou na morte de 39 adeptos, ficou ensombrado pelos acontecimentos fora do campo, mas em termos desportivos, Platini marcou o golo decisivo de grande penalidade, coroando a Juventus como campeã da Europa. Esta vitória foi o culminar de anos de consistência e qualidade, confirmando o estatuto da Juventus como uma das maiores equipas na década de 1980. Outro feito notável desta geração foi a conquista da Taça Intercontinental em 1985, que consagrou a Juventus como campeã mundial de clubes. Numa final disputada em Tóquio contra o Argentinos Júniors, a Juve venceu nos penaltis após um empate a 2, com Platini novamente a ser decisivo, consolidando o seu legado como um dos maiores jogadores da história do clube. No total, entre 1980 e 1986, a Juventus venceu tudo o que havia para vencer, incluindo a Série A, a Taça de Itália, a Taça das Taças, a Supertaça Europeia, a Taça dos Clubes Campeões Europeus e a Taça Intercontinental. Foi o primeiro clube europeu a conquistar os três principais troféus continentais, afirmando-se como uma das equipas mais completas e bem-sucedidas da história do futebol. O esquadrão imortal de 1980 a 1986 não era apenas feito de nomes lendários, mas de uma filosofia vencedora que Trapattoni implementou com maestria. Com uma combinação de defesa intransponível, meio-campo criativo e um ataque letal, a Juve definiu o que significa ser uma equipa campeã, deixando um legado que ainda ecoa no futebol mundial.
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5: O Vicente é uma boa equipa que está a fazer um excelente campeonato, que ainda está na luta pelas competições, ainda é possível irem a competições europeias, por isso, dita bem daquilo que será a dificuldade, para além daquilo que é a equipa em si, o coletivo.
6: Saí satisfeito do jogo no sentido em que demos tudo enquanto foi possível e depois o futebol às vezes consegue-se, outras vezes não se consegue, mas eu acho que há tanta coisa que já se conseguiu tão boa desta época que, conseguindo ou não, por mais que tentem, não vão conseguir apagar a grande época que nós fizemos.
7: Of course, tomorrow, after 5:30, is going to be for sure a special day, but to really make it special, the most important part is to be... to make it special from 3:30.
8: Né, que estão a fazer uma excelente temporada, muito bem orientada, e nós a reforçar aquilo que são os nossos comportamentos, melhoramos algumas coisas, reforçar aquilo que eles têm vindo a fazer.
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9: São agora 3:50.
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1: E seguimos agora nesta emissão com o perfil do jogador.
2: Perfil do jogador. Joshua Kimmich, nascido a 8 de fevereiro de 1995 em Rottweil, na Alemanha, é um médio defensivo e lateral direito amplamente reconhecido pela sua versatilidade, inteligência tática e habilidades técnicas. Iniciou a sua carreira no Stuttgart, mas foi no Leipzig que começou a chamar a atenção pelo seu desempenho consistente. Em 2015, Kimmich transferiu-se para o Bayern Munique, onde rapidamente se estabeleceu como um dos jogadores mais importantes da equipa. Inicialmente jogando como lateral direito, o impressionou pela sua capacidade de contribuir defensivamente e ofensivamente. Com o tempo, a sua versatilidade levou-o a assumir uma posição mais central no meio-campo, onde se destacou como médio defensivo. Kimmich tem sido uma peça-chave no sucesso contínuo do Bayern de Munique e durante a sua passagem pelos bávaros ajudou a equipa a conquistar múltiplos títulos da Bundesliga, Taças da Alemanha e a Liga dos Campeões em 2020. A sua habilidade para ler o jogo, passar com precisão e controlar o ritmo do meio-campo tornaram-no indispensável para o Bayern. Além do sucesso a nível de clubes, Kimmich também é um membro importante da seleção alemã. Fez a sua estreia internacional em 2016 e tem sido um jogador regular em competições internacionais, incluindo o Campeonato da Europa e o Campeonato do Mundo. Nas últimas temporadas, continuou a ser uma das figuras centrais do Bayern de Munique e da seleção da Mannschaft, mantendo o seu status como um dos melhores médios defensivos do futebol europeu. A sua consistência e a capacidade de impactar jogos em várias fases continuam a consolidar a sua reputação como um dos jogadores mais completos da sua geração.
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9: Vamos lá olhar agora para mais um craque da Liga Portuguesa, aqui na primeira rádio de desporto.
2: Jonas Gonçalves Oliveira, conhecido simplesmente como Jonas, chegou ao Benfica em 2014 e rapidamente conquistou os adeptos pela sua técnica apurada, inteligência em campo e habilidade letal na finalização. Vindo do Valência, onde enfrentou dificuldades com lesões e irregularidade, Jonas encontrou uma nova vida no futebol português, transformando-se num dos avançados mais marcantes da história recente do clube lisboeta e da Primeira Liga. Na sua primeira época em Portugal, impressionou de imediato ao marcar 20 golos no campeonato, mostrando uma capacidade de adaptação notável e formando uma dupla memorável com Lima. Este impacto inicial foi apenas o começo de uma série de temporadas brilhantes, onde o avançado brasileiro se tornou a principal referência ofensiva do Benfica. Em 2015-2016, Jonas viveu um dos melhores momentos da carreira, marcando 32 golos no campeonato e sagrando-se o melhor marcador da Liga, ao mesmo tempo que ajudava os encarnados a conquistar o tricampeonato e mais tarde o tetra. Com o seu estilo elegante e precisão nas finalizações, Jonas conquistou a alcunha de Pistolas entre os adeptos benfiquistas. Não era apenas um avançado goleador, mas também um jogador de equipa, capaz de criar jogadas e assistir os companheiros. A sua visão de jogo e inteligência permitiram-lhe resolver partidas decisivas com facilidade aparente e foi várias vezes determinante em jogos de alta pressão. Os seus golos de qualidade e a sua consistência renderam-lhe o prémio de melhor jogador da Liga Portuguesa em 2015 e 2016, reafirmando o seu estatuto como um dos maiores craques da competição. Apesar das lesões que começaram a surgir nas suas épocas finais, Jonas continuou a ser crucial para as Águias. Em 2018-2019, na sua última temporada como jogador, ainda contribuiu para o título de campeão, ajudando o clube a recuperar a hegemonia do futebol português. Terminou a carreira em 2019 como o segundo melhor marcador estrangeiro da história do Benfica, com 137 golos em 183 jogos, uma média impressionante que solidifica o seu legado entre os melhores avançados que passaram pelo clube. Jonas é recordado pelos adeptos encarnados com enorme carinho e admiração. A sua postura profissional, aliada ao talento incomum, deixaram uma marca duradoura no Benfica e na Primeira Liga. A figura de Jonas vai além dos números, é sinónimo de classe e de dedicação, um jogador que transformou o ataque benfiquista e inspirou uma geração de adeptos com a sua simplicidade e eficácia dentro de campo.
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9: E agora seguimos com os craques mundiais neste produto 100% palavra.
2: Paolo Maldini, nascido a 26 de junho de 1968, é amplamente considerado um dos maiores jogadores de futebol de todos os tempos. A sua carreira foi inteiramente dedicada ao AC Milan, onde jogou durante 25 anos, tornando-se um ícone de longevidade e consistência. Filho de Cesare Maldini, uma lenda do futebol italiano, Paolo fez a sua estreia no AC Milan em 1985 com apenas 16 anos. Rapidamente se destacou pela sua maturidade e habilidade técnica, jogando inicialmente como lateral direito antes de se afirmar como lateral esquerdo, a posição pela qual ficaria famoso. Desde cedo, Maldini demonstrou uma grande capacidade defensiva, combinando velocidade, inteligência tática e uma leitura de jogo extraordinária. Durante as décadas de 1980 e 90, Maldini foi peça fundamental em algumas das equipas mais dominantes da história do futebol. Sob o comando de treinadores como Arrigo Sacchi e Fábio Capello, Maldini integrou uma defesa lendária ao lado de jogadores como Franco Baresi, Alessandro Costa Curta e Mauro Tassotti. A solidez defensiva deste quarteto ajudou o Milan a conquistar inúmeros títulos, incluindo 7 da Série A e 5 Ligas dos Campeões. Entre 1988 e 1994, o Milan dominou o futebol europeu e Maldini foi um dos líderes dessa hegemonia. Na segunda metade da sua carreira, fez uma transição gradual para a posição de defesa central, onde continuou a exibir o mesmo nível de excelência. Mesmo com a idade avançada, manteve-se como uma das grandes figuras do futebol mundial, ele que já era conhecido pela sua incrível capacidade de manter a forma física, o que lhe permitiu jogar até aos 41 anos de idade. Apesar do sucesso a nível de clubes, a carreira internacional de Maldini não foi tão frutífera em termos de títulos. Representou a seleção italiana em 126 partidas, disputando 4 campeonatos

0: do Mundo e 3 campeonatos da Europa. Esteve perto de levantar troféus em várias ocasiões, destacando-se as finais perdidas no Mundial de 1994 e no Euro 2000. Mesmo sem um título internacional, Maldini foi sempre um líder exemplar na defesa da Itália, sendo o capitão durante muitos anos. Retirou-se em 2009, depois de uma carreira extraordinária, na qual somou mais de 1000 partidas como profissional, a maioria pelo Milan. A sua camisola número 3 foi retirada em sua homenagem, como reconhecimento pelo contributo incomparável ao clube. É visto como um dos jogadores mais leais da história, tendo rejeitado várias ofertas milionárias para continuar a representar os rossoneri ao longo da carreira. Maldini ficou também conhecido pelo seu comportamento ético e pela sua liderança silenciosa, sendo respeitado por colegas e adversários. Em 2018, regressou ao Milan para integrar a estrutura diretiva do clube, ajudando a orientar uma nova geração de jogadores. Com uma carreira repleta de conquistas, Paolo Maldini é sinónimo de dedicação, lealdade e excelência, com poucos jogadores a marcarem tanto a história de um único clube como ele fez no AC Milan. O seu nome será eternamente ligado ao sucesso dos rossoneri e ao legado do futebol mundial.
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3: É 1:59.
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7: O Benfica está preparado para avançar para a contratação de Marco Silva, assim que se confirme que José Mourinho não continuará na próxima temporada. Na Luz, prevalece na convicção de que o Special One vai mesmo regressar ao Real Madrid e os encarnados têm um plano para pôr em prática o mais rapidamente possível. Existe a expectativa que tudo possa acontecer na próxima semana, até porque foi o próprio técnico do Benfica, José Mourinho, a admitir que só vai olhar para as possíveis propostas que estão em cima da mesa, nomeadamente a renovação pelo Benfica no próximo domingo. Aproximando-se os dias das grandes decisões do Benfica. A equipa despede-se durante este sábado da temporada desportiva com deslocação até ao reduto do Estoril Praia. Tudo indica, neste momento, que se consome a separação entre Mourinho e Rui Costa. No Real Madrid está interessado. Já houve contactos entre o empresário Jorge Mendes e Florentino Pérez, presidente dos Merengues, e a situação não se alterou, apesar da convicção de eleições antecipadas. A possibilidade de renovação com Mourinho no Benfica é remota e já foi identificado o substituto Marco Silva, no favorito. Já foram feitos os primeiros contactos intensos com o treinador, muito positivos. Como tal, indicador de que poderá ser possível chegar a acordo. Marco Silva está muito interessado com a possibilidade de treinar a formação da Luz. Marco Silva continua sem dar pistas sobre o seu futuro. É público que tem uma proposta de renovação por parte do Fulham, mas não aceitará. Irá assim separar-se, pois dos londrinos treina desde 2021, o que o coloca mais perto da formação do Sport Lisboa e Benfica. O Fulham ainda tem dois compromissos, até no final da temporada, diante do Wolverhampton, no próximo domingo, e Newcastle, no dia 24, daí que qualquer anúncio formal terá de esperar pelo final do mês as negociações sobre o contrato e as conversas sobre a reestruturação do plantel. No entanto, poderão prosseguir. Rui Costa está interessado em resolver o assunto o mais rapidamente possível, para que na próxima temporada seja preparada. Na tempo e horas, conta para isso, com a contribuição do diretor-geral Mário Branco, muito próximo de Marco Silva, com quem trabalhou no Estoril Praia. Essa a ligação é valorizada por qualquer das partes, no clube e treinadores. As próximas horas são dominadas pela concentração total nesse duelo entre Estoril Praia e Benfica, se bem que depois disso, e no próximo domingo, tudo irá ser conhecido em relação ao futuro de José Mourinho. O jogador do Sport Lisboa e Benfica, Amar Dedić, conta com o interesse de vários clubes europeus, um clube encarnado, mas está consciente de que poderão chegar em breve propostas à luz. Qualquer oferta pelo lateral direito bósnio, será analisada depois do Mundial. Dedić tem potencial de valorização, que não pode ser ignorado durante o Campeonato do Mundo. O Benfica contratou Dedić ao Red Bull Salzburgo no último verão por 10 milhões de euros. O atleta agarrou a titularidade, beneficiando também da ausência de Alexander Bab, que só voltou à competição em fevereiro, depois de uma longa recuperação da operação ao joelho esquerdo. Contas feitas no Internacional Bósnio de 23 anos, causou impacto positivo desde o início e manteve um nível alto durante toda a temporada, na qual soma 42 jogos, um golo marcado ao Alverca e 4 assistências. Nem de resto, o sétimo jogador com mais minutos no plantel. As exibições na Liga dos Campeões Sobna reforçaram as referências positivas de clubes Sobna que o observaram. Vários emblemas, pois, Sobna fizeram abordagens para avaliar a possibilidade de consumar uma transferência neste verão. Um clube alemão está na linha da frente para arrebatar os serviços do jogador. Dedić assinou pelo Benfica até 2030 e tem cláusula de rescisão de 50 milhões de euros, mas os encartados, caso se confirme que acabam em terceiro lugar, perdem a possibilidade de jogar na Liga dos Campeões, serão obrigados a vender. O Benfica neste momento tem 3 laterais direitos para iniciar a nova temporada. Dedić, Alexander Bab e Daniel Bandžaki admite como tal transferir o bósnio ou o dinamarquês, uma vez que o jovem de 18 anos está confirmado no plantel depois de ter renovado o contrato. Na perspectiva do Benfica, seria mais interessante um eventual negócio para a saída de Alexander Bab, de 28 anos, com um contrato até 2029 e que custou 8,6 milhões de euros. Ao Benfica ainda não chegou qualquer proposta por Dedić, que já deixou claro num círculo próximo não estar interessado em mudar-se para o Fenerbahçe, um dos interessados nos seus serviços. O Sporting Clube de Portugal e o Sporting Clube de Braga oficializaram a transferência de Rodrigo Salazar para nos Leões. Em comunicado na CMVM, o Sporting SAD comunicou que chegou a acordo com o Sporting Clube de Braga no futebol de SAD com relação à aquisição a título definitivo dos direitos esportivos do jogador Rodrigo Salazar Martinez pelo montante de 30 milhões de euros. Mais se informa que foi celebrado entre a Sporting SAD e o jogador num contrato de trabalho desportivo válido por 5 temporadas desportivas, ou seja, até 30 de junho de 2031, prevendo uma cláusula de rescisão no valor de 80 milhões de euros. Ainda pelo Sporting, a equipa leonina prepara-se para uma autêntica revolução no próximo defeso e a estrutura dos Leões já se movimenta nos bastidores para garantir que o setor não perde qualidade. Um dos mais sérios candidatos a fazer uma mudança para Alvalade, na Ebna Taichi e Fukui. O jogador tem estado em grande plano ao serviço do Arouca e recolhe consenso na SAD do clube de Alvalade como uma das soluções em mente para na próxima temporada. As exibições do nipónico na Serra da Freita, onde somou 3 golos e 5 assistências em 34 jogos. Nesta época, validaram os relatórios da observação. O médio japonês de apenas 21 anos destaca-se pela sua dinâmica, revelando-se um elemento capaz de atuar quer na posição 6, quer na posição 8, sendo nesta última que mais sobressai devido à qualidade na tomada de decisão e facilidade de chegada às zonas de finalização. O interesse do Sporting King Fukui surge como uma resposta preventiva à racia que se avizinha no miolo. O cenário é complexo. Morita, compatriota de Fukui, despede-se de Alvalade já durante este sábado. O capitão Morten Hjulmand está no mercado e na sua transferência é um cenário forte. Kocharashvili deve seguir por empréstimo e Daniel Bragança entra no último ano de contrato, pairando assim a dúvida sobre a sua continuidade. Como se não bastasse, o jovem João Simões sofreu uma lesão que ameaça comprometer o arranque dos trabalhos de pré-temporada, de resto na evolução clínica do jovem formado em Alcochete, que reside no gatilho para os Leões avançarem definitivamente se a paragem de Simões for mais prolongada do que o previsto. O Sporting poderá acelerar por Fukui para preencher de imediato a vaga. Fukui, apesar de ter idade, carrega já num currículo peculiar, formado no Sagan Tuso, no Japão, deu o salto para a Europa em 2023-2024, de forma prematura para representar-se no colosso Bayern de Munique, que pagou por ele 400 mil euros na Baviera, além de 15 jogos na equipa B. Chegou a estrear-se pela equipa principal a 26 de setembro de 2023. Frente à formação de Monsters na Taça da Alemanha. Seguiu-se na rota de Portugal, primeiro com uma assistência de 6 meses ao Portimonense, onde fez 13 jogos. E esta temporada, na afirmação total do Arouca, novamente por empréstimo dos alemães. O impacto na equipa arouquense foi de tal ordem que a administração não hesitou em acionar a opção de compra de 1 milhão de euros, tornando Fukui na contratação mais cara da história do emblema do distrito de Aveiro. O Arouca, de resto, sobe abrir a mão dos jogadores, por uma verba entre os 5 e 8 milhões de euros, este valor que o Sporting terá de pagar para levar este jovem promissor. Hipótese do Montreal Club não ser obrigado a ativar a opção de compra de 80% do passe de Ivan Raim, garantindo um encaixe imediato ao Futebol Clube do Porto, ainda está de pé, mas não se adivinha que nesta ação seja de fácil concretização, uma vez que o emblema canadiano pode jogar com a utilização do médio ofensivo nas próximas duas partidas da MLS. Para que a opção seja automaticamente acionada, no espanhol, terá de discutir 60% dos jogos, contam aqueles que fez mais de 45 minutos do período de empréstimo iniciado em agosto. Nesta fase, preenche esse requisito em 12 dos 20 desafios que o Montreal realizou. A minha taxa de utilização está precisamente em 60%. Contudo, olhando para a gestão que tem sido feita dos jogadores, que se na perspectiva que o criativo faça mais de 45 minutos em ambos os encontros que restam aos canadianos antes do término de sedência, 30 de junho. Do ponto de vista financeiro, o SAD do Futebol Clube do Porto já garantiu 250 mil euros pela sedência, mais um prémio de 50 mil euros ligado ao primeiro bloco de 10 jogos, mas tudo o resto deixará de estar escrito nas cláusulas e passa a depender da vontade das partes. Se Ivan Raim não atingir na meta e o Montreal quiser mantê-lo, já não estará amarrado a obrigação automática de pagar 5 milhões e meio de euros e pode tentar renegociar o valor dos jogadores em baixa, usando a lesão sofrida em fevereiro, o tempo de utilização e o peso do salário como argumentos na mesa das conversações. Ivan Raim mantém um vínculo válido até junho de 2028 com o Futebol Clube do Porto e continua a representar um ativo com peso de investimento e de folha salarial, depois dos Dragões terem pago cerca de 10 milhões de euros ao Futebol Clube Famalicão pela sua contratação e do espanhol ter somado 44 jogos, 5 golos e 2 assistências com a camisola azul e branca antes de ser emprestado. Sem encaixe garantido pelo acordo com o Montreal, no clube fica dependente do mercado para tentar recuperar parte do montante aplicado no espanhol, seja através de uma eventual proposta dos canadianos, seja de outras soluções que possam servir para um jogador ainda em plena idade competitiva. Falando em folha salarial, o médio pesa também no bolso do clube canadiano. Segundo dados publicados pela Major League Soccer, Ivan Raim surge como atleta mais bem pago do plantel de Montreal, com um salário na base na ordem de 1,9 milhões de dólares e uma remuneração garantida que sobe para cerca de 2,1 milhões de euros. A jornada 34 e última da época desportiva 2025-2026 conta com decisões finais marcadas para neste sábado e são vários jogos importantes. Desde logo começando pela discussão da segunda posição da tabela classificativa, ainda não completamente fechada, mas onde o Sporting leva vantagem, estando no segundo posto com 79 pontos. O Benfica é terceiro com 77 pontos conquistados. Para as 8h30 da noite estão aprazadas nas seguintes partidas: Sporting Gil Vicente, Estoril Praia, Benfica e Futebol Clube Famalicão, Futebol Clube Alverca. Olhamos em concreto para a discussão dessa segunda posição e começando pelo duelo entre Sporting Gil Vicente. O Sporting, como dissemos, está na segunda posição com 79 pontos. A equipa do Gil é neste momento sexta colocada com 50 pontos conquistados. Na divisão a este duelo do lado da formação do Sporting, Rui Borges assume que espera um jogo difícil contra o Gil e quer dar uma vitória aos adeptos numa casa cheia e repleta de leões.
5: Acima de tudo, deixa-me enaltecer primeiro a casa cheia para amanhã dos nossos adeptos, que é sinal que estão connosco, querem passar essa força extra que tão importante tem sido ao longo de toda a época, e que amanhã vai ser muito importante para levar de vencida o Gil. Entrando na parte do Gil Vicente, é uma boa equipa que está a fazer um excelente campeonato, que ainda está na luta pelas competições, ainda é possível irem a competições europeias. Por isso, dita bem daquilo que será a dificuldade, para além daquilo que é a equipa em si, o coletivo, uma equipa muito bem organizada, com um bloco muito coeso, num bloco médio, por vezes até alto, quando aciona tem bons timings e bons gatilhos de pressão, e é muito competitiva nesse momento, quando aciona, é muito coesa, é uma equipa que permite pouco aos adversários, é uma equipa fortíssima em bolas paradas ofensiva, por isso, dito bem daquilo que serão as dificuldades para o jogo de amanhã, por isso eu ter começado a dizer que era importante ter casa cheia para o grupo sentir essa energia boa também para este final de época, todos os níveis, e precisamos dela também para nos ajudar.
7: Já do lado da formação do Gil Vicente, César Peixoto quer sobretudo um bom jogo da sua equipa na deslocação até ao estádio de Alvalade.
8: Saí satisfeito do jogo no sentido em que demos tudo enquanto foi possível, e depois o futebol às vezes consegue-se, outras vezes não se consegue, mas eu acho que há tanta coisa que já se conseguiu tão boa desta época que, conseguindo ou não, por mais que tentem, não vão conseguir apagar a grande época que nós fizemos, não vão conseguir apagar a qualidade de jogo que estes jogadores tiveram, a valorização dos jogadores que nós tivemos, o crescimento da que nós tivemos, ou seja, demos muito a este campeonato, enquanto equipa, enquanto clube, e acho que isso é inegável, e por mais que se tente aqui ou ali dizer que a equipa agora não está bem ou não está mal, não, é o normal de uma equipa deste nível. Aliás, o anormal é nós mandarmos de sexto para cima o campeonato todo, por isso acho que estamos todos parabéns. Agora ainda não terminou, nós vamos lá para competir perante uma boa equipa, mas vai ser muito difícil, mas nós já provamos este campeonato que conseguimos nos bater, seja contra quem

0: Pepe, no técnico José Mourinho, acredita que o Benfica não pode vencer a equipa do Estoril Praia, deixando de parte os milagres.
1: O significado do milagre para ficar em segundo lugar, acho que percebem aquilo que eu quero dizer. Acredito que podemos ganhar ao Estoril, como acreditava que podíamos ganhar ao Famalicão, como acreditava que podíamos ganhar ao Braga. Nos dois jogos fizemos tudo para ganhar, só não ganhámos porque não aconteceu um milagre. Acredito que vamos fazer outro bom jogo contra o Estoril, que é uma equipa difícil, mas acredito que vamos fazer outro bom jogo e que vamos jogar o suficiente para ganhar. Depois há outro jogo, como na semana passada houve outro jogo em Vila do Conde, e não vai ser fácil, mas vamos dar tudo como temos feito desde o princípio da época, vamos dar tudo.
0: O técnico da formação do Benfica, ao que tudo indica, está mesmo de partida para a formação do Real Madrid, mas por agora já confirmou ter recebido a proposta de renovação por parte da formação do Benfica e recusando qualquer tipo de contacto novamente com a formação madrileira.
1: Tive proposta de renovação do Benfica na quarta-feira, a proposta que foi entregue ao meu empresário, proposta que eu não quis ver, que eu não quis saber, que eu não quis analisar, e que só vou fazê-lo a partir de domingo, só vou fazê-lo, eu diria, domingo. Primeiro que tudo, o Benfica é muito maior do que eu, não há comparação possível, o Benfica é maior que todos, maior que qualquer treinador, maior que qualquer jogador, maior que qualquer presidente, o Benfica é maior que qualquer um. Portanto, relativamente à minha situação pessoal, acho que não há motivo para preocupações, porque, como eu disse, o Benfica é maior do que todos e nunca se deve preocupar se alguém fica, se alguém parte, porque o Benfica é maior que todos. Relativamente ao primeiro, ao segundo, ao terceiro, ao quarto lugar, eu penso que as coisas são tão óbvias, que não acredito que haja algum benfiquista que não as tenha entendido.
0: Já do lado da formação do Estoril Praia, Adriano Catro destaca que espera um jogo positivo da sua equipa com a formação do Benfica.
2: É o jogo que vai fechar essas duas épocas e aí talvez temos que ter uma pequena pausa para ver como é que nós vamos para frente, como é que podemos entrar nessa próxima fase do crescimento do clube, crescimento da equipa, porque não estou aqui para repetir o mesmo trabalho. Quero estar aqui e ajudar as pessoas a levar isto para frente, para melhorar. E temos que sentar e definir muito bem como e se conseguimos fazer isso.
0: Duelo entre Estoril Praia e Benfica, marcado então para nas 8:30 da noite, à mesma hora que se realiza nesse Sporting Gil Vicente, e à mesma hora temos ainda Futebol Clube Famalicão, Futebol Clube Alverca. Já em relação aos jogos, nas contas da manutenção na Primeira Liga Portuguesa, essas contas fazem-se a partir das 6 da tarde, com vários duelos. Desde logo, destaque para o duelo entre Arouca e Tondela, Casa Pia e Rio Ave. E em relação a estes jogos, destaque para a formação do Casa Pia, que nesta altura está no 16º e penúltimo lugar, com 29 pontos, enquanto que na equipa do Tondela está no 17º e penúltimo lugar, em lugar de descida direta, na Segunda Liga, com 28 pontos. E ainda, Nacional e Vitória Sport Clube, e duelo entre Sporting Clube de Braga e Estrela da Amadora. Os jogos da manutenção da Primeira Liga na Portuguesa, agendados para nas 6 da tarde. Já nas 3:30 da tarde, grande destaque para no jogo da consagração do título de campeão do Futebol Clube Porto, que recebe no Estádio do Dragão, na formação do Santa Clara. À mesma hora, inicia-se também o duelo entre Moreirense e Aves no Futebol Sado, na divisão esse no Porto-Santa Clara. No Francisco Farioli, no técnico da equipa do Futebol Clube do Porto, acabou por destacar-se que quer mais fome para na nova época e quer terminar com triunfo sobre a formação do Santa Clara durante este sábado. A partir de 1 de julho começa a nova época e para nós, claro, alguns dias antes, no momento em que passarmos pelo portão do Olival, precisamos de voltar a ter o estômago vazio, com a mesma fome e com o mesmo desejo de melhorar e sobretudo esse processo ser cada vez mais consolidado. Os desafios que temos pela frente vão estar num patamar diferente. Não estou a falar apenas, claro, da Liga dos Campeões, mas também das competições domésticas. E novamente para mim, pessoalmente, no tempo de celebração, já terminou há cerca de 15 dias. Vamos ter uma folga de algumas horas, mas centramos nas tensões, como disse, primeiro no jogo com Santa Clara. Para fechar nesta na Primeira Liga, queremos dar uma boa

0: Resposta. Acho que todos merecem terminar-se de uma forma positiva. Está do lado da equipa do Santa Clara, Abna Petibna espera, sobretudo, um bom resultado na última partida referente à Abna época desportiva.
1: Na equipa que está a fazer uma excelente temporada, muito bem orientada, e nós a reforçar aquilo que são os nossos comportamentos, melhoramos algumas coisas, reforçar aquilo que eles têm vindo a fazer, sabendo que vamos ter um jogo exigente, difícil.
0: Recordando então que durante este dia, Abna, pelas 15h30 temos Abna Futebol Clube Porto Santa Clara, Abna Moreirense, Abna Aves Futebol SAD, pelas 18h Nacional Vitória Sport Clube, Casa Pia Rio Ave, Arouca, Abna Tondela, Abna Sporting Clube de Braga, Abna Estrela da Amadora, Abna, e a partir das 20h30, as três últimas partidas, Abna da Primeira Liga da época Abna Desportiva, Abna com a batalha acesa do segundo lugar entre Sporting Benfica, Abna Sporting recebe no estádio de Alvalade o Gil Vicente, o Benfica desloca-se até Abna a Moreira para defrontar o Estoril Praia e ainda Abna Futebol Clube Famalicão recebe no seu reduto a formação do Alverca, Abna, todos os jogos acompanhados ao pormenor, Abna, pela Abna Primeira Rádio Desporto num simultâneo na Rádio Jornal do Centro e, claro, está Abna também através da Abna conta Abna oficial da Primeira Rádio Desporto no YouTube. Abna, onde por lá, Abna pode também ficar a par de todo o desenrolar destas 9 partidas durante este sábado. O Futebol Clube do Porto anunciou a renovação de Elias Abna Turner, Abna até 2028, Abna média, Abna que, Abna, Abna terceira melhor marcadora da equipa Abna Azul e Branca, Abna chegou à cidade invicta no verão de 2025. Nesta temporada, Abna jogadora de 23 anos, conquistou o título da 2ª Liga Feminina e, Abna, por consequência, Abna subida, Abna, Abna Primeira Liga, Abna Banca, Abna com uma qualificação para Abna, Abna primeira final da Taça de Abna Portugal Feminina da história do Futebol Clube do Porto, num jogo que marca Abna o primeiro clássico Abna de sempre na história do futebol feminino português frente ao Benfica. Abna, ao serviço do Futebol Clube do Porto, a norte-americana Abna com 12 golos em 25 jogos, Abna sendo que o último foi apontado na vitória Abna sobre Abna Clube Albergaria Abna por uma bola a zero no jogo da festa do título.
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0: E agora seguimos com os gigantes adormecidos neste produto 100% palavra.
1: Fundado a 4 de março de 1945, no rescaldo da Segunda Guerra Mundial, o Estrela Vermelha de Belgrado, o Crvena Zvezda, em sérvio, rapidamente se consolidou como um dos clubes mais emblemáticos da antiga Jugoslávia e da atual Sérvia. Desde os seus primeiros dias, o clube destacou-se como uma força dominante no futebol jugoslavo, não só devido ao seu desempenho dentro de campo, mas também pelo seu simbolismo e ligação com o espírito nacionalista da Sérvia. Situado em Belgrado, a capital do país, o Estrela Vermelha representa muito mais do que uma simples equipa de futebol. Para os seus adeptos, é um símbolo de orgulho, resistência e, acima de tudo, de grandeza. Logo após a sua fundação, o Estrela Vermelha começou a construir um legado de sucesso que o acompanharia ao longo das décadas. O primeiro grande troféu nacional chegou em 1948 com a conquista da Taça da Jugoslávia e o clube rapidamente se estabeleceu como uma potência do campeonato jugoslavo. Ao longo das décadas de 1950 e 1960, o Estrela Vermelha consolidou a sua posição como um dos clubes mais fortes do país, ganhando vários títulos nacionais e criando uma base de adeptos apaixonada e fiel. Este período foi marcado pela rivalidade feroz com o Partizan de Belgrado, outra potência do futebol jugoslavo. Conhecido como o Eterno Derby, este confronto transformou-se num dos jogos mais intensos do futebol europeu, envolvendo paixões que muitas vezes ultrapassavam o desporto. No entanto, foi na década de 1980 que o Estrela Vermelha começou a preparar-se para aquilo que seria o momento mais glorioso da sua história. Sob a liderança de uma geração de jogadores talentosos e com o apoio incondicional dos seus adeptos, o clube construiu uma equipa de classe mundial que atingiria o auge no início dos anos 90. Jogadores como Dragan Stojkovic, Dejan Savicevic, Robert Prozinec e Vladimir Jugovic emergiram como estrelas e a equipa tornou-se conhecida pelo seu estilo de jogo técnico, habilidoso e ofensivo, que cativava tanto os seus adeptos como os críticos do futebol europeu. A grande conquista do Estrela Vermelha chegou na temporada de 1990-1991, quando o clube venceu a Taça dos Clubes Campeões Europeus, o troféu mais prestigiado do futebol de clubes. Numa campanha épica, a equipa de Belgrado derrotou alguns dos gigantes do velho continente, culminando na final disputada a 29 de maio de 1991 no Estádio San Nicola, em Bari, na Itália. Frente ao poderoso Olympique de Marselha, o Estrela Vermelha jogou de forma calculista e estratégica, resistindo aos ataques franceses e levando o jogo a uma decisão por penaltis após um empate a zero no tempo regulamentar. Na dramática lotaria das grandes penalidades, o Estrela Vermelha foi mais eficaz, vencendo por 5-3 e garantindo o primeiro título europeu da sua história. Este triunfo fez do clube o primeiro dos Balcãs a conquistar um título europeu, um feito histórico que elevou o nome do emblema ao patamar dos grandes do futebol. Além da Taça dos Campeões Europeus, o Estrela Vermelha conquistou ainda a Taça Intercontinental de 1991, ao derrotar o Colo-Colo do Chile por 3-0 no Japão. Com este título, o clube confirmou o seu estatuto como a melhor equipa do mundo naquele ano, um feito que solidificou o seu lugar entre as maiores potências do futebol global. A equipa de 1991 é até hoje considerada uma das melhores formações da história do futebol jugoslavo e um orgulho eterno para os seus adeptos. Contudo, após este sucesso estrondoso, o clube enfrentaria desafios significativos nos anos que se seguiriam. A desintegração da Jugoslávia e a guerra civil que assolou os Balcãs nos anos 90 tiveram um impacto profundo no futebol da região. O Estrela Vermelha, tal como outros clubes da antiga Jugoslávia, viu-se afetado pelas dificuldades económicas e políticas resultantes do conflito e muitos dos seus melhores jogadores acabaram por se transferir para equipas estrangeiras, enfraquecendo a qualidade competitiva da equipa. A transição para o futebol sérvio após a independência do país não foi fácil e o clube passou por um período de reconstrução. Apesar desses desafios, o Estrela Vermelha continuou a ser uma força dominante no campeonato sérvio, conquistando inúmeros títulos nacionais e mantendo uma forte presença nas competições europeias. Nos anos recentes, o clube tem procurado reviver os seus dias de glória, conseguindo importantes qualificações para a fase de grupos da Liga dos Campeões, onde tem enfrentado algumas das melhores equipas da Europa, demonstrando a resiliência e a tradição de uma instituição histórica. O Estrela Vermelha continua a ser o clube mais bem-sucedido da Sérvia, com dezenas de títulos nacionais, incluindo campeonatos e taças. O Maracanã, o icónico estádio do clube, com capacidade para mais de 50 mil espectadores, é conhecido pelo ambiente eletrizante criado pelos fervorosos adeptos, conhecidos como Delia. Este apoio incondicional tornou o Estrela Vermelha um dos clubes mais temidos para qualquer adversário que se atreva a passar pelo túnel para pisar o seu relvado. Em suma, trata-se de um clube com uma história rica e complexa, feita de momentos de glória inigualáveis e desafios profundos. A sua vitória na Taça dos Campeões Europeus em 1990 1971 permanece como o maior feito de um clube dos Balcãs e uma referência de excelência no futebol mundial. Hoje, o Estrela Vermelha continua a ser um símbolo de resistência e paixão, representando não só a cidade de Belgrado, mas também o espírito de um clube que, independentemente das adversidades, mantém vivo o sonho de voltar a dominar o futebol europeu.
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4: O significado do milagre para ficar em segundo lugar. Acho que percebem aquilo que eu quero dizer. Acredito que podemos ganhar ao Estoril, como acreditava que podíamos ganhar ao Famalicão, como acreditava que podíamos ganhar ao Braga. Nos dois jogos fizemos tudo para ganhar.
5: É o jogo que vai fechar essas duas épocas e aí talvez temos que ter uma pequena pausa para ver como é que nós vamos para frente, como é que podemos entrar nessa próxima fase do crescimento do clube, crescimento da equipa.
6: Partido de manhã, para nós é o último partido em casa da época. Nos gostaria que fosse o penúltimo, mas não pôde ser, então é o último e creio que devemos fazer um bom partido, um muito bom partido diante dos nossos adeptos para despedir a temporada bem, para também agradecer-lhes todo o seu apoio ao longo da temporada.
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0: 14:28.
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0: O futebol está repleto de grandes feitos históricos, onde clubes e seleções superaram todas as expectativas para marcar eras inesquecíveis. 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
1: A equipa do Independiente entre 1971 e 1975 ficou marcada como uma das maiores da história do futebol sul-americano, com um domínio impressionante na Copa Libertadores da América. Este período glorioso é muitas vezes lembrado pela forma como o clube argentino conquistou nada menos do que 4 títulos consecutivos da Libertadores, tornando-se um símbolo do futebol argentino e continental. O sucesso começou a desenhar-se em 1971, quando o clube se reorganizou sob a liderança de Pedro Tellacha, um ex-jogador do clube que assumiu como treinador. Daiacha montou uma equipa que misturava força física e habilidade técnica, destacando-se jogadores como Miguel Angel Santoro, um dos melhores guarda-redes da Argentina, e o talentoso avançado Ricardo Bochini, que rapidamente se tornou uma lenda do clube. Apesar de não conseguir o título em 1971, a equipa mostrou o seu potencial e iniciou a caminhada para um período de supremacia na Libertadores. Em 1972, o Independiente conquistou o seu primeiro de 4 títulos consecutivos na competição, vencendo o Universitário do Peru na final. Este foi o momento que marcou o início de uma hegemonia, com o clube a afirmar-se como uma das equipas mais temidas da América do Sul. Com a sua combinação de solidez defensiva e um ataque mortífero, o Independiente dominou a Libertadores de forma quase inquestionável. Entre 1972 e 1975, o clube venceu a competição em todas as edições, fazendo história como o primeiro clube a alcançar tal feito. As vitórias sobre o Colo-Colo em 73, São Paulo em 74 e União Espanhola em 1975 foram os pontos altos desta fase de glória. O Colo-Colo foi um adversário especialmente difícil em 1973, com a final a ser decidida num jogo de desempates em Montevideo, onde o Independiente venceu por 2-1. A final de 1974 contra o São Paulo foi mais uma vez dura, mas a equipa argentina conseguiu sagrar-se campeã após duas mãos equilibradas e outro jogo de desempate. Por fim, em 1975, o triunfo sobre a União Espanhola solidificou a reputação do clube como o rei de copas. Durante este período, o Independiente contou com jogadores de elevado calibre. Para além de Santoro e Bochini, outros nomes como Francisco Sá, um líder na defesa, e o médio Rubén Galván destacaram-se como peças fundamentais para o sucesso. A equipa era conhecida pela sua capacidade de se adaptar ao jogo, variando entre uma postura defensiva sólida e momentos de brilhantismo ofensivos, muitas vezes orquestrados pelo mago Ricardo Bochini. Este último, em particular, tornou-se sinónimo de Independiente. A sua criatividade no meio-campo e capacidade de resolver resolver jogos com passes geniais fizeram dele um dos maiores ícones da história do futebol sul-americano, sendo também um dos principais responsáveis por criar jogadas que culminavam em golos decisivos nas várias finais da Libertadores. O Independiente de 1971 a 75 destacou-se pelo seu pragmatismo. A equipa sabia fechar-se defensivamente e controlar o ritmo dos jogos, especialmente nas competições a eliminar como a Libertadores. Sabia sofrer, mas também aproveitava ao máximo os contra-ataques, tendo em Bocchini o maestro que sabia orquestrar as jogadas com inteligência e precisão. Esta abordagem permitiu ao clube ser eficaz nas finais, onde cada erro podia custar caro. A garra e a mentalidade vencedora eram características cruciais desta equipa, que enfrentava cada adversário com a certeza de que poderia vencer. O gigante argentino continua a ser uma referência no futebol mundial devido aos seus feitos de 1971 a 75, com o seu domínio na Libertadores a servir de exemplo para outras gerações. Até hoje, o clube é conhecido como o maior vencedor da Copa Libertadores, com um total de 7 títulos, 4 dos quais conquistados durante esta era dourada. O legado deixado por Bocchini, Santoro e companhia perdura, com os seus feitos a serem celebrados por adeptos e historiadores do futebol. Este período consolidou o Independiente como um dos clubes mais importantes da Argentina e da América do Sul, e a sua supremacia na Libertadores é algo que dificilmente será igualado. A história desta equipa é um testemunho de como o futebol pode ser jogado com inteligência, talento e, acima de tudo, com uma mentalidade vencedora e inabalável.
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0: E está agora na hora de trazer o perfil de mais um jogador à Golo FM.
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1: Luka Modric, nascido a 9 de setembro de 1985 em Zadar, na Croácia, é um médio conhecido pela sua visão de jogo e controle no meio-campo. Começou a sua carreira profissional no Dinamo Zagreb, onde se destacou rapidamente e ajudou o clube a ganhar vários títulos nacionais. O seu desempenho chamou a atenção do Tottenham Hotspur, que o contratou em 2008. No Tottenham, Modric consolidou-se como um dos melhores médios da Premier League, o que levou à sua transferência para o Real Madrid em 2012. Na capital espanhola, o croata tornou-se uma peça-chave na equipa, contribuindo para a conquista de múltiplos títulos, incluindo 6 Ligas dos Campeões. Na temporada de 2017-2018, Modric foi premiado com o Ballon d'Or, tornando-se o primeiro médio a ganhar o prémio desde 2007. Na seleção croata, Modric tem sido uma figura central, liderando a equipa até à final do Campeonato do Mundo de 2018, onde a Croácia terminou como vice-campeã. A sua capacidade de liderança e o seu estilo de jogo refinado continuaram a ser fundamentais para a seleção e para o Real Madrid, sendo que Modric se mantém uma das principais figuras do futebol mundial, conhecido pela sua habilidade técnica e inteligência tática.
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0: E agora seguimos com os craques da Liga Portuguesa, neste produto 100% palavra.
1: Óscar Cardoso, mais conhecido como Taquara, é um dos maiores goleadores da história recente do futebol sul-americano e europeu. Nascido a 20 de maio de 1983 em Juan Eulogio Estigarribia, no Paraguai, Cardoso começou a sua carreira futebolística no modesto clube 3 de Fevereiro, onde rapidamente se destacou pelo seu instinto goleador e capacidade física. Com 1,93m de altura e uma presença imponente na área, o avançado tinha todas as características para ser um sucesso como ponta de lança e rapidamente chamou a atenção de clubes maiores no seu país. A ascensão de Cardoso ao cenário internacional começou verdadeiramente em 2006, quando foi contratado pelo Newell's Old Boys da Argentina. No clube de Rosário, Cardoso tornou-se rapidamente uma referência ofensiva, marcando 21 golos em 33 jogos, um registro impressionante que despertou o interesse de clubes europeus. Foi então que em 2007, o Benfica, à procura de um avançado com capacidade para resolver jogos, apostou 9 milhões de euros na contratação do paraguaio, um valor elevado na época, mas que viria a ser amplamente justificado pelos feitos que se seguiriam. Cardoso chegou ao Benfica com grande expectativa e não demorou a justificar o investimento. Na sua primeira época, marcou 22 golos em todas as competições, destacando-se pelo seu potente pé esquerdo, capaz de remates fulminantes de qualquer zona do campo. O paraguaio rapidamente ganhou o carinho dos adeptos benfiquistas, que o apelidaram de Taquara, uma referência à sua estatura e à sua capacidade de desferir remates potentes passes, tal como uma lança. Com a sua presença na área, Cardoso trouxe ao Benfica uma nova dimensão ofensiva. No entanto, foi na época de 2009-2010 que Óscar Cardoso viu o seu auge ao serviço do clube encarnado. Sob o comando de Jorge Jesus, o Benfica conquistou o título de campeão nacional e Cardoso sagrou-se o melhor marcador da Primeira Liga com 26 golos, números que reforçaram o seu estatuto como um dos mais letais avançados da Europa. Além disso, contribuiu para a vitória na Taça da Liga, demonstrando ser decisivo nos momentos mais importantes da época. A sua parceria com jogadores como Ángel Di María e Pablo Aimar foi fundamental para o sucesso ofensivo da equipa e Cardoso tornou-se o goleador de referência no Clube da Luz. Nas competições europeias, também foi protagonista, destacando-se pela sua capacidade de marcar em momentos decisivos. Em 2013, durante a campanha que levou o Benfica à final da Liga Europa, o avançado paraguaio marcou 2 golos na vitória sobre o Fenerbahçe nas meias-finais, carimbando o passaporte do clube encarnado para a final contra o Chelsea. Embora o Benfica não tenha conseguido vencer o troféu, Cardoso deixou uma marca indelével, terminando como o melhor marcador da competição com 7 golos. Ao longo das suas 7 temporadas no Benfica, estabeleceu-se como uma lenda do clube, marcando o total de 172 golos em 293 jogos, o que o coloca entre os melhores goleadores da história do clube e o melhor não nascido em Portugal. O seu pé esquerdo era temido por defesas e guarda-redes e a sua capacidade de converter livres diretos e grandes penalidades tornou uma arma letal em qualquer situação de bola parada. Além dos 2 campeonatos nacionais conquistados, venceu também 5 taças da Liga e 1 taça de Portugal, sendo uma peça fundamental em todas estas conquistas. Em 2014, após uma longa e bem-sucedida carreira no Benfica, Cardoso transferiu-se para o Trabzonspor, da Turquia, onde continuou a mostrar a sua veia goleadora. Apesar de já não estar no seu auge físico, Cardoso manteve uma impressionante média de golos, marcando 25 em 66 jogos durante as 2 épocas em que representou o clube turco. A sua experiência e faro pelo golo ainda o tornavam um avançado respeitado, tanto no campeonato como nas competições europeias. Após a sua passagem pela Turquia, Cardoso ainda regressou à América do Sul, onde jogou pelo Libertad no Paraguai, consolidando-se como um ícone no futebol do seu país. A sua longevidade como jogador de topo e a consistência ao longo de uma carreira recheada de golos tornaram-no numa referência para várias gerações. Além disso, foi também um nome habitual na seleção paraguaia, tendo representado o seu país em várias edições da Copa América e nas eliminatórias para os Mundiais, somando mais de 50 internacionalizações. Com uma carreira marcada por golos, títulos e momentos decisivos, Óscar Cardoso será sempre lembrado como um dos grandes avançados da sua geração. No Benfica, o Taquara eternizou-se como um dos maiores goleadores da história do clube e a sua carreira é um testemunho de como o talento, aliado à capacidade de se reinventar, pode prolongar uma carreira ao mais alto nível durante muitos anos. Embora os tempos de glória tenham ficado para trás, Cardoso deixou uma marca indelével no futebol, especialmente em Portugal, onde o seu nome será para sempre sinónimo de golos e sucesso com a camisola das Águias.

0: Olhamos agora nesta emissão para os craques mundiais. Apesar da sua ausência no campo, o legado destes jogadores continua a inspirar novas gerações que procuram também alcançar a mesma grandeza. É para ouvir também aqui na primeira Rádio Desporto, os craques mundiais com o Hugo Taveira.
1: Javier Zanetti, conhecido como El Tractor, é uma das lendas imortais do futebol mundial, especialmente pela sua longa e brilhante carreira no Inter de Milão. Nascido em Buenos Aires, Argentina, a 10 de agosto de 1973, Zanetti começou a sua trajetória no futebol argentino, jogando pelo Talleres de Remédios da Escalada e mais tarde pelo Banfield, onde chamou a atenção pela sua capacidade física e técnica, jogando tanto como lateral direito como como médio defensivo. A grande virada na sua carreira ocorreu em 1995, quando o Inter de Milão decidiu contratá-lo. Seria o início de uma ligação de quase duas décadas entre Zanetti e o clube italiano, uma história marcada por lealdade, conquistas e uma liderança incontestável. Ao longo de 19 anos defendendo o Inter, o argentino tornou-se o jogador com mais partidas na história do clube, somando mais de 850 jogos. Um dos momentos mais marcantes da sua carreira foi a temporada de 2009-2010, em que o Inter, comandado por José Mourinho, conquistou a Liga dos Campeões pela primeira vez em 45 anos. Zanetti, capitão e líder inquestionável, foi fundamental na caminhada para a Tríplice Coroa, que incluiu também a Série A italiana e a Copa da Itália. A sua capacidade de jogar em várias posições e o seu profissionalismo fizeram dele um dos jogadores mais versáteis e respeitados do futebol mundial. Além dos títulos pelo Inter, Zanetti também teve uma carreira de sucesso pela seleção argentina, disputando mais de 140 jogos ao longo de 17 anos de serviço. Participou em várias edições do Campeonato do Mundo e da Copa América, embora nunca tenha conquistado um grande título internacional com a seleção. No entanto, a sua importância para o futebol argentino nunca foi questionada, sendo uma referência de longevidade e excelência. A carreira de Zanetti também foi marcada pela sua atitude fora de campo. Conhecido pela sua humildade e carisma, criou a Fundação Pupi, uma organização beneficente que ajuda crianças em situação de vulnerabilidade na Argentina. A sua dedicação a causas sociais reforçou a imagem de um jogador que, além de excelente atleta, sempre se preocupou com o bem-estar das comunidades. Quando se aposentou em 2014, aos 40 anos, Zanetti já era uma verdadeira lenda viva. O Inter de Milão decidiu retirar a camisola 4 em sua homenagem, um gesto raro no futebol que demonstra o impacto imenso que teve no clube. Após encerrar a carreira como jogador, continuou ligado ao Inter, assumindo funções diretivas na equipa. Atualmente é vice-presidente dos Nerazzurri, onde continua a contribuir para o desenvolvimento do clube. Em suma, Javier Zanetti é sinónimo de lealdade, liderança e classe, tanto dentro como fora de campo. A sua carreira é um exemplo de como o profissionalismo e a dedicação podem transformar um jogador numa lenda.
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0: A história do futebol europeu está repleta de equipas que brilharam intensamente, mas que hoje enfrentam dificuldades para recuperar a antiga glória. São os gigantes adormecidos, para ouvir aqui na primeira Rádio Desporto, todos os dias também com o Hugo Taveira.
1: O FC Kaiserslautern é um dos clubes mais respeitados do futebol alemão, com uma história rica e momentos marcantes, tanto a nível nacional como europeu. Fundado em 1900, o clube é sediado na cidade com o mesmo nome, no estado da Renânia-Palatinado, e tem uma tradição profunda no futebol germânico, sendo especialmente conhecido pelos títulos conquistados e pela apaixonada base de adeptos. O Kaiserslautern ganhou destaque pela primeira vez nos anos de 1950, quando conquistou 4 títulos da Bundesliga num período de grande sucesso. O clube alcançou a sua primeira grande glória em 1951 com a conquista do campeonato alemão e o sucesso continuou na década seguinte com títulos em 53, 54 e 55, estabelecendo-se como um dos clubes mais dominantes da Alemanha Ocidental. O período mais notável da história recente do Kaiserslautern foi na década de 1990, quando a equipa alcançou uma série de feitos notáveis que deixaram uma marca indelével no futebol alemão. Sob o comando do treinador Otto Rehagel, o Kaiserslautern conquistou a Bundesliga em 91-92, apenas um ano após a promoção para a primeira divisão. Este feito é amplamente reconhecido como um dos maiores na história do futebol germânico, dado que o clube havia sido promovido da segunda divisão apenas uma temporada antes. O trabalho de Rehagel na promoção e subsequente conquista da Liga é amplamente celebrado como um exemplo notável de gestão e desenvolvimento da equipa. Em 1996, o Kaiserslautern continuou a brilhar ao vencer a Taça da Alemanha, completando uma dupla de títulos impressionante. O sucesso na Taça veio após uma vitória por 1-0 sobre o Borussia Mönchengladbach na final, consolidando o status do clube como uma força respeitada no futebol do país. Outro momento notável da história do clube foi a conquista da Supertaça da Alemanha em 1991, onde derrotaram o Hamburgo por 2-1. Além dos sucessos domésticos, o Kaiserslautern também fez algumas aparições notáveis nas competições europeias, com o clube a ter a oportunidade de competir na Taça dos Clubes Campeões Europeus e na Taça UEFA durante os anos 90, embora não tenha conseguido conquistar os principais troféus europeus. No entanto, a participação em tais competições foi um reconhecimento da qualidade da equipa e da sua capacidade de competir em nível internacional. Nos anos seguintes, o Kaiserslautern enfrentou desafios e períodos de declínio. A equipa teve dificuldades em manter a sua posição na Bundesliga e experimentou descidas à segunda divisão. A gestão do clube e a estabilidade financeira foram questões que afetaram o desempenho da equipa nas décadas seguintes, mas apesar destes desafios, o Kaiserslautern continuou a ser uma peça importante no futebol alemão e manteve uma base de adeptos apaixonados que apoiaram o clube durante os altos e baixos. Em termos de infraestruturas, o clube joga os seus jogos no Stadion der Betzenberg, conhecido por ser um dos estádios mais intimidantes da Alemanha devido ao ambiente vibrante e apaixonado. O estádio tem capacidade para cerca de 49 mil espectadores e é um dos locais mais icónicos do futebol germânico. O Kaiserslautern também é conhecido pela sua contribuição para o desenvolvimento de talentos no futebol alemão, já que o clube teve vários jogadores notáveis ao longo dos anos, incluindo Klaus Toppmöller, Rainer Bonhoff e mais recentemente Omar Gaber e Clemens Fritz. A história do Kaiserslautern é uma mistura de sucessos e desafios, marcada por uma grande época nos anos 90 e por uma reputação de ser um clube que sabe como competir no mais alto nível. O sucesso do emblema durante a era de Rehagel é particularmente memorável e o Kaiserslautern continua a ser, por isso, uma parte importante do panorama do futebol alemão, com uma base de adeptos leal e um legado de conquistas que define a sua rica história.
0: Está na altura dos craques mundiais. Muitos destes ícones do futebol mantêm-se ligados ao desporto, seja como comentadores, treinadores ou embaixadores de clubes e marcas. Outros, inclusive, já não estão entre nós. Mas fazemos questão de os recordar aqui na Primeira Rádio Desporto.
1: Frank Lampard, nascido a 20 de junho de 1978, é amplamente reconhecido como um dos maiores médios da história do futebol inglês e uma lenda do Chelsea. Criado numa família com forte herança futebolística, Lampard começou a sua carreira no West Ham United, o clube onde o seu pai havia jogado. Subiu às camadas principais do West Ham em 1995 e rapidamente se destacou pelas suas habilidades no meio-campo, marcando golos importantes e mostrando uma capacidade técnica notável. No entanto, foi a sua transferência para o Chelsea em 2001 que transformou a sua carreira. Lampard custou cerca de 11 milhões de libras ao clube londrino e rapidamente se tornou um pilar no meio-campo dos Blues. Durante a sua passagem pelo Chelsea, que durou até 2014, Lampard conquistou uma série impressionante de títulos, incluindo três Premier Leagues em 2004, 2005, 2005, 2006 e 2009, 2010, quatro FA Cups, duas taças da Liga e, claro, a tão sonhada Liga dos Campeões em 2012. Uma das marcas mais impressionantes de Lampard é a sua capacidade de marcar golos. Não foi apenas um jogador-chave na criação de jogadas, mas também se destacou pela sua impressionante veia goleadora. Lampard terminou a sua carreira no Chelsea como o maior goleador da história do clube, com 211 golos em 648 jogos, algo notável para um médio. Conhecido pela sua precisão nos remates de longa distância, especialmente com o pé direito, tornou-se conhecido pelos seus golos em momentos cruciais, além da sua consistência nas bolas paradas. A sua temporada de 2009-2010 foi particularmente impressionante, quando Lampard marcou 27 golos em todas as competições e ajudou o Chelsea a vencer a Premier League e a FA Cup, fazendo história com um double. A sua combinação de talento ofensivo, ética de trabalho incansável e inteligência tática fez dele um dos melhores jogadores da sua geração. Além do sucesso a nível do clube, Lampard teve uma carreira internacional notável, representando a seleção inglesa em diversas competições, incluindo 3 campeonatos do mundo e 2 campeonatos de Europa. Embora a Inglaterra não tenha alcançado o sucesso esperado durante essas competições, Lampard foi sempre um dos pilares da equipa e é amplamente respeitado pelos seus 106 jogos pela seleção. Após deixar o Chelsea em 2014, teve uma curta passagem pelo Manchester City, antes de terminar a sua carreira nos New York City, da MLS, onde jogou até 2016. Após a sua retirada dos relvados, o ex-atleta rapidamente se lançou na carreira de treinador e em 2018 assumiu o comando do Derby County, onde teve uma boa temporada na segunda divisão inglesa, levando o clube à final do play-off de promoção. No ano seguinte, Lampard assumiu o cargo de treinador do Chelsea, voltando ao clube onde teve os seus maiores sucessos como jogador. Durante a sua passagem por Stamford Bridge, focou-se em dar oportunidades a jovens jogadores da academia e conseguiu uma qualificação para a Liga dos Campeões na sua primeira temporada. Contudo, foi demitido em janeiro de 2021 após uma série de maus resultados e por aí prosseguiu a sua carreira como técnico por outras paragens.
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0: Muitos clubes que já foram gigantes na Europa agora encontram-se longe dos holofotes, adormecidos após décadas de domínio. É para ouvir também aqui na primeira Rádio Desporto, neste produto 100% palavra, gigantes adormecidos todos os dias com o Hugo Taveira.
1: O Ajax, fundado em 1900 em Amsterdão, é um dos clubes mais vencedores e respeitados da Europa, conhecido pelo estilo ofensivo e por uma academia que revelou grandes talentos para o futebol mundial. O emblema neerlandês começou a consolidar-se na década de 1960 com o revolucionário estilo de jogo do futebol total, implementado pelo treinador Rinus Michels e protagonizado pelo lendário Johan Cruyff. Este sistema, onde todos os jogadores podiam ocupar várias posições, mudou a forma de jogar e tornou o Ajax uma referência global. Na década de 1970, o clube dominou a Europa ao vencer a Taça dos Campeões Europeus três vezes consecutivas, em 1971, 72 e 73, com Cruyff como o principal astro e Michels como o grande estratega. Este período de ouro solidificou o Ajax como um dos gigantes do futebol e a filosofia do jogo do futebol total influenciou gerações de treinadores e jogadores em todo o mundo. Além das conquistas europeias, o Ajax dominava também no cenário doméstico, colecionando títulos do campeonato neerlandês e tornando-se sinónimo de futebol-espetáculo. Após alguns anos sem grandes títulos europeus, a equipa voltou ao topo na década de 1990 com uma geração de ouro formada nas suas academias, incluindo jogadores como Edgar Davids, Clarence Seedorf, Patrick Kluivert e Marco Overmars. Com Louis van Gaal como treinador, o clube conquistou a Liga dos Campeões em 1995 ao vencer o Milan, consolidando-se novamente como uma força europeia. Este sucesso deveu-se mais uma vez ao compromisso com a formação de talentos, uma das marcas do Ajax ao longo da sua história. O início dos anos 2000 trouxe desafios financeiros ao clube, o que os obrigou a vender muitos dos seus talentos jovens para clubes maiores. Apesar das dificuldades em manter os principais jogadores, o Ajax continuou a dominar o futebol neerlandês e a formar talentos que viriam a brilhar internacionalmente. Esta política de formação rendeu frutos ao longo das décadas e é uma das principais razões pela qual o Ajax permanece competitivo no cenário europeu. Nos últimos anos, o clube voltou a ser destaque na Liga dos Campeões, em particular na temporada de 2018-2019, quando eliminou gigantes como o Real Madrid e a Juventus, chegando até às meias finais. Essa campanha memorável, com jovens talentos como Frankie de Jong e Matthijs de Ligt, reacendeu o entusiasmo em torno do clube e destacou a excelência da sua academia. Mesmo num cenário de recursos limitados em comparação aos grandes clubes europeus, o Ajax continua a ser admirado pelo seu futebol atrativo e pela aposta nos jovens, preservando a herança do futebol total, que transformou o clube numa lenda viva do futebol mundial. Hoje, o emblema permanece um dos maiores símbolos do futebol ofensivo e da formação de talentos, mantendo viva a sua tradição e a sua identidade, características que o tornam um dos clubes mais fascinantes do futebol mundial.
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1: A história do Bayern de Munique entre 1972 e 1976 é marcada por um dos períodos mais gloriosos do clube bávaro, consagrando-se como uma das melhores equipas da história do futebol. Essa era foi liderada por um núcleo de jogadores excepcionais e carismáticos que não apenas dominaram a Alemanha, como também conquistaram a Europa. A base dessa equipa foi construída ao longo da década de 1960, com a chegada de jovens talentos como Franz Beckenbauer, Gerd Müller e Sepp Maier, mas o verdadeiro ponto de virada veio em 1972, quando o Bayern conquistou o primeiro título da Bundesliga na década sob o comando do treinador Udo Lattek. Essa temporada de 1971-72 é considerada um marco inicial, pois o Bayern não só conquistou o campeonato, mas o fez com um estilo avassalador, estabelecendo recordes de golos e de pontos. Gerd Müller, artilheiro implacável, marcou 40 golos numa só época, recorde que perdurou por décadas na Liga Alemã. O Bayern ainda venceria a Bundesliga outras duas vezes consecutivas, em 72-73 e 73 73-74, consolidando a sua hegemonia no futebol germânico. A supremacia do Bayern, no entanto, não ficou limitada à Alemanha. O grande sonho europeu começou a realizar-se em 1974, quando a equipa conquistou a sua primeira Taça dos Clubes Campeões Europeus, a atual Liga dos Campeões. Na final, enfrentaram o Atlético Madrid e, após um empate dramático no primeiro jogo a um golo, o Bayern arrasou na repetição da partida, vencendo por 4-0, com destaque para a dupla letal de Gerd Müller e Uli Hoeneß. O título de 1974 foi apenas o início de um tricampeonato europeu consecutivo. O Bayern repetiu o feito em 1975 ao derrotar o Leeds United por 2-0 e em 1976 ao vencer o Saint-Étienne pelo mesmo placar, tornando-se apenas a terceira equipa a conquistar a Taça dos Campeões 3 vezes seguidas, igualando os feitos do Real Madrid e do Ajax. O Bayern de Munique dessa era era conhecido pelo seu estilo de jogo extremamente eficiente e por contar com jogadores de grande qualidade técnica e tática. O capitão Franz Beckenbauer, o Kaiser, foi líder dentro e fora de campo, desempenhando o papel de líbero com maestria, revolucionando a posição e tornando-se um dos maiores jogadores da história do futebol. Sepp Maier, por sua vez, foi um dos melhores guarda-redes da sua geração, enquanto Gerd Müller, o bombardeiro da nação, foi o grande responsável pelos golos, estabelecendo-se como um dos maiores goleadores da história do futebol. Outros nomes importantes dessa era incluem o versátil Paul Breitner e o atacante Uli Hoeneß, que também contribuíram imensamente para o sucesso do clube. A equipa dos bávaros coroou o seu domínio internacional ao conquistar a Taça Intercontinental em 1976, ao derrotar o Cruzeiro do Brasil com um resultado agregado de 2-0. Essa vitória foi fundamental para afirmar o Bayern como a melhor equipa do mundo nessa época. A formação de 1972 a 1976 entrou para a história como uma das maiores equipas de todos os tempos, não só pelo seu sucesso em campo, mas também pela maneira como revolucionou o futebol com o seu estilo moderno, técnico e coletivo. Jogadores como Beckenbauer, Bauer, Müller e Maier tornaram-se ícones do futebol mundial e o clube consolidou a sua posição entre as maiores potências do futebol europeu e global. Essa era de ouro estabeleceu as bases para o Bayern se tornar um gigante permanente do futebol europeu, reconhecido não apenas pelos títulos conquistados, mas também pelo impacto cultural e desportivo que gerou para o futuro do desporto.
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0: entramos para na 34ª e última jornada do principal escalão do futebol português e muitas contas se irão fazer durante este dia de sábado. Desde logo contas da manutenção na Primeira Liga na portuguesa, não dá cabeça, temos na Casa Pia e na Tondela, onde ainda temos nesta equação Estrela da Amadora e a formação do Nacional da Amadora. Na atribuição do segundo lugar, que ainda não está completamente fechada, está aprazada para nas 8:30 da noite, nessa luta peculiar entre Sporting e na Benfica. No Sporting, nesta altura, segundo colocado com 79 pontos e o Benfica, terceiro, com 77 pontos. A equipa encarnada, que ainda acalenta nessa possibilidade de chegar à segunda posição e com acesso à Liga dos Campeões, desloca-se até ao estádio António Coimbra da Mota, onde defronta a equipa do Estoril Praia. Ao invés, o Sporting, que recebe no estádio de Alvalade a formação do Gil Vicente. A partir das 3:30 da tarde, vamos acompanhar esse duelo de consagração do título para o Futebol Clube Porto. Futebol Clube Porto este que recebe no estádio do Dragão, numa tarde que promete ser de festa, começando na Ribeira e terminando nos Aliados, no Futebol Clube Porto, que defronta na equipa do Santa Clara pelas 3:30 da tarde, ainda que à mesma hora tenhamos também o início da partida entre Moreirense e a formação do Aves no Futebol SAD. Principal foco para nesse jogo da festa do título entre Futebol Clube Porto e Santa Clara, numa partida que vai poder escutar através da Globo FM em Portugal, em Moçambique, na Guiné-Bissau, assim como também em Cabo Verde, através da Rádio Morabeza. Também nos pode escutar atentamente na Sofala FM, na TDS Telefonia de Sul, em Lisboa, Setúbal, Évora e Porto Alegre, assim como também através da Rádio Jornal do Centro, em Aveiro, Viseu e na Coimbra. E aproveitando aqui também para relembrar que o distrito de Viseu irá continuar representado na Primeira Liga na portuguesa, independentemente daquilo que aconteça pelas contas da Primeira Liga com o Tondela, até porque hoje o Académico de Viseu acabou por assegurar, 37 anos depois, esse regresso ao convívio com os grandes. 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Este é o caso. Vamos acompanhar em direto este Futebol Clube Porto Santa Clara e, claro está, sempre teremos atenções centradas nesse duelo entre Moreirense Aves Futebol SAD. Para já, no tempo para estabelecer o primeiro contacto com o estádio do Dragão, nesta consagração do título do campeão 2025-2026, o Futebol Clube Porto Santa Clara, que vai contar com o relato de Walter Rocha.
1: Seja bem-vindo, ouvinte Gol FM, ao estádio do Dragão, a casa do novo campeão nacional 2025-2026. O Futebol Clube do Porto que voltou a sentar-se no trono do futebol português 4 anos depois e hoje a cidade invicta prepara-se para viver uma noite que promete ficar gravada na memória de milhares e milhares de adeptos azuis e brancos. É dia de festa no Porto, uma festa que começou bem cedo a partir das 11 da manhã nas imediações do Estádio do Dragão e atenção que isto ainda está longe de acabar porque depois do apito final, depois da entrega do troféu, haverá ainda uma festa pela madrugada dentro na Avenida dos Aliados. Os jogadores também ainda vão atravessar o Rio Douro de barco e, portanto, ainda há muito para acontecer neste sábado, que não será só de futebol para a equipa azul e branca, o novo campeão nacional. Já temos também 11 iniciais e começando pelo campeão, pelo Porto, que atua com Diogo Costa na baliza, depois Bednarek e Kivior como centrais, Francisco Moura à esquerda, Alberto Costa à direita, meio campo com Alá Varela, Victor Froholt e Rodrigo Moura na frente de ataque, William Gomes, Borja Sainz e Denis Gol. Já o Santa Clara, que também chega a esta partida com o seu objetivo já concretizado, a equipa de Petit já assegurou a manutenção e, portanto, entra para o Dragão sem qualquer tipo de pressão. Santa Clara joga com o jovem de 19 anos João Afonso da Baleza, depois Sidney Lima e Pedro Pacheco como centrais, Diogo Calila sobre a direita, Paulo Vítor sobre a esquerda, meio campo, Serginho, José Tavares e Gustavo Klinsmann, na frente de ataque, Wellington Turrão, Gabriel Silva e Fernando. 11 iniciais, são 15:02, não falta muito para essa partida entre Futebol Clube do Porto e Santa Clara. Dentro do momento, já voltamos ao Dragão.
0: E antes de centrarmos na definitiva Reais no estádio do Dragão, no reino do Dragão, se assim podemos considerar, até porque hoje nesse reino está mesmo em festa por via da conquista do título de campeão nacional 2025-2026, tempo também para ouvir aquilo que foram os dados lançados, quer pelo técnico do Futebol Clube Porto, Francesco Farioli, quer também pelo técnico da equipa do Santa Clara Petit. Começando por Francesco Farioli, assumo que depois de conquistar esse título de campeão 2025-2026, agora o tempo é de festa, para celebrar, para desfrutar, sabe ainda que Francisco Farioli, na divisão esta na partida, tenha falado já em fome para na próxima temporada, ou seja, quer continuar nas sendas das vitórias para 2026-2027. A partir de 1 de julho começa a nova época, e para nós, claro, alguns dias antes, no momento em que passarmos pelo portão do Olival, precisamos de voltar a ter o estômago vazio, com a mesma fome e com o mesmo desejo de melhorar e, sobretudo, esse processo ser cada vez mais consolidado. Os desafios que temos pela frente vão estar num patamar diferente. Não estou a falar apenas, claro, da Liga dos Campeões, mas também das competições domésticas. E novamente para mim, pessoalmente, no tempo de celebração, já terminou há cerca de 15 dias. Vamos ter uma folga de algumas horas, mas centremos as atenções, como disse primeiro, no jogo com Santa Clara. Para fechar nesta primeira liga, queremos dar uma boa resposta. Acho que todos merecem terminar de uma forma positiva. E o assunto que tem estado em destaque no futebol português, na possível saída de José Mourinho do comando técnico da equipa do Benfica, para arrumar à equipa do Real Madrid, não passou ao lado, de facto, de Francesco Farioli, o técnico da equipa do Futebol Clube Porto, que já se assumiu admirador de José Mourinho, vendo no técnico atualmente orientar a equipa do Benfica numa referência no mundo do desporto. Francisco Farioli falou sobre essa possível mudança de José Mourinho para no Real Madrid e falou também sobre uma atitude particular tida por parte do Special One, que, quando da conquista do título do Futebol Clube Porto, enviou de pronto uma mensagem a Francisco Farioli, segundo revelou o próprio treinador da equipa na Azul e Branca.
2: We won the title the Saturday.
0: Quando ganhamos o título e quando acordei, uma das primeiras chamadas que recebi foi do Sr.
2: Mourinho.
0: Acabou por me dar os parabéns e, mais uma vez, diz muito sobre aquilo que podem ser os adversários. Em campo ou fora dele, acho que entre pessoas com certos valores é possível sempre reconhecer o mérito do outro. E para mim foi um prazer receber as palavras, mesmo através de mensagem. No fim de contas, já tinha dito que tinha muito respeito por ele. Mas não sei o que vai fazer na próxima temporada. Se ele ficar, será, como dizer, mais um concorrente para conseguir fazer bons jogos no campeonato. Teremos outra pessoa para enfrentar. Mas foi sobretudo um privilégio poder defrontá-lo nas contas da Primeira Liga. Uma equipa que não perdeu nenhum jogo esta época e que diz muito sobre o talento e a conquista que o Porto conseguiu fazer. A divisão feita por Francisco Farioli, do lado da formação do Futebol Clube do Porto, já do lado da equipa do Santa Clara, na divisão esta partida, Petit assume que espera sobretudo terminar da melhor forma nesta prestação na época desportiva 2025-2026, do lado da equipa do Santa Clara, e esperando, obviamente, um bom jogo.
3: Focados, né, que estão a fazer uma excelente temporada, muito bem orientada, e nós a reforçar aquilo que são os nossos comportamentos, melhoramos algumas coisas, reforçar aquilo que eles têm vindo a fazer, sabendo que vamos ter um jogo exigente, difícil, e, como eu disse, com humildade, com a ambição de querer ir à procura.
0: É sobretudo à procura de pontos que o Santa Clara vai discutir esta partida, na última relativa na época desportiva 2025-2026, no que diz respeito ao principal escalão do futebol português. De resto, olhando também para os restantes jogos que vamos acompanhar durante este dia, temos para além destes dois duelos marcados para as 15h30, já o referimos, nesse duelo que coloca frente a frente a equipa do Futebol Clube Porto diante do Santa Clara e o Moreirense diante da formação do Aves Futebol SAD. De resto, duas duas equipas já sem objetivos claros para nesta temporada. O Moreirense, que termina sensivelmente a meio da tabela classificativa no 7º lugar, com 42 pontos conquistados, irá receber no seu reduto, no estádio Comendador Joaquim de Almeida Freitas, na formação do Aves Futebol de Sado, já despromovida na 2ª Liga Portuguesa, está no 18º e último lugar, apenas com 20 pontos conquistados. No que diz a respeito aos restantes jogos, antes de passarmos em definitivo até ao estádio do Dragão, a partir das 6 da tarde, e como dissemos na abertura desta emissão, temos às 6 da tarde 4 jogos em simultâneo, onde temos também em equação as contas da manutenção na Primeira Liga Portuguesa. Para já, ainda nessas contas, temos na 16ª e antepenúltima posição a equipa do Casa Pia, com 29 pontos, a salvo nesta altura, ou pelo menos com essa possibilidade de ficar a salvo na Primeira Liga. Está neste momento com 29 pontos no 16º e antepenúltimo lugar, se bem que pior cenário para o Tondela, no 17º e penúltimo lugar, com 28 pontos e lugar que dá direito à descida direta até na 2ª Liga Portuguesa. Ainda na equação da manutenção, na Estrela da Amadora, no 15º lugar, com 29 pontos, e no 14º lugar, a equipa do Nacional, com 31 pontos, nas outras duas equipas que ainda não estão, de facto, a salvo no que diz respeito à permanência no principal escalão. Relativamente aos jogos, temos então duelos entre a formação do Futebol Clube Arouca, na Tondela, na Casa Pia Rio Ave, Nacional Vitória Sport Clube e Sporting Clube de Braga, no Clube Futebol Estrela da Amadora, quatro partidas marcadas para nas 6 da tarde, se bem que às 8:30 da noite temos, sobretudo, essa conta relativamente à segunda posição da tabela classificativa. Sporting, que nesta altura segundo com 79 pontos, vê o Benfica nesta altura no terceiro lugar com 77 pontos, portanto quer isto dizer que uma derrota da equipa do Sporting pode permitir ao Benfica, em caso de vitória, ascender novamente até na segunda posição, e ganha mais importância este segundo lugar por via desse acesso à terceira pré-eliminatória da Liga dos Campeões, não só no mérito esportivo, como também a importância financeira que tem este segundo lugar da tabela da Primeira Liga Portuguesa. A partir das 8:30 da noite, temos então a recepção do Sporting ao Gil Vicente no estádio de Alvalade, enquanto que o Benfica se desloca na TEB ao estádio António Coimbra da Mota para defrontar a formação de Estoril Praia, já que também para na mesma hora, no duelo entre Futebol Clube Famalicão e Futebol Clube Alverca, já sabe ao todo 9 partidas nas quais vamos estar atentos, e com destaque, claro está, quer para nessa consagração do título do Futebol Clube Porto, quer também para nos jogos onde está em equação essa manutenção, e claro está também essa luta muito particular entre Sporting e Benfica relativamente ao segundo lugar. Para já, o tempo é de centrar-nos atenções no estádio do Dragão, onde Walter Rocha, hoje o Norte promete ter festa rija na Invicta.
1: É exatamente isso, Zé, uma festa que se vai estender, como é que já começou de manhã e vai se estender por essa noite fora no Estádio do Dragão, depois também na Zona da Ribeira, na Avenida dos Aliados. 4 anos depois, o Futebol Clube do Porto regressa então à Avenida dos Aliados, onde a equipa azul e branca acaba então, vai acabar então por festejar com os seus adeptos. Antes de olharmos para aquilo que será então esta partida e também o programa de festejos dos jogadores do Futebol Clube do Porto e também dos adeptos, não se esqueçam do Gol FM, subscreva o canal do 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Futebol de Sado. 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E eis que de repente chegamos então à última página deste campeonato, a 34ª jornada da Liga Portuguesa, onde o Futebol Clube do Porto recebe então o Santa Clara, e hoje já não há contas para fazer, hoje já não há pressão, hoje há um campeão nacional pronto para levantar novamente o troféu mais desejado do futebol português, e vai sentindo isso, sem dúvida alguma, seja na rua, seja também nas imediações, dentro do estádio, há de facto esse enorme ambiente que se vai vivendo no Dragão, e também já não falta muito tempo para essa partida entre o Futebol Clube do Porto e também a equipa do Santa Clara. Novamente, passando para os 11 iniciais, o Porto com Diogo Costa na baliza, depois Bednarek e Kivior como centrais, Francisco Moura sobre a direita, Alberto Costa aliás, Francisco Moura sobre a esquerda, Alberto Costa sobre a direita, Alá Varela, Victor Fraholt e Rodrigo Mora na frente de ataque, William Gomes, Borja Sainz, Denis Gol, o Santa Clara com João Afonso, Sidney Lima, Pedro Pacheco, Diogo Calila, Paulo Vítor, Serginho, José Tavares, Gustavo Klinsmann, Wellington Turrão, Gabriel Silva e o ponta de lança Fernando. Os adeptos do Futebol Clube do Porto que esperavam por este dia há imenso tempo. 4 anos podem parecer pouco para muitos clubes, mas no Porto 4 anos sem um campeonato parece uma eternidade. Houve dúvidas, houve momentos difíceis, houve também críticas, houve jogos em que parecia impossível o Futebol Clube do Porto conseguir a vitória, mas houve uma coisa que nunca desapareceu, a crença do universo portista, a crença de adeptos que estão habituados a lutar e também a vencer, a crença de uma massa adepta que nunca deixou cair a equipa, mesmo nos momentos mais delicados da temporada, porque este título não se construiu apenas com vitórias, construiu-se com resistência, com caráter, com sofrimento e, sobretudo, com identidade. Ao longo da época, o Futebol Clube do Porto foi crescendo, foi ganhando confiança, foi transformando desconfiança em ambição e, jornada após jornada,

4 anos depois, traz novamente o Campeonato Nacional para a Invicta. Quando falamos deste Futebol Clube do Porto, é sempre bom relembrar aquilo que foi o Futebol Clube do Porto da temporada passada, porque para perceber o que esta equipa construiu, é impossível desligar o presente do ano mais difícil dos últimos, diria, 40 anos do universo portista. Foi o primeiro ano de André Villas-Boas como presidente, um ano que começou com uma explosão de esperança, de energia e de emoção, e logo no arranque o Futebol Clube do Porto deu um sinal claro que queria mudar a narrativa. O jogo na Supertaça frente ao Sporting acaba por ser uma das remontadas mais históricas, se não a mais histórica da história do clube. O Porto estava a perder por 3-0 contra a equipa do Sporting, foi ao intervalo a perder por 3-1 e conseguiu vencer por 4-3, mas a verdade é que a partir daí a época entrou num caminho irregular. Até janeiro o Porto ainda foi mantendo-se na luta pelo título, sempre ali no meio da discussão com o Sporting, mas com um futebol muitas vezes duvidoso, inconsistente, sem uma identidade totalmente consolidada, com momentos de brilho, é verdade, mas demasiado intermitentes para um candidato ao campeonato. E depois disso acabou por vir o colapso, um final de temporada duro, pesado, daqueles que deixam marca. As goleadas sofridas diante do Benfica por duas vezes, ambas por 4-1, primeiro com Vítor Bruno, depois com Anselmi, expuseram fragilidades profundas, tanto a nível defensivo como emocional. Jogos em que o Futebol Clube do Porto simplesmente não conseguiu competir ao nível que a sua história exige. A isso juntou-se também a eliminação precoce na Taça de Portugal diante do Moreirense. Na Liga Europa o cenário também não foi o melhor, uma campanha muito abaixo do esperado para um clube da dimensão do Futebol Clube do Porto. E depois talvez o pior momento da temporada, ou melhor dizendo, o momento que acabou por ser um reflexo da temporada passada do Futebol Clube do Porto, que foi o Mundial de Clubes, que acabou por ser totalmente catastrófico. Uma competição que é de afirmação para grandes equipas com os pergaminhos do Futebol Clube do Porto, e que acabou por ser uma grande desilusão. Porto não venceu nenhum jogo na fase de grupos, empatou com o Palmeiras e com o Al-Ahly, perdeu contra o Inter Miami e saiu com a sensação de que algo não estava bem, de que faltava qualquer coisa. Foi uma época em que o Porto chegou a bater recordes negativos, algo que parecia impensável na história recente do clube. Um Porto que perdeu pontos em momentos decisivos, que deixou fugir jogos em vantagem, que mostrou dificuldades em reagir quando sofria primeiro, e sobretudo um Porto que em muitos momentos perdeu aquilo que sempre o definiu: a chama competitiva, a agressividade, o instinto de vitória. E mais do que os resultados, houve, sem dúvida alguma, a sensação coletiva, difícil de ignorar, de um clube que perdeu por momentos identidade em determinados períodos da temporada. Um Porto menos dominante, menos intenso, menos confiante, logo, e depois isso acabou por ser inevitável no fim da temporada, com esse terceiro lugar. E depois há outro ponto que também não pode ser ignorado nessa temporada passada, que acabou por ser o mês de janeiro, onde André Villas-Boas acabou por vender dois dos melhores jogadores. Falo de Galeno e também de Nico Gonzalez, mas que isso acabou por ser importante para depois o Futebol Clube do Porto conseguir se erguer, principalmente a nível financeiro, e para depois ter capacidade financeira para conseguir contratar jogadores. E a verdade é que isso acabou por acontecer depois na temporada seguinte, com Villas-Boas a preparar o Futebol Clube do Porto não só para ganhar a curto prazo, mas sobretudo para voltar a crescer de forma estruturada. Uma mudança de ciclo dura, impopular em alguns momentos, mas assumida como necessária para reposicionar o clube. E foi nesse contexto de transição, de ajustes profundos e também de reequilíbrio financeiro, que o Futebol Clube do Porto acabou por viver uma das épocas mais exigentes da sua história recente. E naturalmente, neste cenário todo, há um fator que não pode ser esquecido, que foi a desconfiança dos adeptos do Futebol Clube do Porto. Isto para falar da temporada passada, ao final da época 24-25, que acabou então por ser mau para os adeptos azuis e brancos. Eis que surge depois o nome para liderar o novo projeto, Francesco Farioli, um treinador jovem de apenas 36 anos de idade, na altura visto por muitos como uma aposta arrojada, moderna, mas também com algumas dúvidas, porque Farioli

0: chegava com um grande ponto de interrogação. Depois daquilo que tinha acontecido em Amsterdão no Ajax, um dos clubes da Europa onde as expectativas são sempre altíssimas, e onde o desfecho acabou por ser profundamente negativo. No Ajax, época de Farioli, foi tudo menos tranquilo, um campeonato que acabou por escapar de forma praticamente inacreditável numa reta final caótica, marcada por perdas de pontos inesperadas, falta de consistência e uma quebra emocional da equipa quando mais precisava de estabilidade. Foi uma temporada em que a equipa perdeu o controle competitivo, onde a pressão pesou demasiado e onde a falta de consistência acabou por transformar uma candidatura ao título numa desilusão completa. E foi com esse contexto que Farioli chegou ao Futebol Clube do Porto, um treinador jovem, com ideias claras, mas também com muito para provar ao mais alto nível. Um nome que dividia opiniões, mas que representava precisamente aquilo que a nova direção queria explorar. Um novo ciclo, uma nova abordagem e uma tentativa de reconstrução depois de uma época turbulenta. Um risco calculado, uma aposta num perfil diferente e mais um capítulo numa fase de transformação profunda no universo portista. E desde cedo começou a ganhar forma a sensação de que este podia ser um casamento perfeito entre Farioli e André Villas-Boas, dois perfis diferentes, mas com um ponto em comum muito forte, a vontade de provar algo no Futebol Clube do Porto, algo no futebol. De um lado, um treinador de orgulho ferido, depois de ter perdido um campeonato de forma dolorosa no Ajax, com uma época que lhe deixou marcas e uma necessidade clara de mostrar que o seu trabalho tem nível para competir e vencer em qualquer contexto. Do outro, uma equipa do Futebol Clube do Porto que vinha de uma época desgastante, quase despedaçada em termos emocionais e estruturais, mas com uma enorme vontade de recuperar a sua identidade, a sua força e o seu estatuto. E assim encaixe notou-se logo, desde a pré-temporada havia outra energia, outro nível de exigência, outra intensidade nos treinos, outra atitude dentro do grupo. Sentia-se que a mentalidade tinha mudado, ou melhor, tinha voltado, já não era apenas jogos para competir, era para voltar mesmo a dominar. E isso refletiu-se completamente nas contratações que foram feitas. Jan Bednarek, que chega como um central experiente, com muitos jogos na Premier League, um autêntico patrão da defesa, ao seu lado Kivior, um defesa mais moderno, um líder silencioso, com muita capacidade de sair a jogar sob pressão forte na construção deste trás. Outro jogador que também veio da Premier League, esteve no Arsenal. Depois Perpich, um jovem que acabou por não ter tanta preponderância, mas acaba por estar dentro dessa mentalidade à Porto, como se costuma dizer. Alberto Costa, um portista de nascença, conhece a cultura, percebe o peso da camisola. Depois Pablo Rosário acabou por ser muito importante em toda a temporada, seja como médio defensivo, seja como médio interior, seja como central, seja como lateral direito ou lateral esquerdo. De facto, isto, um jogador destes custou apenas menos de 4 milhões de euros. É de facto uma contratação absolutamente impressionante, sem dúvida alguma. Depois, Victor Froholt, médio jovem que acabou por ser, sem dúvida alguma, que acabou por ser um jogador muito dinâmico, acabou por ser de facto um jogador também de muita qualidade. Acabou também, sem dúvida alguma, por fazer toda a diferença. Mais à frente aparece Gabri Veiga, talvez um dos nomes mais diferenciados deste plantel, um médio ofensivo com muita chegada, com golo, com criatividade e uma capacidade rara. Também ele, um jogador a Porto, sem dúvida alguma. E nas alas, Borja Sainz, embora não tenha terminado bem a temporada, depois também acabou por ter esse azar com o falecimento da sua mãe, acabou também por ser um jogador muito importante naquilo que é a mentalidade Futebol Clube do Porto. E portanto, esta panóplia de jogadores contratados acabou por ser muito importante para o título conquistado do Futebol Clube do Porto. Jogadores que conseguiram trazer mais energia, mais agressividade, mais ligação entre a equipa e a bancada e, acima de tudo, uma identidade que parecia começar novamente a aparecer depois de um período em que tudo tinha sido mais cinzento, mais instável, mais distante daquilo que o Futebol Clube do Porto representa. Mas pelo meio aconteceu inesperado, e algo que o futebol infelizmente nunca consegue controlar. Poucos dias antes do arranque oficial da época, o clube foi abalado por uma notícia profundamente dura, o falecimento de Jorge Costa, diretor do Futebol Clube do Porto, uma das grandes figuras do clube. Jorge Costa não era apenas um dirigente, era uma presença constante junto dos jogadores, alguém que conhecia por completo o peso da camisola. Era ele que muitas vezes acompanhava os reforços, ia buscar os reforços ao aeroporto, que lhe explicava o que era o Futebol Clube do Porto, e esse falecimento acabou por ter um impacto imediato e profundo no grupo. O balneário sentiu, o clube sentiu, os adeptos sentiram, houve silêncio, houve dor, houve um respeito absoluto pela memória de alguém que fazia parte da essência do Dragão, e durante esses dias o futebol passou para segundo plano. O mais importante era realmente homenagear alguém que tinha sido parte ativa da vida do clube até ao último momento. A equipa tentou transformar essa dor em união, os jogadores cerraram fileiras, o grupo ficou ainda mais fechado, sem dúvida alguma, e a ideia de representar o Futebol Clube do Porto ganhou um significado ainda mais forte, porque naquele momento já não era apenas jogar por títulos, era jogar também por memória, por legado e por respeito. E é realmente impossível falar desse contexto sem fazer a ponte para outro momento marcante que viria mais tarde: o falecimento de Jorge Pinto da Costa, a figura maior da história do clube, o homem que moldou o Futebol Clube do Porto moderno, que transformou o Dragão numa referência do futebol europeu e que deixou uma marca impossível de apagar. E o senhor do Futebol Clube do Porto é, tem os troféus que tem e tem a dimensão mundial que é reconhecida por toda a gente, é graças, sem dúvida alguma, a Jorge Pinto da Costa. E, portanto, dois momentos, duas perdas, mas um impacto semelhante. O de unir ainda mais o clube inteiro à volta da sua identidade. E, de certa forma, foi também aqui que tudo começou a ganhar um significado ainda mais profundo, porque esta época deixou de ser apenas uma reconstrução desportiva, passou a ser também uma época de homenagem, de continuidade e de respeito por tudo aquilo que construiu o Futebol Clube do Porto ao longo das décadas. E a verdade é que o Futebol Clube do Porto entrou nesta temporada como um autêntico rolo compressor. Desde a primeira jornada percebeu-se completamente que havia algo diferente. Não era apenas uma equipa mais organizada ou mais intensa, era um Futebol Clube do Porto com uma identidade completamente nova, moldada por Francesco Farioli, que conseguiu surpreender tudo e todos com uma abordagem tática que ninguém estava totalmente à espera. Um futebol mais pressionante, mais agressivo, mas ao mesmo tempo extremamente inteligente na forma como controlava os momentos do jogo. Uma equipa capaz de sufocar o adversário sem bola, mas também de ter paciência com posse, de atrair o erro, de acelerar no momento certo. Um equilíbrio raro, quase cirúrgico, entre intensidade e controlo. Um Porto que deixou de ser uma equipa reativa e passou a ser uma equipa dominante. Os resultados começaram a aparecer, os jogos começaram a ser controlados com naturalidade. À quarta jornada, eu diria que acaba por ser um dos momentos importantes na época do Futebol Clube do Porto. O Porto vai à casa do bicampeão nacional, ao estádio de Alvalade, na altura, bicampeão nacional, no estádio de Alvalade, e o Porto vence por 2-1, com uma exibição de personalidade, maturidade e controle emocional. Foi um jogo de afirmação, foi aí que realmente toda a gente conseguiu dizer com todas as letras que o Futebol Clube do Porto estava de volta. A partir daí, o Porto nunca mais saiu do primeiro lugar, instalou-se por completo no topo da classificação, e a primeira volta do Futebol Clube do Porto é completamente surreal. Estamos a falar de 16 vitórias e apenas um empate em 17 jogos. Empate esse diante do Benfica, num percurso que deixou toda a liga em estado de choque pela regularidade e pela forma como os jogos eram controlados do início ao fim, e até mesmo os jogos em que o Futebol Clube do Porto estava apenas a vencer por 1-0, a equipa não entrava em pânico, não se importava dar a bola ao adversário, porque lá está, os jogadores acabavam por ter esse prazer em defender. Mas mais impressionante do que os números foi a forma como esses números foram construídos. O Porto não vencia apenas, era uma equipa que se conseguia impor muito facilmente. Defensivamente, o registo foi absolutamente assustador. Apenas 4 golos sofridos em toda a primeira volta. 4 golos sofridos é algo que eu devido muito que nos próximos 5, 10 anos vamos ver na Liga Portuguesa. Um Porto muito sólido, compacto, agressivo nos duelos, muito inteligente na gestão dos momentos de jogo e, acima de tudo, extremamente eficaz. E, portanto, acabou por ser uma primeira volta perfeita, a roçar a perfeição, a verdade é essa. O Porto acaba a primeira volta com 7 pontos de vantagem sobre o Sporting. A partir de dezembro, a época começou a entrar numa nova fase não houve uma quebra total, mas sim um ligeiro abrandar de ritmo, que tinha sido praticamente sufocante até aí. Era um Futebol Clube Porto que já não era tão avassalador, e isso começou a notar-se, sobretudo num ponto específico, a intensidade do meio campo. A Fraholt, peça fundamental no equilíbrio da equipa, começou a acusar algum desgaste físico, e isso teve impacto direto no rendimento coletivo, porque lá está, a Fraholt, estando bem fisicamente, acaba por ser também ele um jogador preponderante para o Futebol Clube do Porto. E antes houve também as lesões da Luke de Jong, ou seja, o Porto ficou descalço na posição de defesa central, aliás, de ponta de lança. Nelson Pérez, este sim, também acabou por estar lesionado, e acabou também por fazer demasiada falta, sem dúvida alguma. E no momento, ouvinte Golo FM, que ao som de Maria Amélia Canossa, o hino do Futebol Clube do Porto, e a guarda de honra feita pelos jogadores do Santa Clara ao campeão nacional. Grande ambiente no Estádio do Dragão, completamente esgotado. O campeão pisa pela primeira vez o Estádio do Dragão após ter conseguido essa conquista, esse 31º título. É sem dúvida alguma um grande ambiente no Dragão, e lá está o Futebol Clube do Porto, que fez de tudo para a conquista do campeonato, e assim o conseguiu, sem dúvida alguma, a equipa azul e branca, com todo o mérito. Também destacar aqui a guarda de honra feita pelos adeptos do Santa Clara, que é sempre muito bonito este fair play no Desporto Rei. Venha daí, ouvinte Golo FM, não falta muito tempo para essa grandíssima partida no Estádio do Dragão. Grande partida no sentido em que é dia de festa, é dia dos jogadores do Futebol Clube do Porto entrarem em campo sem qualquer tipo de pressão. O mesmo se passa também com os jogadores do Santa Clara, que já atingiram o seu objetivo, e portanto é um jogo que, sinceramente, para o Futebol Clube do Porto até pode já começar a ser de preparação para a próxima temporada, e também a mesma coisa para a equipa do Santa Clara, que viu em Petit o treinador perfeito para conseguir assegurar a manutenção, e mais uma vez assim conseguiu. Petit, de facto, já não foi só no Santa Clara, conseguiu também no Tondela, conseguiu no Boa Vista, conseguiu no Rio Ave. É de facto o rei das manutenções, sem dúvida alguma. E como disse há instantes, este sábado não será apenas de jogo. O campeão nacional, que a partir das 18 horas vai levantar a taça de campeão, o momento alto do dia, onde se fecha oficialmente a caminhada rumo ao título, e a partir daqui a festa desloca-se para a cidade. Arranca a animação na Ribeira e nos aliados, com transmissão também em ecrãs gigantes. Mais tarde, a partir das 21h30, está prevista a chegada dos campeões à zona da Ribeira, com passagem pelo Rio Douro, espetáculo pirotécnico na Ponte Dom Luís, e um show de drones que vai iluminar o céu da cidade durante este período trielétrico. Iniciou o percurso em direção aos aliados, passando pela zona histórica da cidade, num verdadeiro desfile popular do campeão nacional. Já na parte final da noite, por volta da meia-noite, os campeões chegam à Câmara Municipal do Porto, onde serão recebidos oficialmente com a ida à varanda e um novo espetáculo de fogo de artifício, e a partir daí a festa instala-se por completo na Avenida dos aliados. Portanto, é uma noite de muita festa, de muita celebração que se vai viver no estádio do... primeiro no estádio do Dragão e depois durante a... pela cidade do Porto, tudo aposta então para esta partida. E parece-me que o Futebol Clube do Porto, não sei se me podes ajudar, Zé, entra com equipamento diferente, não sei se não é equipamento da próxima temporada ou algum equipamento especial por ter sido campeão, mas é um equipamento diferente, pelo que me parece, números vermelhos, portanto parece-me ser um equipamento talvez já da próxima temporada para a equipa do Futebol Clube do Porto. Aqui uma nova surpresa também preparada por parte da direção do Futebol Clube do Porto. Vai começar a partida no Estádio do Dragão, venha daí, ouvinte Golo FM, para a última dança no, para a Liga, na cidade invicta. O campeão nacional vai defrontar a equipa do Santa Clara, que já conseguiu garantir a manutenção. Tudo a postos, começa o espetáculo!
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2: Começou também o embate entre Moreirense Aves Futebol de Sada. Em relação ao equipamento, Walter Rocha parece-me de facto aqui diferente, e não arrisco a dizer que será o equipamento da próxima temporada, até porque não foi oficializado, mas poderá muito bem ser também aqui um equipamento especial, conforme disseste, para na celebração deste 31º título.
0: Exatamente, também me parece realmente ser ou um novo equipamento ou então um equipamento especial para a celebração do título do Futebol Clube do Futebol Clube do Porto, 31º título, os adeptos totalmente ao rubro, e hoje um cântico que vai-se ouvir imensas vezes, de certeza, é o do, como ouvimos agora, o campeão voltou. Aí está, Futebol Clube do Porto, Santa Clara, 1º minuto de jogo, já efetuado no Dragão, nesta tarde de sol na cidade invicta. Futebol Clube do Porto que joga pela segunda vez esta temporada às 15h30, e agora também há uma tarja dos Super Dragões. O Rei e o Capitão entregam a taça ao campeão. A homenagem a Jorge Nuno Pinto Costa e Jorge Costa. Bola para a equipa do Porto, bola para Kivior. Este agora entrega para Bernardo, que vai dar novamente ali para Kivior. Deixa agora ali para Francisco Moura. Para Francisco Moura, pode jogar ali para trás, e é mesmo isso que faz. Mete a bola agora para Kivior. Aí está o internacional polaco. Deixa agora para o compatriota Ian Bednarek, pode virar o jogo. Bola picada lá para o lado esquerdo para o Rodrigo Moura. Aí está o pequeno gênio Rodrigo Moura. Vai enfrentar ali o adversário. Atenção, Rodrigo Moura, 86. Vem para dentro, ainda Moura. Tabela agora ali com Francisco Moura. Francisco Moura vai colocar a bola agora ali para a zona onde aparece Jakub Kivior. De facto, grande espetáculo que os Super Dragões estão a dar, porque agora há também uma mega coreografia, uma mega tarja ali de Pinto da Costa e Jorge Costa. De facto, foram períodos difíceis para os adeptos do Futebol Clube do Porto, duas perdas muito importantes para o clube, mas que acabaram então por terminar em campeonato conquistado, e certamente que lá em cima Pinto da Costa e Jorge Costa vão fazendo a festa juntos. Lançamento da linha lateral para a equipa do Santa Clara, uma tarja de arrepiar, uma coreografia de arrepiar, e que vai estar nos shorts da Golo FM dentro de poucos momentos. De facto, fantástico o que acaba por acontecer agora no estádio do Dragão, completamente de arrepiar, sem dúvida alguma, é um grande momento. Bola para a equipa do Santa Clara no lado esquerdo. Tenta agora avançar para a frente, aqui para a Soriana, atenção, bem jogado. A bola vai chegar ali para Gabriel Silva. Ele que está nas cogitações do Sporting. Recupera bem o Porto. Bola agora para Victor Froholt. Pode encostar ali mais à direita, ali para a zona. Aparece Alberto Costa. Aí tens Alberto. Mete agora mais à frente ali para Froholt. Já passou Froholt. E depois cai no relvado. E o árbitro assinala a falta. Vamos ter um pontapé de livre para a equipa do Futebol Clube do Porto. Livre para a equipa azul e branca. boa entrada também do Futebol Clube Porto e também do Santa Clara, sem dúvida alguma.
2: Olha, deixa-me dar conta desta nota, Walter Rocha. Este equipamento utilizado pelo Futebol Clube Porto é precisamente o equipamento da próxima temporada. O Futebol Clube Porto a aproveitar essa última partida relativa a esta Primeira Liga, partida de consagração de campeão, para apresentar esse novo equipamento. E, portanto, confirmamos, é o equipamento da próxima temporada 2026-2027, Walter.
0: Exato. Costuma também ser pouco usual hoje em dia no futebol, algumas equipas normalmente as que ganham um campeonato, até é mais nessa perspectiva que depois apresentam o equipamento para a próxima temporada, e é o caso do Futebol Clube do Porto. Está caído um jogador do Santa Clara, não sei até que ponto é que pode ou não estar lesionado, a ver, vamos. Mas para já ainda não há muita história nesta partida. 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Entra em campo connosco, estamos muito perto dos 19 mil subscritores, de atingirmos essa marca extremamente redonda, numa altura em que chegamos ao minuto 5 no Dragão. Porto 0, Santa Clara também 0.
2: E numa altura em que também se mantém esse empate sem golos entre Moreirense e Aves Futebol Sala.
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0: Ao Dragão, mantém-se esse 0-0, bola para a equipa do Futebol Clube do Porto, ali com Alberto Costa, tenta ir para a direita, Alberto a não conseguir, muito bem também ali o jogador de Santa Clara a proteger a bola junto à bandeirola, tentava ganhar ali um pontapé de canto, Alberto Costa não conseguiu, a bola sai para fora das quatro linhas. Vamos ter um pontapé de baliza para a equipa do Santa Clara. É para o guarda-redes João Afonso, ele que hoje está no lugar de Gabriel Batista. Bola agora, pontapeada já para a frente, ganha muito bem Kivior, volta a ganhar ali Wellington Torrão, Rafael pelo lado direito, ali ainda o Elo com Francisco Moura, ainda Wellington Torrão, ainda o jogador brasileiro tenta ganhar ali qualquer coisa, tira o cruzamento, tira Bednarek de cabeça, a bola vai sobrar ali para a zona onde aparece o Serginho, mas vai diretamente para fora, lançamento da linha lateral para a equipa do Santa Clara. Lançamento para a equipa dos Açores. Santa Clara que na temporada passada terminou em quinto lugar com o Vasco Matos. Este ano acabou por não correr tão bem, mas mesmo assim, dentro dos possíveis, a equipa conseguiu assegurar a manutenção antes desta visita ao Dragão. Bola para a equipa do Santa Clara, lado esquerdo ali para Paulo Vitor, mete mais à frente, bem jogado, atenção a Serginho, ainda Serginho vai entrar já no campo ofensivo, olha ali o cruzamento, demasiado largo, a bola vai diretamente para fora, mas parece-me que, exatamente, pontapé de baliza para Diogo Costa. André Vilas Boas que sugeriu a Diogo Costa o número 2 em homenagem Jorge Costa, essa aposta, aliás, essa proposta que ainda não foi aceita por Diogo Costa, que disse que iria pensar depois de terminar a temporada e depois também terminar o Campeonato do Mundo. Bola para a equipa do Porto, bola para Diogo Costa, todo equipado de fluorescente, aí está o capitão do Porto, conquistou o terceiro título com a camisola azul e branca, ele que já é uma lenda do Porto, sem dúvida alguma. Bola para Ferholt, mete mais para trás ali para a zona, aparece Jacob Kivior, aí está Kivior, pode colocar a bola mais à esquerda, para Kivior, temporiza Kivior, ainda o internacional polaco, tenta procurar a melhor opção para soltar a bola, mas está caído o jogador do Santa Clara, parece-me que é o mesmo, e parece-me que também terminou o jogo. Parece-me que terminou o jogo. Parece-me ali para o Kalila. Possivelmente. Quem vai a jogo é o camisola número 78, André, jogador brasileiro de 24 anos de idade. E daí é o José Tavares, exatamente. José Tavares, médio cabo-verdiano, que disse que tem esse sonho de estar no Campeonato do Mundo. Parece-me que o jogo acabou por terminar. Exatamente, saída de José Tavares. Esperamos que também não seja nada de grave para que o jogador possa estar nesse Mundial de 2026 que a Gol FM vai acompanhar, os 104 jogos da maior competição do mundo do futebol. Saída então de José Tavares para a entrada de Andrei. Bola para a equipa do Porto, bola para Kivior. Este agora deixa ali para a zona de aparece Jan Bednarek. Aí está Bednarek dentro do grande círculo. Tabela agora ali com Rodrigo Mora. Rodrigo Mora para trás da primeira, deixar ali para a zona de aparece Jakub Kivior. Kivior agora deixar ali para Rodrigo Mora. Rodrigo Mora a colocar novamente ali para Kivior. Kivior agora deixar ali para Borja Sainz. Aí está o 17. Combinou com Francisco Moura. Ainda Borja. Deixa para Moura. Moura agora para trás ali para Kivior. Kivior agora dá mais atrás ali para a zona onde aparece Bednarek, o número 5. Bem jogado. Abre tudo na direita, é para o William Gomes, atenção, William Gomes pode fletir para dentro ao seu estilo, já fletiu, olha o William, atenção, passou, caiu, não há nada, recupera a equipa do Porto, Bednarek de primeira, bem jogado, dá para Victor Froholt, aí está o omnipresente que já admitiu que quer continuar mais uma temporada de dragão ao peito, bola para Bednarek, deixa agora para Froholt, tem espaço, aí está o dinamarquês, mete agora para Jakub Kivior, tem Francisco Moura aberto à esquerda, bola para Lavarela, já meteu na esquerda, bem visto, é para Moura, aí está o camisola número 74, Moura agora a falhar no passe, recupera muito bem ali o Gustavo Klinsmann, cai depois no relvado, o árbitro assinala a falta livre para a equipa do Santa Clara. Minuto 10, Porto 0, Santa Clara também 0.
2: E para já mantém-se também empates em golos entre Moreirense e a formação do Aves Futebol Sado no estádio Comendador Joaquim de Almeida Freitas.
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0: Regresso ao Dragão, bola para a Lavarela, errar no passo a Lavarela, até a sua equipa de Santa Clara, bola para Gustavo Klinsmann, deixa para trás ali para Serginho, Serginho abre agora mais à esquerda ali para Paulo Vitor, Paulo Vitor agora deixar ali para a zona onde aparece o Gabriel Silva, até a sua Gabriel Silva, é bom de bola, ainda o brasileiro deixa a bola para trás, agora ali para o centro da defesa em Sidney Lima, este agora estica mais à esquerda ali para Paulo Vitor, já olha para a área, para o cruzamento, faz o passo rasteiro, tira bem a equipa do Porto, recupera ali o Santa Clara, volta a ganhar o Porto, agora pode ir para o contra-ataque, pode ser perigoso, atenção, bola no lado direito, é ali para Alberto Costa, de Borja Sainz a fugir pelo meio. Olha o cruzamento! Acaba por ir diretamente para as mãos de guarda-redes João Afonso. E foi o Denis Gula, exatamente. Foi Denis Gula e não Alberto Costa. Má decisão de Denis Gula. Lá para a equipa do Santa Clara, ali para a zona da parece Sidney Lima, aí está o 23, deixa agora ali para o moçambicano Kalila, Kalila agora a colocar a bola mais à frente, muito bem Rodrigo Mora, boa leitura do jovem jogador do Futebol do Porto, deixa a bola sair, lançamento de linha lateral para o campeão nacional, lançamento à esquerda para Francisco Moura em zona defensiva, no lado esquerdo junto ao banco de suplentes, onde está o Futebol do Porto. Lançamento para Francisco Moura, que pode ser um dos jogadores que poderá sair no fim da temporada. Bola para a equipa do Santa Clara, ali para a zona onde aparece o Pedro Pacheco, que agora faz uma grande finta sobre o William Gomes, tenta ganhar Denis Gol, não consegue, a bola vai demasiado para a frente, o Porto vai ganhar um canto, vai ganhar um canto a equipa do Futebol Clube do Porto. A equipa do Santa Clara, que não conseguiu ligar o jogo da melhor forma possível, com muita força esta bola, vai diretamente para fora, pontapé de canto para a equipa do Porto, atenção a estas bolas paradas da equipa azul e branca, que costuma desbloquear os jogos através dos cantos, é mais vezes com Gabriel Veiga a bater do que propriamente com Rodrigo Mora, mas atenção ao canto, lado esquerdo, é para a equipa do Porto, Rodrigo Mora vai partir para a bola, partiu, bola lá na área e agarra facilmente ali o João Afonso, jovem guarda-redes de 19 anos de idade, faz o segundo jogo com a camisola do Santa Clara, bola para a equipa açoriana, ali para Serginho, aí está o 35, mete a bola agora ali mais à esquerda ali para a zona, aparece Paulo Vítor. Paulo Vítor novamente a deixar ali para Serginho. Serginho agora a colocar em André. André agora para trás ali para Sidney Lima. Sidney Lima agora a deixar ali para Pedro Pacheco. Pedro Pacheco mais ao meio. É para Gabriel Silva. Dá só jogo, camisola 10. Pode estar também ele a fazer o último jogo com a camisola de Santa Clara. Ele que está na órbita do Sporting. Bola agora no lado esquerdo. Ali para Paulo Vítor. Este agora deixa para trás ali para a zona. Aparece Pedro Pacheco. Aí está a defesa central. Deixa agora para Sidney Lima. Bom jogador Sidney Lima. Mete agora por dentro. Bem jogado ali tanto o Rão. Tocou de primeira ali para a zona. Onde aparece Fernando. Aí está a ponta de lança. Joga bem. Costa para a baliza. Ainda Fernando tenta ganhar a Borja. Sainz não consegue. Já passou Fernando. E agora a falta. Falta de Borja sobre Fernando. Vamos ter agora um pontapé de livre para a equipa do Santa Clara, já efetuado. Bola para Sidney Lima. Este agora deixa para Serginho. Serginho novamente ali para o Sidney. Dá para Calila. Muito bem jogado. Fernando tocou ali tanto o Roma. Jogado do Santa Clara. Está a jogar muito bem. Está a jogar à vontade. Bola agora mais ao meio. Ali para Gustavo Klinsmann. Abre à esquerda. Bem visto. Atenção. Olha o Santa Clara. Vai com perigo. Paulo Vítor simulou. Deixou. Gabriel Silva vai num por um com Alberto Costa. Atenção, Gabriel Silva. Lado esquerdo entra na área. Cruzamento. Ali o desvio. Um corte da defensiva do Porto. Vamos ter pontapé de canto para a equipa do Santa Clara. Está desinibida a equipa açoriana. Bom início de jogo. O Futebol Clube do Porto também acaba por não fazer uma pressão sufocante sobre adversário. Diria, não é que esteja na expectativa, mas está a faltar talvez alguma velocidade, alguma variabilidade no jogo da equipa do Futebol Clube do Porto. Já lá vamos ao carimbo do minuto 15, primeiro, e este pontapé de canto batido, já ali por Serginho, e é bem batido ali para o segundo após Pedro Pacheco, capciou, fica a pedir ali qualquer coisa dentro da área, para já parece-me que é assinalado um novo canto. Pedro Pacheco ficou ali a pedir uma mão de Denis Gol, pelo que me parece. Vamos então ao pontapé de canto, mais um para a equipa do Santa Clara. Novamente Serginho, o 35, é ele quem vai partir para a bola, vai colocar a bola lá na área. É o último jogo de Porto e Santa Clara na Liga. É o 35, bateu a bola lá para a pequena área, olha o cabeceamento, corta a defensiva do Porto, agora pode ir para o contra-ataque, pode ser perigoso. Atenção, bola para Rodrigo Moura, lá vai Rodrigo Moura pelo lado esquerdo, já ultrapassou a divisória. Rodrigo Moura já fletiu para dentro, ainda Moura, grande passe de Moura. Depois o movimento de Borja Sainz não foi o melhor. Olha o cruzamento de Borja Sainz. Bola para o William. Ali para o segundo poste. Ninguém a aparecer. Vai ganhar Borja Sainz. Mata no peito. Pode atirar. Mora! Grande defesa! É o primeiro grande momento no Estádio do Dragão. Rodrigo Mora iria fazer um grande golo, sem dúvida alguma. Pontapé ali em jeito. E João Afonso a dar espetáculo. Grande intervenção do jovem guarda-redes de 19 anos de idade. Aí está o Porto, na transição. Quase conseguia ferir a equipa do Santa Clara. Como muitas vezes aconteceu esta temporada, o Porto, nos contra-ataques, a ser uma equipa praticamente letal. Vamos então à bola parada para o William Gomes. Pontapé de canto no lado esquerdo para o camisola número 7. O Porto que vem de uma derrota na Vila das Aves por 3-1. E que, face a essa derrota, os azuis e brancos já não conseguem atingir os 91 pontos, esse que é o recorde da Liga e que acaba por ser também do Futebol Clube do Porto. Na última vez, ou na penúltima vez neste caso, o Porto foi campeão em 21-22. Sérgio Conceição atingiu os 91 pontos, é recorde de Liga. Essa grande equipa que o Porto tinha, com Vitinha, Otávio, Uribe, Taremi, Evanilson, Pepe, Mbemba. Mas já lá estava Pepe, Diogo Costa e Zaidu. Olha o canto batido de forma curta. Atenção, Rodrigo Moura dominou. Tirou o cruzamento. E a bola sobra ali para Borja Sainz. Mas, no entanto, está assinalada uma falta. Pontapé livre para a equipa do Santa Clara. E agora sim podemos ir ao carimbo, porque tivemos dois cantos seguidos para o Santa Clara. E um contra-ataque logo a seguir para o Porto e depois outro canto. Minuto 17 e 50 segundos da partida. Porto 0, Santa Clara também 0.
2: Já por Moreira de Cónegos, mantém-se esse nulo entre Moreirense e Aves Futebol de Sado.
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0: Bola sobra aqui pelo Porto, bola para Rodrigo Moura, avança no terreno, deixa agora mais à frente ali para Alberto Costa, abre na esquerda, bem jogada, é para Borja Sainz, tem Froholt a fazer o overlap, já passou pelas costas Froholt, e agora domina ali, fica com pouco espaço o omnipresente, dá para Borja Sainz, bem jogado, pode atirar Borja, já passou Borja, ainda Borja, depois acaba por perder a bola, e o Santa Clara agora pode ir para a transição e pode ser perigoso, bola para Gabriel Silva, já meteu a bola agora ali no lado esquerdo para a zona onde aparece Paulo Vítor agora para trás, ali para Gabriel Silva, lá vai o número 10, ainda Gabriel Silva, em zona central, já deixou Gustavo Klinsmann, atenção, fletiu, atirou por cima! Seria um grande golo de Gustavo Klinsmann, seria um golaço, assim é que é, Diogo Costa, estava totalmente batido, bom pontapé, e aí está o Santa Clara, totalmente desinibido, está muito bem no jogo. A equipa açoriana, a equipa de Petit, bom pontapé ali de Gustavo Klinsmann, pontapé de rede para a equipa do Porto, bola para Kivior, Kivior a deixar já a bola ali para Ian Bednarek, subscreva o canal do YouTube da Gol FM, ativa o sininho para ser avisado do início das transmissões, estamos muito perto dos 19 mil subscritores, bela bola da Kivior, William Gomes, acabou por deixar a bola bater uma vez e quando é assim depois fica praticamente impossível o jogador conseguir dominar a bola. Olá para João Afonso, que há pouco fez uma grande intervenção. A remata de Rodrigo Moura. Recupera bem Bednarek nas alturas. A bola vai sobrar ainda ali para Serginho. Tenta ganhar Rodrigo Moura. Tenta levar a melhor Froholt. Recupera Froholt. Muito bem, Froholt. Ao seu estilo. Deixa a bola agora ali para a zona onde aparece Jakub Kiver. Aí está o Porto com o novo equipamento 26-27. Azul e branco. Mantém-se, mas os números são vermelho. Em vez de serem dourados. Bem jogado, William Gomes. Deixou Froholt na direita. Já deu. Alberto Costa. Túnel. Fantástico. Alberto. Passou. Que maldade. Olha o cruzamento. Corta a equipa do Santa Clara. Alberto Costa com uma jogada a Ronaldinho Gaúcho a partir a lança toda depois a tirar o cruzamento, mas o corte da defensiva do Santa Clara, tudo bem feito sem dúvida alguma por parte da equipa do Futebol Clube do Porto, neste caso por Alberto Costa, pontapé de canto para a equipa azul e branca, é para William Gomes, vai colocar a bola lá em cima, William, aí está o Porto, canto na direita, William Gomes bateu, pé esquerdo, bem batido, tira a equipa do Santa Clara, Borja Sainz pode encher o pé, faz o cruzamento rasteiro, neste caso o passe, tira a equipa do Santa Clara que agora pode ir para a transição e o Porto está um pouco descompensado, mas muito bem, a lá Varela a recuperar a bola e deixa mais para trás, na segurança de Diogo Costa, minuto 20, Porto 0, Santa Clara também 0.
2: Já por Moreira de Cónegos mantém-se esse empate sem golos entre Moreirense e Aves Futebol SAD.
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0: Bola para a equipa do Futebol Clube do Porto, bola para Alá Varela, este agora deixa a bola ali para a zona, aparece Jakub Kivior, para Kivior, pode jogar ali mais à esquerda para Borja Sainz, mete a bola na frente ali à procura de Francisco Moura, vai com muita força, agarra João Afonso, seguro o guarda-redes da equipa do Santa Clara. Bola para a equipa açoriana no lado esquerdo, ali para a zona onde aparece Paulo Vítor. Aí está Paulo Vítor, vai avançando no terreno. O jogador da equipa de Santa Clara perdeu a bola. Atenção, Borja Sainz ganhou ao Porto. Quis dar uma finta a mais Borja Sainz. E agora não há falta sobre Denis Gol. Num primeiro instante parecia que o árbitro João Gonçalves iria assinalar. Não assinalou. Assinala agora. Falta de Denis Gol sobre Serginho. Mas Borja Sainz agarrou-se demasiado à bola. Pontapé de livre para a equipa do Santa Clara. Será então Sidney Lima quem vai bater esta bola parada. Aí está Sidney Lima a deixar a bola mais para trás, ali para a zona onde aparece João Afonso. Este agora a colocar novamente ali para Pedro Pacheco. Abre mais à esquerda, bem visto. Ali para Paulo Vítor. Paulo Vítor agora a colocar ali para a zona onde aparece o Pedro Pacheco. Pedro Pacheco agora a deixar ali para Sidney Lima. Sidney Lima agora para Diogo Kalila. Diogo Kalila joga mais à frente. Bem jogado. Vai na raça ali. Kivior ainda quase conseguir ganhar lançamento, mas acabou por ser o último homem a tocar. Vamos ter lançamento de linha lateral para a equipa do Santa Clara, já efetuado. Bola para Sidney Lima. Este agora a deixar ali para a zona onde aparece João Afonso. Pontapé para a frente. João Afonso ganha bem aqui. Bola agora para Rodrigo Moura. Acaba por perder a bola em zona proibida. Rodrigo Moura, atenção Santa Clara, que vai com perigo. Atenção Santa Clara. Bola para Serginho. Deu para Gabriel Silva. Pode ser perigoso. Ao lado. Grande oportunidade para a equipa açoriana. Remate de Gabriel Silva com a bola a sair ao lado, mas uma perda de bola de Rodrigo Moura, que não pode todo acontecer ali no meio campo defensivo. Bola para a equipa do Futebol Clube do Porto, ali com Jan Bednarek. Aí está Bednarek, o patrão da defesa, ele que marcou o golo que deu o troféu ao Futebol Clube do Porto diante do Alverca no Estádio do Dragão. Porto campeão no dia 2 de maio, número 2, número de Jorge Costa. Tudo poético neste título, azul e branco. Bem jogado, bola para Kiver, grande passe de Kiver, abrir na esquerda, na direita, aliás, para Alberto Costa. Alberto Costa pode tabelar ali com a Lavarada mais à frente para o William Gomes. Atenção ao Porto, bola para o William, vai encarar o William. Tentava passar o William, não conseguiu e também não ganha pontapé de canto. Também não ganha pontapé de canto o William Gomes. Vamos ter pontapé de baliza para a equipa do Santa Clara. 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Um grande abraço para toda a gente que nos está então a acompanhar este sábado de muito futebol. Às 18 horas temos a luta pela manutenção e às 20h30 a luta pelo segundo lugar. O Gol FM vai estar nesse ping-pong entre o António Coimbra da Malta, o Estoril Benfica e o Estádio de Alvalade. Sporting, Gil Vicente. Minuto 25, Porto 0, Santa Clara também 0.
2: E para já mantém-se empate sem golos entre Moreirense e Aves Futebol de Sado.
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0: Bola para a equipa do Futebol Clube do Porto, ali para a zona onde aparece Francisco Moura. Este agora deixa ali para a zona onde aparece Jakub Kivior. Vai avançando no terreno Kivior. Mete agora ali no lado direito. É ali para Victor Frouholt. Está o número 8, Frouholt. Eis Copenhaga. Ele que muito provavelmente vai ser considerado o jogador da liga. Bola para Kivior. Bola abrir para Borja Sainz. Kivior atira. Sai ao lado. Arriscou Kivior. Ele que numa primeira instância tentou colocar em Borja Sainz, no entanto, já estava em fora de jogo. O extremo esquerdo espanhol arriscou de longe Kivior. Ele que ainda não marcou qualquer golo esta temporada pelo Futebol Clube do Porto, mas também é um jogador que vale mais do que... Primeiramente, a função dele não é essa, e depois, o que ele contribui defensivamente e também, até mesmo para o jogo ofensivo da equipa, na primeira fase de construção, Kivior é, de facto, um tratado sem dúvida alguma, e que certamente será também, ou estará também, no melhor 11 da Liga. Ex-jogador do Arsenal, ele que é o primeiro reforço do Porto para a próxima temporada, Jakub Kivior, e pode ser também ele um reforço muito importante para a Liga dos Campeões. O Porto que vai regressar ao palco milionário. A última vez tinha sido na temporada de 23-24. A última vez que o Porto jogou para a Liga dos Campeões, e esse último jogo foi diante do Arsenal, onde o Porto até venceu com um golo de Galeno. Já no último minuto, praticamente, agora parece-me que numa zona das bancadas há ali qualquer confusão entre a segurança e adeptos de futebol do Porto. Não foi perceptível ver ao certo o que se passou, mas deu para perceber um certo caos que se começou a instalar. Vamos ao jogo, vamos àquilo que interessa. A bola para João Afonso, abre agora mais à esquerda, ali para a zona onde aparece Paulo Vítor. O nó não ata nem desata. Porto 0, Santa Clara também 0. Mal domínio de Gabriel Silva. Atenção, Rodrigo Moura, ainda Moura, cai no relvado e há livre. Perigoso para a equipa do Porto. Livre perigosíssimo para a equipa do Futebol Clube do Porto. Gabriel Silva a não conseguir dominar a bola nas melhores condições. Rodrigo Moura conseguiu retê-la. E depois Gabriel Silva acabou por fazer falta. Pontapé de livre para a equipa do Porto. A ver, vamos quem é que vai bater. Ao pé direito de Rodrigo Mora, ao pé esquerdo de William Gomes. Atenção também ao pé esquerdo de Kivior. Podemos também ter aqui alguma surpresa e parece-me que será Kivior. É ali o único elemento perto da bola. Rodrigo Mora já se afastou. William Gomes também. E, portanto, pode ser Kivior quem vai rematar. Defesa central. E ele que ainda não tem qualquer golo, como disse há instantes, nesta temporada. Vamos então ao pontapé de livre para a equipa do Porto. Não é muito longe da baliza. Eu diria mais ou menos ali perto dos 26, 27 metros. Há livre para o campeão. Kivior. Vai partir para a esquerda. Kivior. Atirou para a defesa. E atenção que depois não consegue Borja Sainz desviar. Kivior a surpreender tudo e todos. Remate rasteiro. Grande pontapé. E João Afonso novamente a fazer aqui uma grande defesa, sem dúvida alguma. E já é segunda para já João Afonso a dar espetáculo. Em pleno estádio do Dragão, bola para Kalila, mete para Klinsmann, faz ali um passo subtil. Ali para a zona aparece o Fernando. Fernando novamente ali para Klinsmann. Lá vai 77, bom de bola, consegue. É muito difícil tirar a bola a Klinsmann. Tem também muita qualidade, sem dúvida alguma. Bola para a equipa de Santa Clara, recupera lá, Varela, dá na frente, bem jogado. É para William Gomes, até só Porto. William Gomes não domina bem na primeira, mas agora vai à segunda, vai encarar o adversário. William! Rasteiro, demasiado frouxo. E para as mãos de João Afonso, mais uma vez. O clube do Porto, à medida que o tempo passa, também vai pressionando cada vez mais o Santa Clara e a equipa açoriana vai cometendo cada vez mais erros. Minuto 30, o não ata nem desata. Porto 0, Santa Clara também 0.
2: E o Noc também não ata nem desata por Moreira de Cónegos. Mantém-se empates em golos entre Moreirense e Aves Futebol de Sado.
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0: 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Olha, o Porto vai para o ataque. Bola para lá, Varela! Remate de longe, João Afonso com uma defesa de recurso ali, meio com os braços, meio com o peito, a conseguir defender. E agora fica caído no relvado o guarda-redes do Santa Clara. Mas Zé, João Afonso, 19 anos de idade, e já aqui com três grandes intervenções. Primeiro Rodrigo Mora, depois Kivior, agora à La Varela. Está de facto a mostrar-se em pleno estádio do Dragão.
2: É, e sobretudo estes minutos que tem nesta última partida relativa à Primeira Liga serve para isso mesmo, sobretudo aproveitando este último jogo para se afirmar e mostrar a Francesco Farioli: estou aqui, tenho qualidade e posso ser aposta, nomeadamente para na próxima temporada.
0: É exatamente isso. Está então caído o guarda-redes do Santa Clara. Lançamento de linha lateral para a equipa do Porto. É um grande pontapé, sem dúvida alguma, de Alá Varela. Ele também pode ser dos outros ativos que pode sair do Futebol Clube do Porto. A ver, vamos, se irá acontecer ou não. Olhando para o chat do YouTube, um abraço para a Carla Alexandra, também para o Paulo Rodrigues, para o Leandro Batista, para o Delfim Miranda. Bem, para o Bruno e para o Rodrigo e para a Bárbara Pires. Vamos ter agora um lançamento de linha lateral para a equipa do Futebol Clube do Porto. Francisco Moura, parece-me que já está em conformidade para continuar a partida. O guarda-redes João Afonso, bola para Rodrigo Moura, está na área, ainda Moura tenta inventar qualquer coisa, mete a bola agora mais para trás, ali para a zona, aparece Kivior, cruzamento de Kivior de pé esquerdo, não está lá ninguém ao segundo poste, vai aparecer Alberto Costa. Aí está Alberto Costa, pode deixar ali para Froholt, acaba depois por perder a bola. Aliás, acaba por ganhar lançamento, assim é que é. Já lançou Alberto, já deu para Rodrigo Mora. Rodrigo Mora agora empurrado de forma ostensiva. Empurrado de forma ostensiva Rodrigo Mora. Agora também aos assobios de alguns adeptos. Vamos ter agora um pontapé de livre para a equipa azul e branca. Livre que vai sair para a zona da área, esta bola parada. A ver, vamos, na Rodrigo Mora, William Gomes, está também à La Varela. Porto que diria que a partir do minuto 20-25 a equipa começou a apertar muito mais, sem dúvida alguma. Santa Clara já não está tão à vontade, a equipa já está a cometer muitos mais erros. Vamos então agora ao livre para Rodrigo Moura, bateu, tira a defensiva do Santa Clara, a bola ainda fica ali a pingar, volta a tirar a equipa açoriana, tenta sobrar ali para o William Gomes, não sobra, e o Santa Clara agora pode ir para a transição e pode ser perigoso, atenção ao Santa Clara, bola para Fernando, vai arrancar pelo lado direito, ainda Fernando vai entrar na área, Fernando, o cruzamento não chega por um triz, Gabriel Silva, e agarra depois Diogo Costa, que pode já ser a jogada, Diogo, e sai mesmo, e agora pode ser a vez do Porto ir para a transição, bola para o William Gomes, tem Fraholt a fugir ali sobre o lado direito, lá vai William, ainda William, ainda William, olha o brasileiro, já deu na direita, Froholt, atenção, pode ganhar a linha de fundo para Froholt, depois não consegue dominar a bola sai para fora das quatro linhas, lançamento para o Porto. Aí está o Santa Clara com espaço através da bola parada do futebol do Clube do Porto. Aí está a bola para a equipa azul e branca. É para Victor Froholt. Aí está o número 8. Mete agora para o 7. William Gomes. Aí está o William. Deixa para a Lavarela ao 22. Campeão pela primeira vez no Futebol Clube do Porto. Aí está a bola para o William Gomes. A brasileira. Ainda o William ao seu estilo. Não há falta. Grande corte de Paulo Vitor. Pode agora jogar a bola mais para a frente. Paulo Vitor mete a bola agora ali mais ao meio. Vai ganhar Rodrigo Moura. Muito bem. Dá para trás. Dá para trás, Rodrigo Moura, a deixar ali para a zona, aparece Jakub Kiver, mas está caído a Lavarela. A Lavarela não, parece-me William Gomes, exatamente. William Gomes, está caído o jogador do Futebol Clube do Porto, mas para já análise que se pode fazer estes 34 minutos, quase 35. Um jogo renhido, sem dúvida alguma. O Santa Clara a jogar também muito à vontade e a jogar para ganhar. Porto, cada vez que pressiona o Santa Clara, a equipa vai cometendo erros, mas lá está, está também a encontrar pela frente um belo guarda-redes, João Afonso. Minuto 35, Porto 0, Santa Clara também 0.
2: E para já mantém-se também um empate sem golos, entre Moreirense e Aves Futebol de Sado.
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2: Na volta do São Jeito de Rodapé, há poucos instantes brincávamos com essa possibilidade de João Afonso estar aqui a mostrar serviço a Francisco Farial para uma possível contratação do Futebol Clube Porto, mas a verdade é que é um jovem jogador a chegar ao auge da sua vida de futebolista e a verdade é que nunca saiu tão bem do futebol açoriano.
0: Exatamente, sem dúvida alguma, e está-me a surpreender. Porque não é qualquer guarda-redes com 19 anos de idade. É certo que não há pressão no jogo, mas não deixa de ser um jogo contra o Futebol Clube do Porto, num estádio do Dragão totalmente esgotado, em festa é verdade, mas esgotado, aliás, é sempre um ambiente hostil e, portanto, está de facto a fazer uma boa exibição, João Afonso. Olha para aqui, Vior. Este agora deixar ali para a zona onde aparece Ian Bednarek. Bednarek agora no meio a deixar ali para William Gomes. Atenção, William Gomes já se virou para o jogo. Bem jogado. É para Rodrigo Moura. Lá na área, Rodrigo Moura lá à direita. Ainda Moura. Grande maldade de Moura. Já passou Moura. Depois também acabou por se prender muito à bola. Recupera a equipa do Santa Clara. Bola para Gabriel Silva. Aí está Gabriel Silva. Este agora vai tentar deixar ali para o Fernando. Recupera bem Fraholt, mete gelo no jogo nórdico, deixa agora para trás, ali para a zona, aparece Alberto Costa agora colocar a bola para o Bednarek agora deixar para a Lavarela, pode deixar ali mais à direita para Alberto Costa, não prefere deixar para trás, ali para a zona, aparece Jakub Kivior, avança no terreno Kivior, aí está o ex-jogador do Arsenal e também do Spezia da Itália, aí está Kivior, mete a bola agora para Denis Gull, passou, Denis Gull tentou dar, tira a defensiva do Santa Clara, com tudo lá para a frente, Sidney Lima, sem ter licença, bola agora vai ter com Diogo Costa. 99 da equipa do Foco do Porto, Diogo Costa a deixar ali agora para a zona onde aparece Jan Bednarek, avança no terreno. Bednarek pode virar o jogo de lá para o lado esquerdo e virou bem jogada para Borja Sainz, a fazer um bom domínio. Borja Sainz vai tentar encarar ali o seu oponente, volta para trás Borja Sainz, é um jogador que não arrisca muito no 1 para 1, é um jogador que precisa de espaço para movimentos de ruptura. Aí está a bola para o 17, Borja Sainz, bela bola de Borja, bom corte, vai ganhar ali Francisco Moura na raça, ainda Francisco Moura, ganha a primeira, ganha a segunda, acaba por perder, vai agora a equipa de Santa Clara para a frente ali com Fraúlta a pressionar Serginho, muito bem Serginho, vai se meter na toca do Lobo, mas sai muito bem Serginho, já deixou a bola agora ali para a zona onde aparece Diogo Kalila, avança no terreno Diogo Kalila, para Kalila, ainda Kalila, e deixa a bola mais para trás, ali para Sidney Lima, Sidney Lima tudo atrás, agora ali para a zona onde aparece João Afonso, abre na esquerda, bem jogada para Paulo Vitor, tabela na frente, era para Gabriel Silva, a bola sai para fora das quatro linhas, lançamento para o Porto. Lançamento para a equipa azul e branca, ali para Alá Varela. Este agora a deixar ali para Jakub Kivior. Kivior agora a colocar em Francisco Moura. Francisco Moura a deixar novamente para Jan Bednarek. Bednarek agora a colocar para Alá Varela. Alá Varela agora para Rodrigo Moura. Falta de triangulação para Bednarek. Bednarek a dar mais ao meio ali para Kivior. Kivior a colocar a bola agora ali para a zona onde aparece o Jan Bednarek. Aí está o Porto. Quer chegar ao primeiro da partida antes do tempo de intervalo. Quer fazer com que o Dragão exploda pela primeira vez em dia de festa na cidade invicta. Atenção, tira bem a equipa do Santa Clara, vai pressionar ali Borja Sainz, a bola sobra agora para Sidney Lima, tabela agora ali para Wellington Turrão, joga bem o Santa Clara, mas depois é verdade que a equipa não consegue sair a jogar porque está toda muito remetida para o seu meio campo defensivo, mas troca muito bem a bola. Petit é um treinador para continuar nos açorianos. Bola para Rodrigo.

0: Bola para Gabriel Silva, mas muito bem William, defensivamente. O Dragão aplaude agora este momento do William Gomes e o Porto pode ir para a frente. Bola para Alberto Costa, lá vai ele sobre a direita. Ainda Alberto Costa a parar Alberto e a deixar a bola mais para trás para Bednarek. Minuto 40, estamos a 5 dos 45. Porto 0, Santa Clara também 0.
1: Mesmo resultado que vai vigorando em Moreira de Cónegos nesse nulo que se vai mantendo entre Moreirense e Aves Futebol Sado.
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0: Bola para a equipa do Santa Clara, estamos muito perto do tempo de intervalo. A verdade é que já podíamos ter golos, ainda não os temos. Grandes defesas de João Afonso, Santa Clara também a não conseguir decidir da melhor forma possível ali no último terço. Bola para a equipa açoriana no lado esquerdo ali com Paulo Vitor. Este agora a entregar ali para Serginho. Serginho dá para Wellington Torrão. Este agora para Paulo Vitor. Mais para trás agora para Pedro Pacheco. Aí está Pedro Pacheco. Santa Clara com muita tranquilidade na primeira fase de construção. Futebol do Porto também acaba por não fazer essa pressão asfixiante. Também a final de temporada é difícil que essa pressão ainda exista. A final de temporada mais festejos que decorreram há duas semanas e que vão decorrer hoje, nessa noite de festa na cidade invicta, que vai parar por completo. E dizer também, ouvido com a FM, que alguns adeptos, diria centenas de adeptos, ou mais até, talvez milhares mesmo, fora do estádio do Dragão, certamente para também tentarem acompanhar esse momento em que o Futebol Clube do Porto vai levantar a taça. Mas não sei, Zé, se também ficas com essa sensação. O mérito também é, sem dúvida alguma, do Santa Clara, porque nota-se que estudou bem a equipa do Futebol Clube do Porto, mas ao mesmo tempo parece-me um Porto, lá está, já desgastado em fim de temporada, o que acaba por ser normal. Bola para a equipa azul e branca, ali com a Borja Assens, bem jogado. É para Denis Gol, agora para Rodrigo Mora. Pode tirar Rodrigo Mora, bem jogado. Denis Gol pode marcar o Porto. E a bola para Mora, que confusão, e tira depois da equipa de Santa Clara. Muita cerimónia de Denis Gol no momento de atirar a baliza. Rodrigo Mora fez tudo bem. E Denis Gol como ponta de lança. Tem que ter mais fama de golo ali o avançado internacional turco. O Porto esteve muito perto de chegar ao primeiro da partida. Perto do tempo de intervalo, carrega na mesma equipa azul e branca. Bola para Jakub Kivior. Aí está Kivior, avança no terreno, pode dar para Borja Sainz. Já deu Borja Sainz, vai entrar na área. Acaba depois por perder a bola. Muito bem Sidney Lima, faz um túnel sobre Borja Sainz. Espetáculo, ainda Sidney Lima, para Sidney. Depois Borja acaba por fazer falta. Vamos ter agora um pontapé de livre para a equipa do Santa Clara no seu meio campo defensivo, lado direito. Livre que vai ser efetuado ali pelo Sidney Lema, camisola número 23. Santa Clara que sobe agora linhas. Vamos também ver qual será o tempo de compensação dado pela equipa de arbitragem. Não me parece que será de muito tempo o jogo. Quer dizer, acabou por parar ali na lesão do José Tavares. Talvez entre os 2, 3 minutos, a ver, vamos. Bola para a equipa do Santa Clara, ali com o Sidney Lima, deixa agora ali para Kalila. Kalila agora mais à frente, tenta ganhar para outro, não consegue. Sobra agora ali para Kivior, aliás, este não inventa. Mete a bola agora para trás, ali para Diogo Costa. Diogo Costa agora a colocar ali para a zona onde aparece Jan Bednarek. Aí está o patrão da defesa, Jan Bednarek, muito importante. É o xerife, a voz de comando que o Futebol Clube do Porto precisou na temporada passada. Tenta ganhar ali o Alberto Costa, não consegue, faz falta. Faz falta Alberto Costa sobre Paulo Vitor. Vamos ter mais um livre e novamente para a equipa do Santa Clara, no seu lado esquerdo defensivo. Pé livre para a equipa açoriana. Será o guarda-redes João Afonso quem vai cobrar. E agora os adeptos a cantarem por Francesco Farioli, treinador que agradece. Farioli campeão neste primeiro ano de Futebol Clube do Porto, que acaba por entrar num lote onde está presente também

0: Em Sérgio Conceição, Josualdo Ferreira, Coadriense, Tomislav Ivic, olha o Porto vai para a frente, atenção, pode ser perigoso, bola para o William Gomes, atenção ao Porto, William deixou, Denis Gol, pode tirar o cruzamento, ganha ali no corpo a corpo, Denis Gol vai ter que atrasar ali para Froholt, atrasou, bem jogado, olha o Porto, William Gomes, grande área, William tentou ali, não digo fazer bonito, mas tentou aproximar-se da baliza. E tirou a equipa de Santa Clara. 4 minutos de compensação. Já lá vamos ao carimbo do minuto 45. Primeiro esta bola parada, primeiro este pontapé de canto para a equipa do Futebol Clube do Porto. E agora não é William Gomes quem vai bater sobre a direita, mas sim Rodrigo Mora. Ou seja, agora é um pé direito de Rodrigo Mora. Aí está o pequeno género Rodrigo Mora a bater, bem batido. Atenção, a bola vai ficar ali no lado esquerdo. É para Borja Sainz, ainda o espanhol Borja. Mete a bola agora para trás, bem jogada ali para a zona onde aparece Alberto Costa. Alberto Costa agora a picar a bola. Aparece bem o guarda-redes João Afonso. Está de facto em grande este guarda-redes. Minuto 45. Porto 0, Santa Clara também 0.
1: E para já, por Moreira de Cónegos, já terminou a primeira parte, mantém-se empate sem golos entre Moreirense e Aves Futebol de Sade.
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0: Bola para a equipa do Porto. Mal passe de Rodrigo Moura. Errar novamente Rodrigo Moura em zona proibida. Mas muito bem Francisco Moura. Ainda vai na raça. Bola agora ali para o Wellington Torrão. Mas ganha Moura. Na raça. Francisco Moura a conseguir ganhar. Mas novamente Rodrigo Moura a falhar ali na primeira fase de construção. 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Bola para a equipa do Futebol Clube do Porto ali com Kivior. Deixa para lá Varela. Está agora deixando a bola mais para trás ali para a zona onde aparece Jan Bednarek. Aí está Bednarek. Vai avançando em pezinhos de lã. Bednarek. Este agora para Alberto Costa. Alberto Costa para trás. É novamente ali para Bednarek. Pode abrir na direita. Aí está. Bola para Alá Varela. Porto talvez à espera do intervalo. Mas é uma grande primeira parte do Santa Clara, sem dúvida alguma, em vários níveis. Kiver agora a virar o jogo, que grande passe é para Victor Froholt, tentava passar Froholt, não foi no engodo ali o Paulo Vitor, tirou a bola para a frente, bola para Gabriel Silva, deixa para Pedro Pacheco, sai muito bem da pressão Santa Clara, que muito bem feito. Atenção à equipa açoriana, está a jogar imenso, bola para Wellington Torrão, abre agora na direita ali para a zona onde aparece o Fernando. Atenção Fernando, já passou, dá para Wellington Torrão, ainda Torrão quis levar a bola para casa e depois acabou por fazer falta, parece-me, sobre William Gomes. Estamos muito perto do tempo de intervalo, vamos olhar também um pouco para as estatísticas desta primeira parte entre o Futebol Clube do Porto e Santa Clara. Golos esperados 0.53 para o Porto, Santa Clara 0.06, posse de bola 56% para o Porto, 44% para o Santa Clara, 7 remates para o Porto, 3 para o Santa Clara, 4 à baliza para o Porto, nenhum para a equipa do Santa Clara, e com o guarda-redes João Afonso já com 4 defesas. Os 4 remates à baliza, 4 defesas. Tempo de intervalo no Estádio do Dragão, não há golos. Porto 0, Santa Clara também 0.
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1: 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Chegamos ao final dos primeiros 45 minutos no Estádio do Dragão, onde se vai mantendo esse nulo, esse empate sem golos entre Futebol Clube Porto e Santa Clara, neste que é o 34º e último jogo, quer para Ebna Portistas, quer para Ebna Sorianos. E, desde logo, o jogo da consagração do título na parede no campeão 2025-2026. Após os primeiros 45 minutos, também por Moreira de Cónegos, temos empates em golos entre Moreirense e Aves Futebol de Sade, já em tempo de intervalo, esta na partida, mas regressando ao Dragão e Walter Rocha, olhando para naquilo que foi foi a primeira parte, um Futebol Clube do Porto dominador, mas que em todas as ocasiões esbarrou numa defensiva do Santa Clara bem montada e com um jovem talento, o guardião Abnas João Afonso, que foi defendendo tudo aquilo que havia para defender durante esta primeira parte. Walter.
0: É, exato, João Afonso, de facto, dos 4 remates à baliza que o Porto tem, são 4 defesas deste jovem guarda-redes de 19 anos e diria que é o destaque desta primeira parte. Nota ainda que vai haver mais um campeão no Futebol Clube do Porto. João Costa vai jogar a segunda parte, camisola número 24, foi o único que ficou no relvado, já preparar-se também para exercícios de aquecimento e, portanto, vamos ter mais um campeão, vamos ter o 32º campeão, o 31º acabou por ser na Vila das Aves, o jovem Tiago Martins, e desta vez é então João Costa. Mas em relação àquilo que foi a primeira parte, acabou por ser dividido, a verdade é essa. É certo que o Porto, quando tentou abafar o Santa Clara, a equipa de Santa Clara errou mais, mas também do que errou, o Futebol Clube do Porto também não conseguiu aproveitar da melhor forma possível na zona do último terço. E, portanto, em parte justifica-se este empate a zero e um Futebol Clube do Porto que, para a segunda parte, não parece que vai mexer já, não sei, para já só vejo João Costa em exercícios de aquecimento, mas justifica-se o empate a zero e atenção, Santa Clara a fazer um jogo muito interessante, preparou muito bem o jogo e a ver vamos o que é que leva a melhor neste segundo tempo. Dentro de momento já voltamos para esse Porto-Santa Clara.
1: E daqui a poucos instantes já iremos voltar para Ebenezer, a segunda metade deste duelo, que coloca frente a frente Futebol Clube do Porto e Santa Clara, consagração do título na parede no campeão 2025-2026. Futebol Clube do Porto este, que nesta altura vai então empatando sem gols, o mesmo resultado que se vai verificando por Moreira de Cónegos nesse Moreirense 0, Aves na Futebol Sate na 0. Já iremos novamente até ao estádio do Dragão, para já, enquanto estamos em tempo de intervalo, a destacar que durante este dia temos mais motivos para Ebenezer ficar com a Gol FM no seu ouvido, até porque vamos acompanhar a partir das 6 da tarde 4 jogos em simultâneo. Destaque sobretudo para 2 deles, o duelo que coloca frente a frente a formação do Casa Pia, que defronta a formação do Rio Ave pelas 6 da tarde, partida que se realiza no estádio municipal de Rio Maior. Na mesma hora temos mais outras 3 partidas e com foco também para o duelo entre Arouca e no Clube Desportivo Tondela, no CP da Serra da Freita, no Estádio Municipal de Arouca, e falamos obviamente destes dois duelos, até porque Casa Pia e Tondela são as duas equipas que nesta altura estão em posições mais difíceis relativamente à manutenção no principal escalão. Recordar que o Tondela está no 17º e penúltimo lugar com 28 pontos, já na equipa do Casa Pia, nos Gansos, estão no 16º e penúltimo lugar com 29 pontos, ainda que seja um lugar de acesso ao playoff de manutenção na primeira liga portuguesa, perante o terceiro colocado do segundo escalão do Futebol na Português. Ora, independentemente daquilo que aconteça com o Tondela, sabe de antemão o distrito de Viseu que irá continuar a ser representado nas contas da Primeira Liga, se por um lado existe esse risco do Tondela cair à Segunda Liga, por outro lado a equipa do Académico de Viseu, hoje com empate sem golos diante do Sporting Clube de Portugal B, ainda que o Torriense tenha goleado na formação do Futebol Clube Vizela, acaba no Académico de Viseu por garantir a segunda posição na tabela classificativa da Segunda Liga e, portanto, Académico de Viseu, que 37 anos depois regressa ao convívio com os grandes, regressa na Primeira Liga na Portuguesa. Portanto, resumindo e concluindo, independentemente daquilo que aconteça com o Tondela nas contas desta 34ª e última jornada da Primeira Liga, o distrito de Viseu irá continuar a ser representado desta feita pelo Académico de Viseu. Ora, relativamente às contas da manutenção na Primeira Liga, para além destes dois duelos, entre Casa Pia Rio Ave e Arouca na Tondela, temos também aprazados para na mesma hora nos duelos entre Nacional e Vitória Sport Clube, também o Nacional ainda nessa berra na luta pela permanência na Primeira Liga, à semelhança do que acontece com a formação do Estrela da Amadora, que se desloca na TEP, no Estádio Municipal de Braga, para defrontar a formação dos Guerreiros. Domingo, já com esse 4º lugar consolidado em relação à Primeira Liga Portuguesa. A partir das 8:30 da noite, temos a discussão, sobretudo, desse 2º lugar na tabela classificativa, mas antes de avançarmos também para esses jogos que estão aprazados para nas 8:30 da noite, e relativamente a esse duelo entre o Sporting Clube de Braga e o Clube Futebol de Estrela da Amadora, na divisão, neste encontro, o técnico Carlos Vicente, treinador da formação do Sporting Clube de Braga, acabou por assumir que espera um bom jogo, sendo o último da Primeira Liga.
3: O partido de amanhã, para nós, é o último partido em casa de la época. Nos gustaría que fuera el penúltimo, pero no pudo ser, entonces es el último, y creo que debemos hacer un un buen partido, un muy buen partido delante de nuestros adeptos para despedir la temporada bien, para también agradecerles todo su apoyo a lo largo de la temporada. Y creo que la mejor manera de despedir la temporada es hacer un gran partido, no siendo nosotros, yendo por el partido desde el principio, esforzándonos para poder irnos de vacaciones con un sabor más dulce que no agridulce, ¿no? Y creo que se ha visto como el equipo, a pesar de las contrariedades, ¿no? De las bajas, de las lesiones en este último tramo de temporada, y estoy hablando ya de, no de partidos esporádicos, estoy hablando de un proceso donde el equipo lo ves esforzarse en todos los partidos, sea con unos, sea con otros, ¿no? Con más jugadores o con menos jugadores, pero esforzarse para sacar los partidos adelante siendo nosotros, ¿no? Jugando con una personalidad, con un nivel competitivo muy, muy, muy altos. Y esto tiene que ser lo que el equipo tiene que ofrecer mañana.
1: Contas feitas no Sporting Clube de Braga, Estrela da Amadora, na Arouca, na Tondela, na Casa Pia Rio Ave e Nacional Vitória Sport Clube. São quatro partidas ao todo que vamos estar atentos a partir das 18h e acompanhar ao pormenor, sobretudo esse desenrolar dos duelos entre Casa Pia Rio Ave e Futebol Clube Arouca, na Tondela. Na partida então das 8h30 da noite, centra-se atenções nessa batalha pela segunda posição da tabela classificativa, muito para além de ser uma posição que dá vice-campeão, sobretudo a garantia do acesso até na terceira pré-eliminatória da Liga dos Campeões. Importância não só para esse mérito desportivo de participar na competição máxima dos clubes europeus, mas também a importância financeira que tem tanto para Sporting como para Benfica relativamente a essa participação na Liga dos Campeões. A partir das 8h30 da noite, o Sporting irá receber no estádio de Alvalade a equipa do Gil Vicente. Recordar que o Sporting nesta altura está melhor colocado na segunda posição com 79 pontos, ainda que num empate e uma vitória da equipa do Benfica possa permitir precisamente igualdade pontual entre estes dois conjuntos e por via de confronto direto o Benfica iria regressar na segunda posição. No que diz respeito ao Sporting, que sabe de antemão que vencer resolve todas as contas perante a formação do Gil Vicente relativamente nesta na primeira liga na portuguesa. Na divisão este duelo do lado da formação do Sporting, no técnico Rui Borges acabou por assumir que o principal foco da sua equipa está precisamente na vitória, mesmo esperando um jogo difícil.
4: Acima de tudo, deixa-me enaltecer primeiro a casa cheia para amanhã dos nossos adeptos, que é sinal que estão connosco, querem passar essa força extra que tão importante tem sido ao longo de toda a época, e que amanhã vai ser muito importante para levar de vencida o Gil. Entrando na parte do Gil Vicente, é uma boa equipa que está a fazer um excelente campeonato, que ainda está na luta pelas competições, ainda é possível irem a competições europeias, por isso, dita bem daquilo que será a dificuldade, para além daquilo que é a equipa em si, o coletivo, uma equipa muito bem organizada, com um bloco muito coeso, num bloco médio, por vezes até alto, quando aciona tem bons timings e bons gatilhos de pressão, e é muito competitiva nesse momento, quando aciona, é muito coesa, é uma equipa que permite pouco aos adversários, é uma equipa fortíssima em bolas paradas ofensiva. Por isso, dito bem daquilo que serão as dificuldades para o jogo de amanhã, por isso eu ter começado a dizer que era importante ter casa cheia para o grupo sentir essa energia boa também para este final de época, todos os níveis, e precisamos dela também para nos ajudar.
1: Rui Borges, que nesta conferência de imprensa falou também sobre o mercado de transferências, e no mesmo dia em que também Rodrigo Salazar acabou por ser oficializado como reforço do Sporting Clube de Portugal, Rui Borges acabou por não querer comentar sobre possíveis entradas, mas admitindo possíveis saídas, nomeadamente de Idemás Amorita.
4: Em relação ao mercado, não vou comentar porque já tínhamos duas equipas para a próxima época, por isso não é o momento para falarmos de mercado, mas sim estarmos focados naquilo que é o jogo de amanhã, que nos dá, que nos poderá dar uma presença na Liga dos Campeões, e é isso que queremos muito, e é isso que tem que ser o nosso único foco neste momento. Em relação àquilo que é despedidas, é natural que haja a despedida de Morita, porque toda a gente sabe que não acaba contrato e que será uma despedida de um jogador que marcou a história do Sporting, que nos marcou a nós todos pessoalmente também, a mim pessoalmente também, e do Kenda, que também voltará à sua equipa agora, mãe, que é o Chelsea. Por isso são dois jogadores, um miúdo, um homem, um jogador mais maduro, mas que deram muito ao Sporting, que ganharam esse direito de despedir bem, de serem muito aplaudidos, porque ganharam esse respeito pelo seu caráter, por a sua personalidade, por a sua qualidade individual, mas acima de tudo por tudo que deram sempre em prol do Sporting, por isso nesses dois é o único que posso falar, é nesses dois, porque dita mesmo isso.
1: Depois da divisão de Rui Borges, também o técnico da equipa do Gil Vicente, César Peixoto, abordou esta partida, esperando sobretudo um bom jogo de uma equipa que fez, na sua opinião, uma grande temporada e nada irá pagar isso mesmo.
5: Saí satisfeito do jogo no sentido em que demos tudo enquanto foi possível e depois o futebol às vezes consegue-se, outras vezes não se consegue, mas eu acho que há tanta coisa que já se conseguiu tão boa desta época que, conseguindo ou não, por mais que tentem, não vão conseguir apagar a grande época que nós fizemos, não vão conseguir apagar a qualidade de jogo que estes jogadores tiveram, a valorização dos jogadores que nós tivemos, o crescimento de adeptos que nós tivemos, ou seja, demos muito a este campeonato enquanto equipa, enquanto clube, e acho que isso é inegável e por mais que se tente aqui ou ali dizer que a equipa agora não está bem ou não está mal, não, é o normal de uma equipa deste nível, aliás, o anormal é nós mandarmos de sexto para cima o campeonato todo, por isso acho que estamos todos de parabéns, agora ainda não terminou, nós vamos lá para competir perante uma boa equipa, mas vai ser muito difícil, mas nós já provamos este campeonato que conseguimos nos bater, seja contra quem for.
1: O que diz sobre respeito à outra na partida também pela batalha da segunda na posição, o Benfica desloca-se até ao terreno da equipa do Estoril Praia, até ao estádio António Coimbra da Mota, e desde logo o Benfica que está então nessa terceira posição com 77 pontos a 2 pontos do segundo colocado. A formação do Sporting só existe um objetivo para a equipa encarnada, caso queira ceder-se até esse segundo lugar, vencer obrigatoriamente fora de portas na formação do Estoril, e na divisão este duelo, José Mourinho assume que acredita que o Benfica pode vencer a equipa do Estoril Praia com ou sem milagres.
6: O significado do milagre para ficar em segundo lugar, acho que percebem aquilo que eu quero dizer. Acredito que podemos ganhar ao Estoril, como acreditava que podíamos ganhar ao Famalicão, como acreditava que podíamos ganhar ao Braga. Nos dois jogos fizemos tudo para ganhar, só não ganhámos porque não aconteceu um milagre. Acredito que vamos fazer outro bom jogo contra o Estoril, que é uma equipa difícil, mas acredito que vamos fazer outro bom jogo e que vamos jogar o suficiente para ganhar. Depois há outro jogo, como na semana passada houve outro jogo em Vila do Conde, e não vai ser fácil, mas vamos dar tudo como temos feito desde o princípio da época, vamos dar tudo.
1: E também incontornável tem sido no futuro de José Mourinho no comando técnico da equipa do Benfica. Para já sabe-se que existiu uma proposta do Benfica para a renovação do contrato de Mourinho, mas é o próprio treinador português que assume que, independentemente das propostas que tenha, só nos irá ver-se no dia de amanhã.
6: Tive proposta de renovação do Benfica na quarta-feira. A proposta que foi entregue ao meu empresário, proposta que eu não quis ver, que eu não quis saber, que eu não quis analisar e que só vou fazê-lo a partir de domingo, só vou fazê-lo, eu diria, domingo. Primeiro que tudo, o Benfica é muito maior do que eu, não há comparação possível, o Benfica é maior que todos, maior que qualquer treinador, maior que qualquer jogador, maior que qualquer presidente, o Benfica é maior que qualquer um. Portanto, relativamente à minha situação pessoal, acho que não há motivo para preocupações, porque, como eu disse, o Benfica é maior do que todos e nunca se deve preocupar se alguém fica, se alguém parte, porque o Benfica é maior que todos. Relativamente ao primeiro, ao segundo, ao terceiro, ao quarto lugar, eu penso que as coisas são tão óbvias, que não acredito que haja algum benfiquista que não as tenha entendido. Ou se por acaso algum benfiquista esteve um bocadinho mais distraído durante a época, pode ter acontecido, pessoas que não acompanham o dia-a-dia, a semana-a-semana, que têm outras ocupações, basta focar no fim de semana passado e em dois jogos do fim de semana passado para perceberem toda a história.
1: A divisão feita por José Mourinho, e falando também sobre aquilo que é a sua possível renovação de contrato ou ida para o Real Madrid na próxima temporada, já do lado da formação de Estoril Praia, N4 acabou também por assumir que espera sobretudo um bom jogo da formação de Estoril neste último encontro relativo à jornada 34. Vamos novamente até ao Estádio do Dragão para a segunda metade deste Futebol Clube Porto Santa Clara, que para já Walter Rocha não ata nem desata, o mesmo resultado que se mantém nesse Moreirense 0, Aves Futebol Zero. Voltamos ao Dragão, Walter.
0: Aí no regresso ao Dragão, para já parece-me que João Costa ainda não veio a jogo, ainda está Diogo Costa, mas acredito que está por minutos, até porque o jogador esteve em exercícios de aquecimento. Venha daí então ao 20 Gol FM para o segundo tempo. Começou a segunda parte.
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0: Arrancou a segunda parte no estádio do Dragão. Futebol Clube do Porto, Santa Clara. Na primeira parte marcada pelo equilíbrio e também pelas grandes intervenções de João Afonso. Vamos agora como é que se vai enrolar este segundo tempo. Bola para Bednarek. Este agora deixa para trás ali para a zona onde aparece Jakub Kiwior. Aí está o polaco, camisola número 4. Aí está Kiwior. Pode voltar a dar novamente para Bednarek. É mesmo isso que faz. Aí está Bednarek. Alberto Costa está ali a apertar os cordões. Agora sim, já está em conformidade para continuar a partida. Bola para Bednarek. Dá para Alavarela. Alavarela agora mais para trás. Ali para a zona onde aparece o Jakub Kiwior. Kiwior agora deixar a bola mais atrás ainda. Ali para Jan Bednarek, este pode esticar na direita ali para William Gomes, demora Bednarek, mete agora para Victor Froholt, o Porto que agora ataca para a baliza sul, para a baliza onde estão os super dragões. O Santa Clara ataca naturalmente para a baliza norte, bela para o norte, técnica agora de Gabriel Silva, ganha na raça William Gomes, leva a melhor depois Bednarek, deixa agora para Alberto Costa, lá vai Alberto Costa, tenta passar ali no meio de dois, não consegue. Vamos ter lançamento de linha lateral para a equipa do Porto. Lançamento à direita para a equipa azul e branca, é para Alberto Costa, ele quem vai então efetuar o arremesso. Aí está Alberto Costa, jogador da Juventus e também do Vitória Sport Clube. Estava incluído no negócio com João Mário. Bola para Jakub Kiwior. Este agora mete a bola no lado esquerdo. À procura de Francisco Moura. Aí está Moura para cá e para lá. Mete a bola agora para trás ali para o Alavarela. Passa, não sai nada bem para Borja Sainz. Tira a equipa de Santa Clara. Borja Sainz ali na pressão. Tenta ganhar qualquer coisa. Volta a ter a Santa Clara. Bola agora ali para o camisola número 2 de Ocalila. Ponta, põe a bola lá para a frente. No entanto, bate um jogador do Porto. Vai diretamente para fora. Lançamento de linha lateral para a equipa do Santa Clara. Lançamento à direita para a turma soriana, já efetuado, tira bem a equipa do Futebol do Clube do Porto, volta a ganhar o Santa Clara, tenta ganhar lá, Varela, vai ali ao relevado, não consegue, mas ganha bem o Porto, a bola sobra novamente para a equipa azul e branca, bola no lado esquerdo, ali para Francisco Moura, este agora para Borja Sainz, tenta passar pelo adversário, não consegue, e agora fica ali picado o Borja Sainz, com o jogador do Santa Clara, parece-me ser ali com o Sidney Lima. Vamos ao lançamento de linha lateral para a equipa do Futebol Clube do Porto, no lado esquerdo. Lançamento para ser efetuado, aliás, pontapé de livre, assim é que é. João Gonçalves marca pontapé de livre a favor da equipa azul e branca. João Costa mantém-se nos exercícios de aquecimento. Também Bernardo Lima, outro jogador que se pode estrear como campeão nacional. Aí está Rodrigo Mora, vai bater esta bola parada, o Porto tenta chegar ao primeiro da partida. Rodrigo Mora levanta o braço, bate o pontapé livre ali chegado ao segundo posto, cabeçamento de Denis Coulter ao Santa Clara, a bola vai ainda ficar ali à mercê da equipa azul e branca. William Gomes mete a bola para trás, agora ali para a zona onde aparece Alberto Costa. Aí está Alberto Costa, já olhou para a área, já tirou o cruzamento, Denis Coulter taça na procura de Rodrigo Mora, tira bem a equipa de Santa Clara, a bola vai ficar ali com Gabriel Silvarão, leva a melhor Ian Bednarek, inteligente na forma como Bednarek temporizou bateu no peito, sai a jogar, deixa agora ali para William Gomes, aí vai o camisola número 7, vem para dentro ao seu estilo, atenção William, não pode dar para a esquerda, William, seguro, João Afonso mais uma vez, movimento característico de William Gomes, da direita para a esquerda, remate rasteiro para a defesa do jovem guarda-redes de 19 anos de idade, o camisola número 50, mete agora curtinho ali para Sidney Lima, Sidney Lima agora mais à direita ali para a zona da pressa, Diogo Calila mete mais à frente, ganha bem ali o Francisco Moura, aponta a pena ali para Denis Gol, cai Denis Gol no relvado, tenta ganhar o William, e agora ali o atraso de Pedro Pacheco de cabeça ali para João Afonso, foi um pouco arriscado. A verdade é que a bola não ia no caminho da baliza, mas podia dar pontapé de canto. Mas muito bem, agora a rede de Santa Clara, a forma como conseguiu agarrar a bola. Bola para Santa Clara, bola para Serginho. Deixa agora para trás ali para Pedro Pacheco. Pedro Pacheco dá novamente ali para Serginho, mais à frente, bem jogado. Ali para Paulo Vitor, avança no terreno. Paulo Vitor já ultrapassou a divisão, já meteu mais à frente, bem jogado. Ali para a zona onde aparece o Gabriel Silva, cruzamento rasteiro. Gabriel Silva tirou ao Porto. A bola vai ficar agora na equipa azul e branca. Bernardo que já meteu na frente ali para o William Gomes. Não conseguiu depois ficar com a bola. Creio que o William quis deixar a bola passar para estar mais facilmente enquadrado depois com a baliza. A bola acabou por ir para fora. Bola para Sidney Lima. Abre agora mais à direita, ali para a zona onde aparece Diogo Kalila. Já passou o espetáculo Kalila. Abre agora lá para o lado esquerdo à procura de Gabriel Silva. Corta muito bem Alberto Costa. Alberto Costa acaba esta temporada numa excelente forma. Aí está Gabriel Silva. Vai encarar o número 10. Ainda Gabriel tem espaço. Mete agora mais ao meio Serginho. Corta Rodrigo Mora. A bola vai sobrar ali para Kalila. Pontapé ao lado. Remate de Kalila na passada ao moçambicano, disparou a bola a sair ao lado da baliza defendida por Diogo Costa. Vamos ao carimbo, minuto 50, o 5 da segunda parte. Porto 0, Santa Clara também 0.
1: Mesmo resultado que para já se vai registando em Moreira de Cónegos nesse nulo entre Moreirense e Aves Futebol Sade.
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0: Bola para a equipa do Santa Clara, Serginho deixa na esquerda ali para Paulo Vitor, Paulo Vitor agora para Gustavo Klinsmann, tabela de primeira ali para Paulo Vitor, este agora mais atrás ali para Serginho, Serginho a dar novamente ali para Paulo Vitor, este a levantar a bola e deixar para Klinsmann. O Santa Clara troca muito bem a bola, sem dúvida alguma, de facto Petit conseguiu tirar o melhor destes jogadores, que nunca foram fracos, por assim dizer, e com Vasco Matos, esta equipa, são praticamente os mesmos jogadores, ficaram no quinto lugar, portanto... Santa Clara sempre jogou muito bem à bola, sem dúvida alguma, e está a fazer um bom jogo no Dragão. Até se vai queimar Soriana, bola para Paulo Vitor, mete mais à frente uma jogada de São Gabriel Silva, cruzamento, corta William Gomes, à primeira e à segunda, depois o passe não lhe sai bem, vai na raça Alberto Costa, mas o lançamento é para a equipa forasteira, é para os açorianos, é para a equipa de Santa Clara. Bola para Gustavo Klinsmann, este agora está ali para a zona para Serginho, o disparo de Serginho diretamente para a bancada, tentativa do médio, camisola número 35, vem a surpreender Diogo Costa. Pontapé de rede para a equipa do Futebol Clube do Porto, enquanto o pontapé da baliza não é batido, subscreva o canal do YouTube da Golo FM, ative também o sininho, deixe o seu gosto no vídeo neste sábado de muitas decisões. Depois desta partida, há então a luta pela manutenção na Primeira Liga Portuguesa, e às 20h30 discute-se o segundo lugar. Estoril Benfica, Sporting Gil Vicente. O Sporting está em posição privilegiada para garantir o último lugar na Liga dos Campeões. Só tem que vencer, ou se calhar até é preciso, terá que fazer o mesmo resultado do Benfica. Se o Benfica empatar, o Sporting também empatar, é o Sporting quem está na Liga dos Campeões. Bola para Denis, gol! E há uma falta. Uma falta totalmente nítida. Vamos ter então um pontapé de livre para a equipa do Futebol Clube do Porto. Vai ser William Gomes ou Rodrigo Mora, um deles. Vai colocar a bola lá na área. Estamos também muito perto do minuto 55 da partida. Ainda não há golos. Está difícil este nó para desatar. A ver, vamos ver quem será o abre-latas. Vamos então para a bola parada, Rodrigo Mora ou William Gomes. Qual deles é que irá bater? Mora ou William? É Rodrigo Mora a tirar o cruzamento. A cabeçada ali de Kivior. Aliás, Bednarek fica a pedir grande penalidade, mas o braço estava em zona totalmente natural. Olha o Santa Clara, vai para a frente. Grande corte de Alberto Costa. Alberto Costa, foi como disse há instantes, acaba esta temporada de uma forma extraordinária. Bola para Victor Froholt. Ainda Froholt tentava colocar ali mais ao meio para Rodrigo Mora. Não conseguiu. Lançamento para a equipa do Porto do lado direito, junto ao banco de suplentes, onde está a frente Sérgio Farioli, técnico transalpino, 37 anos de idade, conseguiu devolver a chama ao Dragão, conseguiu devolver o campeonato ao Futebol Clube do Porto. Bola para Jakub Kivior, avança no terreno, dá agora para Rodrigo Mora. Rodrigo Mora agora a colocar novamente ali para a zona onde aparece Jakub Kivior. Kivior novamente ali para Rodrigo Mora, já deixou ali para a zona onde aparece Ian Bednarek. Bednarek agora para Alberto Costa. Alberto Costa pode colocar a bola mais à frente para Rodrigo Mora, não, para Alberto, temporiza Alberto, pica Alberto, ali à procura de Borja Sen. E tira o Santa Clara, atenção, Francisco Moura ao lado, estava também levantada a bandeirola, é certo, mas pontapé de Francisco Moura com a bola a sair ao lado da baliza, defendida por João Afonso, que está caído no relvado e vai entrar a equipa médica e vem aí dois pesos pesados na equipa do Futebol Clube do Porto. Pietuszewski e Gabriel Veiga, provavelmente para as saídas de Borja Sainz e Rodrigo Mora. Minuto 55, Porto 0, Santa Clara também 0.
1: E para já não há terminado também a partida, nem Moreira de Conclos mantém-se no empate e sem gols entre Moreirense e a formação do Aves Futebol de Sado.
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0: 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Aí está, e alterações surpreendentes. Num aspecto não, saída de Borja Sainz para a entrada de Pietuszewski, agora a segunda sim, porque parece-me que vamos ter Rodrigo Mora como falso 9 e Gabriel Veiga como número 10 e tanto se falou durante a temporada o porquê de Gabriel Veiga e Rodrigo Mora não jogarem mais vezes juntos, creio que aconteceu uma ou duas vezes e não foi de início. O próprio Gabriel Veiga também disse numa entrevista à comunicação social que gostava de jogar mais vezes com Rodrigo Mora, e a verdade é que neste último jogo da temporada do Futebol Clube do Porto vamos ter os dois juntos, Gabriel Veiga, Rodrigo Mora a atuar como falso 9. Pontapé de livre para João Afonso, bate o guarda-redes da equipa do Santa Clara, ganha a Lavarela, mata no peito, deixa agora para Gabriel Veiga, mete agora mais à frente ali para a Lavarela, ganha bem a equipa do Santa Clara, bola para Diogo Calila, pode esticar na direita, deixa para trás ali para a zona onde aparece o Sidney Lima, este agora para Pedro Pacheco, mete no meio, vai ganhar Alberto Costa, aí está a locomotiva, ainda Alberto Costa, que passada larga de Alberto Costa, impressionante, lá vai o 20, vai encarar, ainda Alberto, vai dar a bola mais para trás ali para Vitor Frohult, Frohult a dar novamente ali para Alberto, volta para trás Alberto, perde para Gabriel Silva, bom jogo de Gabriel Silva também, recupera Bednarek, mete a bola lá na frente, vai tentar ganhar Victor Farrolto, o guarda-redes João Afonso, é dele, é do guarda-redes João Afonso, seguríssimo, o guarda-redes da equipa do Santa Clara. Bola já para a equipa açoriana, ali para a zona onde aparece o Paulo Vitor no lado esquerdo, mete a bola na frente, vai ganhar Ian Bednarek de cabeça, ganha bem Santa Clara novamente, a bola vai diretamente para fora, lançamento para o campeão nacional, para o Futebol Clube do Porto, Bednarek já lançou, já deixa a bola para trás ali para a zona onde aparece Jakub Kivior, Kivior agora a colocar a bola mais atrás ainda para o guardião Diogo Costa, que não tarda nada, vai ser rendido por João Costa, bem jogado Diogo Costa, que bela bola é para Bednarek, este agora para Gabriel Veiga, encostou agora em Pietuszewski e o ouro pode estar aqui, lá vai Pietuszewski, olha o já deu mais à frente, bem jogado, era para Moura, foi com tudo, Sidney Lema, fazer o corte, ponta, pé de canto para a equipa do Porto. E agora já Gabriel Veiga, já o especialista em bolas paradas, Gabriel Veiga. Atenção a este pontapé de canto para a equipa do Futebol Clube do Porto, contra o Alverca, não foi do lado esquerdo, é certo, foi do direito, mas foi com Gabriel Veiga a assistir Bednarek. Algo que aconteceu também na Chopin, contra o Benfica, também no Dragão, para a taça. Aí está Gabriel Veiga, bateu o primeiro poste, tira bem a equipa do Santa Clara. Vai agora, grande arrancada do Gustavo Klinsmann, mas adiantou em demasiado a bola. Lançamento de linha lateral para a equipa do Futebol Clube do Porto. Rodrigo Mora lançou, lado esquerdo, é para Oscar Pietuszewski, tenta passar, não consegue, tira Calila, ganha mais um lançamento. A equipa azul e branca, ali com a Francisco Moura, bom jogo Francisco Moura. Mete agora ali para a zona onde aparece o Kivior mais ao meio para Gabriel Veiga agora a deixar ali para a zona, aparece Bednarek encosta na direita, é ali para o William Gomes e lá vai o 7, William tirou o cruzamento e por cima Rodrigo Mora de cabeça, quase conseguia fazer o primeiro no Dragão e iria ser o jogador mais baixo em campo. Queria marcar um gol de cabeça, grande cruzamento de William Gomes, sem dúvida alguma, ali para a zona do primeiro posto, Rodrigo Mora a cabecear e a bola a bater na malha superior da baliza defendida por João Afonso. Esteve perto o Porto de chegar ao golo pela segunda vez, Rodrigo Mora a tentar fazer o primeiro no Dragão. Recupera Kiver, Gabriel Veiga, muito bem, a deixar ali para Mora, até só o Porto, Rodrigo Mora, último terço, ainda Mora, passou, Mora, é temporizar imenso, ganha agora ali Victor Froholt, tira o cruzamento Froholt, tira a defensiva do Santa Clara, agarrou-se muito à bola Rodrigo Mora ali no último terço, mas recupera o Dragão, recupera o Porto, bola para Kivior, este agora deixar ali para a zona onde aparece Gabriel Veiga, e a verdade é que com Gabriel Veiga e também Pietuszewski, mas sobretudo Gabriel Veiga, a música tem sido diferente. pontapé de livre para a equipa de Santa Clara, já efetuado, bola para Serginho, aí está Serginho, este agora deixa a bola mais à esquerda, ali para a zona onde aparece o Sidney, aliás o Fernando, avança no terreno Fernando, ainda Fernando, já abriu na esquerda para Paulo Vitor, já lá vamos ao Carimbo, cruzamento de Paulo Vitor, chegada à baliza, tira, atenção, pode ser o gol do Santa Clara, Gustavo Klinsmann não remate, a bola volta para trás, ali para a zona onde aparece o Diogo Kalila, tenta passar para o Pietro Chesky na Kalila, levou melhor o Santa Clara, exatamente, levou melhor Kalila. Na primeira instância parecia que o árbitro tinha marcado o pontapé de baliza, mas depois o fiscal que estava mais perto do lance acabou por marcar pontapé de canto. Já lá vamos ao carimbo do minuto 60. Ainda não há golos. Porto 0, Santa Clara também 0. Pontapé de canto para a equipa açoriana. Tenta chegar ao primeiro da partida. Aí vai a bola parada lá para a área. Marcação homem a homem dos jogadores do Futebol Clube do Porto. Canto bate. Saída de Ocosta, a bola vai sobrar para Klinsmann, mal Klinsmann, parece-me que queria rematar, acabou por fazer um autopasse, atenção, a bola sobra depois ali para Piatuszewski, que ganha uma falta, vamos ao carimbo, minuto 60, Porto 0, Santa Clara também 0.
1: E para já o mesmo resultado que se vai mantendo no tema dos empates em golos, entre Moreirense e Aves Futebol Sala.
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0: Entrada de Elias Manuel para a saída de Fernando. Bom jogo de Fernando. E vai entrar o 70 Vinícius Lopes. Um jogador também. A ver, vamos quem é que vai sair. É o Fernando, exatamente. Fernando para a entrada do Vinícius Lopes. Alterações então na equipa do Santa Clara e sai também o Wellington Turrão. Isto sim para a entrada de Vinícius Lopes. Aí está duas alterações para a equipa de Santa Clara. O ataque, saída de Fernando, entrada de Vinícius Lopes, saída de Wellington Turrão, entrada de Elias Manuel. Assim é que é. Bola para o Porto, lado esquerdo, recupera Santa Clara. Atenção ao Porto, bola para Piatuszewski. Piatuszewski entra na área, atirou. Rodrigo, bola pode marcar por cima. Mora com tudo para fazer o primeiro no Dragão, a enviar a bola por cima da baliza. Grande oportunidade para a equipa do Porto. Piatuszewski iniciou a jogada, a bola sobrou para Rodrigo Mora, remate do 86, saiu por cima. O Porto mais uma vez perto de chegar ao primeiro da partida. Mas lá está, este jogo também está a ser um pouco reflexo daquilo que foi a temporada do Futebol Clube do Porto a nível ofensivo, com muitos desperdícios, sem dúvida alguma, e já foi dito também por Farioli que o ataque é uma coisa a rever na próxima temporada e o mercado vai ditar isso. Gabri Veiga, aí está Gabri, acaba por perder a bola, avança agora a equipa do Santa Clara ali com Vinícius Lopes. Gabri Veiga na raça a ganhar a bola, camisola 10, é de facto um dos pêndulos desta equipa do Futebol Clube do Porto. Bola para lá, Varela mete agora mais à esquerda, bem jogada ali para a zona onde aparece Francisco Moura, avança no terreno, dá agora para Piatuszewski, vem para dentro, Rodrigo Moura tem espaço, acaba por perder a bola, acaba por perder Rodrigo Moura e agora vai para a frente o Santa Clara, está lá Kivior, não inventa, direta lá para a frente, lançamento da linha lateral para a equipa de Santa Clara. O Porto que a aquecer tem PP, Bernardo Lima, João Costa, Pablo Rosário também e outros dos jogadores em exercícios de aquecimento. Bola para a equipa de Santa Clara, má saída, má passe de João Afonso, mas depois Froholt não conseguiu dominar nada, nada bem a bola. E o Santa Clara agora vai para a frente, o Porto podia ter aproveitado melhor aquela oportunidade. Atenção ao Santa Clara, bola para Vinícius Lopes, fletiu, atirou, bateu ali no rosto de Gabriel Veiga. O árbitro para o jogo, parece não estar em boas condições Gabriel Veiga. Vamos se a equipa médica vai ou não ter que entrar. Recém-entrado Gabriel Veiga, camisola número 10, faz também uma grande temporada, o rei das assistências, o rei das bolas paradas, que também já confessou que quer jogar a Liga dos Campeões com o Futebol Clube do Porto. Pontapé de livre para a equipa azul e branca. Na zona central, a ponto descaído para o lado esquerdo, vai ser Jakub Kiwior, aí está. Já vai tricotando com a bola Kiwior, tem ali a desmarcação do William Gomes, não mete lá a bola, ainda Kiwior. Este agora deixar ali para Bednarek, Bednarek mais à frente, bem visto. É para Gabri Veiga agora para trás, para Kiwior. Minuto 65, Porto 0, Santa Clara também 0.
1: E para já, mantém-se também empates em golos entre Moreirense e Aves Futebol Sala.
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0: Bola para a equipa do Futebol Clube do Porto, para Ian Bednarek. Este agora deixar ali para Kiwior, Kiwior agora para Gabri Veiga, Gabri Veiga novamente ali para Kiwior, Kiwior novamente ali para Gabri Veiga, lá vai o 10, já abriu na esquerda, Piatuszewski, lá vai o Puto Maravilha, ainda Piatuszewski, acaba por perder a bola, recupera bem a equipa do Santa Clara, que agora pode ir para a transição, atenção, pode ser perigoso, bola para Vinícius Lopes, domina Vinícius, mete para trás, afasta lá para a frente o Kalila, sobra, fácil para Kiwior, mata no peito, pousa no relvado, craque Kiwior, bola agora para a Lavarela, simula a Lavarela, faz uma grande temporada também a Lavarela, sem dúvida alguma. Diria que entre agosto e novembro vimos algo muito bom da Lavarela, depois houve uma quebra, mas a partir de janeiro até o fim da temporada, com grandes jogos, sem dúvida alguma, a Lavarela parece-me que renasceu depois daquele gol. Olha o Porto, Gabri Veiga, tudo muito bem feito com Rodrigo Mora, mas depois Gabri não conseguia tirar o cruzamento a tempo, adiantou em demasia a bola, ponta pé de rede para a equipa do Santa Clara, para João Afonso, jovem guarda-redes de 19 anos de idade, todo equipado de cor laranja, já está João Afonso, já bateu pontapé de baliza, bola sobra agora ali para a zona onde aparece Sidney Lima, tira bem Rodrigo Mora, bola sai para fora das quatro linhas, vamos ter lançamento para a equipa do Santa Clara. Lançamento à direita ali para Diogo Kalila. Aí está Kalila a lançar. A bola vai ficar ali à mercê de Gabri Veiga. Vai tentar ganhar Gabri Veiga. Muito bem, Serginho a limpar. Ganha bem depois ali de cabeça o Kiwior. É um grande jogo de Kiwior. Mais um, a verdade é essa. Mais um grande jogo do defesa internacional polaco. Aí está ele com a bola. Jakub Kiwior. Deixa agora ali para a zona. Aparece Bednarek. Bednarek agora mais à direita. Uma jogada ali para a zona. Aparece William Gomes. Lá vai William. Ainda William. A bola ali de trivela para Froholt. Já faltam as pernas neste momento, e principalmente a Froholt, que foi um dos totalistas deste Futebol Clube do Porto, a parte de Diogo Costa, de Bednarek, faz parte dos jogadores que mais minutos acabaram por fazer com a Francesco Farioli. Bola para Bednarek, trabalha com o Froholt, este para trás, a deixar ali para a zona onde aparece o Jakub Kiwior. Pode encostar mais à esquerda Kiwior, vai temporizando ainda o polaco Kiwior, pode abrir na esquerda para Kiwior, ainda Kiwior, já abriu ali para Oscar Piatuszewski, lá vai o jovem jogador de 17 anos de idade, mete agora ali para Gabri Veiga, Gabri Veiga agora mais para trás ali para Lavarela, Lavarela agora a deixar ali para a zona onde aparece o Kiwior, Kiwior agora novamente ali para Lavarela, mete no meio, Froholt deixou para trás, é para Jakub Kiwior, tem Rodrigo Mora ali a desmarcar-se pelo meio, Kiwior mete agora para Gabri Veiga, bem jogado, é para Mora, Mora para trás, é para Jakub Kiwior, Kiwior agora para trás ali para a zona, aparece a Lavarela, está o Porto com muita tranquilidade, mas a equipa quer chegar ao golo, bola para Mora, Mora agora a deixar ali novamente para Jakub Kiwior, aí está Kiwior, pode tirar o cruzamento, não simula, deixa para trás, a Lavarela tem espaço, bola a tirar, a Lavarela de longe, não, picou, é para Froholt, cabeceou, ninguém para aparecer na zona do penalti, depois ali um corte da defensiva do Santa Clara, vai tentar o William Gomes e ganha, grande domínio do William, espetáculo, Froholt, grande área, olha o Porto, pode marcar, e o gol! E o gol do Porto! Pareceu um autogol, mas conta na mesma para o campeão! 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
0: É do campeão nacional. É do Porto. Grande domínio do William Gomes. De deixou para Froholt, recebeu na área, tirou o cruzamento e há ali um desvio no jogador do Santa Clara e a bola vai para dentro da baliza. Está desbloqueado o marcador, marca o Porto, marca o campeão nacional, leva o Dragão à loucura pela primeira vez. Tic-tac com o FM, minuto 70 a 20 dos 90, Porto 1, Santa Clara 0.
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0: 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E Zé, o Porto foi tentando, o João Afonso foi defendendo e teve que ser um autogolo para haver a primeira explosão de alegria no Dragão.
1: É precisamente, ali aos 69 minutos a apontar esse autogolo e a dar ao Futebol Clube Porto, parece-me também aqui alguma justiça no resultado, ainda que o Santa Clara tenha protagonizado uma boa organização a nível defensivo e também com o João Afonso em destaque, claro está, com um punhado de boas defesas, mas o Futebol Clube Porto que foi insistindo e a fazer lembrar o velho ditado: água mole em pedra dura, tanto bate até que fura. E foi precisamente isso que aconteceu com o João Afonso, que muito foi defendendo até bem perto dos 70 minutos, mas acaba por agora ser traído por um próprio colega de equipa e a permitir o primeiro do Futebol Clube Porto neste jogo de consagração do título.
0: E agora este aplauso vai para Diogo Costa, uma lenda do Futebol Clube do Porto, jogador muito adorado pelos adeptos. Diogo Costa, e entra João Costa, jogador da casa. Mais um campeão, é o 32º campeão, João Costa, aí está, formado no Futebol Clube do Porto, depois acabou por sair, passou pelo futebol espanhol, passou também pelo Estrela da Amadora, pelo Farense, e parecendo que não, João Costa acaba por ser um elemento muito importante neste grupo do Futebol Clube do Porto. É um jogador da casa, é daqueles jogadores que muito sinceramente não se importa, entre aspas, não jogar, porque está a cumprir um sonho, está na equipa principal do seu clube de coração. Lançamento da linha lateral e grande homenagem a Diogo Costa, o 99, que pode ser o número 2 na próxima temporada. A ver, vamos, se irá continuar ou não com a camisola azul e branca. Obviamente que propostas vão aparecer de sempre e depois, se fizer um bom Mundial, será sempre difícil o Porto segurar Diogo Costa. Mas ele próprio já admitiu que gostava de terminar a carreira. Dragão a Poito, aí está o Oscar Pietro Chaves, que arranca sobre Kalila, mas depois acaba por ganhar canto. Ganha canto Oscar Pietro Chaves, jovem de 17 anos de idade. Ele que no dia a seguir, ou dias a seguir aos festejos do título, acabou por terminar o seu ensino secundário. Oscar Pietro Chesky. Vamos ao canto para a equipa do Futebol Clube do Porto. 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Agradecer a toda a gente que está a acompanhar esta transmissão. Ponta, pé de canto, é para Gabriel Veiga, vai bater o galego, vai meter a bola lá em cima. Gabriel Veiga, bem batido, afasta a equipa do Santa Clara e mais um canto para o Porto. Um abraço para o Paulo Rodrigues, para o Delfim Miranda, para o Fernando Manuel, para o Cunha, para o Luís Xelho, também para o Bruno, para o Leandro Batista, para toda a gente que nos acompanha. Venha daí, ouvinte Gol FM, subscreva o canal do YouTube da sua primeira rádio de esporto. Olha o canto batido, Gabriel Veiga, era ali para a zona do para fora da área, mas no entanto acabou por não ser nada bem batido e a bola vai diretamente para fora das quatro linhas. Lançamento da linha lateral para a equipa do Santa Clara no lado esquerdo. Aí está, já lançou o Paulo Vitor, recebeu ali de Pedro Pacheco, mete a bola na frente ali Paulo Vitor. A bola vai ficar agora ali à mercê de Vinícius Lopes, corta Kivior, a bola para Froholt, bola de cabeça Froholt, cai no relvado, tenta ganhar Rodrigo Moura, leva a melhor Vinícius Lopes. Agora a equipa do Santa Clara quis mais este lance e propriamente a equipa do Futebol Clube do Porto. Vamos ter agora um pontapé de livre para a equipa do Santa Clara. Lembro que no fim da partida, melhor dizendo, por volta das 18 horas, irá haver essa entrega do troféu e vamos ter os vídeos, tudo nos shorts do YouTube da Gol FM e também no Instagram, tudo para ver o momento da festa na sua primeira Rádio Desporto. Bola para Pedro Pacheco, este agora ali a perder, a recupera ali o Gabriel Veiga, depois não consegue fazer o passe, recupera a equipa do Santa Clara, mas tenta ganhar a frente, não consegue, bola sobre para Elias Manuel, bola aí o 7, ainda Manuel, já deixou ali para Gabriel Silva, atenção, pode ser perigoso, Gabriel meteu na frente, Elias Manuel, grande área, tirou o cruzamento, muito longo, bola sai para fora das quatro linhas, lançamento para o Porto, minuto 75, Porto 1, Santa Clara 0.
1: Por Moreira de Cónegos, mantém-se a partida sem golos, sobre o empate que se vai mantendo entre Moreirense e Aves Futebol de Sade.
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0: 50 mil no Estádio do Dragão, assistência oficial para o último jogo da jornada, o último jogo da época do Futebol Clube do Porto, lotação totalmente esgotada. Vamos ao lançamento de linha lateral para a equipa do Santa Clara, aí está Paulo Vitor, já lançou, já meteu na área, tira a equipa do Porto, bola para o William Gomes, despacha lá para a frente à procura de Oscar Pietuszewski, ganha Kalila de peito, aí está Kalila, pode tirar o cruzamento, Kalila tira ao Porto, a bola fica a pingar, tira Victor Froholt, a bola vai sobrar ali para a zona onde aparece William Gomes, muito bem William a ganhar, ali a driblar, mal passe do William, entregou o ouro ao bandido, será que ele quer aproveitar ou não o cruzamento? João Costa agarrou o guarda-redes do Futebol Clube do Porto. Muito aplaudido João Costa. Agora para Ian Bednarek, este a deixar ali para a zona onde aparece o Jakub Kivior, abre mais à frente, bem jogado, é para Gabriel Veiga, deixou na esquerda, é para Oscar Pietuszewski, e agora é que vão ser elas, aí está Pietuszewski, deixava para a Mora, não conseguiu ficar com a bola a Mora, o passe foi demasiado para trás, Gabriel Veiga no duelo ali com Gabriel Silva, levanta-se Gabriel Silva, Gabriel Veiga fica no relvado, o árbitro manda seguir o jogo, diz que não há nada, atenção a Gabriel Silva, ainda Gabriel Silva, vai número 10, pouco apoiado, vai ter que temporizar, tenta soltar, corta ao Porto, Gabriel Veiga levanta-se também agora mesmo, lançamento de linha lateral para o Santa Clara. Lançamento já efetuado pela equipa da Santa Clara, olha o cruzamento, depois a bola acaba por sair para fora das quatro linhas e está caído novamente o jogador da equipa do Futebol Clube do Porto. Vamos então ao pontapé de canto para a equipa açoriana, minuto 78 da partida. O Porto em vantagem, está a vencer por uma bola a zero. 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Vamos então ao pontapé de canto para a equipa do Santa Clara. Mas continua caído um jogador do Futebol Clube do Porto. Não sei se me consegues ajudar, Zé. O jogador está caído já há imenso tempo. Não sei se é Oscar Pietuszewski. O jogador está a ser assistido pela equipa médica, mas há uma grande festa, sem dúvida alguma, nas bancadas do Dragão. Não falta muito para terminar essa partida e para o Porto terminar o campeonato como começou, com uma vitória no seu estádio, no Estádio do Dragão, Porto que venceu na primeira jornada o Vitória por 3-0 com um bicho de Samu e um gol de PP. PP até foi o primeiro jogador a marcar, foi o primeiro jogador a marcar para a equipa do Futebol Clube do Porto. O autogol foi apontado por Sidney Lima, ao minuto 69.
1: Aí, Walter, não sei se já acabaste por perceber qual era o jogador, mas é mesmo não. Francisco Moura.
0: Francisco Moura, ok, obrigado, Zé. Francisco Moura então está caído no relevado. Realmente pode ter levado ali com uma bola no rosto. E vem aí mais um campeão, Bernardo Lima. Vamos ter Bernardo Lima. o 33º campeão nacional pelo Futebol Clube do Porto. Vai entrar ele e também parece-me Nauan Pérez. Exatamente, Nauan Pérez, que se lesionou também neste estádio, no mês de setembro, contra o Nacional. Ou seja, esteve de setembro até mês de maio sem jogar. Já lá vamos ao carimbo do minuto 80, faltam 10 para os 90. Primeiro este pontapé de canto para a equipa do Santa Clara, que tem superioridade numérica, atenção. Pontapé de canto para a equipa açoriana, está batido,

0: esteja devidamente protegido.
1: Agora vamos quem é que irá sair, provavelmente Froholtz. Agora vamos se confirma ou não, acredito que sim, para a entrada de Bernardo Lima, vai-se chegar com a equipa principal. Sai Francisco Moura, para a entrada de Neuan Pérez, o regresso de Neuan Pérez, após uma lesão grave. Ou seja, Kivior passa para a esquerda, está Neuan Pérez a voltar, ele que no início esteve muito bem ao lado de Bednarek. E é Kivior também quem sai para a entrada de Bernardo Lima. Agora, ou não? E daí não, é Froholt, exatamente. É Victor Froholt quem sai. Grande aplauso para Froholt. E o Dragão aplaude de pé. Este é o aplauso do Dragão para Victor Froholt. Ele que acaba por ser o rosto, a extensão daquilo que Francesco Farioli quer para a sua equipa. Se na última equipa campeã do Porto tivemos Otávio a ser a extensão de Sérgio Conceição, neste Porto temos Froholt a ser a extensão de Francesco Farioli, com apenas 20 anos de idade, ainda muito para evoluir, como é óbvio, mas com um talento fantástico. Um jogador que, se na próxima temporada continuar no foco do Porto, o Porto está mais perto de atingir os seus objetivos, ainda que seja muito difícil, como é óbvio. Sporting vai investir muito forte no campeonato, apesar de que à partida vai perder vários titulares, um deles já é certo, Maurita, mas o Sporting que vai também investir forte para recuperar o campeonato. Um Benfica ainda um pouco à deriva, é certo, mas que certamente vai tentar fazer tudo para voltar a conquistar o campeonato. E depois lá está, o segredo do Futebol Clube do Porto para a próxima época certamente passa por não perder peças, as peças basilares. Quando falo em peças basilares, diria Diogo Costa, Bednarek, Froholt, Gabri Veiga e Pietuszewski. Parece-me que estes 5 jogadores, e que são os 5 jogadores também com mercado, se o Futebol Clube do Porto conseguir aguentar os 5, que é difícil, a equipa estará mais perto de voltar a fazer uma boa temporada. Até só Santa Clara vai para a frente. Bola para Gustavo Klinsmann. Pode ser perigoso. Olha, Klinsmann deu na direita para Santa Clara. Pode chegar ao gol. Empate. Corta. Corta. Jakub Kivior no sítio certo. A aparecer o jogador da equipa do Futebol Clube do Porto. Vamos então à bola parada para a equipa azul e branca. Pontapé de, aliás, para a equipa de Santa Clara, assim é que é. Pontapé de canto para os açorianos bravos. Olha, o canto está batido. Gabriel Silva não desvia. Tira depois, contudo, a defensiva do Porto. Arrancada do William Gomes. Vai tentar ganhar a bola. William Gomes, grande arrancada do William. Bem impressionante. E depois acaba por fazer uma falta pouco sincera sobre o guarda-redes. E depois Bernardo Lima faz também falta sobre Paulo Vitor. E o árbitro ali a pedir cabeça aos jogadores. Também não falta muito para terminar o jogo. Bernardo Lima a entrar com tudo, que é natural, estrear-se pela equipa principal, quer realmente mostrar serviço. Acredito que também esta geração de campeões de sub-17 campeões do mundo, acredito que também possam fazer a pré-temporada no Futebol Clube do Porto. Falo de Eduardo Cunha, que também tem estado em grande, marcou pelos Júniors, marcou ontem também um golaço diante do Benfica, deu o campeonato em Júniors. E no jogo a seguir, no jogo que foi realizado ontem, na última jornada da 2ª Liga, Porto B venceu o Benfica B por 2-0, e Eduardo Cunha marcou um grande gol. Não só Eduardo Cunha, também lá está Bernardo Lima, que está aqui a jogar. Há também Chalmic, defesa central. Há também Mateus Mir, jogador que foi considerado o melhor jogador do campeonato do mundo. Minuto 85 no Estádio do Dragão. Porto 1, Santa Clara 0.
2: Para já mantém-se esse empate sem golos entre Moreirense e Naves Futebol de Sade, partida que está a 2 minutos da chegada aos 90 regulamentares.
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1: Cinco minutos, aliás, menos, 4, neste preciso momento, 4 minutos para chegarmos ao minuto 90. Porto 1, Santa Clara 0. Porto tenta chegar ao segundo golo, Santa Clara tenta chegar ao golo do empate. A ver, vamos, se há mais golos ou se o jogo fica 1-0 com um autogolo de Sidney Lima. Bola para a equipa do Santa Clara, bola para Serginho, já abriu na esquerda, atenção, é para Lucas Soares, vai avançar Lucas Soares, passa atrasado, mal, recupera ali o Gabriel Vegador para Rodrigo Moura, pode encostar ali em Pietruszewski, passe do Rodrigo Moura, não sai assim muito bem, mas mesmo assim Pietruszewski vai para a frente, atenção ao Porto, Oscar Pietruszewski, lá vai o polaco, ainda Pietruszewski, tem Gabriel Vega a aparecer, já passou Pietruszewski, atirou para a defesa, mais uma, aí vai a quinta de João Afonso, a quinta defesa do guardião do Santa Clara, agora remate de Oscar Pietruszewski, movimento característico, da esquerda para a direita, o pontapé, depois João Afonso a voar. Voar não, a conseguir defender, remate rasteiro. Bola para a equipa azul e branca, pontapé de canto, é para Gabriel Veiga, é o próprio, o homem das bolas paradas, vai colocar a bola lá em cima, bate Gabriel Veiga ali para o segundo poste, salta a bola de cabeça, pode ser o segundo, ao lado! E seria poético no regresso de Neuen Pérez. No regresso de Neuen Pérez, quase conseguia fazer o golo. Pontapé de rede para a equipa do Santa Clara, já batido, olha, o Porto ganhou, Gabriel Veiga caiu e há livre. Há livre para o Porto, há livre perigoso. E atenção ao cartão, creio que não vai sair. Também o árbitro não quer estragar o jogo, porque não sei até que ponto estivéssemos numa 20ª jornada ou 10ª jornada, este lance acontece realmente para cartão. Há livre para o Porto. Ao minuto 88. O Dragão está a vencer por uma bola a zero. Uma para com 20. 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Aqui o Leandro Batista que diz que as possíveis saídas do Porto. Aliás, Paulo Rodrigues. Sim, aqui é. Mora e Bill Costa. Acredito sim, Paulo. Rodrigo Moura será um dos jogadores que provavelmente irá sair do Futebol Clube do Porto, isto por ser um ativo, isto por ser um jogador que acaba por também não casar muito bem com as ideias Francisco Farioli. Olha o Gabriel Veiga, bateu ainda ali um desvio, atenção à equipa do Santa Clara que faz o corte, ganha Pietruszewski, cai no relvado e o árbitro diz que não há nada. Diz que não há nada o árbitro da partida, lançamento de linha lateral para a equipa do Futebol Clube do Porto, já efetuado. Bola agora colocada ali para a zona, aparece Jakub Kivior. Ganha bem a equipa do Santa Clara, estamos muito perto de terminar a partida. O Porto pode fechar o campeonato em beleza. Grande corte da William Gomes. A cortar William Gomes. E sim, Leandro, também concordo, o Diogo Costa também é provável que vá para a Inglaterra. A questão do Diogo Costa que já diria há 4 anos que há essa incógnita, essa perspectiva que o Diogo Costa vá sair do Porto. A verdade é que se mantém, mas sim, é sempre uma saída provável, todos os mercados. Agora lá está, acredito que no plano de Diogo Costa, se for para sair, parece-me que na ideia do jogador, que seja para um clube que lute para vencer a Liga dos Campeões. Porque senão, a não ser que batam a cláusula, atenção, que ainda também não foi batida, e aí talvez possa já não contar muito esse aspecto. Mas parece-me que o foco de Diogo Costa em sair do Porto está para um clube que possa vencer a Liga dos Campeões. Minuto 90, 5 de compensação. Porto 1, Santa Clara 0.
2: E temos também 5 minutos de tempo de descontos no Moreirense Aves Futebol Sado, que para já mantém-se com empate sem gols.
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1: Estamos muito perto do fim da partida e também do fecho da época para Futebol Clube do Porto e Santa Clara. E o Porto ainda vai à procura do segundo, Gabriel Veiga. Deixou ali para Oscar Pietruszewski. Atenção a Pietruszewski. Lá vai 77. Já arrancou. Já entrou na área. Não tem ninguém depois para cruzar e depois acaba por avaluar o jogador da equipa do Santa Clara. Vamos então ao pontapé de baliza para a equipa açoriana. E na primeira volta, o Porto também venceu, curiosamente, Santa Clara por uma bola a zero. Não foi um autogol, mas foi um gol caricato de Gabriel Batista. A bola acabou por fugir das mãos do guarda-redes. E depois, Samusa teve que encostar. Atenção, Santa Clara. Pode ir para o gol do empate. O cruzamento. Corta Alberto Costa. Atenção, Lucas Soares. Pode disparar. Atirou! Para a bancada! Diretamente para a bancada. Lucas Soares tentou colocá-la em jeito, mas acabou-se por sair por cima da baliza. Vamos então ao pontapé de baliza para a equipa do Futebol Clube do Porto. É para João Costa colocar a bola lá em cima. Vai soltar a festa no Dragão. Se foi soltando realmente durante o jogo. Aí está, livre, pontapé de baliza já batido. Vai tentar ganhar Rodrigo Mora ali a segunda bola. Corta muito bem a equipa de Santa Clara, uma equipa muito combativa. Aí está Diogo Calela. O Santa Clara insiste e não desiste. Aí vai Calela, já meteu a bola agora ali para a zona onde aparece o Gabriel Batista. Acaba depois também por perder, mas ganha lançamento de linha lateral. Lançamento da linha lateral, não perca o 20 golo FM a partir das 18 horas. É a luta pela permanência na primeira Rádio Desporto. Venha daí. Bola para a equipa do Santa Clara. Atenção. Bola para trás ali para Lucas Soares. Pode meter na esquerda. Ainda Lucas Soares conduz a bola. Sobrou. Serginho virou. Atenção. Pode meter a bola lá na área. A bola agora ali para Vinícius Lopes. Bailou sobre Alberto. Já meteu ali para Lucas Soares. Olha o Santa Clara joga à vontade. Ganha o Porto. E atenção que agora pode ir para a transição. E pode ser o segundo. A ver, vamos. William Gomes. Ainda William. Fletiu, deixou Rodrigo Mora, muito tempo ainda. Mora, acaba por perder a bola, ainda mexe Alberto Costa, que túnel de Alberto, e depois faz falta. Que cerimónia agora da equipa azul e branca. Podia ter feito o segundo golo, mas demorou imenso o Futebol do Porto a decidir. Corta Bednarek diretamente para fora das quatro linhas. Aliás, consegue recuperar ainda o jogador do Santa Clara. Bola para a equipa açoriana, tenta fazer de tudo para chegar ao golo do empate. Não falta muito para terminar. Bola para Serginho, aí está o 35, aí está Serginho, Santa Clara à procura do golo do empate. Ainda Serginho, bela Serginho, entra na área, olha o Santa Clara, cruzamento, corta a defensiva do Porto, olha o pontapé, corta Rodrigo, aliás Bernardo Lima, acertar em cheio em Bernardo Lima. Não fica nada bem tratado o jogador da equipa do Futebol do Clube do Porto. Entra a equipa médica em campo. E Zé, estamos perto então do fim da partida e parece-me que o Futebol Clube do Porto com serviços mínimos para vencer, e talvez os jogadores não se quiseram cansar muito porque ainda há muita festa pela frente.
2: É, até porque o principal objetivo de conseguir de facto chegar a esse recorde dos 91 pontos acabou por se esfumar com essa derrota na Vila das Aves. Portanto, é um Futebol Clube Porto que, sobretudo no mínimo, vencer este jogo, que é o jogo da consagração do título 2025-2026. Deixa-me dar conta que também já terminou o Moreirense Aves Futebol de Sado, partida que termina com divisão de pontos.
1: Exatamente, e esse objetivo dos 91 a não ser concretizado, também parece-me que a equipa... Lá está, era um objetivo interno, naturalmente. E a partir do momento em que não foi concretizado, obviamente depois o objetivo passou a ser acabar a época bem. Mas lá está o Futebol Clube do Porto, que podia realmente ter concretizado os 91 pontos. Não conseguiu, mas é campeão nacional. Vitória do Futebol Clube do Porto por uma bola a zero. num dia de festa, num jogo de festa, o Porto bateu a equipa do Santa Clara por 1-0, termina o campeonato da melhor forma possível. E não tarda nada, vem aí o 31º troféu. É certo que ainda vamos ter a cerimónia, os jogadores ainda vão entrar no relvado, ainda vai haver muita festa pela frente, mas tudo para acompanhar nos shorts do YouTube da Golo FM. É resultado final, o campeão nacional 1, Santa Clara 0.
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2: E aproveitamos, e antes de rumarmos até a Penal Dragão, abrimos o pano também para nesse duelo que coloca frente a frente quatro duelos no que diz respeito às contas da Primeira Liga Portuguesa. Desde logo, duelos entre Arouca e Tondela, Casa Pia Rio Ave, Sporting Clube de Braga, Clube Futebol Estrela da Amadora, e também o embate entre Nacional Clube na Vitória e Sport Clube são as partidas referentes precisamente nas contas desta manutenção da Primeira Liga Portuguesa. E daqui a poucos instantes já iremos também a toda a festa relativa a este Futebol Clube Porto, que acaba então por vencer por uma bola a zero a turma do Santa Clara, e assim acaba por consumar uma vitória no jogo da consagração do título 2025-2026, e desde logo com este triunfo por uma bola a zero. Como dissemos há poucos instantes, mais à frente vamos também centrar atenções nessas quatro partidas das contas da manutenção na Primeira Liga Portuguesa. Vamos acompanhar ao pormenor o Arouca Tondela, na Casa Pia Rio Ave, e claro está, sempre atentos ao desenrolar dos resultados entre Sporting Clube de Braga, Estrela da Amadora, este Estrela também incluído nessa luta pela sobrevivência na Primeira Liga na Portuguesa, na semelhança do duelo entre Nacional Vitória Sport Clube, a equipa insular também envolvida nas contas da manutenção no principal escalão do futebol na Português. Já com esse pano aberto através do canal do YouTube da Primeira Rádio de Desporto para nesses quatro embates, mais à frente já iremos também ao encontro de Luís Bento nas primeiras para análise a esses quatro duelos que protagonizam a luta pela sobrevivência na Primeira Liga na Portuguesa. Para já voltamos novamente até ao estádio do Dragão, Walter Rocha, onde a festa agora será por completo, e uma festa que promete durar de noite dentro.
1: É, exatamente, a festa agora só para nos aliados e de madrugada, portanto ainda há muito para acontecer na cidade invicta, que vai começar no estádio do Dragão. Os jogadores ainda estão dentro do relvado, os jogadores de Santa Clara também, neste momento jogador do Futebol Clube Porto, vão festejando, vão se abraçando, sabem também que é o fecho da temporada, objetivo principal concretizado. Os adeptos também não arredam pé, naturalmente, querem ver a equipa a levantar o troféu, e portanto ainda há muito pela frente, e que pode e deve também acompanhar tudo nos shorts do YouTube da Golo FM, a festa in loco do Futebol Clube do Porto em relação ao 31º título conquistado, e um campeonato que lá está, o Futebol Clube do Porto mereceu sem dúvida alguma conquistá-lo. Foi a equipa mais estável, e depois lá está, por muito que por vezes o futebol não fosse mais arrojado, por muito que o futebol não fosse mais brilhante, por muito que este Futebol Clube do Porto termine este campeonato com 66 golos marcados,

Futebol Clube do Porto termine este campeonato com 66 golos marcados, Celos.

0: Futebol Clube do Porto termine este campeonato com 66 golos marcados, Celos. O campeonato mais sem espinhas, na verdade é essa. É certo que houve momentos em que a equipa acabou por tremer, não quero dizer a palavra tremer, porque sinceramente sempre me pareceu.
1: Olha, e Walter, permite-me interromper, até porque já temos a possibilidade de ouvir o primeiro interveniente do lado da equipa do Futebol Clube do Porto, William Gomes. Vamos ouvir o jogador campeão do Futebol Clube do Porto.
2: Marcada também por aquela grande recepção para depois passar ao Victor Frohold no lance do gol.
3: Eu acho que é merecimento de toda a equipe, meritocracia da equipe. A gente trabalhou muito e isso aqui é um presente. Sem eles eu acho que não conseguiria esse prêmio, não conseguiria ser campeão. Porque nosso grupo sempre foi assim, sempre foi unido. E independente de ser o melhor da partida, o nosso grupo durante o ano foi muito comprometido, foi muito justo um com o outro. Eu acho que isso é fruto de trabalho de toda a equipe.
2: Depois destas duas semanas de festa, o Francesco Farioli tinha pedido mais competitividade hoje. Creio que a equipa respondeu na medida do possível nesta fase de tanta celebração.
3: Claro, acho que a gente...
2: Não. E está agora com a PP a invadir estas...
1: Ora, aqui está o William Gomes a levar um autêntico banho por parte de PP. Vamos continuar a ouvir o jogador da formação azul e branca.
2: Está invejoso porque hoje você é que leva o prémio do jogo, o PP, não é?
3: Ah, eu acho que o PP e todo mundo me ajuda muito. Eu tenho muita vontade de aprender e os mais velhos sempre falam comigo, sempre falam que eu preciso melhorar. Então é gratificante estar num grupo como esse.
2: Obrigado, William Gomes.
1: A leitura feita por William Gomes, ainda que ali a meio tenha apanhado literalmente um banho por parte de PP, já com uma cerveja na mão, e acaba por dar um banho a William Gomes. Vamos ouvir também que João Costa, do lado da formação do Futebol Clube Porto, ele que hoje foi a jogo.
2: Neste momento lhe passam pela cabeça, neste momento único, esperou muito tempo para esta estreia pela equipa principal.
4: É um sentimento único, para mim é o sonho de uma vida. Mesmo depois de ter saído, foi um sonho que, mesmo distante, eu nunca larguei. E eu sou uma pessoa que gosto de ter uma forma de estar na vida diferente. Gosto de ser um exemplo para tudo e todos e contagiar todos à minha volta. E acho que o meu propósito de vir para cá foi muito por isso e estou muito feliz porque cumpri o meu sonho, mas é mais especial junto desta grande equipe.
2: Parece ter cumprido essa missão, porque houve muitos companheiros que falaram de facto dessa influência que teve durante esta temporada, não jogando pela equipa principal, mas também ajudando a equipa B, mas sobretudo na transmissão daquilo que são os valores do Porto. Sentiu-se de facto recompensado a esse nível?
4: Senti, sem dúvida. Eu acho que a maior parte das pessoas acredita que o sucesso é só quando conseguimos o resultado ou quando levantamos as taças. Mas para mim, pessoalmente, o sucesso é o trabalho diário, é a nossa disciplina e é sentir que conseguimos servir e ajudar os outros a ser melhores pessoas, melhores profissionais, e isso não tem preço.
2: Termina a época com a braçadeira de capitão, que significado também atribui a isso, e substituiu o Diogo Costa. Espera que na próxima temporada ele esteja aqui com a camisola 2 no plantel do Porto?
4: Sem dúvida, o Diogo para mim é um dos melhores do mundo, é um grande amigo, um grande companheiro e... Estou muito grato e por poder partilhar o balneário com ele e aprender com ele todos os dias. E espero, de alguma maneira, o ter ajudado também a ser melhor guarda-redes.
2: Para finalizarmos, Francesco Farioli, um antigo guarda-redes, treinador de guarda-redes, sentiu de facto que havia esse trajeto? Que lições foi transmitindo o treinador e que relevância lhe atribui a Francesco Farioli nesta época de resgate do Porto?
4: Acho que, primeiro de tudo, foi as semelhanças que ele tinha do que passou na época passada com o que o clube tinha passado. Acho que desde o primeiro momento sentimos que tínhamos algo em comum. Muito
5: olhamos para isso e acho que é isso.
2: Creio que a equipa, mesmo perdendo hoje aqui, acaba por conseguir um clique para aquilo que pode ser a próxima temporada, esta ligação com este final de temporada positivo para aquilo que vem aí?
5: Sim, acho que foi como disse, sentimos que todos estamos no mesmo barco. Todos estamos juntos e agora é descansar, vem as férias e depois é recomeçar para a próxima temporada da melhor forma possível.
2: Por aquilo que a equipa produziu, crê que um ponto poderia ser merecido para o Santa Clara hoje?
5: Sim, acho que era o resultado justo, também da forma que levamos. Acho que era o resultado justo ter aqui pelo menos com um ponto.
2: Relativamente ao seu futuro, a equipa principal de Santa Clara na próxima época está garantida?
5: Não sei, tenho que falar com o Mister, não sei.

0: Bem, obrigado, João Afonso.
1: João Afonso, do lado da formação, na tua, na Santa Clara, a fazer também a leitura nesta na partida, onde se vai festejando no estádio do Dragão e, sobretudo, também com essa festa que irá depois alargar, quer à Ribeira, quer também, precisamente, até aos aliados, onde aí no Futebol do Porto será recebido também na Câmara Municipal e, juntamente com os seus adeptos, irá celebrar. Antes de ouvirmos e de voltarmos novamente até ao estádio do Dragão para ouvir mais independentes, na testa, na partida. Foco também a partir das 6 da tarde nesses 4 duelos na batalha pela manutenção da Primeira Liga na Portuguesa, e desde logo com Arouca Tondela, na Casa Pia, Rio Ave, Braga, Estrela e Nacional Vitória Sport Clube, 4 equipas envolvidas nessa luta pela permanência, neste caso na Tondela, na Casa Pia, Estrela da Amadora e Nacional da Madeira. Daqui a sensivelmente pouco menos de 20 minutos centramos atenções nesses dois duelos. Iremos também picando sempre nesta festa do título do Futebol Clube do Porto, até que seja levantado esse troféu. Mas para já vamos então às primeiras desse Arouca Tondela e Casa Pia na Rio Ave, dois encontros acompanhados ao pormenor por Luís Bento, e Luís Bento também com Estrela da Madeira e Nacional da Madeira envolvidos nesta luta pela permanência na Primeira Liga.
2: Está verdadeiramente ao rubro a luta pela manutenção na Primeira Liga, mas antes de continuar, os parabéns renovados à grande equipa do Futebol Clube do Porto, de Francesco Farioli, que finaliza o campeonato com mais uma vitória e é, sem dúvida, o justo campeão desta época 2025-2026, numa altura em que decorre a festa do Porto. E antes de voltar ao Dragão, então, muito rapidamente, lembrar que a luta pela manutenção vai estar ao rubro entre as 18 e as 20 horas, entre quatro equipas que estão separadas apenas por 2 e 3 pontos. Nacional, 31 pontos. Estrela da Amadora, 29. Ainda os mesmos 29 para o Casa Pia e 28 para o Tondela. Será então verdadeiramente ao rubro os 4 jogos e cada golo poderá ter um impacto decisivo nas contas finais do campeonato. Muito rapidamente, Casa Pia, Rio Ave, duas equipas nesta altura em posições distintas. Do Casa Pia já falámos, tem 29 pontos, os mesmos que o Estrela, mais um que o Tondela. O Rio Ave já está a salvo. O Casa Pia vai a jogo em 3-4-3. A equipa liderada por Álvaro Pacheco joga com Patrick Sequeira na baliza, lateral direito Cali, lateral esquerdo David Sousa, aliás, central à direita Cali, central à esquerda David Sousa. O central do meio é João Golardo, num esquema de 3-4-3. Meio campo a 4 com Gais Calarrazabal do lado direito, Pedro Rosa do lado esquerdo e ao meio Lourenço Ofori e Seba Pérez. Na frente, um trio formado por João Marques à esquerda, Kevin Prieto à direita e Dylan Livramento ao meio. O Rio Ave de Sotiris Filadopoulos joga com Vandergão na baliza, lateral direito João Tomé Ribeiro. O quarto árbitro é Flávio Duarte, no VAR vão estar Tiago Martins e Cátia Tavares. Quanto ao Arouca Tondela, o Arouca também já a salvo, já com 41 pontos na classificação. O Tondela com 28 a 1 ponto do Estrela e do Casa Pia. O jogo vai decorrer daqui a 17 minutos. Também a equipa de Vasco Seabra, o Arouca, vai jogar em 4-3-3 com D.A. Robrena na baliça, lateral direito Tiago Gaio, lateral esquerdo Passo Kuipers, dupla de centrais com Sanchez e Fayed, meio campo a 3 com Taichi Fukui, Espevani e Pablo Gonçalves, na frente também a 3, Nabil Joarrá de um lado, Alfonso Teresa do outro e Ivan Barbero ao meio. Quanto à equipa do Tondela, que hoje só tem a vitória como resultado que lhe possa servir, vai a jogo com Bernardo Fontes na baliza, no esquema de 4-3-3, Tiago Manso é o lateral direito, Rodrigo Conceição é o lateral esquerdo, dupla de centrais com Cristiano Marques lado a lado com o João Silva, meio campo a 3 com Juan Rodrigues, Cícero e Hugo Félix, no ataque também a 3, de um lado Maranhão, do outro Maica Naico e ao meio o ponta-de-lança Rony Lopes. O jogo vai ser apitado por António Nobre, coadjuvado por Nelson Pereira e Francisco Pereira. O quarto árbitro é Rui Lima, no VAR está Manuel Oliveira e Fábio Silva. É hora então de regressar à festa do Porto. O relato destes jogos avança às 19 horas. Até lá ficamos então na Gol FM, na primeira rádio de desporto, com a festa do campeão nacional, o Futebol Clube do Porto.
1: Futebol Clube do Porto na festa do título de campeão 2025-2026, que é precisamente para o Estádio do Dragão que seguimos novamente, sempre como pano de fundo, na parede nesses 4 jogos entre Arouca Tondela, Casa Pia, Rio Ave, Sporting Clube de Braga, Estrela da Amadora e Nacional Vitória Sport Clube. Mas

0: O dragão vai-se fazendo a festa, Walter Rocha.
1: É, e Froholt a limpar, é literalmente este o termo, a limpar o prémio de jogador jovem da Liga e de melhor jogador do campeonato. Portanto, e agora passa ali também naquele túnel e a levar vários calouços dos adeptos, dos jogadores, assim aqui é. Mas aí está, Froholt, melhor jogador jovem da Liga, melhor jogador do campeonato, aos 20 anos, a marcar uma era. Este jovem jogador do Futebol Clube do Porto, na sua primeira temporada, consegue dois prémios individuais, fora aquilo que ele foi conseguindo durante o mês. E agora, melhor treinador, não há dúvidas, Francesco Farioli. Vamos ouvir o dragão. É o próprio Francesco Farioli, considerado o melhor treinador da Liga, e também não há margem para dúvidas, sem dúvida alguma. Atenção, há grandes treinadores da nossa Liga, Rui Borges também podia ter ganho muito bem este prémio, mas lá está, Farioli acabou por ser o campeão nacional. E agora vamos ter aqui um momento engraçado, porque à partida Farioli pode passar ali naquele túnel, não é muito comum, mas Farioli agora a discursar perante o dragão, e que será em bom português, tal como vimos também no Coreto. Aí está, palavras curtas de Francesco Farioli, e agora vai passar ali, parece-me, naquele túnel. Não, primeiramente vai tirar uma foto com toda a equipa técnica, porque lá está, o prémio também representa não só Farioli, mas toda a sua equipa técnica, sem dúvida alguma. E agora, ao som da música dedicada a Farioli, vai passar ali no túnel. Será que sim? Será que não? Os jogadores vão provavelmente aproveitar-se ali de algumas duras que Farioli foi dando durante a temporada. Aí está Farioli a passar ali no meio do túnel. Ele e também a sua equipa técnica, ali no Godinho, Lucho González, André Castro e outros tantos. E lá está o momento de festa no Dragão, sem dúvida alguma, como é natural. O palco ainda se vai montando. Está aqui à minha frente o palco, onde os jogadores provavelmente vão levantar a taça, que acaba por dizer campeões 2025-2026. Está também aqui um enorme tapete, digamos assim.
0: Olha, e deixa-me aproveitar, Walter, enquanto se prepara nesse palanque para serem recebidos os campeões.

0: 2026, está também aqui um enorme tapete, digamos assim.
1: Olha, e deixa-me aproveitar, Walter, enquanto se prepara nesse palanque para serem recebidos os Chabnacampeões.
2: Ter um adversário difícil, jogando na sua casa, com boas dinâmicas, uma equipa intensa, mas fomos fiéis àquilo que nos propusemos. Uma primeira parte, se calhar, mais dividida, também tivemos mais algumas situações. O último terço, a finalização, não foi aquilo que queríamos. O Porto também ter ali algumas situações mais também de bolas paradas, e uma segunda parte mais do Porto com caudal ofensivo, nós a não sair tão bem, fruto também de algum cansaço, fruto também de alguns jogadores que nós temos metido agora, e um autogolo é pena. Não era este o resultado que nós queríamos, mas satisfeito por aquilo que eles deram ao longo da nossa chegada destes 3 meses e meio.
3: Há de facto ali um momento na segunda parte, no meio da segunda parte, em que a equipa se calhar baixa demasiado, eventualmente não queria tanto, teve que mudar o Jet Tavares cedo demais. Sim. Essas circunstâncias acabaram por limitar e também naturalmente o crescimento do Porto.
2: Sim, nós temos algumas ausências para aquelas posições no meio campo, temos o André, temos o menino que também relançamos, o Isaac, no jogo passado, neste, mas o Porto também é uma equipa muito intensa, que desgasta muito, tem momentos muito específicos onde nós, os nossos médios, tinham que acompanhar, e algum desgaste, e depois o pensamento não é o melhor, o discernimento, mas podíamos ter saído com outro critério, com outra qualidade, mas foi o que eu disse agora aos jogadores, desde que nós chegámos, aquilo que eles fizeram, se vocês repararem nos últimos 10 jogos, nós estamos na tabela classificativa em 4º lugar, ou em 5, com a derrota 2, fizemos duas partes, ou dois blocos, de 3 vitórias e 2 empates, acabámos agora também com 2 vitórias e 2 empates, o objetivo está cumprido, tentámos valorizar ativos do clube, é isso que é a nossa missão.
1: O essencial das declarações de Petit, no técnico da equipa do Santa Clara, na leitura àquilo que foi este resultado. Para já, prioridade para o Dragão, onde se vai fazendo a festa e onde, nesta altura, protocolarmente, temos aqui aquilo que costuma ser habitual no final de cada partida. Nos jogadores do Futebol Clube do Porto a festejarem, a assinarem para nas bancadas, em total comunhão com os adeptos. Walter Rocha.
0: Exatamente, e vão dando também uma volta pelo Dragão para aplaudirem os adeptos, esses que marcaram a presença durante a temporada, e mesmo aqueles que nem sempre marcaram, foram sempre apoiando a equipa, seja em casa, seja através das redes sociais. Portanto, o Futebol do Porto este ano, desde muito cedo, que se notou essa comunhão com os adeptos, algo que nem sempre aconteceu na temporada passada. Quer dizer que nem quer dizer que os adeptos estavam divorciados dos jogadores, não, nesse aspecto não, mas diria que Farioli conseguiu unir este Futebol Clube do Porto um pouco à imagem da união que havia com outros treinadores, Sérgio Conceição, Vítor Pereira, André Vilas Boas, o próprio. Portanto, Farioli conseguiu voltar a unir da melhor forma possível o clube, e desde muito cedo se percebeu isso, desde muito cedo, diria desde a pré-temporada, desde o jogo de apresentação contra o Atlético de Madrid, que se percebeu que o Futebol Clube do Porto estava diferente. Não quer dizer com isto que se percebeu que o Porto ia ser logo campeão, não, longe disso, mas percebeu-se perfeitamente que a equipa estava com a mentalidade.
1: O Walter Rocha, permite-me, percebeu-se, pelo menos parece-me, que se verificava na altura aquilo que Jorge Costa disse e que muito marcou também as homenagens feitas à partida de Jorge Costa, que o Futebol Clube do Porto teria novamente uma equipa.
0: Ora, nem mais, não. É exatamente isso. Usaste o termo certo, e a verdade é isso. Jorge Costa acertou na perfeição, e depois lá está Jorge Costa, para além de ser um homem do futebol, um homem que respirava Porto por todos os lados, e só ele, dentro daquele balneário, obviamente André Villas-Boas também, mas só uma pessoa como Jorge Costa para ter realmente a certeza de que o Futebol Clube do Porto agora sim tinha uma equipa. E a verdade é que tem, e até mesmo quem não joga, isso vê-se em Perpich, vê-se em João Costa, em Cláudio Ramos, no próprio Rodrigo Mora, que podia ter ficado aqui com alguma azia. Estamos a falar de um jogador que teve uma preponderância brutal na temporada passada e que este ano acabou por... foi importante claramente, mas não foi um dos titulares, e que mesmo assim, sempre que jogava, dava sempre tudo. E parece-me que Farioli foi muito importante

0: na forma como conseguiu gerir este grupo. E é um grupo de vencedores, é um grupo com uma grande mentalidade acima de tudo. E atenção, estamos a falar da terceira equipa mais jovem do campeonato. Nós estamos a falar de uma equipa de jogadores batidos. Há alguns, é verdade, Diogo Costa, Bednarek, próprio Kivior, Tiago Silva, mas é a terceira equipa mais jovem do campeonato. E a verdade é que por vezes isso não se notou, outras vezes deu para ver. O jogo contra o Famalicão aqui no Dragão, o jogo contra o Benfica na Luz, realmente faltou essa experiência à equipa do Futebol Clube do Porto, mas a verdade é que é um campeonato totalmente justo, conquistado pela equipa de Francesco Farioli. Ele e Vilas Boas, os obreiros por completo desta conquista, que desde muito cedo traçaram o perfil dos jogadores que queriam. E se nós formos ver, todos eles têm um dominador comum, a mentalidade competitiva, seja em Bednarek, seja em Kivior, seja em Fofaná, seja em Froholt, seja em Borrassen, seja em Alberto Costa, Tiago Silva, Prepich, todos eles com esse dominador comum, a mentalidade competitiva. E foi isso que faltou na temporada passada ao Porto, e o Porto este ano conseguiu ter essa mentalidade competitiva. E depois conseguiu também aliar muito talento. Pietuszewski foi um jogador que chegou em janeiro e aos 17 anos chegou, parecia que já tem os seus 30 e que já estava no Futebol Clube do Porto há imenso tempo. A forma como chegou, viu e venceu. Aquele jogo em Guimarães não me enganou de todo. A maneira como ele entra, consegue ganhar um penalti, consegue, passa a expressão, sacar um cartão vermelho até ao Marcanjo, e a partir daí não me enganou, sem dúvida alguma, Oscar Pietuszewski, pela forma como entrou neste Futebol Clube do Porto. Mas lá está, o próprio falecimento de Jorge Costa uniu muito a equipa. As declarações de Frederico Varandas, que parece-me que terá, que, sem dúvida alguma, ter aprendido que por vezes não, o melhor, o ideal é falar no fim e não durante, e acabou por correr mal, digamos assim, porque lá está, uma equipa, um clube como o Futebol Clube do Porto, e qualquer clube, lá está, qualquer clube alimenta-se de gasolina, mas o Porto tem essa característica muito própria, o tal chavão contra tudo e contra todos, que há pessoas que relativizam, mas a verdade é que o Porto puxa sempre desse chavão para algumas eventuais cascas de banana que possam surgir, e Frederico Varandas escorregou na casca de banana e uniu ainda mais esta equipa do Futebol Clube do Porto, porque disse que a equipa jogava pouco, disse que André Villas-Boas estava com medo, e creio que foi nesse momento em que o Porto começou a cimentar o 31º título, e foi nesse momento em que o Sporting começou a perder o 30º, aliás, começou a perder o campeonato. E portanto, lá está, é um ano a roçar a perfeição do Futebol Clube do Porto. É óbvio que também pode haver aqui algum sabor agridoce na boca dos adeptos do Futebol Clube do Porto em relação à Liga Europa. Muito sinceramente, a minha opinião sobre a Liga Europa é que era muito difícil o Porto conseguir vencer, porque não tinha ponta de lança para tal. Com Samu, talvez. Denis Golimov, muito trabalhadores, é verdade, mas demasiado verdes para fazer aquilo que o Futebol Clube do Porto conseguisse ser campeão europeu. Estamos a falar de uma equipa, o Porto ganha o campeonato, ganha a Liga Europa em 2011 com Falcão com ponta de lança, ganha a Liga dos Campeões em 2004 com Derlei e Benny McCarthy, a Taça UEFA também com Derlei, em 87 é Bibota, portanto, não menosprezando, obviamente, Monfi e Denis Gull, como é óbvio, mas para uma equipa ser campeã europeia, tem que ter um ponta de lança top mundial, é a única hipótese. Em relação à Taça de Portugal, eu creio que o Sporting foi um justo finalista, porque mesmo com muitas contrariedades durante o jogo, mesmo com tudo aquilo que se passou durante as semanas, a equipa faz uma boa primeira parte e depois na segunda parte teve a tal mentalidade de bicampeão, uniu-se e conseguiu passar, e creio que nesse jogo o Porto também teve o azar no último lance. Rui Silva faz uma grande defesa e depois Froholt sozinho acaba por enviar a bola por cima da baliza, e se o Porto tivesse marcado, se calhar o jogo teria sido diferente ou não, porque a equipa do
1: Olha, Walter, deixa-me rapidamente colocar-te já no WhatsApp, no Francisco Farioli, em declarações na Sport TV.
2: O Rodrigo Mora a jogar como falso 9, era um dos planos B que tinha em carteira para a época e pode ser algo para ser testado na próxima?
3: It was something that we did three times this season. It happened for very short time. Today we wanted to finish with Rodrigo on the pitch. We wanted to bring in Gabri, so it was as well an adaptation according to the management of the squad. And that's all. So it's a possibility. We spoke and let's see for the next season which ideas to implement after the vacation.
2: Era jogo para não ser tão simpático como a equipa foi frente ao Aves. No entanto, era jogo também para estrear João Costa, para lhe dar este prémio, e ao Bernardo também.
3: Yeah, I think especially for João, I think it's something that he really deserved for what he brought to the team since the first day, in terms of presence, in terms of commitment, in terms of spirit and DNA of Porto. You saw how all the players celebrate his moment, how they celebrate the save that he did. So we are a family, and João is a big part of this group. And for Bernardo, I think it was really well deserved for what he did this season with Porto, with the national team, and as well thinking about the future that he's going to have ahead. I'm sure it's going to be brilliant. So it's a matter of work, developing and getting ready when the moment will arrive.
2: E Juan Pérez também sentiu esta
3: ansiedade. And for Juan, of course, it was at the beginning of the season when he got injured. It has been, of course, a heavy moment for everybody. If you remember, in the game against Nacional, if I'm not wrong.
2: Yes.
3: So almost 10 months out, it was fantastic to see him back because he's a player that as well is an important player and everybody loves him.
2: Muito bem, obrigado, Francesco Farioli, parabéns uma vez.
1: A leitura feita também por Francesco Farioli, o treinador do Futebol Clube Porto, a fazer então a leitura naquilo que se passou dentro das quatro linhas e sobretudo também aqui a mencionar que aproveitou o jogo para dar aqui minutos a alguns jogadores que também, na sua opinião, mereciam ser campeões, mereciam também estar em destaque nesta partida, o facto de João Costa ter entrado para substituir Diogo Costa. Já iremos continuar a acompanhar nesta festa do Futebol Clube Porto para já, até porque estamos praticamente no início dessas quatro partidas das contas da manutenção. Luís Bento, vamos destacar então em primeiro lugar nesse embate que coloca frente a frente a formação com a do Rio Ave diante da turma do Casa Pia, um Casa Pia que defronta na equipa do Rio Ave no Estádio Municipal de Rio Maior e que, à semelhança de Tondela, Estrela e Nacional, luta pela manutenção na Primeira Liga.
4: Sem dúvida, é um jogo aguardado com enormes expectativas de Casa Pia Rio Ave. Claro que o Casa Pia ainda almeja subir mais uns lugares na classificação. Vai ter na frente a equipa do Rio Ave. Em caso de vitória, sabe que no mínimo atinge o play-off, o que será muito importante para a equipa do Casa Pia, mas o Casa Pia sabe também que o Estrela da Amadora vai jogar a Braga e que será um jogo tremendamente difícil para a equipa do Estrela da Amadora e, portanto, o Casa Pia acredita que com um ponto a equipa vai conseguir chegar à manutenção direta sem depender do play-off. Isto porque a equipa sabe que se fizer um ponto obriga também o Estrela da Amadora a pontuar em Braga, algo que não será muito fácil. Vamos ver o que é que vai dar então este jogo, numa altura em que está tudo a postos então para o começo da partida. O Casa Pia de um lado, o Rio Ave do outro. Vou lembrar rapidamente o 11 das duas equipas antes do pontapé de saída. O Casa Pia vai a jogo em 3-4-3 com Patrick Sequeira na baliza, Cali, João Goulart e David Sousa na defesa, meio campo a 4 com Arrazabal, Seba Pérez, Lourenço Ofori e Pedro Rosas. Na frente a 3, Kevin Prieto, João Marques e Dylan Livramento. Rio Ave em 4-3-3 com o guarda-redes Vandergão na baliza. Depois João Tomé, Jakub Brabec, Gustavo Mancha e Omar Richards na defesa. Meio campo a 3 com Nikitsche, Nedoj e Alan Bleza. Na frente a 3, Diogo Bezerra, Darius Piquetes e Tambal Monteiro. Também já falámos do árbitro, é Hélder Malheiro, coadjuvado por Gonçalo Freire e Hugo Ribeiro. O quarto árbitro é Flávio Duarte, no VAR vão estar Tiago Martins e também a Cátia Tavares. Está tudo posto para o começo da partida. Prepara-se o árbitro para apitar a primeira vez no jogo, Hélder Malheiro. Jogo tremendamente importante. Vamos estar neste ping-pong com muita atenção aos quatro jogos. Ping-pong mais direto entre Tondela e Rio Maior. Aliás, Arouca e Rio Maior. Vai começar a partida a equipa do Casa Pia vai colocar a bola em jogo para bater o ponta-lança Dylan Livramento. Prepara-se então o começo da partida em Rio Maior. Começa o jogo!
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1: 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Ficamos então a destacar estes quatro jogos da manutenção, sempre também com o Club na tensões centradas no Estádio do Dragão. Club na, quando desse momento, o levantamento do título, iremos também dar conta desse facto. Para já, recomendamos então novamente a esse Casa Pia Rio Ave, tendo em atenção também os outros três duelos: Arouca Tondela, Braga na Estrela da Amadora e Nacional Vitória Sport Clube. Mesmo.
4: E acabou por ser um falso alarme, porque o árbitro voltou atrás na decisão e então não começou ainda o jogo. Provavelmente algum alerta para que os jogos tenham que começar ao mesmo tempo entre os quatro relevados e, portanto, ainda não começou a partida. Foi realmente um falso alarme. E agora sim, aguardamos o apito inicial do árbitro da partida. Está aqui exatamente o delegado a orientar o Hélder Malheiro para apenas apitar quando os quatro jogos começarem ao mesmo tempo. É uma regra importante nesta fase. Agora sim, começa o jogo.
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4: Começa a partida entre o Casa Pia e o Rio Ave. 0-0 no marcador, vai ser ao rubro esta jornada. Estaremos nos quatro jogos. Um ping-pong mais direto entre o Casa Pia, Rio Ave e também o jogo entre o Arouca e o Tondela. Vamos ver o que é que vai dar esta partida. Muita emoção entre quatro equipas que lutam pela manutenção. Lá está o jogo a começar com alguma tensão. Bola para lá, rasa a bola no corredor central, bateu na grande área para dar o livramento, pode criar perigo. Olhou para a baliza, dá para a esquerda. Atenção, cruzamento, primeiro canto da partida. Com o cruzamento a apanhar um jogador da equipa do Rio Ave, tocar na bola, ponta, pé de canto para a equipa do Casa Pia à esquerda do ataque da equipa de Rio Maior. A equipa de Pinamanique, é uma pena não jogar em Pinamanique, é algo que continuamos a não perceber muito bem. Pontapé de canto para a equipa do Casa Pia no corredor esquerdo. A bola vai ser batida na grande área do Rio Ave. Atenção, levantou, grande área, corta a equipa do Rio Ave para fora, lançamento para a equipa do Casa Pia no corredor esquerdo. A bola vai ser batida outra vez pela equipa do Casa Pia, bola batida na grande área, volta a tirar a equipa do Rio Ave. O jogo começa com a equipa do Casa Pia a tentar instalar-se rapidamente no meio-campo do Rio Ave, mas a não conseguir criar ainda situações de perigo, mas para já é o Casa Pia claramente a dominar a partida. A altura em que se ouvem gritos de Casa Pia, Casa Pia, Casa Pia, Casa Pia no ataque, bola batida na grande área, cumpriu o cabeceamento no segundo poste, corta a equipa do Rio Ave, bola para Omar Richards, sai para fora, lançamento para a equipa de Vila do Conde. Para bater Omar Richards, vai colocar a bola no interior do relevado. Hoje estaremos em 6 horas de emissão a acompanhar a par e passo as decisões na Primeira Liga. Quem desce, quem fica na Primeira Liga, quem é quinto classificado, quem é segundo, o quinto entre Fama e Gil Vicente, o segundo entre Sporting e Benfica, manutenção e descida entre Nacional da Madeira, que tem 31, Estrela e Casa Pia que tem 29 e Tondela que tem 28. Bola para a equipa do Rio Ave, bola para Diogo Bezerra, bate na grande área, que perigo. A para de Tabal Monteiro, aparece no corte, a equipa do Casa Pia tira de qualquer forma, para fora. Foi Cali, lançamento para a equipa do Rio Ave, na esquerda, no ataque da equipa Vila Condense. Bola já batida, é para Alan Beleza, está no bico da grande área, puxa para o corredor central, tenta o pontapé, corta. A equipa do Casa Pia insiste o Rio Ave por Gustavo Mancha. Gustavo Mancha, curtinho para Nikitscher. Nikitscher para Gustavo, muito público em Rio Maior. O público do Casa Pia veio em força, mas também muito público da equipa de Vila do Conde. Bola para o Rio Ave, bola batida no ataque para Alan Beleza, corta a equipa do Casa Pia e tenta vir já para a resposta, mas há falta. Falta a favorecer a equipa do Casa Pia no corredor central. Lourenço Afori para Seba Pérez. Seba Pérez, pontapé na frente, longo, longo, longo para o livramento, dá de cabeça para Larrazabal, corta o Rio Ave e sai a jogar. A bola para Nikitscher, pontapé na frente para Diogo Bezerra, vai para fora a bola, lançamento para a equipa do Casa Pia no corredor direito para bater o central à direita, o angolano Cali. Jogo emocionante, recordo que na luta direta entre as equipas, a equipa do Estrela da Amadora tem vantagem sobre o Casa Pia, por isso é que o Estrela está em posição de manutenção em 15º e o Casa Pia está em 16º, isto porque a equipa do Estrela da Amadora venceu os dois jogos ao Casa Pia e até de forma categórica, ganhou por 5-3 aqui em Rio Maior e ganhou por 4-0 na Reboleira. Duas vitórias claras com 9-3 no total dos golos marcados. Bola para a equipa do Rio Ave do lado direito, em que atingiu os minutos 5 da primeira parte em Rio Maior, 0 para o Casa Pia, 0 para o Rio Ave.
1: Para já mantém-se empates em golos no duelo entre Arouca e Tondela. Na formação do Braga, nesta altura, vai perdendo por uma bola 0 diante do Estrela. O Estrela adianta-se no marcador e para já a ficar provisoriamente com 32 pontos no 15º lugar. E a formação do Nacional empata sem golos diante do Vitória Sport Clube. Para já mantém-se Casa Pia no 16º diante do último lugar com 30 pontos, a equipa do Tondela no 17º e penúltimo lugar com 29 pontos e com descida direta na 2ª Liga Portuguesa.
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1: Concentramos a direta atenções nesse Arouca Tondela e Luís Bento com Estrela a fazer pela vida.
4: Exatamente, exatamente. De facto, vai ser ao rubro esta jornada e o Estrela a vencer em Braga. De facto, um gol muito importante. Nesta altura, o Estrela a chegar à pontuação, inclusive, do Nacional da Madeira. Recordo que entre as duas equipas, o Estrela e o Nacional da Madeira, nesta altura estão as duas equipas, digamos que empatadas, claro que de forma virtual. Bola para a equipa do Arouca, este jogo a decorrer muito emocionante também, para e passa, luta pela manutenção. Bola para a equipa do Tondela do lado esquerdo, a bola a ser jogada pelo Cícero, adiantou para Maica Naiko, rasteiro para o Félix, corta a equipa do Arouca, bola para Taichi Fukui, dá para trás para Estevani, este curtinho para a zona defensiva, vai recebendo ali o central da equipa, Javi Sanchez, avança ao espanhol no ataque da equipa do Arouca, tenta movimentar para o lado esquerdo, o ataque do Arouca prefere jogar curto para trás para o seu companheiro, o Omar Fayed. Marfaiado egípcio da equipa do Arouca, hoje titular ao lado do espanhol Javi Sanchez. Lá está o egípcio a jogar na frente para o ataque da equipa do Arouca. Arouca é uma equipa muito forte, equipa que de facto tem feito uma grande segunda volta e por isso está nesta altura à vontade na classificação. Jogo que, obviamente, leva o Tondela a ter que vencer. O Tondela só desce se fizer, ou melhor, se não houver nenhuma equipa das quatro a fazer melhor resultado do que o Tondela. Portanto, isto obriga o Tondela a pontuar neste jogo. Se perder, desce garantidamente de divisão. Bola para a equipa do Arouca, pontapé na frente, avança ali no corte defensivo do Tondela, vai tentar vir já para a resposta por Hugo Félix, movimenta para o lado direito para Pedro Maranhão, a Pedro Maranhão para trás para Tiago Manso, lá está Tiago Manso, adiantar para o ataque da equipa do Tondela, bola a ser jogada por João Silva. Curiosamente, a equipa, ao contrário do que eu perspectivei, aparece também em 3-4-3, porque o João Silva, o Cristiano Marques, faz trio de centrais com o equatoriano Juan Rodríguez. Para já parece assim, vamos ver se será ou não, vamos ver, para já sim. Bola para a equipa do Arouca, do lado esquerdo da equipa do Arouca, a bola a ser jogada rasteira para Javi Sanches, este a abrir para o lado direito para Tiago Gaio, corta a bola Maicon à equipa fora, lançamento para a equipa do Arouca, do lado direito, Tiago Gaio, irmão de Ricardo Gaio, deu para Taichi Fuku e pontapé na frente para a corrida de Alfonso Treza, o passe sai demasiado longo, vai para fora, lançamento para a equipa do Arouca. Recordo que entre o Nacional e o Estrela, equipas que estão empatadas agora, a vantagem neste caso é do Nacional, empatou na Amadora 1-1 e ganhou em casa por 2-0. Minuto 10 da primeira parte em ambos os jogos, 0 para o Arouca, 0 para o Tondela.
1: Para já, no que diz respeito a resultados, temos neste momento na equipa do Estrela em vantagem sobre o Sporting Clube de Braga, mantém-se sem empate, sem golos, entre Casa Pia e Rio.

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1: O Municipal de Rio Maior, desta altura, aproximamos o minuto 11 da primeira parte, 0 para o Casa Pia, 0 para o Rio Ave. Aqui apenas o Estrela da Amadora a vencer o seu jogo, está ao rubro esta última jornada. O Estrela da Amadora nesta altura consegue a manutenção. Bola para a equipa do Rio Ave. Se acabasse agora, como já disse o Zé, o Casa Pia ia ao play-off e o Tondela descia de divisão. Bola para a equipa do Rio Ave, passe para a direita, lançamento para o Casa Pia, porque a bola saiu para fora. Lançamento para a equipa de Pinamanique. Para quando o regresso do Casa Pia a Lisboa e a Pinamanique? Seria tão mágico ver o Casa Pia jogar de novo em Pinamanique, no mítico estádio de Pinamanique. 0-0 nos dois jogos que estamos a acompanhar de forma direta com o relato. Apenas golos, como já disse o Zé, em Braga, surpreendente vantagem no Estrela da Amadora por 1-0. Bola para a equipa do Rio Ave na sua zona ofensiva, o guarda-redes a jogar. É ele hoje, Vandergau, o neerlandês Vandergau, adiantou para Nikitscher. Lá está o húngaro Nikitscher a jogar mais para trás para Jakub Brabec. Recebe o central do Rio Ave e volta outra vez para o guarda-redes da equipa Vandergau. Vandergau bate para o ataque, bola para a cabeça de João Tomé, devolve para o corredor central para Nikitscher. Lá está Nikitscher a tirar lá para a frente para Yalan Blaz. Atenta a equipa do Rio Ave chegar às zonas de finalização. Atenção com perigo agora, mas vai saindo da baliza de qualquer maneira. Patrick Sequeira a tirar para fora. Lançamento para a equipa do Rio Ave no corredor direito. Muito bem ali o Tambal Monteiro a pressionar o central angolano Cali, obrigando o guarda-redes Patrick Sequeira a chutar a bola para fora. Atenção ao Rio Ave, vai tentar colocar a bola com perigo na grande área, prefere jogar para trás para Nikitscher, mais para trás para Andreas Nedoides, curiosamente um lance perto da baliza do Casa Pia que acaba na baliza do Rio Ave. Bola para o guarda-redes do Rio Ave então, Vandergau pontapé na frente, cabeça nas alturas de Cali, a cabecear para trás com perigo, atenção, o Rio Ave e Alan Beleza vai jogar com João Tomé, mas marca falta ofensiva o árbitro. Muitos nervos à flor da pele neste jogo entre o Casa Pia e o Rio Ave. Bola para a equipa do Casa Pia. Para já o Casa Pia sabe que o empate pode servir se o Tondela perder ou não ganhar. O Casa Pia fazendo melhor ou igual ao Tondela vai ficar à frente do Tondela por um ponto. Valeu esse gol marcado em Guimarães, mesmo a acabar por Gascal Arrazabal, numa altura em que o Tondela vencia e ameaçava ficar à frente do Casa Pia. Esse golo de Gascal Arrazabal em Guimarães, o Afonso Henriques deu a vitória ao Casa Pia e atirou o Tondela outra vez para o 17º lugar. Bola para a equipa do Casa Pia, avança João Golato no corredor direito, investe no ataque, bate para Larrazabal. Larrazabal cruza na grande área do Rio Ave, pode ser perigoso, atenção, aparece no corte Gustavo Mancha, atira contra o adversário, bola fora, lançamento, aliás, ponta, pé de baliza para a equipa do Rio Ave. Guarda-redes Vandergau. Gustavo Mancha conseguiu tirar a bola contra um adversário, esta ressaltou para fora pela linha final, muito público em Rio Maior, mesmo assim pouco em função da lotação que as bancadas têm. Bola para a equipa do Casa Pia de novo no corredor esquerdo, avança ali o João Marques, vai para a cabeceira, tira o cruzamento para o livramento, aparece no corte Nikitscher de qualquer forma para fora, tirou para o quintal, lançamento para a equipa do Casa Pia no corredor esquerdo. Absolutamente imperdível esta super emissão mundial da primeira Rádio Desporto, coordenação de José Carlos Leal. Na altura em que atingimos o minuto 15 da primeira parte em ambos os jogos, mantém-se o Casa Pia 0, Rio Ave 0.
2: Não tem-se tão bem que os na seguintes chave resultados, chave no empate sem golos entre Nacional Vitória Sport Clube, empate sem golos chave no também entre Arouca Tondela e vantagem para o Estrela no Estádio Municipal de Braga e uma bola em 7-5 do Sporting Clube de Braga.
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2: Resumindo e concluindo, felizmente, para já tudo na mesma. Casa Pia de acesso ao play-off e Tondela para já desprovido pela 2ª Liga.
1: Exatamente, o José Carlos Leal vai dar a

0: pari passo, todas as atualizações na classificação, qualquer golo que aconteça em qualquer um dos jogos pode ter efeito bola de neve. Claro que para já salvaguardado o Nacional, ainda com uma almofada interessante. Aliás, o Nacional só fica em maus lençóis se perder o seu jogo. Bola para a equipa do Casa Pia, assim numa rápida revisão. O Nacional da Madeira tem vantagem sobre o Casa Pia. Ganhou em Rio Maior por 2-0 e empatou em casa 0-0.
1: Olha, e deixa-me aproveitar, revisão também no resultado, acaba por empatar agora o Braga nesta altura, no Sporting Clube de Braga 1, Estrela da Amadora 1, neste momento Estrela 15º com 30 pontos.
0: Exatamente, lá está o Braga a empatar o jogo. Lá vem o que o Nacional tem vantagem sobre o Casa Pia, ganhou por aliás, falava exatamente, ganhou por 2-0 no Rio Maior, empatou 0-0 em casa. O Nacional que também tem vantagem sobre o Estrela, empate na Amadora 1, vitória em casa por 2-0, e também tem vantagem sobre o Tondela. Portanto, em caso de empate, o Tondela, o Nacional tem vantagem em relação a todas as equipas. Só mesmo uma derrota do Nacional e uma vitória do Tondela e do Casa Pia é que atiraria o Nacional para a descida de divisão ou para o play-off. Bola para a equipa do Casa Pia no corredor direito, João Goulart, aliás, neste caso a equipa do Tondela, curiosamente também está a jogar de preto neste encontro. Bola a ser jogada para o lado direito para Pedro Maranhão, lá está Pedro Maranhão, joga curto com Tiago Manso. Tiago Manso a bater no ataque para Maika Naiku, corta a equipa do Arouca, bola para Taichi Fukui. Falou-se esta semana, notícia com o FM, do possível interesse do Sporting em Taichi Fukui. Médio que jogou no Portimonense e que tem estado muito bem no Arouca, praticamente totalista nesta época. Bola para a equipa do Tondela no corredor central, o Hugo Félix está para Pedro Maranhão, a Félix para o corredor central, passou por um, passou por dois, ainda ele, Pedro Maranhão dá para o Hugo Félix, atenção, vai para o remate, grande corte! Grande corte da defensiva do Arouca, que sai a jogar alta velocidade, é perigoso o Arouca quando tem espaço para contra-atacar. Atenção de Joarrá, corredor central, ainda de Joarrá, bateu, que perigo, é para o pontapé, grande corte da defensiva do Tondela. Agora sai o Tondela para a contra-ofensiva, é Tucatuá, lá está o Tondela, mas marca falta o árbitro. Marca falta o árbitro porque há um jogador do Arouca, neste caso o egípcio Amar Fayed, caído junto à grande área do Tondela, e por isso o árbitro da partida interrompeu o jogo. Recordo que a equipa de arbitragem em Arouca é liderada por António Nobre, coadjuvado por Nelson Pereira e Francisco Pereira. O quarto árbitro é Rui Lima. No VAR estão Manuel Oliveira e Fábio Silva. O jogo está momentaneamente interrompido para a assistência ao jogador da equipa do Arouca, quando o Tondela partia para o ataque com algum perigo. Recordo que entre, aproveitando a paragem do jogo, que entre o Tondela e o Casa Pia, é a equipa, diria que há empate entre as duas equipas naquilo que é o confronto direto, e são os golos que vão separar, e nesta altura estão exatamente iguais. Portanto, é curioso o que acontece entre as duas equipas, mas se eventualmente acontecesse, por exemplo, o Casa Pia perder e o Tondela empatar, que seria a única situação onde as duas equipas ficariam com os mesmos pontos, esse resultado, Casa Pia a perder e Tondela a empatar, daria vantagem ao Tondela por um golo no golo Averaz, que nesta altura é empatado, está empatado, porque o Tondela marcou 26, sofreu 52, e o Casa Pia marcou 30, sofreu 56, mas se o Casa Pia, claro, perder e o Tondela empatar, o Tondela ganha no golo Averaz devido a essa diferença do resultado de hoje. Portanto, muito interesse neste campeonato a 4, qualquer golo pode mudar tudo, e nós estaremos com as continhas todas. O José Carlos Dial vai ser o matemático da tarde para atualizar todos os números Nesta altura, 20 minutos da primeira parte em Arouca, 0 para o Arouca, 0 para o Tondela.
1: Para além disto, temos o empate sem golos entre Casa Pierni e Rio Ave, empate sem golos também que se vai mantendo entre Nacional de Vitória e Sport Clube, e empate a uma bola entre Braga e Estrela da Amadora na classificação 14º Nacional, 15º Estrela, equipas fora da zona de perigo, no 16º e penúltimo lugar o Casa Pierni. Com 30 pontos, e o Tondela no 17º e penúltimo lugar, lugar de descida à 2ª Liga Kebne, com 29 pontos, na conquistados nesta altura na tabela classificativa.
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0: Golo! Marca o Arouca! Gol!
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0: Do Arouca! Daichi Fukui! A dar vantagem ao Arouca e a complicar muito, muito, muito a vida da equipa do Tondela. Marca Taichi Fukui, ele que tem estado, diz-se por aí, nas bocas da possibilidade de chegar ao Sporting. Marca o seu 4º golo no campeonato, 4 golos, 3 assistências. Marca o Arouca, o Tondela em muitos maus lençóis. 20 minutos de jogo, Arouca 1, Tondela 0.
1: E olhando a estes resultados, a para já, olhando também à classificação virtual que temos nas contas desta na tabela da 2ª Liga, neste momento, Tondela, no 17º lugar, com 28 pontos, e descida direta à 2ª Liga nas contas da próxima temporada.
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0: Voltamos a Rio Maior. 0 para o Casa Pia, 0 para o Rio Ave. Nesta altura o Casa Pia com uma vantagem de 2 pontos em relação ao Tondela, com este golo da equipa do Arouca. Como disse bem o José Carlos Leal, que vai atualizando todos os dados deste campeonato à medida que os golos vão aparecendo nesta jornada. Bola para a equipa do Casa Pia no corredor dentro da Ilon, livramento do cruzamento, corta na equipa para fora, é lançamento lateral para a equipa do Casa Pia no corredor direito. Respira a equipa do Casa Pia com este golo da equipa do Arouca. Já sabíamos que ia ser uma tarefa muito complicada para o Tondela. O Tondela que tem estado muito bem numa altura em que o jogo está interrompido. Aproveito para lembrar que o Tondela nos últimos jogos conseguiu alguns milagres. Esse empate em Alvalade 2-2, a vitória no Casa Pia por 1-0 e em casa contra o Moreirense por 2-0. Mas antes disso, diria que teve numa maré absolutamente negra, em que durante 7 jogos acabaria por não ganhar e apenas somar 3 pontos nesses 7 jogos.
1: Olha, deixa-me aproveitar, Luís, até porque já temos quase tudo pronto para esse levantamento de troféu pelo Estádio do Dragão do Futebol Clube do Porto, campeão, Walter Rocha.
3: Exatamente, com uma grande loucura, o Estádio do Dragão, que vai, lá está, levantar mais uma vez o troféu, o tão desejado troféu, o 31º troféu da história do clube. Sharon Foge está neste momento na mão de todos os dragões, que vai naturalmente ainda ficar muito tempo no troféu, vai também atravessar o Rio Douro, vai também estar na Avenida dos Aliados e depois, amanhã sim, vai para o Museu do Futebol Clube do Porto. A festa instala-se na cidade invicta, o Porto é campeão nacional 2005-2006.
1: E fim de reportagem de Walter Rocha, que esteve então a acompanhar-se nesse último jogo do Futebol Clube Porto nas contas desta na Primeira Liga na Portuguesa, na época desportiva 2025-2026, onde o Futebol Clube Porto acaba por arrebatar esse título de campeão nacional desta temporada. Agora, seguimos atentamente de novo as contas da manutenção no principal escalão do futebol português e para já com o Tondela em pior cenário, digamos, no Luís Mendes.
0: É isso mesmo, a equipa do Tondela em pior cenário, porque está a perder e nenhum dos seus adversários diretos está a perder. Ora, o Tondela não pode perder. Se o Tondela perder, não há nenhum outro resultado que o possa salvar. O Tondela vai ter que ganhar ou empatar o seu jogo. E se empatar, precisa que a Casa Pia perca. Portanto, vida difícil para a equipa do Tondela. Recordo que faltou falar destes dados entre o Tondela e o Estrela, a vantagem aí sim é do Tondela. Imaginem que o Tondela empata e o Estrela perde em Braga, o Tondela tem vantagem sobre o Estrela, empatou 0-0 em casa e ganhou na Amadora por 2-0. Portanto, ainda há esperança para o Tondela, mas nunca se perder. Bola para a equipa do Rio Ave, estamos em Rio Maior, nesta altura 25 minutos da primeira parte. Já minuto 26 agora, Casa Pia 0, Rio Ave 0.
1: Então já temos então a classificação da seguinte forma, neste momento e olhando aos resultados que nesta altura se vão conjugando, a equipa do Tondela mantém-se no 17º e último lugar, zona de descida à 2ª Liga, o Tondela em play-off na Estrela e Nacional da Madeira, assalto nas contas da manutenção.
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0: Voltamos a Arouca, Arouca 1, Tondela 0, o Tondela tem que marcar, o Tondela em cima do Arouca, bola para a esquerda para Naita, a Maika Naikou, atenção Maika Naikou, vai infletir para dentro, tenta cruzar na grande área, não consegue, a bola sobra para a equipa do Tondela, tenta bater na grande área, corta a equipa do Arouca, bola para fora, lançando para a equipa do Tondela. Do lado esquerdo, a bola a ser jogada por intermédio de Cícero, autor dos dois golos em Alvalade. Aliás, um dos golos é um autogolo de Salvador Blopa, aliás. Mas o Cícero estava lá também em cima do Salvador Blopa. Bola para a equipa do Tondela, tenta reagir ao golo do Arouca, marcado por Taichi Fukui. Bola para Cícero, Cícero para Hugo Félix, sai da marcação do adversário, Hugo Félix pesca na bola, rasga o passe para a direita, atenção, pode ser perigoso para Pedro Maranhão. Tiago Manso vai para a baliza, cruzamento muito mal medido por Tiago Manso, fica a rir, mas os seus companheiros não devem achar piada nenhuma, porque o cruzamento foi muito para trás da baliza. Muito público que viajou do Tondela a puxar pela equipa, a tentar que os seus jogadores se sintam em casa numa jornada em que o Arouca não tem nada a ganhar, mas o Arouca, digamos que faz a sua parte, vai acabar o campeonato em 9º lugar, o que é de facto uma prova de qualidade desta equipa do Arouca. Foi subindo lugares sob a égide de Vasco Seabra, um grande treinador que de facto tem feito bons trabalhos em todo o lado. Bola para a equipa do Tondela, tenta a equipa Beirã chegar ao golo do empate, que de certa forma abre mais confiança para o que vem aí. Bola para o lado esquerdo para Rodrigo Conceição, cruza na grande área, mas para as mãos do guarda-redes do Arouca, o uruguaio Inácio de Arruabarrena. Muita ansiedade nos jogadores da equipa do Tondela, que obviamente a sofrer um golo nestes jogos tão apertados, onde as decisões estão tão apertadas, e sabendo o Tondela que não pode perder de maneira nenhuma, claro que os seus jogadores estão sob brasas. Vai pronto, outra vez a equipa do Tondela, bola para a esquerda para Ronaldo Lopes, recebeu de Rodrigo Conceição, vai para a grande área, atenção, apuxa para o pé direito, atenta ao cruzamento, demorou, colocou rasteiro, pode ser perigoso, atenção ao passe, corta a equipa do Arouca para fora, é pontapé de canto para a equipa do Tondela. Do lado esquerdo do ataque, Beirão. altura é o segundo canto para a equipa do Tondela no jogo. Vai beneficiar do lado esquerdo do ataque da equipa Bainã. Vamos chegar à meia hora de jogo. O canto vai ser batido, corta o Arouca. Insiste a equipa do Tondela, muitas dificuldades, bola para a esquerda. Vai haver novo cruzamento na grande área, segundo posto, fácil para Inácio de Arroba Arena. Meia hora de jogo em Arouca, o Arouca é vantagem. Arouca 1, Tondela 0.
1: Para já, não temos então o Tondela conduzida direto à segunda liga, Casa Pia no play-off, Estrela da Amadora e Nacional da Madeira na zona de salvação e permanência na primeira liga.
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0: As contas continuam iguais, de volta a Rio Maior. O Casa Pia, nesta altura, em caso de empate com o Rio Ave, e se o Estrela continuar empatado em Braga, vai ao play-off. E já sabemos contra quem, Casa Pia Torriense. Hoje o Académico de Viseu subiu matematicamente à Primeira Liga. E a equipa do Torriense vai ao play-off e poderá ser exatamente contra o Casa Pia.
1: E sobretudo isso, independentemente do que aconteça, Viseu vai continuar representado no convívio com os créditos.
0: Exatamente, e até pode ser com duas equipas, o que seria absolutamente fantástico para o Distrito de Viseu. Não me lembro de duas equipas do Distrito de Viseu na Primeira Liga do Futebol Português. E seria, de facto, muito bom para a gente dos beirãs. Bola para a equipa do Rio Ave, que para já aguenta o empate. O Casa Pia, de certa forma, até sabe, perante os resultados aqui, que o empate até lhe pode dar a manutenção. Basta que o Estrela perca em Braga e que o Tondela não ganhe em Arouca. Portanto, de certa forma, o Casa Pia até pode, com um empate, sair daqui muito contente. Bola para a equipa do Rio Ave, corredor direito de Alan Beleza, puxa para o pé esquerdo. Atenção ao Rio Ave, Alan Beleza, a linha final vai cruzar, demorou. Ainda Alan Beleza passou por um, complicou, tem tanta gente à espera do cruzamento. Bem, que jogada do Alan Beleza, muito trapalhão, muito individualista neste lance. Podia e devia ter colocado a bola na grande área do Casa Pia. Havia vários jogadores do Rio Ave à espera desse cruzamento que acabou por não sair. Falta depois sobre Seba Pérez, livre para a equipa do Casa Pia na sua zona defensiva. Para já o Nacional com o empate também está a salvo. Empate contra o Vitória de Guimarães. Vitória de Guimarães que acabou por contribuir para este sucesso do Casa Pia ao perder em casa com o Casa Pia quase no final do jogo. Acredito que tanto Estrela da Amadora como Tondela estivessem à espera que o Vitória não baqueasse contra o Casa Pia. Mas o Casa Pia com o gol de Larrazabal surpreendeu Guimarães. Bola para a equipa do Casa Pia no corredor direito, corta Omar Richards. A bola sobra para a equipa do Casa Pia, Seba Pérez abriu para a Gaisca, Larrazabal do lado direito, vai para o cruzamento na grande área, puxa para o pé esquerdo, atenção, cruzou agora, tira Omar Richards e insiste o Casa Pia, grande pontapé, agarrou! O guarda-redes do Rio Ave Vandergau, grande remate de ressaca, terceiro do central João Goulart, muito bem. Guarda-redes do Rio Ave, aliás foi Seba Pérez, estava ali subido o médio da equipa, a equipa do Casa Pia, o colombiano Seba Pérez, que brilhou no Boa Vista e que aqui esteve à beira de fazer um grande golo, um pontapé fortíssimo, meia distância, mas a bola acabou por ser defendida por Vandergau, numa altura em que a equipa do Casa Pia beneficia de um pontapé de canto. Lado esquerdo, o ataque da equipa do Casa Pia, bola batida, cabeceamento, golo! Marco Casa Pia! Gol! O capitão da equipa. 4 na camisola, João Goulart subiu nas alturas e marcou. Aliás, foi outra vez cá escalar Razabal. Incrível! O herói de Guimarães volta a vestir a capa de herói. Cruzamento na grande área, cabeceamento para o segundo poste de Dylan Livramento e Caixa Razabal marca de cabeça. Golo importantíssimo nas contas de manutenção. Muito bem Caixa Razabal, que repito, já tinha brilhado em Guimarães. O espanhol marca aqui o seu 5º golo no campeonato com mais 4 assistências. Já participou em 9 golos do Casa Pia. 35 minutos, Casa Pia 1, Rio Ave 0.
1: E com este golo é importante, Casa Pia anda até a 15ª posição, a ficar a salvo juntamente com o Nacional, com 32 pontos ambas as equipas. Cai a equipa do Estrela para o 16º, penúltimo lugar, zona do play-off com 30 pontos, mantém-se com descida direta à 2ª Liga no 17º, penúltimo lugar, a equipa do Tondela com 28 pontos.
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0: Vamos voltar para Arouca. Não está nada fácil a vida do Tondela, porque nesta altura a única equipa que não podia perder de maneira nenhuma é aquela que está a perder. E, curiosamente, vê o Estrela empatado em Braga, o Nacional empatado com o Vitória e o próprio Casa Pia a vencer o seu jogo. Vida muito complicada para a equipa do Tondela, que obrigatoriamente vai ter que fazer o seu golo e, simultaneamente, esperar que outros golos aconteçam para que a equipa consiga sair do penúltimo lugar da classificação. Na altura em que Taichi Fukui está caído no relvado, levanta-se agora o homem do Arouca. De facto está o rubro, a luta pela manutenção, é uma emissão imperdível na Gol FM, a festa do Porto campeão, a luta pela manutenção e a luta pelo segundo lugar e pelo 5º, o 2º entre o Sporting e o Benfica, o 5º entre o Gil Vicente e o Famalicão.
1: Estamos a acompanhar as contas desta manutenção da 2ª Liga, mas pode também conferir as imagens do Futebol Clube Porto Campeão através da nossa transmissão no YouTube. Voltamos à manutenção.
0: 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Vamos a caminho dos 19 mil subscritores. Bola para a equipa do Tondela no corredor direito, Tiago Manso. O Tondela sabe que se ganhar, muito provavelmente não desce, porque será muito difícil o Estrela vencer em Braga, mas o Tondela está a perder. Portanto, é verdade que dependia de si próprio para conseguir, provavelmente, pelo menos, chegar ao play-off, mas não está a consegui-lo. E é o Estrela que, heroicamente, empata em Braga, para já 1-1, e até esteve a vencer já a bola para a equipa do Tondela na sua zona defensiva. Bola a ser jogada por João Silva, dá para trás para o guarda-redes Bernardo Fontes, e para a esquerda para João Silva, vai bater rasteiro para falta sobre o jogador da equipa do Tondela, Rodrigo Conceição, a ser tocado em falta pelo egípcio Omar Fayed. Livre para a equipa do Tondela, ainda no seu meio campo. O Tondela que não tem conseguido aproximar-se com perigo da área do Arouca. Muita precipitação, muita tensão da equipa do Tondela. Sabe que as coisas lhe estão a correr completamente ao contrário. Bola para Cícero no corredor central, bate para a direita para Tiago Manso, recebe, encosta curto para Hugo Félix. Hugo Félix rasga o passo lá para a direita e há ali uma falta perigosa para a equipa do Tondela, perto da área do Arouca. Amarelo para um jogador do Arouca. Minuto 39, vai beneficiar da marcação de um pontapé livre a equipa do Tondela, tenta chegar ao golo a equipa do distrito de Viseu. Vamos ver se Hugo Félix abre o caminho para algo de impactante no jogo. Curiosamente, Hugo Félix passou a época toda, diria que ao lado da época, mas apareceu em Alvalade com 2 assistências em 2 cantos. Ele que, curiosamente, não tinha feito nenhuma assistência para golo e apareceu em Alvalade com 2 cantos a dar em golo. ele que passou a época toda ao lado da época, repito, 0 golos marcados, 0 assistências, apareceu em Alvalade, repito, para em dois cantos pôr o Tondela empatado nesse jogo e recuperado 0-2 para 2-2. Atenção ao livre para a equipa do Tondela para bater Rony Lopes, partiu para a bola, levantou disparate. É disparates sobre disparates os livres laterais da equipa do Tondela, que está totalmente desinspirada neste jogo. Minuto 40 da primeira parte, Aroca 1, Tondela 0.
1: Para já Tondela despromovido à 2ª Liga, na play-off de acesso à manutenção, o Estrela da Amadora e Assalto, Casa Pia e Nacional da Madeira em zona de permanência.
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0: De regresso a Rio Maior, 1 para o Casa Pia, 0 para o Rio Ave. Voltou a ser Gaisca Larraça, bola a vestir a capa de herói. Ele já tinha marcado em Guimarães, voltou a marcar, está a fazer uma grande época. O lateral ala direito da equipa do Casa Pia tem sido um elemento importantíssimo. Acredito claramente seja um elemento que podia perfeitamente chegar a qualquer um dos grandes em Portugal. Apesar de, nesta altura, qualquer um dos três estar muito bem servido na posição de lateral direito. Alberto no Porto, Omar Dedits no Benfica e Ivan Fresneda no Sporting. Bola para a equipa do Casa Pia na sua zona ofensiva. Lá está o angolano Cali, ponta para aí na frente. A bola que vai para a equipa do Rio Ave, Nikitscher entrega para a esquerda para Diogo Bezerra. Reflete para o corredor central, bola fora, lançamento para a equipa do Casa Pia. No corredor direito, Casa Pia, que de facto essa vitória em Guimarães foi tremendamente importante para a equipa, pode estar aqui então a assegurar hoje a manutenção direta. Bola para a equipa do Rio Ave, Nedoge bate rasteiro lá para a frente para Tambal Monteiro. O Rio Ave é uma equipa que é muito mais forte se tiver espaço, porque os homens da frente são homens essencialmente de vertigem, de velocidade, de jogar nas costas e aproveitar bem o espaço. Sem espaço são presas muito mais fáceis. Bola para a equipa do Rio Ave, Omar Richard no corredor esquerdo, entrega para Diogo Bezerra, recebeu, anum para um com o adversário, adiantou para Omar Richard, lá vai, recebeu, juntou à linha final, foi para o corredor central, ainda Omar Richard, vai para o cruzamento de linha final, bateu rasteiro na grande área, corta a equipa do Casa Pia, insiste o Rio Ave por Diogo Bezerra, marcado pelo adversário, ainda Diogo Bezerra, tira o Casa Pia de novo, carrega o Rio Ave, corredor esquerdo, a bola para Gustavo Mancha, deixou para Diogo Bezerra, 58% de posse de bola para o Rio Ave, mas é o Casa Pia que está a vencer. O Casa Pia está a jogar como gosta, defensivamente, fechadinho atrás e a sair no contra-ataque. Rio Ave que beneficia agora da marcação de um pontapé livre. Falta assinalada ali ao lateral direito da equipa do Casa Pia, Larrazabal. Lado esquerdo, Diogo Bezerra para bater. Tem muita qualidade na forma como bate os cantos e os livres. Atenção então ao Casa Pia, que está aqui um excelente batedor. Lá está Diogo Bezerra, prepara o batimento, olha para a grande área, vai aplicar o pé direito lá para o segundo poste, sai da baliza Patrick Sequeira e agarra. Foi demasiado para cima da baliza, agradeceu Patrick Sequeira e fica com a bola. Casa Pia, se o campeonato acabasse agora, ficaria na Primeira Liga, apesar de jogar sempre fora. Acredito que se perguntássemos a todos os adeptos do Casa Pia se preferiam jogar em Rio Maior ou em Pinamanique, não tenho dúvida nenhuma que a resposta seria unânime. 100% Pinamanique. Para quando essa capacidade da estrutura diretiva da SAD do Casa Pia conseguir, de facto, avançar com esse sonho dos seus adeptos de voltar a casa? Minuto 44, é o Rio Ave no ataque no corredor central, à falta, livra para a equipa da Vila do Conde, perto do grande círculo. Ser batido lá para a frente, bola para Andreas Ndoje, bate para a esquerda para Omar Richards, segurou a Mar Richard, mas foi depois desarmado. Avança a equipa do Casa Pia a toda a velocidade. João Goulart abriu para cá, escalar Razabal no corredor direito, fletou para dentro, ainda lá Razabal, leva ao espanhol amarrado por um adversário, consegue ainda ficar com a bola, dá para Lourenço Ofori, Ofori para Larrazabal, Larrazabal para Ofori, pé direito na bola, leva Ofori, puxa para o corredor central, ainda Ofori, bate na esquerda para Dylan Livramento, este para João Marques, para trás para Lourenço Ofori, ponta pé na grande área para Larrazabal, corta a equipa do Rio Ave, bola para Nikitscher, sai a jogar Nikitscher, apontado pelo adversário, tira ao Casa Pia, bola fora, lançamento para o Rio Ave, 45 minutos em Rio Maior, 1 para o Casa Pia, marcou Larrazabal, 0 para o Rio Ave.
1: Para já nas contas da manutenção da Primeira Liga, no Tondela neste momento despromovido ao segundo escalão, 17º e penúltimo com 28 pontos, em zona de play-off, o Estrela da Amadora no 16º, diante de um lugar com 30 pontos, e salvo o Casa Pia e a formação do Nacional da Madeira.
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0: De regresso a Arouca, tudo pode acontecer ainda nesta tarde desportiva. 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Hoje, enquanto decorre esta emissão, pode acompanhar a festa do Porto pelas ruas da cidade invicta. O Tondela está a perder por 1-0, mas sabe que se fizer 2 golos e virar o jogo e ganhar a partida, até pode ficar na Primeira Liga diretamente. Depende do que acontece nos outros jogos. Mas o Tondela, claro, a perder, vai descer de divisão. Mas o Tondela acredita que pode fazer um golo e pode ver, por exemplo, o Braga também ganhar ao Estrela, fazendo o segundo. Portanto, para já o Tondela tem que fazer a sua parte. Ataca ao Tondela, corredor direito, linha final, cruzamento rasteiro. Atenção, a bola para Tiago Manso, tenta o pontapé, grande corte. E insiste o Tondela, Maicanaico, dá para trás para Rodrigo Conceição, demorou muito tempo. Ainda a equipa do Tondela, bola para o Félix, joga para trás. Muito mal o Tondela, perto da grande área do Arouca, a equipa a não conseguir a ser eficiente, a ser competente. Volta agora a ganhar a direita, um pontapé de canto, lado esquerdo do ataque da equipa do Tondela, numa altura em que chegou ao intervalo esse jogo em Rio Maior, com o Casa Pia a vencer a equipa do Rio Ave por 1-0. Aqui vai haver ainda a canto para a equipa do Tondela na esquerda do ataque da equipa Beirã. Atenção ao canto, foi em 2 cantos que o Tondela marcou 2 gols ao Sporting, mas nesse jogo o Hugo Félix esteve imperial, 2 oportunidades, deu 2 gols, ele que ao contrário em todos os outros jogos não fez nenhuma assistência para golo, voltou a bater muito mal o canto, muito baixinho, bola cortada com facilidade, acaba a primeira parte em Arouca, 1 para o Arouca, 0 para o Tondela.
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1: E final da primeira parte, quer nesse embate entre Casa Pia e Rio Ave, quer também nessa na primeira parte do duelo entre Arouca e Tondela. Para já, com Arouca que vai vencendo a equipa do Tondela por 1-0. No tempo de intervalo também, no Sporting Clube de Braga, Estrela da Amadora, empata 1-1. Assim como também tempo de descanso, como dissemos, nesse Casa Pia, no Rio Ave, para já com a equipa do Casa Pia, vai vencendo por 1-7 na formação do Rio Ave. E muito importante este resultado para na formação dos gansos, que nesta altura vai estendo em zona de manutenção na Primeira Liga na Portuguesa, no 15º lugar, com 32 pontos, ainda que virtualmente, tendo em conta o resultado que se vai registrando. Para já, e praticamente a terminar também essa na primeira parte, o duelo entre Nacional e a formação o seu adversário, neste caso o Vitória Sport Clube, e termina neste momento também essa na primeira parte do duelo entre Nacional e Vitória Sport Clube. Para já, única na partida que não tem golos durante estes primeiros 45 minutos, golos nos outros 3 jogos, ainda sem golos na Choupana. Mas Luís Bento, vamos então fazer análise daquilo que é a situação neste momento, e tendo em conta nestes vários resultados, o Tondela vai tendo vida difícil e neste momento está em zona de descida direta na segunda liga, 17º e penúltimo lugar com 28 pontos. Já no que diz sobre respeito à equipa do Estrela, vai tendo nesse 16º e penúltimo lugar com 30 pontos conquistados, ainda que o Estrela nesta altura vá empatando na Pedreira numa bola diante do Sporting Clube de Braga, mas esse gol apontado pela formação do Casa Pia diante do Rio Ave vai fazendo toda a diferença, e neste momento temos na formação Casa Piana salvo na tabela classificativa, à semelhança do Nacional, que vai empatando sem golos diante do Vitória no Sport Clube. Luís Bento, vamos então no jogo por jogo analisar a atual situação, começando por esse Casa Pia Rio Ave, para já uma vantagem importantíssima para a turma dos Gansos.
0: Exatamente, turma dos Gansos, que fez o que geralmente faz de melhor. É uma equipa muito forte na capacidade defensiva e que depois tenta ser pragmática, tenta ser italiana e aproveitar um qualquer canto ou uma qualquer bola ou uma qualquer transição para fazer gol. É assim que a equipa, grande parte das vezes que tem sucesso, consegue aproximar-se desse referido sucesso, porque, repito, defende muito bem. É uma equipa que não se importa de não ter bola, não se importa de estar em bloco baixo, porque sabe que a equipa é capaz, em termos de capacidade de sofrimento, é capaz, em termos de concentração e de rigor, de manter o posicionamento e aquilo que é necessário para bloquear o jogo do adversário, e portanto foi o que fez. E depois sabe que em qualquer bola parada, porque tem executantes bons naquilo que é o batimento e naquilo que é o ataque à baliza de cabeça, ou na transição, porque tem jogadores rápidos para o contra-ataque, a equipa consegue ser eficiente dessa forma. Foi o que fez, porque basicamente o Casa Pia teve muito menos bola do que o Rio Ave, mas conseguiu defender bem e conseguiu sair bem em transição. O Tondela, pelo contrário, hoje acabou por não conseguir ter os níveis de serenidade, de qualidade e de competência necessários para sair com outro resultado. A equipa está muito tensa, muito nervosa, a cometer muitos erros, a não conseguir materializar as suas ações ofensivas com sucesso e com qualidade. Os cruzamentos não saem bem, os remates não saem bem, muita hesitação também na hora de finalizar. E ao mesmo tempo a equipa do Casa Pia, aliás a equipa do Arouca, diria que na primeira e única aproximação que teve à baliza, num grande pontapé de meia distância de Taichi Fukui, acabou por marcar. Arouca, que também faz valer da sua capacidade de sair em ataque rápido e em contra-ataque, uma das suas principais qualidades. Portanto, diria que a vida está muito complicada para o Tondela. Quanto ao Casa Pia, acredito que está muito confortável a jogar desta forma, a dar mais bola ao Rio Ave, a manter-se fechadinho atrás e a tentar sair aqui a colar no contra-ataque. Quanto aos outros jogos, apenas uma palavra para dizer que o Estrela da Amadora, se marcar e se eventualmente ganhar o jogo em Braga, e se mantiverem os outros resultados, é o Casa Pia que iria ao play-off. Isto é, se o Nacional, o Casa Pia e o Estrela acabarem com 32 pontos, no mini campeonato a 3 entre essas três equipas, seria o Casa Pia a baixar para o 16º lugar. Portanto, o Estrela, de certa forma, continua a saber que só depende de si próprio para não ir ao play-off. Só depende de si próprio. O que é que eu quero dizer com isto? O Estrela sabe que se ganhar, não vai ao play-off nem 10. Agora, o problema para o Estrela é ganhar em Braga. Claro que é muito complicado e, portanto, o Estrela terá que fazer...
1: Já esteve em vantagem, Luís.
0: Exatamente, já esteve. Aliás, Zé, já tinha acontecido em Moreira de Cónegos. A equipa do Estrela esteve a ganhar por 2-0 em Moreira de Cónegos e acabou por deixar fugir esse jogo. E hoje pode ser fatal o facto do Estrela ter deixado fugir estas vantagens nos últimos dois jogos fora de casa. Porque lá está, a equipa pode cair para o play-off e, sinceramente, nós que temos acompanhado até muitos jogos do Torriense, eu, sinceramente, entre o Torriense e Estrela, creio que o Torriense vai ganhar essa eliminatória, esse play-off. Parece-me que o Torriense é mais equipa do que o Estrela, portanto o Estrela terá que soar as tupinhas nesta segunda parte.
1: Aliás, Luís, se há coisa que não falta são exemplos desses nas últimas temporadas, onde o terceiro classificado se consegue superiorizar na altura na 16º e no último colocado das contas da Primeira Liga.
0: Sem dúvida, a maioria dos playoffs teve sucesso para as equipas da Segunda Liga, e se calhar não é alheio o facto de terem jogado a época toda para ganhar, enquanto que do outro lado estão equipas que jogaram a época toda para não perder. E portanto, essa, na hora da verdade, num jogo, geralmente quem ataca melhor e ataca mais e joga mais ao ataque, geralmente é mais favorito. Vamos ver, mas para já ainda há uma segunda parte inteira, tudo pode acontecer, porque qualquer golo ou quaisquer golos nestes jogos podem virar de uma vez a classificação. Para já, vantagem justa, aliás, diria que vantagem do pragmatismo em ambos os jogos. Não foram as equipas que mais jogaram, que mais atacaram e que mais remataram que conseguiram chegar ao sucesso. Foram as equipas que melhor defenderam, que melhor saíram em contra-ataque e que melhor aproveitaram as oportunidades que surgiram.
1: E deixa-me só tocar neste ponto, Luís Bento, muito se fala que muitas equipas estão centradas apenas nos seus jogos e não querem saber ou não querem olhar para os restantes resultados, mas a verdade é que muitas vezes isso é como costumamos dizer em bom português, falar politicamente correto, porque não acredito sinceramente que as equipas não estejam atentas aos outros resultados que são fundamentais para perceber se estão em zona segura, se estão em zona de risco. A verdade é que, olhando àquilo que se vai resistindo, o Tondela é o que está em pior cenário, e talvez aqui, pelo menos tentar blindar os jogadores a esses resultados que se vão registando, parece-me positivo, pelo menos para que os jogadores não sintam ali uma desmotivação, digamos assim, em relação àquilo que neste momento é a conjugação de resultados.
0: Sem dúvida alguma, é como dizes, é mesmo o ser politicamente correto, porque nesta altura, obviamente, ninguém pode desligar dos outros jogos, a não ser, claro, em caso de fazerem a sua parte, porque é óbvio que o Estrela sabe que se ganhar salva-se garantidamente, o Nacional também sabe isso, o Casa Pia sabe que se ganhar o pior que pode acontecer é o play-off, o Tondela sabe que se ganhar, obviamente aí depende de resultados alheios, lá está, o Tondela não pode dizer que só faz a sua parte ou que não pensa nos outros jogos, porque se o Tondela ganhar e todos os outros ganharem, não serve de nada a vitória ao Tondela. Portanto, claro que quando se chega a esta fase em que há tantos X's e tanto equilíbrio, todos os jogos contam e todos os resultados contam. É como o Sporting, Luís Soares dizer que só estava preocupado com o jogo de Vila do Conde, mas é claro que se o Benfica não tivesse empatado contra o Braga, claro que o Sporting nesta altura era terceiro classificado. Portanto, o Sporting, por mais que ganhasse os seus jogos, dependeria sempre dos pontos perdidos pela equipa do Benfica contra o Sporting de Braga. Portanto, é verdade que muitas vezes é o trabalho próprio que conta, mas quando se chega a uma dependência dos adversários, não há como esperar pelos outros jogos também. Não saia do seu lugar, vem aí uma segunda parte emocionante, qualquer golo pode mudar tudo do avesso, e o Zé vai estar a par e passo a acompanhar a matemática de cada ponto e de cada golo, e nós vamos estar aqui a par e passo também a acompanhar os jogos que vão ditar quem fica e quem deixa à Segunda Liga.
1: Análise feita por Luís Bento a estes primeiros 45 minutos dos jogos relativos às contas da manutenção na Primeira Liga na Portuguesa. Agora já temos também Vasco Gomes em direto desde o estádio de Alvalade e para essa partida entre Sporting e Gil Vicente relativamente às contas do principal escalão, onde em luta está essa na segunda posição da tabela classificativa da Primeira Liga na Portuguesa. E avançamos já desde o estádio de Alvalade, Vasco Gomes então com as primeiras para um jogo por mete, mas para já com o Sporting mais bem colocado para garantir esse acesso à terceira pré-eliminatória da Liga dos Campeões. Vascos.
4: Boa noite, aqui já o sol também a querer esconder-se em Alvalade. Aquilo que se prevê para já hoje aqui em Alvalade é o estádio cheio, é essa a sensação que se vai vivendo em redor do estádio devido à quantidade de adeptos e o excesso de trânsito ao fim de um sábado à tarde, o que não é muito normal. A verdade é que hoje vai-se aqui discutir em Alvalade perante um adversário muito difícil, que é o Gil Vicente. Vai-se tentar aqui atingir um dos grandes objetivos porque o primeiro esse não foi conseguido, foi ser campeão, mas pelo menos a ida à Liga dos Campeões acho que é extremamente importante para a equipa do Sporting. Isso, o 12º jogador vai ser extremamente importante, porque sabemos muito bem que a equipa do Gil Vicente, comandada por César Peixoto, é sempre uma surpresa a qualquer momento. E segundo aquilo que já soubemos em relação a algumas informações que chegou, a Alvalade vai estar completamente cheia e vai estar para o 11 inicial, deverão ser Rui Silva, Salvador Blopa, Eduardo Quaresma, Gonçalo Inácio, Max Araújo, Daniel Bragança, Idemeza Morita, Jenny Catamo, Francisco Trincão, Pedro Gonçalves e Luís Soares. Já a equipa do Gil, com Daniel Figueira, Zé Carlos, Marvin Elimbe, Jonathan Boatu. Depois temos Coman, Zé Carlos, Luís Esteves, Murilo Souza, Santi Garcia, Agostinho Moreira e Gustavo Varela. O árbitro da partida é Luís Godinho, que vai ser auxiliado por Rui Teixeira, Pedro Mota, Bruno Varela será o quarto árbitro e no VAR vai estar Luís Ferreira e também o auxiliar do VAR, Valdemar Maria. Esta é ainda provisória, esta notícia em termos dos jogadores que inicialmente estarão disponíveis para defrontar hoje a equipa do Gil Vicente aqui e o Sporting, como é óbvio, porque, segundo a informação que temos, estão impedidos de jogar hoje para a equipa do Sporting o João Simões, o Morten Ullmann, o Ivan Fresneda, o Osman Diomande, o Fotes e o Ioannidis, e no Gil Vicente está o Torré e também o Bamba, que estão fora, estão na enfermaria. Portanto, há aqui algumas alterações, com eventuais, se tivessem boas condições de jogar, seriam com certeza titulares, das duas, quer noutra equipa. Portanto, ou então aqui, será também uma jogada de algum cuidado, porque os jogadores não estarão ainda em forma suficiente, e será o tal cuidado para de hoje a 8 dias, na final da Taça de Portugal, frente à equipa do Torriense, pelo menos pelo Sporting, a tal cautela que pode estar a ser já gerida para o próximo fim de semana. As bancadas em Alvalade, nesta altura, ainda estão muito vazias, mas prevê-se, segundo a informação que temos, é estádio completamente cheio.
1: As primeiras desde o estádio de Alvalade, onde vamos acompanhar esse desenrolar de partida entre Sporting e Gil Vicente. Sporting, que está mais perto de arrebatar então essa na segunda posição relativamente às contas do principal escalão do futebol português. Na conta com 79 pontos, está no segundo lugar contra 77 da equipa do Benfica, que está na terceira posição. Portanto, contas feitas, em caso de vitória do Sporting, teremos aqui então esse triunfo, precisamente no que diz respeito à aquisição, se assim podemos considerar, da segunda posição da tabela classificativa. E relembrar que aqui a importância não só desse mérito desportivo de terminar como vice-campeão português, mas também essa importância de acesso à Liga dos Sabna Campeões, que muito importante é financeiramente para os Sabna Clubes, Sabna Portugueses, Sabna, nas primeiras Sabna de Vasco Gomes, que vai acompanhar o desenrolar dessa Sabna partida, que coloca frente a frente na equipa do Sporting de Gente da formação de Gil Vicente, ao mesmo tempo que se irá jogar também nesse Estoril Praia Benfica, na derradeira tentativa, digamos assim, do Benfica fica a conseguir ainda ascender a segundo lugar da Primeira Liga na Portuguesa na época desportiva 2025-2026. Tudo para acompanhar a partir das 8:30 da noite. Iremos começar um pouco antes, quando do término da luta pela permanência na Primeira Liga na Portuguesa, nomeadamente para já com as contas que se vão fazendo pelos vários campos. Temos neste momento Arouca 1, Tondela 7, Casa Pia 1, Rio Ave 7, Braga 1, Estrela da Madeira 1 e empate sem golos entre na formação do Nacional da Madeira e do Vitória na Sport Clube, num dia em que também fazemos a festa relativamente às contas da Primeira Liga no que diz respeito ao título de campeão 2025-2026 e com o Futebol Clube do Porto, que vai celebrando agora pela cidade do Porto essa conquista do troféu da Primeira Liga Portuguesa. Nós estivemos a acompanhar com Walter Rocha toda a festa e com o levantamento do troféu por parte dos jogadores, e agora na festa que irá ter como ponto de partida uma deslocação primeiro do Estádio do Dragão até na zona ribeirinha do Porto, até na Ribeira Ribeira e depois irá proceder-se a esse percurso desde a Ribeira e subindo precisamente até na Avenida dos Aliados, onde o Futebol Clube Porto terá aí a consagração máxima juntamente com os seus adeptos, onde irá ser recebido na Câmara Municipal do Porto e vai desfilar perante na Avenida dos Aliados, repleta de adeptos que obviamente não querem perder a festa e a consagração do Futebol Clube Porto campeão 2025-2026. Para já, nas contas da manutenção, vamos novamente ao encontro de Luís Bento para na segunda metade, quer saber do Casa Pia 1, Rio Ave 0, sobre Naruca 1, Tondela 0. Para já, como já dissemos, sobre Tondela, com vida complicada, vai perdendo, um resultado que não abona em favor desta formação da Beira de continuar nas contas da Primeira Liga. Na equipa do Estrela vai empatando uma bola diante do Sporting Clube de Braga. O Nacional também empata sem golos diante do Vitória no Sport Clube. Resumindo e concluindo, quer Estrela, quer Tondela, tem que fazer mais nesta segunda parte, nomeadamente o Tondela, que neste momento está na zona de descida direta à Segunda Liga na Portuguesa, Luís Bento.
5: Sem dúvida, vem aí a segunda parte e está verdadeiramente ao rubro este ping-pong entre os jogos que vão definir quem fica na Primeira Liga e quem desce à Segunda Liga. Na segunda parte vamos abrir com o jogo de Arouca, entre o Arouca e a equipa do Tondela. A equipa do Tondela sabe que tem que fazer golo, esse golo é essencial para chegar a alguma esperança ainda de ficar na Primeira Liga. Acredito que um golo não seja suficiente, porque a equipa do Tondela, perante os resultados, terá à partida que ganhar o seu jogo, porque obviamente vem aí uma segunda parte onde ou as outras equipas baqueiam e acabam por ver fugir os jogos, nomeadamente, por exemplo, a equipa do Estrela em Braga, ou então a equipa do Tondela terá sempre que ganhar o seu jogo. Vamos ver o que é que vai acontecer, mas nesta altura está verdadeiramente ao rubro a segunda parte das partidas. Vamos começar então pelo jogo de Arouca, vai começar nesta altura. É o Tondela que vai colocar a bola em jogo, o Rony Lopes e o Félix junto da bola para a movimentar. O árbitro Helder Malheiro informa que tem que estar à espera dos outros jogos e que não vale a pena apertarem com ele e pressionarem para que o jogo comece, porque ele tem sempre que esperar pelos outros jogos. Nada a fazer. Vamos ver, está à espera então para dar o apito inicial da segunda parte deste jogo entre o Arouca e o Tondela. Segunda parte que ainda não começou então em nenhum dos jogos. Recordo que hoje há também uma grande notícia para agentes de Coimbra. De certeza que muitos dos adeptos da Académica ouvirem-nos através da Rádio Jornal do Centro. Hoje Viseu e Coimbra, Rádio Jornal do Centro, estamos todos em festa, claro, porque a Académica de Coimbra e o Académico Viseu de Viseu, duas cidades que nos escutam na Rádio Jornal do Centro, viram a Académica regressar à Segunda Liga e o Académico de Viseu regressar à Primeira Liga. A Académica com a vitória sobre o Trofense por 3-0. Sobe à Segunda Liga, na altura em que se aguarda então o começo da segunda parte, ainda não começou nenhum dos jogos. Aguarda-se então pelo ok do delegado da Liga em Arouca para que todos os jogos comecem ao mesmo tempo. Obviamente isso é decisivo, porque estão em jogo os resultados. Agora sim, começa a segunda parte em Arouca.
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1: 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Vamos acompanhar então as contas da manutenção. 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Voltamos às contas da permanência no Luís Bento.
5: E é em Arouca que começamos nesta segunda parte. O Arouca vence o Tondela por uma bola a zero. O Tondela tem que fazer um ponto
0: para, enfim, ainda ter alguma esperança de ir ao play-off, esperando que o Braga marque ao Estrela, por exemplo. E aí sim, seria uma conjugação favorável ao Tondela. Já o dissemos que o Tondela tem vantagem sobre o Estrela, mas precisa o Tondela de marcar e o Braga de marcar. Portanto, duas coisas difíceis. O Estrela agarra-se com unhas e dentes ao empate em Braga. Bola para a equipa do Tondela. Aponta pé na frente, corta o Arouca, recupera o Tondela, o Félix. O Félix joga tudo para trás para Cristiano Marques. Lá está Cristiano Marques mais para trás, ainda para Bernardo Fontes. Guarda-redes da equipa do Tondela, Bernardo Fontes, pé esquerdo na bola, atira lá para a frente para Rodrigo Conceição, vai saltar com o adversário, corta a equipa do Arouca, a bola já para a equipa da Serra da Freita. Espevani deu para Taichi Fukui, adiantou para o lado direito para Alfonso Teresa, corta a equipa do Tondela, lançamento para o Arouca. Corredor direito, lançamento para a equipa do Arouca, muito confortável na partida a equipa do Arouca, a fazer a sua parte, a ganhar o seu jogo, a defender bem, a sair bem no contra-ataque, não tem pressão. Bola para o Tondela, Hugo Félix dá para trás para Cristiano Marques, outra vez Hugo Félix dá para Juan, lá está Juan a levar o equatoriano da equipa do Tondela. Juan Rodrigues adiantou lá para a frente, corta a equipa do Arouca, está difícil para o Tondela jogar. Bola para Rodrigo Conceição no corredor esquerdo, vai bater para o corredor central, aparece ali a receber Rony Lopes, pé esquerdo na bola, aponta a pé na frente para Maika Naiku, corta a equipa do Arouca, a bola para Tiago Gaio, a para trás para Bas Kluipers, este para Tiago Gaio, atira contra o adversário, a bola sobrou para a equipa do Arouca. Omar Fayed tenta ficar com a bola e consegue, depois Maika Naiku atira para fora, é ponta pé de baliza para a equipa do Arouca, que está, repito, muito confortável. Tondela com muitas dificuldades para chegar ao empate na partida, uma altura em que o Arouca vai sair a construir a partida da primeira fase de construção por intermédio do seu guarda-redes de Arrua Barrena. Dá para a esquerda para Omar Fayed, lá está Omar Fayed, ponta pé na frente para Joarra, corta o Tondela, bola para Tiago Manso, vai pela direita, abriu para Pedro Maranhão, tenta o cruzamento, mas lá está, o Tondela não acertou um cruzamento, impressionante. A bola vai sempre para o quintal, vai sempre para trás da baliza. Impressionante desinspiração dos jogadores do Tondela, que de facto estão a jogar muito com o coração, pouco.

0: Félix, totalmente zero o campeonato. Diogo Félix tem que fazer muito mais se quiser voltar ao Benfica. Bola para a equipa do Arouca, corredor direito, atenção, bem jogado, Afonso Teresa, dá para Ivan Barbero, vai encher o pé, dá para Taishi Foucault, pé esquerdo na bola, colocou, lado esquerdo, Joarrá levantou, Ivan Barbero atirou ao lado. Grande oportunidade para a equipa do Arouca. É tudo bem jogado. Na reta final do lance, Joarrá cruzou. Ivan Barbero chutou, mas a bola foi lá. Bola para a equipa do Tondela no corredor direito. A bola a ser jogada por Cícero. Cícero recolheu, olhou para a frente, rodou Cícero, demorou muito tempo a dar a bola, lá para trás para Tiago Manso, outra vez Cícero, joga tudo para trás para Cristiano Marques, rasteiro para João Silva, vai trocando a bola a equipa do Tondela na sua zona ofensiva, sem ideias, hoje a equipa Beirã, muito tolhida, muito inibida, quer muito fazer as coisas, mas não consegue. Minuto 5 da segunda parte em Arouca, vantagem do Arouca desde a primeira parte, Arouca 1, Tondela 0.
1: Para já nos resultados que temos, Casa Pia 1, Rio Ave 0, Braga 1, Estrela da Amadora 1 e Nacional 0, Vitória Sport Clube 0. Para já na classificação, Nacional e Casa Pia a salvo, com permanência neste momento na Primeira Liga. Estrela no play-off de acesso à manutenção, 16º e último com 30 pontos e no 17º e penúltimo lugar de conduzida direta à Segunda Liga, o Tondela neste momento com 28 pontos registados.
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0: Vamos voltar agora para Rio Maior. 5 minutos da segunda parte. O Casa Pia continua a vencer por 1-0. É o Rio Ave a tentar chegar às zonas de finalização. Bola para a esquerda. Batida para a Diogo Bezerra. Hoje ainda não apareceu o craque brasileiro que veio para o Rio Ave no mercado de inverno. Bate agora na grandeira com perigo. Atenção. A bola a sobrar para ela. Na mesa sai Patrick Scarabalo. Remate. Golo! Ave! Barraca da Graça de Patrick Sequeira! Gol!
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0: Do Rio Ave! Reforço de inverno! E Alan Beleza marca o seu 7º golo no campeonato. Do lado esquerdo, Diogo Bezerra cruzou. A bola foi rechaçada. Patrick Sequeira saiu muito mal da baliza. Chocou contra um companheiro. A bola sobrou para Alan Beleza. Não falhou. Faz o seu 7º golo no campeonato. E o campeonato volta a estar ao rubro na luta pela manutenção. 7 minutos de segunda parte. Casa Pia 1, Rio Ave 1.
1: E com este gol do empate do Rio Ave, o Casa Pia volta a cair para o 16º e penúltimo lugar, com os mesmos 30 pontos do Estrela, que acaba por deixar na zona de risco e sobe até ao 15º posto.
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1: 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E pode mesmo dizer-se, Luís Bento, é uma tarde de trambolhões na classificativa.
0: Sem dúvida, qualquer gol tem um impacto direto e, como disseste bem, o impacto direto deste gol é que o Casa Pia volta a descer para o play-off. E não sei, José Carlos Leal, se acabaste por ver o lance, é uma falha gritante, incrível do guarda-redes Patrick Sequeira.
1: É uma equipa que está a lutar neste momento pela manutenção, não pode ter tipo, não pode ter facilitismos deste tipo, melhor dizendo, e acaba por facilitar aqui a desatenção na defensiva, que acabou de custar caro neste momento à equipa do Casa Pia, que volta a cair para a zona de risco.
0: Exatamente, e atenção que em Arouca, nesse Arouca Tondela, Rony Lopes pode chegar ao empate. Fazemos uma passagem rápida, é um livre muito perigoso para a equipa do Tondela. Já sabemos a qualidade de Rony Lopes no batimento de bolas paradas.

0: vamos apenas uma breve visita a Arouca. É um livre muito perigoso, é ali em posição frontal, junto à meia-lua. Rony Lopes acredita que pode meter a bola na gaveta de pé esquerdo. Vai partir para a bola Rony Lopes, rematou, chegada à baliza, aliás, a bola a rechaçar na barreira, era o que queria dizer, e depois há fora de jogo. Seguimos então de Rio Maior, a equipa do Rio Ave empatou, grande falha de Patrick Sequeira, a equipa do Casa Pia volta a cair no play-off, espera agora por um deslize que venha de Braga, neste caso por um golo do Braga, que possa fazer com que a equipa do Estrela da Amadora sofra um golo, mas... nesse caso continua a ser aliás, nesse caso sim, a equipa do Casa Pia voltaria a ficar a salvo e seria o Estrela a voltar para o play-off. Bola para a equipa do Rio Ave na frente e ataque, atenção, cabeceamento de Tambol Monteiro para as mãos do guarda-redes Patrick Sequeira. No melhor pano cai a noda, costuma ser um guarda-redes muito seguro, o guarda-redes do Casa Pia, mas saiu muito mal há pouco e acabou por oferecer o ouro ao bandido. Minuto 10 da segunda parte em Rio Maior, o Casa Pia sofreu empate e caiu para o play-off. Casa Pia 1, Rio Ave 1.
1: Vamos então pôr um ponto de ordem nestas contas, sempre começando pelos resultados: Arouca 1, Tondela 0, Casa Pia 1, Rio Ave 1, Braga 1, Estrela da Amadora 1 e Nacional 0, Vitória Sport Clube 0. Classificativa neste momento: Tondela despromovido à segunda liga, 17º com 28 pontos. No 16º e último lugar, zona de play-off, Casa Pia com 30 pontos e salto na tabela classificativa, 15º e 14º, Estrela e Nacional da Madeira. Mas para já, com a garantia de permanecerem na Primeira Liga, de acordo com os resultados que se vão registando neste momento.
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0: Recordo que se o Tondela fizer um golo e o Braga fizer um golo, o Tondela ultrapassa a equipa do Estrela da Amadora, ficando com os mesmos pontos, mas com vantagem. Portanto, qualquer golo que venha aí pode ser importante. Nós vamos agora voltar para o jogo em Arouca. É o Tondela a tentar chegar ao golo que possa animar a equipa. Um golo do Tondela pode aquecer mais ainda as contas da manutenção. Bola para a equipa do Tondela na esquerda, bola para Rodrigo Conceição, deixou para o Hugo Félix, vai para o pontapé o Hugo Félix, demora uma eternidade, muito mal o Hugo Félix, que mal o Hugo Félix, e sai o Arouca para a transição, teve sem dúvida 3 ou 4 oportunidades para chutar a baliza, não chutou, quis levar a bola e levou, até ficar sem ângulo para chutar a baliza, tem 0 golos na equipa do Tondela. O Hugo Félix esperava de certeza o Tondela ao recrutar o Hugo Félix ao Benfica, muito mais, bola para a equipa do Tondela, bola na grande área com perigo, atenção, grande corte de Javi Sanchez para fora. Equipa do Tondela a ameaçar, Rodrigo Conceição sempre em jogo, deu para Maica Naiko, cruzou de trivela, acabou por cortar para canto a equipa do Arouca por Javi Sanchez. Canto para a equipa do Tondela no lado esquerdo. O ataque da equipa Beirã. Atenção. O lado esquerdo do ataque da equipa do Tondela vai haver lugar a canto. Há um jogador do Arouca caído no relvado. Vamos ver. Está ainda à espera que se erga o jogador da equipa do Arouca para se assistir ao batimento do canto. O Tondela tenta na bola parada chegar ao empate que possa animar a equipa na perspectiva de um final feliz, como tantas vezes aconteceu já na história do Tondela. Finais felizes ao cair do pano do campeonato. Ainda não se bateu o canto, muito tempo, acaba por sair lesionado o jogador da equipa do Arouca, portanto procede-se a uma alteração. Vai entrar Diogo Monteiro e vai sair na equipa do Arouca lesionado Omar Fayet. canto finalmente batido, corta a equipa do Arouca de qualquer maneira. Insiste a equipa do Tondela, bola para o Félix na esquerda, vai para a cabeceira, Rodrigo Conceição, bem jogado, Rodrigo Conceição vai para o cruzamento, demorou também e o Tondela de facto a não conseguir criar perigo neste jogo. Bola a ser jogada para trás para Bernardo Fontes, os criativos não estão a aparecer. O Félix à cabeça, disse isto a época toda, ele não apareceu, limitou-se a aparecer em Alvalade e até poderia ser suficiente para a manutenção, conseguiu dar dois golos importantíssimos ao Tondela, se o Tondela fizesse a sua parte hoje, mas não está a fazer. A equipa do Tondela precisa de Pedro Maranhão, precisa do Félix, precisa de Maika Naiko, precisa de Rony Lopes, os homens mais criativos, com maior capacidade em termos de ataque, mas eles não estão a aparecer. Os cruzamentos saem mal medidos, as decisões são lentas, os jogadores estão nervosos, acabam por não dar à equipa o que ela precisa. Minuto 15 da segunda parte, o Arouca confortável vence. Arouca 1, Tondela 0.
1: Neste momento, no que diz respeito aos outros resultados, mantém-se empate a uma bola entre Casa Pia e Rio Ave, empate 1 entre Braga e Estrela, empate sem golos entre Nacional Vitória e Sport Clube, já despromovido à segunda Liga Tondela, em play-off, em zona de play-off, melhor dizendo, Casa Pia e assalto Estrela da Amadora e Nacional da Madeira.
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0: Voltamos agora para Rio Maior, Casa Pia 1, Rio Ave 1. A equipa do Casa Pia a tentar chegar ao 2-1 para voltar à posição de manutenção direta sem ter que passar pelo play-off. A bola para o lado esquerdo para o Tylon Livramento, colocou, recebeu ali Jeremy Libolan. Vamos fazer aqui um ponto de ordem para falar das substituições, já lá vamos. Lourenço Ofori está na meia-lua, vai para o remate, entrega na esquerda, pode ser perigoso, atenção, cruzamento rasteiro, tiro ao Rio Ave para fora. Canto para a equipa do Casa Pia, que mexeu nesta fase do jogo. Vamos então ao pontapé de canto para a equipa do Casa Pia, que tenta chegar outra vez à posição de vantagem. Beneficia agora de um pontapé de canto. O Rio Ave organiza-se com os 11 jogadores dentro da grande área. Vamos falar das substituições. A canto batido para as mãos do guarda-redes Vandergal. No Casa Pia, liderado por Álvaro Pacheco, minuto 14, saiu Seba Pérez, entrou Rafael Brito, saiu Dylon Livramento, entrou Jeremy Livolan, um homem para o meio campo, um homem para o ataque. Bola para a equipa do Rio Ave. Claro que o Casa Pia pode expor-se e o Rio Ave é muito forte na transição e pode ser fatal. Bola para a equipa do Casa Pia, que insistentemente procura chegar ao 2-1. No Rio Ave de Sotiri Chilago Pouso ainda não houve alterações, mas vai haver agora. Vai haver agora na equipa do Rio Ave. Vai entrar o extremo António Papacanelos e vai sair Dário Spikits. Mexida na equipa do Rio Ave, uma troca no ataque. Refresca ali a asa direita do ataque da equipa do Rio Ave. Nesta altura, como já disse o Zé, o Estrela com o empate em Braga mantém-se a salvo. Em 15º lugar, o Casa Pia com este empate está em posição de play-off. E o Tondela com esta derrota está em posição de descida direta à 2ª Liga, o que significaria a alteração do representante do Distrito de Viseu na 1ª Liga. Subiria o Académico de Viseu, desceria o Tondela. Notem que o Rio Ave beneficia da marcação de um pontapé livre perto da grande área do Casa Pia. Lado esquerdo, o ataque da equipa Vila Condense. O jogo está muito aberto em Rio Maior, o Casa Pia à procura da vitória, mas o Rio Ave também, na altura em que há livre para a equipa de Vila do Conde, lado esquerdo do ataque Vila Condense. A equipa do Rio Ave tenta criar perigo junto da baliza do Casa Pia com este pontapé livre. Para tudo, o Casa Pia organiza-se na sua zona defensiva. Vamos ver se a equipa do Rio Ave consegue chegar às zonas de finalização e baralhar completamente as contas. Livre, batido para as mãos de Patrick Sequeira, que lança já o ataque. A bola para a frente para Gaio Escalarrazabal. Ele que foi o herói de Guimarães, também já foi herói hoje. Fez o golo do Casa Pia, mas depois o guarda-redes Patrick Sequeira burrou a pintura e ofereceu literalmente o empate ao Rio Ave. Bola para o Casa Pia, pontapé na frente. É para o Jérémie Volant. Atenção, que perigo. Larrazabal pode marcar. Atirou a grande defesa. Grande defesa de Vandergau. Grande oportunidade e quase outra vez a capa de herói a ir para as costas do Gaio Escalarrazabal. Grande defesa do guarda-redes do Rio Ave. Insiste o Casa Pia na esquerda. Atenção. Jérémie Volant bateu, é para o lado oposto. Aparece ali na recepção, no ataque da equipa, o Rafael Brito. Novo cruzamento. Atravessa a grande área toda do Rio Ave. Não chega à terra de ninguém. Bola para fora. Lançamento para a equipa vilacondense. Lançamento para a equipa do Rio Ave, que se mantém confortável nesta altura, apesar daquela grande oportunidade há pouco de Gaio Larrazabal. Muito bem João Marques na assistência, é ele que isola o Gaio Larrazabal numa altura em que vamos para Arouca. Golo do Tondela, marcou Tondela, o experiente Rony Lopes empata para o Tondela. Gol!
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0: Do Tondela! Rony Lopes marca o seu quarto golo no campeonato. Aparece na altura decisiva da época. Assistiu Maika Naiko na meia-lua. Rony Lopes de pé esquerdo de primeira. Atira para o fundo da baliza da equipa do Arouca. Em cima do minuto 20. Empata Tondela. Arouca 1, Tondela 1.
1: Um gol que para já na classificativa nada não altera. Tondela mantém-se no 17º e no último lugar, com 29 pontos. Casa Pia em zona de play-off, Estrela e Nacional a salvo na tabela classificativa.
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1: Luís Mernitz em nota de rodapé, é mais um para o Tondela, mais um gol para poder fazer diferença na tabela classificativa.
0: Ou então um gol do Braga, porque se o Braga marca ao Estrela, exatamente, se o Braga marca ao Estrela, o Estrela troca com o Tondela. Incrível o que pode acontecer neste campeonato, porque o Estrela ficaria com 29 e o Tondela também com 29. Mas o Tondela tem vantagem no confronto direto. Voltamos para Rio Maior. Aqui é o Casa Pia, que também quer muito chegar a um golo, porque começa a ficar aflito o Casa Pia. Imaginem que o Tondela faz um golo, o Casa Pia desceria de imediato de divisão. O Casa Pia que já esteve a salvo hoje, nem sequer ia a play-off. Portanto, aquilo que eu fui avisando, que nesta jornada qualquer golo teria um impacto impressionante no campeonato. Bola para a equipa do Casa Pia, cruzamento na grande área. Agarra o guarda-redes do Rio Ave, Vandergau. Está o rubro, como esperávamos, esta jornada final da Primeira Liga. Bola para a equipa do Rio Ave, Niketcher. Joga no corredor direito, a bola a ser jogada por intermédio de Papacanelos. Antonis Papacanelos dá rasteira para, junto, para o lateral direito da equipa do Rio Ave, sobe na ofensiva. A bola a ser jogada, neste caso, hoje não é o habitual Mário Vrussaia, o João Tomé, que está a jogar naquele lugar. Bola para a equipa do Rio Ave, que ameaça também na transição. Atenção, que perigo. Cruza, abertura grande área, o desvio, grande corte. O Rio Ave a ameaçar também, porque o Casa Pia é uma equipa que não, diria que não está muito confortável a jogar ao ataque. É uma equipa que prefere mais estar fechadinha e sair na transição. A equipa, quando joga ao ataque, é ataque organizado, de certa forma, desequilibra-se um pouco. E é só empates nesta altura. Só empates nesta altura. Está o rubro. A Primeira Liga é o Tondela que desce, é o Casa Pia que vai ao play-off se não houver mais golos. Mas eu creio que vai haver golos. Rio Ave também não desarma, esteve aqui à beira de marcar, grande corte de João Goulart, cruzou e Alan Beleza apareceu para finalizar o Tumble Monteiro, mas muito bem o central do Casa Pia. Casa Pia no ataque, bola para a esquerda, atenção, é para João Marques, vai para o pontapé, sobre a baliza, aliás era Pedro Rosas, o lateral esquerdo do Casa Pia aparecer, remate forte, sobre a baliza do guarda-redes do Rio Ave. Está o rubro esta jornada, tudo pode acontecer, tudo pode acontecer. Diria que a única equipa que está a salvo é o Nacional da Madeira, que está longe destas contas com esse empate contra o Vitória de Guimarães. Bola para a equipa do Casa Pia, lado esquerdo, corta a equipa de Vila do Conde, a bola a ser jogada por Gustavo Mancha, deixou para o mar Richard, corredor esquerdo, abre para a esquerda para Diogo Bezerra, vai no 1 para 1 com o adversário Diogo Bezerra, tenta passar, não consegue, bem ali o João Goulart a não se deixar bater. E depois há falta de Diogo Bezerra, livre para a equipa do Casa Pia na sua zona defensiva, Patrick Sequeira para bater verdadeiramente ao rubro, qualquer golo pode alterar tudo. Pontapé livre para Patrick Sequeira na sua grande área, atira lá para a frente, minuto 25 da segunda parte, não saia do seu lugar, subscreva o canal Gol FM no YouTube, clique no sininho, ative as notificações, veja toda a festa do Porto e acompanhe todos os jogos desta escaldante última jornada do campeonato. 25 minutos, segunda parte, Casa Pia 1, Rio Ave 1.
1: Já temos então, empata uma bola entre Arouca Tondela, empata um entre Casa Pia Rio Ave, empata um entre Braga Estrela da Amadora, empate sem golos entre Nacional Vitória Sport Clube, se traduz da seguinte forma na classificação, Tondela para já em despromoção direta para a segunda liga, 17º e penúltimo com 29 pontos, na Casa Pia 16º e antepenúltimo da classificativa na zona de playoff de manutenção da primeira liga e a salvo Estrela Nacional da Madeira nas contas do principal escalão.
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1: Temos também mudança no resultado que diz sobre respeito ao embate que coloca frente a frente Nacional da Madeira e Vitória na Sport Clube com a equipa madeirense a conseguir abrir o ativo e para já o Nacional vai vencendo por uma bola a zero. A Vitória Sport Clube, o que consolida ainda mais o Nacional na permanência da Primeira Liga.
0: Exatamente, agora mais ainda, numa altura em que a equipa do Tondela beneficia de um canto, vamos voltar para Arouca, Arouca 1, Tondela 1, golo do Tondela, vira tudo do avesso, pontapé de canto para a equipa do Tondela, Hugo Félix para bater, partiu para a bola, levantou na grande área, outra vez o Hugo Félix a cruzar muito mal para a terra onde só havia jogadores do Arouca, muito pouco tenso. De facto, não tem estado nada bem. Bola para a equipa do Tondela. Tiago Manso dá para Pedro Maranhão. Pedro Maranhão tenta abrir para o Hugo Félix. Não consegue mudar de velocidade. Má opção de Pedro Maranhão. Tinha jogadores ao seu lado. De facto, o Hugo Félix está condenado a sair. Ele não consegue dar o que a equipa precisa dele. Empata um. A equipa do Tondela acredita. Se fizer um golo, isto vira do avesso. Vira do avesso. E nesse caso o Casa Pia cheia de divisão e o Estrela ia ao playoff, incrível. Bola para a equipa do Tondela, sai Maica Naiko, entra Benjamin Quimpioca na equipa do Tondela. Tondela que vai tentar, obviamente, e sai também o Hugo Félix. Mais cedo eu falasse, mais cedo ele sairia. Mais um jogo, enfim, completamente nulo de Hugo Félix, que não aproveitou o empréstimo para evoluir o que precisa para voltar ao Benfica. Entrou Joe Hodge. Voltamos à partida, a equipa do Tondela, claro que cada vez mais aberta à procura do 2-1, sabe que este empate não lhe serve, até pode servir para o playoff se o Braga marcar ao Estrela ou se o Rio Ave marcar ao Casa Pia, claro, vamos ver. equipa do Tondela tem vantagem sobre as duas equipas se acabarem empatadas. Bola para a equipa do Tondela, pontapé na frente para Kim Pioca, corta a equipa do Arouca. A bola sobra para o Arouca, pode ir na transição, pode ser fatal para o Tondela. Atenção, Alfonso Treza, vai para a baliza, cruzamento, segundo poste, tem Chifuku e tira. Cristiano Marques, insiste a equipa do Arouca, bola na esquerda, outra vez para, neste caso, o Yun Jun Lee, que acabou de entrar. Vamos aproveitar para fazer aqui um ponto de ordem também para atualizar as mexidas nas duas equipas. A equipa do Arouca, liderada por Vasco Seabra, as substituições foram as seguintes: minuto 59 saiu Omar Faed, entrou Diogo Monteiro; minuto 18 saiu Joahá, entrou Yun Jun Lee; saiu Ivan Barbero, entrou Dylan Nandine. Na equipa do Tondela, minuto 16 da segunda parte, saiu Cícero, entrou Helder Tavares, e saiu há pouquinho, há um minuto, Hugo Félix, entrou Joe Odds, saiu Mike Anaiko, entrou Benjamin Bunga Kim Pioca. Minuto 29, a caminho dos 30, a equipa do Tondela já empatou, mas precisa de mais. Na altura em que vinha para o ataque, mas foi assinalado fora de jogo a Kim Pioca. Vai ser absolutamente escaldante esta reta final do campeonato. Bola para a equipa do Tondela, minuto 30 da segunda parte. Arouca 1, Tondela 1.
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1: Tivemos a contas, neste momento Tondela despromovido à 2ª Liga, Casa Pia nem no lugar de play-off de manutenção e a salvo, Estrela da Amadora e Nacional.
0: Voltamos para Rio Maior, numa altura em que se ouvem gritos de Casa Pia, Casa Pia, Casa Pia. Volta a mexer a equipa do Casa Pia. Recordo que já fez sair hoje Seba Pérez e Dylan Livramento, agora saiu também Kevin Prieto. Já entraram Rafael Brito e Jeremy Livolan e agora Abdu Conté. Creio que o Pedro Rosas poderá derivar para o lado direito, já vamos ver. E Abdu Conté vai para a extrema esquerda, vamos ver se será assim ou não. Está o rubro esta última jornada do campeonato. Qualquer gol na reta final pode mudar tudo do avesso. Estamos em Rio Maior, no Casa Pia 1, Rio Ave 1, e também em Arouca, no Arouca 1, Tondela 1. Bola para a equipa do Rio Ave no corredor direito, João Comé bate lá para frente para Diogo Bezerra, corta a equipa do Casa Pia, a bola a ser batida para Pedro Rosas, deixou para Larrazábal. Atenção à equipa do Casa Pia, tenta vir para a frente, mas corta a equipa do Rio Ave, vai para a resposta Diogo Bezerra, passa a rasgar para a esquerda, que perigo, Papa Canelos, o Rio Ave pode ir para o segundo. Atenção, Papa Canelos vai levantar na grande área e Alan Beleza segurou, vem tentar o pontapé, não conseguiu, e atenção, marca o Arouca, golo do Arouca na Serra da Freita, na sequência de um pontapé de canto, marca Alfonso Treza. Gol!
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0: Do Arouca! Marca o Arouca e pode ter sido o fim para a equipa do Tondela. Na sequência de um pontapé de canto, bola batida para a grande área, um cabeceamento ao segundo poste e derrompante. Apareceu o uruguaio Alfonso Treza de cabeça à boca da baliza, a fazer o segundo golo para a sua equipa. Alfonso Treza marca o seu 9º golo no campeonato, com mais 2 assistências, já participou em 11 golos na temporada. O Tondela pode ter recebido aqui o golpe fatal nas suas aspirações. Nesta altura, minuto 33 da segunda parte, Arouca 2, Tondela 1.
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1: 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O gol que acaba por pelo menos, complicar a vida na formação do Tondela, que está obrigada a vencer, literalmente, Luís Mendes.
0: Sem dúvida, até podia o empate servir-lhe se o Braga marcar, mas nesta altura, claro que pedia-se a vitória à equipa do Tondela. Vamos voltar para Rio Maior, empata 1, o Casa Pia tenta tudo para chegar à vitória, para se salvar do play-off e se salvar de vez, neste caso. Também pode acontecer se o Braga marcar a estrela, portanto o Casa Pia até pode bastar-lhe este empate. Está o rubro campeonato, este golo do Arouca quase que sentencia de vez as esperanças da equipa do Tondela. Bola para a equipa do Casa Pia, beneficia agora da marcação de pontapé de canto, bola batida na grande área, corta o Rio Ave e sai para a resposta, recupera o Casa Pia, Abdu Conte no corredor central, perde Abdu Conte, recupera Lourenço Ofori, volta a perder, o Rio Ave tenta vir para a resposta, bola fora, lançamento para a equipa do Casa Pia. Lado esquerdo, bateu Pedro Rosas, deu já para o ataque para Larrazabal. Larrazabal pela esquerda agora, bate na grande área para o lado oposto. Atenção, Gerra Emílio Volan, segurou, pé direito na bola, cruzamento. Corta a defensiva do Rio Ave, tenta vir para a resposta. Ali na sua zona defensiva, a equipa do Rio Ave à procura também de ser feliz no contra-ataque. Sabe que o Casa Pia está muito exposto e tudo pode acontecer. Minuto 35 da segunda parte. Um para o Casa Pia, um para o Rio Ave.
1: E para já temos então com descida direta à 2ª Liga. Tondela no 17º e penúltimo lugar com 28 pontos. Nem zona de play-off lugar. Play-off 16º e penúltimo. O Casa Pia com 30 pontos. Também com 30 pontos o Estrela 15º. E com 34 pontos o Nacional no 14º lugar da tabela classificativa.
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0: Voltamos para Arouca, para a última tentativa do Tondela de poder chegar a um golo que abra o campeonato ainda. Claro, de ouvidos também à escuta em Braga, onde a equipa do Tondela espera um golo do Braga. Só com um golo do Braga e o Tondela a voltar ao empate é que o Tondela não deste vez. O Estrela é nesta altura o grande vencedor da jornada. A equipa da Reboleira aguenta-se na Primeira Liga, tal como o ano passado. E há duas épocas, mesmo na reta final, a segurar a manutenção. Uma altura em que entra Van der Heide e sai Rodrigo Conceição na equipa do Tondela. A equipa tenta chegar ao 2-2, mas está muito longe de o conseguir. Entra também João Afonso para o lugar de Maranhão. Estranha esta mexida, mas o Maranhão não apareceu no jogo. Os criativos não apareceram, nem Maranhão, nem Maico, nem Hugo Félix. Beneficia de um canto a equipa do Tondela. João Afonso entra para a estratégia Coates. É a estratégia Coates. João Afonso vai para o barulho. A equipa vai começar a jogar com o chuveirinho na grande área. Uma altura em que ganha direito a um pontapé de canto. Canto para a equipa do Tondela, do lado esquerdo. Muitos homens altos do Tondela na grande área. Vai bater Rony Lopes. O tempo não para. Estamos a chegar ao minuto 82. O Tondela tenta chegar num canto ao golo, tal como o Arouca, que fez golo num canto. Joe Hodges para bater à esquerda. Atenção ao canto. Joe Hodges. Vai toda a gente para a grande área do Arouca. Levanta o braço direito o irlandês. Joe Hodges partiu para a bola com boa conta. Cabeceamento é o Dar Tavares. Tira o Arouca. Insiste a equipa do Tondela pela esquerda. Outra vez Joe Hodges. Vai para o cruzamento. Não consegue. Bate para trás. Nova vaga de ataque da equipa do Tondela. Levantou Tiago Manso. Mas lá está. É incrível a quantidade de cruzamentos que o Tondela tirou para o quintal. Incrível. A bola vai sempre para trás da baliza. Impressionante falta de competência do Tondela hoje. E claro, com tanta falta de assertividade na frente, é impossível. Bola para o Arouca, pontapé na frente. Dylan Andino de cabeça, recupera a equipa do Tondela. A bola para o acabadinho de entrar na equipa do Tondela, Van der Heide, lá está ele a avançar no lado esquerdo do ataque da equipa do Tondela. Tenta tudo o Tondela. Ariane Van der Heide para o lado do direito, atenção, tenta aparecer ali o Kim Pioca, não consegue. A bola foi demasiado para cima da baliza, fácil para De Arrua Barrena. E vai a equipa do Arouca para o ataque no corredor central. Espevani, pontapé a rasgar, muito espaço, atenção, bola para Dylan Andine, tenta passar por um adversário, Dylan Andine sobre Cristiano Marques, deixou para trás para Joarrá, Joarrá joga para trás, a equipa do Arouca vai tentando tricotar perto da grande área, bola a ser jogada para Pedro Santos. Aliás, Joarrá já saiu, era Yun Jun Lee, estava de facto a sua a não parecer o Joarrá daquele lado. Vamos atualizar, saíram Omar Fayed, Joarrá, Ivan Barbero, Taichi Fuku e Pablo Gonçalves. Entraram Diogo Monteiro, Yun Jun Lee, Dylan Andine, Mateo Flores e Pedro Santos. Bola para a equipa do Arouca no lado esquerdo, bem trabalhado. Bola para Espevani, vai isolar-se. Yun Jun Lee pode marcar, atirou o golo! Acabou o Tondela! Golo do Arouca! Yun Jun Lee! Gol!
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0: É gol do Arouca! Yun Jun Lee! Sétimo golo no campeonato para o coreano. Do lado esquerdo, a bola a ser colocada para o corredor central. Yun Jun Lee recebeu, sentou o adversário, olhou para a baliza e colocou no ângulo inferior esquerdo da baliza de Bernardo Fontes. É o fim do Tondela. 40 minutos da segunda parte, terrível desilusão para todos os jogadores e adeptos do Tondela. Minuto 40 da segunda parte, Arouca 3, Tondela 1.
1: Para já mantém-se tudo na mesma, ainda que com um resultado ainda mais pesado para a equipa tondelense. Neste momento, Tondela com descida direta na segunda liga, na Casa Pia, em lugar de play-off e assegurados na primeira liga. Para já, estão Estrela da Amadora e Nacional da Madeira na primeira liga.
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0: Bem, e destem as duas equipas que subiram de divisão. É uma curiosidade. Aves e Tondela descem de divisão, as duas equipas que o ano passado subiram à Primeira Liga. E vamos voltar para Rio Maior, porque um golo do Casa Pia pode fazer toda a diferença. E neste caso, alterar as classificações do 15º e do 16º. Se o Casa Pia fizer um golo, a equipa do Estrela vai para play-off. E é o Casa Pia que se salva direto. Vamos voltar então para Rio Maior, mexidas na equipa do Casa Pia para esta reta final da partida. Entram na equipa do Casa Pia para o último, assuma a baliza adversária Oluacorede Osundina para o lugar de Pedro Rosas. E a equipa do Casa Pia vai com tudo para cima da baliza do Rio Ave, até porque sabe que nesta altura pode arriscar tudo. Porquê? Porque já não desce. Já não desce direto, o play-off está garantido, portanto, mesmo que perca, o play-off está garantido, o que significa que o Casa Pia pode ir com tudo e arriscar mais até. Canto batido, bola para a área, do Conte, dá para a grande área Rafael Brito, grande confusão, pontapé e ganha um canto a equipa do Casa Pia. Do lado direito é o 8-0 em cantos para o Casa Pia. Creio que a equipa vai dar tudo, porque mesmo que perca, mantém o play-off, portanto é o tudo ou nada para a equipa de Rio Maior. Equipa de Pina Manique joga em Rio Maior. Canto para a equipa do Casa Pia. Vai ser batido na grande área com boa conta, tira o Rio Ave, nas alturas vai sair Vandergau, atenção, a bola a sobrar para a esquerda, vai haver novo cruzamento, atenção, João Marques puxa para dentro, espera por apoio, coloca em... Rafael Brito tentava a tabela, não conseguiu, a bola vai para fora, ponta, pé de baliza para a equipa do Rio Ave. E nesta altura para o Casa Pia das duas uma, ou o Braga marca ao Estrela e o Casa Pia com o empate salva-se, e é o Estrela que vai para play-off, se o Braga marcar, ou é obrigado a fazer um gol para que seja o Estrela a ir para o play-off. O Estrela que para já, de forma brilhante, consegue sacar dois pontos em Moreira de Cónegos e em Braga. É verdade que não ganha, mas em jogos toda a gente dizia que o Estrela tinha uma reta final de campeonato terrível, e tinha, contra o Sporting, o Porto, o Moreirense fora, o Braga fora e o Famalicão em casa, diria que top 6 do campeonato. mas a equipa sobreviveu. É verdade que perdeu à justa com Sporting e Porto, mas pontuou nos outros jogos.
1: Olha, deixa-me dar conta, Luís, marca o Nacional, aumenta a vantagem para duas bolas a zero perante um Vitória Sport Clube que termina de forma agridoce esta temporada.
0: É mesmo só agri. É mesmo só agri, Zé. De facto, muito mal a campanha do Vitória desde que o técnico Luís Pinto foi embora. Uma verdadeira tragédia a campanha do Vitória.
1: E para que se tenha uma noção, já são 4 candidatos às eleições de Vitória.
0: Exatamente. Mantemo-nos em Rio Maior. A equipa do Casa Pia faz tudo para chegar ao golo que lhe deu 2-1. Vamos ficar em Rio Maior até final, porque o jogo em Arouca está resolvido. Ficamos até aos instantes finais, porque agora só interessam 2 jogos. O Braga Estrela e o Casa Pia Rio Ave estão aí. Os jogos cujos golos a acontecerem podem mudar tudo. Bola para a equipa do Rio Ave, que está tranquilo a manter-se, digamos, no controle do jogo, muitas vezes sem bola. Ataca o Casa Pia, pode ser perigoso. O Sundira está isolado, pode marcar, atirou para fora. Que perdida impressionante do Casa Pia.
1: Olha, Luís, deixa-me dar conta, marca no Sporting Clube de Braga, bate por 2-1 neste momento a equipa do Estrela, e a confirmar-se este golo, que ainda será alto de visualização e confirmação do VAR, teremos a equipa do Estrela da Amadora a cair para no 16º e no último lugar, no lugar de playoff, e Casa Pia a ascender até à 15ª posição.
0: E agora já não pode arriscar tudo, Casa Pia. Agora tiro o que eu disse há pouco. Eu estava a dizer que o Casa Pia podia arriscar tudo, porque mesmo que sofresse um golo não saía do playoff, mas agora, marcando o Braga, o Casa Pia só tem que manter o empate. 90 minutos está o rubro, é a loucura total em Rio Maior, celebra efusivamente todo o estádio e todo o banco do Casa Pia, e vai para o chão Patrick Sequeira para que a equipa técnica explique aos jogadores o que precisa para os minutos finais. 90 minutos, Casa Pia 1, Rio Ave 1.
1: Já em descida direta à 2ª Liga no Tondela, com o na play-off de manutenção a equipa do Estrela, e a salvo Casa Pia e Nacional da Madeira nas contas da 1ª Liga.
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0: Será de facto muito frustrante para o Tondela saber que afinal o empate dava-lhe o play-off. Um empate ao Tondela afinal teria dado o play-off. Com esta derrota da equipa do Sporting de Braga, teria do Estrela frente ao Braga, teria bastado ao Tondela um empate. E neste caso ao Casa Pia também basta. Também basta. Faltam 4 minutos. Neste jogo foram dados 5 minutos de compensação, mas agora dá mais. O Hélder Malheiro levanta o dedo a dizer que vai dar mais. Com esta paragem que houve por parte do guarda-redes, vai dar mais 5 a partir de agora, diz ele. Significa que vai até aos 7. Portanto, está ao rubro também 7 minutos no Arouca Tondela, onde faltam jogar 5. O Tondela 10 e o Casa Pia pode assegurar a manutenção com um empate em casa com o Rio Ave. Vamos ver. E o Estrela vai para o play-off. Incrível, de facto, o campeonato verdadeiramente ao rubro. Nós dissemos que o José Carlos de Leal iria ser o matemático do dia, com a explicação de todas as consequências dos golos, de cada golo. Nesta altura, Casa Pia 30, Estrela 29 e Tondela 28, ao rubro. O Casa Pia só quer manter o empate e tem a bola consigo. Praticamente não há jogo, muito tempo parado em Rio Maior. Os 5 minutos vão levar o jogo até aos 97, se houver jogo, porque está sempre parado agora. O Casa Pia beneficia agora da marcação de um pontapé livre na esquerda, o ataque da equipa de Rio Maior, que vai para a cabeceira. Não quer arriscar nada a equipa do Casa Pia. Vai jogando a bola, mas vai para fora. Pontapé de canto para o Casa Pia, que digamos que nesta altura não quer que haja jogo sequer. O Casa Pia limita-se nesta altura a controlar. É claro que se o Estrela voltar a marcar, de nada serve ao Braga, ao Casa Pia controlar, mas é claro que o Estrela dificilmente conseguirá voltar à partida em Braga. E aqui é o Casa Pia que vai guardando o jogo. Não há jogo, literalmente. A bola está sempre fora. E volta a estar fora. Os jogadores do Casa Pia demoram uma eternidade. Vão beneficiar agora da marcação de mais um canto. A equipa, no entanto, bate os cantos, mas fica ao pé do quarto círculo a controlar a bola. E, portanto, acaba por não conseguirem, por não consentirem nada ao adversário. Bola para a equipa do Casa Pia, continua a não haver nada, incrível. A equipa continua a guardar a bola junto ao quarto círculo e não sai dali. Agora consegue sair, lado esquerdo, Osundina vai para a cabeceira, joga com Jeremy, volante, tira a equipa do Rio Ave e tenta vir para a resposta. Agora a falta, livre para o Rio Ave. Livre para o Rio Ave, vai tentando também partir para cima. Está o rubro este campeonato. O Estrela desceu para o lugar de play-off, já muito perto do fim. O Casa Pia congela literalmente o jogo, não há jogo. Diria que desde que marcou a equipa do Braga, não há jogo em Rio Maior. Agora sim, a bola a ser batida lá para a frente, corta a equipa do Casa Pia. Nas alturas, a bola a sobrar para a equipa do Rio Ave de novo, corredor esquerdo. É o Rio Ave a tentar avançar por Omar Richards, não consegue, tira o Casa Pia. Volta a bola para a equipa de Vila do Conde. Atenção, a bola a ser jogada pela equipa do Rio Ave. Bola para Olinho. Entrou há pouco para o lugar do Diogo Bezerra. No Rio Ave entraram Papa Canelos, Olinho, Leonardo Buta e Julian Lombontô. Bola para a equipa de Vila do Conde, corredor direito. A bola a ser jogada por intermédio de Leonardo Buta. Bate para a esquerda para Omar Richards. Este mais para a esquerda ainda. Atenção, Olinho. Bailou perante o adversário. Vai tentar levar a bola pela esquerda. Papa Canelos. Passa por um e passa por dois e passa por três. Que grande jogada. Corta o Casa Pia. Incita o Rio Ave. Bola na grande área. Omar Richards. Grande confusão. Carambola aqui, carambola ali. Tira o Casa Pia. Carrega o Rio Ave. A bola para o corredor central. Bola para Olinho. Incita o Rio Ave. Bola para trás. Para, neste caso, o central da equipa de Vila do Conde, Gustavo Mancha, bate para Brabec. Brabec a tentar conduzir lado direito, João Tomé lança na frente, na grande área, tira o Casa Pia e vai para a resposta. A bola longa para Jeremy Volan, vai a grande velocidade pela esquerda do ataque do Casa Pia. Atenção ao Casa Pia na reta final, mas prefere guardar a bola. A Tuconte, falta nesta altura 1 minuto para os 97. O árbitro deu 5, mas depois levantou 5 dedos quando a compensação estava nos 2 minutos. Faltam jogar 1 minuto, falta 1 minuto agora. O Casa Pia está quase a assegurar a manutenção. O Estrela perde em Braga, mas se o Braga, se o Estrela marcar, atenção que se o Estrela marcar este tempo perdido pelo Casa Pia, de nada lhe serve. Atenção que eu acho que o Casa Pia está a exagerar, porque o Estrela pode marcar e o Casa Pia assim perdeu todo o tempo do mundo a queimar tempo. É um erro, na minha opinião é um erro, porque o Estrela pode marcar. Não estou a perceber a atitude do Casa Pia, porque não há jogo desde que o Estrela marcou e o jogo acaba agora. É verdade que o Casa Pia nesta altura está em posição de manutenção, mas se o Estrela marcar, não está. Creio que o Casa Pia não podia ter feito isto. Acaba em Rio Maior, Casa Pia 1, Rio Ave 1.
1: Estamos, então, a acompanhar também o desenrolar-se das restantes partidas. Para já, no que diz respeito também às contas desta despromoção na segunda Liga, é o Tondela, que acaba por cair precisamente para nessa na segunda Liga portuguesa, neste momento no 17º lugar, e com 28 pontos conquistados, e praticamente também com a formação do Casa Pia no 16º e no último lugar na zona de play-off, e Estrela da Amadora no 15º posto, e com empate a duas bolas na subsídio, precisamente para o lado da formação do Estrela, que consegue assim empatar nestes últimos minutos. Portanto, temos na formação do Estrela a conseguir salvar-se e ficar nesta altura no 15º lugar das contas do principal escalão de futebol português.
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1: E temos contas fechadas relativamente a estes jogos da permanência na manutenção na Primeira Liga Portuguesa e, desde logo, com os seguintes resultados: Arouca 3, Tondela 1, Casa Pia 1, Rio Ave 1, Sporting Clube de Braga 2, Estrela da Amadora 2 e Nacional 2, Vitória Sport Clube 0. Contas feitas relativamente à manutenção e, portanto, vamos a contas finais no que diz respeito à classificativa à parte baixa da tabela da Primeira Liga Portuguesa. 10, juntamente com o Aves Futebol de Sado, que terminou no 18º e último lugar com 21 pontos, na formação do Tondela, que termina no 17º e penúltimo lugar com 28 pontos, vai discutir a manutenção da Primeira Liga Portuguesa no Casa Pia, com o terceiro colocado do segundo escalão, o Futebol Português, a terminar o Casa Pia no 16º, no último lugar com 30 pontos, e salva-se a equipa do Estrela da Madeira e também o Nacional da Madeira. São as contas relativamente aos 4 jogos que estiveram em simultâneo e que acabou por ditar essa salvação para o Estrela e para o Nacional. Discussão do play-off para o Casa Pia e descida na segunda liga na equipa do Tondela, ainda assim o distrito de Viseu, que continua representado no principal escalão do Futebol Português, com esta subida do Académico de Viseu, que 37 anos depois volta ao convívio com os grandes. Contas feitas à classificação e também aos resultados. Luís Bento, vamos avançar para o rescaldo final a esta classificação da Primeira Liga Portuguesa, com o Tondela, que acaba por nem sequer conseguir cumprir o seu dever e a perder por 3-1 diante do Arouca e assim a descer à segunda liga, Luís.
0: Olha, Zé, começo criticando, e eu avisei, eu estava a avisar, estava a ser profético, eu avisei, o Casa Pia não podia ter feito o que fez nos últimos 10 minutos. A equipa do Casa Pia limitou-se a queimar tempo quando podia ter tentado ganhar o jogo. É um castigo para uma equipa que durante a época toda foi isto, uma equipa que não se assume, que não é corajosa, que joga sempre à defesa, que joga sempre no erro do adversário, que joga sempre na retranca, e é castigada justamente por essa atitude, porque hoje, obviamente, o Braga marcou, é verdade que o Braga fez a sua parte, mas, sinceramente, o Casa Pia tinha que fazer a sua parte. E o Casa Pia não podia ter arriscado o que arriscou, porque, claro que nos últimos minutos, o Álvaro Pacheco mete toda a carne no assador para o Casa Pia ganhar o jogo. A equipa está em cima do Rio Ave e está claramente perto de fazer 2-1. Sentia-se que o golo do Casa Pia podia chegar, sentia-se, claro, que o Rio Ave podia marcar na transição, mas sentia-se que o Casa Pia estava muito mais perto de ganhar este jogo. E o Casa Pia, quando soube do golo do Braga, abdicou literalmente de jogar. Não houve jogo, por culpa do Casa Pia. Começou a queimar tempo de uma forma incrível e não saía do quarto círculo, não saía da proteção da bola no quarto círculo, sempre a queimar tempo, até que surge a notícia do Estrela marcar, e aí já toda a gente gritou para os jogadores para virem para a frente, mas já não havia tempo e o jogo acabou nessa altura. É castigo merecido para uma equipa que diria que especulou o campeonato inteiro e se calhar não merecia a manutenção perante esta atitude que teve em grande parte dos jogos e que voltou a ter hoje, porque mesmo hoje o Casa Pia jogou no erro do adversário, conseguiu fazer o golo num canto quando praticamente só havia Rio Ave em campo, depois limitou-se a defender, acabou por sofrer o empate num erro do adversário, através de um erro incrível do guarda-redes do Casa Pia, finalmente assumiu-se e veio para cima nessa altura, mas depois, lá está, ouviu o golo do Braga, deixou de jogar futebol, limitou-se a queimar tempo até ao fim e foi castigado pelo golo do Estrela, que atira o Casa Pia para o play-off, onde, na minha opinião, o Casa Pia não é favorito contra o Torriense, que tem uma equipa que eu gosto muito, joga um futebol muito positivo, muito ofensivo, com gente muito vertiginosa na frente. O Casa Pia vai sofrer muito, deixou fugir, na minha opinião, por culpa própria, a manutenção aqui hoje, porque o Casa Pia, claro, o Casa Pia só tinha que ganhar este jogo e ponto final. e que não arriscar passar o jogo inteiro praticamente com uma atitude especulativa em relação ao jogo. Foi castigado o resultado final, Casa Pia 1, a Rio Ave 1. Em relação ao jogo do Tondela, foi ao contrário, o Tondela tentou o jogo inteiro ganhar o jogo, mas foi uma equipa que cometeu inúmeros erros, foi muito incompetente no ataque, os homens da frente não apareceram, nenhum deles, nem Mike Anaiko, nem Pedro Maranhão, nem Hugo Félix, não apareceram, a equipa esteve muito desinspirada e acabou por cometer também muitos erros. O Arouca, uma equipa muito forte na transição, acabou por ser melhor e por vencer naturalmente. Consequências finais, cai o Tondela para a segunda liga e vai ao play-off, o Casa Pia, o Estrela consegue um grande feito, marcar dois gols e pontuar em Braga, numa altura em que até a equipa do Estrela tinha sofrido o 2-1, portanto, só uma equipa abnegada e heroica consegue somar 3 pontos contra Moreirense fora, Braga fora e Famalicão em casa, portanto, um Estrela a finalizar muito bem o campeonato. Fechou-se as contas, deixa o Aves Futebol Sade, deixa o Tondela, vai ao play-off, equipa do Casa Pia.
1: Estão assim as contas fechadas relativamente à manutenção da primeira liga Cabana Portuguesa, na contas essas acompanhadas por Luís Bento, que esteve então atento aos jogos fundamentais para nesta manutenção e atribuição da despromoção à segunda liga Cabana Portuguesa, na grande partida de futebol entre a formação do Arouca e do Tondela, que terminou com a vitória da formação do Tondelense por 3-1, e o Tondela, que tinha como pano de fundo pelo menos conseguir empatar, beneficiando também de um bom resultado entre Braga e Estrela, ou pelo menos da derrota do Estrela perante o Sporting Clube de Braga, acaba mesmo por ser a equipa do Tondela a cair, sabendo então para a segunda liga portuguesa, ainda que o Casa Pia tenha a necessidade de discutir esse play-off, e Estrela da Amadora e Nacional da Amadora conseguem então ficar na primeira liga portuguesa para a época desportiva 2026-2027. Ora, pano fechado destas partidas, vamos dar continuidade também à página aberta relativamente às contas de atribuição do segundo lugar e essa luta pelo segundo posto entre o Sporting Clube de Portugal e Benfica. Para recordar que na formação com a do Sporting de Fronte, no estádio de Alvalade, a equipa do Gil Vicente, enquanto que o Benfica se desloca até ao reduto do Estoril Praia, até ao estádio António Coimbra da Mota, para tentar ainda lutar por essa na segunda posição, e sabe diante bem terá que esperar por um deslize do Sporting para, caso consiga vencer, almejar essa chegada até ao segundo posto da tabela classificativa. É um pouco por aqui que se podem fazer as contas, e já ao encontro de Vasco Gomes, desde o estádio de Alvalade, Vasco Gomes, um Sporting que hoje quer cumprir o seu papel, quer terminar também da melhor forma nas contas desta primeira liga na portuguesa, e sobretudo com essa garantia da segunda posição, posição em que se encontra nesta mesma altura, Vasco Gomes.
4: Olha, com alguma dificuldade em ouvir-te, porque agora está aqui o speaker e, como é costume aqui a Alvalade, este som ensurdecedor torna-nos pouco audíveis em relação à emissão que vem dos estúdios. Mas, para já, tem a ver um pouco com aquilo que está a acontecer nesta altura. As equipas já a fazer exercícios de aquecimento. Vamos então aos 11 já corretos. Demos algumas informações aqui com pequenas alterações. Surpreendentemente, Yulman aparece no 11 inicial. Sai Salvador e entra também Vagianides na equipa do Sporting. Na equipa do Gil Vicente também com algumas alterações. José Carlos ficou no banco, entrou Cáceres, depois ainda o Joelson entrou para o lugar do Agostinho Moreira. Portanto, há aqui algumas mexidas. Vamos então às constituições das equipas. Antes disso, quero desejar para já uma noite espetacular para a vastíssima equipa da Gol FM, o Luís Bento, para ti em especial, Zé Carlos, e também para o Walter, para todos um grande abraço aqui de Alvalade nesta derradeira jornada que fecha este ciclo de uma época desportiva, e eu aqui em Alvalade, o Luís Bento na Moreira, e como já aconteceu, o Walter esteve nas Antas. Exatamente. Então, sendo assim, vamos às equipas de arbitragem. Luís Godinho é o árbitro, auxiliado por Luís Teixeira. Pedro Mota e Bruno Varela fazem parte, naturalmente, dos 4 que vão estar ali no campo. No VAR vai estar o Luís Ferreira e também o Valdemar Maia. O Sporting apresenta-se com Rui Silva, depois entra ali para aquele lugar do Rui Silva, entra o Eduardo Quaresma, Gonçalo Inácio, Max Araújo e o Vagenides é que vai ocupar o lugar da possível informação que tínhamos dado do Salvador Blopa a ser ele o homem que iria jogar do lado direito. Depois, no meio-campo, o habitual, Idemeza Morita, que faz também aqui ao Alvalade o seu último jogo, uma vez que é de fonte certa que Morita vai deixar o Sporting. O outro jogo é no Estádio Nacional, portanto, hoje é o último jogo ao Alvalade. Também se diz que Yulman também vai fazer o seu último jogo, por isso é que joga hoje aqui ao Alvalade, exatamente para fazer a despedida. Portanto, estas são as duas saídas, uma confirmada já, aqui é de Morita, a de Yulman ainda, em algum segredo, até andado, mas a verdade é que poderá acontecer isso. Portanto, o 11 da equipa do Sporting com Rui Silva, Eduardo Quaresma, Gonçalo Inácio, Vagenides, Max Araújo, Idemeza Morita, Génic

0: escalados também pelo técnico da equipa do Gil Vicente, o tão conhecido jogador de futebol como foi César Peixoto, 46 anos e é natural da cidade de Guimarães. Já Rui Borges, 48 anos de idade, de Mirandela, tem no banco de suplentes Virgínia, Kenda, Costa Arastemil, Daniel Bragança, Luís Guilherme, Blopa, Felicíssimo, Nel e Mangas. A equipa do técnico que comanda a equipa do Gil, César Peixoto, tem Lucão, Zé Carlos, tem o Bermejo, Everton, Héctor, Agostinho, Carlos, Martim e Espigares. São estas então as opções que os técnicos têm no banco de suplentes para este jogo derradeiro para a equipa do Sporting, uma vez que conseguiu, com um grande esforço, naturalmente, dedicação, tentou o tricampeonato, mas perdeu aqui pontos no estádio de Alvalade perante equipas que fizeram naturalmente a diferença. Benfica e Porto foram naturalmente aqueles que tiraram os 6 pontos à equipa do Sporting, que não lhe permitiu atingir o objetivo para o qual tinha traçado. Também esteve traçado a Liga dos Campeões, o segundo lugar dá então o acesso aos cerca de 40 milhões que é a presença na Liga dos Campeões. Esteve o Benfica a semana passada à frente, depois passa aqui quase que o sol pela lua e o Sporting volta a recuperar 2 pontos em relação à equipa do Benfica. Hoje é para ficar tudo decidido, quer na Amoreira, quer aqui em Alvalade. Quem escorregar, obviamente, dará oportunidade àquele que vai ficar de pé, ou Sporting ou Benfica. Uma das duas equipas hoje ainda estarão a lutar. Vão defrontar duas equipas difíceis. A equipa de Estoril é muito complicada, a equipa do Gil Vicente também é muito complicada. Portanto, reina aqui uma expectativa enorme no estádio de Alvalade, expectativa no sentido de que o público está em massa hoje para fazer aquilo que se chama o 12º jogador, com o tal barulho e incentivo para dentro das 4 linhas. E na Amoreira, provavelmente estará tudo mais de vermelho do que de amarelo, porque os adeptos do Benfica também ainda sonham com essa possibilidade do Benfica conseguir ir à Liga dos Campeões. Para além da polémica envolvente dos treinadores, nomeadamente no caso do Benfica, por causa do Zé Mourinho, com a sua saída quase que consumada para o Real Madrid e depois com alguns nomes ventilados já para suceder o técnico do Benfica. Aqui por Alvalade, em termos de treinadores, está tudo tranquilo, o Rui Borges vai manter, renovou, por isso está tudo tranquilo. Vamos ver o que é que vai dar então este jogo aqui em Alvalade e o jogo da Amoreira no Estoril.
1: As primeiras sabenadez do estádio de Alvalade para nesse duelo entre Sporting e Benir na formação com a do Gil Vicente. À mesma hora, temos também nessa discussão pelo segundo lugar a deslocação do Benfica na Tebna Amoreira, onde defronta no estádio António Coimbra da Mota, na equipa do Estoril Praia. Ainda pela mesma hora, temos embate entre a formação do Futebol Clube Famalicão e do Alverca. Para já, centramos também que a tensões na Amoreira, na Luís Bento, e vamos às primeiras desse Estoril Praia Benfica com os 11 iniciais.
2: Muito bem, José Carlos Leal, António Coimbra da Mota, completamente engalanado para receber o último jogo do campeonato. Benfica ainda acredita no segundo lugar, para isso terá que receber a ajuda da equipa do Gil Vicente. Muito rapidamente então, são estes os 11 das duas equipas num jogo no António Coimbra da Mota, que hoje nesta jornada final vai ser apitado por Miguel Nogueira, coadjuvado por Paulo Brás e Nuno Pires. O quarto árbitro é Gonçalo Neves, no VAR estão Rui Costa e Pedro Ribeiro. A equipa do Benfica vai a jogo com a seguinte equipa neste Estoril Benfica. Então vamos a isto. O Benfica com a Adolio Trubino na baliza. Lateral direito, Alexander Bá. Lateral esquerdo, Samuel Dal. Dupla de centrais com Tomás Araújo e Nicola Zatamendi. Meio campo com Frederic Ausnes e Richard Rios. Ataque a 4, Gianluca Prestiani à direita. Andreas Sheldrup à esquerda. E Rafa Silva ao meio, no apoio ao ponta de lança, Vangelis Pavlidis. O Estoril

0: Jamal Robles na baliza. Lateral direito, Ricardo Sanches. Lateral esquerdo, Gonçalo Costa. Dupla de centrais com Ferro e o austríaco Félix Batcher. Meio campo com Pizzi, Checa e Jordan Musgrove. No ataque, João Carvalho, André Laximicante e Yanis Begraoui. Banco de suplentes do Estoril. Equipa liderada por Ian Quetro. Estão no banco Diogo Dias, Pedro Amaral, Kevin Bomá, Ian Montes, Luís Gomes, Notar Laminadze, Rafi Kitane, Peixinho e Alejandro Marques. Banco do Benfica com Samuel Soares, Amar Dedic, António Silva, Totti, Luque Bacchio, Mano Silva, Leandro Barreiro, Jorge Sudakov, Bruma e Franjo Ivanovic. É este o banco da equipa do Benfica para este jogo. 21 horas e 22 minutos. O Benfica, nesta altura, sabe que só uma vitória lhe interessa e uma não vitória do Sporting. Se o Sporting empatar ou perder contra o Gil Vicente, o Benfica vencer o Estoril, é o Benfica que vai para a Liga dos Campeões. Nesta altura, Benfica com o mesmo número de golos sofridos do Sporting, 24, e com menos 15 golos marcados. O Sporting com 86 golos marcados, mais 20 golos do que o Porto e mais 15 do que a equipa do Benfica. São estes os dados para um grande jogo de futebol. Ainda se acredita na equipa do Benfica. É prova disso o número de adeptos que veio ao Estoril para empurrar a sua equipa para um bom resultado. Vamos ver o que é que vai dar este escaldante Estoril Benfica. 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
1: As primeiras também desde o estádio António Coimbra da Mota, na Amoreira, onde devemos acompanhar esse embate que coloca frente a frente a formação do Estoril Praia diante do Sport Lisboa e Benfica, nas contas desta jornada 34 da Primeira Liga. Estão praticamente a terminar as contas relativas nesta época desportiva 2025-2026. Já conhecemos as contas da despromoção. Há poucos instantes ficou confirmada nessa descida na parte do Aves Futebol Sal, também o Tondela acaba por cair para a segunda liga na portuguesa, e à semelhança dessas decisões também com na discussão do segundo lugar na tabela classificativa da primeira liga entre Sport Lisboa e Benfica e Sporting Clube de Portugal. Para já o Sporting com o segundo lugar neste momento com 79 pontos, já na equipa do Benfica terceira colocada neste momento com 77 pontos conquistados. São as pontuações que nesta altura se vão registando. Vamos novamente até ao estádio de Alvalade, até porque vamos começar precisamente por aí, se bem que estes dois jogos começam ao mesmo tempo, mas começamos por Alvalade. Vasco Gomes, do Sporting, que hoje quer de facto assegurar essa segunda posição, onde se encontra neste momento, e basta cumprir o seu dever, vencer a equipa do Gil Vicente, dá direito a esse acesso até na terceira pré-eliminatória da Liga dos Campeões. Vasco Gomes.
2: Olha, exatamente, eu tive alguma dificuldade em perceber, mas vou avançar aqui que é mesmo a partir das 20h30 que arranca então o jogo que é responsável por fechar também a cortina desta edição de 2025-2026 da Liga Portugal. Aqui em Alvalade, o Sporting e o Gil Vicente vão defrontar-se com coisas importantes ainda em jogo. César Peixoto antevê o encontro decisivo frente ao Sporting. O nosso objetivo, diz ele, não era este. Rui Borges confirma a saída do plantel e responde a Mourinho. Milagres deve ser tão devoto como eu, diz Rui Borges. Luta pela Liga dos Campeões decide-se na última jornada aqui em Alvalade e também na Amoreira. As contas do segundo lugar, os Leões entraram nesta campanha como bicampeões e com o sonho do tri, mas o contexto é valioso na hora de explicar a satisfação com que entram em campo neste derradeiro duelo, mesmo sem esse grande, mas grande objetivo. O facto de só dependerem de si para garantir o segundo lugar e consequente acesso às Champions, depois de terem estado à mercê do rival Benfica, é algo que joga naturalmente a seu favor. Na primeira volta, houve divisão de pontos entre as duas equipas, 1-1. É o melhor ponto de partida para o otimismo, mas os 3 pontos continuam a ser fulcrais para cumprir o grande objetivo. E não será fácil, certamente perante o Gil Vicente, que ocupa o 6º lugar e ainda sonha com a subida ao 5º posto, que vale a Conference League, para celebrar essa qualificação histórica. Os gilistas precisam de vencer em Alvalade e esperar pela derrota do Famalicão à mesma hora na recepção a um Alverca que está na praia, sendo nada em jogo. Difícil? Muito, mas a equipa de César Peixoto tentará fazer a sua parte. É uma boa forma de terminarmos esta época. Irmos lá, aqui, a Alvalade, diz ele, perante uma boa equipa, competir num estádio bonito, num bom ambiente. Por isso, vamos lá para tentar lutar pelos 3 pontos, como sempre disse em antevisão do jogo. Também Rui Borges fez a habitual conferência de imprensa pré-jogo e falou de vários temas relativos à época e ao jogo, salientando a casa cheia e deixando elogios à oposição. Uma equipa muito bem organizada, com um bloco coeso, acima bons gatilhos de pressão, é muito competitiva nesse momento. Permite poucos aos adversários e, do lado do leonino, as questões passam por peças individuais. Desde logo, Morita, que se despede dos adeptos de Alvalade, mas também sobre as dúvidas em torno de uma defesa privada, como é óbvio, de Debaste, e também esta lesão e ainda de Diomanda, que também por suspensão não pode estar presente. Eduardo Quaresma pode regressa exatamente ao centro, mas empurra os problemas para a lateral direita, onde Fresneda de fora e Vangelides em dúvidas, mas que está confirmada a sua presença exatamente para a lateral direito, enquanto que Salvador Lopa vai ficar no banco na expectativa de alguma coisa poder acontecer. O desfecho dependerá sempre dos eventos que se desenrolarem à mesma hora no Estoril e em Famalicão, mas a vaca e o queijo estão na posse do Leão, num Leão que se mobilizou, num Leão que se apresenta aqui em Alvalade, como habitualmente, no seu estádio, em perfeitas condições de relva, uma autêntica alcatifa para os artistas da bola, e depois com as bancadas praticamente completamente cheias, que foi pedido aos adeptos que viessem em força ao lado para este último jogo do campeonato aqui na Casa do Leão, e por isso esses adeptos acabaram por aderir, continuam a entrar com muita frequência dentro das bancadas que vamos vendo aqui ao lado. Nesta altura, as equipas já se perfilam ali perante a tribuna de honra de Alvalade e, dentro de poucos instantes, vai começar aqui o jogo. Penso que no Estoril estará a acontecer o mesmo.
1: E daqui a poucos instantes também iremos abrir na porta para acompanhar também o desenrolar dessa partida entre Estoril Praia e Benfica. Para já, Vasco Gomes, ficamos precisamente aí nos primeiros 5 minutos nesse Sporting Gil Vicente.
2: Sim, senhora, vamos ficar então aqui com os primeiros 5 minutos aqui ao Alvalade, numa altura em que as equipas então já se cumprimentam ali naquela zona com o árbitro da partida, com os 3 árbitros que lá estão, os árbitros que vão dirigir esta partida, Luís Godinho, 40 anos de idade da Associação de Futebol de Évora, árbitros assistentes Rui Teixeira, 44 anos da Associação de Futebol de Setúbal, Pedro Mota, 44 anos da Associação de Futebol de Lisboa, 4º árbitro Bruno Vieira, 37 anos da Associação de Futebol de Lisboa. No VAR vai estar Luís Ferreira, 49 anos da Associação de Futebol de Braga, e no AVAR vai estar Valdemar Maia, tem 43 anos e pertence também à Associação de Futebol de Braga. Dizer também que nesta altura as equipas estão a fazer os tais cumprimentos ali à equipa de arbitragem e vamos então recuperar os 11 iniciais das duas equipas que aqui ao Alvalade vão jogar e assim temos, já por uma ordem que naturalmente pode ajudar mais, Silva na baliza, depois Vagianides, Quaresma e Inácio são os defesas com Max Araújo, no meio campo Yulman e Morita, na direita Catamo, atrás do ponta de lança Soares vai estar Trincão e do lado esquerdo vai ficar o Pedro Gonçalves. Já a equipa do Gil Vicente vai ficar com Figueiredo, depois Carlos, Gilberto e Boatu e ainda Comano, quatro defesas. Depois dois homens à frente, vai estar Cáceres e também Garcia. Lá à frente, Murilo na direita, a apoiar o ponto de lança Varela, vai estar Esteves e na esquerda vai estar Fernandes. Esta é a forma como as duas equipas estão dispostas no nítido 4-2-3-1, é como as duas equipas estão aqui, jogam com dois trincos, depois jogam com três homens, quatro defesas, dois trincos, mais três e o ponta de lança, tal e qual como o Sporting também joga. Está tudo preparadinho, então, para começar esta partida aqui em Alvalade, com o Sporting a ser a primeira equipa a sair e lá está, então, o ponta de lança de Alvalade para ser ele o primeiro a tocar na bolachuda. O Arthur vai conferindo, levanta o braço, vai receber ordens naturalmente também ali da zona onde está o elemento da Federação que dará início ele à partida, porque os jogos são em simultâneo, quer aqui em Alvalade, quer também no Estoril. E por isso mesmo está tudo preparado para a partida, vai começar, começa aqui em Alvalade.
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2: É o Sporting que tem a posse da bola, Inácio a entregar curto para o lado esquerdo, foi para Maurita que abriu para o lado contrário, é a bola para Quaresma, Quaresma mais metida agora ali para Trincão, Trincão faz o copo de espera, entrega para a direita para ficar em Jânio Catamo, roda sobre si, volta a entregar para Trincão, Trincão mais para trás para Quaresma, a Quaresma pode meter lá em cima, não, prefere ali aguentar a pressão da linha mais adiantada da equipa do Gil Vicente, vai para trás, a bola volta. Volta a regressar Inácio. Inácio entregou para Quaresma. Quaresma novamente para Inácio. Inácio mais para a esquerda para Morita. Mais recuado Morita. Faz agora uma abertura larga lá para o lado contrário. Vai mesmo para Jani Catamo. Vai tentar furar. Lá está ele. Já está dois. Joga a bola para trás novamente. Pode seguir o cruzamento. É para Vagianides. Vai arrancar o cruzamento. Cruza a canto. Canto porque a bola acaba por bater no jogador da equipa, o Coman, da jogador da equipa do Gil Vicente, foi para fora, é pontapé de canto para a equipa do Sporting. É o primeiro canto da partida aqui em Alvalade, é do lado direito como desce a equipa leonina, bola colocada para ser então marcado por Trincão, e ele que se apronta para arrancar este canto, canto marcado, ali para a zona de penalti, cabeceamento, a bola aliviada, sobra ainda para a defensiva da equipa do Sporting, joga a bola para o lado contrário, recupera o Coman, depois é derrubado em falta, diz o árbitro da partida, que não pode ser assim, não pode haver aquelas faltas, porque tem que ter cuidado, já foi marcado o livre, Luís Godinho vai na indicação, Luís Godinho, o árbitro da Associação de Évora, entrega para a direita, a equipa do Gil liberta de qualquer maneira o jogador da equipa Boatu para fora pela linha lateral, lançamento para a equipa do Sporting, lançamento para Max Araújo, já fez o lançamento, entrega mais ali para ficar na posse de Gonçalo Inácio, que entrega para o meio relvado, onde está Quaresma, Quaresma entrega mais para a direita, para Vagianides, este entrega para Quaresma, Quaresma novamente para Gonçalo Inácio, o seu jogo habitual do Sporting, agora para Quaresma, pode perfurar, entrega para o lado direito, é para Jânio Catamo, lá vai vai Jani, vai tentar furar, pintar no bico da área, entregou, recebeu, volta a entregar, partiu o remate e a bola vai ao lado. Foi o Mané ali dentro da grande área receber a bola de Jani Catamo e depois com o pé direito a atirar e a bola passar ao lado da baliza de Figueira. Grande oportunidade da equipa do Sporting. É pontapé de baliza para a equipa do Gil Vicente. Lá está então o guarda-redes Figueira para lançar Daniel. Aliás, Daniel Figueira, ele que vai pontapear, manda toda a gente subir, não tem pressa a equipa do Gil Vicente para colocar a bola lá em cima. Toma agora balanço e atira a bola, chuta lá para o meio campo. Salta ali Ullmann, ganha de cabeça. Depois a bola é metida. Era para o ponta de lança do Sporting, que depois foi desarmado. O Soares, a bola volta para trás, volta mesmo para a zona onde está a equipa do Gil tentando organizar o seu jogo, tentar sair com alguma velocidade e pressão, vai aqui para o lado direito, é já para Murilo, Murilo joga a bola para trás, joga mesmo para Zé Carlos mais ainda para trás, à procura de Coman, é para lá que vai a bola, este à procura ainda do seu companheiro Elim Gilberto, a bola vai mesmo para o lado esquerdo, vai levando Esteves, depois vai para o meio relvado, vai sobrando para a equipa do Gil Vicente, é Zé Carlos, tem a bola, entrega baixo para o meio campo, volta a entregar, depois bola metida, corta, defensiva do Sporting, volta a responder a equipa do Gil, a jogar, recupera a equipa do Sporting, lá vai Trincão, leva a bola, velocidade, vai tentar passar para o adversário, está apertado e depois é tocado, o árbitro diz que não há nada, acaba por cair em desequilíbrio nítido, não houve ali qualquer intenção, acabou mesmo por desarmar ali o seu adversário, jogador do Gil Vicente, e a bola acaba por ir para Jani Catamo, depois ali é derrubado, o árbitro manda jogar, diz que foi na bola, volta a repetir, sobra para a equipa do Sporting, vai entrar na área, volta a perder dentro da grande área e a bola vai sobrar novamente para a equipa leonina, a recuperar rapidamente, depois a perder, ali Trincão não conseguiu aguentar a pressão do adversário, a bola volta para trás, volta exatamente para Daniel Figueira. Daniel Figueira tira a bola com força lá para a frente, vamos atingir aqui em Alvalade os primeiros 5 minutos. Sporting 0, Gil Vicente também 0.
1: Já também em partida que começou às 8h30 da noite, mantém-se empate sem golos entre Fama e Alvec.
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0: É o Benfica em cima da equipa do Estoril neste início da partida à procura do primeiro. A bola a ser jogada por António Silva, deixou rasteiro para, aliás, Tomás Araújo. António Silva hoje não está na equipa do Benfica, bola para Frederic Auschwitz, está no corredor central, devolveu para Tomás Araújo, está à direita do ataque do Benfica, bate na grande área para Sheldrup, deixou-se ir para a esquerda, bem trabalhado. Atenção ao Benfica, Samuel Dal, Sheldrup, Samuel Dal pode chutar, a entrada da grande área vai para o remate, demorou, atrasou, Rafa vai para a baliza, demora muito tempo a tomar decisões, corta a equipa do Estoril. E depois há falta. Falta cometida por Rafa sobre o adversário, livre para a equipa canarinha na sua zona defensiva. A equipa do Benfica tenta marcar cedo na partida. É importante esse aspecto emocional que o Benfica não conseguiu no jogo frente ao Braga. Na altura em que o Sporting estava na mão de baixo, o Benfica não conseguiu marcar. E hoje tenta a equipa encarnada chegar cedo à vantagem. Mas o Estoril foi a equipa que criou a primeira grande oportunidade do jogo, com Yanis Begraoui de cabeça isolado na cara de Trubina a rematar ao lado. Bola para a equipa do Benfica, corredor direito, bola para Alexander Bauas, deixou no banco a Marda Edith, bola para trás para Richard Rios, ultrapassa a divisória no campo contrário, avança Richard Rios, integra-se um ataque, adiantou para Vangelis Pavlidis, fecha a equipa do Estoril, insiste o Benfica, Pavlidis para o lado direito para Prestiani, a Prestiani segurou, rasga o passo para a esquerda para Samuel Dal, segurou, dá para Sheldrup, entra na grande área para a esquerda, bola, cruzamento, desvio, golo! Benfica! Richard Rios marca o primeiro! Gol!
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0: Do Benfica! O passe passa a rasgar para o corredor esquerdo para Sheldrup, com muita qualidade recebeu no pé direito, cruzou e ao segundo poste Richard Rios apareceu fulgurante para não falhar. O Benfica começa cedo a fazer a sua parte. Minuto 7 da partida, Estoril 0, Benfica 1.
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0: 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Grande jogada do ataque encarnado. Mais uma assistência para Sheldrup. Mais um golo para Richard Rios. É verdade que Sheldrup tem sido claramente o melhor jogador da equipa encarnada em termos ofensivos. Andreas Sheldrup, norueguês, 21 anos, faz a sua 6ª assistência para golo. Ele que já marcou 7 golos nesta época, leva um total de 13 participações em golos. Richard Rios faz o seu 5º golo no campeonato. Bola para a equipa do Benfica, bola para o corredor central, onde está Tomás Araújo a segurar, a entregar para a esquerda para Otamendi. Lá está o argentino Otamendi, pé direito na bola, vai pisar a bola, entrega para a esquerda para Samuel Dal. Samuel Dal para Frederic Ausnes, outra vez Otamendi. Lá está o Benfica a integrar de novo o ataque. A bola para Ausnes, recebe o norueguês, flete para o corredor central, rasgou o passo para Alexander Bá, corredor direito, Prestiani, outra vez Bá, recebe o dinamarquês, devolveu para Prestiani, corta a equipa do Estoril para fora. Lança muito para o Benfica, já batido, bola para Rafa Silva, vai para a cabeceira, vai cruzar Rafa Silva, muito bem o jogador do Estoril a proteger a saída da bola, esta vai para lá da linha final, é pontapé de baliza para a equipa do Estoril. Lato direito do ataque do Benfica, acabou por proteger bem a bola o jogador do Estoril, impedindo o jogador encarnado de caminhar para a baliza e de criar algum perigo. Bola para a equipa canarinha, tenta vir para o ataque, a equipa do Estoril, pontapé na frente, vai saltar nas alturas, Richard Rios perante o adversário, corta a equipa do Benfica, recupera Checa, pé direito na bola, Checa, desarmado por Richard Rios, mas em falta, considera o árbitro livre para a equipa do Estoril no grande círculo, para bater Checa. Foi tocado em falta pelo colombiano. A equipa do Benfica, bola para Checa, joga tudo para trás para Ferro. A Ferro segurou hoje uma equipa, uma defesa, diria que praticamente nova na equipa do Estoril. Ferro não costuma ser titular, o mesmo acontece com Gonçalo Costa. Richard Sanchez geralmente joga do lado oposto. Minuto 10 da primeira parte nesta altura no Estoril. 0 para o Estoril, 1 para o Benfica.
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2: Vamos com 10 minutos e pressão tem sido do Sporting à procura naturalmente de conseguir atingir a baliza de Figueira. Nesta altura é um lançamento favorável à equipa do Gil Vicente na zona divisória, já efetuado, corta ali a equipa do Sporting, recupera entretanto a equipa leonina, depois o passe vai sobrando para Yulman, Yulman vai jogar mais para trás, depois é Quaresma que atrasa mais ainda para o seu guarda-redes Rui Silva. Rui Silva vai já para a esquerda, entrega mesmo, entregou ali já para o número 25, aqui é Inácio. O Gonçalo Inácio a receber, entregou para Quaresma. A Quaresma está ali a controlar, volta a entregar para Gonçalo Inácio. Tem ali Morita junto dele, para lá que vai a bola. Morita volta a entregar para o lado contrário, para Quaresma. Tenta puxar a equipa do Gil Vicente para o seu meio relvado. Aqui ouviu-se naturalmente o golo do Benfica. Gerou-se algum silêncio nas bancadas de Alvalade. A bola para trás vai novamente para Quaresma. Quaresma levanta, a bola vai diretamente para o guarda-rede da equipa do Gil Vicente sem qualquer dificuldade. Daniel Figueira, ele que vai dentro da grande área, não tem pressa, espera que vá lá o Gil do Sporting para agora segurar o esférico, abrir já para o lado direito, vai jogando para Coman, Coman vai receber, joga novamente para o seu guarda-redes, todo vestido de amarelo, lá está ele, vestido daquela cor canária, bola metida para a frente por parte da equipa do Gil, corta ali a linha defensiva do Sporting. é Morita no meio relvado, primeiro o Sporting a sair, sai ali na desmarcação, após surgir o remate, bola entregue, mal foi agora, Luís Suárez volta a não dar melhor seguimento ao esférico, perde a sequência do lance, a bola sobra já para o ataque da equipa do Gil Vicente, de lado direito, lá vai na corrida a bola para Murilo, Murilo tenta entrar com a bola controlada de área, consegue, mas depois é desarmado, sobra já para a equipa do Sporting a jogar curtinho para Gonçalo Inácio, que atira de qualquer maneira lá para a frente, vai atacar ainda a equipa do Gil Vicente, volta a bola a sobrar para o número 72 da equipa, 77 da equipa do Gil, que é Murilo. Murilo joga mais para trás, vai para a zona da retaguarda, a bola vai mesmo sobrando ali para a zona onde estava então Gilberto. Gilberto acaba por o árbitro considerar que há ali uma falta favorável à equipa do Gil Vicente, à entrada do meio campo do lado esquerdo, com o ataque à equipa de Barcelos. Bola colocada, e tem sido notório que a equipa do Gil Vicente não tem pressa nenhuma em marcar os livros, em guarda-redes pôr a bola em movimento, joga tranquilamente para já, do lado esquerdo do ataque, tenta agora surpreender, bola cruzada, corta, a bola levanta, depois um cabeceamento e a bola vai sobrar para um fora de jogo. Estava a bandeira levantada, o árbitro auxiliar, o Rui Teixeira, 44 anos da Associação de Futebol de Setúbal, a levantar a banderola, já movimentado o esférico, bola pertencer a Yulman no meio campo do Sporting, já com a aproximação de dois jogadores da equipa de Gil Vicente, bola vai para a esquerda para Gonçalo Inácio, este entrega para Max Araújo, entrega agora mais para a frente, lá vai, é Pedro Gonçalves, tem a bola, rodopia o adversário, faz uma finta, arranca um cruzamento, mas acaba por bater no jogador do Gil Vicente, o número 4, Elimi Gilberto, e vai para fora, lançamento para, aliás, é pontapé de canto para a equipa do Sporting. É o próprio Pote.
4: Gol! Marco Benfica! 2 a 0, Alexander Barra!
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2: O Sporting marcou o Sporting na sequência do pontapé de canto. Estava lá no segundo poste o jogador da equipa do Sporting para cabecear lá para o fundo do véu da noiva. O gol inaugural aqui em Alvalade.
1: Voltamos à Moreira.
0: Marcou então a equipa do Benfica num canto na grande área da equipa do Estoril. A bola batida para o segundo poste e Alexander Bá de rompante chega ao segundo e marca o Benfica. Golo! 1-2-3 Benfica, Rafa! Gol!
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0: Do Benfica! Ainda estava a explicar o golo de Alexander Bá. Marca Rafa! 15 minutos absolutamente endiabrados da equipa encarnada no Estoril. 1-0 marcou Richard Rios ao minuto 7. 2-0 num canto marca Alexander Bá. E agora Rafa Silva ao minuto 16 faz Estoril 0, Benfica 3.
1: E aproveitamos e atualizamos também as contas pelo estádio de Alvalade, Vasco Escobes.
2: Aqui foi Quaresma, na sequência do canto, aos 15 minutos, a subir o primeiro andar, no segundo poste, a cabecear para o poste mais distante do guarda-redes da equipa do Estoril, não teve hipóteses e a bola acabou por terminar mesmo no fundo do Vela Noiva. Está na frente a equipa do Sporting.
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1: para já no que diz respeito ao outro duelo que também começou às 8h30 da noite, mantém-se empate sem golos entre o Futebol Clube Famalicão Alverca, e voltemos até ao Estádio António Coimbra da Mota, Lisboa.
0: Muito bem, é um Benfica absolutamente imparável neste início da partida. 1-2-3 Benfica. A bola a ser jogada pela equipa encarnada, para serem no corredor direito, dá para Rafa, pode ir para o quarto, colocou na meia lua, é ceifado pelo jogador do Estoril. Benfica hoje a fazer o que não conseguiu em Braga. Em Braga a equipa do Benfica não conseguiu ganhar. Claro que hoje o Benfica está a fazer a sua parte. 7 remates em 17 minutos. É um início de jogo absolutamente endiabrado do Benfica. A entrar para, de facto, dizer bem alto que quer a Liga dos Campeões. Mas o empate contra o Braga e o empate contra o Famalicão podem ter sido fatais. Vamos ver o que é que acontece em Alvalade. A equipa do Estoril tem sido uma equipa muito macia nesta reta final do campeonato. É uma reta final absolutamente, diria que, muito, muito negativa do Estoril, que nos últimos 8 jogos apenas fez 2 pontos. Inacreditável, em 24 pontos o Estoril fez 2. Perdeu em casa contra o Rio Ave 2-1, perdeu em Arouca 3-2, perdeu em casa com o Porto 3-1, perdeu em Moreira de Cornos 1-0, perdeu em casa com o Famalicão 1-0 e depois empatou contra os... Curiosamente, empatou contra o Braga fora, 1-1, e empatou contra o Alverca também fora. Portanto, acabou por, depois de 6 derrotas seguidas, empatar 2 vezes fora de casa consecutivas. Estoril, de repente, abre os olhos e já perde por 3-0. Atenta a reagir a equipa canarinha. Claro que o jogo está mais do que sentenciado no António Coimbra da Mota. As emoções vão estar em Alvalade. Saber se o Gil Vicente consegue ou não chegar ao empate. Bola para o Estoril, corredor direito, Ferro, abateu para a frente para Ricardo Sanches. Vai nas costas de Samuel Dal, vai para a baliza, cruzamento, segundo posto, corta Tomás Araújo, a bola sobrar para Frederico Ausnes, tenta avançar Frederico Ausnes para o ataque do Benfica, entrega lá para a frente, mas a bola vai para fora. O seu a seu dono, já falámos dos golos de Sheldrup. Sheldrup que hoje faturou o campeonato pela 8ª vez. Falamos agora do golo de Rafa Silva, é já o 5º no campeonato para o jogador do Benfica, quanto a Alexander Bá, o dinamarquês que esteve grande parte da época lesionado. Alexander Bá a aparecer neste jogo, na sequência de um canto, a fazer o seu golo, que é o 1º no campeonato. Alexander Bá a fazer um golo que abriu o marcador aqui, mas pode ser tarde. Vamos ver o que é que vai dar este jogo em Alvalade. Minuto 20 da segunda parte no Estoril. António Coimbra da Mota engalanado de vermelho e branco. Benfica 3, Estoril 0.
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2: É pontapé de baliza para a equipa do Sporting, Rui Silva. É ele que coloca a bola, vai entregar para Gonçalo Inácio. Este devolveu para Rui Silva, como sempre acontece. Tentar jogar o seu futebol na transição inicial, a partir do guarda-redes mesmo, depois defesa, meio-campo, e depois a bola a ser metida já para a zona do meio-campo. O Sporting a organizar-se. É Ullmann que tem a bola, está no círculo central, abriu para o lado esquerdo, é para Pedro Gonçalves. Caiu! Arto marca! Falta! Foi uma entrada do jogador da equipa do Gil Vicente, apareceu-lhe ser o número 5, que é Caseros, a cometer ali falta, junto à zona da meia-lua, um pouco mais distante, mas do lado esquerdo, cerca de 30 metros da baliza do guarda-redes da equipa do Gil Vicente. Vai ser colocada a falta onde foi cometida a respectiva falta para que seja então marcado o livre. Está lá junto dele o ponta de lança do Sporting, o Luís Suárez. Está também o Pate e como sempre acontece, está também o Francisco Trincão, que vai olhando para a bola. Vamos ver qual deles, os dois, vai marcar. Eu recordo que já aqui no último jogo, o esquema tático organizado pelo Sporting resultou em golo, mas foi exatamente do lado oposto de onde está a ser marcado agora este livre. Vamos ver o que é que vai acontecer. Foi uma bola metida ao posto mais distante e depois aparecer um cabeceamento para trás, para depois Gonçalo Inácio poder marcar. Hoje vamos ver qual é o esquema que está estudado. As equipas vão subindo até a zona limite, marcado ali curto, o esquema estudado, mas por falta de antecipação, o remate bateu na porta. A jogada estava estudada, o guarda-redes estava atento da equipa do Gil Vicente. Figueira ainda meteu o pé porque a bola ia mesmo ali junto ao poste direito da sua baliza, com um desvio de Hulman ali quando houve este livre marcado combinado. Livre para a equipa, livre de canto para a equipa do Sporting. É mais um córner para a equipa leonina e para Pedro Gonçalves marcar. Há pouco o golo aconteceu exatamente na sequência do pontapé de canto. É o Pedro Gonçalves que levanta o braço direito para colocar, bola metida no segundo poste, cabeceamento, depois é aliviado pela defensiva da equipa do Gil. Agora esteve mais gente naquela zona de ação dos homens que normalmente se colocam para marcar no segundo poste. A bola sobra para trás para ficar em Quaresma. Quaresma é uma entrega para Gonçalo Inácio, este mais para a direita, organiza-se o Sporting novamente por intermédio de Quaresma. A bola vai para trás, para Gonçalo Inácio mais ainda para Maurita que faz o seu último jogo aqui hoje em Alvalade, está na despedida e também diz que Hulman fará também a sua última participação aqui em Alvalade. Jogam todos ainda para a final da Taça de Portugal frente à equipa do Torreense Sporting, que circula a bola por Pedro Gonçalves, mais recuado agora, entregou para a direita, vai para Jani Catamo, entrega no espaço, pode ser perigoso, bola para trás, corta a defensiva do Gil Vicente, recupera mais à frente e sai já para o ataque. A equipa Gilita na velocidade, à procura já o homem mais adiantado, o Santi, mas acaba por ficar à vontade. Mais uma vez o Sporting não dar hipóteses na sua zona defensiva, não permitir que o adversário consiga ter tempo de ter bola em seu poder, porque existe uma pressão dos jogadores da equipa do Sporting. Um, dois caem sobre o homem que tem a bola e obviamente tira logo vantagem para quem está a defender. Bola na posse de Hulman. Hulman joga para o lado esquerdo, para o lado direito, preferiu entregar novamente para Quaresma. Quaresma vira agora para o contrário, vira para Gonçalo Inácio, este com o pé esquerdo, entregou para Max Araújo, a receber Max Araújo, levantar lá para entrar da área, pode ser perigoso. Olha o Sporting, ali um toque de calcanhar, sobe ainda, é para Soares, vai entrar na área, já está apertado, surge o cruzamento, Jani pode atirar, corta na hora a defensiva da equipa do Gil Vicente, grande perigo junto à área da equipa do Gil. Estamos com 25 minutos aqui no estádio de Alvalade, última jornada da Liga Maior de Futebol de Portugal. Sporting 1, Gil Vicente 0.
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0: De regresso ao António Coimbra da Moto, o Benfica vence categoricamente por 3-0 a equipa do Estoril. E é curioso que Sporting e Benfica desenham um campeonato muito parecido ao da época anterior. Inclusive, se o campeonato acabasse agora, acabariam exatamente com os mesmos pontos. Sporting 82, Benfica 80, a pontuação da época anterior. Incrível a como pode acontecer estas situações. E campeonatos muito parecidos. Na época anterior o Sporting esteve sempre à frente, o Benfica ultrapassou muito perto do fim e acabou por voltar ao segundo lugar com esse empate a Arouca, e o Sporting foi campeão. E este ano a mesma coisa, o Sporting esteve sempre à frente, o Benfica acabou por ultrapassar o Sporting e o Sporting depois acabou por aproveitar dois empates do Benfica para voltar a ficar à frente da equipa encarnada. Bola para a equipa do Benfica no corredor central. A bola para Rafa, deixou para Pavlidis, corta a equipa do Estoril. Sai a jogar, não consegue, recupera a equipa do Benfica, Frederic Ausnes. Lá está Ausnes para a esquerda, para Samuel Dal. O Benfica imparável, bola para Frederic Ausnes, dá para Sjöldrup. Sjöldrup para Ausnes, de norueguês para norueguês. Levantou na grande área para Prestiani, segurou, dá para Rafa, segurou de peito, coluna relva. Atrasou para Ausnes, vai levantar com boa conta, segundo poste, bate, cabeça. Rios pode marcar, atirou, grande defesa. Grande defesa do guarda-redes do Estoril. Benfica à beira do 4 a 0 em cima do minuto 27. Boa defesa de Joel Robles. Lançamento lateral para a equipa do Benfica. Bola para Tomás Araújo. Lá está Tomás Araújo para Frederic Ausnes. Avança o Benfica no corredor direito. Bola a ser jogada por Samuel Dal. Deixou rasteiro para Gianluca Prestiani. Para trás. Entrega em Otamendi. Otamendi, o campeão do mundo pela Argentina. Otamendi está no grande círculo. Capitão do Benfica. Entrega em Tomás Araújo. Tomás Araújo levou. Tomás Araújo tocou. Tocou para Frederic Ausnes. Lá está Ausnes de pé direito. Bate na grande área. Mas é para as mãos. O guarda-redes do Estoril. Saiu da baliça Joel Robles e agarrou. Lá está Joel Robles, o guarda-redes da equipa canarinha. O Estoril, quando abriu os olhos, já perdia por 3 a 0. Entrada endiabrada do Benfica, Richard Rios, Alexander Bá e Rafa Silva. Aos 17 minutos já estava 3 a 0. Bola para a equipa do Benfica, Frederic Ausnes dá para trás para Tomás Araújo. Tomás Araújo de pé direito, vai progredir Tomás Araújo, acusado com o adversário, consegue ainda manter-se com a bola. Tomás Araújo deixou para a esquerda para Samuel Dal, segura Samuel Dal, bate mais para a esquerda ainda para a desmarcação de Rafa Silva. Avança Rafa Silva, bate na grande área, a bola sobrar para Sjöldrup, tira a equipa do Estoril. Insiste o Benfica, Frederic Ausnes para a esquerda para Sjöldrup, vai no 1 para 1 com o adversário. Sjöldrup puxa para dentro, prepara o pontapé. Dá para Pavlidis, muito bem jogado Pavlidis, depois acabou por complicar Pavlidis e deixar fugir a bola pela linha final, a ponta pé de baliza para a equipa do Estoril. Vai chutar Joel Robles para o ataque. Estoril tenta entrar no jogo, tenta fazer um golo que de certa forma possa abrir a partida. Um início de jogo muito parecido ao que aconteceu em Famalicão, foi também um amasso do Benfica no começo da partida. O Benfica também chegar a 2 a 0 cedo. E depois, na segunda parte, a expulsão de Otamendi acabou por alterar completamente a partida. O Famalicão acabaria por chegar ao empate. Mesmo assim, um empate bastaria para o Benfica manter o segundo lugar, mas o Benfica não só empatou um jogo, empatou dois. Empatou contra o Famalicão, empatou contra o Braga. Acabou por fugir uma vantagem, de certa forma, confortável que o Sporting tinha oferecido de bandeja com os empates frente ao Aves e frente ao Tondela. Minuto 30 da primeira parte do António Câmara da Mota, Estoril 0, Benfica 3.
1: Para já também não trampo na partida que começou às 8h30 da noite. Temos nesse empate sem golos entre Famalicão e Alverca, que nesta na altura se vai mantendo pelas contas da 34ª jornada.
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2: É o Valado. Estamos com o Sporting 1, Gil Vicente 0. Jogo interrompido nesta altura para que o ponta-de-lança José Luís Soares possa receber assistência numa falta cometida pelo seu marcador, que não tem dado um palmo de terreno, e com isso a origem que deu exatamente esta falta, ainda a entrada do meio campo da equipa do Gil Vicente. Dizer também que a equipa do Gil praticamente ainda não foi à grande área da equipa do Sporting. O Sporting tem neutralizado as ações ofensivas da equipa do Gil Vicente, quer do lado esquerdo, quer do lado direito, mas o Gil Vicente a tentar jogar mais pelo corredor central do que propriamente pelas alas, e aí o Sporting sente-se confortável com essa ação ofensiva por parte da equipa do Gil Vicente. Portanto, vamos ter agora a recuperação já do jogador da equipa do Sporting, que está recuperado, vai reentrar o Luís Soares. O árbitro manda marcar uma falta exatamente no sítio onde foi cometida, e há pouco o Pedro Gonçalves esteve à vista, quase a marcar um golo, o remate com o pé esquerdo do lado direito. Já está a recomeçar então a partida, bola mais para o lado da defensiva, para Gonçalo Inácio mais para a esquerda, para Max Araújo pode entregar mais curto, entrega mesmo, agora na circunstância então com recém-entrado Luís Soares, que entrega a bola para trás. Entregou para Gonçalo Inácio, este mais para Max Araújo, simula, entregou de primeiro para Luís Soares, já passou na velocidade, lá vai Luís Soares, vai entrar na área, pode entregar, depois a bola passa ali, uma carambola, e acaba por ser sacudida pela defensiva da equipa do Gil Vicente, que tenta sair agora para o ataque, ali na zona do meio campo, mas é desarmado, volta a recuperar a equipa do Gil, pressão alta dos jogadores da equipa do Sporting, vai atacando aqui do lado direito, a bola vai por Gilberto vai levar, abriu para a direita, entrega ali curtinho para o número 77, que é Murilo tenta passar, conseguiu passar para o adversário, mas depois o Sporting vai lá, dois jogadores desarmam, perde na sequência novamente para Murilo fazendo com a espera, vira para o lado contrário bem, mas está lá à vontade o jogador do Sporting, vai Janides para ganhar a bola, entregou a bola para trás, vai mesmo a bola para ficar em Jani Catamo, que entrega mais para trás, veio dar uma ajuda à defensiva, e é Morita, o japonês, que está de despedida de Alvalade. Bola para Morita, mas sempre a manter ali o seu profissionalismo. Bola para trás, vai mesmo para Quaresma para Yuma, número mais para a direita, para ficar para Tanicão. A Tanicão faz um levantamento, a bola é ali num toque, tentado subir, fazer o remate. Golo! Golo! Mas que bomba! Mas que bomba, minha nossa! Gol!
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2: Do Sporting! Luís Soares! Puxou a culatra atrás! Catrapum, uma bomba, um míssil autêntico para a baliza da equipa do Gil Vicente.
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2: Jogada de perfeita combinação da equipa do Sporting, levada a bola de trás, foi para o lado direito, depois do lado direito, lá estava Jani Catamo, a receber a bola, a meter para o interior, e a bola só parou mesmo no fundo do Bela Noiva, porque vinha na passada Luís Soares, puxou a culatra atrás e catrapumba lá para o fundo do Bela Noiva. Está feito o segundo, 35 minutos aqui ao Alvalade. Sporting 2, Gil Vicente 0.
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0: Regressamos ao António Coimbra da Mota. O Benfica faz a sua parte, mas o Sporting também faz. O Benfica ganha no Estoril por 3-0. O Sporting ganha em Alvalade por 2-0. Repete-se o mano a mano da época anterior entre Sporting e Benfica. Impressionante. O Sporting, pela terceira vez consecutiva, ganha esse mano a mano até final do campeonato. Foram três épocas seguidas com o Sporting e Benfica a disputar entre si o título, com uma diferença. Este ano intrometeu-se o Super Porto de Farioli, e os 82 pontos que o ano passado chegaram para o Sporting não chegaram este ano. e os 80 que chegaram para o Benfica a ser segundo, este ano não chegam para o Benfica a ser segundo. A equipa do Benfica muito forte no Estoril, a não dar qualquer hipótese à equipa canarinha, ganha por 3-0. Mas o Sporting, como se esperava, em Alvalade, num estádio de Alvalade completamente cheio, também não dá nada à equipa do Gil Vicente. Bola para a equipa encarnada, quer mais, está insaciável o Benfica, bola para Samuel Dal. Claro que no Estoril já se sabe dos golos do Sporting e é um silêncio sepulcral entre toda a gente na equipa do Benfica, porque obviamente havia esperança que o Gil Vicente, o grande Gil Vicente César Pacheco, pudesse hoje roubar pontos ao Sporting. Mas o Benfica teve tudo na mão, só se pode queixar de si próprio. Não podia de maneira nenhuma, depois do Sporting ter, depois de ter ganho em Alvalade e do Sporting ter oferecido literalmente dois empates contra o Aves e contra o Tondela, o Benfica não podia ter desperdiçado, perdendo 4 pontos a seguir. Olha para a equipa do Estoril no corredor esquerdo, corta para fora Alexandre Bá, lançamento para a equipa do Estoril, do lado esquerdo do ataque da equipa canarinha. A equipa do Benfica entrou muito forte na partida, chegou facilmente a 3-0. Agora vai gerindo o jogo, não de forma tão espetacular. Bola para Otamendi, avança o Benfica na frente, Otamendi vai dar para a esquerda para vingar os pavilhos. Resta ao Benfica deixar a melhor imagem possível, agora que já não há mais jogos, é o último jogo do Benfica na temporada. Bola para a esquerda, ataque da equipa do Benfica. O Sporting ainda terá a final da taça contra o Super Torriense. O Benfica não, acaba hoje a sua época. Uma época que vai longa, teve Mundial de Clubes, teve depois as pré-eliminatórias e o play-off de acesso à Liga dos Campeões. E o Benfica acaba com uma tremenda desilusão, deixar fugir a Liga dos Campeões, ainda não acabou em Alvalade. O Sporting contra o Tondela também deixou fugir dois golos de vantagem. O Benfica contra o Famalicão também deixou fugir dois golos de vantagem. Contra o Casa Pia na Luz também, temos vários exemplos este ano de jogos que o Benfica e o Sporting tinham completamente ganhos e acabaram por fugir. Portanto, claro que ainda se acredita. Bola para o Estoril, bola para o Jorge Mosgrove, abriu para Gonçalo Costa no corredor esquerdo, vai para a cabeceira Gonçalo Costa, marcado por Richard Rios, muito bem Richard Rios, veio sempre a subir nesta época, sempre a melhorar, diria que voltou melhor depois da lesão. Bola para a equipa do Estoril, grande área, mas vai direitinha para as mãos de Trubino, agarra Trubino, guarda-redes encarnado, tenta jogar já para a frente para Frederic Alves, é um senhor jogador, este norueguês, acreditamos que possa estar no Mundial, claro, a bola para Sheldrup, outro que evoluiu imenso e que também poderá estar no Mundial, vamos ver. Bola para a equipa do Benfica, bola para Otamendi no corredor central, deixou para Tomás Araújo, outra vez Otamendi, abriu para Prestiani, a Prestiani frente para o corredor central, joga com Richard Rios, Richard Rios para trás, rasteiro para Tomás Araújo, a Tomás Araújo segurou, vai avançar para Richard Rios rasteiro para a esquerda para Otamendi, Otamendi avança no ataque encarnado, Otamendi curto para Frederic Ausnes, minuto 40 da primeira parte no António Cubra da Mota, 0 para o Estoril, 3 para o Benfica.
1: E para já mantém-se empate sem golos entre Famalicão e Alverca.
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2: Está o Sporting novamente na posse da bola, aliás tem dado só Sporting nestes 40 minutos e com o Sporting já uma vantagem de 2 golos, completamente aberta a defensiva da equipa do Gil Vicente, com dificuldades em conseguir travar as movimentações dos dianteiros da equipa leonina. É lançamento para a equipa do Gil Vicente, lá está Coman para fazer o lançamento, lançou, conseguiu ganhar ali, a bola vai para fora, é lançamento para a equipa do Sporting. Lá está, é Vagianides que vai fazer o lançamento de linha lateral, bola para trás, vai para Quaresma. A Quaresma recebeu, mais para o interior, para Gonçalo Inácio, ainda para Max Araújo. Este devolve para Inácio. Inácio tira contra o adversário, a bola bate, recupera a equipa do Sporting na mesma, mas depois lá está o homem da equipa do Gil Vicente a ganhar o esférico, é Murilo. Murilo entrega mais para o Gol Central, pode ser perigoso, atacar a equipa do Gil Vicente. Lá do lado esquerdo, à procura meter, a posição defensiva do Sporting está já montada, remate de longe e a bola ir ainda a ser tocada por Rossello, o remate de surpresa que vem ali do lado esquerdo, passando a ser de Garcia e a bola acaba por ir para fora, ainda tocada por Rui Silva. É o primeiro canto para a equipa do Gil Vicente, quando vamos com 42 minutos. É a segunda vez que o Gil Vicente vai à grande área da equipa do Sporting. Há pouco, aos 38 minutos, uma bola metida nas costas defensivas do Sporting valeu a rapidez do guarda-redes da equipa do Sporting. Canto que vai ser marcado. Lá está junto também o Joelson. Bola metida para trás. Tenta ser organizado o esquema tático para Joelson. E passou, e depois já desarmado, perde na luta com o jogador da equipa do Sporting. O árbitro diz que há lançamento que pertence à equipa do Gil Vicente. A equipa de Barcelos para iniciar do lançamento na projeção da grande área do lado direito, como vai descendo a equipa do Gil Vicente. Lá está Santi Garcia para fazer o lançamento. Lá está a bola na nuca, o lançamento vai ser longo, cair dentro da grande área, isso que acontece. Pode haver aí uma penteadela e houve, mas houve um alívio por cima da equipa do Sport.

0: De penalti, à espera que algum jogador da equipa de Gil apareça para receber a bola, entrega agora para Gonçalo Inácio, agora faz já o lançamento, mas muda para o lado contrário para ficar em Quaresma, que tem todo o terreno para poder progredir, entrega mais para o interior, vai ficando a bola para ficar em Morita, Morita entrega mais curto para Yulman, Yulman vai receber a bola, vai jogar para Gonçalo Inácio, para a esquerda, para Pedro Gonçalves, faz uma abertura longa, pelo contrário, bola metida com peso contra, mas depois mal o Jani Catamo não conseguiu controlar ali o esférico e a bola acaba por passar por baixo da chuteira e perde-se pela linha lateral e lançamento para a equipa do Gil Vicente. Coná para fazer o lançamento, já fez, a bola vai mesmo sobrando ali na circunstância para Zé Carlos. Zé Carlos faz um lançamento longo, recupera, para cima do Sporting novamente, a bola para Max Araújo. Faz uma paradinha, entrega a bola para trás, para Gonçalo Inácio. Gonçalo Inácio mais ainda para a direita, é para Quaresma. A Quaresma vai devolver ao capitão da equipa, ao subcapitão da equipa, porque o Yuman regressou e por isso também voltou a receber, então a braçadeira do capitão. Vai atacando agora a equipa do Gil Vicente, mas desarmado ali em falta, diz o árbitro da partida, Luís Godinho de Évora, que é livre. Livre favorável à equipa do Gil Vicente. Vamos ter mais 3 minutos aqui de compensação nesta partida aqui em Alvalade. 45 minutos estão cumpridos. Sporting 2, Gil Vicente 0.
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2: Para já, com esta conjugação de resultados, o Sporting vai vencendo e neste momento acaba por chegar precisamente a essa segunda posição da tabela classificativa. Prosseguimos desde a Moreira.
3: Complicada para a equipa encarnada, uma altura em que o árbitro deu um minuto de tempo adicional mínimo. Vai acabar dentro de 30 segundos esta primeira parte. O Benfica beneficia ainda a marcação de um pontapé livre ali perto da grande área da equipa do Estoril. Fica que resta-lhe esperar que o Gil Vicente faça 2 golos e resta-lhe dar a melhor imagem de si própria. Livre mal batido por Richard Reus. Bola a ficar na posse da equipa do Estoril. Vai já para o ataque, passe longo para Yanis Begraoui. Corta a equipa do Benfica. Bola a ser recuperada pela equipa do Estoril. A bola para João Carvalho no corredor direito. Ultrapassa a divisão no campo contrário. Desmarca-se Begraoui. O passe longo, longo, longo. Vai para fora a bola. Bateu no homem do Estoril. Do Benfica, aliás. Lançamento para a equipa canarinha. No corredor direito para bater Sanchez. Sanchez a jogar para trás para a Ferro. Tempo de intervalo. Acaba a primeira parte no Estoril, 0 para o Estoril, 3 para o Benfica.
2: E voltamos ao Alvalade.
0: Aqui continua ainda a partida, foram 3 minutos de compensação. Está agora caído o jogador da equipa do Gil Vicente, o homem que joga lá à frente, Varela, está a receber, a pedir assistência, exatamente. Pelo menos é essa a ideia com que fiquei, mas não, já está levantado. O jogador da equipa do Estoril já está de pé e não é o... Não é o jogador que eu disse, mas é o Joelson, que estava a tentar ir mais para a frente, fazer companhia então a Varela. Acabou por cair, o árbitro diz que a bola pertence à equipa do Gil Vicente, guarda-redes Figueira, é que vai receber a bola e vai movimentá-la para a frente para ser marcado pontapé de baliza para a equipa de Barcelos. Vai tomar balanço. Olha lá para cima, levanta com o pé direito, a bola cai no meio campo da equipa do Sporting, bola metida de cabeça, corta ali Morita, vai ainda à carga, depois a bola sobra ali para a combinação dos jogadores da equipa do Gil Vicente, para o lado esquerdo, vai na circunstância para Joelson, Joelson perdeu, é desarmado, recupera a equipa do Sporting, já vai na velocidade, a equipa do Lina, mete para o interior, olha lá vai Trincão, vai levando a bola, Trincão, vai rematar, atira ainda ali, interpõe no remate de Trincão, o jogador da equipa do Gil Vicente, na circunstância, o número 5, Cazeres, a evitar que a bola fosse para a baliza do seu guarda-redes, beneficia o Sporting então de um pontapé de canto. É Pedro Gonçalves que se prepara para marcar, colocar a bola ali na zona do quarto circo, vai tomar balanço. Agora não levantou o braço, quer dizer que a bola não vai lá para o segundo posto. Levantou-se, senhor, ali para o primeiro. Tentou o remate.

0: junto ao primeiro poste e a bola acaba por bater nas malhas laterais e então termina aqui a primeira parte também em Alvalade com o resultado final: Sporting 2, marcaram Quaresma, De Canto e Soares com uma bomba para a baliza do guarda-redes da equipa do Gil Vicente. Resultado final: Sporting 2, Gil Vicente 0.
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2: 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Chegamos ao final dos primeiros 45 minutos, quer no estádio de Alvalade, quer também no estádio António Coimbra da Mota. Para já, no estádio António Coimbra da Mota, no Estoril vai perdendo por 3 bolas a 0 diante do Benfica, que provisoriamente chega aos 80 pontos, olhando este resultado virtual, mantém, no entanto, o terceiro na posição e fora das contas da Liga dos Campeões, até porque o Sporting vai cumprindo com o seu dever e vai vencendo por 2 bolas a 0 na turma do Gil Vicente, somando nesta altura 82 pontos conquistados. Começamos pela leitura ao jogo. Terminou o primeiro entre Estoril e Sporting Lisboa e Benfica. E Luís Bento, para já, um Benfica que vai cumprindo, mas o Sporting vai estragando a festa nesta altura.
3: Sem dúvida alguma, é um Benfica a fazer uma grande primeira parte, diria 20 minutos iniciais de grande pendor ofensivo, de grande qualidade, com a equipa do Benfica a chegar a 3 golos de vantagem em jogadas muito bem trabalhadas. A primeira foi uma bola parada, cruzamento na grande área, Tomás Araújo de cabeça ao primeiro poste, cabeceou para o segundo poste, onde apareceu Richard Rios a finalizar. O segundo gol é mais ou menos a papel químico, é uma jogada também de canto, outra vez Tomás Araújo no corredor central de cabeça a colocar para Alexandre Bá ao segundo poste fazer o 2-0. Logo a seguir, num passe de Gianluca Prestiani, Rafa Silva aos 16 minutos varia o 3-0. Um Benfica a entrar endiabrado, a fazer a mesma entrada que em Famalicão, com uma diferença, fez 3 golos e não 2, mas claramente a mostrar que vinha aqui para ganhar e para não dar qualquer hipótese à equipa do Estoril. Não estava nos planos do Benfica que o Sporting fizesse a sua parte em Alvalade, um Sporting como toda a gente esperava, com o estádio de Alvalade completamente cheio depois de ter recuperado o segundo lugar. O Sporting dificilmente o deixaria fugir hoje. Portanto, creio que o Benfica está de facto a fazer a sua parte, mas para já não é suficiente para recuperar o segundo lugar na Liga dos Campeões. Ganha o Benfica 3-0. A partir daí sentiu-se muito no António Coimbra da Mota os golos do Sporting, que deixaram o público do Benfica em completo silêncio, e diria que a equipa toda, de certa forma, congelada com esses golos que vinham de Alvalade, essas más notícias que vinham de Alvalade. E é um Benfica que se limitou depois a jogar para controlar a partida. Creio que o que se pede ao Benfica para a segunda parte é que, no mínimo, dê uma imagem de grande equipa aos seus adeptos neste jogo e que venha na mesma disputar a partida como se estivesse em xeque uma vitória importantíssima. É o que se pede ao Benfica, que entre contudo na segunda parte, que dê espetáculo e que dê esta última alegria aos seus adeptos, sabendo que já não vai poder, a não ser que haja um hecatombe em Alvalade como aconteceu frente ao Tondela. É isso que o Benfica tem que se agarrar, não é? Agarrar-se à perspectiva de que o Sporting este ano foi uma equipa de duas caras muitas vezes. Volto a lembrar, o Sporting já perdeu 12 pontos em jogos que levava vantagem, inclusive contra o Gil Vicente, estava a ganhar por 1-0 desde a primeira parte e acabou por deixar fugir esse jogo na segunda, mesmo a acabar a partida. O Sporting já esteve 6 vezes com o jogo completamente ganho e deixou fugir no fim. E portanto é essa a esperança do Benfica, que na segunda parte o Sporting não joga com o mesmo fulgor, o mesmo vigor, a mesma espetacularidade da primeira parte, e que possa permitir ao Gil Vicente muito mais do que o que fez na primeira parte e que possa conseguir os tais 2 golos que levem o Gil Vicente a empatar. Para já parece-me que o Benfica está descrente, mas vamos ver. Para já o que se pede então é isso, que o Benfica dê a sua melhor versão na segunda parte, que venha para jogar o melhor futebol que puder e esperar que venham bons ventos de Alvalade. Para já o intervalo, 0 Estoril, 3 Benfica.
2: A leitura feita por Luís Bento estes primeiros 45 minutos no estádio de António Coimbra da Mota, na Amoreira, onde estamos a acompanhar o desenrolar dessa na partida entre Estoril Praia e Sport Lisboa e Benfica. Deve-me recordar mais uma vez que temos de Nintel nesta altura Benfica terceiro colocado com 80 pontos, Sporting segundo com 82 pontos, isto por via de um Benfica estar a vencer por 3 bolas a 0 o Estoril Praia. Já o Sporting vai vencendo por 2 bolas a 0 a equipa do Gil Vicente. Para recordar que também está em tempo de intervalo essa na partida entre o Futebol Clube Famalicão e o Futebol Clube Alverca, para já com empates em golos entre estas duas equipas. Um jogo onde se nota claramente são duas equipas que nesta altura atravessam um bom momento, com um bom jogo de futebol, e fruto desse equilíbrio acaba nesta altura por se verificar esse empate sem golos entre estes dois conjuntos ainda que joga em casa. A equipa de Famalicão tem sentido também aqui alguns entraves para conseguir arrastar na equipa do Alverca para trás na linha defensiva, sobretudo tem sido uma equipa do Alverca muito segura a defender, e também o Famalicão que, espreitando essa chegada ao golo, vai encontrando algumas dificuldades perante um Alverca que tem de facto percebido aquilo que tem de dar ao jogo, e sobretudo com o Famalicão ainda que com alguns rasgos individuais por parte dos jogadores da equipa de Fama, para já vai-se mantendo esse empate sem golos. Já olhamos para aquilo que foi a primeira parte entre Estoril e Benfica, vamos olhar também para aquilo que foram os primeiros 45 minutos Vasco Gomes entre Sporting e Gil Vicente, uma equipa do Sporting que vai vencendo, um Gil Vicente que até nesta 34ª e última jornada, e avaliando aquilo que foi também o desenrolar toda a época desportiva, um Gil que surpreendeu muita gente, e nesta altura o 6º lugar é prova disso, uma equipa do Gil que criou aqui algumas dificuldades ao Sporting, mas um Sporting muito mais eficaz, e diria que durante estes primeiros 45 minutos foi um Sporting que acabou por ser o senhor deste jogo, até agora Vasques.
0: A equipa do Gil Vicente muito aquém daquilo que naturalmente se perspectivava para esta noite aqui a Alvalade. Recordamos que na primeira volta o Sporting empatou com o Gil Vicente no seu reduto por uma bola, e durante esse tempo que decorreu até hoje, a 34ª jornada, o Gil Vicente teve sempre um comportamento dentro das quatro linhas muito insistente, com um bom jogo entre os seus colegas, boas transições, bons esquemas táticos, muito elogiado até o técnico César Peixoto pela forma como pôs a equipa do Gil Vicente a jogar. Hoje, aqui, não. Hoje, aqui, não estamos a ver esse Gil Vicente com essa dinâmica, com essas transições que podiam surpreender o adversário. Uma equipa muito previsível da forma como se organiza no início, na primeira fase de transição, e o Sporting naquela expectativa de ver como é que a equipa do Gil também sai, e fazendo pressão logo com dois homens ao jogador que tinha a bola, não dando hipóteses à equipa de Gil Vicente poder conseguir os seus objetivos na organização de jogo. E isso tem-se traduzido num domínio muito alto por parte da equipa do Sporting, que não quer, como é óbvio, deixar os seus créditos por mãos alheias, porque os créditos são volumosos, são mais de 40 milhões, têm a ver com a Liga dos Campeões, e isso também acabam por sentir os jogadores, porque foi naturalmente essa conversa que surgiu nos balneários, que este jogo tinha naturalmente a implicação de valores astronómicos, porque a Liga dos Campeões é isso que traduzem. Para além disso, a excelente campanha também que o Sporting fez na Liga dos Campeões, classificando-se em 8º lugar e perdendo com uma equipa de grande gabarito, o Arsenal, e merecidamente. Portanto, há aqui uma série de fatores para este jogo, e tendo em conta exatamente a Liga dos Campeões, a equipa do Sporting entrou com a postura como devia ter entrado, e não com a postura que entrou aqui com alguns jogos dos quais as coisas correram muito mal. Vamos ver se esta segunda parte, que vai decorrer dentro de poucos instantes, o Sporting vai conseguir manter esta tal vantagem para já de 2-0, o que lhe dá tranquilamente o 2º lugar, à frente do Benfica com mais 2 pontos, e isso é o grande objetivo dos jogadores, da direção, de todos os adeptos que estão hoje aqui em Alvalade a encherem quase por completo a galera de Alvalade. Isso acaba por se traduzir na ligação, na interligação, melhor dizendo, entre os adeptos e também os jogadores, equipas técnicas, direção. Há aqui um envolvimento de grande de alegria e naturalmente uma vontade forte de que o Sporting se classifique então em segundo lugar. Um Sporting que partiu para este campeonato com o objetivo do tri, os tais pontos que há bocado o Luís Bento muito bem referiu, que o Sporting acabou por abdicar da possibilidade de poder estar hoje, com certeza, com o título, com o tricampeonato. Perdeu pontos e depois não são os pontos com os grandes que pesam muito, mas sim com os pequenos. Foi isso que aconteceu com o Benfica. Não perdeu nenhum jogo, mas empatou muitos jogos e tirou-lhes muitos pontos, porque cada empate são menos 2 pontos que as equipas acabam por não contabilizar para a classificação. Mas o Sporting de hoje tem sido um Sporting com muita personalidade, com o seu futebol habitual, jogando sempre na retaguarda, trocando a bola com os centrais. Uma coisa que o Gil Vicente não está a fazer é pressionar alto, e obviamente há razões para tal, porque sabemos que o Sporting também, para as equipas que pressionam alto, tem uma forma de jogar bola nas costas. Foi isso que aconteceu no último jogo aqui frente à equipa da Vitória de Guimarães, e portanto há aqui formas que o Sporting encontra para solucionar os problemas. Portanto, tem o plano A, tem o plano B, tem o plano C, e a equipa adversária, se tiver a manta muito curta, acaba por ter dificuldades em jogar aqui em Alvalade. Um Sporting que está hoje com uma personalidade enorme, está com vontade de ganhar o jogo, está a fazer uma boa partida de futebol, e a entrada de Ulmer acaba por encher mais a zona do meio campo, e também com o Morita, embora seja o último jogo dele, mas no bom estilo japonês, profissional 100%, é aquilo que ele está a desempenhar dentro das quatro linhas. Gilman também diz que se vai embora, é um dos jogadores que estará na calha, e por isso o Sporting também já a contratar 2 jogadores novos para a próxima temporada. O Sporting já a mexer também no mercado com esse grande objetivo, na possibilidade de compensar exatamente estas 2 saídas. O Sporting já a preparar-se, mas o que conta hoje essencialmente é este jogo em que os 2 golos marcados, primeiro por Quaresma num canto aos 15 minutos e depois aos 35 aquela bomba de Luís Suárez ali dentro da área, sem a mínima hipótese para o guarda-redes da equipa do Gil Vicente. Portanto, um jogo que se traduz pela superioridade técnico-tática do Sporting com a equipa do Gil Vicente remetida no seu meio campo, na sua defensiva, mas também não muito organizada, permitindo que o Sporting consiga fazer as triangulações para desequilibrar exatamente aqueles jogadores que estão ali a fazer pressão. Portanto, temos aqui um Sporting que está hoje com uma postura diferente. Vamos ver se a segunda parte vai manter a mesma postura, o mesmo objetivo, porque é indiscutivelmente um resultado que interessa ao Sporting, a vitória, porque olhando para aquilo que vai acontecendo ali no Coimbra da Mota, obviamente que o Sporting não se pode descuidar, porque o Benfica não vai, com certeza, deixar os seus créditos por mãos alheias, até porque há ali bem perto do casino, e hoje pode ser um jackpot para o Benfica. E pronto, está feito aqui o comentário a estes primeiros 45 minutos, e voltaremos dentro de instantes.
2: E será daqui a poucos instantes mesmo, até porque daqui a pouco teremos a entrada novamente das equipas dentro das 4 linhas. Sabe-me recordar que também estamos atentos àquilo que sai passando pela festa do Futebol Clube Porto, a festa do título. Já sabe, subscreva no canal do YouTube da Primeira Rádio de Porto, ative o sininho para receber todas as notificações quando do novo conteúdo, do novo short, de uma partida em direto de futebol na nossa antena, para ficar a par também de tudo aquilo que sai passando, nomeadamente em redor da cidade de Porto, que hoje está em modo festa rija, tendo em conta que o Futebol Clube do Porto hoje sagrou campeão oficialmente 2025-2026 com a entrega do título, depois de ter resolvido as contas diante do Alverca. Acaba por conseguir hoje vencer também o seu oponente, a equipa do Santa Clara, por uma bola a zero. E hoje é dia de festa. Hoje é dia de festejar o título campeão nacional 2025-2026, sobretudo uma festa que começou no Estádio do Dragão com a entrega do título e passando por um percurso desde a Ribeirinha de Porto, desde a Ribeira até na Avenida dos Aliados, já sabe, através do YouTube da Gold FM e através também desta transmissão dos vários shorts que vamos colocando, pode ficar a par de toda a festa que hoje circula em torno da cidade de Porto, tendo em conta que o clube da cidade, o Futebol Clube Porto, conseguiu hoje então levantar esse troféu de campeão desportivo 2025-2026 no que diz respeito à primeira liga portuguesa. Todas as imagens da festa para consultar na transmissão da Gold FM, onde temos a seguir a par e passo esse Sporting 2 Gil Vicente 0 e Estoril Praia 0 Benfica 3, ainda com esse Famalicão 0 Alverca 0, são os resultados que nesta altura se vão registando. Olhando para na tabela classificativa, temos neste momento, ainda que vá vencendo por 3 bolas a 0 a equipa do Estoril, o Benfica na terceira posição com 80 pontos, já no Sporting segundo colocado com uma vantagem de 2-0 perante a equipa do Gil, está então nessa segunda posição de acesso à terceira preliminatória da Liga dos Campeões, com 82 pontos conquistados neste momento na tabela classificativa. Daqui a poucos instantes vamos seguir não só na segunda parte desse Estoril Benfica, como também a segunda metade deste duelo entre Sporting Gil Vicente, e é precisamente até no estádio de Alvalade que rumamos novamente Vasco Gomes, até porque os jogadores daqui a poucos instantes irão entrar novamente dentro das quatro linhas para a discussão desta na segunda metade, e para já com o Sporting que vai cumprindo o seu dever, vai vencendo por 2-0 um Gil Vicente que claramente esteve furos abaixo daquilo que nos habituou nesta época durante estes primeiros 45 minutos no estádio de Alvalade. Vasco Gomes.
0: Sim, senhora, está quase então a começar esta segunda parte. Se reativaram os jogadores da equipa do Gil Vicente, estão concentrados agora no meio do Alvalade. Vai haver uma alteração, vai entrar Agostinho com o número 27, só estamos a aguardar de ver qual é o jogador que foi então substituído. Espera que a placa suba para essa confirmação do jogador que vai sair na equipa do Gil Vicente, vai sair com o número 11, o Joelson Fernandes. Portanto, há aqui uma mexida para já pela inoperância da organização de jogo por parte da equipa do Gil Vicente. O Sporting também está a reativar agora para entrar, mas o Sporting não fez qualquer alteração para o início desta segunda parte. Portanto, vamos estar aqui atentos porque vai começar dentro de poucos instantes esta segunda parte. Agora quem vai sair a equipa de Gil Vicente, que joga de sul para norte, e o Sporting vai jogar para a baliza, porque gosta mais de jogar para a baliza sul. Está tudo preparado, o árbitro da partida, o Sr. Luís Godinho, da Associação de Évora, levanta o braço, vai começar a segunda parte em Alvalade, a confirmar com os seus auxiliares, também com o elemento da Federação Portuguesa de Futebol, está ali para controlar o tempo, o quarto árbitro, que lhe dará essa indicação, que estará pronto a começar, a aguardar que os outros jogos comecem. Então, aqui a segunda parte em Alvalade, sai a equipa de Gil Vicente.
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0: É já o lançamento para a equipa do Sporting. Vai Janitos para fazer o lançamento, já fez. A bola vai para Suárez, entregou para Xeni Catam, vai na velocidade, vai furar, vai procurar a zona central, entregou ali, vai depois. Não esteve bem ali agora Francisco Trincão com o calcanhar, entregou para o adversário. Era para desmarcar ali o seu companheiro, não saiu bem a bola. A bola sobra já para a organização de ataque da equipa do Gil Vicente. É aqui do lado esquerdo, lá estava então o número 77, Murilo, vai ficar com a bola, mete na área e a bola vai para fora. Vai para fora porque Vazianides não quis se comprometer e dá um toque na bola, desvia-se pela linha lateral, é lançamento para a equipa do Gil Vicente. Lá está então o jogador número 27 para fazer o lançamento. Agostinho, o homem que entrou há pouco tempo. Lá está ele, bola colocada na nuca para fazer lançamento lá para cima. Já fez, a bola cai na grande área, cabeceamento, sobra ali para a confusão, corta a equipa do Sporting para a frente, recupera a equipa do Gil Vicente. Mais pressionante agora junto à linha, a bola vai mesmo ficando ali na zona onde estava então o jogador da equipa do Gil Vicente para cruzar, cruzamento para a grande área, corta de cabeça, sobra para o senhor remate e grande defesa de Rui Silva, uma bomba ali entrada da área, vai atacando a equipa do Gil, mais pressionante neste início da segunda parte. A bola vai já para o número 4, é o número 4 que é o Gilberto. Gilberto entregou, recupera a equipa do Sporting. Maurício entregou já para a frente, vai já correndo, não conseguiu, perdeu tempo, foi o Max Araújo, é desarmado, a bola fica na posse da equipa do Gil, vai lá Max Araújo desarmar e atira a bola para fora, é lançamento para a equipa do Gil Vicente, a bola metida para trás. Gil Vicente vai tentando organizar o jogo, mais pressionante, entrou mais forte na segunda parte. A bola vai já para a zona do corredor central da equipa do Sporting, cai e há ali uma falta. Vamos ver quem é, para quem é que é a falta, se é de Ullmann ou se é do jogador do Gil Vicente, está caído ali no relvado, vai-se já contorcendo com dores, mas está preparadinho para se levantar. Vamos só olhar ali para o número que ele ostenta na camisola para confirmarmos então quem é o jogador da equipa do Gil Vicente. Parece-me ser então o Sanil. Sali é o homem que cai, está ali no meio campo, vai ser marcado então o livre, já marcado, vai sobrando para Cazeres, a Cazeres entrega a bola para trás, vira mais para o lado esquerdo, vai atacando a equipa do Gil, metida bem na organização, melhor o Gil agora, a aparecer mais solto para o ataque, vai entrar na área, posse de um remate, tira ao lado. Uma tentativa agora de surpreender também, um remate cá de fora, do meio da rua, tentando surpreender o último reduto da equipa do Sporting. O Sporting com mais dificuldades, agora no início da etapa complementar, não tão bem organizado, não tão pressionante como foi na primeira parte. Bola para a posse da equipa do Sporting, para Quaresma. A Quaresma vai agora criando ali no desequilíbrio, leva a bola, é desarmado, é empurrado e é livre, favorável à equipa do Sporting. Livre que vai ser então marcado. Estava lá junto Varela, que empurrou, a bola vai para a equipa leonina. Vazianides tem a bola, joga para trás, joga mesmo para Gonçalo Inácio. Este pontapé com força, vai para o lado esquerdo, sobra agora para Trincão, roda o adversário, é desarmado, ganha a bola mais à frente. Mateu, olha o remate, pode surgir, é para Maurita, vai ficar para a esquerda, pode o Sporting marcar, atira, pode sair o golo, não! Tanta cerimónia, meu Deus! Tanto tempo perdido por Trincão, podia ter sido primeira, não foi, estava lá Pota junto dele também, tinha a baliza escancarada, depois quando chutou, lá estava o pé do homem do Gil Vicente a tirar a bola para canto, canto para a equipa do Sporting, canto para a equipa leonina, Pota para marcar, vai já arrancar com o pé direito, já olhou lá para cima, vai ripar na rapaqueca, vai tomar balanço, já está, já ripou, cabeceamento aliviado, a bola vai para Max Araújo, é o que está mais atrasado e atrasa de muito longe para Rui Silva. Rui Silva no meio do meio campo, sozinho, olha para os seus companheiros, vai entregar para a direita, entregou já para Quaresma e aqui o relógio da Gol FM marca 50 minutos de Alvalade, Sporting 2 Gil Vicente, 0.
2: E para já com o Estoril Praia 0, o Benfica na 3, temos tudo na mesma, Benfica na terceira posição com 80 pontos, Sporting no segundo lugar com 82 pontos conquistados na Primeira Liga.
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3: Regresso ao António Coimbra da Moto. Benfica a manter-se na vantagem por 3-0, mas não chegam boas notícias de Alvalade para a equipa encarnada. O Benfica, que na segunda parte tem estado perto do 4-0. O Estoril agora também com uma boa oportunidade, quase a aproximar-se do 3-1. Outra das lutas que aconteceram este ano tiveram a ver com os pontas-lança. Durante muito tempo o Pavlidis acabou por estar à frente de Luís Soares nos marcadores, mas agora Soares fugiu de vez e nesta altura 28 golos para Soares e apenas 21 para Pavlidis. Soares a fugir definitivamente na luta dos melhores marcadores. Bola para a equipa do Estoril, bola para Begrali, no corredor direito abriu para João Carvalho. João Carvalho na linha lateral, atrasa para Sanchez, lá está Ricardo Sanchez, puxa para o corredor central, atrasou para Checa, Checa para Jordan Alsgrove, de pé esquerdo Jordan Alsgrove. Importa dizer que ao intervalo o Estoril mexeu, o Estoril fez duas alterações. Na equipa canarinha, liderada por Ian Quetro, saíram o lateral esquerdo Gonçalo Costa e o central Ferro. Dois dos jogadores que surpreendentemente ocuparam a titularidade da equipa do Estoril entraram para os seus lugares. Kevin Bomá para central, para o lugar de Ferro, e Pedro Amaral para defesa esquerda, para o lugar de Gonçalo Costa. Uma altura em que André Laximiquente vê amarelo na equipa do Estoril. De uma entrada sobre Alexander Bá. Considera o árbitro que justificativa de uma admoestação. Livre então para a equipa do Benfica, é o quarto amarelo para André Laximiquente na temporada, aliás no campeonato. Bola para o Benfica, bola para Otamendi. Otamendi, que tudo indica, fará hoje o último jogo ao serviço do Benfica. Este grandíssimo jogador fez de facto uma caminhada impressionante no Benfica. Ele que também brilhou no Porto, chegou à equipa encarnada. Nicolas Otamendi na época 2020-2021, e diria que foi sempre titular na equipa do Benfica. Tudo indica, vai jogar para o River Plate, o seu clube de coração na Argentina. O Estoril vai tentar vir para o ataque, bola para Joel Robles, o guarda-redes da equipa canarinha. O público encarnado, os jogadores, toda a estrutura guarda por golos do Gil Vicente para acreditar ainda na Liga dos Campeões. Fica a vencer por 3-0, bola para Richard Rios no corredor central, vai abrir para o lado direito para Prestiani, bem trabalhado para Alexander Bá, vai para a cabeceira, Alexander Bá prepara o cruzamento, atrasado para Prestiani, segurou, virou, cruzou, demorou, cruzou sim agora para o segundo poste, não chega Sheldrup, bola a sobrar para a equipa do Estoril, vem para a resposta Yanis Begraoui, ele que já fez 20 golos no campeonato. A Begraoui para trás para Jordan Alsgrove, recebe os cocios, pé esquerdo na bola, movimenta para o ataque Jordan Alsgrove, rasteiro, entregou para Sanchez, este para Jordan Alsgrove de novo, este para Pizzi. Pizzi, que também tudo indica, vai hoje terminar a carreira também. Foi informado pelo próprio grande jogador Pizzi também, que se queixou de uma lesão na anca que o incapacita, segundo Pizzi, há muito tempo. Faz com que jogue com dores frequentes. Pizzi, que teve no Benfica 8 épocas entre 14-15 e 21-22. Regressou a Portugal este ano para as mãos, para a equipa do Estoril, bola para Pizzi, é ele mesmo que leva a bola no ataque, bate para a direita para Sanchez, recolhe Sanchez, ultrapassa a divisão no campo contrário, o Estoril à procura do ataque, a tentar fazer um golo de honra neste jogo, bola para trás para Kevin Bomá, a pé direito na bola, ultrapassa a divisão no campo contrário, abriu para Pedro Amaral, segurou Pedro Amaral, não conseguiu recepcionar, bola fora, é uma exibição de facto deprimente do Estoril, que literalmente se arrastou em campo nas últimas jornadas desta época. A sensação que parou de jogar em março. Minuto 10 na segunda parte, Estoril 0, Benfica 3.
2: E para além destas duas partidas pela luta do segundo lugar da tabela classificativa, temos empates em golos entre Famalicão e Alverca, que se vai mantendo nesta altura.
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0: Cá estamos nós, Gol FM, para Angola, para Moçambique, para São Tomé e Príncipe, para Guiné, para Cabo Verde, para todos, um Tuassa Quirila daqueles muito grandes. É lançamento para a equipa do Gil Vicente, lado esquerdo, feito o lançamento, a bola vai já ali rolar, ainda na confusão, sobreu ali para Varela, Varela acaba por tocar, mas o Catamo foi o último a tocar no esférico, a bola sobra novamente para a zona da retaguarda, para Boato. Boatu vira para o lado contrário, vira mesmo para o lado onde está então Murilo. Murilo vai com todas as operações, entrega mais para o corredor central, mais para trás ainda para Boatu. Boatu abriu para o lado esquerdo, vai jogando a equipa do Gil Vicente, é o número 10, o homem que comanda ali as operações, o Esteves. Esteves entrega mais para o meio, a bola metida de primeiro, o Gil a jogar muito melhor nesta segunda parte, apareceu lá do lado contrário, apareceu mesmo ali o Max Araújo a tirar a falta, mas o seu adversário, o Santi Garcia, a dar ali um cheirinho no pé esquerdo e este a coxear. O Arto manda marcar livre, favorável à equipa do Sporting. Já marcado, a bola vai para Gonçalo Inácio. Gonçalo Inácio, na sua zona do confortável, que é na zona da retaguarda, entregou, depois recebeu novamente. Agora tem que jogar para o lado contrário, para Quaresma, que recebeu e entrega mais para Rui Silva. Rui Silva para a esquerda, para Quaresma. O Sporting a jogar ali, como habitualmente gosta de jogar, tocar a bola na sua retaguarda e depois tentar sair. Agora é o Francisco Trincão. Lá vai o Francisco. Lá vai Francisco Trincão. Leva a bola no pé. Espera a desmarcação, mas longo passe mesmo assim. Ainda que Catamo consegue ganhar a bola. Lá está, passou por um lado, tenta ir buscar a bola e vai ganhar um pontapé de canto. Tentou passar por um lado, mas já disse que não. Acho que é pontapé de baliza, deu-me a impressão daqui que realmente a bola bateu em última instância no jogador da equipa do Gil Vicente e protestos do público de Alvalade a que enchem por completo a galera de Alvalade. Bola metida para o lado esquerdo, olha o cruzamento a surgir, pode surgir o remate, valeu! Ali o jogador da equipa, o Canão, o Conan. E agora o Arco manda marcar livre para a equipa do Gil Vicente. Bola para a esquerda, é metida mais com força, vai aqui ainda mais para o lado canhoto. Lá vai
3: Vasco,
0: o número Vicente.
3: Tenho que te interromper, amigo, para dar conta de uma homenagem impressionante que é feita ao Pizzi nesta altura. Na altura em que Pizzi vai ser substituído, o jogo parou. Toda a estrutura do Benfica e toda a estrutura do Estoril abriu um corredor para Pizzi passar e ser saudado por todos os jogadores, todos os suplentes, todo o staff do Estoril e do Benfica, com todo o estádio em pé, a aplaudir um grande senhor que acaba hoje a carreira, Vasques.
0: As minhas palmas também para esse grande jogador Pizzi, o exemplo naturalmente do futebol. Bola para a equipa do Sporting, bola para a equipa do Gil Vicente, tenta sair agora rapidamente em contra-ataque, bola metida lá mais para o lado direito, é para Murilo, Murilo vai jogar mais para o corredor central, abriu ali para a zona onde está o Esteves, a bola para a esquerda, muito comprida, vai sair, não saiu, recupera a equipa do Sporting, depois ali uma falta, sou o jogador Leonino, a bola vai para ficar na posse de Gianni Catamo, entregou para Quaresma, Quaresma para a bola ficar em Morita, Morita pisa o esférico, vai jogar mais para o interior, é para Francisco Trincão, mete agora na profundidade, é para a corrida do Gianni Catamo, lá vai o moçambicano, vai ali à vontade, vai fazer um cruzamento ou não, vai tentar fazer uma finta, tenta o espaço, entrega a bola para trás, vai mesmo para a zona onde está Morita, Morita entrega de primeira, era para a desmarcação, mas a bola acaba por ser controlada pela defensiva da equipa, por Gilberto. Gilberto acaba por entregar lá para o direito, é para Murilo que ganha a bola, vai na velocidade, entregou mais para o interior, volta a equipa do Gil a criar agora aqui velocidade e a criar perigo. Bola metida no espaço, olha o cruzamento, pode surgir, demorou já algum tempo, agora sim, cruzamento longo e quase, quase podia ter sido o golo. Murilo a cabecear e a bola a ir por cima da barra da baliza de Rui Silva. Passa o perigo quando atingimos aqui a uma hora de jogo em Alvalade. Sporting 2, Gil Vicente, 0.
2: Já por Famalicão, as contas não atam nem desatam. Empate, sem golos, entre Famalicão e Alverca.
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3: De regresso ao António Coimbra da Mota, numa altura em que o Estoril ameaça o seu golo de honra na equipa do Estoril. Já houve três mexidas. Entrou Pedro Amaral para o lugar de Gonçalo Costa, já o tinha dito. Também o central Kevin Boma para o lugar de Ferro. E agora, na homenagem sensacional ao Pizzi, entrou Rafi Kitane, o criativo extremo-direito da equipa do Estoril. Benfica no ataque, bola para Rafa, vai para o pontapé, tira aqui para Canarinha. É o Benfica a manter-se à procura do 4 a 0. O Estoril também tenta chegar ao golo de honra. O jogo está completamente em aberto e creio que poderá haver mais golos. Bola para Rafi Kitane, abriu para João Carvalho, avança ao Estoril no ataque, João Carvalho no corredor central, passe de trivela para André Laximicante, vai para a baliza, não chega a bola. Não chega a bola André Laximicante, a bola sobra para a equipa encarnada. Benfica que tenta deixar aqui a melhor imagem possível. Uma coisa é certa, o Benfica não vai perder nesta época. Impressionante, a equipa encarnada. Esse é um aspecto muito positivo do campeonato do Benfica. Mas acabou por perder muitos pontos devido aos empates. Foram 11 empates do Benfica no campeonato. Bola para a equipa do Benfica perdeu, repito, 22 pontos, repartidos por 11 empates, ganhou os restantes 23 jogos. Bola para a equipa do Estoril no corredor central, Kevin Boma, dá curto para Félix Batcher, avança o austríaco, pontapé na frente para Ricardo Sanchez, sobrou para a equipa encarnada, a bola ainda a ressaltar para o Estoril, Rafi Kitane avança no ataque, deixa curto para Checa, Checa de pé direito, atrasa para Kevin Boma lateraliza o jogo, dá para o austríaco Félix Batcher, lá está ele a levar a bola, atrás para Kevin Boma, vai trocando a bola a equipa do Estoril, a Kevin Boma nas alturas, a tentar jogar na profundidade, mas foi demasiado alto o passe, acabou por sair para fora, lançamento para a equipa encarnada. O corredor esquerdo para bater, o lateral esquerdo Samuel Dal abriu para Vangelis Pavlidis, já para a cabeceira, corredor esquerdo Vangelis Pavlidis, vem para trás Pavlidis, até ali o apoio de um companheiro, ainda Pavlidis, rodou, linha final Pavlidis, tenta vir para o cruzamento Pavlidis, atira contra o adversário, bola fora, é canto para o Benfica. Canto para o Benfica. Muito bem Kevin Boma no corte para fora. Benfica beneficia de mais um canto neste jogo. Neste caso 7-2 em cantos para o Benfica. Vence por 3-0. Resultado feito na primeira parte. Aí está para bater Xaldrupo no Reguês. André Xaldrupo levanta o braço direito. Levantou na grande área com boa conta. Cabeceamento. A bola a sobrar para a equipa do Estoril. Tentava o Benfica repetir um lance similar ao do primeiro golo. Aliás, ao do segundo golo marcado por Alexandre Bá. Bola para a equipa encarnada, mas há falta. Não, não há nada. Siga o jogo, bola para o Estoril. A sua zona defensiva, pontapé na frente para Pegraui. Pegraui tenta jogar com Rafi Kitane. Os dois lutam pela posse da bola. Muito bem, Pegraui. Na raça, sai de um, sai de dois. Muito bem, Pegraui. Leva o marroquino, pisa a bola, joga tudo para trás para Kevin Boma. Kevin Boma, rasteiro para Rafi Kitane, ultrapassa a divisória no campo contrário. Rafi Kitane para a esquerda, para Checa. Checa para Jordan Osgrove, pontapé a rasgar para Pedro Amaral. Vai para a cabeceira, Ricardo Sanchez, aliás, cruzamento com perigo. Pegraui pode marcar, à meia volta, remata, agarrou o guarda-redes Trubine. O Estoril a conseguir criar aqui mais um lance de golo, mas Trubine muito seguro na baliza. A equipa do Benfica a sentir claramente.
2: O bem começou às 8h30 da noite, vai-se mantendo então esse empate sem golos entre Futebol Clube Famalicão e a formação do Futebol Clube Alverca.
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0: A bola para a equipa do Gil Vicente, lado esquerdo, lá está o número 3, Conan, a receber a bola, entrega mais curto, ali para Esteves, muda para o lado contrário, à procura de Murilo, é para lá, para Murilo que vai a bola, pode cruzar, não, fazer um compasso de espera, tem que jogar a bola para trás, apertado pelos homens da equipa do Sporting, ainda na direita, pode surgir o cruzamento para a entrada da área, corta de cabeça a defesa leonina, a bola vai mesmo para fora, foi Pedro Gonçalves que apareceu lá para dar essa ajuda para um cabeceamento e a bola ir para fora. É lançamento para a equipa do Gil Vicente, lado direito, como sempre sobre para fazer o lançamento, o jogador Santi, bola colocada na nuca, lançamento longo, vai cair dentro da grande área, aí está, bola caída na grande área, falta só alguém para pentear, há uma penteadela, a bola no ar, confusão, o Brasil remata, outro cabeceamento, a bola a rolar ainda depois, um remate de bicicleta e a bola vai para fora. Tentou ali uma bicicleta, mas aquilo faltou-lhe ali o eixo central e ficou com a roda pedaleira praticamente pendurada naquela zona. É pontapé de baliza para a equipa do Sporting, para Rui Silva. O público vai se gabarizando.

0: Vai batendo palmas, o tempo vai passando aqui ao balado. O Sporting para já está com uma vantagem de 2 golos, mas que pode muito bem ser surpreendido. Não era a primeira vez, não é? A bola agora para o gol! E o árbitro diz que há ali uma falta. Considera que há ali uma falta, podia ter sido o golo da equipa do Gil Vicente. Uma entrada do lado direito de Murilo, passou pelo guarda-redes do Sporting, caiu na sequência, mas antes o árbitro já havia marcado uma falta sobre o jogador da equipa do Sporting ou sobre o jogador do Gil Vicente. Mas há aqui agora uma grande conversa com o Luís Godinho, árbitro de 40 anos de idade, um jovem da Associação de Futebol de Évora, este alentejano, a dizer que há livre, mas favorável à equipa do Sporting, que falta antes de ser cometida pelo guarda-redes da equipa do Sporting. Pontapé livre, uma jogada de perigo que podia para já pôr o resultado mais curtinho entre o Sporting e o Gil Vicente. A verdade é que mantém-se nesta altura ainda a vantagem de 2-0. O Sporting sempre ao ataque, tenta organizar-se, não tem profundidade, não tem gente lá à frente, mais remetidos para a zona mais defensiva. Vai jogando a equipa do Gil Vicente no seu meio-campo, bola para trás, vai mesmo para Boatu. Boatu pisa o esférico, joga mais para o interior, entrega ali para o seu companheiro a receber a bola, que é então o jogador que acaba por ser desarmado, não ganha, recupera novamente, é Esteves no corredor central, faz uma abertura para o lado esquerdo, procura o Murilo, que está aqui do lado esquerdo agora. Murilo recebe, entrega mais para o seu companheiro, a bola vai mesmo para Conan, a Conan joga para trás, volta a jogar para o número 10, que é Esteves. Esteves mais para o corredor, para o número 5, vão sempre ali Caseras e também Esteves, os dois jogadores do meio campo, que manobram ali a zona mais intermédia. Depois para Elibi, Gilberto a receber a bola, entrega, apareceu o cruzamento para dentro da grande área, que vai agora, cai o jogador da equipa do Gil Vicente. O árbitro diz que não há nada, diz que não há nada, vai lá ainda tirar algum tira-picos o jogador da equipa do Sporting, e parece ser Max Araújo no seu feitio sul-americano a picar ali o adversário. É pontapé de baliza para a equipa do Sporting, pontapé de baliza para Rui Silva a tomar balanço. Está para já o árbitro a perguntar, a procura não sei de quê, da posição. A bola não estaria nas melhores posições. Agora a bola já entregue, a ser jogada por parte de Vagianides, abriu para a direita, joga curto, não consegue passar, recupera mais à frente, é Quaresma, entregou, rasgou tudo para o lado contrário e depois valeu a aparecer ali o número 2, Zé Carlos, capitão da equipa, a fazer a dobra, a ter a bola para fora. Estamos com 70 minutos aqui na galera de Alvalade, capital do país. Sporting 2, Gil Vicente 0.
1: E já sabe que através desta transmissão também pode visualizar na festa do Futebol Clube Porto Campeão 2025-2026. Recordar que também com o início marcado para nas 8h30 da noite estava nesse Futebol Clube Famalicão Alverca, uma partida que para já não ata nem desata, mantém-se unido entre estas duas equipas.
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1: E voltamos já na Moreira, Luís Bento.
3: Exatamente, José Carlos Leal, estamos de volta ao António Coimbra da Mota no Estoril. Minuto 25 da segunda parte, o Benfica a mexer com várias alterações. Nesta altura, na equipa encarnada, saiu o lateral direito Amar Dedites, aliás, Alexander Bá entrou o lateral direito Amar Dedites, saiu o extremo direito de Gianluca Prestiani, entrou o extremo direito Dodi Lukebakio, e saiu o 10 Rafa Silva, entrou para 10 também Leandro Barreiro. No Estoril, mais uma mexida em relação à nossa última intervenção, entrou Peixinho para o lugar de André Laximicante. Diria que cheira a golo numa baliza e na outra. O Estoril já com 2 ou 3 grandes oportunidades para fazer o seu golo, que ainda não aconteceu. O Benfica vai tentando também chegar ao 4-0. Benfica que chegou ao 3-0 nos primeiros 16 minutos, mas depois não marcou mais golos. Bola para o Benfica, Pablo Lídias no corredor esquerdo, dá para trás para Samuel Dal. Samuel Dal rasteiro para Sheldrup, sai a jogar Sheldrup, ultrapassa o adversário Sheldrup. Aí está Sheldrup, meio campo contrário, muito espaço, abriu para Dodi Luquevacchio. Lá está o belga, puxa para o pé esquerdo, desmarca-se a Mardedites, ainda Luquevacchio, reflete-o para dentro, enche o pé, tirou, defendeu o guarda-redes do Estoril. E depois há falta no ataque de Sheldrup, livre para a equipa do Estoril. O Benfica continua à espera de golos do Gil Vicente em Alvalade para manter a crença de poder chegar à Liga dos Campeões. Benfica que ganhou em Alvalade, viu depois o Sporting empatar dois jogos, surpreendentemente, na Vila das Aves e em casa contra o Tondela. Mas o Benfica depois fez o mesmo e empatou com o Famalicão contra o Braga. E o Sporting recuperou o segundo lugar. Na altura em que o jogo vai retomar, bola para Kevin Bomá no corredor central. Lá está Kevin Bomá, adiantou para Begraoui. Begraoui sai de 1, sai de 2, muito bem jogado para Begraoui. Abriu para Sanches.
4: Luís Bento, aquilo que aconteceu aí também no estádio do Coimbra da Mota, aqui em Alvalade, a substituição de Morita a colocar a bancada completamente de pé, aplaudir com o japonês ao meio, a agradecer também a sua passagem aqui por Alvalade. É a despedida de Morita aqui do relvado de Alvalade. Continua.
3: Muito bem, Vasco, justa homenagem de todo o estádio de Alvalade ao imperador japonês Hidemasa Morita. O estádio António Coimbra da Mota, o Benfica a vencer por 3-0. Ataca o Benfica, Luquevacchio, o corredor direito pode ir para o golo. Atira Luquevacchio ao lado. Tem sido esta a imagem de marca do Luquevacchio. Falha muito o Luquevacchio. É um jogador de grande recorte técnico, sempre capaz de grandes infiltrações pela direita, mas depois, se vamos somar os golos de Luquevacchio no campeonato, são mesmo zero. Zero golos de Luquevacchio no campeonato, zero golos na Liga dos Campeões e apenas um golo na Taça da Liga. O Luquevacchio faz 22 jogos pelo Benfica e faz um golo. De facto, é muito pouco para um jogador da craveira do Luquevacchio. Bola para a equipa do Estoril, bola para Jordan Osgrove, deixou para Xhaka, abriu para a esquerda, bem trabalhado, avança a toda a velocidade, ali João Carvalho, e passa rasteiro para Begraoui, ainda ao Estoril, falta, livre perigoso para a equipa canarinha. Recordo que no Estoril entrou o Peixinho e ele agora participou na jogada Peixinho e vai beneficiar a equipa do Estoril de um livre perigoso na sua zona defensiva, aliás na sua zona ofensiva, claro. É perto da grande área do Benfica. A equipa do Benfica posiciona-se uma barreira ali mais ou menos perto da meia-lua. Livre perigoso para a equipa do Estoril. Tenta chegar ao gol de honra nesta partida. O Benfica monta uma barreira cerrada à frente do marcador deste livre. Anatólio Trubino organiza a barreira. Já sabemos que Jordan Osgrove bate muito bem de pé esquerdo o escocês. É ele que está junto da bola, também checa, vai partir para a bola, lance de perigo para a equipa canarinha, voltamos logo a seguir para Alvalade, lá está Jordan Osgrove a preparar o pé esquerdo, Jordan Osgrove vai partir para a bola, cruzamento, segundo poste, tira o Benfica, minuto 30 da segunda parte, Estoril 0, Benfica 3.
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4: E as mexidas aqui já foram acontecendo para a equipa do Gil Vicente. Como eu não sei, saiu Fernandes, entrou Moreira, entrou agora o Everton Santos, saiu Zé Carlos e entrou Hector Hernández. Saiu Custódio. oitavo, Gustavo Varela, na equipa do Gil Vicente. Já na equipa do Sporting, Daniel Bragança entrou para o lugar de Morita, Giovanni Kenda para o lugar de Gianni Catamo e Luís Guilherme para o lugar de Pedro Gonçalves. Fora estas alterações que aconteceram há pouco, rola a bola para a equipa do Sporting. Vai a bola do lado direito para Quaresma pôr a ordem a casa, entregou para Yulman mais para trás, entrega mesmo para onde está Vagenidas. Vagenidas entrega novamente para Quaresma, está a combinar, volta a entregar para o seu companheiro, volta a receber, pé esquerdo, tenta rodar, entregou para a direita para Giovanni Kenda, pita o adversário, entregou ali pelo buraco da agulha, mas a bola passou, era para solicitar o Luís Soares, mas a bola foi diretamente para a defensiva da equipa do Gil Vicente, bola metida para o Cruz Central, vai organizando a equipa do Gil, tentando colocar a bola já mais à frente, depois acaba por não ir, foi na circunstância o Héctor, que está, joga agora no meio campo, tenta desenvolver o jogo, bola vem para o lado esquerdo, a equipa do Gil tenta criar ali perigo, vai para a zona frontal, é desarmado, a bola sobra ainda, pode ser perigoso, remate, surge, acaba por bater ali na primeira barreira da equipa do Sporting, de longe, remate, mas a bola passa por cima da baliza do guarda-redes da equipa leonina, Rui Silva, é pontapé de baliza para a equipa do Sporting. Mais subida a equipa do Gil Vicente. 48.204 espectadores em Alvalade, quase casa cheia, porque Alvalade conta com cerca de 50.095 espectadores, portanto quase casa cheia, não está completa, mas está uma boa casa, muito, muito bem composta, com mais de 40 mil espectadores a assistirem para já a vitória da equipa do Sporting e naturalmente também o alcance ao segundo lugar para voltar a recuperar a sua bela prestação que teve esta temporada na Liga dos Campeões. Bola para a equipa do Sporting, é para Quaresma, entregou para Gonçalo Inácio, que entrega mais para a esquerda, que ainda tem que correr para conseguir ganhar a bola dentro das quatro linhas, mete lá para a frente, a bola depois é desarmada, o melhor jogador da equipa do Gil Vicente cai ali na circunstância, o árbitro manda marcar livre, favorável à equipa, foi Boatu que caiu, é livre, favorável à equipa do Gil Vicente, já marcado, jogada curta ali entre os seus jogadores, bola metida para trás, número 10, o Esteves que atrasa para Figueira, a Figueira a receber a bola, apertado ali, pressão dos homens do Sporting, bola volta para trás, volta para Conan, Conan mais para o corredor central, volta a entregar a bola para ficar, então ali nos jogadores da equipa do Gil Vicente para controlar perfeitamente, foi Boatu. Boatu meteu já a bola para frente, vai organizando a equipa do Gil Vicente, é já no meio campo da equipa do Sporting, bola sobra para o lado esquerdo, sobra mesmo ali para Agostinho, Agostinho recebe a bola, vamos atingir aqui o minuto 80 em Alvalade e o resultado a manter-se 2 para a equipa do Sporting, 0 para a equipa do Gil Vicente.
1: E nesta altura, no outro jogo que também começou às 8h30 da noite, mantém-se esse empate sem golos entre Futebol Clube Famalicão e Futebol Clube Alverca.
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3: 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Benfica vence por 3-0, aguardam-se golos do Gil Vicente, toda a equipa do Benfica e, claro, o público que está no Estoril, todo o staff, toda a estrutura, não resta mais nada senão esperar um milagre que venha de Alvalade. Mas para já o Benfica também a baixar muito a sua qualidade e o seu ritmo de jogo desde a primeira parte, a equipa que entrou endiabrada fez 3 golos, mas depois acabou por gerir praticamente o jogo. A partir daí, o Estoril já com boas oportunidades para chegar ao golo de honra. Benfica que já mexeu há pouco mais uma vez. Na equipa do Benfica entrou Manu Silva para o lugar de Frederic Ausnes. Ele praticamente não calçou com José Mourinho. E no Estoril entrou Nodar Lominatis, é para o lugar do médio Checa. Bola para o Estoril, Jordan Osgrove. 10 minutos finais, até aos 90. Está quase a acabar o campeonato. O Benfica perde a Liga dos Campeões contra o Braga, tenta recuperá-la, mas precisa do Gil Vicente, ganha por 3-0, mas o Sporting também ganha por 2-0. Bola para a equipa do Estoril no corredor direito, bola para Risca, para Sanches, Ricardo Sanches vai para cima do adversário, não consegue passar por ele, insiste a equipa do Estoril, que tem estado muito bem na partida. Diria que se descontássemos os 17 minutos iniciais, o jogo foi sempre ela por ela. Bola para o Estoril, João Carvalho. João Carvalho para Rafa Quitanda, para a baliza, corredor direito, passa para o adversário e corta o Benfica. E sai a jogar aqui para encarar, pode ser fatal. Bola para o Luque Bacchio, o passa a rasgar,

0: neste caso acaba por ganhar um pontapé de canto. Benfica vai bater na altura em que Bruma também vai ter uma oportunidade na equipa do Benfica. Oitavo canto para o Benfica, Luca Bacchio para bater no corredor esquerdo. Todo o Estoril organiza-se na sua zona defensiva. Atenção ao canto. Luca Bacchio à esquerda do ataque do Benfica, vai partir para a bola. Luca Bacchio levantou o braço direito. Luca Bacchio levantou para a grande área, tirou ao Estoril, a bola a sobrar. Pavlidis acerta no adversário. É mais um canto para a equipa do Benfica. A estatística indica 9-2 em cantos para o Benfica. Luca Bacchio para bater na esquerda. Ataque da equipa do Benfica. Tenta Luca Bacchio levar a bola com perigo para a grande área da equipa canarinha. Otamendi também quer fazer um golo no seu último jogo pelo Benfica. Tudo indica que vai para o River Plate. Canto batido na grande área. Corta ao Estoril em cima do Benfica. Richard Rios a picar. Não. Abate para a esquerda para Luca Bacchio. Novo cruzamento na grande área. E cabeceamento ao lado. Grande oportunidade para Tomás Araújo. Mulher sopa nas alturas. Grande cruzamento do Luca Bacchio. Tomás Araújo de cabeça. Tentou colocar na gaveta, mas a bola subiu e passou por cima da barra da baliza de Joel Robles. Aproximamos a passos largos do minuto 40 da segunda parte. O Benfica faz a sua parte, mas o Sporting também faz. Ganha por 2-0 ao Gil Vicente. O Benfica aqui a vencer por 3-0, numa altura que a Bruma vai entrar para o lugar do Schelderup. De facto, vários jogadores no Benfica de José Mourinho que não calçaram. Bruma é outro exemplo. Muitos sorrisos na saída de Schelderup. Mas nesta altura não há motivos para sorrir neste Benfica. Bola para Jordan Osgrove, dá para Kevin Boma. Atrasa para Félix Batcher. Lá está o austríaco a colocar, neste caso, bem Laminadze. Laminadze para Ricardo Sanchez. Vai movimentar para o corredor central para João Carvalho. É desarmado. Richard Rios roubou-lhe a bola. Pode marcar Richard Rios. Grande corte de Kevin Boma. Grande oportunidade para a equipa do Benfica. Uma perda de bola por parte de um jogador do Estoril. Também podemos ver ao contrário, João Carvalho a ser desarmado por Richard Rios, roubou-lhe a bola, passou por ele, picou depois sobre o guarda-redes, mas muito bem o jogador do Estoril a impedir o 4-0 para o Benfica. 40 minutos de segunda parte, Estoril 0, Benfica 3.
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2: E foi já dentro dos 80 minutos que tivemos alteração na partida referente nesta 34ª jornada. Foi o Famalicão que já dentro dos últimos 10 minutos abriu o marcador e nesta altura com 86 minutos. Temos Famalicão 1, Alverca 0, voltamos ao Alvalade.
3: Aqui continua o Sporting a vencer por 2-0, a trocar agora mais a bola com os seus jogadores, percorrendo todo o relvado, bola para Yulman, Yulman entrega para Gonçalo Inácio. Gonçalo Inácio vai agora tomando as operações de colocar a bola à frente, entregou para Morten Yulman. Morten Yulman volta a entregar para Gonçalo Inácio, este mais para a corda central, vai para Daniel Bragança, entregou lá para a frente, há ali um toque de Luís Soares, mas é desarmado, ficou sem a bola, recupera a equipa do Gil Vicente, já saiu do lado direito, vai jogando a equipa Gilita, recupera a equipa do Sporting, lançamento para a equipa do Gil, ação rápida de Max Araújo a não permitir que o lateral direito da equipa do Gil pudesse avançar. Hernandes, é lançamento então para a equipa do Gil, já feito, a bola para o Relvado, ganha ali no corredor central, a bola vai para Esteves, Esteves vai transferir, procura entregar e bem, entregou, consegue rodar sobre si e depois já é desarmado, fica a bola na posse da equipa do Sporting, deixa jogar o Arto. Bola para Yulman, entregou mais lá para a frente, volta a jogar agora para Daniel Bragança, Daniel Bragança mais para o corredor central, vai subindo para Luís, ficar a bola, ficou a bola com, ficar com Luís Guilherme entrega, mais para o lado esquerdo, vai o Sporting, organiza, Luís Guilherme entregou para Daniel Bragança, acabou por ficar sem a bola, adiantou demais e a equipa do Gil parte já para a contra-ofensiva, vai atacando aqui do lado esquerdo, número 27 na camisa, Everton tenta passar, corta defensiva da equipa do Sporting, sobra ali no ressalto, bate e vai finalmente ficar na posse de Yulman.

0: Entrega lá para frente, vai ganhar o Sporting, passa ali para o adversário, cai, recupera, foi o Trincão, mas é o Sporting que recupera, é Poligiliano, vai rompendo ali para o Coroa Central, levou demais o seu esforço, acaba por perder, recupera novamente a equipa do Gil Vicente, para ter resposta nesta altura do jogo, bola para trás, vai mesmo para Conan, a Conan entrega mais ainda para Boatu, Boatu entrega mais para a frente, vai a bola segurando já ali para a frente onde está Zé Carlos, que entrega mais para o corredor central, faz ali uma paradinha, vai mesmo ficando já para o número 10 da equipa do Gil, que é Esteves. Esteves vai controlando as operações, entregou curto para Cazeres. Cazeres abriu para a direita, há ali uma tentativa de colocar em Murilo, mas este acaba por não conseguir lá chegar, e a bola fica na posse da equipa do Gil, ali o corredor central, por Gil remata, tira por cima! Um remate ali perfeitamente enquadrado, sem ninguém do Sporting a fazer ali qualquer oposição, e o remate acaba por sair muito por cima. Remate de Esteves com o pé direito e a bola passar por cima da baliza de Rui Silva. Foi um momento de maior perigo por parte da equipa do Gil Vicente nesta segunda parte. Bola para a equipa do Sporting. O tempo vai passando. Estamos quase a atingir os 90 minutos do Sporting, que está na frente. Está na frente e está no segundo lugar. Para já com este resultado. E aqui a bola acaba por ficar parada, porque o árbitro manda apitar livre, favorável à equipa do Sporting. Uma falta sobre o lado esquerdo para Luís. Vai entrar mais dois jogadores. A equipa do Sporting vai entrar. Vai sim Francisco Trincão e vai entrar. Vai entrar o Mangas. Mangas, e vai entrar também, penso eu que será então o Lota. O número 70. Lota, exatamente. Os dois jogadores que vão entrar também para ter o seu contributo aqui nesta partida. Estamos a um minuto do término do encontro com estas duas alterações. O Sporting roda a bola. Bola para Mangas entrou agora para Blop de primeira. Entrega mal. Recupera a equipa do Gil Vicente. Mas já havia ali uma situação faltosa marcada pelo Luís Godinho. É livre favorável à equipa do Sporting. Human para marcar. Não tem pressa. O jogador do Gil também está ali à frente. Jogo prometido, temos 3 minutos de compensação. Temos 3 minutos para que o Sporting consiga manter esta vantagem e consiga ficar então no segundo lugar para disputar a pré-eliminatória da Liga dos Campeões. Bola metida lá para a frente. É para o ataque da equipa Lourinho. Recupera a equipa do Gil Vicente e vai para o ataque. Vai carregar o salvador. Vai tentar o remate. Depois não consegue. Tem que jogar a bola mais para trás. Joga mais para a esquerda. Vai a bola rodando já ali para o seu companheiro a ficar com a bola. Número 27 da camisa. Agostinho joga a bola para trás. Roda a equipa do Gil. Bola para o lado contrário. Vai surgir um cruzamento, não foi a circunstância, é Libi a tentar colocar a bola, corta a equipa do Sporting.
1: Marcos Turil Peixinho, gol
2: responsável.
1: Marca! A equipa do Estoril Peixinho, mesmo em cima do final da partida. Golo do Estoril, Estoril 1, Benfica 3.
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0: Vamos aqui da balada, é o livre favorável à equipa do Sporting. Rui Silva para marcar, uma carga sobre Human no meio campo, já se batem palmas, é o balada, vai a bola cair, ali foram dados 3 minutos, já estão cumpridos nesta altura, quase 2 minutos de compensação. É lançamento para a equipa do Sporting, do lado direito Mangas para fazer o lançamento, lá está ele, a bola já colocada, lá está então Mangas com a bola colocada número 91 na nuca, vai olhar lá para cima, já fez o lançamento, a bola para Kenda, vai entrar na área, entregou para Hillman, pode atirar, tira, golo!

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1: Ali! Onde? A coruja faz o ninho!
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1: Kenda, a receber dentro da área, a servir em bandeja de ouro para o capitão leonino. Este olhou para onde estava o Figueira e depois, costuma-se dizer, para ser aos figos tem que ser bem alto, mas mesmo assim Figueira não chegou lá. E Ullmann meteu a bola encostadinha no ângulo superior direito da baliza do guarda-redes da equipa do Gil. Estava feito o terceiro, estava feito naturalmente o checkmate e termina a partida nesta altura. O Sporting consegue aqui arrancar então o segundo lugar deste campeonato numa luta ao longo de todas as jornadas, obviamente entre Sporting e Benfica. O Porto esse foi mantendo a liderança todo o campeonato a partir da quarta jornada. Hoje aqui era jogo decisivo entre o Sporting e o Gil Vicente e também no Estoril, no Coimbra da Mota, entre o Benfica e a equipa do Estoril. Venceram as duas, a diferença pontual faz a diferença para o Sporting ir à Liga dos Campeões. Resultado final, Sporting 3, Gil Vicente 1. 0-0.
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2: E termina a partida no estádio de Alvalade, termina também a partida no estádio António Coimbra da Mota, nesse Estoril Praia 1, Benfica 3, Chabni, no estádio de Alvalade, Sporting 3, Chabni, Gil Vicente 0, termina também a partida que colocou frente a frente Futebol Clube Famalicão e Futebol Clube Alverca, com a vitória da equipa do Fama por 1-0. Quanto às finais, em relação à atribuição do segundo lugar, Chabni, na equipa do Sporting, a confirmar, Chabni, precisamente, essa na segunda posição, termina no segundo lugar da tabela classificativa da Primeira Liga, com 82 pontos, Benfica no terceiro lugar com 80 pontos, Sporting este com acesso a essa terceira pré-eliminatória da Liga dos Campeões, Benfica que cai precisamente para a Liga Europa e a permanecer então nessa terceira posição. Relativamente ao duelo entre Fama e Futebol Clube Alverca, confirmar-se essa vitória de Fama, que termina na quinta posição com 56 pontos arrebatados. Contas feitas, temos então Sporting 3, Gil Vicente 0 e Estoril Praia 1, Benfica 3. Já iremos à festa de Alvalade para já, vamos até ao estádio António Coimbra da Mota, ainda que o Benfica tenha vencido, felizmente não chegou, até porque o Sporting cumpriu com o seu dever e é um Benfica fora da Liga dos Campeões para na próxima temporada, Luís.
3: Exatamente, não chegou porque o Benfica não fez, de facto, a sua parte frente ao Famalicão e frente ao Braga. Depois de ter ganho em Alvalade, depois do Sporting ter perdido 4 pontos frente ao Aves e ao Gil Vicente, aliás, frente ao Aves e frente ao Tondela, não se esperava que a equipa do Benfica não fizesse a sua parte contra o Famalicão e o Braga, mas foi o que aconteceu. O Benfica até podia dar-se ao luxo de empatar um jogo, mas não, empatou 2 e com isso acabou por sentenciar de vez a sua luta pela Liga dos Campeões. O Sporting não perdoou os empates do Benfica e nos últimos 3 jogos goleou o Vitória de Guimarães por 5-1, goleou o Rio Ave por 4-1 e goleou o Gil Vicente por 3-0. O Sporting com 12 golos nos últimos jogos do campeonato. Sporting que acaba o campeonato com um pecúlio impressionante em termos de golos marcados. Sporting que acaba o campeonato com 89 golos marcados, mais 23 do que o Porto, mais 15 do que o Benfica, um Sporting absolutamente irrepreensível em termos ofensivos e que acaba por sair, na minha opinião, com um justo segundo lugar. O Porto é um justo campeão, o Sporting é um justo vice-campeão, o Benfica em toda a época andou de facto atrás de Porto e Benfica, e este é, na minha opinião, o desenlace natural e justo do campeonato. Fecha-se o pano com uma tremenda desilusão para a equipa do Benfica. Estoril 1, Benfica 3.
2: E fecha-se assim o pano precisamente dessa partida entre a formação do Estoril e a formação do Benfica, com o Benfica a bater por 3-1 a formação do Estoril, mas a não chegar, essa na segunda posição. Festa, essa é feita por Alvalade, até porque temos mais uma vez o Sporting com essa possibilidade de discutir a Liga dos Campeões, e a exemplo do que fez durante esta época na Desportiva, não chegou até numa fase adiantada da competição, até aos quartos de final, com um objetivo alcançado por esta formação do Sporting, que ainda que o Benfica espreitasse essa possibilidade de chegar até ao segundo lugar para a discussão da Liga dos Campeões, acaba por ser a formação de Alvalade, Vasco Gomes, a conseguir deitar a mão essa possibilidade de arrebatar não só mais mérito desportivo, como também uma quantia financeira, digamos, simpática com a Liga dos Campeões.
4: Isto tem naturalmente algo a ver com a tranquilidade com que os dois clubes se mantiveram durante a época. O Sporting manteve o seu treinador, manteve a maior parte da equipa. A equipa joga de uma maneira muito, muito, muito bem definida pelos critérios da equipa técnica, e isso fez com que foi uma equipa mais equilibrada. Teve alguns deslizes, como se tem em todos os campeonatos, deslizes que lhe saíram caro, não lhe permitiram disputar o tricampeonato. Ficará naturalmente para uma próxima oportunidade, mas é uma filosofia de trabalho aqui em Alvalade, acaba por trazer alguns resultados positivos. E recordo que o Sporting tem tido, para além do futebol, até nas outras modalidades, tem honrado e de que maneira o nome do Sporting e, obviamente, também além fronteiras, o nome de Portugal. Aqui hoje em Alvalade foi mais uma prova provada de que é um Sporting quando está perfeitamente tranquilo, quando está entrosado e quando não vão para o campo de fato e gravata, as coisas acabam por resultar. Foi aquilo que fizeram de fato e gravata com os jogos com as duas equipas que estavam para ser o Tondela e também a equipa do AFS, e isso fez com que aqueles 4 pontos deixassem o Sporting numa termideira nesta ponta final do campeonato, vendo o Benfica passar à frente. Valeu que o Braga não permitiu que o Benfica conseguisse essa possibilidade de manter uma vantagem maior, perdeu pontos e o Sporting acabou por recuperar em termos de igualdade, e hoje igualdade depois com mais 2 pontos, obviamente, com a vitória que obteve no último jogo e com nos últimos jogos com goleadas, como disse o Luís Bento e bem há pouco. O Sporting nas últimas 3 jornadas acabou por mostrar aquilo que fez durante praticamente toda a época, e quando as equipas jogam assim, obviamente que os resultados aparecem. Mas hoje foi uma noite que se viveu aqui alguns momentos que podiam trazer algumas recordações menos boas em relação àquilo que aconteceu aqui com o Tondela, que mesmo nos descontos finais, os 2-0 não chegaram e depois obteve o tal empate. Mas hoje aqui foi tranquilo, com os ouvidos atentos no Coimbra da Mota, por parte dos adeptos e obviamente também por parte da equipa técnica, foi-se gerindo para dentro das 4 linhas aquilo que era possível e era aquilo que se pedia. Era a vitória, os tais 2 pontos de vantagem para se manterem em relação ao Benfica e, consequentemente, a ida à Liga dos Campeões, o que era muito importante para os cofres de Alvalade, porque os valores são altíssimos e, quando isso acontece, esse trabalho também tem que ser correspondido por parte daqueles que jogam lá dentro, aqueles que jogam para a bola. Não serve só a direção pedir para que esse trabalho seja feito com alguma intensidade. Também tem que querer, tem que perceber que o projeto é interessante e que pode levar esta equipa para patamares mais elevados. E com esses patamares mais elevados, a valorização dos jogadores também acabam por ser bem diferente e não só o jogador ganha mais com isso, como também o próprio clube também. O Sporting fez um futebol tranquilo hoje aqui, jogou o seu futebol típico, com muita posse de bola e depois com os corredores abertos e a fazer excelentes esses golos. O segundo golo foi um golo espetacular de Luís Soares, um remate que foi praticamente indefensável para o guarda-redes. Depois, este golo que fecha a contagem aqui em Alvalade, de Ullmann, também um jogador que estará de saída de Alvalade, um grande jogador, um patrão no meio-campo da equipa do Sporting, a fazer também um tal golo em que a bola foi mesmo ao ângulo superior do guarda-redes da equipa do Gil Vicente.
2: E Vasques, vou interromper até porque já temos a possibilidade de ouvir os primeiros intervenientes, começando por Zé Carlos, do lado da equipa do Gil Vicente. Vamos ouvir-se em declarações da Flash Interview da Abna Sport TV, na leitura nesta Abna derrota por 3-0.
5: Houveram duas partes muito distintas. Nós na segunda parte acho que conseguimos já aplicar o nosso futebol, aquilo que vínhamos fazendo até aqui. Ficamos tristes pela primeira parte que fizemos, acho que corrigimos o essencial ao intervalo, demos uma imagem completamente diferente, e é isso, acho que há duas partes completamente diferentes hoje.
6: Durante esta temporada o Gil afirmou-se como candidato à Europa, o próprio César Peixoto disse isso, que esta equipa merecia a Europa. Com que sabor é que se sai depois de estar tão perto de conseguir esse feito inédito?
5: Honestamente, com muito orgulho. O Gil Vicente acho que tem de ser mais isto desta época, tem de se afirmar, obviamente não vai lutar pela Europa todos os anos, mas dando uma imagem como a que demos este ano, acho que está muito mais próximo de se afirmar nos 10 primeiros, pelo menos, em todas as épocas. É um projeto em crescimento e acho que tem tudo para correr bem.
6: Queria terminar consigo justamente aí, apesar desta época não haver a Europa para o Gil Vicente, as bases estão aqui para o projeto gilista?
5: Então, as bases estão criadas, acho que sobretudo há que criar essas bases que me está a falar, não adianta nada, se calhar iremos à Europa este ano e para o ano se calhar estamos a lutar pela manutenção outra vez. É importante fazermos épocas consecutivamente sólidas na Primeira Liga e eu acho que o Gil Vicente está muito próximo, e uma palavra também para estes adeptos que estiveram sempre connosco durante a época, quer seja em casa, quer seja fora, estiveram sempre connosco, apoiaram-nos sempre, acreditaram sempre em nós, e acho que é de dar os parabéns a toda a gente, a toda a malta que trabalha também no clube diariamente connosco, todos os jogadores, equipa técnica, toda a gente. Acho que esta época foi uma boa época. Obviamente teria sido perfeito com o atingir de uma classificação europeia, mas não deixa de ser uma época extraordinária da nossa parte.
6: É sem dúvida uma época que encheu de orgulho os gilistas. Parabéns pela época, Zé Carlos.
2: A leitura feita por Abna Zé Carlos do lado da formação do Gil Vicente. Apesar desta Abna derrota, Abna destacar aquilo que foi feito pela equipa gilista durante esta época. Abna, vamos ouvir do lado do Sporting o homem que faz a sua despedida. Edema Zamorita, vamos ouvir.
6: Alvalade, how are all your feelings right now?
7: No, I don't say goodbye. Just see you soon.
6: Just a see you later to Alvalade. How special is this stadium for you? How special was this club in your trajectory until here?
7: Yeah, this stadium and atmosphere is very unique, and they push us forward, and every time they cheered us, we win the games, and I'm so happy to play in front of them.
6: I'd just like to ask you one last question. What is the next step for Edema Zamorita? The Premier League, is it that?
7: I don't know yet. I don't know. What I can say is this club is my everything, and it's not just the club, but like my family. And I'll be back.
6: Thank you so much.
2: A leitura feita, Abna, também por Abna Edema Zamorita, Abna, ele que está, Abna, então, de partida de saída do Sporting Clube de Abna Portugal, um dos Abna jogadores que hoje também acabou por ser muito acarinhado por parte dos Abna adeptos. Abna, Abna, relativamente a este tema, Vasques Gomes, Abna, uma despedida de um hipónico que vai deixar certamente boas recordações em Alvalade.
4: Sim, foi um jogador sempre muito profissional, um jogador que todos pensavam, quando a altura que soube que ele já não assinava e que tinha outras opções, muita gente pensava que ele ia deixar cair os braços. Não, manteve sempre o seu nível, foi sempre titular na maior parte dos jogos, cumpriu rigorosamente com as instruções que o técnico foi pedindo e acaba por ser daqui com uma excelente imagem, porque fica esse o reconhecimento dos adeptos do Sporting e para nós que acompanhamos jornalistas ao longo das temporadas, desde desde a vinda do Santa Clara para aqui, Morita não deixa naturalmente ninguém enganado pela sua qualidade, pelo seu profissionalismo e pelo seu querer e muita vontade de jogar a bola. Um excelente recuperador de bolas, um excelente homem na movimentação no meio campo, um jogador que sempre combinou bem com o Morten Juhlmann, que segundo aquilo que se sabe são dois elementos que...
2: Olha, e acho que já temos a possibilidade de ouvir Rui Borges na flash interview à Sport TV. Vamos ouvir.
8: Concorda com essa análise?
9: Sim, é simples, é um pouco isso, uma grande primeira parte da nossa parte. Controlámos o jogo, muito, muito proativos, com e sem bola, nunca deixámos o Gil pressionar-nos, conseguimos sempre arranjar homem livre, conseguimos estar sempre em meio campo ofensivo, sempre tranquilos, muito fortes na reação à perda. O Gil não tem grandes aproximações à nossa baliza na primeira parte. Uma segunda parte onde o Gil entrou bem, um bocadinho mais intenso ali nos primeiros 10, 15 minutos, onde tem uma aproximação de perigo à nossa baliza, e depois fomos conseguindo acalmar o jogo, gerir o jogo, e controlando principalmente com bola, mas acima de tudo muito feliz pela resposta da equipa, a resultado merecido.
10: A equipa do Sporting, depois daquele jogo aqui com o Benfica, sabia que estava a correr atrás, e é um Sporting que nos últimos anos não tem estado muitas vezes a correr atrás. Onde é que esta equipa foi buscar essa força? É certo, dependendo dos resultados que também foram a favor, mas dentro do Sporting, de onde é que surgiu essa força para a equipa do Sporting conseguir chegar àquilo que tinha que fazer no que dizia aos seus jogos?
9: É o grupo, é a grande qualidade deste grupo, a grande amizade, a grande ambição deste grupo, aquilo que eles se respeitam, aquilo que eles se unem. E hoje foi mais uma demonstração disso. O Bayanidis jogou com dor, o Morten com dor, mas queriam estar aqui nas decisões, queriam ajudar, queriam ser mais uns para ajudar e para estar com a equipa. Fizeram um grande jogo os dois, mesmo condicionados, com problemas, por isso é o maior. O Dani já fez isso, já vários jogadores fizeram isso, o Fotis também lá atrás também o fez e se calhar pagou por isso. Quer dizer, há muitos jogadores que dão a cara e querem dar sempre a cara por a equipa, e isso é a maior e a melhor imagem que podemos ter do grupo. É um grupo super unido, e acima de tudo, quando as coisas não possam não correr tão bem ou como desejamos, ninguém se esconde, toda a gente dá a cara e toda a gente quer dar a cara para ajudar.
10: O Rui já falou da despedida do Morita logo na antevisão, mas há ali um momento ao minuto 75 que... É verdade que o Queira também se despede, mas o Morita é um jogador especial e o Rui já, enquanto treinador do Moreirense, o disse. Portanto, há ali um momento que sem dúvida ele vai ter que levar guardado.
9: Sim, para mim pessoalmente é nostálgico, acaba por ser nostálgico, porque são os dois grandes jogadores, sem dúvida. O Queira está no início do seu caminho, vai ter um caminho lindíssimo, com toda a certeza, por a sua qualidade, por o menino que é, pela personalidade que tem. O Morita é um jogador, não sei, não arranjo palavras, é diferenciado. Já o achava antes de ser seu treinador, seu líder. Depois de o ser, mais apaixonado sou por aquilo que ele faz em campo, por aquilo que ele joga acima de tudo, com e sem bola, é algo extraordinário. Triste por o ver partir do Sporting, feliz porque... Está no coração de todos os sportinguistas, e isso é bem explícito, foi bem explícito hoje. Continuará a sua carreira com toda a certeza, com a sua qualidade, como ser humano, como jogador, e deseja a maior sorte do mundo.
10: Do mercado é isto, uns vão e outros vêm, e já está aí o Rodrigo Zalazar, agora que já assinou, o que é que este jogador vem trazer, e se é um jogador que na sua ideia é para jogar ali naqueles três mais atrás da ponta de lança, ou talvez mais no centro?
9: Sim, é um grande jogador, fez uma grande época, é um jogador que nos vai dar várias soluções, acredito que se vai encaixar bem por aquilo que ele é em termos de caráter, de personalidade, de jogador competitivo, intenso, ambicioso, quer ganhar, tem a força e o querer de ganhar sempre, para além daquilo que é a sua qualidade técnica e para aquilo que tem feito, golos, assistências, espero que assim continue, que seja muito feliz no Sporting, que é isso que nós desejamos todos.
10: Só para fechar, Rui, agora a apoiar o Aston Villa na Liga Europa? Para a qualificação direta do Sporting. Que é jeito de brincadeira.
9: Agora observar o Torriense para aquilo que será a final da Taça de Portugal.
10: Obrigado, Rui Borges.
2: A leitura feita por Rui Borges, no técnico da formação do Sporting, a fazer na leitura naquilo que foi esta na vitória da sua equipa por 3-0 diante da formação do Gil Vicente. Um Gil Vicente que, obviamente, por aquilo que mostrou durante toda a temporada, está pouco um pouco furos abaixo daquilo que nos habituou durante o decorrer de toda nesta época desportiva, mas acaba o Sporting por levar a melhor, acaba por ser o dono e senhor deste jogo e a dominar por completo com esta conquista do triunfo, acaba também por garantir então nessa segunda posição da tabela classificativa, recordar que o Sporting termina nesta época desportiva com 82 pontos conquistados e o segundo lugar da Primeira Liga Portuguesa, no que dá também acesso a essa terceira pré-eliminatória das contas da Liga dos Campeões. Ao invés, um Benfica que também conseguiu vencer, mas acaba por terminar na terceira posição e com 80 pontos conquistados na tabela classificativa da Primeira Liga Portuguesa. Daqui a poucos instantes já iremos ouvir também o técnico da equipa do Gil Vicente, César Peixoto, nessa abordagem àquilo que foi este jogo que termina com derrota da sua equipa por 3-0. Na hora nem temos, vamos ouvir o timoneiro da equipa dos Galos.
10: Se calhar com duas partes, em que aquela primeira há um Sporting avassalador, diria, mas depois na segunda parte vemos um Gil mais ágil, mais àquilo que estamos habituados.
8: Sim, é verdade, boa noite. Em primeiro lugar, agradecer aos nossos adeptos que vieram, ok, cá. E sim, concordo com a análise. Acho que a primeira parte foi inteiramente do Sporting, nossa equipa muito receosa, muito intranquila, pouco agressiva nos duelos, a fazer poucas faltas, a saltar pouco na pressão, sempre muito a tentar só, na dúvida, tapar espaços, mas nunca muito agressiva, e então o Sporting jogou confortável e empurrou-nos para trás e acaba por chegar ao intervalo a ganhar por 2-0 e merecidamente. No intervalo corrigimos pouca coisa, não havia muita coisa, aquilo era mais mental, e a equipa acaba depois na segunda parte, fazer uma segunda parte mais a nossa imagem, como disse, de olhar olhos nos olhos, de dividir o jogo. Acho que o terceiro gol é exagerado, acho que não merecíamos o 2-0, até se calhar fazer um gol e metermos no jogo, aquele lance que há ali a dúvida, mas disseram-me que é falta. Se calhar de ser o penalti, nós podíamos entrar no jogo mais, mas pronto, parabéns ao Sporting, vitória do Sporting justa, mas acho que é uma segunda parte mais ágil Vicente, uma primeira parte onde em alguns momentos destes últimos jogos nos aconteceu isto. Esta é mais mental, é uma equipa que vem e as pessoas não se podem esquecer. O ano passado, até a segunda ou terceira jornada, a contar do fim, nós estávamos a lutar para mexer a divisão. Este ano andamos sempre do sexto lugar para cima. Acho que é um campeonato fantástico, mas é natural em termos mentais da equipa, nos momentos de maior pressão, se calhar aqui ou ali, mais ansiosa, mais receosa, que foi o caso hoje na primeira parte. E o que eu vos disse foi, nós já não temos nada a perder, temos que jogar da nossa maneira, e depois na segunda parte viu-se outra equipa completamente diferente. Mas isso, por mais que queiram, nada vai apagar, por mais que queiram, é excelente a época que nós fizemos. Acho que fomos uma equipa que dignificou o campeonato português, que valoriza o campeonato português, que jogamos olhos nos olhos, seja contra quem for, que fomos uma equipa que valorizamos e vendemos ativos para o clube, para o projeto também era muito importante, o André e o Paulo, que são os dois jogadores importantes para nós, mas conseguimos nos manter, não tão fortes, mas fomos nos mantendo sempre até ao final na luta pelo quinto lugar, batemos imensos recordes, ou seja, acho que é uma época fantástica, e nós, o que nós queríamos depois do mérito que nós tivemos em conseguir lutar, estar na metade de sexto lugar para cima, praticamente o campeonato todo, quando nós assumimos que queríamos lutar para a Europa e queríamos lutar porque sentíamos que podíamos e conseguimos lutar até ao final, até ao último jogo, ainda com essa possibilidade. Não tenho nada a apontar a estes jogadores, apenas muito orgulho no que fizemos, muito orgulho no que os jogadores fizeram, toda a gente cresceu, valorizamos muito os jogadores, valorizamos o jogo, e eu acho que nós estamos todos parabéns. Claro que não era o que queríamos, mas acho que temos um orgulho enorme. E deixe-me dizer também, não foi só os jogadores, é a estrutura, é o clube, os departamentos que cresceram, o clube cresceu muito por dentro, os adeptos que vieram em grande número. Eu acho que foi uma época de muito crescimento, de muita aprendizagem para toda a gente, e eu acho que nós temos de estar todos orgulhosos.
10: Há pouco falava com o Zé Carlos e ele falava justamente disso, das bases que estão lançadas no clube, e o Zé Carlos dizia, ok, nós se calhar não vamos estar todos os anos a lutar pela Europa, mas do décimo lugar para cima, eu acho que o Gil, o Zé Carlos dizia que achava que o Gil tinha essa capacidade para lutar sempre do décimo lugar para cima. Estão essas bases, de facto? É um clube que o César olha, e o César já passou em vários, e que de facto tem essas bases, para estar tranquilo.
8: Sim, tem todas as capacidades para isso, nós estamos a tentar criar e criamos, eu penso, ao longo do campeonato, um ADN dentro do clube em que nós não temos, enquanto jogadores, a obrigação de ganhar os jogos todos, mas temos a obrigação de entrar para ganhar todos os jogos. E eu acho que isto foi um ADN que nós fomos criando e fomos jogo após jogo conseguindo. Acho que é importante, o Gil tem condições para poder fazer isso com o Zé Diz e bem, acho que é importante que isto se cimente também, esta mentalidade competitiva, o estarmos todos unidos e criamos uma família muito forte no clube inteiro, Acho que isso é crucial para se conseguir estabilidade e conseguir os tais objetivos, que é lutar do meio da tabela para cima. Acho que o Gil Vicente tem ainda muito para crescer, tem ainda muito para crescer. Eu acho que nós, mentalmente, toda a gente dentro do clube, os jogadores também, habituarem-se a dar o clique mental, habituarem-se a estar neste nível, acho que isto foi o que nos faltou agora na parte final, habituarem-se a estar neste nível, porque a qualidade está lá, o que nós fomos fazendo, provamos isso mesmo, mas em termos mentais temos que dar o clique, dar o saltinho que falta para nós nos cimentarmos assim definitivamente. Eu acho que os dados sim estão lançados, acho que nós fizemos muita coisa bem, senão não estaríamos, tivemos sempre muito consistentes do sexto lugar para cima, tivemos 10 jornadas em quarto, ou seja, não é qualquer equipa nem qualquer jogador que conseguem se manter, são uma equipa muito bem preparada, com muita qualidade, se consegue manter nesta liga, que é bem mais difícil do que parece. Eu acho que é este clique mental que tem que ser dado pela parte dos jogadores, pela parte de toda a gente, para que o Gil se estabilize, porque tem todas as condições e capacidade para isso.
10: Para dar esse clique, César, só para fechar, é importante para o Gil para a próxima época, e sabendo que em Portugal os clubes são todos vendedores, dos maiores aos mais pequenos, entre aspas, é importante para o Gil manter aqui esta base do plantel?
8: Bom, nós não podemos fazer como fizemos nesta época, porque era importante, é como fosse um ano zero. Nós, as pessoas, não, acho que não têm bem noção, mas saíram 16 jogadores. Depois, a meio da época, ainda saíram mais dois, são 18. Nós contratámos 11 e depois mais 3. Ou seja, foi praticamente uma equipa nova. O Gil Vicente não pode todos os anos fazer isto. Agora, o Gil Vicente também é um clube em termos de projeto vendedor, como todos os outros aqui em Portugal, e tem que sair alguém. Eu acho que tem que sair, até faz parte do que é o projeto, faz parte do que é renovar energias, do que é renovar a fome de vencer, a fome de entrar gente com fome de vencer, porque há aqui jogadores que fizeram uma época fantástica, que se valorizaram e que as expectativas dele naturalmente são ir para outro patamar. E prender todos, não podemos vender todos, mas prender todos também, acho que depois pode-se virar contra nós. Eu acho que faz parte do que é o Gil Vicente, do crescimento do Gil Vicente. Se os grandes clubes vendem os melhores jogadores, com naturalidade o Gil Vicente também vai ter que o fazer. E nós, enquanto projeto, temos que assumir isso e saber que temos que renovar o plantel. Agora temos é que perceber que não podemos renovar todos como fizemos, mas tinha que ser, porque era como se fosse um ano zero, e no ano zero fazer a época que fizemos, acho que é genial e é fantástico, e eles estão todos parabéns.
10: Obrigado, César. Obrigado.
2: A leitura feita por César Pachoto, o técnico da equipa do Gil Vicente, a fazer então a leitura naquilo que foi esta derrota da equipa dos Galos por 3-0 sobre a formação do Sporting Clube de Portugal. Sporting este que Rui Borges acabou por ver com agrado aquilo que foi feito pelos seus jogadores, alinhando uma coisa ou outra, mas assumir que o triunfo acaba por ser justo por parte do Sporting. É um pouco por aí, me parece, Vasco Gomes, para um Sporting que sabia de antemão também desta qualidade da equipa do Gil Vicente, aliás, acaba por ficar um pouco aquém a equipa do Gil daquilo que nos tinha habituado, mas parece-me que não foi só neste jogo, mas também já nestes últimos jogos desta reta final da Primeira Liga Portuguesa, onde de facto essa qualidade veio a decrescer do lado da equipa do Gil Vicente, mas acaba por ser um Sporting a ganhar sem qualquer tipo de contestação, Vasques.
4: Sem dúvida, aliás, eles foram bem claros, quer o técnico da equipa do Gil Vicente, quer o do Sporting, foram perfeitamente concisos e precisos naquilo que aconteceu hoje aqui em Alvalade. Uma primeira parte do Gil Vicente completamente a leste deste jogo, não estava cá o Gil Vicente. Depois, na segunda parte, viu-se que houve qualquer coisa que aconteceu no balneário que transformou esta equipa do Gil Vicente numa equipa mais agressiva, mais aguerrida, mais capaz de disputar o jogo pelo jogo e dificultando mesmo alguns momentos à equipa do Sporting. Foi isso que os treinadores disseram e foi isso que efetivamente nós tivemos a oportunidade de ver. A verdade é que houve um decréscimo por parte de Gil Vicente nas últimas jornadas, mas isso acontece como aconteceu no Sporting também, aqueles percalços que podiam ter posto em causa até o segundo lugar. Isto é no futebol que acontece e obviamente agora há que pensar já na próxima temporada. E como disse e bem o César Peixoto, tem que se pensar que os clubes não podem desfazer-se dos seus plantéis quase no seu todo, mas também têm que vender jogadores. Isso acontece com todos porque o nosso futebol precisa de vender para depois poder comprar e depois conseguir também ganhar algum dinheiro para outras questões que existem dentro destes clubes que são orçamentos enormes. e estamos a falar, por exemplo, do Sporting, do Porto ou do Benfica, são orçamentos astronómicos e têm que ser vendidos os jogadores. Agora o campeonato termina e termina de certa maneira tranquilo. Não tivemos oportunidade aqui, aliás, não aconteceu aqui nada de excepcional no jogo de hoje, em que a equipa que veio aqui jogar tinha já a sua posição solidificada em termos classificativos, já também no Estoril a mesma coisa, portanto eram as duas equipas que precisavam de não perder este jogo, e isso aconteceu quer aqui em Alvalade, quer também no Coimbra da Mota, as duas equipas que disputavam o segundo lugar, equipas de Lisboa. Isto acaba por ser também interessante, esta discussão entre o Benfica e o Sporting para o segundo lugar, e acabou mais uma vez o Sporting nos últimos anos a ter uma certa ascensão em relação ao Benfica, quer nas competições relacionadas com o futebol, que é a atividade principal do clube, mas também com as outras modalidades. Tem sido um clube que tem superado o Benfica, que tem estado com problemas de gestão, penso eu, que se reflete naquilo que todos os dias vamos ouvindo, algumas dificuldades. E a tal história de mudança de treinadores, consequentemente também, traz os seus inconvenientes e o desacreditar. E mais uma vez, segundo as notícias que existem, José Mourinho também não vai continuar no Benfica. Portanto, há aqui questões que são de fundo e que os clubes terão que serem mais audazes da forma como se organizam. E aqui o Sporting teve, com a vinda de Frederico Varandas para Alvalade, o Sporting foi se recompondo ao longo dos tempos, e esperemos bem também que no Porto que isso aconteça, dado que também é um presidente jovem.
2: Aliás, Vasques, permite-me, dois grandes trabalhos, quer por parte de Frederico Varandas, que acabou por apanhar um momento completamente conturbado do Sporting e acabou por levar a equipa onde está, no patamar que está atualmente, e onde há muito tempo não se via, e o mesmo aconteceu também com o Futebol Clube do Porto, mudança de lideranças, com as duas equipas a passarem dificuldades, e depois aqui parece-me também aqui grande mérito, e neste caso falando de dois amigos que durante esta época foram claramente inimigos, e o são, tendo em conta nas instituições que representam, a fazerem aqui um grande trabalho nos seus clubes.
4: Sem dúvida nenhuma, aqui no Sporting é visto em todas as áreas o trabalho que tem sido feito pela direção do Frederico Varandas, e também no Porto, como é óbvio, a seguir a saída de Pinto da Costa, um treinador que merece, um presidente que mereceu sempre o nosso respeito, embora muito contestatário, muito irónico muitas vezes, mas que era muito característico, era próprio dele, e conseguiu levar o Porto sempre a bom porto, conseguiu muitos títulos. Agora vamos a ver se o novo presidente, e está a fazer também um excelente trabalho, muita gente não acreditava, porque no início houve muita polémica, e a verdade é que aos poucos as coisas estão-se a caminhar para aquilo que se pretende, e a conquista deste título penso que era muito importante para que o Porto consiga atingir os seus objetivos, que é o grande clube do norte do país, sem dúvida nenhuma. E aqui há que elogiar, obviamente, quem está à frente da instituição. E pronto, Zé Carlos, penso que aqui de Alvalade, para além daquilo que os treinadores já fizeram em termos de comentários a esta partida, a verdade é que a classificação termina, e termina com o Sporting com 82 pontos, marcou 89 golos, muitos golos, isto também é significativo, porque o futebol vive-se de golos, e quando as equipas marcam muitos golos, os adeptos também saem naturalmente aqui satisfeitos. A prova disso é que hoje o Alvalade teve mais uma vez a casa cheia, teve um bom espetáculo de futebol, e houve aqui momentos para tudo, despedidas, palmas, felicidade para os adeptos com o facto de terem ficado à frente do Benfica, porque a rivalidade, quer queiram quer não, é enorme entre os dois clubes da capital do país, e com o facto do Sporting pacificar à frente do Benfica, traz aqui aos adeptos da Alvalade uma alegria enorme com que vão passar o fim de semana, com certeza mais tranquilos, e até vão aproveitar o bom tempo que se avizinha que vem aí para ir até à praia. E pronto, e nós também vamos fazer o mesmo, vamos de férias, concluímos aqui também o nosso trabalho nesta última jornada do campeonato. Para todos, uma continuação de uma boa semana e que tenham aquilo sempre que eu digo, muita saúde para todos aqueles que nos acompanham, e não quero deixar de perder a oportunidade para mandar abraços para aqueles que nos acompanharam ao longo desta temporada, principalmente para aqueles que vivem em Angola, grandes amigos que de vez em quando nos mandam mensagens, para aqueles que estão em Moçambique, estão em Cabo Verde, estão na Guiné, estão em São Tomé, estão, enfim, em todos os sítios onde há portugueses, nomeadamente no Brasil, para todas as nossas melhores saudações, e continuem connosco porque nós somos a única e primeira rádio do desporto do país. Para todos, muito boa noite, até uma próxima, se Deus quiser.
2: E está no assim fechado o painel desde o estádio de Alvalade neste Sporting 3, na Gil Vicente 0, que contou com o relato de Vasques Gomes. Nós estivemos também no estádio António Coimbra da Mota, na Amoreira, a acompanhar essa vitória do Benfica por 3-1, diante do Estoril Praia, partida que contou com o relato de Luís Bento. Ora vamos fechar precisamente com os principais intervenientes do lado destas duas equipas, até porque estivemos a acompanhar em simultâneo esse Estoril 1, Benfica 3, e vamos já ouvir os treinadores, começando pelo técnico de quem se fala, José Mourinho, nele que muito provavelmente estará de partida do Sport Lisboa e Benfica para arrumar ao Real Madrid. Vamos ouvir o técnico do Benfica em declarações na Sport TV.
11: Houve vários 15 minutos à Benfica em muitos jogos. Em Famalicão também houve 15 minutos à Benfica, e em muitos outros jogos houve muitos 15 minutos à Benfica.
12: Os adeptos do Benfica querem saber, fica ou continua no Benfica?
11: Não sei, quando souber digo.
12: A imprensa internacional garante que está fechado no Real Madrid. Eu pergunto-lhe muito diretamente se é real a hipótese de ainda poder continuar.
11: Há hipótese de eu continuar, sim.
12: Qual é a sua vontade?
11: A minha vontade é, nesta próxima semana, ver o que é que tenho. Objetivamente tenho uma proposta de renovação do Benfica que eu agradeço tanto quanto a oportunidade que me foi dada de treinar o Benfica há uns meses atrás, mas nas últimas semanas não quis debruçar-me sobre o meu futuro, aquilo que se diz, aquilo que não se diz. Nenhum de nós é parvo, obviamente que existe alguma coisa, mas, como eu disse, não há contrato assinado, não há contrato sobre a mesa, não há conversas entre eu e o presidente do Real Madrid, não há conversas entre eu e alguém importante na estrutura do clube. Portanto, neste momento, a única coisa real e efetiva que existe é uma proposta de continuidade por parte do Benfica, que eu repito uma vez mais, agradeço tanto quanto a oportunidade que me foi dada de ter a honra de treinar o Benfica.
12: De qualquer forma, 1 de março dizia que assinava de cruz, passaram mais 2 meses e meio até surgir essa proposta. Pergunto-lhe muito diretamente, Rui Costa fez tudo para segurar Mourinho do Benfica?
11: Rui Costa fez um contrato comigo quando eu vim para cá, onde nós concordámos em ter uma cláusula que nos defendia em termos éticos de uma eventual derrota do presidente Rui Costa nas eleições. E eu tinha contrato por mais um ano. Ninguém obrigava o Benfica a renovar-me o contrato, mas ao não renovarmos mantivemos esta cláusula que está aberta durante mais uns dias e que me dá a possibilidade de poder sair no caso de ser essa a minha decisão. Mas não tenho absolutamente crítica nenhuma a fazer ao presidente, porque fomos nós que concordámos neste tipo de contrato. De facto, eu tenho mais um ano de contrato com o Benfica neste momento, portanto eu não tenho absolutamente crítica nenhuma a fazer ao presente.
12: Em termos percentuais, qual é a percentagem de ficar ou sair? Pode-nos dizer isto nesta altura?
11: Eu acho que neste momento é 99% de ficar no Benfica, porque tenho contrato com o Benfica e, para além de ter contrato, tenho uma proposta de renovação que eu ainda não vi, mas que o meu agente me disse que era uma excelente proposta. Da parte do Real Madrid, neste momento não tenho nada, a não ser, obviamente, volto a repetir, nenhum de nós é parvo. A única coisa que há com o Real Madrid são conversas entre o Jorge e o presidente e a estrutura.
12: Ainda agora o Rios disse, foi o homem do jogo, disse que adorava que o Mourinho continuasse, que é um grande treinador. Pergunto-se se pediu dos jogadores e o que é que pode dizer aos adeptos do Benfica nesta altura, que são muitos que nos estão a ouvir.
11: Eu despedindo dos jogadores de um modo muito geral, despedindo dos jogadores, desejando o melhor campeonato do mundo àqueles que vão, desejando as melhores férias àqueles que não vão, e aquilo que basicamente eu lhes disse, não tenho problema nenhum em compartilhar consigo e com aqueles que nos estão a ouvir. É que eu tenho um orgulho tremendo naquele balneário. Eu tenho um orgulho tremendo no Benfica do Seixal. O Benfica do Seixal é tremendo. No grupo de jogadores, no grupo de pessoas que ali trabalham à volta da equipa, só há coisas boas. A organização, a disciplina, a empatia, a amizade, a alegria de trabalhar juntos, a dignidade, a respeito pelo Benfica. O terceiro lugar, nem de perto nem de longe, reflete o trabalho que ali foi feito. Dói-me o coração ouvir algum insulto que, quando chega ao estádio, quando sai do estádio, quando vem da bancada, dói-me o coração por estes rapazes, que a única coisa que levam para casa nesta época é a honra de ser a única equipa imbatível na Europa do futebol, seja nas ligas mais importantes, seja nas ligas menos importantes. E isso diz muito daquilo que é esta equipa. O respeito pelos adeptos, o respeito pelo clube, como eu dizia ontem na conferência de imprensa, manterem-se inteiros até ao fim. Uma equipa que sentiu muita coisa, volto a repetir a mesma expressão que lhe disse há pouco: aqui ninguém é parvo, nem os que perderam, nem os que ganharam, ninguém é parvo. Há alguns que gostam de pensar que os outros são parvos, ou de fazer os outros passarem por parvos, mas aqui ninguém é parvo. Eu sinto profundamente, numa carreira que já tem 20 e tal anos, onde eu tive a sorte de ganhar tanta coisa, sinto muito mais por eles do que por mim próprio. Esta gente é boa. O Benfica tem um bom grupo, o Benfica tem um Seixal limpo, tem um Seixal bom, tem muitas condições para voltar a poder ser feliz, mas não chega.
12: Deixa-me fazer uma última questão. No passado, quando o Benfica jogou com o Real Madrid, disse que era possível dizer não a Florentino Pérez. Se de facto essa proposta existir, será difícil para si dizer não ao Real Madrid, porque é a possibilidade de voltar ao maior clube do mundo?
11: Não, depende da proposta, depende daquilo que queiram de mim. Obviamente que não estamos aqui agora a falar de um euro a mais ou de um euro a menos, estamos a falar da globalidade da proposta. O que é que querem de mim, e se eu estou em condições de poder dar, ou se eu estou em condições de atingir aquilo que me proponho, o perfil de trabalho que me possam pedir. Mas quero simplesmente, por direito próprio, quero ter o meu tempo para poder conversar, para poder analisar, para poder decidir o melhor para mim, porque no fundo o Benfica é o Benfica, e acho que neste momento ninguém já não dá para disfarçar. Aquilo que eu sinto pelo Benfica já não dá para disfarçar. Andei a carreira toda a disfarçar, agora já não dá para disfarçar. Mas a minha carreira é a minha carreira e vamos ver o que é que vai acontecer. Mas repito, o Seixal está pronto. O Seixal está pronto para atacar títulos. O Seixal está.
12: E o Mourinho, ao longo da sua carreira, foi um homem de muitos milagres. Campeão europeu por um clube que não pertence às cinco maiores ligas, conseguiu derrotar o Super Barcelona com o seu Inter de Milão, falou num milagre que seria chegar ao segundo lugar. Tinha vontade, tem ganas, digamos assim, de tentar um milagre do Benfica, que é voltar a ter títulos no atual contexto que encontrou no futebol português.
11: Mas o problema é que eu não acredito nesse tipo de milagre. Há milagres, há milagres muito, de muito tipo. Quando eu defini como um milagre, há coisas que são maiores do que nós e que não chegam.
12: Mensagem final para os adeptos, a terminar.
11: Pedir-lhes que tivessem respeito por um grupo que lutou muito, que lutou até à exaustão, que, como eu referi aos jogadores ainda há pouco, lembrei-me do jogo do Rio Maior com o Casa Pia, lembrei-me do jogo com o Braga na Taça da Liga em Leiria, como exemplos negativos que acontecem sempre durante a época ao nível da atitude, da predisposição física, mental, para ser Benfica, para ser profissional a 100%. De resto, repito, um orgulho tremendo nesta gente, se calhar mais orgulho do que equipas onde eu ganhei.
12: Muito obrigado.
11: Obrigado.
2: A leitura feita por José Mourinho do lado da equipa do Benfica, na abordagem àquilo que foi esta época e, sobretudo, a falar também sobre o seu futuro e a ficar nestas palavras fortes que não sabe ainda no que irá ser do seu futuro, tendo em conta que tem em cima da mesa para já de forma oficial essa renovação de contrato com o Sporting Lisboa e Benfica. Para fecharmos, vamos ouvir também o técnico da equipa do Estoril Praia, Ian Catro, também ele em declarações na zona de entrevistas rápidas da Sport TV.
12: Estratégia do Estoril para esta partida, Benfica muito forte, mérito evidentemente do Benfica, algum de mérito considerado da sua parte do seu Estoril?
13: Sim, acho que explicaste tudo nessa primeira pergunta. Para o que nós queremos no nosso futuro, não podemos ter períodos do tempo num jogo assim, e sim, aconteceu.
12: De qualquer forma, na segunda parte, acredita que a sua equipa deu uma imagem mais consoante com aquilo que o Estoril vale?
13: Não percebi bem.
12: Se acha que na segunda parte o Estoril Praia deu uma imagem, enfim, daquilo que o Estoril Praia foi fazendo ao longo da temporada?
13: Sim, também sei que é um momento em que não seria justo se a minha frustração passou para todos, para os jogadores, e esquecemos do facto que nós temos feito, não só esta época, mas a última época também, antes de aceitar este desafio para vir treinar o Estoril. Um dos objetivos que eu tinha era não um objetivo para uma época, mas um objetivo para pouco mais tempo, que era tentar conseguir duas épocas consecutivas nos 10 primeiros da Primeira Liga, porque eu acho que esse representa um período do tempo que mostra mais estabilidade e dá mais conforto ao clube, dá mais conforto aos donos, aos investidores, para não ter tanto medo no impacto que é estar envolvido hoje, por exemplo, a jogar às 6 da tarde e ter essas dúvidas todas pela preparação de uma próxima época. E temos pessoas aqui que trabalham connosco que têm que ter ordenados e salários e alguma estabilidade na vida. E sei que todos os jogadores têm trabalhado muito nessas duas épocas e nós temos conseguido, hoje e nas últimas semanas, não tanto pelo nosso mérito, talvez, mas pelo facto que, pronto, ganhamos os pontos necessários para ficar nos 10 primeiros mais uma vez. Acho que os jogadores estão de parabéns por isso e também muito mérito, porque nos últimos dois, três meses, nós andávamos com muito problema, muita dificuldade e muitos jogadores a mostrar um sacrifício enorme para continuarem a ser disponíveis para ir ao jogo, para competir, e por isso não quero ser injusto. mas olhando pelo futuro, não queremos repetir nada disto. Acho que já conseguimos algo, uma marca importante, que é duas épocas consecutivas nos 10 primeiros, e agora temos que tomar uma decisão sobre o que nós queremos pelo futuro e o que é que vai ser o próximo passo para Estoril Praia.
12: Era isso que eu queria perguntar, porque tivemos a possibilidade de falar com a direção desportiva do Estoril antes do jogo e claramente disseram que queriam que o Ian Catro continuasse. O que é que o Ian Catro quer fazer? Quer continuar à frente do Estoril?
13: Eu tenho

0: pronto, um nível muito alto, mas depois no ano seguinte muita dificuldade e olho para isto e acho que isto não faz sentido. Para mim não faz sentido. Então acho que nós temos conseguido essa primeira fase. Eu quero levar este projeto e ser o líder deste projeto numa próxima fase, mas eu não quero repetir estes dois anos, quero ir para a frente.
1: Portanto, vai depender daquilo que conversarem e dos objetivos que forem definidos também pela direção desportiva.
0: Sim.
1: Muito obrigado.
2: Aqui está na leitura feita também por Sabinha Necatro, na técnico da equipa do Estoril Praia, numa jornada em que na equipa canarinha perdeu por 3-1 diante do Benfica e termina na décima posição com 39 pontos conquistados. Todas as decisões que estivemos a acompanhar durante este dia de sábado, começando desde logo pelas contas da Primeira Liga, com o Futebol Clube Porto Campeão hoje a levantar o troféu, a terminar nesta época desportiva com 88 pontos conquistados. Já o Sporting acaba por terminar na segunda posição com 82, de resto o primeiro colocado, Futebol Clube Porto, assim como o Sporting, são as duas equipas portuguesas com acesso até à Liga dos Campeões, o Futebol Clube Porto de forma direta e de acesso direto à fase de Liga da Liga dos Campeões, só o Sporting por via dessa terceira eliminatória da Liga Milionária. O Benfica acaba por cair para a Liga Europa, enquanto que a formação do Sporting Clube de Braga, também com acesso à Liga, na conferência, são as contas relativas a estas competições europeias, isto claro está na atual situação da tabela classificativa no cimo desta mesma na tabela. Olhando abaixo da tabela classificativa, na parte inferior desta na tabela, temos no 16º e no último lugar o Casa Pia com 30 pontos conquistados. Ter que discutir nessa manutenção da Primeira Liga, nesse play-off de manutenção no principal escalão do futebol português, acaba por descer à segunda liga, quer a formação do Aves Futebol de Sado, que já estava despromovida na entrada para nesta última jornada, e hoje ficou também decretado esse descer por parte da formação do Tondela. Ainda assim, o distrito de Viseu, que irá continuar representado nas contas dos convívios com os grandes, do convívio com os grandes, isto tendo em conta que o Académico de Viseu hoje acabou também por garantir nessa subida até na primeira liga, depois de terminar o segundo escalão na segunda posição da tabela classificativa. Foram estas as contas que estivemos acompanhar durante o dia de hoje, sobretudo também com atenções centradas nessa grande festa que se vai prolongando na cidade invicta, na cidade de Porto, onde o Futebol Clube Porto, recebido na Câmara Municipal de Porto, continua a festejar com os seus adeptos a conquista do título de campeão nacional 2025-2026, num dia recheado de muitas emoções, de muitas decisões em vários jogos. Pode escutar através da Culto FM em Portugal, em Moçambique, na Guiné-Bissau, assim como também em Cabo Verde, através da Rádio Morabeza. Também nos pode escutar na Sofala FM, na TDS Telefonia do Sul, em Lisboa, Setúbal, Évora e Porto Alegre, assim como também através da Rádio Jornal do Centro, em Aveiro, Viseu e Coimbra. Também nos pode acompanhar através das operadoras de televisão, Nós, Mel, Vodafone e Novo, assim como em todas as emissões online FM das rádios que estiveram conectadas a esta partida, e claro está, também através das várias plataformas digitais nas redes sociais, quer na página oficial de Facebook e YouTube da Gold FM. 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E são muitas nas partidas que vamos acompanhar, mais de 100 já entre o mês de junho e o mês de julho, até porque na primeira Rádio de Esporte vamos acompanhar todo o Mundial 2026, um Mundial que vai poder acompanhar ao pormenor na primeira Rádio Desporto. Antes disso, temos ainda muitas contas na final da Liga na Europa, na final da Liga Conferência, na final da Liga dos Campeões, na final da Taça de Portugal, já no próximo dia 24 de maio, um domingo, pelas 5:15 da tarde, onde temos Sporting Torriense frente a frente nas contas dessa grande final da Prova Rainha na Portuguesa. Portanto, já sabe, para na primeira Liga na Portuguesa, mas não paramos nós, vamos continuar a acompanhar muito futebol, muito desporto durante estes próximos meses, até ao início de uma nova temporada, será no novo ar para as equipas que, durante esta época desportiva, não conseguiram alcançar os seus objetivos, uma nova oportunidade para a nova época. E vamos claramente continuar a acompanhar todo o desenrolar relativamente às contas do principal escalão do futebol português. Tudo contado em relação a esta época desportiva 2025-2026, no Futebol Clube Porto, campeão nacional desta época desportiva, no Sporting com acesso à terceira pré-eliminatória da Liga dos Campeões, Benfica, que termina no terceiro lugar e com essa dúvida sobre a continuidade de José Mourinho no comando técnico da formação do Sport Lisboa e Benfica, e no que diz

0: No respeito à parte baixa da tabela classificativa, Abna temos Abna despromovidos, Abna à 2ª Liga, Aves Abna Futebol de Sade, Abna Itondela, Abna Invesc, Abna Marítimo e Abna Académico de Viseu sobem à Abna 1ª Liga e temos ainda um Casa Piebna que vai discutir Abna então as contas Abna relativamente Abna Abna manutenção na 1ª Liga juntamente com o 3º classificado do 2º escalão do futebol português. Também essas decisões para Abna acompanhar, claro está, na 1ª Rádio de Esporte. Foi um gosto estar consigo durante este dia. Continuação de bom sábado, bom fim de semana, se for o caso. Boa noite, já sabe que no dia de amanhã temos mais contas do futebol português, desta feita para a 2ª Liga, a portuguesa, no que diz respeito à permanência no 2º escalão do futebol português. Foi um gosto estar consigo. Continuação de bom fim de semana, se for o caso, boa noite.
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1: O Rui Costa esta semana disse que este plantel poderia ter sido... disse que poderia ter sido precisamente o Bruno Lage a construir este plantel. Eu pergunto se concorda com o Rui Costa. O Rui Costa, se...
2: Presidente, não me leva mal, mas é presidente.
1: Pergunto se concorda com o Rui Costa e se esse plantel...
2: Presidente.
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0: seguimos agora nesta emissão com os craques mundiais.
1: Lothar Matthaus é uma das maiores lendas do futebol mundial, conhecido pela sua versatilidade, liderança e longevidade em campo. Nascido a 21 de março de 1961 em Erlangen, na Alemanha, Matthaus teve uma carreira que atravessou mais de duas décadas, acumulando títulos tanto a nível de clubes como de seleções. Ao longo da sua carreira, destacou-se pela sua capacidade de jogar em várias posições, desde médio centro a líbero, sempre com uma entrega impressionante e uma visão de jogo apurada. Matthaus é o jogador com mais internacionalizações pela seleção alemã, com 150, e é reconhecido como um dos jogadores mais completos da sua geração. O seu percurso começou no Borussia de Mönchengladbach, onde rapidamente deu nas vistas. Após destacar-se na Bundesliga, Matthaus foi convocado para a seleção alemã, ainda jovem, integrando o plantel no Campeonato Europeu de 1980, onde a Alemanha Ocidental se sagrou campeã. No entanto, foi com a transferência para o Bayern de Munique em 1984 que Matthaus se tornou uma estrela mundial. Nos seus primeiros anos no Bayern, conquistou 3 títulos da Bundesliga, afirmando-se como um dos melhores médios do futebol europeu. O seu futebol dinâmico, capaz de atacar e defender com a mesma eficiência, e o seu poderoso remate tornaram-no uma peça essencial no meio-campo bávaro. A nível internacional, Matthaus foi protagonista em diversas competições, mas os mundiais foram o palco onde mais brilhou. Esteve presente em 5 campeonatos do mundo, um recorde para a época, e em 1986, na final contra a Argentina, Matthaus teve a tarefa ingrata de marcar Diego Maradona, um confronto icónico que ajudou a definir a rivalidade entre ambos. Embora a Alemanha Ocidental tenha perdido a final, o talento de Matthaus já era amplamente reconhecido. Em 1988, o jogador fez uma mudança para o futebol italiano, assinando pelo Inter de Milão, onde jogaria um papel fundamental. Sob o comando de Giovanni Trapattoni, Matthaus levou o Inter à conquista da Série A em 1988-89, quebrando um jejum de 9 anos. Essa equipa do Inter é lembrada como uma das mais fortes da história do clube e Matthaus foi a principal estrela, ajudando também a conquistar a Supertaça de Itália e a Taça UEFA em 91. A sua passagem por Itália solidificou o seu estatuto de um dos melhores jogadores do mundo. Mas foi no Mundial de 1990 que Matthaus viveu o seu maior momento. Capitaneando a seleção da Alemanha Ocidental, liderou a equipa até à vitória, conquistando o troféu em Itália. Matthaus foi o grande maestro do meio-campo, com exibições de encher o olho, marcando 4 golos no torneio, incluindo um dos mais belos da sua carreira, frente à Jugoslávia. Na final, a Alemanha Ocidental derrotou a Argentina de Maradona por 1-0, ligando a derrota de 1986 e coroando Matthaus como campeão do mundo. Após este feito, foi premiado com a Bola de Ouro em 1990, consolidando o seu lugar na elite do futebol global. Matthaus regressou ao Bayern em 1992, já como uma lenda viva. Na sua segunda passagem pelo clube, continuou a brilhar e já numa fase mais tardia da carreira foi recuado para a posição de líbero, onde demonstrou a sua inteligência tática. Nos anos seguintes ajudou o Bayern a vencer mais 4 títulos da Bundesliga e a Taça UEFA em 1996, tendo ainda um último grande momento internacional no Euro de 1996, onde a Alemanha, já unificada, voltou a conquistar o título europeu. Embora já não fosse a figura central da equipa, o seu papel de líder foi decisivo. Aos 39 anos, Matthaus deu mais uma prova de longevidade, participando no Mundial de 1998, tornando-se o primeiro jogador a disputar 5 campeonatos do mundo. Encerrou a sua carreira internacional após o Euro 2000, mantendo o recorde de mais internacionalizações pela Alemanha. Continuou a jogar pelo Bayern até esse mesmo ano, antes de se despedir definitivamente do futebol no Metro Stars dos Estados Unidos. Lothar Matthaus é um nome que ressoa na história do futebol, não apenas pelas suas conquistas, mas também pelo espírito competitivo e capacidade de se reinventar ao longo de uma carreira tão longa. Com um impressionante total de 25 títulos conquistados, é uma verdadeira lenda do desporto.
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0: Seguimos agora nesta emissão com os gigantes adormecidos.
1: O Aston Villa Football Club é um dos clubes mais antigos e tradicionais da Inglaterra, com uma rica história de conquistas nacionais e internacionais. Fundado em 1874, o clube sediado em Birmingham tornou-se um dos criadores da Football League em 1888 e posteriormente da Premier League em 1992. Os Villans, como são carinhosamente chamados, sempre se destacaram no futebol inglês, especialmente no final do século XIX e início do século XX, período em que o clube conquistou a maioria dos seus títulos domésticos. No entanto, o maior destaque na história do Aston Villa vem das suas conquistas europeias, que colocaram o clube no mapa internacional. O auge dessa trajetória ocorreu na temporada de 1981-82, quando o Aston Villa conquistou a Taça dos Clubes Campeões Europeus, a atual Liga dos Campeões. Sob o comando do técnico Tony Barton, o clube surpreendeu ao derrotar o gigante alemão Bayern de Munique por 1-0 na final disputada em Roterdão, com o golo de Peter Witt. O histórico desempenho do jovem guarda-redes Nigel Spink, que entrou em campo logo no início devido a uma lesão do titular, foi crucial para a vitória histórica. Esta conquista colocou o Aston Villa no seleto grupo de clubes ingleses campeões europeus. No ano seguinte, o clube venceu ainda a Supertaça Europeia ao derrotar o Barcelona em 1983. Nessa disputa em dois jogos, o Aston Villa perdeu a primeira partida por 1-0 em Camp Nou, mas conseguiu uma vitória por 3-0 em Villa Park, assegurando o título no agregado de 3-1. Essas conquistas marcaram o ponto mais alto da história internacional do emblema. Além dos títulos europeus, o Aston Villa tem uma longa tradição de sucesso em competições domésticas, tendo vencido a primeira divisão, agora chamada Premier League, por 7 vezes, e conquistando a FA Cup em outras 7 ocasiões, sendo a mais recente em 1957. Esses títulos fazem do Villa um dos clubes mais laureados da Inglaterra, e o Villa Park, o seu estádio desde 1897, é uma das arenas mais emblemáticas do futebol britânico. O clube passou por altos e baixos nas últimas décadas, incluindo despromoções e retornos à elite do futebol inglês, mas a história e as glórias do Aston Villa, especialmente na Europa, onde está de regresso à Liga dos Campeões, permanecem como momentos icónicos na rica trajetória do emblema.
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0: Muitas equipas entraram para a história ao vencer competições de forma invicta, desafiando todas as probabilidades e demonstrando resiliência inigualável. É mais um feito histórico para ouvir aqui na primeira rádio de esporto, 100% palavra.
1: A era de Sir Alex Ferguson à frente do Manchester United entre 1986 e 2013 é ainda uma das mais icónicas da história do futebol. Em quase 3 décadas no comando dos Red Devils, Ferguson transformou um clube que vivia de memórias passadas numa verdadeira potência mundial, conquistando um impressionante número de títulos e consolidando a sua posição como um dos maiores treinadores de todos os tempos. Com um total de 38 troféus, incluindo 13 títulos da Premier League, 2 Ligas dos Campeões e 5 Taças de Inglaterra, Ferguson moldou o Manchester United e deixou um legado incomparável. Quando o escocês chegou ao clube em novembro de 1986, o Manchester United estava longe de ser o gigante europeu que conhecemos hoje. Na altura, o clube enfrentava uma seca de títulos da Liga, que durava desde 1967, e tinha dificuldades em competir com rivais como o Liverpool, que dominava o cenário inglês. Os primeiros anos de Ferguson em Old Trafford foram difíceis e até houve especulações sobre uma possível demissão após resultados decepcionantes, porém o treinador escocês manteve a confiança da direção e a vitória na Taça da Inglaterra em 1990, após um dramático replay contra o Crystal Palace, foi o ponto de viragem que iniciou a construção de uma dinastia. Nos anos seguintes, Ferguson começou a estruturar uma equipa vencedora. Foi pioneiro na aposta em jovens talentos da academia, estratégia que ficaria conhecida pela introdução da famosa classe de 92, que incluía jogadores como David Beckham, Ryan Giggs, Paul Scholes, Gary Neville e Nicky Butt. Estes jovens formariam o núcleo de uma equipa que se tornaria dominante, combinando o seu talento com as contratações criteriosas de Eric Cantona, Roy Keane e Peter Schmeichel. O sucesso não tardou a chegar e em 1993 o United venceu a sua primeira Premier League sob o comando de Ferguson, pondo fim a um jejum de 26 anos. A década de 1990 foi marcada pelo domínio doméstico dos Red Devils, com Ferguson a guiar o clube a 6 títulos da Premier League, 4 Taças de Inglaterra e, em 1999, à glória europeia com a conquista da Liga dos Campeões. O ano de 99 foi particularmente especial, já que o United conseguiu o inédito treble, vencendo a Premier League, a Taça de Inglaterra e, para além do título de campeão europeu, num feito nunca antes realizado por um clube inglês. A final da Liga dos Campeões em Camp Nou contra o Bayern de Munique foi um dos momentos mais dramáticos da história do futebol. Perdendo por 1-0 até aos 90 minutos, o United virou o jogo nos descontos com golos de Teddy Sheringham e Ole Gunnar Solskjaer, selando uma vitória épica por 2-1. Ferguson continuou a evoluir a equipa ao longo dos anos, mostrando uma capacidade notável para se adaptar às mudanças no futebol. No início dos anos 2000, com a saída de jogadores-chave como Beckham e a reforma de outros veteranos, Ferguson renovou a equipa com contratações que voltariam a colocar o United no topo. Nomes como Cristiano Ronaldo, Wayne Rooney e Nemanja Vidić desempenharam papéis cruciais na segunda era dourada do clube, que culminou em mais uma conquista da Liga dos Campeões em 2008, numa final histórica contra o Chelsea em Moscovo, decidida nos penaltis. O United de Ferguson estabeleceu-se como um dos clubes mais temidos da Europa, ganhando a Premier League repetidamente e acumulando troféus nacionais e internacionais. A capacidade dos escoceses para gerir egos, desenvolver jovens jogadores e tirar o melhor dos seus plantéis, independentemente das mudanças, fez dele uma figura única no desporto. Além disso, a sua rivalidade com treinadores como Arsène Wenger, do Arsenal, e José Mourinho, do Chelsea, adicionou ainda mais drama à Premier League. A longevidade de Ferguson no cargo foi acompanhada por um espírito competitivo inabalável e uma busca constante pela excelência. A vitória na Premier League de 2013, a última da sua carreira, foi um final adequado para uma trajetória de sucesso. Após anunciar a sua retirada no final dessa época, Ferguson deixou o United com 13 títulos da Premier League, um recorde que provavelmente permanecerá por muitos anos. A sua última época foi marcada pela liderança de Robin van Persie, cuja contratação em 2012 foi um golpe estratégico que garantiu o título com facilidade. Quando Ferguson se despediu em 2013, o futebol inglês perdeu uma das suas figuras mais icónicas e o Manchester United entrou numa nova era sem o líder que os guiara durante quase 3 décadas. O impacto de Ferguson vai muito além dos títulos, moldou a identidade do clube, desenvolveu uma cultura de vitória e foi o arquiteto de algumas das equipas mais emocionantes da história do futebol mundial. O seu legado em Old Trafford permanece intacto e o seu nome será sempre sinónimo de sucesso no Manchester United e no futebol global.
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0: Vamos lá olhar agora para o perfil de mais um jogador aqui na primeira rádio de desporto.
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1: Benjamin Šeško, nascido a 31 de maio de 2013 em Rogoza, Eslovénia, é um avançado de destaque conhecido pela sua imponência física, velocidade e capacidade de finalização. Iniciou a sua carreira profissional no Red Bull Salzburg, na Áustria, onde rapidamente se destacou como um dos jovens mais promissores do futebol europeu. Šeško fez a sua estreia no Salzburg em 2019 e ao longo das temporadas seguintes demonstrou um crescimento significativo. A sua habilidade para marcar golos e a sua presença física no ataque tornaram-no uma peça fundamental para a equipa austríaca. A sua performance na Bundesliga e nas competições europeias chamou a atenção de clubes maiores e em 2022 Benjamin Šeško transferiu-se para o Leipzig, um dos clubes do campeonato alemão, onde continuou a desenvolver o seu potencial. No Leipzig manteve-se uma figura importante no ataque, contribuindo com golos e assistências e mostrando a sua capacidade de se adaptar a um nível competitivo mais alto. Além do sucesso a nível de clubes, Šeško é também um membro regular da seleção eslovena. Fez a sua estreia internacional em 2021 e tem sido uma adição valiosa ao ataque da seleção, trazendo a sua habilidade e presença para as competições internacionais. Mais recentemente, Šeško continuou a destacar-se pelo Leipzig, mostrando uma combinação de habilidade técnica e potência física que o tornam um avançado promissor e uma figura emergente no futebol europeu. A sua evolução contínua e o impacto em campo reforçam a sua reputação como um dos talentos mais excitantes da sua geração.
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0: Agora nesta emissão seguimos com os craques da Liga Portuguesa, aqueles que mais se destacaram. O talento desses craques imortalizou-os, mas a vida pós-carreira nem sempre é fácil e alguns enfrentam também desafios em manter a mesma relevância. É para ouvirmos também aqui nestas emissões da Primeira Rádio Desporto esses craques que mais se destacaram na Liga Portuguesa.
1: Givanildo Vieira de Sousa, mais conhecido como Hulk, é um dos grandes nomes do futebol brasileiro. Com uma carreira que se destaca pela sua força física, habilidade e precisão nos remates, Hulk teve passagens memoráveis por clubes como o Futebol Clube do Porto, Zenit de São Petersburgo e, claro, também pela seleção brasileira. Hulk começou a sua carreira no Brasil, mas foi no futebol asiático que deu os primeiros passos em termos internacionais, quando foi contratado pelo Kawasaki Frontale do Japão. Depois de passar por empréstimos no Consadole Sapporo e no Tokyo Verde, onde chamou a atenção pelos muitos golos marcados, Hulk começou a ganhar notoriedade e atraiu o interesse de clubes europeus. Em 2008, chegou a Portugal para representar o Futebol Clube do Porto, clube onde viveria uma das fases mais marcantes da sua carreira. Na sua primeira temporada, em 2008-2009, já mostrou o seu valor, contribuindo com 8 golos no campeonato e ajudando o Porto a conquistar o título da Primeira Liga. Rapidamente se tornou uma peça fundamental na equipa portista, destacando-se pela sua força, velocidade e capacidade de finalização. O auge da passagem de Hulk pelo Futebol Clube do Porto ocorreu na temporada de 2010-2011, quando o clube, comandado por André Vilas Boas, venceu a Liga Europa e dominou o cenário nacional, conquistando o Campeonato Português de forma invicta. Hulk foi crucial para essa campanha, terminando como o melhor marcador do campeonato com 23 golos e contribuindo também nas competições europeias. Ao todo, durante as 4 temporadas que passou no Dragão, o jogador brasileiro ajudou o clube a conquistar 4 títulos da Primeira Liga, 3 Taças de Portugal, 3 Supertaças Cândido de Oliveira e a já mencionada Liga Europa. O seu poderio físico transformou-o num dos jogadores mais temidos e admirados da Liga Portuguesa. A sua presença em campo era avassaladora e a sua capacidade de jogar tanto como extremo como avançado deu uma versatilidade tática ao Porto. durante o tempo que passou em Portugal, Hulk marcou centenas de golos em competições domésticas e internacionais, consolidando-se como um dos melhores estrangeiros que já passaram pelo clube. Em 2012, após o sucesso em Portugal, o atleta foi vendido ao Zenit de São Petersburgo, da Rússia, por um valor recorde na altura. A transferência, avaliada em cerca de 60 milhões de euros, foi uma das maiores da história do futebol português. No Zenit, Hulk continuou a brilhar, ajudando a equipa russa a conquistar o campeonato da Premier League do país e diversas outras taças nacionais. No entanto, mesmo com o sucesso na Rússia, o impacto que teve no Futebol Clube do Porto será sempre lembrado como um dos pontos mais altos da sua carreira. Hulk também teve uma carreira internacional de sucesso, já que foi convocado regularmente para a seleção brasileira, tendo disputado torneios importantes como o Campeonato do Mundo de 2014, realizado no próprio país, e os Jogos Olímpicos de Londres em 2012, onde conquistou a medalha de prata. Embora tenha enfrentado algumas críticas ao longo do tempo na seleção, principalmente pelo seu estilo de jogo físico, Hulk contribuiu com momentos importantes e jogou ao lado de grandes estrelas como Neymar e Oscar. Depois de deixar o Zenit, aventurou-se no futebol chinês, defendendo o Shanghai Sipg, onde continuou a exibir a sua potência e talento, conquistando títulos nacionais. Em 2021, regressou ao Brasil para jogar pelo Atlético Mineiro, onde rapidamente se tornou uma das referências da equipa, ajudando o clube a conquistar o Brasileirão e a Copa do Brasil, somando assim mais alguns títulos para a sua já vitoriosa carreira. Em resumo, o Hulk deixou uma marca indelével no futebol mundial, especialmente em Portugal, onde se tornou um ídolo do futebol do Porto. A sua força, a habilidade e capacidade de decisão transformaram-no numa das figuras mais icónicas a vestir a camisola azul e branca, sendo sempre lembrado no clube como legado do incrível Hulk.
3: Me preocupo muito chegar pela porta da frente, sair pela porta da frente, sair valorizado, sair respeitado, então isso não tem preço. Então procuro estar com a cabeça boa para jogar. Graças a Deus, quando eu cheguei, eu saí pela porta da frente. Quando eu tiro a camisa que faço a pose do Hulk, assim, a galera vai à loucura, então foi especial.
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0: E seguimos agora nesta emissão com mais um craque mundial.
1: Frank Lampard, nascido a 20 de junho de 1978, é amplamente reconhecido como um dos maiores médios da história do futebol inglês e uma lenda do Chelsea. Criado numa família com forte herança futebolística, Lampard começou a sua carreira no West Ham United, o clube onde o seu pai havia jogado. Subiu às camadas principais do West Ham em 1995 e rapidamente se destacou pelas suas habilidades no meio-campo, marcando golos importantes e mostrando uma capacidade técnica notável. No entanto, foi a sua transferência para o Chelsea em 2001 que transformou a sua carreira. Lampard custou cerca de 11 milhões de libras ao clube londrino e rapidamente se tornou um pilar no meio-campo dos Blues. Durante a sua passagem pelo Chelsea, que durou até 2014, Lampard conquistou uma série impressionante de títulos, incluindo três Premier Leagues em 2004, 2005, 2005, 2006 e 2009, 2010, 4 FA Cups, 2 taças da Liga e, claro, a tão sonhada Liga dos Campeões em 2012. Uma das marcas mais impressionantes de Lampard é a sua capacidade de marcar golos. Não foi apenas um jogador-chave na criação de jogadas, mas também se destacou pela sua impressionante veia goleadora. Lampard terminou a sua carreira no Chelsea como o maior goleador da história do clube, com 211 golos em 648 jogos, algo notável para um médio. Conhecido pela sua precisão nos remates de longa distância, especialmente com o pé direito, tornou-se conhecido pelos seus golos em momentos cruciais, além da sua consistência nas bolas paradas. A sua temporada de 2009-2010 foi particularmente impressionante, quando Lampard marcou 27 golos em todas as competições e ajudou o Chelsea a vencer a Premier League e a FA Cup, fazendo história com um double. A sua combinação de talento ofensivo, ética de trabalho incansável e inteligência tática fez dele um dos melhores jogadores da sua geração. Além do sucesso a nível do clube, Lampard teve uma carreira internacional notável, representando a seleção inglesa em diversas competições, incluindo 3 campeonatos do mundo e 2 campeonatos de Europa. Embora a Inglaterra não tenha alcançado o sucesso esperado durante essas competições, Lampard foi sempre um dos pilares da equipa e é amplamente respeitado pelos seus 106 jogos pela seleção. Após deixar o Chelsea em 2014, teve uma curta passagem pelo Manchester City, antes de terminar a sua carreira nos New York City, da MLS, onde jogou até 2016. Após a sua retirada dos relvados, o ex-atleta rapidamente se lançou na carreira de treinador e em 2018 assumiu o comando do Derby County, onde teve uma boa temporada na segunda divisão inglesa, levando o clube à final do play-off de promoção. No ano seguinte, Lampard assumiu o cargo de treinador do Chelsea, voltando ao clube onde teve os seus maiores sucessos como jogador. durante a sua passagem por Stamford Bridge, focou-se em dar oportunidades a jovens jogadores da academia e conseguiu uma qualificação para a Liga dos Campeões na sua primeira temporada. Contudo, foi demitido em janeiro de 2021 após uma série de maus resultados e por aí prosseguiu a sua carreira como técnico por outras paragens.
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0: E está agora na hora de trazer mais um gigante adormecido à Golo FM.
1: O Futebol Clube des Girondins de Bordeaux, fundado em 1881, é um dos clubes mais tradicionais de França, com uma rica história que se estende por mais de um século. O Bordeaux, como é popularmente conhecido, tem uma trajetória marcada por sucessos a nível doméstico e por momentos de crise, sendo uma das equipas mais respeitadas e emblemáticas do futebol gaulês. Localizado na cidade de Bordeaux, no sudoeste de França, o clube teve a sua gênese numa sociedade desportiva que praticava diversas modalidades, mas só em 1936, o departamento de futebol foi criado oficialmente. Os primeiros anos do Bordeaux foram de construção de identidade e crescimento, mas foi após a Segunda Guerra Mundial que o clube começou a destacar-se no cenário nacional. O primeiro grande sucesso aconteceu em 1950, quando o Bordeaux conquistou o seu primeiro título da Ligue 1 sob o comando do técnico André Gérard, marcando o início da sua consolidação como uma força do futebol francês. No entanto, o clube passaria por algumas décadas de menor protagonismo até alcançar o auge entre as décadas de 1980 e 90. A era dourada do Bordeaux começou na década de 80 sob a presidência visionária de Claude B e com o treinador Aimé Jacquet no comando técnico. Durante este período, o clube formou uma das melhores equipas da sua história, com jogadores como Alain Giresse, Jean Tigana e Patrick Battiston, estrelas que marcaram o futebol francês. Entre 1984 e 1987, o Bordeaux venceu 3 títulos da Ligue 1 e consolidou-se como uma potência. A conquista da Taça de França em 1986 e 87 completou um ciclo de domínio no futebol doméstico. A nível europeu, a equipa também brilhou, atingindo as meias finais da Taça dos Clubes Campeões Europeus em 1985. Outro momento marcante na história do Bordeaux foi a revelação de Zinedine Zidane, uma das maiores figuras do futebol mundial. Zidane começou a sua carreira no clube no início dos anos 90 e rapidamente se destacou pela sua classe e visão de jogo. Ao lado de outros talentos como o Vicente Lazarazu e Christophe Dugarry, Zidane ajudou o Bordeaux a chegar à final da Taça UEFA em 1986, onde apesar de terem perdido para o Bayern de Munique, o clube consolidou a sua reputação internacional. Mais tarde, no início dos anos 2000, o Bordeaux voltou a conquistar troféus importantes. Em 2009, sob a liderança do treinador Laurent Blanc, o clube voltou ao topo ao vencer a Ligue 1 pela primeira vez em 10 anos, impulsionado pelo talento dos jogadores como Johan Gourcuff e Marouane Chamakh. Esse título foi seguido pela Taça da Liga Francesa e pela Supertaça de França, consolidando o Bordeaux como um dos principais clubes do país naquele momento. Apesar dos sucessos, o clube enfrentou crises financeiras significativas nas últimas décadas. Em 2021, o clube foi colocado em administração judicial devido a problemas financeiros graves, uma situação que culminou na sua despromoção para a 2ª Divisão Francesa em 2022. A queda foi um duro golpe para um clube com tanta história e tradição e o Bordeaux enfrentou uma luta pela sobrevivência, tanto desportivamente como financeiramente, mas tem trabalhado arduamente para reconstruir o seu prestígio e voltar à elite do futebol francês. Ao longo da sua trajetória, o Bordeaux venceu 6 títulos da Ligue 1, 4 taças de França, 3 taças da Liga Francesa e diversas supertaças do país, consolidando-se como um dos clubes mais laureados de França. Além disso, o clube tem um legado significativo na formação de talentos, tendo revelado jogadores que se tornaram referências globais, como Zidane e Lizarazu. A história do Bordeaux é marcada por altos e baixos, desde as glórias nacionais e internacionais até aos desafios financeiros e desportivos mais recentes. No entanto, a capacidade do clube de se reinventar e a paixão dos seus adeptos mantém viva a esperança de que os Girondins de Bordeaux voltarão a brilhar no topo do futebol francês.
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0: Equipas que renasceram das cinzas para conquistar ligas, competições europeias, reacendendo a paixão dos seus adeptos. Está na altura de mais um grande feito histórico aqui na Gol FM.
1: A conquista do Mundial Sub-20 de 1991 pela seleção de Portugal é um dos momentos mais marcantes da história do futebol português. Este triunfo, ocorrido apenas 2 anos após a primeira vitória em 1989, solidificou o país como uma das grandes potências no futebol jovem a nível mundial. A competição foi realizada em Portugal entre os dias 14 e 30 de junho de 1991, o que aumentou ainda mais a responsabilidade e expectativa sobre a equipa portuguesa. Disputado em cidades como Lisboa, Porto e Braga, entre outras, o torneio reuniu as melhores seleções sub-20 mundiais. Portugal, já com o peso de ser o atual campeão, tinha no seu plantel jogadores talentosos que seriam determinantes para repetir o feito de 89. A campanha portuguesa no Mundial de Sub-20 começou com uma fase de grupos onde o país enfrentou equipas como a Argentina, a Coreia do Sul e a Irlanda do Norte. Portugal terminou esta fase no segundo lugar do grupo, o que garantiu a passagem para a fase a eliminar. Desde logo, a solidez defensiva e a coesão do grupo de jogadores começaram a destacar-se como pilares fundamentais da equipa, que era orientada à altura por Carlos Queiroz. Nos quartos de final, Portugal enfrentou o México e conseguiu uma vitória convincente por 2-1, assegurando a passagem às semifinais. O desafio seguinte foi contra a Austrália, num jogo extremamente equilibrado e emocionante, que terminou com uma vitória de 1-0 para Portugal, graças a um golo decisivo do avançado Tony, levando assim os jovens portugueses à final do torneio. A grande final foi disputada a 30 de junho de 1991, no Estádio da Luz, em Lisboa, diante de uma enchente de adeptos que aguardavam ansiosamente por mais um título mundial. O adversário foi o Brasil, uma das potências tradicionais do futebol, o que aumentava o grau de dificuldade da partida. O jogo foi extremamente estático e disputado, terminando empatado 0-0 após o tempo regulamentar e o prolongamento. A decisão seguiu-se então para grandes penalidades, onde o guarda-redes português Sérgio Leite se destacou, defendendo 2 penaltis e ajudando Portugal a vencer por 4-2. Este momento ficou marcado na memória de todos os adeptos e Portugal sagrou-se bicampeão mundial de sub-20. Este torneio destacou-se não apenas pelo título, mas também pelo surgimento dos jogadores que viriam a ter carreiras notáveis no futebol profissional. Entre os nomes mais proeminentes da equipa estavam Jorge Costa, que viria a ser uma lenda no futebol do Porto, João Pinto, que brilhou no Benfica e Sporting, e Emílio Peixe, que foi eleito o melhor jogador do torneio, recebendo a bola de ouro da competição. A vitória no Mundial de Sub-20 de 1991 consolidou a reputação de Carlos Queiroz como um dos principais responsáveis pelo desenvolvimento das camadas jovens do futebol português. Este triunfo ajudou também a criar uma base sólida de jogadores que mais tarde formariam a espinha dorsal da seleção nacional principal. Portugal, com esta vitória, tornou-se apenas o quarto país a vencer 2 títulos consecutivos do Mundial de Sub-20, um título que até hoje continua a ser celebrado como um dos maiores êxitos da história do futebol português. Essa geração de ouro trouxe um novo fôlego para o futebol em Portugal e inspirou as futuras gerações, preparando o caminho para o sucesso que a seleção principal alcançaria nas décadas seguintes.
4: O português marca de grande qualidade após um 0-0 no final dos 90 minutos e do prolongamento. Portugal vai revalidar o seu título de campeão do mundo. Aí está o capitão João Vieira Pinto e agora Carlos Queiroz, que também que merece empunhar este troféu.
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0: E agora seguimos com o perfil do jogador neste produto 100% palavra.
1: 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Nico Williams, nascido a 12 de julho de 2002 em Pamplona, Espanha, é um avançado conhecido pela sua velocidade e habilidade técnica. Iniciou a sua carreira no Athletic Club de Bilbao, ingressando nas suas camadas jovens ainda na infância. Fez a sua estreia profissional pela equipa principal do Athletic em 2020, tornando-se rapidamente uma das promessas mais empolgantes do futebol espanhol. Na temporada de 2020-2021, Nico Williams destacou-se pela sua capacidade de desequilibrar defesas e criar oportunidades de golo. A sua velocidade e técnica atraíram a atenção de adeptos e analistas, consolidando-o como um dos jovens talentos em ascensão na La Liga. A sua performance impressionante continuou nas temporadas seguintes, mantendo-se como uma peça fundamental para o Athletic Club. Além da sua carreira em clubes, Nico Williams também começou a representar a seleção espanhola. Fez a sua estreia internacional em 2022 e rapidamente se afirmou como uma adição valiosa ao plantel de La Roja, contribuindo com a sua energia e criatividade ofensiva. Em 2023, continuou a impressionar tanto a nível de clubes como internacional, destacando-se como uma das jovens estrelas mais promissoras do futebol europeu, percurso esse que culminou com a vitória no Euro 2024, conquistado na Alemanha, ao serviço da seleção do seu país.
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0: Os seus prémios, troféus, são apenas uma pequena amostra do impacto que tiveram com o seu legado a ultrapassar as fronteiras do desporto. Está na altura de trazermos mais um craque da Liga Portuguesa aqui à Primeira Rádio Desporto.
1: Lucho González, também conhecido como El Comandante, é um dos jogadores mais icónicos da história recente do Futebol Clube do Porto. Nascido em Buenos Aires, Argentina, a 19 de janeiro de 1981, Luís Oscar González começou a sua carreira no Huracán antes de se destacar no River Plate, onde conquistou títulos e chamou a atenção do futebol europeu. A sua trajetória foi marcada por uma inteligência tática apurada, qualidade técnica e capacidade de liderança, características que o tornaram uma figura crucial nos clubes por onde passou, em especial no Futebol Clube do Porto. A sua primeira passagem pelos Dragões começou em 2005, quando foi contratado por mais de 7 milhões e meio de euros ao River Plate. Lucho chegou para um clube que um ano antes tinha conquistado a Liga dos Campeões, sob o comando de José Mourinho, e veio para dar continuidade ao sucesso portista. Logo se impôs como uma peça fundamental no meio-campo dos Dragões, destacando-se pela sua visão de jogo, capacidade de passe e presença ofensiva. Com o Adriense como treinador, Lucho fez uma temporada de estreia notável, conquistando o seu primeiro título da Primeira Liga em 2005-2006, além de levantar a Taça de Portugal. Nas quatro temporadas em que vestiu a camisola azul e branca, na sua primeira etapa no clube, Lucho foi parte de uma era de ouro do futebol português. Entre 2005 e 2009, conquistou quatro títulos da Primeira Liga, uma Taça de Portugal e três supertaças Cândido de Oliveira, cimentando o seu estatuto como um dos maiores ídolos da história recente do clube. Além disso, a sua consistência em campo e a sua habilidade para marcar golos em momentos decisivos renderam-lhe o apelido de El Comandante, uma referência à sua liderança natural dentro de campo. Nos seus melhores anos, Lucho não só contribuiu com assistências e golos, como também era uma voz de comando que uniu o balneário portista. Em 2009, após o sucesso no Futebol Clube do Porto, o argentino transferiu-se para o Olympique de Marselha por cerca de 18 milhões de euros, uma das maiores transferências do futebol francês à época. No Marselha continuou a sua senda de sucesso, conquistando a Liga em 2010 e mais dois troféus da Taça da Liga Francesa. A sua influência no meio-campo manteve-se inalterada, mas o carinho pelo Futebol Clube do Porto permaneceu, algo que ficaria evidente anos mais tarde. Em 2012, Lucho González protagonizou um regresso emocionante à cidade invicta, quando já veterano voltou para uma segunda passagem pelos Dragões. Apesar de estar numa fase mais avançada da carreira, o seu impacto na equipa foi imediato. A sua experiência e qualidade técnica mantiveram-no como uma peça fundamental para o clube e na temporada de regresso ajudou o Porto a conquistar mais um título da Primeira Liga na época 2012-2013, sob o comando de Vítor Pereira. No total, Lucho acumulou mais de 240 jogos pelo Futebol Clube do Porto, com 61 golos marcados e continua a ser lembrado como um dos médios mais talentosos e completos que passaram pelo clube. A sua capacidade de chegar à área adversária, fazer golos e distribuir o jogo com grande inteligência foi crucial para as conquistas portistas, sendo sempre visto como um líder dentro e fora de campo. Não é à toa que continua a ser venerado pelos adeptos, que reconhecem nele um dos capitães mais respeitados da história do emblema. Após sair do Futebol Clube do Porto pela segunda vez, Lucho ainda continuou a sua carreira em clubes como o Al Rayyan, no Qatar, e o Atlético Paranaense, no Brasil, onde se manteve competitivo até aos seus últimos dias como jogador. No Atlético Paranaense, conquistou a Copa Sul-Americana em 2018, acrescentando mais um título internacional ao seu vasto currículo. Encerrou a carreira em 2021, após mais de duas décadas a brilhar nos relvados, deixando uma marca profunda no futebol, especialmente no Futebol Clube do Porto. Lucho González será sempre lembrado como um dos grandes médios do futebol mundial, com destaque para o impacto duradouro que teve no Futebol Clube do Porto. A sua liderança, classe e espírito vencedor fizeram dele uma lenda do clube e uma referência no futebol português.
3: Eu ainda na minha cabeça está que sou jogador. E até falei para a minha mulher, digo, quando acabar o contrato lá no Brasil, vou tentar falar com o presidente e dizer-lhe que jogava dois meses de graça aqui só por voltar a pisar o Dragão. Fala dessa tão conhecida mística do Porto, é um pouco isso, é mais na garra, na luta e se disfruta mais também.
0: Está agora na hora de trazer mais um craque mundial à Gol FM.
1: Pelé, nascido Edson Arantes do Nascimento em 1940 em Três Corações, no estado de Minas Gerais, é amplamente considerado o maior jogador de futebol de todos os tempos. Criado numa família humilde, começou desde cedo a demonstrar o seu talento para o desporto, jogando nas ruas com bolas feitas de meias e trapos. O futebol era uma paixão que o acompanhava desde pequeno, algo que não passou despercebido ao pai, Dondinho, ele próprio um jogador de futebol, que incentivou o filho a perseguir o sonho de ser atleta profissional. Aos 15 anos, Pelé assinou pelo Santos Futebol Clube, iniciando ali uma carreira que marcaria para sempre a história do Desporto Rei. estreou-se pela equipa principal em 1956 e rapidamente começou a chamar a atenção de todo o Brasil com a sua habilidade técnica, velocidade e faro pelo golo. Com apenas 16 anos, já era o melhor marcador da Liga Brasileira, demonstrando que o seu talento transcenderia fronteiras. Mas foi em 1958, com apenas 17 anos, que Pelé se apresentou ao mundo ao ser uma das estrelas da seleção brasileira que venceu o Mundial de Futebol na Suécia. O jovem prodígio marcou 6 golos na competição, incluindo 2 na final contra a Suécia, e tornou-se desde então um ícone global. Ao longo de uma carreira de quase 2 décadas, Pelé tornou-se sinónimo de sucesso. Com o Santos, clube onde jogou até 1974, conquistou múltiplos títulos, incluindo 2 da Taça dos Libertadores e 2 taças intercontinentais, estabelecendo a equipa como uma das mais dominantes do mundo na época. Além disso, Pelé ajudou o Santos a vencer inúmeros campeonatos brasileiros e a ganhar prestígio internacional, sendo o clube mais temido da América do Sul e um dos mais respeitados no cenário mundial. Mas não foi só no Santos que Pelé deixou a sua marca indelével. Na seleção canarinha, conquistou 3 campeonatos do mundo em 1958, 1962 e 1970, um feito inigualável até aos dias de hoje. Na edição de 70, no México, Pelé brilhou novamente ao liderar uma das seleções mais talentosas de todos os tempos, sendo eleito o melhor jogador do torneio. Foi a consagração do rei do futebol, que aos 29 anos já era considerado um mito. Ao todo, Pelé disputou 4 mundiais, tornando-se o único jogador na história a vencer o torneio em 3 ocasiões. Além disso, destacou-se também pela sua versatilidade em campo, porque para além de ser um goleador nato, com um total de 1.283 golos em 1.366 jogos, era um jogador completo que podia atuar em várias posições ofensivas graças à sua inteligência tática, visão de jogo e habilidade em criar oportunidades para os companheiros de equipa. Com um físico impressionante, Pelé era capaz de superar adversários com dribles curtos e rápidos, ao mesmo tempo que exibia uma capacidade ímpar para finalizar com ambos os pés e a cabeça. Em 1975, decidiu levar o seu talento para os Estados Unidos, assinando com o New York Cosmos, onde ajudou a popularizar o futebol num país onde o desporto não era, até então, muito apreciado. Mesmo no final da sua carreira, o impacto nos relvados americanos foi gigantesco e conseguiu atrair grandes multidões, contribuindo para o crescimento do futebol no país. Pelé não foi apenas um fenómeno dentro de campo. Fora dos relvados, tornou-se uma figura global, usando a sua influência para promover o futebol e causas humanitárias ao redor do mundo. Durante toda a sua vida, recebeu inúmeros prémios e distinções, sendo nomeado o Atleta do Século pelo Comitê Olímpico Internacional e pela FIFA. O legado de Pelé vai muito além dos títulos e dos golos. Transformou o futebol num espetáculo mundial, encantando gerações com o seu talento e carisma, sendo que a história, marcada por conquistas inigualáveis, faz dele uma lenda imortal do desporto, cuja influência perdurará para sempre no futebol e na cultura popular. Pelé é e sempre será o rei do futebol.
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0: Vamos lá olhar agora para mais um gigante adormecido aqui na primeira rádio de desporto.
1: O Steaua de Bucareste, um dos clubes mais icónicos da Roménia, tem uma história rica e marcada por grandes feitos no futebol europeu. Fundado a 7 de junho de 1947 como ASA Bucareste, o clube nasceu vinculado ao exército romeno, refletindo a forte ligação entre o desporto e o regime militar da época. Inicialmente, a equipa disputava competições nacionais com algum sucesso, mas foi em 1961 que o clube adotou o nome pelo qual ficaria famoso, Steaua, que significa estrela em romeno, e começou a cimentar a sua identidade vitoriosa. Nas décadas seguintes, o Steaua tornou-se uma força dominante no futebol romeno, mas foi nos anos 80 que o clube atingiu o apogeu da sua glória. Durante esse período, sob o comando do carismático treinador Emerich Janay, a equipa conquistou uma série de títulos nacionais e internacionais que catapultaram o clube para o estatuto de gigante europeu. O ponto culminante da sua história aconteceu na temporada de 1985-86, quando o Steaua surpreendeu o mundo do futebol ao conquistar a Taça dos Clubes Campeões Europeus, o equivalente à atual Liga dos Campeões. A caminhada histórica na competição europeia começou de forma modesta, mas à medida que o Steaua superava adversários poderosos, a confiança e o espírito de luta da equipa tornaram-se evidentes. A grande final, disputada a 7 de maio de 1986, no estádio Ramon Sánchez Pizjuán, em Sevilha, colocou o Steaua frente ao poderoso Barcelona, favorito claro à vitória. Num jogo tenso e de poucas oportunidades, o empate a zero manteve-se durante os 120 minutos de jogo, levando a decisão para as grandes penalidades. Foi então que a figura do guarda-redes Helmut do Kadam emergiu de forma heroica. Numa das exibições mais memoráveis de sempre em finais europeias, do Kadam defendeu 4 penaltis consecutivos, um feito inédito e ainda hoje lembrado com espanto pelos amantes do futebol. O Steaua venceu por 2-0 nas penalidades, tornando-se o primeiro clube da Europa de Leste a erguer o mais prestigiado troféu do futebol europeu. Esta conquista, além de colocar o clube nos anéis da história, representou um momento de enorme orgulho para a Roménia, então sob o regime comunista de Nicolae Ceaușescu. Após a vitória na Taça dos Campeões, o Steaua de Bucareste consolidou-se como uma das potências do futebol europeu. O clube voltou a brilhar em 1987, quando venceu a Supertaça Europeia, ao derrotar o poderoso Dinamo de Kiev por 1-0. Este período de ouro do Steaua, que se estendeu até 1989, ficou marcado pela presença de jogadores lendários como Marius Lacatos, um dos mais carismáticos avançados do futebol romeno, e ainda Victor Piturca, um avançado letal. Estes e outros craques faziam parte dos chamados Quadrão Imortal, uma equipa que dominava tanto a nível interno como nas competições internacionais. A equipa chegou ainda à outra final da Taça dos Campeões em 1989, mas foi derrotada pelo AC Milan, numa das melhores equipas da época. No plano doméstico, o Steaua continuou a acumular títulos. Durante a década de 1980, venceu várias edições da Divisia A, o Campeonato Romeno e Taças Nacionais. A hegemonia do clube era incontestável e o domínio no futebol romeno refletia a força de uma equipa que contava com uma geração de ouro dos jogadores. No entanto, a transição política e social na Roménia, com a queda do regime comunista em 1989, trouxe desafios para o Steaua. A separação do clube em relação ao exército em 2003 resultou em disputas legais, principalmente em torno do uso do nome e do emblema do clube. A equipa foi então renomeada para FCSB em 2017, após um processo judicial, mas apesar dessas complicações, o Steaua mantém-se como um dos clubes mais populares e vitoriosos da Roménia. A vitória na Taça dos Campeões de 1986 permanece o ponto alto da história do clube e um dos momentos mais gloriosos do futebol europeu. Até hoje, o Steaua de Bucareste é lembrado como o primeiro clube da Europa de Leste a conquistar este título, numa altura em que o futebol mundial era dominado pelas potências ocidentais. A resiliência e capacidade de superação demonstradas naquela época ainda ecoam entre os apaixonados pelo futebol.
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0: Seleções, equipas mais pequenas que surpreenderam gigantes em grandes torneios, que provaram que no futebol nada é impossível e que a história se escreve muitas vezes com o coração. Está na altura de mais um grande feito histórico aqui na primeira rádio de esportes, 100% palavra.
1: A equipa do Torino, dos anos 40, imortalizada como Il Grande Torino, permanece até hoje como uma das maiores lendas do futebol italiano e mundial. Dominadora, praticamente invencível e formada por jogadores de uma qualidade técnica e tática ímpar, esta equipa transformou o Torino num verdadeiro colosso do futebol, conquistando 5 títulos consecutivos da Série A entre 1942 e 1949. Contudo, a sua história não é apenas de glória dentro das quatro linhas, mas também de uma tragédia imensa que chocou o mundo desportivo e deixou uma marca eterna no futebol. O desfecho trágico da equipa no desastre aéreo de Superga em 1949 selou o fim de uma era brilhante de forma abrupta e dolorosa. A equipa começou a tomar forma durante os primeiros anos da década de 1940 sob a presidência de Ferruccio Novo. Novo, um visionário que ambicionava transformar o Torino num clube de topo, investiu pesadamente em jogadores talentosos e trouxe métodos modernos de treino que eram inovadores para a época. O resultado foi uma equipa de futebol que não só jogava um futebol técnico e de ataque, mas também se destacava pela disciplina tática e pelo trabalho coletivo. Entre as estrelas que faziam parte deste esquadrão lendário estavam Valentino Mazzola, capitão e líder incontestável, e jogadores como Ezio Loic, Franco Ossola e Virgilio Maroso. Mazzola, em particular, era visto como o coração e a alma da formação, um médio ofensivo que combinava habilidade técnica com uma capacidade de liderança inspiradora. O Torino começou a dominar o futebol italiano em 1942, ao conquistar o primeiro de 5 scudetti consecutivos. Naquela época, a Série A estava repleta de equipas fortes, mas nenhuma conseguia rivalizar com o grande Torino. A equipa jogava com uma intensidade e fluidez que poucos adversários conseguiam igualar e nos jogos em casa, no estádio Filadélfia, o Torino era praticamente imbatível. A sua técnica ofensiva, onde a equipa atacava constantemente com todos os seus jogadores, era revolucionária para a época e esta abordagem garantiu-nos vitórias avassaladoras e espetáculos inesquecíveis. Na temporada de 1947-48, por exemplo, o Torino marcou 125 golos em 40 jogos, algo absolutamente notável e que demonstrou o poder ofensivo desta formação. Um dos segredos do sucesso do Grande Torino residia no entrosamento entre os seus jogadores, muitos dos quais que representavam também a seleção nacional italiana. Em determinado momento, a equipa titular da Itália era composta por 9 jogadores do Torino, um feito que nunca mais foi igualado na história do futebol mundial. A influência do Grande Torino na seleção foi tal que, na década de 40, a equipa nacional italiana dependia quase exclusivamente da qualidade e da organização desta geração dourada de jogadores. Sob a liderança de Mazzola, o Torino combinava uma defesa sólida com um ataque brilhante e incansável. A versatilidade tática da equipa e a sua capacidade de alternar entre diferentes estilos de jogo tornaram-na uma máquina de vitórias. No entanto, a história gloriosa do Grande Torino seria interrompida tragicamente a 4 de maio de 1949. Naquele dia fatídico, o avião que transportava a equipa de regresso a Turim, após um jogo amigável contra o Benfica, despenhou-se na colina de Superga, perto da cidade. O desastre matou todos os 31 ocupantes a bordo, incluindo os 18 jogadores da equipa. A tragédia abalou profundamente o mundo do futebol e a Itália entrou num estado de luto nacional. O desastre de Superga não foi apenas uma perda para o Torino, mas para todo o futebol italiano, que viu desaparecer uma geração inteira de jogadores talentosos e promissores num único e devastador momento. A perda do Grande Torino foi um golpe para o qual o clube demoraria décadas a recuperar. Mesmo após o desastre, o Torino foi declarado campeão da Série A de 1948-49, em sinal de respeito pela sua supremacia durante toda a temporada. As equipas adversárias jogaram os últimos jogos da época com as equipas de júniores, em homenagem aos falecidos jogadores. No entanto, o vazio deixado por este acidente foi incomensurável, tanto para os adeptos do Torino como para o futebol em geral. O legado desta equipa, no entanto, nunca foi esquecido e a formação é recordada anualmente com milhares de adeptos a subirem até à Basílica de Superga para prestar homenagem àqueles que perderam a vida. O impacto desta tragédia perdura até hoje, não apenas na memória coletiva do clube, mas também na história do futebol. O Grande Torino foi mais do que uma equipa vencedora. Representava a esperança e a alegria de um país que ainda estava a recuperar das feridas da Segunda Guerra Mundial. No campo era uma equipa que jogava com elegância e uma sede insaciável de vitória. Fora dele era símbolo de união e trabalho em equipa. A sua trágica morte imortalizou-os como lendas e a sua história continua a inspirar gerações de adeptos e jogadores, sendo contada com um misto de admiração e tristeza. A memória do Grande Torino é um lembrete poderoso de como o futebol pode ser, ao mesmo tempo, uma fonte de alegria e uma arena de tragédia, onde os sonhos podem ser destruídos num instante. Mesmo passados mais de 70 anos, a figura do Grande Torino permanece inalterada. Para muitos, aquela equipa foi a melhor de sempre em Itália, uma equipa que poderia ter alcançado ainda mais feitos se não tivesse sido tragicamente interrompida. Até hoje, o clube e os seus adeptos celebram a herança deixada por essa geração e a grandeza do Torino, tal como o nome indica, continuará a ecoar na história do futebol para sempre.
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5: A versatilidade é uma marca dos melhores, que podem jogar em várias posições e adaptar-se a diferentes sistemas de jogo. É o perfil do jogador que destacamos agora na primeira Rádio Desporto.
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1: Jonathan David, nascido a 14 de janeiro de 2000 em Brooklyn, Nova York, é um avançado internacional canadiano que atualmente joga pelo Lille na Liga Francesa. Com uma grande capacidade de finalização e mobilidade, David tem-se afirmado como uma das grandes promessas do futebol europeu. Começou a sua carreira profissional no Gent, da Bélgica, em 2018, onde rapidamente chamou a atenção devido à sua impressionante capacidade goleadora. Em 2020, o Lille adquiriu o avançado por uma quantia recorde no clube e David desempenhou um papel crucial na conquista do título da Liga na temporada de 2020-2021. A nível internacional, decidiu representar a seleção do Canadá porque foi para esse país que os seus pais haitianos se mudaram quando ainda era criança. Tendo a possibilidade de representar o Haiti e os Estados Unidos, David preferiu vestir a camisola da nação onde se desenvolveu pessoalmente e onde cresceu no futebol.
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0: E seguimos agora nesta emissão com mais um craque da Liga Portuguesa.
1: Fary Faye, conhecido simplesmente como Fary, é um dos jogadores mais icónicos que passaram pelo Boa Vista, tornando-se uma figura querida entre os adeptos do clube do Bessa. Natural do Senegal, Fary chegou a Portugal no final dos anos 90, começando a sua carreira na Académica de Coimbra e depois no Beira-Mar. No entanto, foi no Boa Vista que o avançado deixou uma marca especial, tanto pela sua garra em campo como pela longevidade no clube, onde se tornou um símbolo de dedicação e amor à camisola. O avançado ingressou no Boa Vista em 2013 e permaneceu durante várias épocas, vivendo momentos de altos e baixos que incluíram a queda do clube para divisões inferiores devido a problemas financeiros e administrativos. Em campo, o senegalês destacava-se pela sua força física, velocidade e espírito de luta, características que faziam dele um jogador incansável e uma constante ameaça para as defesas adversárias. Apesar de não ser um goleador prolífico, a sua entrega e trabalho árduo tornaram-no numa peça fundamental na equipa, tanto nas competições nacionais como nas europeias. A relação de Fary com os adeptos boavisteiros foi um dos pontos altos da sua carreira. O avançado senegalês conquistou o respeito dos fãs, não apenas pelo seu desempenho em campo, mas também pela lealdade demonstrada ao clube, mesmo nos momentos mais difíceis. A sua ligação ao Boa Vista manteve-se sólida, mesmo nas épocas de crise, com Fary a assumir uma postura de líder e de exemplo para os colegas, sendo visto como um verdadeiro capitão dentro e fora das quatro linhas. Ao longo da sua carreira no Bessa, Fary jogou quase 200 de jogos com a camisola achatrazada, apontando 48 golos dos 163 que registou durante o seu percurso no futebol. Mesmo após pendurar as chuteiras, a sua ligação ao Boa Vista permaneceu viva, com Fary a ser lembrado como um símbolo de resiliência e dedicação ao emblema achatrazado. A sua trajetória nos boavisteiros é uma história de superação e lealdade que reflete o espírito batalhador do clube, fazendo de Fary uma figura inesquecível na história recente do futebol português.
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0: Vamos lá olhar agora para mais um craque mundial aqui na primeira rádio de desporto.
1: Javier Zanetti, conhecido como El Tractor, é uma das lendas imortais do futebol mundial, especialmente pela sua longa e brilhante carreira no Inter de Milão. Nascido em Buenos Aires, Argentina, a 10 de agosto de 1973, Zanetti começou a sua trajetória no futebol argentino jogando pelo Talleres de Remédios da Escalada e mais tarde pelo Banfield, onde chamou a atenção pela sua capacidade física e técnica, jogando tanto como lateral direito como como médio defensivo. A grande virada na sua carreira ocorreu em 1995, quando o Inter de Milão decidiu contratá-lo. Seria o início de uma ligação de quase duas décadas entre Zanetti e o clube italiano, uma história marcada por lealdade, conquistas e uma liderança incontestável. Ao longo de 19 anos defendendo o Inter, o argentino tornou-se o jogador com mais partidas na história do clube, somando mais de 850 jogos. Um dos momentos mais marcantes da sua carreira foi a temporada de 2009-2010, em que o Inter, comandado por José Mourinho, conquistou a Liga dos Campeões pela primeira vez em 45 anos. Zanetti, capitão e líder inquestionável, foi fundamental na caminhada para a Tríplice Coroa, que incluiu também a Série A italiana e a Copa da Itália. A sua capacidade de jogar em várias posições e o seu profissionalismo fizeram dele um dos jogadores mais versáteis e respeitados do futebol mundial.

0: situação de vulnerabilidade na Argentina. A sua dedicação a causas sociais reforçou a imagem de um jogador que, além de excelente atleta, sempre se preocupou com o bem-estar das comunidades. Quando se aposentou em 2014, aos 40 anos, Zanetti já era uma verdadeira lenda viva. O Inter de Milão decidiu retirar a camisola 4 em sua homenagem, um gesto raro no futebol que demonstra o impacto imenso que teve no clube. Após encerrar a carreira como jogador, continuou ligado ao Inter, assumindo funções diretivas na equipa. Atualmente é vice-presidente dos Nerazzurri, onde continua a contribuir para o desenvolvimento do clube. Em suma, Javier Zanetti é sinónimo de lealdade, liderança e classe, tanto dentro como fora de campo. A sua carreira é um exemplo de como o profissionalismo e a dedicação podem transformar um jogador numa lenda.
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2: E agora seguimos com os gigantes adormecidos neste produto 100% palavra.
0: O Stade de Reims, fundado em 1931, é um dos clubes mais emblemáticos da história do futebol francês. Durante as décadas de 1940 e 1950, a equipa dominou o cenário nacional e europeu, estabelecendo-se como uma potência que rivalizava com os maiores clubes do continente. Sob a liderança do carismático treinador Albert Batteux, o Reims viveu a sua era dourada, marcada por um futebol elegante e ofensivo e por um elenco que contava com alguns dos maiores talentos da história do futebol francês, como Raymond Kopa e Just Fontaine. A ascensão do Stade Reims começou após a Segunda Guerra Mundial, quando o clube conseguiu conquistar o seu primeiro título da Liga em 1949. Este foi o primeiro de 6 títulos que o clube arrecadaria nas décadas seguintes, consolidando a sua supremacia no futebol francês. Com um estilo de jogo fluido, apoiado com uma sólida organização tática, o Reims rapidamente se tornou uma força dominante. Durante os anos de ouro do clube, não foram apenas os títulos nacionais que se acumularam. A instituição foi também pioneira no cenário europeu, alcançando a final da primeira Taça dos Clubes Campeões Europeus, em 1956. Essa mesma final de 1956, jogada contra o poderoso Real Madrid, foi uma das mais emocionantes da história do futebol. O Stade Reims começou de forma brilhante, marcando 2 golos cedo, mas acabou por ser derrotado por 4-3 num jogo memorável. Apesar do desfecho, essa campanha europeia foi um marco para o clube e uma prova da sua qualidade no contexto internacional. Raymond Kopa, a estrela da equipa, destacou-se tanto que após essa final foi contratado pelo próprio Real Madrid, onde se tornaria um dos maiores ícones do futebol mundial. Sem Kopa, o Reims não desmoreceu e voltou a atingir a final da Taça dos Campeões em 1959, mas novamente o Real Madrid seria o carrasco, vencendo por 2-0. No entanto, essa era do Stade Reims não foi apenas marcada por derrotas nas finais europeias. A equipa conseguiu conquistar inúmeros títulos nacionais e estabelecer um estilo de jogo admirado em toda a Europa. O sistema ofensivo, baseado na criatividade e velocidade, era algo revolucionário para a época e muitos dos jogadores da equipa acabaram por brilhar também ao serviço da seleção francesa. Just Fontaine, por exemplo, tornou-se um dos maiores avançados da história do futebol, imortalizando-se ao marcar 13 golos no Mundial de 1958, um recorde que ainda hoje permanece. O sucesso do Stade Reims na década de 1950 deve-se em grande parte à visão de Albert Batteux, que conseguiu criar uma equipa altamente competitiva e atrativa. O clube era uma fábrica de talentos, fornecendo jogadores de classe mundial tanto para a seleção francesa como para os principais clubes europeus. Contudo, o declínio começou a fazer-se sentir no início dos anos 1960, à medida em que os principais jogadores se foram retirando ou transferindo para outras equipas. Sem a força das suas estrelas e com a crescente competição, o Stade Reims começou a perder a sua influência tanto no plano nacional como internacional. Nos anos 70, o clube já não conseguia competir ao mais alto nível e acabou por descer de divisão. A queda foi abrupta e o Stade Reims, que outrora dominara o futebol francês, passou por longos períodos de obscuridade, navegando entre as divisões inferiores do futebol gaulês. Mesmo assim, o legado da equipa imortal dos anos 50 e 60 nunca foi esquecido e o nome Stade Reims continuou a ser sinónimo de glória e história. Foi apenas no século XXI que o clube começou a reerguer-se. Depois de longos anos afastados da Ligue 1, o Stade Reims começou a primeira divisão do futebol francês em 2012, com uma nova geração de jogadores e a ambição de recuperar algum do prestígio perdido. Embora longe dos dias de glória das décadas de 50 e 60, o clube tem-se estabelecido como uma presença regular na Liga Francesa, procurando recuperar a sua identidade histórica e reconquistar o respeito que outrora tinha.
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2: A invencibilidade de algumas equipas em ligas nacionais ou europeias permanece como uma marca histórica, imortalizando os seus nomes nos livros do futebol. Está na altura de mais um grande feito histórico aqui na Golo FM.
3: A seleção da Hungria entre 1950 e 1954, conhecida como a Equipa de Ouro ou Magiares Mágicos, marcou uma era de glória no futebol mundial, sendo considerada uma das maiores seleções de todos os tempos. Liderada pelo técnico Gustav Sebes e capitaneada por Ferenc Puskás, a equipa destacou-se pela inovação tática com um estilo de jogo ofensivo e envolvente que deixou uma marca indelével no futebol. A fase de ouro começou com uma série de vitórias avassaladoras. Entre 1950 e 1954, a Hungria manteve uma sequência de 31 jogos invicta, sendo conhecida pelo seu sistema tático revolucionário, o 4-2-4, que incluía movimentações ofensivas rápidas e uma troca constante de posições entre os jogadores. Além de Puskás, a equipa contava com talentos como Sandor Kocsis, Zoltán Sibor e Jozef Bozsik, jogadores que formaram uma das linhas ofensivas mais temidas da época. O ponto alto da campanha húngara foi a conquista da medalha de ouro nos Jogos Olímpicos de 1952, em Helsínquia, onde a Hungria venceu a Jugoslávia por 2-0 na final, mostrando ao mundo o seu poderio. Além disso, a seleção também ficou célebre pela histórica goleada de 6-3 sobre a Inglaterra em 1953, no lendário estádio de Wembley, um feito inédito, já que os ingleses nunca haviam perdido em casa para uma equipa fora do Reino Unido. Este resultado consolidou a Hungria como favorita ao título mundial de 1954. Nesse mesmo campeonato do mundo, disputado na Suíça, a Hungria era amplamente favorita. Durante a competição, os húngaros aplicaram uma impressionante goleada de 8-3 sobre a Alemanha Ocidental na fase de grupos. No entanto, na final, enfrentando novamente os alemães, a Hungria sofreu uma inesperada derrota por 3-2 numa virada que ficou conhecida como o Milagre de Berna. Apesar de ter aberto 2-0 nos primeiros minutos, a equipa não conseguiu segurar a vantagem, perdendo a sua invencibilidade num dos momentos mais surpreendentes da história do futebol. Mesmo sem o título mundial, a Hungria de 1950 a 1954 é lembrada pelo seu legado tático e futebolístico que influenciou profundamente gerações futuras de jogadores e treinadores. A combinação técnica, disciplina tática e criatividade ofensiva deixaram uma marca profunda no desporto, com Ferenc Puskás e seus companheiros eternizados como lendas do futebol mundial.
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2: O jogador ideal sabe equilibrar disciplina e criatividade, sendo imprevisível nos momentos decisivos. É para ouvir também todos os dias, aqui na primeira rádio de desporto, o perfil do jogador.
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3: Julian Brandt, nascido a 2 de maio de 1996 em Bremen, na Alemanha, é um médio ofensivo conhecido pela sua criatividade, visão de jogo e capacidade de driblar adversários. Iniciou a sua carreira no Werder Bremen, mas foi no Bayer Leverkusen que ganhou reconhecimento como um jovem talento promissor. Brandt fez a sua estreia profissional pelo Leverkusen em 2014 e rapidamente se destacou pela sua habilidade técnica e versatilidade ofensiva. A sua capacidade de criar oportunidades e marcar golos levou a uma série de boas performances que chamaram a atenção de clubes maiores. Em 2019, Brandt transferiu-se para o Borussia Dortmund, onde continuou a mostrar a sua qualidade em campo. No Dortmund, tornou-se uma peça importante na equipa, oferecendo assistências, golos e contribuindo para o ataque com a sua visão de jogo e técnica refinada. A sua capacidade de atuar tanto no centro do meio-campo como nas alas, deu ao Dortmund uma flexibilidade tática adicional. Além do sucesso a nível de clubes, Brandt é também um membro regular da seleção alemã. Fez a sua estreia internacional em 2016 e tem sido convocado para competições importantes, como o Campeonato da Europa e do Mundo, trazendo a sua criatividade e dinamismo para o meio-campo da seleção. Nas últimas temporadas, manteve-se uma figura-chave na equipa do Dortmund, destacando-se pela sua habilidade de influenciar jogos e desempenhar um papel vital no esquema ofensivo da equipa. A sua contínua evolução e impacto em campo reforçam a sua reputação como uma das principais figuras da Bundesliga.
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6: É meia-noite e 29 minutos.
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3: Luizão, o ex-defesa central brasileiro, é uma lenda do Benfica com grande destaque pela sua passagem na Liga Portuguesa, onde se tornou um dos jogadores mais icónicos da história do clube. Ao longo de uma carreira marcada por consistência, liderança e inúmeras conquistas, Luizão acumulou mais de 500 jogos com a camisola do clube lisboeta, sendo um dos maiores capitães da história do futebol português. Nascido em Amparo, São Paulo, iniciou a sua trajetória no Juventude, clube da sua cidade natal. O seu talento defensivo rapidamente chamou a atenção de clubes maiores, levando-o a transferir-se para o Cruzeiro de Belo Horizonte em 2001, onde ganhou maior notoriedade no futebol brasileiro. As suas exibições na Raposa, especialmente na Copa Libertadores, chamaram a atenção de clubes europeus e foi o Benfica que o contratou em 2003. Ao chegar às Águias nesse mesmo ano, Luizão encontrou um clube sedento de conquistas após um período de domínio dos seus rivais. Desde o início, o brasileiro destacou-se pelo seu físico imponente, com 1,92m, e pelo seu forte sentido de posicionamento. A sua adaptação ao futebol europeu foi rápida e na temporada de 2004-2005, sob o comando de Giovanni Trapattoni, ajudou o Benfica a conquistar o tão desejado título de campeão nacional, quebrando um jejum de 11 anos sem conquistar o campeonato. Com o passar dos anos, Luizão foi se tornando pilar da defesa benfiquista e uma referência no balneário. A sua liderança natural e capacidade de leitura de jogo fizeram dele o capitão de equipa durante várias épocas e a sua longevidade no clube é notável. Entre 2003 e 2018, Luizão venceu 6 campeonatos nacionais, 3 taças de Portugal e foi crucial na revalorização do Benfica no futebol europeu. Foi também uma peça importante nas campanhas europeias do Benfica, tendo ajudado o clube a chegar a 2 finais da Liga Europa, em 2013 e 2014, ambas perdidas de forma dramática para Chelsea e Sevilha, respectivamente. Embora os títulos internacionais não tenham vindo, a sua liderança nestas campanhas reforçou o seu estatuto de lenda no clube. Paralelamente, Luizão foi um jogador jogador frequentemente convocado para a seleção brasileira, tendo representado o Brasil em várias competições importantes. O ponto alto da sua carreira internacional foi a conquista da Copa América em 2004 e da Taça das Confederações em 2005 e 2009, destacando-se sempre pelo seu papel defensivo sólido e pela sua capacidade de liderança dentro de campo. A longevidade de Luizão no Benfica é um dos seus traços mais marcantes. Jogou durante 15 temporadas pelo clube, acumulando 538 jogos oficiais. Este número coloca-o entre os jogadores com mais partidas na história do Benfica e a sua regularidade foi fundamental para o domínio doméstico da equipa na década de 2010. Durante este período, o Benfica reconquistou a sua hegemonia no futebol português, com Luizão como a sua principal referência defensiva e de liderança. Além das conquistas nacionais, foi homenageado inúmeras vezes pelo Benfica e pelos seus adeptos, sendo reconhecido pelo seu compromisso, profissionalismo e amor à camisola. A sua figura imponente e o respeito que impunha dentro e fora de campo valeram-lhe o apelido de girafa, mas também o carinho eterno da sua massa associativa benfiquista. Luizão anunciou a sua retirada do futebol profissional em 2018, aos 37 anos, encerrando uma carreira de sucesso marcada pela sua lealdade ao Benfica e pelos seus feitos dentro de campo. Após a retirada, manteve-se ligado ao clube, assumindo funções diretivas e mantendo o seu contributo para o crescimento e evolução do Benfica, fora das quatro linhas. O legado de Luizão é inquestionável. Como um dos capitães mais icónicos da história do clube, foi fundamental no renascimento do Benfica como uma força dominante em Portugal e deixou uma marca indelével no futebol europeu. A sua longevidade, profissionalismo e liderança fazem dele uma referência não só para os adeptos dos encarnados, mas também para o futebol mundial.
2: E agora seguimos com os craques mundiais neste produto 100% palavra.
3: Paolo Maldini, nascido a 26 de junho de 1968, é amplamente considerado um dos maiores jogadores de futebol de todos os tempos. A sua carreira foi inteiramente dedicada ao AC Milan, onde jogou durante 25 anos, tornando-se um ícone de longevidade e consistência. Filho de Cesare Maldini, uma lenda do futebol italiano, Paolo fez a sua estreia no AC Milan em 1985, com apenas 16 anos. Rapidamente se destacou pela sua maturidade e habilidade técnica, jogando inicialmente como lateral direito antes de se afirmar como lateral esquerdo, a posição pela qual ficaria famoso. Desde cedo, Maldini demonstrou uma grande capacidade defensiva, combinando velocidade, inteligência tática e uma leitura de jogo extraordinária. Durante as décadas de 1980 e 90, Maldini foi peça fundamental em algumas das equipas mais dominantes da história do futebol. Sob o comando de treinadores como Arrigo Sacchi e Fábio Capello, Maldini integrou uma defesa lendária ao lado de jogadores como Franco Baresi, Alessandro Costacurta e Mauro Tassotti. A solidez defensiva deste quarteto ajudou o Milan a conquistar inúmeros títulos, incluindo 7 da Série A e 5 Ligas dos Campeões. Entre 1988 e 1994, o Milan dominou o futebol europeu e Maldini foi um dos líderes dessa hegemonia. Na segunda metade da sua carreira, fez uma transição gradual para a posição de defesa central, onde continuou a exibir o mesmo nível de excelência. Mesmo com a idade avançada, manteve-se como uma das grandes figuras do futebol mundial, ele que já era conhecido pela sua incrível capacidade de manter a forma física, o que lhe permitiu jogar até aos 41 anos de idade. Apesar do sucesso a nível de clubes, a carreira internacional de Maldini não foi tão frutífera em termos de títulos. Representou a seleção italiana em 126 partidas, disputando 4 campeonatos do mundo e 3 campeonatos da Europa. Esteve perto de levantar troféus em várias ocasiões, destacando-se as finais perdidas no Mundial de 1994 e no Euro 2000. Mesmo sem um título internacional, Maldini foi sempre um líder exemplar na defesa da Itália, sendo o capitão durante muitos anos. Retirou-se em 2009, depois de uma carreira extraordinária, na qual somou mais de 1000 partidas como profissional, a maioria pelo Milan. A sua camisola número 3 foi retirada em sua homenagem, como reconhecimento pelo contributo incomparável ao clube. É visto como um dos jogadores mais leais da história, tendo rejeitado várias ofertas milionárias para continuar a representar os rossoneri ao longo da carreira. Maldini ficou também conhecido pelo seu comportamento ético e pela sua liderança silenciosa, sendo respeitado por colegas e adversários. Em 2018, regressou ao Milan para integrar a estrutura diretiva do clube, ajudando a orientar uma nova geração de jogadores. Com uma carreira repleta de conquistas, Paolo Maldini é sinónimo de dedicação, lealdade e excelência, com poucos jogadores a marcarem tanto a história de um único clube como ele fez no AC Milan. O seu nome será eternamente ligado ao sucesso dos rossoneri e ao legado do futebol mundial.
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2: A história do futebol europeu está repleta de equipas que brilharam intensamente, mas que hoje enfrentam dificuldades para recuperar a antiga glória. 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
8: O Notts County, fundado em 1862 em Nottingham, na Inglaterra, é amplamente reconhecido como o clube de futebol profissional mais antigo do mundo. A sua longevidade e o seu papel pioneiro fazem do Notts County uma verdadeira relíquia do desporto, com uma história cheia de curiosidades e momentos marcantes. Este clube foi uma das 12 equipas fundadoras da Football League em 1888, uma competição que ajudou a moldar o futebol inglês e internacional, e até hoje os seus adeptos orgulham-se do contributo histórico que o clube deu ao desporto. O Notts County joga no estádio Meadow Lane, localizado junto ao rio Trent, que é um dos mais antigos recintos da Inglaterra, com capacidade para cerca de 19 mil pessoas. O estádio é conhecido pela proximidade ao City Ground, casa do rival Nottingham Forest, com quem o Notts County mantém uma rivalidade amigável e peculiar. O derby de Nottingham, embora atualmente menos frequente devido às diferentes divisões em que as equipas jogam, permanece especial para os adeptos de ambas as equipas. Em várias ocasiões, os adeptos dos dois clubes têm até partilhado o mesmo estádio, fortalecendo uma relação única que raramente se vê em rivalidades locais. Uma das curiosidades mais marcantes sobre o Notts County é a sua ligação com a Juventus. Nos primórdios do clube italiano, em 1903, a equipa de Turim adotou as cores preto e branco do Notts como homenagem. Um jogador inglês que tinha um amigo no clube italiano enviou equipamentos listrados à Juventus, criando um elo que permanece até hoje. Em 2011, quando a Juve inaugurou o seu novo estádio, o Notts County foi convidado para o jogo especial contra a equipe italiana, simbolizando essa ligação histórica e rara entre clubes de países diferentes. Ao longo da sua história, o emblema experienciou altos e baixos, oscilando entre divisões e atravessando várias crises financeiras. Em 1894, o Notts County alcançou um dos seus maiores feitos ao vencer a FA Cup, derrotando o Bolton Wanderers por 4-1 e tornando-se a primeira equipa fora da primeira divisão a conquistar a famosa taça. No entanto, as décadas seguintes foram desafiantes, com o clube a descer às divisões inferiores, onde permaneceu por grande parte da sua existência. Em 2019, o Notts County enfrentou um dos momentos mais difíceis da sua história ao ser despromovido da Football League para a National League, já não profissional, o quinto escalão do futebol inglês pela primeira vez em 157 anos. No entanto, mesmo nos tempos mais sombrios, a lealdade dos seus adeptos manteve-se firme e ajudou a equipa a regressar a esse mesmo futebol profissional, ocupando atualmente um lugar na League 2, a quarta divisão do futebol inglês. Conhecidos pela sua dedicação, os adeptos do Notts County continuaram a apoiar o clube em massa, orgulhosos do seu estatuto de pioneiros do futebol e determinados em devolvê-lo às grandes conquistas. A paixão pelo Notts County transcende as suas vitórias e derrotas, com a sua base de adeptos a valorizar o peso histórico e o papel único do clube no futebol mundial. Hoje o Notts County continua a lutar para voltar ao topo, mas permanece, antes de tudo, uma verdadeira instituição do futebol.
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8: A conquista da Taça UEFA pelo Futebol Clube do Porto em 2013 é um marco histórico não só para o clube, mas também para o futebol português. Sob a liderança de José Mourinho, o Porto viveu uma temporada memorável, culminando com a vitória na final em Sevilha, 21 de maio de 2003, frente ao Celtic de Glasgow. Esse triunfo foi o prenúncio de uma era de ouro para os Dragões e colocou Mourinho no mapa do futebol mundial como um dos melhores treinadores da sua geração. A caminhada do Porto até à final foi notável, começando com uma fase de grupos sólida e consistentes prestações nas eliminatórias. A equipa portista despachou adversários de renome, como o Panathinaikos, o Lan e a Lazio, que então contava com várias estrelas do futebol europeu. O estilo de jogo do Futebol Clube do Porto, caracterizado por uma defesa sólida e um ataque dinâmico e eficiente, rapidamente chamou a atenção. Jogadores como Deco, Ricardo Carvalho, Maniche e Derlei assumiram papéis fulcrais na equipa e tornaram-se figuras essenciais para o sucesso dos Dragões. Na final, disputada no Estádio Olímpico de Sevilha, o Futebol Clube do Porto enfrentou um Celtic aguerrido, liderado por Martin
3: O'Neill e com um dos avançados mais temidos da época, Henrik Larsson. O jogo foi intenso e cheio de emoções, como se esperava numa final europeia. O Futebol Clube do Porto abriu o marcador aos 32 minutos, com um gol de Derlei, mas a resposta do Celtic não demorou, com o Larsson a empatar o jogo logo no início da segunda parte. Deco, o maestro da equipa portista, conduzia as jogadas ofensivas com maestria e foi dos seus pés que surgiu a jogada que resultaria no segundo golo, apontado por Dmitry Alenichev aos 54 minutos. Contudo, o Celtic voltou a igualar, novamente por intermédio de Larsson, mostrando uma resiliência impressionante. O empate a 2 golos levou o jogo para prolongamento e foi aí que os dragões demonstraram a sua força mental e a superioridade técnica. Derlei, que já tinha marcado na primeira parte, voltou a brilhar ao fazer o 3-2 aos 115 minutos, no momento que viria a selar a primeira vitória do Futebol Clube do Porto numa competição europeia desde a Taça dos Clubes Campeões Europeus em 1987. Além dos heróis em campo, José Mourinho foi uma das figuras da conquista. A sua capacidade de leitura de jogo e de motivação dos jogadores foi crucial para o sucesso da equipa. Ao longo da temporada, Mourinho demonstrou ser um mestre tático, sabendo adaptar a equipa conforme o adversário e explorando ao máximo as qualidades individuais dos seus jogadores. Para muitos, esta vitória foi apenas o início do que se seguiria na época seguinte, quando o Porto se consagraria campeão europeu na Liga dos Campeões de 2004. A vitória do Futebol Clube do Porto na Taça UEFA de 2003 foi vista como um triunfo histórico para o futebol português. Não só reforçou o estatuto do clube como uma potência europeia, como também elevou a figura de Mourinho, que seria cobiçado por grandes emblemas europeus. Além disso, o desempenho dos jogadores como Deco, que ganhou o prémio de melhor jogador em campo na final, colocou-os na mira dos maiores clubes do continente. Deco, em particular, seria transferido para o Barcelona um ano mais tarde, onde continuaria a sua carreira de sucesso. Este título marcou o início de uma era de hegemonia do Futebol Clube do Porto, tanto a nível interno como europeu. Após a conquista da Taça UEFA, o clube dominaria o futebol português nos anos seguintes e continuaria a brilhar no cenário internacional. O triunfo em Sevilha não só significou a primeira vitória do Futebol Clube do Porto na Taça UEFA, mas também uma mudança no paradigma do futebol português, mostrando que era possível competir e vencer ao mais alto nível na Europa. Esta campanha gloriosa não será apenas recordada pelos adeptos dos Dragões, mas por todos os que apreciam o futebol. A forma como a equipa construiu o seu caminho até ao troféu, enfrentando adversários complicados e mantendo sempre um nível elevado de rendimento, foi um exemplo claro de como a equipa bem estruturada e liderada pode alcançar o sucesso. Esta conquista continua a ser celebrada como uma das maiores noites do futebol português e a Taça UEFA de 2003 é uma peça importante no legado do Futebol Clube do Porto, presente também no Museu do Estádio do Dragão.
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2: E seguimos agora nesta emissão com o perfil do jogador.
3: Perfil do jogador. Federico Di Marco, nascido a 10 de novembro de 1997 em Milão, na Itália, é um lateral esquerdo conhecido pela sua velocidade, habilidades ofensivas e versatilidade. Iniciou a sua formação no Inter, onde fez a sua estreia profissional em 2016. Apesar de começar a carreira no clube do coração, Di Marco teve várias cedências por empréstimo para ganhar experiência. Passou por equipas como o Empoli e o Parma, onde se destacou pela sua capacidade de cruzamento e dinamismo. No Parma jogou uma temporada importante, ajudando o clube a alcançar a estabilidade na Série A. Já em 2019 regressou ao Inter de Milão, onde começou a estabelecer-se como um jogador fundamental. Di Marco tornou-se uma peça-chave no esquema do treinador Simone Inzaghi, destacando-se pela sua capacidade de atacar pelas alas e de contribuir com assistências e golos. A sua habilidade para jogar tanto como lateral como como ala permitiu-lhe ser uma adição valiosa para o Inter, que conquistou o campeonato italiano em 2020-2021 e ainda em 2023-2024. Nos últimos anos continuou a ser uma presença importante na equipa, demonstrando consistência e contribuindo para as campanhas do Inter em várias competições. Além do seu sucesso a nível de clubes, Di Marco também começou a representar a seleção italiana, fazendo a sua estreia em 2021. A sua versatilidade e a qualidade do seu jogo foram amplamente reconhecidas, consolidando-o como um dos elementos da espinha dorsal da squadra azzurra.
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2: Vamos lá olhar agora para mais um craque da Liga Portuguesa, aqui na Primeira Rádio Desporto.
8: Ricardo José Vaz Alves Monteiro, mais conhecido como Tarantini, é uma figura emblemática do Rio Ave e um exemplo raro de longevidade e lealdade no futebol português. Nascido em 1983 em Gestaçu, Baião, Tarantini começou a carreira em clubes de divisões inferiores e só aos 24 anos chegou ao futebol profissional, quando assinou pelo Rio Ave em 2008. Desde então construiu uma ligação histórica com o clube vilacondense, onde passou toda a carreira na primeira divisão, tornando-se capitão e referência dentro e fora de campo. Como médio de forte resistência e excelente leitura de jogo, Tarantini sempre se destacou pela entrega e inteligência tática. O seu espírito de liderança e profissionalismo rapidamente o tornaram um dos jogadores mais importantes da equipa. Ao longo dos anos, o médio contribuiu para alguns dos momentos mais memoráveis do Rio Ave, incluindo a histórica qualificação para a Liga Europa e a chegada à final da Taça de Portugal e da Taça da Liga em 2014. Esse ano foi especialmente marcante para o clube, que sob a liderança de Tarantini atingiu um nível de protagonismo inédito, enfrentando equipas europeias e elevando o nome do Rio Ave a uma dimensão internacional. Além do desempenho dentro das quatro linhas, Tarantini sempre foi admirado pela sua visão de futuro e preocupação com a carreira pós-futebol. Com um mestrado em Educação Física e em Desporto, destacou-se pela sua postura consciente e exemplar, sendo uma voz ativa na sensibilização para a importância dos estudos entre os jogadores. Tarantini chegou mesmo a escrever um livro, A Minha Causa, onde partilhou reflexões sobre a vida desportiva e a necessidade de planear o futuro, inspirando colegas e jovens atletas a pensar além do futebol. Ao pendurar as chuteiras em 2021, Tarantini deixou um legado raro no futebol português. Com mais de 400 jogos pelo Rio Ave, é recordado não só pela sua entrega e dedicação em campo, mas também pelo impacto positivo que teve na cultura do clube e na vida dos colegas da profissão. O seu exemplo de compromisso, lealdade e inteligência fazem dele uma referência no desporto nacional, um atleta que valorizou a educação e a formação contínua, elevando o conceito de ser jogador profissional.
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2: Olhamos agora nesta emissão para os craques mundiais. Apesar da sua ausência no campo, o legado destes jogadores continua a inspirar novas gerações que procuram também alcançar a mesma grandeza. É para ouvir também aqui na primeira Rádio Desporto, os craques mundiais com o Hugo Taveira.
8: Andriy Shevchenko, ou simplesmente Sheva, é uma das maiores lendas do futebol mundial. Nascido a 29 de setembro de 1976, em Dvirkishnia, na Ucrânia, Shevchenko destacou-se desde cedo como um talento raro. Iniciou a sua carreira no Dinamo de Kiev, onde rapidamente impressionou pelo seu poderio físico, velocidade e capacidade de finalização, características que o tornariam um dos melhores avançados da sua geração. Foi sob a orientação do lendário treinador Valery Lobanovsky que Shevchenko desenvolveu a sua técnica apurada e instinto de matador. Nos anos 90, o Dinamo de Kiev era uma das principais potências do futebol da Europa de Leste e Shevchenko desempenhou um papel fundamental na equipa, ajudando-a a dominar o campeonato ucraniano e a ter presenças marcantes nas competições europeias. Na Liga dos Campeões de 1997-98, Sheva ganhou projeção internacional ao marcar um hat-trick frente ao Barcelona no Camp Nou, numa vitória por 4-0 que espantou o mundo do futebol. Esta exibição cativou os olhares dos grandes clubes europeus, mas foi o AC Milan que garantiria a sua contratação em 1999. A chegada de Shevchenko a Milão foi um dos momentos mais decisivos da sua carreira. Logo na sua primeira época, o avançado ucraniano mostrou ao mundo a sua capacidade letal, tornando-se o melhor marcador da Série A, com 24 golos. Shevchenko formou uma parceria ofensiva impressionante com nomes como Rui Costa e Kaká, ajudando o AC Milan a reconquistar o estatuto de potência europeia. Com a camisola rossonera, conquistou a Liga dos Campeões em 2003, quando o Milan venceu a Juventus na final, nas grandes penalidades. Shevchenko marcou o penalti decisivo e levou o clube de volta ao topo do futebol europeu.
3: Entre os títulos que conquistou no Milan, destacam-se ainda um Scudetto em 2004, uma Supertaça italiana e uma Supertaça europeia. No entanto, foi o seu desempenho individual que marcou uma era no futebol europeu. Em 2004, o Shevchenko venceu a tão cobiçada Bola de Ouro, sendo coroado o melhor jogador da Europa, um feito que colocou definitivamente o seu nome entre os grandes do futebol. Ao longo das suas 7 temporadas nos Rossoneri, Shevchenko marcou 175 golos em 322 jogos, tornando-se o segundo melhor marcador da história do clube, apenas atrás do sueco Gunnar Nordahl. Em 2006, Shevchenko trocou o Milan pelo Chelsea, numa das transferências mais caras da história do futebol à época. No entanto, a sua passagem por Londres foi marcada por lesões e dificuldades de adaptação ao estilo de jogo mais físico e intenso da Premier League, e apesar de momentos de brilho, Shevchenko nunca conseguiu replicar o sucesso que tivera em Itália e após 2 temporadas regressou ao Milan por empréstimo, mas os anos dourados já estavam para trás. Eventualmente voltou ao Dinamo de Kiev, onde jogou até ao final da sua carreira, em 2012, fechando o ciclo no clube que o viu nascer para o futebol. A nível de seleções, Shevchenko foi a grande figura da Ucrânia durante quase 2 décadas. O ponto alto da sua carreira internacional foi a qualificação da Ucrânia para o Mundial de 2006, a primeira vez que o país conseguiu tal feito desde a sua independência. Shevchenko, como capitão e líder, conduziu a equipa até aos quartos de final da competição, onde foram eliminados pela Itália. A sua contribuição para o futebol ucraniano vai muito além dos golos que marcou. Sheva continua a ser um símbolo nacional, sendo visto como um embaixador do futebol ucraniano no mundo. Após pendurar as botas, Shevchenko conseguiu uma carreira como treinador, tendo assumido o comando da seleção ucraniana em 2016. Sob a sua liderança, a Ucrânia alcançou um feito notável no Euro 2020, chegando pela primeira vez aos quartos de final do torneio. Shevchenko provou que a sua visão de jogo não se limitava a ser um dos melhores avançados de sempre, mas também um estratega competente fora das quatro linhas. Com uma carreira recheada de títulos, golos e momentos históricos, Andriy Shevchenko é sem dúvida um dos jogadores mais icónicos do futebol mundial. O seu legado no AC Milan e na seleção ucraniana permanecerá por muito tempo e o seu nome estará sempre associado à excelência, classe e capacidade de superação, tanto dentro como fora dos relvados.

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1: Muitos clubes que já foram gigantes na Europa agora encontram-se longe dos holofotes, adormecidos após décadas de domínio. 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
2: O Celtic Football Club é um dos clubes de futebol mais importantes e tradicionais da Escócia e do mundo. Fundado em 1887, na cidade de Glasgow, o Celtic construiu uma história repleta de sucessos nacionais e internacionais, consolidando-se como um gigante do futebol europeu, especialmente nas conquistas da década de 1960. Desde a sua fundação, o Celtic destacou-se como uma força dominante no futebol escocês, conquistando o seu primeiro título da Scottish League Championship em 1893, apenas 5 anos após ser criado. O clube rapidamente se tornou um dos mais vencedores do país, ao lado do seu maior rival, o Rangers, com quem protagonizou o famoso Old Firm, um dos derbys mais históricos e intensos do futebol mundial. O maior feito internacional do Celtic ocorreu na temporada de 1966-67, quando a equipa se tornou a primeira do Reino Unido a conquistar a Taça dos Campeões Europeus, a atual Liga dos Campeões. Sob o comando do lendário treinador Jock Stein, o Celtic, apelidado de Lisbon Lions, derrotou o poderoso Inter de Milão na final realizada em Lisboa, no Estádio Nacional, com uma vitória por 2-1. Essa conquista não foi apenas memorável pelo título em si, mas também pela forma como o Celtic jogou. A equipa adotou um estilo ofensivo em contraste com o futebol defensivo da época. Jimmy Johnson e Bobby Murdoch foram dois dos grandes destaques dessa equipa e o triunfo tornou o Celtic um dos maiores clubes da Europa e um símbolo do orgulho para o futebol escocês. Na mesma temporada, o Celtic conquistou também todos os principais troféus domésticos possíveis: a Liga Escocesa, a Taça da Liga e ainda a Glasgow Cup. Após o título europeu de 1967, o Celtic continuou a ser uma força competitiva na Europa. Voltou a chegar à final da Taça dos Campeões Europeus em 1970, mas foi derrotado aí pelos neerlandeses do Feyenoord por 2-1. Além disso, nas décadas seguintes, o clube fez várias participações dignas de nota nas competições europeias, embora sem repetir o sucesso de 1967. Na década de 2000, o Celtic viveu outro momento importante ao alcançar a final da Taça UEFA, atual Liga Europa, em 2003, sob o comando de Martin O'Neill. Na final realizada em Sevilha, a equipa foi derrotada por 3-2 pelo Futebol Clube do Porto, num jogo intenso que só foi decidido no prolongamento. O Celtic, além dos seus feitos em campo, é um clube com uma rica tradição e identidade cultural. Fundado com o objetivo de ajudar a comunidade irlandesa de Glasgow, o Celtic manteve uma forte ligação com as suas raízes católicas e irlandesas, sendo uma parte integrante da comunidade local. O clube continua a ser uma potência no futebol escocês, regularmente conquistando títulos da Scottish Premiership e mantendo-se competitivo em competições europeias. O Celtic Park, o estádio da equipa, é famoso pela sua atmosfera vibrante e apaixonada. O emblema britânico também possui uma forte base de adeptos a nível global, que seguem fielmente o clube, tanto nas competições domésticas como nas europeias, celebrando o legado de conquistas e o espírito do futebol ofensivo e competitivo que sempre os caracterizaram. Em suma, o Celtic Football Club é mais do que apenas um clube de futebol. É um símbolo de orgulho para os seus adeptos e uma das instituições mais veneradas do futebol europeu. A conquista da Taça dos Campeões Europeus de 1967 permanece o ponto mais alto da sua rica história e o legado do clube continua a ser transmitido através das gerações.
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3: É meia-noite e 59 minutos.
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5: época desportiva 2025-2026 da Primeira Liga Campeona Portuguesa chegou ao fim com o Futebol Clube do Porto campeão, um Sporting na segunda posição com acesso à Liga dos Campeões, o Benfica que fica no terceiro lugar, enquanto que o Casa Pia discute manutenção na Primeira Liga com o Torriense da Segunda Liga. E para além disto, na formação do Tondela acabou por descer na Segunda Liga Portuguesa juntamente com o Aves no Futebol Sada. Esta na história contada de forma resumida em relação a este sábado. Mas vamos a pormenores e começando com a festa do campeão. O Futebol Clube do Porto encerrou este sábado a participação na Primeira Liga 2025-2026 com triunfo por 1-0 frente ao Santa Clara no Estádio do Dragão, num encontro que serviu de antecâmara para os festejos na conquista do 31º título nacional da história do clube. Já campeão desde a 32ª jornada da Primeira Liga, no conjunto portista surpreendeu ao estrear a camisola principal para 2026-2027 e voltou aos triunfos graças a um autogol de Sidney Lima aos 69 minutos, um lance que acabou por decidir um encontro equilibrado frente a uma equipa açoriana que atravessava no momento positivo no campeonato. No final desta partida da consagração do título, no técnico do Futebol Clube Porto, Francesco Farioli, acabou por destacar naquilo que foi o trabalho árduo durante toda a temporada e, sobretudo, que esta partida serviu não só para festejar, como também dar minutos nos jogadores que claramente mereciam, nomeadamente João Costa.
7: I think for, especially for João, I think it's something that he really deserved for what he brought to the team since his the first day in terms of presence, in terms of commitment, in terms of spirit and DNA of Porto. You saw how all the players celebrate his moment, how they celebrate the save that he did. So we are a family, and João is a big part of this group. And for Bernardo, I think it was really well deserved for what he did this season with Porto, with the national team, and as well thinking about the future that he's going to have ahead. I'm sure it's going to be brilliant. So it's now it's a matter of work, developing and getting ready when the moment will arrive.
5: Também do lado dos jogadores, felicidade por parte de João Costa, que acabou por render Diogo Costa na baliza do Futebol Clube do Porto durante esta partida.
8: Para mim é o sonho de uma vida, mesmo depois de ter saído, foi um sonho que mesmo distante eu nunca larguei. E eu sou uma pessoa que gosto de ter uma forma de estar na vida diferente, gosto de ser um exemplo para tudo e todos e contagiar todos à minha volta. E acho que o meu propósito de vir para cá foi muito por isso e estou muito feliz porque cumpri o meu sonho, mas é mais especial junto desta grande equipe.
5: William Gomes, que acabou por ser um autêntico motor durante toda a temporada deste Futebol Clube Porto, acabou também por destacar a sua felicidade na conquista deste título.
9: Eu acho que é merecimento de toda a equipe, meritocracia da equipe. A gente trabalhou muito e isso aqui é um presente. Sem eles eu acho que não conseguiria esse prêmio, não conseguiria ser campeão. Porque nosso grupo sempre foi assim, sempre foi unido. E independente de ser o melhor da partida, o nosso grupo durante o ano foi muito comprometido, foi muito justo um com o outro. Eu acho que isso é fruto de trabalho de toda a equipe.
5: Com este resultado, os Dragões terminaram a prova com 88 pontos, fechando a temporada de forma vitoriosa, diante dos adeptos antes da cerimónia oficial da entrega do troféu de campeão nacional, que acabou por acontecer no Estádio do Dragão. Depois disso, a festa seguiu para a Ribeira do Porto e subiu até na Avenida dos Aliados, onde o Futebol Clube do Porto foi recebido na Câmara Municipal por parte do presidente desta mesma cidade. No discurso, depois de ser recebido na Câmara Municipal, o presidente do Futebol Clube do Porto, André Villas-Boas, aproveitou para deixar agradecimentos, sobretudo a toda a equipa, a todos os jogadores.